tudo estudado mudou de alguma forma os seus sentimentos a respeito de Deus? Caso positivo, que mudança foi essa?

neste encontro, refletimos um pouco mais nas virtudes que nos ligam a Deus, a fé e a humildade, bem como nas que fazem com que sintamos a sua previdência e providência, a obediência e a resignação. Feche os olhos novamente e entre em contato com você mesmo em essência, buscando sentir a fé, a humildade, a obediência e a resignação dentro de si. Como você as sente? A partir do entendimento mais profundo da previdência e providência divinas, houve uma ampliação da vontade de desenvolver essas virtudes? Como é isso para você? Você se sente motivado, motivada a desenvolver essas virtudes no coração?

Você compreendeu a necessidade de fazer exercícios de humildade, confiança, obediência e resignação, para poder sentir de forma mais intensa a previdência e a providência divinas?

Como você sente a sua vida aplicando o conteúdo estudado? Como ele pode melhorar a sua vida em sua busca de autotransformação e nas suas atividades na prática do bem? Reflita sobre isso.

Lentamente vamos abrindo os olhos, voltando ao estado de vigília, trazendo fixado na mente, no coração, as respostas dessas reflexões, para que possamos trabalhar efetivamente na nossa vida.

0: Nosso muito boa noite, seja bem-vindo. Nós estamos em mais um Evangelho no Lar, o que nos enche o coração de alegria. Portanto, seja abraçado virtualmente por todos nós, que estamos agora nos reunindo para que possamos beber dessa fonte cristalina, né? Que é o Evangelho segundo o Espiritismo. Hoje nós trataremos do item Motivos para a Resignação, e você é nosso convidado, né? Estou aqui acompanhado do Douglas, e eu vou fazer agora a descrição da nossa tela. Então, nós estamos em duas telas. Eu sou André Carlos, estou na tela da esquerda. Eu sou um homem de pele branca, de cabelo claro, olhos claros. Estou usando uma camiseta vermelha e ao fundo eu tenho uma estante com livros e quadros. Do meu lado direito eu tenho Douglas, que é um homem moreno claro, de cabelo grisalho. Está usando uma camiseta branca e um fone de arco, tipo arco. E usando óculos também, o meu amigo e companheiro de evangelho, Douglas. Ao fundo tem uma parede em branca, de cor branca. Então sejam bem-vindos, e para iniciar esse evangelho nós vamos começar com uma prece, para que a gente possa encher o nosso coração de alegria, né? E podermos iniciar o nosso evangelho com o clima psíquico adequado, para que a gente possa receber essa lição tão importante e imperecível que verte do evangelho. Douglas, tu faria prece para nós, meu amigo?
1: Ah, com muito prazer, meu irmão. Mestre amado Jesus, mais uma vez, Senhor, te buscamos para o nosso evangelho. Que tu estejas conosco, Senhor, nesta hora, que possamos tecer comentários sob o teu amparo, que a tua mensagem fortaleça as nossas ações, fortaleça a nossa fé. Que os ensinamentos trazidos nesta noite possam ser assimilados, Senhor, e que possamos colocá-lo em prática na nossa vida, no nosso dia a dia. Que esse evangelho, Senhor, seja um ponto de luz a iluminar o caminho de todos nós que aqui estamos, nesse universo virtual, nessa internet, onde a tua mensagem alcança todos os lares e preenche com energias renovadoras. Obrigado, Jesus, e que a tua paz, que as tuas bênçãos estejam conosco nesse estudo.
0: Então, com essa harmonia, nós iniciamos então este evangelho, que é Motivos de Resignação. Vamos adentrar no texto para compreender um pouquinho mais o que nos fala o evangelho nesse capítulo 5, né? Nós não escolhemos esse capítulo aleatoriamente, porque estamos passando, na verdade, por uma provação coletiva. Nós elegemos esse capítulo, que é um capítulo que traz consolação, que traz paz ao nosso coração. Então, querido amigo que está nos assistindo, quando faltar, né, aquele conforto, aquela mão amiga, aquele ombro amigo, o evangelho no capítulo 5 das bem-aventuranças é realmente aquele ombro amigo que nos ajuda a superar qualquer desafio na vida. Então, deixamos aqui a indicação de leitura e iniciamos a leitura do Motivos de Resignação com Douglas.
1: Vamos lá. Motivos de Resignação é no capítulo 5 do Evangelho segundo o Espiritismo e é o item 12. Pelas palavras, bem-aventurados os aflitos, pois eles serão consolados, Jesus indica ao mesmo tempo a compensação que aguarda aqueles que sofrem e a resignação que nos faz bendizer o sofrimento como prelúdio da cura. Essas palavras podem ainda ser traduzidas assim: deveis considerar-vos felizes por sofrer, pois as vossas dores terrenas são uma dívida de vossas faltas passadas, e essas dores, suportadas pacientemente na terra, vos poupam séculos de sofrimento na vida futura. Deveis, portanto, estar felizes por Deus ter reduzido vossas dívidas, permitindo-vos quitá-las no presente, o que vos assegura a tranquilidade para o futuro. O homem que sofre se assemelha a um devedor que deve grande soma a quem o credor dissesse: se me pagares hoje, mesmo a centésima parte, darei quitação de todo o resto e ficarás livre. Se não o fizeres, vou perseguir-te até que tenhas pagado o último centavo. O devedor não estaria mais feliz de suportar todo tipo de privação para se libertar da dívida, pagando apenas a centésima parte dela? Em vez de lamentar-se de seu credor, não lhe agradeceria? Este é o sentido das palavras: bem-aventurados os aflitos, pois eles serão consolados. Eles são felizes porque pagam suas dívidas e porque, depois da quitação, estarão livres. Mas se, ao procurar quitá-las de um lado, de outro se endividarem, nunca se tornarão livres. Ora, cada nova falta aumenta a dívida, pois não há uma só falta, qualquer que seja, que não traga consigo a punição necessária e inevitável. Se não for hoje, será amanhã. Se não for nessa vida, será na outra. Entre essas faltas, é preciso colocar em primeiro lugar a ausência de submissão à vontade de Deus. Então, se lamentamos nas aflições, se não as aceitamos com resignação e como algo que merecemos, se acusamos a Deus de injusto, contraímos uma nova dívida, que nos fará perder os benefícios do sofrimento. Eis porque será necessário recomeçar como se pagássemos a conta a um credor que nos atormenta, ao mesmo tempo que pedimos novos empréstimos. Com a sua entrada no mundo dos espíritos, o homem é semelhante ao trabalhador que se apresenta para o dia do pagamento. A uns, o empregador dirá: aqui está a paga por vossa jornada de trabalho. A outros, os felizes da terra, aqueles que terão vivido na ociosidade, que puseram a sua felicidade na satisfação do amor próprio e nas alegrias mundanas, ele dirá: para vós, nada será pago, pois haveis recebido vosso salário na terra. Ide e recomeçai a vossa tarefa.
0: Vejam, queridos, aqui já tem muitas reflexões que podemos fazer em diálogo, né? Buscando esse diálogo com o Evangelho, principalmente nessa questão dessa comparação, né? Dívida, pagar a dívida. Será que qualquer um de nós que está aqui reencarnado pode pretestar, né? Ou alegar que não tem nenhuma dívida? Todos nós temos as nossas dívidas, mas ao mesmo tempo também recebemos condições de trabalho. Ao mesmo tempo nós também recebemos condições de desenvolvimento e nós recebemos possibilidades. Quantas possibilidades nós temos? E agora que nós estamos iniciando o ano, vamos pensar, queridos amigos, nós temos 365 possibilidades. Já passaram alguns dias, né? Já passaram 4 possibilidades. Ou melhor, 3, que já estamos no dia 3, né? Mas temos ainda 362 possibilidades que Deus nos oferta. Ou seja, cada dia é um amanhecer. Assim como a imagem que está ilustrando aqui a live hoje, a cada amanhecer e a cada entardecer, nós temos um ciclo que nos possibilita construções. E eu penso que olhar para as coisas do plano espiritual é justamente nós afinarmos esse olhar para aquilo que verdadeiramente é prioritário, para as coisas que realmente vão significar para o nosso coração, vão significar na nossa jornada como ser imortal. Tantas coisas nós vamos fazendo, muitas vezes, no modo automático, e é necessário, tanto no início do ano, quanto em todos os dias do ano, nós começarmos a passar por uma revisão desses procedimentos, do que a gente faz, para que a gente possa se ajustar a essa lei maior, né? Mas o Evangelho hoje nos convida a motivos de resignação. O que tu pensa, Douglas, sobre essa questão que envolve a resignação humana, né? Vejo a beleza do Evangelho, a beleza desse item que nos traz luz no reconhecimento das nossas forças interiores, né? Uma delas é a resignação. Como podemos ser mais resignados? Traga suas impressões, amigo.
1: Olha, o que eu descobri quando eu conheci o Espiritismo me trouxe muita, muita serenidade e muita tranquilidade em saber que Deus está no comando de nossas vidas. E quando Jesus falou que o nosso Pai, Deus não quer destruir a raça humana, Ele quer simplesmente que nós nos transformemos, nos tornemos pessoas melhores. Então, na verdade, a nossa caminhada é em busca de sermos cada vez mais seres melhores. Um dia, todos nós nos tornaremos anjos. Essa lição, ela mostra para a gente que por mais que tenhamos contraído uma dívida, por termos nos equivocados em algumas atitudes, em ações que não foram muito felizes, essas ações do passado, elas não serão resgatadas e pagas na mesma moeda, no olho por olho, dente por dente, como era concebido lá no tempo de Jesus pelos hebreus. Não é isso. Nós iremos nos transformar, assumiremos uma postura nova, uma atitude nova. E isso é o desejo do Pai, é o desejo do Criador. Por mais que eu tenha me equivocado por 300 anos de iniquidades, de ações ruins, de práticas nefastas, não significa que eu irei ter que passar 300 anos para resgatar as minhas faltas. Não. O que Deus espera é o nosso aprendizado, a nossa transformação, a nossa renovação, a nossa atitude positiva diante da vida, a nossa parcela como co-criadores, como trabalhadores do bem. E isso, meu amigo, se traduz quando ele traz essa mensagem no Evangelho, dizendo, olha, se tu pagares um décimo da tua dívida, se tu pagares um centésimo da tua dívida, se tu verdadeiramente estiveres arrependido do que fizeres no passado e assumires o comportamento novo, eu darei a tua dívida como quitada. Então, olha que maravilha. Olha, é o bem que nos leva gradativamente a amar como Jesus falou. Então, essa é a lição. Aqueles que estão passando por dificuldades, e quem não está passando por dificuldades neste planeta? Nós, todos nós, cada um a seu tempo, ao seu modo, passa por dificuldades, passa por desafios. Mas o que Deus espera de nós é a nossa mudança íntima, a nossa transformação. Então, bem-aventurados os aflitos, porque Deus, olha, está do nosso lado.
0: Com certeza, esse capítulo realmente não foi escolhido, né, pela equipe aqui por acaso, porque todos nós, de alguma forma, num nível maior ou num nível menor, nós passamos por muitas aflições, né? E se você está com dificuldade, né? Você que está nos ouvindo está com muita dificuldade emocional, eu gostaria de deixar três indicações, tá, querido amigo ou amiga, que está passando por um momento de muita tristeza, de depressão, que está pensando em tirar a sua vida. Não faça isso. A sua vida é o bem mais precioso que você tem. E nós temos três indicações que vão ajudar muito a você superar esse momento tão difícil. Então, do fundo do nosso coração, o nosso desejo é que você busque ajuda. E existe o CVV, que é uma escuta empática, uma escuta amiga, que vai ouvir você pelo canal 188, né? O 188, você pode ligar de qualquer local do Brasil e poder ter acesso a essa escuta amiga, né? Essa escuta que vai te ajudar. Outro ponto que eu gostaria de deixar também é o centro espírita. Alguns centros espíritas estão com a escuta fraterna pela internet, então você pode acessar, ou talvez também presencial. Então esse é um momento, se você está passando por uma dificuldade, não quer sair de casa, você pode acessar a escuta fraterna de vários canais, né, de vários centros espíritas que estão atendendo pelo WhatsApp, por canais na internet. E eu gostaria de deixar aqui o caso, que é o caso da FEAL, da Federação Espírita André Luiz. E o caso são atendentes fraternos capacitados dos centros espíritas que vão atender você. E uma terceira indicação é o projeto Escutatória. É um projeto maravilhoso. Até a Sinara, que faz parte da equipe do Evangelho, ela também participa do projeto Escutatória. E também é uma escuta empática, uma escuta amiga, que vai dar esse apoio emocional no momento difícil que você está passando. Se você está passando por essa dificuldade, não fique calado. A melhor forma é você falar, é você buscar o auxílio, é você abrir o seu coração, né? Então nós aqui desejamos que você passe por essa dificuldade, você que está passando por essa dificuldade, assim como todos nós passamos por episódios que são hora de alegria, hora de tristeza. E por vezes essa tristeza ela pode se aprofundar, ela pode ser uma tristeza mais profunda, e talvez você necessite desse auxílio. Assim como eu busquei no passado e realmente transformou a minha vida, porque hoje eu tenho condições de estar seguindo a minha vida com maior entusiasmo, com maior alegria, mas eu passei por momentos de dificuldade e busquei o auxílio no momento que preciso. E é claro, não podemos esquecer de falar, né, que também o auxílio terapêutico irá ajudar. Então, se você está passando por um momento de dificuldade, busque o auxílio terapêutico também, que vai ser uma forma que você vai encontrar para também conseguir resistir, né? E nós estamos falando de motivos de resignação, não é por acaso. Porque em momentos de prova coletiva, todos nós somos convidados a ter um olhar diferente para a vida, né? Nós fomos provados coletivamente com o que estamos passando na atualidade. E o nosso coração, ele acaba entristecendo também. Como a gente pode sobrepujar esses momentos de dificuldade? Nada melhor do que nós instaurarmos o Evangelho no lar. O Evangelho no lar é uma fonte de luz que irá modificar os nossos pensamentos, principalmente porque muitos dos nossos sofrimentos, e o Douglas está aqui para me ajudar, né, Douglas? Muitos dos nossos sofrimentos estão aqui, né? Eles se instauram nos nossos pensamentos e eles, de alguma forma, eles querem ficar aí. E a gente tem que fazer uma força, né? A gente tem que ser resignado a ponto de se vincular a boas notícias, a pensamentos que nos inspiram e principalmente a literatura que edifica. E aí falamos do Evangelho segundo o Espiritismo. Eu convido você que está nos assistindo a compartilhe esse vídeo para que mais pessoas possam ter acesso a essas informações. E assim a gente faz uma rede de amigos, né, que se vincula à luz redentora do Evangelho. Comente também sua cidade, você que está aí no chat, pode colocar sua cidade, comente o local de onde você está falando, porque tudo isso vai enriquecendo esse encontro tão maravilhoso com o Cristo através dessa live. Então, Douglas, fala um pouquinho para nós do projeto Escutatória, isso de uma maneira bem breve, né? Porque a gente sabe que é muito importante nesse momento as pessoas buscarem um auxílio, né? Como é que é o projeto Escutatória?
1: Olha, é impressionante como as ações do projeto Escutatória estão ajudando e ajudaram bastante durante esse período onde as casas religiosas, como tantos outros locais, foram fechados. E muitas pessoas se viram realmente confinadas dentro de casa, sem ter com quem conversar. Então, a ideia do projeto Escutatória, ela surgiu com o objetivo de ir à praça, ir ao espaço público, a uma orla, uma cadeirinha para que alguém sente, e ali vai ter alguém para escutar, estou aqui para lhe escutar. É uma escuta empática. Não é um aconselhamento, não é uma terapia, não é um trabalho de um terapeuta, de um psicólogo, não é isso. É um irmão que quer escutar você, que você vai poder abrir o seu coração e ele vai estar ali para te ouvir, simplesmente te escutar. Se for o caso, até chorar com você, porque às vezes as dores são muito intensas e nós sentimos essa energia, essa emoção. Mas sabe dizer que estou aqui do teu lado, estou aqui para te escutar. nós, dentro do trabalho do escutatória, não existe uma relação religiosa, não pertence a uma religião. São várias pessoas de várias religiões que fazem esse trabalho. E muitas vezes o simples fato da gente, olha, desabafar, como a gente fala, colocar para fora, falar, e sim, e pode surgir até dentro daquele diálogo que vai acontecer, onde a gente está escutando, de quem sabe surgir ali um motivo de alegria, um olhar diferente, uma percepção diferente, para dar fôlego, para dar ânimo para esses nossos irmãos, que como todos nós, passamos por dificuldades. A vida ela é feita de momentos de alegria e de momentos de tristeza. Isso é viver. Então, nós temos, olha, inúmeras situações e nós vamos vivenciá-las, cada um a seu tempo, cada um do seu jeito. Agora, o mais importante é estarmos, digamos assim, fortalecidos para passar pelas dificuldades. E às vezes a gente percebe que algum colega nosso, algum amigo, ele não está fortalecido, ele está fragilizado. E a ideia, como o André estava lembrando, é a gente, olha, fortalecer a nossa fé, a nossa esperança, é termos em mente que esse momento turbulento, chuvoso, essa tempestade, ela vai parar. Ela vai parar, sim. E é necessário a gente buscar esses elementos. Como o André bem lembrou, procure alguém para conversar, procure alguém de confiança, procure uma ajuda terapêutica, procure o CVV, vá no Instagram e pesquise lá, projeto escutatória, tem um telefone para fazer contato, tem um e-mail para fazer contato. Converse com alguém, escute a opinião de alguém, mas não desista, não desista. A lição que a gente estava lendo de motivos de resignação, ela mostra exatamente que, olha, a revolta não vai ajudar. Ficar brigando com a situação não vai ajudar. É necessário a gente buscar uma atitude nova, um comportamento novo para obter um resultado novo. Se até então as nossas ações, as nossas atitudes não nos trouxeram alegria, paz, serenidade, precisamos mudar as nossas ações, as nossas atitudes para termos um resultado diferente. Vamos confiar no amparo divino. Vamos buscar essas energias. Vamos buscar uma boa companhia, um bom livro, uma boa música, uma boa palestra. Olha que coisa maravilhosa. A gente está no Evangelho na internet. Vamos buscar, tem muita coisa boa para a gente ouvir, para, olha, vamos encher o nosso coração e a nossa vida de motivos de alegria, motivos de resignação.
0: Como espíritos reencarnados que somos, as nossas emoções, por vezes, elas acabam tomando conta do nosso pensar e do nosso agir, né? Então pensemos, queridos amigos, quais são as saídas para que a gente possa ter maior equilíbrio emocional, para que a gente possa desenvolver essa tão falada inteligência emocional, né? A gente pode se utilizar de recursos como a boa música, e é claro que estou falando da boa música, né? Que nos deixa elevados, e aqui eu gostaria de citar, dentre as músicas que elevam, a música espírita, que nos traz calma, nos traz uma nova forma de organizar os nossos pensamentos, como aquele paliativo que precisamos, por vezes, para que o nosso coração se sinta em paz. Então, a música espírita, e eu sou suspeito por falar, porque eu sou apaixonado pela música espírita, eu gosto muito, estou muito ligado à música espírita, e ela realmente, ela foi um auxílio terapêutico importantíssimo na minha vida, no momento que eu passei por uma depressão profunda. Ela me tirou, me resgatou, né? A música espírita, hoje, em gratidão a ela, eu falo abertamente com o meu coração cheio de esperança do recurso terapêutico que é a música espírita, e está ao nosso alcance. Hoje, qualquer pessoa, né? Ou a maioria das pessoas, tem acesso ao YouTube, tem acesso ao Spotify. Gente, no Spotify o que tem de música espírita? Eu vou deixar para vocês algumas indicações lá. Lá no Spotify você entra, tem o Sérgio Santos, tem Escolhas de Luz, tem Sementes do Amor, tem muitas, assim, elas que me ocorreram na mente agora, né, que são artistas espíritas, né, Escolhas de Luz, tem Toques de Luz, aí da Paraíba também, que eu adoro muito. Eles estão no Spotify hoje, então, em qualquer lugar que você estiver, tem um celular, você tem à disposição também a música espírita. Não somente no YouTube, mas também em outros meios, em outros aplicativos. Vamos usufruir, vamos fazer parte. Quanto mais a gente escuta, quanto mais a gente acessa esses conteúdos, mais esses conteúdos eles se tornam relevantes nessas redes. E aí, mais pessoas têm o acesso, mais pessoas conhecem. Assim como também esse trabalho que é realizado pela Web Rádio Amigo Espiritual aqui de São Borja, com a colaboração também da Ediluz, o Douglas é do canal da Ediluz, em Pernambuco, que está recebendo esse sinal, dentre outros parceiros que eu gostaria de citá-los, mas vou citar no final dessa live. São muitos locais que estão recebendo essa comunicação, que tem a finalidade, se não, de que a gente consiga se ligar à boa mensagem. Então, quanto mais nós compartilharmos, quanto mais nós buscarmos essa interação através da internet, mais o Espiritismo ele está em destaque, né? Nós não estamos aqui de maneira alguma querendo exalçar a personalidade, mas sim aquilo que é o motivo da nossa alegria, que é estar vinculado ao Espiritismo. Uma vez, agora eu recordo do Divaldo, viu, Douglas? O Divaldo falava, uma vez perguntaram para o Divaldo quais são os momentos que ele mais experimenta alegria. E eu fiquei pensando, né, poxa vida, qual é que vai ser a resposta? Teve um lapso de tempo aí que me permitiu pensar, mas o que o Divaldo deve experimentar de alegria? Já que ele está ligado aos espíritos superiores, né, num trabalho de doação, de amor pela humanidade. E aí eu fiquei pensando, qual é o momento que ele mais experimenta alegria? E ele falou com muita naturalidade e não deu muito espaço para a resposta. Ou seja, ele falou pontualmente, ele falou assim, ó, eu experimento alegria quando estou a serviço da doutrina espírita. E ponto. Não falou mais nada, sabe? Me chocou, porque eu pensava...
1: A serviço do bem.
0: A serviço do bem, né? Olha que coisa boa, né? Então, se você está passando por um momento difícil, e é natural que isso aconteça, nesse momento tão desafiador para todos nós, como é desafiador o momento, busque, né, alegria no sorriso do outro. Busque alegria no auxílio. Busque alegria em algum trabalho assistencial, busque fazer alguma coisa que é possível, que está em suas mãos. Porque a gente sabe que nem sempre é a caridade material que é a mais importante para o espírito já sabe disso, né? Já deveríamos saber disso, que o mais importante é a nossa doação pessoal na direção de tornar as pessoas mais felizes. Não há felicidade senão aquela que a gente constrói pela felicidade do outro. Né? Então o outro é uma ponte para a minha felicidade e isso pode ser construída todo dia. E nós falamos aqui de resignação, né? Vamos nos resignar que esse ano de 2021 ele seja pelo menos alguns minutos por dia, que ele seja motivo, né, de doação, que a gente consiga encontrar motivos de doação nessas 362 oportunidades que nós temos pela frente ainda. Douglas, nós falamos um pouquinho sobre a resignação aqui, o Evangelho traz algumas figuras maravilhosas, né? Como é que tu enxerga essa questão que envolve, né, os nossos sofrimentos e quais são as saídas que o Evangelho aponta para a gente conseguir superar, né, esses momentos de dificuldade? Na tua visão, querido amigo.
1: Amigo, não é na minha visão, não. É na visão dos benfeitores, dos iluminados. Eu sou um pequenino, mas eles falam que a oração é o melhor remédio. Quando você não tiver outros recursos, ore, procure essa canalização direta. Você não precisa de intermediários, não. É você elevando o seu pensamento ao Criador, a Jesus. Jesus, me ajuda, me dá bom ânimo, me dá coragem, me dá força. Mas a gente precisa, amigo, lembrar de tudo que a gente aprendeu lendo as mensagens, os livros maravilhosos. A mensagem de Jesus, ela é cristalina. E os benfeitores ainda nos ajudaram, trazendo tudo mastigadinho. Quando Jesus diz, olha, faz por ti, que o céu te ajudará. Ele está deixando claro que nós temos que fazer a nossa parte. André, você falando da música. André, eu também adoro música. Amigo, já é conhecido o trabalho com música erudita para fazer com que flores cresçam e fiquem mais viçosas, mais bonitas. As vacas produzem mais leite. Os bebês dormem melhores. As enfermarias dos hospitais têm menos problemas e as pessoas ficam menos tempo. Cirurgias, médicos e cirurgiões que colocam música erudita, eles falam que a cirurgia é mais tranquila. O poder da música. Mas aí, amigo, o que está por trás da música? A energia, aquelas sensações boas que são transmitidas. Mas nem sempre é isso que a música transmite. André, amigo, você já ouviu falar em Masaru Emoto? Você já ouviu falar no documentário A Mensagem da Água? Olha, fica aí um convite aí para os nossos internautas pesquisarem na internet A Mensagem da Água, Masaru Emoto. E de forma assim, bem reducionista, simplificando, ele pegou frascos com água, uma água pura, e expôs essa água a uma música erudita, e depois ele fazia exatamente a coleta de flocos dessa água, água congelada a uma temperatura muito baixa, e ela formava cristais belíssimos. Ao contrário, quando era uma música ruidosa, barulhenta, desagradável, com xingamentos, com agressões verbais, não formava um cristal, formava uma forma distorcida. A mesma coisa acontecia quando esse frasquinho recebia palavras de esperança, de fé, de paz, palavras boas, ou quando recebia palavras desagradáveis. Então, amigo, nós aprendemos que tudo é energia. Tudo é energia e nós vamos canalizar com as energias que estivermos vinculados. Nós precisamos mudar a nossa frequência. Eu preciso sintonizar um canal melhor, um canal com notícias, com mensagens que me levem ao astral, que me façam sorrir, que me façam crescer, aprender, esperançar e continuar a minha caminhada. Eu preciso me aproximar de pessoas que me coloquem para cima, porque infelizmente existem algumas pessoas que são tóxicas, que no lugar de nos ajudar, nos dar ânimo, vão nos empurrar mais e mais para baixo. Nós precisamos mudar a nossa sintonia, crescermos, porque não basta ter a resignação e ficar passivamente. Não, é um movimento. Eu reconheço que eu estou passando por dificuldade, não é por acaso, porque Deus é justo, mas eu sei que se eu mudar o meu comportamento, reconhecendo que eu tenho que extrair um aprendizado disso que eu estou passando, essa situação vai deixar uma lição boa e eu vou continuar a minha caminhada. Amigos, nós temos um tesouro nas mãos e agora nós temos um tesouro na internet. Olha só que maravilha. Um evangelho para a gente escutar e a gente depois pegar o evangelho. Eu vou ler essa lição todo dia de novo. Eu quero ver o capítulo todo agora. Eu quero aprender mais. E eu vou sim. Eu vou mudar para melhor. Não é isso, André?
0: Amigo, o evangelho nos supõe que as pessoas que não têm fé, né, que não oram, as aflições elas vêm com todo o seu peso. Então Jesus, ele nos já advertia que o fardo seria leve, né, e o jugo seria brando. Mas não disse que não haveria fardo e não disse que não haveria jugo. Então é necessário que a gente aprenda a enfrentar, né, com a resignação cristã, amando essas lições evangélicas do fundo do nosso coração, o que nos possibilita também a acessar esses recursos do plano espiritual para a consolação do nosso mundo interior. Quando oramos com o nosso coração vinculado às nossas palavras, quando o nosso coração participa da oração, nós conseguimos, de alguma forma, acessar esses recursos espirituais que são tão importantes para a nossa vida. E, acreditem, amigos, todos em casa, todos recebem essa bênção. Porque por mais que eu sou espírita, minha família não quer saber de espiritismo, tem problema? Não tem problema nenhum, amigo. Continue orando, continue perseverando, continue sendo persistente na tua mudança pessoal. Porque há uma certeza, todo mundo recebe essa bênção. E vai chegar um determinado momento que você vai olhar para trás e vai lembrar daquele dia que você orava sozinho e hoje já não mais é assim. Hoje você vai estar orando sozinho no sentido material, a gente fala, né? Porque a gente sabe que no sentido espiritual não existe sozinho, né? Toda vez que oramos é uma multidão de pessoas que se reúnem para que possam acessar esses recursos do plano espiritual. Ô, então, André, amigo querido, vai falar, Douglas, vai lá.
1: Porque você tocou na família e você trouxe o exemplo quando a gente tem alguma dificuldade, sabe, uma dificuldade pequenininha, né? Dentro da família. Mas, olha, quer ver uma coisa para a gente ter resignação de acordo com o que o texto trouxe para a gente? A nossa família, André. Será que Deus errou? Será que eu nasci na família errada? Será que essa aí não é a minha mãe? Esse não é o meu pai? Esse não é o meu irmão? Será que Deus se engana? Então, olha, algumas pessoas andaram reclamando durante a pandemia porque estava na família errada. Meu irmão, você precisa se resignar, precisa ser grato, graças à sua mãe, ao seu pai, você está aí. Olha só, ela te permitiu nascer. E não é por acaso. Nós temos alguma coisa para aprender individualmente, mas nós temos uma construção que passa pela família. Às vezes, o aprendizado é daquele grupo. Aquele grupo familiar, às vezes, tem alguma coisa junto a aprender, a ressignificar, a ter um rumo novo. Então, olha, resignação é isso, é ter certeza de que Deus não se engana. Aquela família que é ruidosa, é barulhenta. Eu não consigo estudar porque ficam fazendo barulho. Eu não consigo assistir o evangelho porque querem ver a novela. Só tem uma televisão. É aquela barulheira. Mas olha, é a família. É a família que tu precisas, meu irmão. Deus não se engana, não. Mas essa família, ó, um dia vai ser tudo anjo. Tudo anjinho. Cada um mais lindo que o outro.
0: E o remédio está em casa, né, Douglas? E todos que estão nos assistindo, o remédio está em casa. A gente acha que não. Mas na família é que se despertam todas as nossas emoções, não é verdade? Nós criamos máscaras para viver socialmente, mas em casa essas máscaras caem todas. Não é possível vivermos em família sem que a gente esteja despido, né, desses artifícios que nós utilizamos para viver socialmente. Aqui em casa, né, na nossa casa, tudo é diferente. E deve ser assim, esse é o remédio, né? Porque como é que eu poderia trabalhar o meu egoísmo se eu não tivesse alguém autêntico, alguém forte, alguém que esteja do meu lado, que revelasse esse meu egoísmo, né? Geralmente essa pessoa pode ser o meu companheiro, pode ser meu filho, pode ser a minha mãe, pode ser meu pai. Essas pessoas que estão no contexto familiar, elas vão despertando em nós essas características que nós sabemos precisam ser trabalhadas durante as nossas reencarnações. Muito importante que a gente trabalhe aqui, no embate do terra a terra, né? Com a nossa família, porque se a gente for deixando para depois, ou for empurrando para frente isso, a gente pode se ver no mundo espiritual com aquela sensação de não ter bem aproveitado o tempo, né? Com aquela sensação de não poder ter abraçado todas as oportunidades que a vida ofereceu. Então, para você que está ouvindo, querido amigo, querida amiga, vamos aproveitar as nossas oportunidades do hoje, vamos fazer, né, o melhor que podemos com as limitações que temos no campo emocional. Temos, sim, com dificuldade. Vamos fazer o nosso melhor, vamos entregar o nosso coração, mesmo que sangrando, né, a gente entrega o nosso coração ao melhor que a vida nos oferece. E assim, não seria diferente também esse remédio que acontece em casa, ele vai despertando as nossas potencialidades também. Porque à medida que a gente vai crescendo como pessoas, vai crescendo como espíritos, a gente vai florescendo para a vida. A gente vai recebendo potencialidades, ou melhor, vai revelando essas potencialidades que nos tornam pessoas melhores, que nos impulsionam nesse laboratório tão importante do nicho familiar, onde tudo acontece, às vezes a gente acha que está tudo virado, né? Mas não está virado, não. Na verdade, aí é um laboratório, como o Douglas estava falando, um laboratório para que a gente se torne um dia um espírito puro. E para isso será necessário esse choque que acontece com muita naturalidade durante a nossa existência. Por se tratar das famílias...
1: A gente ainda tem um tempinho, André?
0: Temos, vamos lá.
1: Porque você fica falando, aí as coisas vão chegando. André, a gente só sabe se a gente aprendeu a lição quando chega a prova e a gente tira 10, né? Porque se eu digo que eu sei, essa lição eu sei, e quando chega a prova eu tiro 4, rapaz, eu não aprendi essa lição, não. Amigo, eu já escutei algumas pessoas dizendo que vivem em paz, quando na verdade, amigo, elas vivem solitárias. Viver solitário não é viver em paz. A gente precisa interagir. Nós somos pessoas e aprendemos uns com os outros. Então, só trazendo a questão do egoísmo. O egoísta vivendo sozinho, ele vai viver em paz. Mas quando ele arrumar uma namorada, quando ele arrumar uma esposa, ele não pode mais ser sozinho. Ele não pode mais ser solitário. São duas pessoas. Ele vai ter que respeitar o desejo do outro, a vontade do outro. Vão dividir. Não vai ser mais minha música, meu disco, minha TV. É nossa. A refeição é minha. Não, é a nossa refeição. E quando chega um filho, André? Não são dois, são três. Ah, eu vou sair. Não dá, não. A gente vai ter que ficar com o menino. A gente não vai poder ir para a festa, não, porque o pequeno adoeceu. Todas essas questões vão trabalhando o egoísmo da pessoa para que ela enxergue o filho, enxergue a esposa, enxergue o outro. Então, quando a gente vai exercitando essas questões, a gente vai deixando para trás um comportamento que não é muito legal e vai assumindo um outro comportamento. Então, amigo, olha, viver numa casinha, no meio do mato, e dizer que vive em paz, não, amigo, você vive só. Viver em paz é você viver num apartamento de 2 quartos, com 3 filhos pequenos, a sogra, um cachorro, um gato, um papagaio e um vizinho chato fazendo barulho. Se você conseguir viver dentro de todo esse contexto e conseguir amar seus filhos, ajudar sua esposa, auxiliar sua sogra, dar comida para o gato, para o cachorro, dar bom dia para o vizinho, sair para trabalhar, fazer o evangelho em casa com todo mundo junto, você vive em paz. Porque você está no mundo, você não está isolado. E depois, quando você sair da sua casa, onde você estiver, no trabalho, na faculdade, na fila da padaria, qualquer perturbação vai ser coisa pequenininha que você vai tirar de letra. Porque você, amigo, já exercitou muito em casa e você está preparado para encarar as dificuldades do mundo. Nós vamos nos transformando e um dia todos nós seremos anjos. Conhece essa canção, André? Um dia todos nós seremos anjos? Pois é.
0: Acordes, nossa, eu pude ouvi-los cantando, é a coisa mais linda, viu? Essa canção, assim como a da Jane Clara, que ela comentou, em palavras, uma canção que é incrível, né? Um dia todos nós seremos anjos, vamos trabalhar e acreditar. Estamos todos em sintonia, viu, querida amiga? Porque a gente pensa realmente que é assim, que a gente vai ter que fazer essas construções, né, enfrentando nós mesmos, enfrentando o nosso coração, enfrentando no nosso coração aquilo que precisa ser transformado. E para transformar, eu convido a todos para a gente realizar nossa prece de encerramento, né? Sempre com muita gratidão a todos esses parceiros que receberam esse sinal, que é a Associação Espírita José Ferreira de Moraes, a TV7, o nosso canal da União Municipal Espírita de São Borja, que é a Web Rádio Amigo Espiritual, a Rádio Portal da Luz, no Mato Grosso do Sul, em Dourados. Também a TV 7, na Paraíba. Queridos irmãos, muita alegria em poder contar com essa parceria. A TV Ediluz, né? Que também é de Pernambuco e está conosco. O canal Espiritize, na Bahia. E os amigos da TV Web Luz, que é de São Paulo. Todos esses amigos, a nossa gratidão por podermos estar compartilhando desse momento na tecnologia, onde o nosso coração ele consegue se irmanar com tantos locais diferentes. Né? E aí aparece essa riqueza cultural que é a diferença, né, entre estados que nós temos, o que nos enriquece muito. O nosso abraço a todos que manifestaram as suas palavras no chat. A gente fica imensamente agradecido por podermos irmanar com vocês também nesse momento do Evangelho. E a gente se sente sempre mais fortalecido quando ingressa nessas lições preciosas e iluminativas. Mas então convido a todos para a gente fazer a nossa prece de encerramento, buscando elevar o nosso pensamento a Deus e unindo o nosso coração ao Cristo nesse momento, principalmente por todos que estão precisando de boas vibrações. Então, nesse momento, vamos pensar o bem, vamos irradiar o bem a todos aqueles que estão precisando por estarem passando por momentos desafiadores. Mestre Jesus, queremos te agradecer, Senhor, por unir o nosso coração ao Teu, por podermos dar os nossos braços a Ti, Senhor, em sinal de que queremos desenvolver o Teu trabalho aqui no plano material, sem a pretensão, Senhor, de oferecer mais do que podemos, mas oferecer tudo aquilo que podemos, oferecer aquilo que nos é necessário para transformar o nosso espírito, que diariamente passa pelos embates, mas na certeza de que há uma resignação, a resignação cristã que nos transforma, que nos possibilita um olhar renovado. E nesse ano que inicia, que possamos renovar o nosso olhar, Senhor, poder enxergar melhor, poder enxergar a beleza das coisas que nós enxergamos, poder, Senhor, cumprir cada dia com a certeza de que Tua bondade está aí amparando e que a Tua luz generosa, acolhedora, possa corrigir, dando o alento necessário àqueles que passam por sofrimento, por dor. Senhor, que o Teu Evangelho seja mais conhecido, mas também aplicado por todos aqueles que buscam a paz, que buscam a renovação. Que possam todos estes matar a sede nessa fonte tão pura e tão bela. Senhor Jesus, queremos te rogar por todos aqueles que estão passando por sofrimento, do desespero, da depressão, do pânico.

0: que corrige com muitas bênçãos os nossos pensamentos e os nossos sentimentos. E em Te rogando por todas as nossas familiares, estejando eles no plano físico ou no plano espiritual, que o Teu amparo e a Tua bênção possa conduzir a todos esses familiares nas regiões espirituais, de crescimento, de estudo, de trabalho, onde a vida é incessante. E por fim, Senhor, Te agradecemos essa nossa oportunidade reencarnatória. Te agradecemos, Senhor, por tudo que nos oferece hoje e sempre. Que assim seja.
1: Que assim seja.
0: Então, convido a todos, agradecendo ao Douglas e agradecendo a todos os queridos que nos assistiram, convido a todos para que no próximo domingo, às 21 horas, a gente possa continuar esse diálogo tão maravilhoso com o Evangelho segundo o Espiritismo. E que possamos manter essas lições muito próximas ao nosso coração, propiciando o nosso crescimento. Até lá!
1: Até lá!

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1: Olá, amigos do Espiritismo.net. Estamos aqui para dar prosseguimento ao estudo das obras de Leon Denis. Nesse momento, estudando o livro Depois da Morte, capítulo 2, A Índia. Seguindo com a leitura, os brâmanes, depois de terem estabelecido a ordem e organizado a sociedade, perderam a Índia pelo excesso de compressão. Da mesma forma, tiraram toda a autoridade moral da doutrina de Krishna, envolvendo-a com formas grosseiras e materiais. Se apenas se considera o lado exterior e vulgar do brahmanismo, suas prescrições pueris, seu cerimonial pomposo, seus ritos complicados, as fábulas e as imagens das quais é tão pródigo, se é levado a nele ver apenas um amontoado de superstições. Mas seria uma falha julgá-lo apenas pelas aparências exteriores. No brahmanismo, como em todas as religiões antigas, é preciso dividi-las em duas partes. Uma é a do culto e do ensino vulgar, preenchido por ficções que cativam o povo e ajudam a conduzi-lo nas vias da servidão. Nessa ordem de ideias, prende-se ao dogma da metempsicose, ou renascimento das almas culpadas nos corpos dos animais, de insetos ou das plantas, aterrorizante destino para apavorar os fracos, sistema hábil que imitou o catolicismo na sua concepção dos mitos de Satã, do inferno e das penas eternas.
2: Então, ele está dando desenvolvimento a essa tese que ele defende, né, de que há uma única doutrina secreta, que era conhecida dos iniciados, e de uma prática ritualística exterior que era para o povo, para as pessoas comuns. Né?
1: Uhum. Vamos seguindo. Outra coisa é o ensino secreto, a grande tradição esotérica, que forneceu sobre a alma, sobre seus destinos, sobre a causa universal, as especulações mais elevadas e as mais puras. Para recolhê-las, é preciso penetrar nos mistérios dos pagodes, explorar os manuscritos que encerram, interrogar os brâmanes sábios.
2: Vamos fazer isso? É um visual muito bonito, né?
1: É.
2: A linguagem das imagens é muito bonito, a simbologia da flor de lótus, né? Lótus de mil pétalas, uma imagem da evolução, e aqueles deuses azuis, né? E aquelas roupas muito coloridas, é uma coisa bem, bem bonita mesmo, né? Mas assim, o principal das ideias é da existência de Deus, da sobrevivência, da revelação, né, da inspiração, isso tudo já vinha ali.

0: para quem quisesse saber, né?
1: Sim. Era uma informação dentro de um alcance que as pessoas, num momento, pudessem...
0: Isso, isso. E a coisa despojada daquilo, a coisa mais verdadeira, era para poucos, né? Que buscavam essa sabedoria, né?
1: É. Mais ou menos 600 anos antes da era cristã, um filho de rei...
0: Sakyamuni.
1: Sakyamuni. Ou Buda, foi abatido por uma profunda tristeza, por uma imensa piedade em vista dos sofrimentos dos homens. A corrupção invadira a Índia em consequência da alteração das tradições religiosas e dos abusos de uma teocracia ávida de dominação. Renunciando às grandezas, à vida de Fausto, o Buda deixou seu palácio e embrenhou-se na floresta silenciosa. Depois de longos anos de meditação, reaparece, trazendo ao mundo asiático, se não uma crença nova, pelo menos uma nova expressão da lei.
0: Essa é uma história, hoje em dia, já bastante contada, né, pelo cinema. A gente pode até indicar um filme que chama Pequeno Buda, né, que o monge está contando a história do Buda para o garotinho. E aí vai passando as cenas, né? Muito bonito, muito bonito. Então mostra justamente o príncipe, né, naquele palácio, não se aproximavam dele pessoas velhas, nem doentes, nem muito menos mortos, né? E quando ele sai pela cidade, o pai até manda os emissários, né, esconderem todas essas pessoas e colocarem só pessoas jovens e belas, né, nas ruas. Mas ele tinha um destino a cumprir, ele sai daquele cortejo, se embrenha lá pela cidade e aí ele vai ver isso, né?
1: Uhum.
0: O sofrimento, a velhice e a morte. E aí ele quer saber o porquê disso, e ele quer encontrar respostas, então ele sai para fazer a sua jornada, que até alcançar essa iluminação, ele experiencia os extremos. Tem aquela passagem muito bonita do professor de música, né? Porque ele estava lá na floresta, sem comer, sem tomar banho, sem cortar o cabelo, ele estava um bicho, né? Junto com aqueles outros... as setas na floresta. E aí passa lá pelo rio o professor de música ensinando o aluno a afinar a lira, né? Você não pode deixar a corda muito frouxa nem esticada demais. Esticada demais ela arrebenta e frouxa ela desafina. Aí aquilo dá um insight nele, né? Aí ele dali sai dali, porque ali era uma coisa extrema. E ele vai justamente trazer essa coisa que a sabedoria não está nos extremos, a sabedoria está no caminho do meio.
1: Uhum.
0: E a gente, eu particularmente, muitas pessoas, temos um carinho muito especial por Buda, né? Por causa da junção que Joana de Ângeles faz com o sofrimento, o estudo do sofrimento que ela faz no Plenitude,
1: uhum.
0: Com base na, entre outras coisas, né, no budismo também.
1: Uhum. Segundo o budismo, a causa do mal, da dor, da morte e do renascimento é o desejo. É ele, é a paixão que nos prende às formas materiais e desperta em nós mil necessidades que renascem sem parar, jamais saciadas, que se tornam igualmente tiranas. O objetivo elevado da vida é o de arrancar a alma das tramas do desejo. Chega-se a isso pela reflexão, austeridade, pelo desprendimento de todas as coisas terrestres, pelo sacrifício do eu, pela libertação de todas as servidões da personalidade e do egoísmo. A ignorância é o mal soberano, de onde decorrem o sofrimento e a miséria. E o principal meio para se melhorar a vida presente e o futuro é adquirir o conhecimento.
0: E aí, querem falar? Podem falar. Tá ruim da garganta, Jane? Desejo, no caso aí, a gente pode ler como o orgulho e o egoísmo.
1: Sim.
0: Né? Então, quem deseja, quem é orgulhoso, é o ego. Então, assim, o ego sendo uma marca da imperfeição, né, o desejo, o egoísmo, o orgulho sendo a marca da imperfeição, quanto mais a gente se liberta dessas coisas, mais se progride, né, mais se evolui.
1: É um pensamento comum, né, das doutrinas espiritualistas, né?
0: É isso que o Denis quer provar e vai fazer esse passeio aí por algumas doutrinas, né, por algumas culturas. É, mas é essa ideia que permeia toda essa
1: conectar,
0: do livro, mostrar que essa revelação é única e que sempre esteve acessível à humanidade.
2: Mas é interessante esse final aqui, que ele fala que para melhorar a vida presente, o futuro é adquirir conhecimento.
0: Sair da ignorância.
2: Porque só através de você saindo da ignorância é que você consegue uma evolução, né?
1: É porque senão fica muito nessa coisa dos mitos inalcançáveis, né? Tipo assim, Jesus é Jesus. Outros espíritas, por exemplo, no nosso meio, Chico Xavier, altivo, só que tem uma conexão nisso.
0: Por que eles vieram fazer aqui, essas pessoas, né? Exibir suas qualidades, suas virtudes? Claro que não, né? Vieram ensinar. Então, se vieram ensinar, é porque nós somos passíveis de aprender.
1: Até para dar coerência à doutrina, porque senão fica uma coisa tipo assim, eles foram os escolhidos, né? Porque fica uma coisa, segundo as crenças católicas e protestantes, Jesus foi um espírito escolhido, né? Chegou aqui já com tudo certo, tudo perfeito, e veio aqui sem nenhum caminho de evolução. Então,
0: o catolicismo, inclusive, fez a Trindade.
1: Isso
0: na
1: aí.
0: Qual Jesus é o próprio Deus.
1: Isso aí.
0: Enfim, é uma coisa totalmente inacessível.
1: Sim, aí fica uma coisa dos mitos, né? É mais um mito. Então, essas doutrinas espiritualistas, elas vêm conectar e mostrar que você também consegue, né? Que você, eu acho que essa é a maior sacada, né? É a coisa que mais conecta a gente, desperta a gente.
0: Caminhando na mesma jornada.
1: Isso aí.
3: É porque Jesus, ele teve uma trajetória de evolução também.
1: Sim.
3: Né? Não nasceu pronto. Como as pessoas pensam, não.
1: Porque
3: espírito, ele venceu suas dificuldades.
1: Sim.
3: Não necessariamente que
0: a doutrina espírita é assim, é reveladora, né? Tipo assim, Jesus foi o espírito mais evoluído que encarnou aqui na Terra. Mas ele também está em evolução. Então ele não está mais do jeito que a gente conheceu.
1: Sim.
3: É verdade.
1: É verdade.
0: Só que a partir de Jesus a gente perde de vista, né?
1: É.
0: Ultrapassou o nosso espectro.
1: Sim, sim.
0: Mas a doutrina espírita é fantástica.
1: E essa coisa do espectro que você falou é que, por exemplo, uma vez uma criança me perguntou assim, que conhece o espiritismo. Mas tio, mas se Jesus foi lá no começo, né? Quer dizer, no ano zero. Se Jesus já chegou aqui perfeito, quando é que ele foi ficando perfeito? Pra trás, entendeu? Então eu fiquei assim, né, com a pergunta, mas é uma pergunta inteligente. Né? Aí eu falei, né, mas o problema é que a gente é antigo pra caramba.
0: Então, ele não chegou aqui perfeito.
1: É.
0: Ele chegou aqui sendo o mais perfeito.
1: Sim.
0: Que a gente conheceu. Mas não chegou aqui perfeito. Porque a perfeição é infinita, né?
1: Sim.
0: A progressão é infinita. Só que nem Jesus a gente ainda não compreende muito bem. Imagina uma coisa mais evoluída do que isso. É uma luz que nos ofusca, né?
1: E até deve ter sido uma coisa pela necessidade de se condensar, né? De repente, se tivesse ainda mais lá em cima, ia ser muito mais difícil, né? De condensar, vir pra cá, entrar no corpo.
2: Chico Xavier. Há muitas pessoas que põem o Chico Xavier uma figura excepcional, inatingível.
3: É sublime, né?
2: Porque ele é sublime. Não, ele veio para nos ensinar como espírito adiantado, mas como qualquer um de nós vai chegar ao ponto que ele chegou. Né?
1: É porque a gradação de espírito é tão grande, né? E a gente é tão... Quer dizer, eu me sinto
0: nós
1: tão pequeno.
0: Nós somos ignorantes, né? De muitas coisas. A gente está mal conseguindo agora levantar o véu e tendo uma compreensão diferente, né? o nosso hábito de milênios, de várias encarnações, é de olhar certas pessoas como santos, né? Ou como deuses, ou semideuses. Esse é o nosso hábito de pensamento. A gente não tem esse hábito de pensar que esses espíritos que têm essas coisas extraordinárias vieram percorrendo um caminho para chegar lá. Né? Isso é muito novo, isso é a revelação mesmo da doutrina espírita.
1: E no Brasil ainda mais. E no Brasil ainda mais, porque a gente também se acostumou com a ideia dos privilegiados e dos. Né? Então, não, aquele ali é um privilegiado. É um eleito.
0: A ideia de graça, né? Que recebeu a graça. Quer dizer, isso é a coisa mais privilégio impossível. A própria criação, quer dizer, Deus criou todos os anjos, né? Que não adoecem, que não morrem, que não trabalham, que só ficam louvando a Deus. É um tremendo privilégio.
1: Vamos nessa.
0: Ai, ai.
1: O conhecimento compreende a ciência da natureza visível e invisível, o estudo do homem e do princípio das coisas. Estes são absolutos e eternos. O mundo, saído da sua própria atividade de um estado uniforme, está em evolução contínua. Os seres herdeiros do todo, a fim de resolverem o problema da perfeição, inseparável do estado de liberdade, estão em vias de retornar ao bem perfeito. Não penetram no mundo da forma senão para trabalhar no cumprimento da sua obra de aperfeiçoamento e de elevação. Podem realizá-lo pela ciência, diz um...
0: Upanishads.
1: Podem cumpri-lo pelo amor, diz um Purana.
0: Ele está citando a fonte aí que ele usou, né? Um livro do budismo esotérico, né? Enfim, ele nos desperta uma curiosidade, né, que eu acho bastante saudável. Quer dizer, todos esses nomes nós podemos ir no São Google, né? Não precisamos ir aos livros, não precisamos ir à Índia, né?
1: Sim.
0: Você põe tudo isso e quando a gente compreende melhor as referências, a gente compreende melhor o texto. Então...
1: Só um parênteses, imagina o Leon Denis hoje...
0: Já pensei nisso.
1: A curiosidade dele.
2: Todos nós já pensamos.
0: E eu penso também em quanto ele deve ficar, não vou dizer chateado, né? Quanto deve ser difícil para ele entender, porque tantas pessoas tendo essa ferramenta na mão se limitam a ficar fechado num círculo estreito de informação, de conhecimento. Podendo fazer isso, quer dizer, naquele tempo você tinha que ir às bibliotecas, você tinha que escolher vários livros, pesquisar nesses livros. Às vezes, eu passei por isso. Pesquisar um livro inteiro para encontrar um trecho, uma coisa que tinha a ver com o que eu estava procurando. Se agora você vai ali, né, bota qualquer coisa. Eu não esqueço, a primeira pesquisa dessa que eu fiz, eu dava grito dentro de casa. Porque eu queria usar uma frase de um poema num trabalho de arteterapia e eu não sabia quem era o autor da frase, né? Um momento de beleza dura pela eternidade. Aí eu botei assim como eu falei para você. Apareceu o poema inteiro, o poeta, a biografia do poeta. Eu disse, meu Deus, o que é isso? Sabe quando você vai navegar pela primeira vez, que você tem medo de queimar o computador? Tem medo de digitar uma coisa e dar uma pane? Ali, com todo medo, eu digitei a frase. Aí veio aquilo. A partir daí, eu não paro mais. Né? Quer dizer, muita coisa você esquece. Por exemplo, essa coisa da Índia, em algum momento, eu já pesquisei isso tudo que ele fala aqui. Mas esquece, porque a gente não está lidando com essas coisas todo dia. Mas uma coisa eu assimilei. Quando você... para a leitura, vai lá e confere essas referências, amplia o entendimento que você tem do texto.
1: Sim, verdade.
0: Né? Então, quem quiser fazer, né, em casa, não deixa de fazer, não. Vê lá o Upanishads, vê lá Purana, vê lá. Eu vou refazer isso, porque.
1: Sakyamuni?
0: O Sakyamuni era o nome dele. Mas tem um significado.
1: Sim, sim. Ah, é verdade. Filho de Rei Sakyamuni,
0: é
1: isso aí.
0: É. tem um significado essas duas palavras, eu já soube. Agora eu não estou lembrando, não.
1: Tanto que não está nem em itálico.
0: É.
1: Né? Vamos nessa. A ciência e o amor são os dois fatores essenciais do universo. Enquanto o ser não tiver adquirido o amor, permanece condenado a perseguir a sequência das reencarnações terrestres. Sob influência de uma tal doutrina, o instinto egoísta vê estreitar-se pouco a pouco seu círculo de ação. O ser aprende a envolver no mesmo amor tudo o que vive e respira. E isso é apenas uma etapa ainda da sua evolução. Esta deve conduzi-lo a só amar o eterno princípio de onde emana todo o amor e para onde deve necessariamente retornar. Este estado é o de Nirvana.
0: Pois é, isso aí, gente. Nirvana não é uma banda de rock. É sensacional, né? Agora me lembrei, eu estive num templo de budismo tibetano que tem lá no Rio Grande do Sul, em Três Coroas. Você pode pesquisar na internet também. E tem várias plaquinhas assim no chão, cuidado para não pisar nas formigas. Né? Então o budismo leva realmente a criatura a esse amor por tudo o que vive.
1: Sim.
0: Né? Daí o vegetarianismo, né? É um respeito, um amor muito grande pela vida, em todas as suas expressões. E quando você... A gente já se sente muito bem quando a gente consegue viver alguma coisa parecida com um amor desinteressado. Sim. Né? Alguma coisa semelhante a isso. Imagina quando a criatura consegue fazer desse seu estado, seu estado natural, né? Um estado de amor, um estado de graça.
1: E o que mais me chama a atenção no budismo é esse conceito de você ter atenção em tudo que você está fazendo, nos pequenos gestos. Você está todo ali, uma coisa, um papo ato de beber um copo d'água, você está todo ali. Porque a gente é muito disperso. E isso dá uma coisa de você prestar atenção no que você está fazendo, você respirar, prestar atenção no que você, como você está respirando. Eu acho isso fantástico.
0: É a prática da meditação. Né? A prática da meditação, que a gente só está tomando conhecimento disso agora e ainda reluta muito em ter uma disciplina de meditação. Mas é fundamental.
1: Porque a nossa, pelo menos eu posso falar pela minha cabeça são várias abas abertas de computador.
0: Pois é, entendeu? Na própria Índia tem uma figura, né, que assim, a nossa mente é uma floresta de macaquinhos bêbados pulando de galho em galho.
1: É isso aí.
0: Aí tem um palestrante que eu gosto muito, chama Desi Andoli Jr., e ele fala que o máximo que ele conseguiu foi fazer os macaquinhos pararem de beber. Né? Então é um processo, né, de você fazer isso que você falou. Isso é uma prática, é uma disciplina comum na Índia, né, na meditação. A gente está começando agora.
3: Mas será que ainda não temos esse hábito em razão da nossa preguiça, sei lá?
0: É porque a gente não foi treinado, né? A gente tomou conhecimento disso muito recente. Né? Nas práticas religiosas, de uma forma ou de outra, já se praticava isso, né? Por exemplo, o canto gregoriano, que é você ficar repetindo aquelas, né, aqueles versículos, aquelas frases, né? Aqueles horários marcados para você acordar, para você comer, para você rezar, para você cuidar da terra, do jardim, para você fazer as leituras. Isso é um trabalho meditativo. Então, as religiões, em geral, elas já têm essas técnicas, porque todas elas, como Leon Denis defende aqui, elas provêm de uma única fonte.
1: Sim.
0: É um esforço de espiritualizar o homem. E para isso você tem que estar presente. Né?
1: É isso mesmo, é presença mesmo, né? Porque a maior parte do tempo a gente tem amostras nossa, da nossa cabeça, da nossa mente, em vários pontos, entendeu? Uhum. Na, em casa, no trabalho. Então a gente tá aqui, eu tô aqui, mas a minha cabeça tem um momento que ela, pum, em casa, pum, no trabalho, pum.
0: No passado também,
1: isso aí, no
0: que
1: passado,
0: aconteceu ontem.
1: Preocupação com o futuro. É. E a gente, às vezes, eu pelo menos, a Luzia já falou isso aqui, e eu procurei observar isso, que eu tenho um cachorro. Essa coisa, às vezes eu olho pro cachorro e falo, caraca, ele tá pensando só no agora, no carinho que eu tô fazendo nele. Mais nada. Ele não tá pensando se daqui a pouco ele vai comer, se daqui a pouco ele vai beber água, se ele vai fazer a necessidade dele lá fora. Ele não tá pensando nisso, ele só tá pensando naquele momento ali. E a gente falta um pouco disso, a gente. Eu acho que a gente não vai viver como um animal, mas falta alguns momentos de viver isso.
0: É um exercício, né? Por exemplo, você vai pegar um elevador. Não precisa estar pensando no que você vai fazer quando o elevador chegar.
1: Sim.
0: Fica no elevador.
1: É.
0: Quando chegar, você sai.
1: Isso.
0: Aí você vai fazer. Mas não, a gente já está lá esperando o elevador, já está pensando no que vai fazer quando chegar no tal andar. Uhum. Né? Quando entra no elevador, fica todo mundo olhando aqueles numerozinhos passando, uhum. né?
1: Esperando. Não, agora é o celular.
0: Agora é o celular. né? É. Mas então já não está mais nem no andar, já fez o que tinha que fazer no andar e já está resolvendo outra coisa. Então está no elevador, fica no elevador.
1: É.
0: É uma meditação. Quantos minutos dura? Menos que um minuto, dependendo Sim. da distância. E a gente não consegue se ancorar ali por aquele breve instante, né?
1: É verdade.
0: Está parado no sinal? Ok, fica no sinal. Olha a luz vermelha como é bonita.
1: De repente tem uma árvore do lado.
0: não é? Uhum. Quando abrir, você vai. É. Né? Então, isso é uma reflexão que já me ocorreu quando vejo as pessoas muito apressadas. Aonde vão com tanta pressa, né?
1: É verdade.
0: O Jardim da Saudade te espera. o Caju, o São João Batista. você vai chegar lá.
1: É.
0: Né?
1: É.
0: Não precisa andar. Às vezes a gente está realmente apressado.
1: É, tá
0: realmente
1: atrasado.
0: Você está atrasado, realmente você precisa fazer alguma coisa. Coisa com urgência, mas essa gente toda que está correndo pela rua, que está atrasada,
1: não,
0: né?
1: É um hábito, né? Virou um hábito.
0: Exato. Uma indisciplina mental,
1: Sim.
0: né? E a religião da Índia, ela prima por essas disciplinas.
1: Sim.
0: Né?
1: Essa expressão, né, gente?
0: É o Nirvana.
1: É. Essa expressão, diversamente comentada, causou muitos mal entendidos. Segundo a doutrina secreta do budismo, o Nirvana não é, como o ensino da Igreja do Sul e o grande sacerdote do Ceilão, a perda da individualidade, o desfalecimento do ser do nada. É a conquista pela alma da perfeição, a libertação definitiva das transmigrações e dos renascimentos no seio das humanidades. Mais coisa para pesquisar, né? O ensino da Igreja do Sul e o grande sacerdote do Ceilão.
0: São visões do que seria Nirvana.
1: Sim.
0: Né? Ou iluminação. A gente sabe pela doutrina espírita também que a gente reencarna para processar um aperfeiçoamento.
1: Sim.
0: À medida em que essa experiência de estar num corpo físico não te acrescenta mais nada, você ganha um passaporte de cidadão do universo, né?
1: É.
0: Não precisa.
1: Consigo
0: mais.
1: Nem visualizar isso, mas...
0: Pois é, eu visualizo, porque ajuda a gente a desejar.
1: Sim, sim, é verdade. Não, eu tô falando a condição em si.
0: A condição de cidadão do universo, assim.
1: É.
0: Vamos dar uma volta nos anéis de Saturno?
1: Cada qual faz o seu destino. A vida presente, com suas alegrias e suas dores, é apenas a consequência das boas ou más ações executadas livremente pelo ser nas suas existências anteriores. O presente explica-se pelo passado, não apenas para o mundo tomado no seu conjunto, mas para cada um dos seres que o compõem. Chama-se karma, a soma dos méritos ou dos deméritos adquiridos pelo ser. Esse karma é para ele, em todos os instantes da sua evolução, o ponto de partida para o futuro, a causa de toda a justiça distributiva. E aí vem um trecho do Dhammapada. Eu, Buda, que chorei com todos os meus irmãos, cujo coração foi partido pela dor de todo mundo, sorri e estou contente, pois a liberdade existe. Ó vós que sofreis, sabei, eu vos mostro a verdade. Tudo o que somos é o resultado do que pensamos. Tudo é fundamentado nos nossos pensamentos. Tudo é obra dos nossos pensamentos. Se um homem fala e age segundo um pensamento puro, a felicidade segue-o como uma sombra. O ódio nunca foi apaziguado pelo ódio. O ódio só é vencido pelo amor. Como a chuva passa através de uma casa mal coberta, a paixão atinge um homem pouco refletido. Pela reflexão, pela moderação, pelo domínio de si mesmo, o homem faz de si uma ilha que nenhuma tempestade pode destruir. O homem volta para recolher aquilo que semeou. Esta é a doutrina do karma.
0: Então vamos plantar rosas.
1: Verdade.
0: Você vê, né, que o discurso tem uma forma mais alegórica, tem uma forma mais poética.
1: Mas,
0: mas é o que a gente aprende na doutrina espírita sobre a lei de causa e efeito.
1: Lei de causa e efeito, isso aí.
0: Né?
1: É isso?
0: É isso.
4: Eu já vou passar a palavra para o nosso querido Jorge Alahá, para ele fazer aquela explanação inicial de alguns minutinhos, e aí a gente vai para o Pinga Fogo, as perguntas. Jorge, mais uma vez, obrigado, e é com você, meu amigo.
5: Olá, boa noite para todos os que nos assistem. O nosso comentário de hoje, para começarmos as nossas conversas desta noite, é direcionado para as famílias que, nesse momento, estão experimentando a dificuldade decorrente do processo de luto, que é consequência desse fenômeno da pandemia que estamos passando. Estamos hoje no país com uma quantidade significativa de pessoas que estão perdendo seus entes queridos para a doença que tem se alastrado de maneira muito significativa no nosso país e no mundo como um todo. E não somente aqueles que estão perdendo seus parentes em função do Covid-19, mas todas as famílias que, de uma forma ou de outra, estão perdendo seus entes queridos. Neste particular, a doutrina espírita nos esclarece que, diferentemente daquilo que nós nos costumamos a aceitar, a vida, na verdade, não termina no túmulo. A vida prossegue sempre. E a imortalidade da alma, um dos princípios mais essenciais, basilares da doutrina espírita, é o grande instrumento de consolo que o Espiritismo possui para esses nossos dias de sofrimento. Consolo por diversos aspectos. Consolo por entendermos que temos uma alma, que não somos apenas o corpo que observamos, mas somos dotados de uma parte imaterial, sobrevivente à morte, sobrevivente a todas as coisas, e que conserva a sua individualidade e que, portanto, após aquilo que nós chamamos de morte, mas que o Espiritismo conceitua como sendo desencarnação, nós continuaremos a ser quem somos. Continuaremos a demonstrar amor pelas mesmas pessoas. Continuaremos a ter os mesmos valores e as mesmas conquistas intelectuais e morais. Ou seja, a vida prossegue para sempre. E essa verdade não é uma verdade apenas da doutrina espírita. É uma verdade que atravessa os séculos e os milênios, porque desde as épocas mais remotas, essa verdade já era sabida. O que o Espiritismo faz é sacudir a nossa descrença, é acender em nós a certeza da imortalidade, que transforma as nossas existências. Porque a partir do momento em que eu descubro que eu sou, sim, uma alma imortal, muitas coisas se transformam no meu existir. A primeira delas é a dimensão dos problemas que temos. Quando eu acho que eu sou apenas corpo, os meus problemas tomam absolutamente toda a dimensão do meu ser. Mas quando eu descubro que, na verdade, eu sou mais do que o corpo, eu consigo perceber efetivamente que as coisas que nós atravessamos na vida são apenas passageiras. Nós descobrimos que a grandiosidade dos nossos problemas, elas diminuem à medida que eu compreendo que eu sou muito maior do que esta existência carnal que eu estou tendo. A partir daí, eu considero que aquilo que passo é apenas um pequeno e estreito espaço de tempo naquilo que nós chamamos de vida, que é muito maior do que a existência corporal. Nossas vidas imortais caminharão pelo infinito, e isso faz com que o primeiro sentido de consolo que nós temos é a respeito da grandeza daquilo que nos desagrada. Tudo isso perde muito da representatividade. A segunda coisa que modifica nas nossas vidas é que as pessoas que nós não gostamos e que nós queremos nos vingar, que nós odiamos, elas também não morrerão. Por isso, nós precisamos mudar as nossas vidas, transformar os nossos corações para sermos almas libertas. Se não fosse essa compreensão, nós poderíamos ser espíritos muito mais amargos. Mas ao descobrirmos a imortalidade da alma e a grandeza de tudo o que significa viver para sempre, os nossos conceitos sobre perdão, eles se alteram profundamente. Mas talvez nada que a imortalidade da alma nos traga de consolo seja mais extraordinário do que a compreensão de que os nossos entes queridos vivem, de que a morte não tem o poder para separar os corações que se amam, e que os nossos filhos, que nos precederam na viagem para o mundo espiritual, esses nos aguardam. Esses que constituíram as nossas famílias corporais, com a morte, passam a ser das nossas famílias espirituais, grupos perenes de espíritos que se amam e que se gostam. Nossos filhos, nossos parentes, aqueles a quem amamos permanecem vivos a nos aguardar para o momento sublime do reencontro no mundo dos espíritos. Não cabe, pois, a nós o desespero, cabe a saudade. Não cabe a blasfêmia e o apego excessivo, mas a reflexão sobre a mudança dos nossos dias em favor de uma compreensão mais plena. E não cabe a ruptura com o nosso futuro olhando apenas para o passado, porque por sermos almas imortais, precisamos dar sentido às nossas existências. E mesmo com a amarga dor da perda dos entes queridos, com o consolo da imortalidade que o Espiritismo nos concede, nós conseguimos a força suficiente para nos levantarmos diante da vida e, ainda que tenhamos os corações feridos e sangrando, estamos, depois de passado o nosso período de luto, aptos para retornar à estrada e continuarmos a semeadura do bem para a qual fomos convocados, cuidando dos nossos entes queridos, agasalhando debaixo do nosso seio aqueles que Deus nos confiou e permitindo a cada um de nós o grande trabalho de transformação íntima, que é a convocação maior que a vida nos faz, a despeito das provas que nós possamos atravessar. Então, que nesses dias de dor, que nós relembremos o sentido da imortalidade, que nós recordemos a grandeza do que significa esse existir. E se isso se torna para nós uma imagem apagada, recordemos Jesus no domingo pela manhã, no fulgor de um jardim extraordinário, vencendo a morte e saindo do sepulcro e anunciando a Maria de Magdala que ele havia vencido todas as dificuldades da vida. Vai, Maria, e diz aos meus irmãos que eu os aguardo na Galileia. Que a certeza da imortalidade retire de nós as angústias mais pesadas e que, através do consolo que o Espiritismo possa nos conceder, façamos uma nova história. Comecemos de novo. Reequilibremos os nossos passos. Enxuguemos as nossas lágrimas. Tenhamos saudade, mas marchemos em frente, seguindo na certeza de que os nossos amados nos aguardam para o reencontro feliz do futuro próximo.
4: Muito bem, Jorge Larrá. Ouvindo você fazendo essa fala inicial, a gente percebe, porque a gente tem muitas pessoas que estão nos ouvindo agora ou vão ouvir depois, e elas não sejam espíritas, né? Então, assim, o sentimento de dor, aquele momento do luto, ele faz parte mesmo, né? A situação é a gente saber lidar com esse momento, né, que tem uma duração, superar e continuar o trabalho evolutivo que nós caminhamos na Terra, temos ainda para fazer. Aquele que retornou à pátria espiritual também vai continuar o seu desenvolvimento. Porque o que a gente tem que saber compreender, né, Jorge, é essa situação de, igual você estava falando, né, de não ficar, vamos dizer assim, com aqueles pensamentos...
5: Amargurado.
4: Isso, é. Você pode até ficar um pouquinho, né? Porque, ou assim, triste, né? Mas a gente sabe saber que isso não pode ser para sempre, vamos dizer assim, né? E lembrar do nosso ente querido com carinho, porque ele sente as nossas vibrações, né, Jorge?
5: Na verdade, a literatura espírita, ela traz três conceitos, três conselhos, na verdade, muito importantes para a questão da desencarnação. O primeiro é não permitir com que a saudade nos faça caminhar na direção do desespero. A gente pode e deve, evidentemente, sentir saudade dos nossos entes queridos. Ora, se quando um filho viaja para fazer um curso fora, a gente sente saudade, que dirá com a partida da chamada desencarnação? Então, sentir saudade é justo. Chorar de saudade é justo. O que nós temos que evitar é o choro desespero, aquele que nos retira da lucidez e que nos arranca a capacidade de pensarmos com acerto. Quando nós fazemos uma ruptura com Deus, quando passamos a odiar o Criador, queremos negar a existência da vida após a morte, queremos nos afastar do caminho que a religião nos propõe, todos esses fenômenos, eles são fenômenos que eles não são saudáveis. Por quê? O Espiritismo nos explica que quando a gente passa para o desespero, nós nos perturbamos e corremos o risco de perturbar o nosso ente querido, nosso parceiro ou nosso filho que seguiu para o mundo espiritual. Então a gente se perturba aqui e perturba o outro lá. Mas quando a gente sente saudade, a gente ora, a gente ajuda também o equilíbrio do outro do lado de lá. Esse é o primeiro conselho. O segundo é nós não fazermos da nossa casa um museu. Há pessoas que trancam o quarto e não acessam mais e deixam as coisas como estavam. É razoável que a gente faça isso num primeiro movimento. A gente não quer nem entrar, a gente não quer mexer, a saudade está muito forte. Mas depois de passado um período que varia de pessoa para pessoa, nós temos que enfrentar a realidade. Abrir o guarda-roupa, retirar as roupas que não serão mais usadas. Essas roupas que não serão mais usadas, elas têm utilização para outras pessoas, que podem se utilizar delas. Então, as coisas que não vão poder mais ser utilizadas, a gente passa. Mas os objetos que eram de muito afeto, a gente guarda. Afinal, é uma pessoa querida, então a gente guarda algumas coisas. Mas não dá para fazer da casa um museu. Esse é o segundo conselho. E o terceiro é que a gente não esqueça que nós temos outros para cuidar. Às vezes temos vários filhos e passamos pela prova mais amarga, que é a desencarnação do filho. Tá? Até porque ninguém se prepara para perder filho. A gente, ainda que seja difícil, tem um entendimento de que os pais deverão ir primeiro do que nós, mas ninguém se programa para ir depois dos filhos. Então, é muito doloroso isso, mas a gente tem que esquecer que existem outros que precisam de nós. Então, é preciso que a gente pare depois de um período de refazimento, compreenda que a gente perdeu alguém, mas a gente tem outros para cuidar. Outros para também tutelar. Então a gente se reconstrói, se levanta e segue. E só um último detalhe. Quem perde filho ganha uma ferida na alma muito forte. E quando, depois de um tempo, esta ferida ela vai fechar. Demora, mas ela fecha. Ela cicatriza. E quando ela cicatrizar, não significa que você curou por completo. Porque toda ferida que cicatriza deixa uma marca. Nós levaremos em nós a cicatriz dos nossos entes queridos. Mas a ferida fecha. Ela para de sangrar. E a gente leva o resto da caminhada, lembrando daquele que partiu antes de nós, mas tenhamos certeza. Esses que nós amamos e que nos amam, nos aguardam para o reencontro feliz que já está marcado nos livros da eternidade.
4: Muito bem, Jorge. Tem uma pergunta aqui que a ouvinte encaminhou para o nosso WhatsApp. Deixa eu pegar aqui. que ela fala assim, olha, boa noite, Rubens, saudades do céu, participar dos congressos e conhecer o Jorge Alahá foi uma das melhores oportunidades. Queria perguntar o seguinte, ó, no Evangelho segundo o Espiritismo, no capítulo 20, item 5, o Espírito de Verdade. Unamos-nos os nossos esforços a fim de que o Senhor, na sua vinda, encontre a obra acabada. Queria que o Jorge falasse a respeito. Meu nome é Ivanilde, sou de Votuporanga, São Paulo. E aqui somos muitos ouvintes da Rádio Fraternidade e assistimos tudo que podemos do Jorge Alahá.
5: Olá, Ivanilde. Uma boa noite para você e uma boa noite para Ituporanga também. Um prazer enorme ter vocês todos hoje conosco na live. É, realmente, quando esta frase está colocada em português, ela pode dar um duplo sentido. Por quê? Porque alguém maldosamente pode pegar esse trecho e ler assim: irmãos, unamos os nossos esforços a fim de que o Senhor, quando chegar, encontre acabada a obra, encontre a obra destruída. Mas essa é uma leitura em função da pobreza do português. Porque quando nós tomamos isso em outros idiomas, e eu já tive o cuidado de observar, está encontre a obra concluída e não acabada no sentido de arrasada. Mas esse detalhe é importante porque algumas pessoas, de posse do desejo de fazer com que a mensagem se propague, com que a obra cresça, pode cometer equívocos. Nós cometemos equívocos no desejo de divulgar a mensagem. Nós tomamos decisões que são, às vezes, infelizes, na ilusão de que estamos fazendo o que é mais certo. Então, é preciso que a gente tenha sempre em mente se o que eu estou fazendo para divulgar a mensagem realmente é positivo ou se eu não estou me perdendo na tentativa de divulgar, eu estou atrapalhando a mensagem. E certamente vocês vão dizer, ué, e como é que eu vou saber se eu estou atrapalhando ou não? É só ver a sequência desse texto. Depois desse trecho, tem lá embaixo uma perguntinha que é feita aos espíritos. E como vamos saber aqueles que se direcionaram pelo bom caminho e os que se perderam? Ou seja, tá, mas se isso é o certo, como que eu vou saber se eu estou? E então os espíritos respondem que nós saberemos pelo propósito que essas pessoas têm, pela capacidade que eles têm de espalhar o bem, o amor, de consolar pessoas. São movidos pelo desinteresse, eles não têm interesse pessoal. Então, esses são os indicativos dos que estão efetivamente trabalhando para concluir a obra. Os que trabalham para que a obra vença outras ideologias, esmagando, teimando, conflituando, provocando a cizanha, o esgarçamento das relações, a pretexto de levantar uma bandeira que defende a imortalidade, mas com o coração pesado, eles não serão identificados pela capacidade de consolar. Esses estarão inclusos naquela leitura equivocada que se pode fazer do texto, em que se diz, e quando o Senhor chegar, encontre a obra liquidada, destruída, ou seja, acabada. Esse não é o objetivo dos que querem o progresso da humanidade. Então, unamos os nossos esforços, todos os esforços que pudermos, apoiados no quê? No bem que se propaga, no consolo que se espalha aos aflitos, na preocupação de não termos interesse pessoal nas coisas, porque esses são os indicativos de que estamos trabalhando efetivamente para que quando o Senhor chegar, encontre a obra concluída, terminada.
4: Muito bem, ótimo. Olha só, tem uma ouvinte nossa, ela diz assim, estou ouvindo aí agora ao vivo. Ela é a Fernanda Leda, lá de Fortaleza, no Ceará. Ela mandou aqui no WhatsApp da rádio o seguinte, olha. Porque mesmo com todos, como todos nós espíritas, sabendo que o planeta está passando por um momento de transição, todo dia vejo mais e mais desvios de verbas de hospitais e tudo relacionado à saúde? Pergunta da Fernanda, que está lá em Fortaleza, Jorge.
5: Boa noite, Fernanda Ledo. Boa noite, Fortaleza. Um prazer ter vocês conosco. Olha, esse assunto ele resvala um pouco para fora daquilo que a doutrina espírita em si tem para tratar, porque já se espraia para cima das questões do comportamento num aspecto mais político. E a doutrina espírita, ela procura tanto quanto lhe seja possível ficar longe das discussões partidárias. Mas, discutindo a questão da imperfeição humana, a gente pode conversar. O que caracteriza o mundo de provas e expiações é exatamente a massa de espíritos que tem uma dificuldade muito grande de mudar. Esse é um dos traços dominantes dos espíritos perturbados que ocupam os mundos de provas e expiações e dos quais nós fazemos parte. Nós temos, a bem da verdade, uma sanha muito grande de egoísmo e de orgulho. Esse é o sinal dominante da nossa população. Evidentemente que nós temos no planeta muitas pessoas que não têm esse traço, mas a grande massa dos que constituem a população do planeta Terra são identificados pelo egoísmo e pelo orgulho. E o que é o egoísmo? O egoísmo é aquele pensamento de dizer: eu vou pensar primeiro em mim, depois eu penso nos outros. Ainda que para pensar primeiro em mim, eu tenha que sacrificar vidas. Isso não me importa. Me importa pensar primeiro em mim. Então, quando a gente reúne uma massa muito grande de espíritos egoístas num determinado local, é razoável que a nossa sociedade se constitua numa sociedade egoísta. Se não, vejamos. Todos os dias morrem pessoas de fome no mundo e nós dormimos tranquilamente. Nós criamos animais para os matar, para nos alimentarmos deles. Desenvolvemos técnicas para que a gente consiga multiplicar e melhorar geneticamente esses animais para que eles sejam melhores para os nossos interesses de sacrifício. Até criamos métodos menos agressivos de massacre desses animais. E a gente faz isso e não sente nenhum pingo de remorso. Ainda dizemos: nossa, mas esse determinado animal está uma delícia, não é? Mas é a característica dominante do nosso planeta. Então, quando você tem pessoas com esse perfil que assumem determinados postos de mando, e esses espíritos, eles, para exercitarem suas virtudes, precisam exercer as condições diversas das suas imperfeições para que eles possam lidar com os seus problemas morais, eles precisam assumir postos de mando. Senão eles não têm como testar se eles já conseguiram vencer ou não. Se eu tenho alguém que tem uma determinada imperfeição moral, vez por outra eu preciso defrontar essa pessoa com a enfermidade que ela tem para saber se ela conseguiu vencer aquele defeito que ela possuía. E esses indivíduos, eles são levados a assumir determinados postos exatamente para o exercício das suas condições espirituais. E nós, então, que constituímos a sociedade, de certa maneira, temos um conjunto de responsabilidades coletivas em função da legislação que nós facilitamos com que elas sejam constituídas. Portanto, esses indivíduos, eles respondem por aquilo que eles fazem, eles serão responsabilizados espiritualmente, independente da questão legal, eles serão responsabilizados espiritualmente pelo que fazem, e nós, coletivamente, assumiremos uma parcela pequena de responsabilidade de forma coletiva, exatamente pelo fato de nós constituirmos uma sociedade que, até certo ponto, ela se torna conivente com esse tipo de situação. Porque quando a gente troca os atores, os que assumem costumam fazer as mesmas coisas.
4: Muito bem, Elahá. A gente fica feliz porque o pessoal, assim, a gente acaba chegando a pessoas que às vezes estão começando agora na doutrina espírita. Como essa pessoa que acabou de nos escrever e diz assim: olha, oi, boa noite. Eu e minha esposa somos espíritas há pouco tempo. Inclusive, ela era evangélica. Chegamos no espiritismo através da dor. Começamos a fazer o evangelho no lar e os espíritos começaram a se manifestar através da escrita e da fala. No centro, falaram para não ter manifestação em casa, mas os espíritos falam que há casos e casos. Não posso ir no centro por causa do trabalho. Comecei a estudar em casa por conselho dos próprios espíritos. Me ajudem, por favor. nossas vidas mudaram com os ensinamentos da doutrina espírita.
5: Qual o nome do casal?
4: Eles não se identificaram aqui. Manda seu nome para nós aí, você está nos ouvindo aí agora.
5: Bom, então boa noite para vocês. Sejam bem-vindos aí à doutrina espírita, ao conhecimento que a doutrina espírita nos oferece. A orientação que a gente tem para a realização do culto do Evangelho no Lar nos sugere que a gente faça o quê? A leitura de uma página, uma prece, e depois a leitura do Evangelho propriamente dito e comentários sobre esses elementos, e que não seja estimulada a manifestação de espíritos. Por que se é tão prazeroso ter o contato com o mundo espiritual? É porque a mediunidade, ela é um canal aberto para o mundo dos espíritos. E tanto nós podemos receber entidades que nos ajudam, como nós podemos receber entidades perturbadas. E na medida em que nós abrimos o nosso lar para isso, nós estamos num ambiente que é diferente da casa espírita. Por quê? A casa espírita é uma instituição preparada para isso. Os circuitos de força que protegem esses ambientes são muito mais vigorosos. Os trabalhadores que ali atuam são de muito mais envergadura no sentido de preparar aquele ambiente para a recepção das entidades que poderão ali aportar. Então, existe da parte da casa espírita um aparelhamento espiritual muito maior. Às vezes a gente enxerga um centro espírita pequenininho, muito modesto, mas nós ignoramos a dimensão espiritual que se desdobra daquela instituição aparentemente tão pequena. Esse é o ambiente de uma casa espírita. E o nosso lar? O nosso lar tem um propósito diferente. O nosso lar é um local maravilhoso onde os espíritos se encontram, onde companheiros do passado voltam a se encontrar no mesmo espaço. Inimigos do ontem voltam a se encontrar no mesmo espaço. E entidades espirituais que têm dificuldade de aceitar o encontro desses espíritos rondam o nosso lar, procurando de diversas formas estabelecer um processo de perturbação. Então, se nós, que temos uma instituição que tem um outro propósito, ela tem uma outra perspectiva, o objetivo do lar não é o mesmo do centro espírita, ela não tem o mesmo anteparo espiritual para as comunicações. Então, o que fazer? Desestimular as comunicações mediúnicas que acontecem em casa. Poxa, mas eu não consigo. Faz parte do exercício. O médium experimentado precisa aprender a dar comunicação e a não dar comunicação. Você já imaginou se você, de repente, está num ambiente onde você não pode dar uma passividade e aí, de repente, uma entidade se aproxima? Você vai dar passividade assim? Não deve. Nós devemos trabalhar para aprender a dominar as nossas emoções, para que a gente não se veja envolvido nesse tipo de situação. De forma prática, o que eu posso fazer no Evangelho? Não vibrem, não façam vibração. Não façam preces prolongadas, vibrando pelo mundo espiritual, vibrando pelas entidades sofredoras, porque esse pensamento demorado, vibrando pelo mundo espiritual, é o canal de conexão. Então, o que fazemos? Deixamos o tempo mais racional possível. Se nós estamos tendo dificuldade de manifestação, olhos abertos. Façamos as reuniões do Evangelho no Lar, sem muito tempo de meditação, sem muito tempo de olhos fechados, procurando uma concentração maior para não favorecer essas comunicações que nós temos. Façamos isso de maneira mais racional, mas eu não quero que, de forma alguma, vocês interpretem que eu esteja recriminando o que aconteceu. Isso acontece, faz parte do nosso fenômeno real. A mediunidade é um fenômeno que está na lei da natureza e a doutrina espírita existe para trabalhar e nos educar nesse sentido. Então, façamos dessa maneira e, mais uma vez, sejam muito bem-vindos à doutrina consoladora. Que Deus abençoe o lar de vocês e faça com que vocês, cada vez mais, descubram as gemas preciosas e extraordinárias que o Espiritismo tem não somente na mediunidade, mas na busca da transformação interior, na grande descoberta dos propósitos da vida e no objetivo maior do existir, que é a compreensão do porquê viemos, o que estamos fazendo aqui, o que é que Deus espera de nós. Foquem nesses objetivos, que será maravilhoso para um entendimento mais nítido da doutrina espírita.
4: Meu casal Anderson e Renata, lá de Marília, viu? Tá vendo? É ao vivo! Que legal, né?
5: Muito bom.
4: Um abraço para vocês. Então tá aí, a gente, o Elahá comentando essa questão proposta por vocês. Eu queria retomar, Elahá, uma questão que foi feita semana passada. Um ouvinte nos escreveu. O Florisvaldo, né? Não sei se você recorda, com relação à questão da Revista Espírita, de 1863. Você lembra, o Divino mandou para você? Ah. Eu vou ler aqui, vou ler para você. Gostaria

0: mas deixo meu pedido. Peça para o Jorge falar sobre o bem e o mal da pergunta 629.
1: Não, eu quero você voltar. Quer
0: falar? Ah, então claro. Vai. Então vai, manda ver. Então vamos lá. Revista Espírita. Foi falha minha, gente.
1: Florisvaldo?
0: É, o Florisvaldo perguntou da Revista Espírita.
1: Ok. Florisvaldo, boa noite. Muito boa a pergunta. A Revista Espírita, ela era um espaço onde Kardec trabalhava os conceitos. É importante observar, e isso é uma das coisas mais bonitas da doutrina espírita, Kardec não é o revelador, ele não é o revelador do Espiritismo, ele é o codificador. Quem é o revelador? Os Espíritos. Então é evidente que quando a doutrina espírita foi sendo montada, muitas coisas foram acontecendo e foram mudando no curso do tempo, porque uma percepção mais clara do que seja o Espiritismo estava acontecendo. Eu vou dar um exemplo disso. Na primeira versão de O Livro dos Espíritos, de 1857, que tinha apenas 504 perguntas, e a edição terceira, 1819, então, quando a gente observa a primeira edição, existe uma pergunta lá, eu não tenho certeza, mas eu acho que é a pergunta 301 da primeira edição, não é 301 desta que temos, mas lá da outra. Kardec pergunta, quando se dá o início da ligação do espírito ao corpo? Resposta, na hora do nascimento. E quando você pega essa mesma pergunta feita na terceira edição, quando se dá a ligação do espírito ao corpo? Na concepção. Então você vê que é uma mudança radical, muito forte, como também temos outras mudanças. No livro O Que é o Espiritismo, de 1859, portanto, 2 anos após a edição do Livro dos Espíritos, Kardec faz um comentário nessa obra dizendo: o Espiritismo não é religião. Isso está dito lá, em 1859. Mas quando nós pegamos o livro A Gênese, que é o último que ele escreveu, nós encontramos Kardec fazendo toda uma discussão da doutrina espírita com o seu aspecto religioso e destacando o espiritismo como religião, desde que não tenha sacerdotes, paramentos, rituais e nenhum tipo de culto exterior, que é muito comum nas doutrinas outras chamadas de religião. Então, para fugir desse conceito dogmático, então Kardec são. Então, ela não é religião. Mas se nós entendemos religião como aquilo que religa o homem a Deus, então o espiritismo é religião. Fenômeno semelhante a gente pode enxergar nesta manifestação de Kardec na Revista Espírita de 1863, porque a obra que vai consolidar o que seja prova, expiação e missão, mundos de provas, expiações e o processo de desenvolvimento do ser humano, é o livro O Evangelho Segundo o Espiritismo, escrito em 1864. Isso é tão bonito porque mostra a evolução do processo de construção da mensagem espírita. Para que a gente não pegue uma obra do começo e ache que ela esteja concluída ali. Ela foi sendo lapidada, os espíritos foram trabalhando, o próprio Kardec foi tendo um entendimento mais nítido das coisas, de tal sorte que as considerações que são apresentadas nos anos que se seguiram aos primeiros são significativos para a construção mais efetiva das verdades espíritas. E só para concluir, há uma Revista Espírita no qual Kardec abre a revista com uma manchete garrafal em cima, dizendo: as mulheres têm alma? Essa era a pergunta que movia a Revista Espírita. Para você ver que ali era um laboratório de ideias, onde Kardec ia trabalhando os conceitos e depois, nas suas obras, ele consolidava os conteúdos. Em resumo, o pensamento expresso na Revista Espírita é diferente daquele que está contido na obra O Evangelho Segundo o Espiritismo, onde Kardec trata dos mundos de provas e os mundos de provas e expiações. Por quê? Porque as expiações são tratadas aqui. E depois, para consolidar isso, no livro do ano seguinte, de 1865, o livro O Céu e o Inferno, Kardec divide a obra em duas partes, a primeira teórica e a segunda de casos. Espíritos felizes, condições medianas, sofredores, suicidas,

0: agradecidos, criminosos arrependidos, e o último dos capítulos, expiações terrestres. O capítulo das expiações terrestres apresenta um conjunto de alguns espíritos que tiveram provas muito dolorosas durante a existência, ou seja, expiações terrestres, nas quais Kardec vai trabalhar esses espíritos e tentar entender o motivo do sofrimento deles e por que da expiação desses companheiros durante a vida física.
1: Muito bem, Jorge Larrá, obrigado. A Revista Espírita é uma fonte também de estudo, para a gente perceber como é que Kardec vai construindo o raciocínio, e essa coisa é bem bacana mesmo da gente pesquisar, e como você disse, as obras referendadas são aquelas realmente publicadas dentro do Pentateuco Kardeciano, vamos dizer assim, né? Bom, a pergunta que eu tinha feito junto com essa, né, é do nosso irmão Vitor Gelli, que pergunta, ou melhor, que pede para você comentar sobre o bem e o mal constantes na pergunta de número 629. Bem e mal. O bem e o mal. Aqui, por exemplo, lá no Livro dos Espíritos, né? Qual a definição que se pode dar da moral? Como se pode distinguir o bem e o mal? São as questões do Livro dos Espíritos em que a gente vai encontrar lá na lei divina ou natural, né? Da terceira parte das leis morais, o assunto bem e o mal.
0: Ok.
1: Ainda bem que você tem uma fonte de pesquisa aí, né?
0: É, eu estava com o Livro dos Espíritos aqui do lado. É, na verdade, a questão do bem e do mal, ela é desdobrada durante esse capítulo todo, do capítulo primeiro da terceira parte do Livro dos Espíritos, a chamada lei natural. Então, ali, o primeiro tomo é sobre a lei divina e natural, e depois a questão do bem e do mal. E existem alguns aspectos muito bonitos com relação a isso. Antes de abordar a questão 629 propriamente dita, é que nós temos muito a tendência de acharmos que existem dois caminhos, o caminho do bem e o caminho do mal. Né? Igual na história do Chapeuzinho Vermelho, pega o caminho do rio, pega o caminho da floresta. Para a doutrina espírita, não é assim. O único caminho que existe é o bem. O mal não é caminho, o mal é descaminho. Nós temos uma rota para trilhar. Quando eu saio dessa rota, eu estou no mal. O mal é a desobediência da lei. Porque se existisse o caminho do bem e o caminho do mal, eu podia ir pelo caminho do meio. Não existe caminho do meio. Porque quem não ajunta comigo, espalha. O mal não é o contrário do bem. O mal não é o oposto do bem. O mal é o contrário. Ou seja, se não há o bem, já é o mal. Na ausência do bem, eu já estou com o mal. O mal, portanto, é a ausência do bem. Quando eu não tenho o bem, automaticamente eu já estou fazendo o mal. Ele se instala exatamente na hora em que a gente deixa de fazer tudo o que poderíamos fazer para realizar o bem. E aqui é onde entra a questão 629, que mostra para nós que a questão do bem e do mal decorre exatamente do que nós podemos fazer com o grau de compreensão que nós temos. Porque o homem não é julgado pelo mal que ele efetivamente faz, mas pelo aquele que ele tem compreensão que ele já faz. Então, é a compreensão do bem, a compreensão e a nitidez dos conceitos daquilo que nos acontece, que dilata dentro de nós a percepção sobre as responsabilidades nossas com relação ao bem e ao mal. Essa questão, particularmente, ela começa com a discussão sobre a moral, quando Kardec, discutindo com os espíritos, fala especificamente sobre a questão do bem e do mal, a moral como sendo a distinção entre o bem e o mal, a nossa capacidade de distinguir isso. E a moral, ela muda com os hábitos, com os costumes, com o tempo. Determinada coisa que numa época era correta, depois com o tempo ela vai mudar. A ética não. Então, quando a gente tem a compreensão do que seja o certo e o que seja o errado, o nosso conceito de certo e de errado, ele vai naturalmente se transformando, se modificando a cada dia. Então, quanto mais a gente faz aquilo que está previsto na lei de Deus, tanto mais a gente se identifica com o bem. E a consequência da identificação do homem com o bem é a felicidade. No dizer da doutrina espírita, o mal é exatamente a desobediência da lei. Então, quando eu desobedeço a lei, eu sofro. O sofrimento é a consequência disso. Quando eu obedeço a lei, eu me sinto mais confortado do ponto de vista moral e isso faz com que eu sofra menos. Obedecer à lei nem sempre é fácil, porque obedecer à lei é perdoar, é amar, é tratar bem os outros. Isso é obedecer à lei de Deus. E às vezes a gente sofre porque você precisa relevar aquilo que alguém fez, perdoar. Mas esse aparente sofrimento que a gente passa, ele é menor do que o sofrimento que nós teríamos se nós apostássemos no desamor, na mágoa, no ódio, na violência, como tentativa de solução dos nossos problemas. Uma boa imagem que representa essa questão é um pensamento de Mahatma Gandhi, que diz: eu sou contra a violência porque a violência parece fazer bem, mas ela não faz bem. Porque o bem que ela faz é um bem passageiro e o mal que ela faz é duradouro. Então, quando eu agrido alguém, eu digo: nossa, me senti bem porque eu agredi, agora estou aliviado. Então, o mal faz um bem temporário. Perdão, o mal, sim, o mal faz um bem temporário, mas o verdadeiro bem faz o bem duradouro. Quando a gente faz o mal, você se sente bem por um pouco de tempo, mas vai sofrer muito mais tempo para poder tirar aquele mal de dentro de você. Então, nesse sentido, a mensagem que está contida na questão 629 é para que nós atentemos para o cumprimento da lei de Deus como sendo um instrumento ideal para alcançarmos a nossa felicidade e a libertação nossa definitiva das nossas imperfeições morais.
1: Muito bem, você está acompanhando aqui o Pinga Fogo com o nosso querido Jorge Alahá, você está ouvindo aí na Web Rádio Fraternidade, acompanhando também aqui nas nossas redes sociais, no YouTube, no Facebook. Muito obrigado pela presença de todos vocês. Vocês estão assistindo ao vivo, mas podem estar acompanhando também depois a reprise durante a semana aí, ou mesmo a disponibilidade aí que fica no, nas redes sociais. Tem uma pergunta que chegou mais cedo hoje, a nossa irmã Cíntia Martins, de Araguari, ela não pôde participar, ela mandou a pergunta via WhatsApp da Web Rádio Fraternidade, ela disse que adorou te conhecer no Quinto Céu, achou ser uma pessoa muito bacana, e ela faz uma pergunta aqui em relação à questão, como é que fala aqui, hoje tem com relação a alergias alimentares, ela conta do filho dela, e aí ela encerra dizendo o seguinte, que o filho dela diz assim: mamãe, eu sou feliz assim, nem preciso sarar. Então ela pediu que se você comentasse do ponto de vista espiritual, como é que se tem alguma coisa que a gente pode entender dessa questão da alergia alimentar, né? E se isso não seria algo indicando uma mudança na forma de nós nos alimentarmos.
0: Boa noite, Cíntia. É um prazer a sua companhia, ainda que não seja online. Cíntia, na verdade, nós temos aí dois fenômenos juntos. Um primeiro fenômeno decorre do processo de alteração que a gente fez na nossa alimentação. A alimentação que nós tínhamos no passado era uma alimentação muito mais natural. Nós nos alimentávamos de coisas muito mais naturais. E, com o tempo, nós fomos passando por um fenômeno de industrialização, as pressões do mercado de trabalho, o encurtamento do intervalo de almoço, fazendo com que as pessoas não pudessem mais voltar em casa para almoçar e, consequentemente, tendo que se alimentar na rua. Então, isso foi aumentando essa demanda de industrialização dos alimentos. E hoje nós temos essa realidade dos alimentos multiprocessados, que são muito vendidos, muito consumidos pela nossa sociedade atualmente. Então, isso constitui uma diferença, porque nós não tínhamos esse perfil de alimentação. Nós nos alimentávamos de maneira distinta. Assim, de uma maneira mais clara, quanto mais embalagem você abre, menos saudável é a sua alimentação. E a gente hoje está consumindo muita coisa já embalada. Você rasga e come aquilo. Então, esses elementos, eles possuem, evidentemente, uma série de substâncias que são introduzidas nessa alimentação para que elas consigam durar mais, para que elas consigam ter maior durabilidade, serem menos perecíveis para o consumo humano. E, consequentemente, a gente está enfrentando alguma dificuldade nesse sentido. Esse é o primeiro ponto. O segundo ponto que a gente observa é o fenômeno da alteração genética que a gente vem produzindo nos alimentos, tanto vegetais como animais. em que a gente vem na tentativa de melhorar a produtividade, garantir uma enxertia mais produtiva, ou um animal que possua determinadas características físicas que são mais adequadas ao processo de zootecnia ou da produção mesmo desses elementos, a gente começa a enfrentar um aumento excessivo da preocupação com esses aspectos mercadológicos da alimentação. Então, quando você junta esses dois fatores, quais sejam um excesso de industrialização e, ao mesmo tempo, um fenômeno progressivo de alteração genética desses elementos, você constitui um conjunto de alimentos que não são conhecidos das gerações passadas. Nós somos uma geração que está fazendo uma verdadeira revolução no fenômeno da alimentação. E aí, nós começamos a perceber que muitas pessoas vêm desenvolvendo essas alergias. É lógico que não cabe a nós, na discussão da doutrina espírita, investigar os fenômenos alergogênicos, o que está acontecendo. Isso não é papel nosso. O que é papel nosso é refletir do ponto de vista espiritual dessa experiência. O que podemos tirar de lição daí? É que tudo que nos ocorre, que nos impulsiona para o processo de sofrimento, que é esse que estamos passando, da alimentação, nos indica que nós precisamos repensar o nosso modelo alimentar. O mundo precisa repensar a forma como se alimenta. Precisamos redescobrir algumas coisas que a gente perdeu. Nós precisamos reinventar a nossa forma de nós nos alimentarmos, porque a gente vem cada vez mais se distanciando disso. Então você observa um exército de pessoas, bastante numeroso, se deslocando na tentativa de ter uma alimentação cada vez mais pronta, mais direta, e um outro grupo que vem crescendo, questionando esse modelo, querendo implantar uma nova ordem de alimentação. Isso é muito interessante. É um indício do processo de transformação que nós estamos passando. Nós estamos vivendo uma transição. E o que é a transição? A transição é caracterizada por duas verdades convivendo juntamente. Então, nós temos um pessoal ainda focado numa alimentação mais tradicional, ou ainda querendo, de certa forma, uma alimentação voltada para um excesso de industrialização, e um outro, não, eu não quero mais isso. Eu quero produzir o meu próprio alimento, eu quero fazer as coisas do jeito que eu quero fazer, para que eu me sinta mais saudável. E muitas pessoas, como o seu filho, Cíntia, também estão fazendo essa opção de abandonar determinados alimentos e não sente sofrimento com isso. E às vezes eu pergunto para essas pessoas, você não se sente incomodada por deixar de ter esse tipo de alimentação? A minha esposa mesmo, ela hoje não consome trigo nem leite. E eu pergunto, mas você não se entristece de não poder consumir? E ela responde, quando eu vejo o benefício que eu tenho em não consumir esses produtos, eu não sinto falta, porque eu sei o benefício que eu tenho em não consumir mais aquilo que me fazia mal. E assim também a gente vai fazendo. À medida que a gente vai revendo as nossas alimentações no sentido da própria carne, reduzindo o consumo desse tipo de expediente, fazendo nós mesmos o nosso próprio alimento, consumindo coisas mais próximas de nós, a gente vai sentindo um prazer muito maior de realizar as nossas coisas. E aí, só para concluir, eu queria resgatar uma frase que a Irvênia gosta muito. A frase é, abre aspas, sede para os animais aquilo que os anjos são para vós.
1: A nossa querida Irvênia, fantástica. A gente vai marcar um dia para ela estar aqui com a gente conversando também, hein? Vou pedir a Divina para depois a gente tentar uma data e ela participar de uma dessas lives aí que a gente tem. A Socorro, lá de São Paulo, perdão, Socorro, deixa eu me ver aqui, a Fernanda Velar, de Manhuaçu, Minas Gerais, adora você aqui, deixou um recadinho aqui, muito bacana, viu? Obrigado também, viu? Ela dizendo que tem dois filhos que residem no estado de São Paulo. Bom, vamos lá, mais uma pergunta, são muitas perguntas, a gente acaba tendo que fazer uma seleção aqui. Tem uma pergunta, Elahá, que nos chegou antes do início do programa, uma pessoa, ela não se identificou, mas ela pede para ver sim o seguinte, ó. data limite, ETs, OVNIs, o que, que o Espiritismo tem a nos dizer sobre esses assuntos?
0: Vamos lá. Primeiro, sobre data limite. Para a doutrina espírita, não há data limite. Porque se existisse uma data limite, o livre-arbítrio não existiria. Nós não temos, no conceito daquilo que o Espiritismo nos aponta, nenhuma data marcada. No Livro dos Médiuns, no item 267, parágrafo 8º, onde Allan Kardec analisa a identidade dos Espíritos, ele diz que uma das características dos Espíritos que são levianos é a facilidade com que eles predizem acontecimentos dos quais não nos é lícito saber. Ele faz um ponto nesse parágrafo e continua dizendo: toda previsão com data marcada é indício de mistificação. O que é uma mistificação? Alguém mentindo para nós. Não é o médium, né, que está mentindo. O espírito que se comunica é que mente. A comunicação é legítima, ela é verdadeira, é realmente um espírito se comunicando pelo médium. Mas o mentiroso não é o médium. O mentiroso é o espírito que quer nos enganar. Marcou data, deu uma data limite, desconfie, tem alguma coisa estranha nisso aí. Não só por conta do que a doutrina espírita diz, mas porque é o lógico. As transformações no planeta, elas não se dão num virar de chave. Elas se dão muito lentamente. Elas são como o abrir de uma flor. A cada momento ela vai abrindo, vai abrindo, vai abrindo, até que a flor se abre. Em que momento que a flor abriu? Eu não sei dizer. Porque ela vai abrir tão lentamente que a gente não sabe quando vai acontecer. E especificamente sobre a transição planetária, a regeneração do planeta não vai acontecer no estalar de dedos. Vão surgindo ilhas de regeneração. Aqui tem um grupo que regenera, ali tem outro, ali tem mais uma outra experiência. Essas experiências, essas ilhas, elas vão se tornando mais numerosas, elas vão crescendo e vão se encostando. E quando você perceber, as ilhas que eram isoladinhas cresceram, se multiplicaram e aumentaram de tamanho, que elas passaram a ser a maioria. Quando isso acontecer, não precisa ser a totalidade do planeta, mas quando a maioria dos lugares se caracterizarem pelo perfil dos espíritos de regeneração, aí sim nós podemos dizer que a regeneração efetivamente se implantou no planeta. Então, sobre data limite, essa é a questão. Sobre ETs e OVNIs. Muito bem. A doutrina espírita, ela considera que os espíritos, eles não são pertencentes à Terra. Isso está na questão, se não me engano, 76 do Livro dos Espíritos, onde define que os espíritos são os seres inteligentes que habitam o universo. Nós não pertencemos à Terra, nós pertencemos ao universo. Nós estamos na Terra por uma circunstância, movida por dois elementos. O nosso grau de evolução é parecido com o da Terra. E segundo, os nossos amores estão aqui. Se nós não tivermos mais o grau de evolução parecido com o da Terra, ainda que os nossos amores estejam, se nós não pudermos mais ficar, a gente vai embora, ainda que os amores estejam. Não estamos acompanhando, não. Os amores ficam, a gente vai. E existem outros mundos semelhantes à Terra. Por que a gente não vai encarnar em outros mundos? Porque nossos amores estão aqui. Então, a conjunção dos nossos amores e do nosso grau de evolução é que tornou conveniente a nossa encarnação na Terra. Mas todos nós somos espíritos do universo. A Terra é um momento da nossa história. Nós podemos estar aqui há 5 mil, sei lá, 10 mil anos, não sei, menos, faço ideia. Mas se a hora que a gente não tiver mais o grau de evolução compatível, seja para mais ou seja para menos, a gente pode migrar para um outro planeta. Então, na doutrina espírita, essa questão de extraterrestres, ela se caracteriza muito mais por espíritos e não como indivíduos encarnados de outros mundos que nos visitam como encarnados. O que não quer dizer que esses fenômenos não venham a acontecer. É possível, sim, que determinadas entidades encarnadas de outros planetas nos visitem, estejam no nosso mundo, possuam meio de transporte para chegarem aqui, estarem conosco, plenamente possível. Mas ETs não, e OVNIs não constituem objeto de estudo aprofundado da doutrina espírita. Apenas trabalhamos que existem, é possível, há vidas em outros mundos, essa presença encarnada de outros planetas é possível, mas a ênfase dos extraterrestres na Terra não é, na verdade, como espíritos, como encarnados, mas como espíritos. Os espíritos migrando de um lugar para outro lugar chegam à Terra. Muitos de nós aqui podemos ser espíritos não originários da Terra. Viemos de outros planetas para estarmos aqui. Seríamos, portanto, ETs, extraterrestres. Só para concluir, tem um rabino muito conhecido da área da Cabala, que ele diz, brincando, ele diz o seguinte, que todos nós somos ETs, todos somos extraterrestres, porque moramos do lado de fora da Terra. Só a minhoca é que não é ET porque mora do lado de dentro.
1: Muito boa. Muito boa, Jorge. Olha só, gente, nós estamos quase chegando no final. Que pena, né? Mas é muito bom. As perguntas que nos chegaram, a gente vai fazendo um banco aqui. E conforme a gente for fazendo, né, esses encontros de segunda-feira, a gente vai apresentando as colocações que o Jorge, para o Jorge ir nos ajudando a esclarecer, a tirar dúvidas. Semana que vem tem de novo esse mesmo horário, né? Enquanto o Jorge for tendo tempo lá e tendo agenda, a gente vai pelo menos uma vez por semana criando esse vínculo que ficou muito bacana. E assim, uma coisa bem descontraída para a gente realmente buscar o aprendizado. Jorge, vou te passar a palavra para você, se você quiser fazer um resumão ou acrescentar alguma coisa, e aí você vai fazer aquela prece para nós hoje. E tem um pedido que nos chegou aqui para que você, na prece, direcionasse vibrações em favor dos professores, do pessoal da área de educação. Chegou aqui para a gente, viu? Então eu passo a palavra para você, você faz as suas considerações e já chama a gente para a prece final aí do nosso encontro de hoje.
0: Tá bom. Queria só encerrar as minhas palavras de hoje, resgatando um pouco daquilo que eu comentei no princípio. Que a gente não permita com que as notícias ruins, as dificuldades que a gente observa acontecendo na nossa sociedade, que isso nos seja mais forte do que a nossa certeza da proteção de Deus. Que a gente não perca a rota, que nós continuemos firmes no nosso caminho. Existe uma passagem no livro do Êxodo, quando o povo de Israel havia saído do Egito e caminhava na direção da Palestina, logo depois que eles saíram do Egito. Então eles vêm caminhando e Deus, a voz que falava com Moisés, determina que eles sigam, só que eles estão seguindo na direção do mar. Só tem o mar à frente, eles estão andando sobre o mar. Do lado esquerdo é deserto e do lado direito também é deserto. E eles estão andando por um caminho, seguindo na direção do mar. Nisso, o exército do faraó aparece lá atrás, levantando poeira para tentar destruir os hebreus que haviam saído sem arma, sem nada, apenas com o desejo de ir para um outro local. O povo, então, se desespera de uma maneira terrível. Existe um pânico dentro da população. E Moisés, preocupado em tentar manter a lucidez do povo, disse, momento, eu vou me retirar para orar. Aí ele se retira e diz, Senhor, o que que eu faço? É deserto à esquerda, deserto à direita, o mar à frente e o exército do faraó no fundo. Se nós continuarmos caminhando, a gente vai bater dentro do mar, vamos morrer afogado. Se formos para o lado esquerdo ou direito, teremos o deserto. E se ficarmos parados, o faraó vai nos destruir. Senhor, o que é que eu digo para o povo? E está no texto bíblico, o Senhor virou-se para Moisés e disse, diga ao povo de Israel que marche. Então tragamos para o nosso momento isso, que nós marchemos também. Nós temos um Senhor extremamente diligente e cuidadoso, que nos cuida, e ainda que pareça que o exército do faraó pode nos alcançar, o mar vermelho lá na frente pode se abrir de acordo com a nossa fé e nós atravessarmos para um local seguro. a imortalidade existe. Deus cuida de todos os seus filhos. E o amor é o maior dos seus atributos. Ele não vai deixar nenhum dos seus filhos desamparados. Vamos orar?
1: Vamos lá. Vamos lá.
0: Querido Senhor dos nossos corações, Senhor dos nossos destinos e das nossas vidas, que sabes dos nossos medos e das nossas angústias, das nossas incertezas e da timidez da nossa fé. Tu, Senhor, que nos conheces como ninguém e que sabes das nossas noites, das nossas lágrimas, das aflições profundas que passamos e dos sofrimentos que nos decorrem da ausência daqueles que tanto amamos. A Ti, Senhor, que és sabedor de todas essas coisas, endereçamos nesse momento os nossos corações unidos na prece para suplicar a Tua misericórdia sobre os nossos corações aflitos. Desce, Senhor, de todas as coisas, as bênçãos do Teu amor divino sobre as nossas almas frágeis e infunde nos nossos corações a convicção de que não estamos sozinhos na borrasca que nos alcança. Dá às nossas almas a fortaleza de espírito que precisamos para superar os nossos momentos de crise, para que as nossas vidas não sejam levadas de roldão pelas tempestades que nos assolam de todas as direções, fazendo que alguns momentos vacilemos o passo e tenhamos temor pelo dia que vai amanhecer. Ó Senhor, Tu que nos guardas há tantos anos, há tanto tempo, há tantos milênios, Tu que nos criaste e que acompanhas o nosso desenvolvimento diligentemente a cada instante, não permite, Senhor, que a nossa fé se enfraqueça. Não deixa com que todas as notícias que nos chegam favoreçam que em nós se instale o pânico. Mas permite-nos a proximidade maior com os nossos mentores espirituais. Permite que os nossos corações sintonizem com aqueles que nos tutelam, para que eles revigorem os nossos melhores propósitos, fortaleçam o nosso ânimo diante das dificuldades que temos. E assim, possamos de maneira resoluta melhorar o nosso equilíbrio íntimo, asserenar as nossas almas e, dessa maneira, auxiliarmos no asserenar dos nossos familiares, daqueles que Tu nos deste para conviver. E de igual forma, Senhor, transforma-nos em elementos capazes de contribuir na sociedade em que vivemos, auxiliando a transformação do nosso mundo pelo exercício profissional que temos, pela possibilidade que temos, Senhor, de contribuir na paz do mundo do amanhã. Desce assim as Tuas bênçãos sobre todos os profissionais do planeta, sobre todos aqueles que exercem as suas atividades profissionais, independente de quais sejam, que todos sejam abençoados pelo Teu amor. Protege, Senhor, os profissionais da área da saúde que estão expostos nos hospitais e em todas as unidades que socorrem todos os do nosso planeta. Desce o Teu amor e a Tua proteção sobre os dirigentes da nação, sobre os políticos, os administradores públicos. Abençoa esses homens para que tomem decisões acertadas. Protege de igual forma todos aqueles que têm a sua responsabilidade cuidar da vida de muitos outros através de suas empresas. Protege os empresários, Senhor. Abençoa os homens de negócios para que eles tenham lucidez nas suas decisões, para que consigam exercer com mais lucidez aquilo que têm para realizar com sua força de trabalho. protege os pequeninos, os empreendedores pequenos, para que eles não percam a fibra, não percam a fé e permaneçam firmes apesar das dificuldades que a nossa sociedade hoje apresenta. Protege, Senhor, todos os professores do nosso país. Abençoa os profissionais que têm a condição de exercer a liderança nas salas de aula, para que eles levem conforto e consolo e paz de espírito para todos os seus alunos. E de igual forma, Senhor, te rogamos que não protejas somente o Brasil, mas que derrames as tuas bênçãos sobre a terra inteira, abençoando todas as nações da terra, trazendo serenidade e harmonia para todos os países do nosso planeta. Protege os cientistas, Senhor. Abençoa os homens de gênio e faze com que notícias positivas, alvissareiras, venham no amanhã que já está chegando, para que as nossas almas, repletas da esperança, da guarda que tu tens por todos nós, se robusteça na fé e na certeza de que tu velas incessantemente por todos os teus filhos. E assim, nós te rogamos, protege a todos nós, Senhor, e nos guarda na tua infinita paz.
1: Muito bem, meu amigo Jorge, obrigado pela sua participação mais uma vez, e semana que vem a gente está de novo, hein? Tá certo? Combinado? Muita paz, fica com Deus, viu?
0: Muito obrigado. Obrigado, Rubens. Obrigado a todos que nos assistiram nessa noite. Que Deus abençoe a todos nós e que amanhã tenhamos um dia maravilhoso, cheio de muitas esperanças e de muitas notícias boas, para que a gente possa encher os nossos corações da consolação que o Espiritismo nos dá. Fiquem com Deus.
1: Fiquem com Deus, gente. E até amanhã, cedinho, aqui na Emissora do Bem. E a gente está junto, hein? Vamos vencer, né, Jorge?
0: Com certeza.
1: A gente encerra a transmissão aqui no YouTube e no Facebook, mas a Rádio Fraternidade segue 24 horas no ar, levando a mensagem consoladora da doutrina espírita. Tchau, tchau, gente.
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7: Queridos amigos, hoje, estudando o Evangelho segundo o Espiritismo, vamos nos atentar no capítulo 21. Haverá falsos cristos e falsos profetas, especificamente no item 5, prodígio dos falsos profetas. Conforme nos foi dito por Mateus e Marcos em seus evangelhos, as palavras do Cristo nos alerta sobre este assunto. No item 3 deste capítulo, no Evangelho segundo o Espiritismo, temos a seguinte palavra desses profetas, desses apóstolos: tende cuidado para que ninguém vos engane, porque muitos virão em meu nome, dizendo: eu sou o Cristo. e enganarão a muitas pessoas. E levantar-se-ão muitos falsos profetas, que enganarão a muitos. E porque a iniquidade se multiplicará, a caridade de muitos se arrefecerá. Mas aquele que perseverar até o fim, esse será salvo. Então, se alguém vos disser, o Cristo está aqui ou está lá, não acrediteis, porque se levantarão falsos cristos e falsos profetas, que farão grandes prodígios e coisas espantosas, capazes de seduzir, se isso fosse possível, até os próprios eleitos. Isso está em Mateus 24, versículos 4, 5, 11, 12, 13, 23 e 24. E também em Marcos capítulo 13, versículos 5, 6, 21 e 22. Os fenômenos excepcionais, ditos milagres, estão fora da lei da natureza, ou seja, estão fora da lei divina, que são sempre imutáveis, porque vêm de Deus e certamente nem Ele a mudaria, nos diz o bom senso. E quem deseja demonstrar, sim, um poder que não possui, desejando desfazer o que a própria divindade determinou, não pode ser confiável. Pois é evidente que Deus não daria o direito de um espírito inferior e perverso abusar da boa-fé de todos, ter o poder igual ao seu. E se Deus já determinou como as coisas devem ser, ninguém ou nenhum outro espírito terá poder para fazer prodígios. Mesmo que este se aposse de títulos e posses materiais que sejam, a todos que desconhecem as verdades, qualquer fenômeno é considerado sobrenatural, maravilhoso, miraculoso. Entretanto, temos a nosso favor o Espiritismo, que pela ciência natural nos mostra a causa destes, e podemos assim reconhecer que nada mais é que a aplicação de uma lei da natureza. Desta forma, não cairemos na mão de homens exploradores, ambiciosos, que se mostram dominadores com um poder supostamente sobre-humano, com uma pretensa missão divina, mas são apenas impostores e oportunistas. Esses são os falsos cristos e falsos profetas, e à medida que os homens se esclarecem, diminui o número deles, ficam desacreditados, como nos alerta Kardec. O verdadeiro profeta se reconhece por caracteres mais sérios e exclusivamente morais. Exclusivamente morais. Nos atentemos para este detalhe que Kardec nos traz para nossa orientação. Não devemos nos orientar através das palavras dos que se dizem profetas, mas sim através dos seus atos, através dos seus indícios morais. E Emmanuel, no livro Fonte Viva, nos traz boas recomendações a respeito de um caminho que devemos nos orientar. É a lição 144, Ajudemos a Vida Mental. Tem uma passagenzinha de Mateus, no capítulo 4, versículo 25, que diz assim, e seguia uma grande multidão da Galileia, de Decápolis, de Jerusalém, da Judéia e de além do Jordão. A multidão continua seguindo Jesus na ânsia de encontrá-lo, mobilizando todos os recursos ao seu alcance. procede de todos os lugares sequiosa de conforto e revelação. Inútil a interferência de quantos se interpõem entre ela e o Senhor, porque de século a século a busca e a esperança se identificam. Não nos esqueçamos, pois, de que abençoada será sempre toda a colaboração que pudermos prestar ao povo em nossa condição de aprendizes. Ninguém precisa ser estadista ou administrador para ajudá-lo a engrandecer-se. Boa vontade e cooperação representam as duas colunas mestras no edifício da fraternidade humana. E contribuir para que a coletividade aprenda a pensar na extensão do bem é colaborar para que se efetive a sintonia da mente terrestre com a mente divina. Descerra-se à nossa frente o precioso programa nesse particular: alfabetização, leitura edificante, palestra educativa, exemplo contagiante na prática da bondade simples. Divulgação de páginas consoladoras e instrutivas. Exercício da meditação. Seja a nossa tarefa primordial o despertamento dos valores íntimos e pessoais. Auxiliemos o companheiro a produzir quanto possa dar de melhor ao progresso comum, no plano, no ideal e na atividade em que se encontra. Orientar o pensamento, esclarecê-lo e sublimá-lo é garantir a redenção do mundo, descortinando novos e ricos horizontes para nós mesmos. Ajudemos a vida mental da multidão e o povo conosco encontrará Jesus mais facilmente para a vitória da vida eterna. Como vemos aí, Emmanuel nos dando uma dica de como devemos proceder e de como devemos reconhecer o procedimento daqueles que se dizem profetas. Que assim nós possamos raciocinar nessas palavras que Emmanuel nos traz, que possamos nos orientar para a nossa vida, mas que possamos também orientar as pessoas que não conseguem ter um conhecimento necessário para se posicionarem no que devem aceitar e no que não devem aceitar. Que Jesus nos oriente e nos ampare a cada dia de nossa vida, para que possamos estar sempre dentro deste reconhecimento. Agora, amigos, teremos um breve intervalo e voltaremos em seguida.
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8: Olá, amigos, estamos aqui mais uma vez para estudar o livro Depois da Morte, de Leon Denis, hoje entrando no capítulo 37, que tem como título O Inferno e os Demônios. Vamos lá? Vamos acompanhar o pensamento de Leon Denis. Apoiando-se nos casos de obsessão, nas manifestações ruidosas dos espíritos levianos e zombeteiros, a Igreja acreditou dever atribuir aos demônios todos os fenômenos do Espiritismo e condená-los como inúteis ou perigosos. Antes de rejeitar essa interpretação, convém primeiro lembrar que o catolicismo acolheu da mesma forma todas as grandes descobertas, todos os progressos consideráveis que marcaram as etapas da história. Não há quase conquistas científicas que não tenham sido consideradas como obras diabólicas.
9: É. A história, né? Então, assim, não tem muito o que comentar. É só uma referência para a gente usar quando for ter essa impressão dos novos comportamentos, das novas possibilidades tecnológicas, das novas leis, né? Então, é um uma referência histórica para a gente usar. Olha só, você está achando que isso aí é, né, é obra do demônio? É dessa forma que foi encarado a coisa da Terra não é o centro do universo, a coisa da Gênese bíblica, a coisa da circulação do sangue, a coisa do estudo da gestação. Tudo isso um dia foi obra do demônio, né?
8: Eu não sei se eu já contei aqui, mas minha mãe comentava. E um tio meu, irmão dela, que era bem mais velho que ela, era muito da vanguarda. Então, no interior, lá de Campos, dos Goitacazes, né, norte fluminense, ele sempre que tinha novidade, ele era um dos primeiros a ter na casa dele. Né? Quando saiu o rádio no Brasil, ele foi um dos primeiros a comprar, mas era aquele rádio grandão, que era um móvel, né? E que nem tinha ainda luz elétrica, então era uma bateria de um tamanho de um bonde. Então, botava na sala para todo mundo ouvir lá o rádio e tal, né? E chamava os vizinhos. Até que um vizinho lá nunca mais apareceu, né? Quando encontrou na rua, perguntou: ué, só nunca mais veio ouvir aqui, foi ouvir o rádio lá em casa? Não! Aquele negócio daquela voz ali dentro, que não dá para ter pessoas dentro daquela caixa, isso é coisa do diabo, eu não vou lá não.
9: Pois é.
8: Então, a referência que ele fazia daquela novidade tecnológica, como ele não entendia, ele não era capaz de entender o que estava acontecendo, ele fez o quê? Simplificou o negócio, reportando ao demônio.
9: É uma coisa que vem treinando fazer de vidas passadas, né?
8: É.
9: Quer dizer, ao longo das encarnações, tudo o que é, né, novo em termos de avanço científico, tecnológico, é coisa do demônio. A gente vê as pessoas demonizarem a internet, né? Que é como aquela resposta que os espíritos dão a Kardec sobre a civilização. Ela não é boa nem ruim, você que usa como quer, né? Então, o uso que você faz é que dá a qualidade. Mas muita gente tem esse tipo de relacionamento, né? E a internet, por exemplo, ela só foi possível, dentre tantas outras descobertas e pesquisas e produções, graças aos satélites, né? Então, eu me lembro que a minha avó, quando começaram com os Sputnik, aqueles negócios, né? E ela dizia que ficavam mandando aquelas coisas lá para o céu, que Nosso Senhor ia se aborrecer e começar a atacar aquelas coisas aqui para baixo, né? Então, assim, as pessoas, numa época em que as inteligências, né, a cultura, a informação das pessoas era ainda mais estreita, mais suscetíveis elas eram de ter essas visões de mundo, né? E assim, eu fiquei uma vez surpreendida quando eu soube quantos livros existem tratados lá nas bibliotecas católicas e protestantes sobre demônios, com nome, né, falange, a que se dedica, né, com nomes diferentes, né? Então, eu não me detive muito nesse conhecimento, né? Mas a gente sabe que tem os que se dedicam a causar sonhos sexuais nas pessoas, a causar pesadelos, né? Tem vários nomes de chefes de falange, estudos mesmo, né? Naquele tempo, a igreja detinha o conhecimento, a universidade era católica, né? Então, trabalhos alentados com desenhos, né, mostrando como é que era o tal fulano, o tal beltrano.
8: Será que foram espíritos que se manifestaram? Deram nomes, inclusive, ou invenção mesmo, imagina?
9: Tudo junto, né?
8: É.
9: Tudo junto, ou instrumento de poder, de dominação. Então, a gente não vai pensar que os padres da igreja foram sempre os outros, né?
8: Ah, não. Né? Os outros somos nós.
9: A gente vai lá e cá, né? Vai lá e cá. Então, esse hábito de interpretar tudo o que é desconhecido e que causa uma ameaça ao status quo como influência do demônio é um hábito que muitos de nós ainda tem até hoje, né? Então, quando vê uma coisa, uma novidade assim, ah, isso é coisa do demônio, né?
8: É. Ou até tem um amigo que brinca, né? Isso não é coisa de Deus.
9: Não é coisa de Deus.
10: É, é para não dizer o nome, né?
8: É, exato.
9: Como se pudesse, né? Ter na criação alguma coisa que não fosse de Deus.
8: O mundo invisível, dissemos, é a réplica da humanidade. Os espíritos são apenas as almas mais ou menos perfeitas dos homens desencarnados, e nossas relações com eles devem ser reguladas com tanta reserva e prudência quanto nossas relações com nossos semelhantes.
9: É, réplica da humanidade. A gente aprende a pensar na doutrina espírita por esse caminho.
8: Uhum.
9: Né? Não há espanto algum. Né? O que a gente vê acontecendo no nosso meio, a gente vai encontrar no mundo espiritual. E esse intercâmbio é contínuo, né? Os de lá influenciam os daqui influenciam os de lá. Eu estou me lembrando, sempre que a gente fala nisso, a gente lembra daquela história do quadro, né? Que André Luiz viu lá na colônia, né? E aí, quem fez esse quadro aqui se inspirou no pintor fulano de tal. Não, é o contrário, né? Eles é que vêm aqui em desdobramento, vêm as obras aqui e depois tentam reproduzir lá, né? Sendo que as do mundo invisível são muito mais... imagina, né? A facilidade que você tem de combinação de cores e de texturas, de manipulando direto o fluido cósmico universal, né? Então, isso me lembra isso. Então, isso funciona tanto para o bem quanto para o mal, né?
8: É verdade. Não ver no Espiritismo senão as manifestações dos espíritos inferiores equivale a apenas vislumbrar o mal na humanidade. Os ensinos dos espíritos clarearam o caminho da vida, resolveram os obscuros problemas do futuro, fortificaram a fé vacilante, restabeleceram a justiça nas suas bases inabaláveis. Graças a eles, uma multidão de incrédulos e de ateus restabeleceram a crença em Deus e na imortalidade. Homens ignorantes e viciosos retornaram aos milhares ao bem e à verdade. É esta, então, a obra do demônio, e Satã, se existisse, seria bastante cego para trabalhar em detrimento dos seus interesses?
9: É um questionamento tão básico. Por que a Andrinha está escrevendo isso, né? Tão óbvio. Mas eu me lembrei agora também que eu assisti no outro dia um pedacinho do filme sobre a vida do Chico, né? E o padre ficava fazendo aquelas procissões na frente do centro, né? Tentando tirar as pessoas da fila do atendimento. Meus irmãos, obra do demônio, não sei o quê, não entrem aí, é o caminho da perdição. Quer dizer, uma pessoa sinceramente convencida disso, né? Então, olha só, se a pessoa... Na casa do demônio, ela é consolada, ela é reerguida do seu sofrimento, ela é sustentada e ela passa a trabalhar no bem, então realmente não dá para entender qual é a do demônio de estar no trabalho do espiritismo. Mas a gente que convive aqui com um momento histórico, né, um momento social de proliferação de igrejas, né? Como é que chama? Esqueci o nome agora.
8: Pentecostais?
9: É, exatamente, né? A gente está convivendo com essa ideia.
8: É verdade.
9: Então parece um questionamento fora de época, fora de tempo, mas não está, não. Por incrível que pareça, ainda tem isso, né?
8: Pois é. Temos muito que caminhar ainda. E Leon Denis prossegue. Basta alguma sagacidade para distinguir a natureza dos espíritos e separar nas nossas relações com eles a parte do que deve ser rejeitado ou conservado. Jesus disse: reconhece-se a árvore pelos frutos. A linguagem e as instruções dos espíritos elevados são sempre impregnadas de dignidade, de sabedoria e de caridade. Não visam senão ao progresso moral do homem e desinteressam-se do que é material. As comunicações dos espíritos inferiores pecam pelos defeitos contrários, formigam de contradições e tratam geralmente de assuntos vulgares, sem valor moral. Os espíritos levianos ou inferiores abandonam-se de preferência às manifestações físicas.
9: É, era uma época, né? A gente hoje que tem uma casa espírita organizada, né? Os trabalhos de desobsessão no lugar certo, é a comunicação do mundo espiritual dentro de um procedimento equilibrado.

0: diagnóstico de esquizofrenia, né?
1: É verdade.
0: Então, qual é a escolha que o médium que tem esse tipo de mediunidade, de maior comunicação e tudo, qual é a escolha que ele tem? Né? Ou estuda o espiritismo, ou estuda a si mesmo, ou faz um processo de reforma íntima e fica muito atento às ideias, às intuições, ou então, não, só espiritismo é coisa do demônio. Então, o que, que me resta? Exorcismo? Expulsar os demônios? Toda aquela coisa que é realmente histérica, né? Aquela gritaria. Uma vez eu parei ao lado de uma igreja, num sinal que estava com as portas abertas, começaram a gritar lá... Sai os demônios, sai os demônios. Eu digo, meu Deus do céu, tomara que eles não saiam e venham pro meu carro. Né? Uma histeria coletiva, né? Uma gritaria, uma coisa. Então aquilo ali é que é o ambiente superior, elevado. Uhum. Né? Essa é uma manifestação de Jesus, né? Enfim, questão de bom senso sempre, né?
1: Exato. Ou então, né? Como a gente já comentou. Se não vai fazer aquela referência do que está acontecendo, há um fenômeno mediúnico, você não quer estudar espiritismo, ou porque acha que é coisa do demônio, ou simplesmente acha que é alguma coisa que não deve ser levada em consideração, também tem aquela outra situação que acaba caindo, né? De achar que é um problema psiquiátrico.
0: Uhum.
1: Né? Lógico, uhum. Existem os problemas mentais e psiquiátricos, uhum. Mas... confundir o que é de cunho espiritual com um problema psiquiátrico, aí você vai ser tratado por algo que não existe, uhum. No plano material, é, uhum. Algo físico, é algo espiritual.
0: E vai ter, uhum. As complicações, né, decorrentes de um tratamento inadequado, né?
1: Isso.
0: Porque não é culpa do psiquiatra, não. Uma pessoa não. Que chega, que vai dizer o que está vendo, que vai falar como se não fosse ela, que vai dizer que está ouvindo o que ninguém mais está ouvindo, fora do ambiente adequado, ela fica muito sujeita a ser vista como uma pessoa surtada.
1: Exato.
0: Né, que necessita de medicação. Então, como é que ela vai aprender a dar notícia do que ela ouve, vê e falar, né, por outras personalidades, se ela não estudar e não educar a mediunidade? Né? Não vai ter como.
1: Aí não vai ter remédio que vá resolver problema.
0: Não, o remédio vai de alguma forma colocá-la numa situação de incompetência mental para colocar aquilo a serviço, né? Vai ficar meio que contida, né? Pela medicação.
2: Exatamente, né? E às vezes as pessoas ficam sabendo realmente pela doutrina que ela tem que trabalhar mediunicamente e foge, né? Não quer ficar, né? E aí, não é nada disso, né?
0: E aí fica lá a perturbação.
2: Ficam, não querem, não aceitam, né?
1: É
2: que é um compromisso, né? Não querem, né?
1: É verdade. Seguindo. O Espiritismo traz para a humanidade um ensinamento proporcional às suas necessidades. Vem restabelecer na sua pureza primitiva, explicar, completar a doutrina do Evangelho, arrancá-la do espírito de especulação, dos interesses de casta, devolver-lhe seu papel verdadeiro e sua influência sobre as almas.
0: Isso, é aquele trabalho que Kardec fez no Evangelho, né? Pegar as passagens e questionar. Isso foi dito assim mesmo? Isso foi dito em que contexto, né? Então as pessoas pegam muito aquela proibição de Moisés, aquela célebre proibição, né? Mas não levam em conta as outras recomendações de Moisés que ninguém nem pensa em botar em prática. Né? Porque estão completamente fora de contexto, né? Então... por que que umas recomendações de Moisés têm todo esse peso de palavra indiscutível e as outras são ignoradas?
1: Uhum.
0: Né? A gente não pode viver como viviam lá aquelas pessoas naquela época. Então, todas essas recomendações precisam passar por um crivo de bom senso, mais isso. Uma vez. Né? Uhum. Não aquela coisa aceita assim de maneira cega, né? Como sendo a palavra de Deus, como se Deus tivesse realmente escrito o Velho Testamento de próprio punho, né?
1: É. a religião cristã

0: alterou-se com o passar das idades e hoje não exerce mais senão uma ação enfraquecida, insuficiente, sobre os costumes e os caracteres. Ora, a tarefa devoluta ao cristianismo, o Espiritismo acaba de retomá-la e a persegue. É aos espíritos invisíveis que cabe a missão de restabelecer todas as coisas, de penetrar nos meios mais humildes, como nos mais orgulhosos, e em multidão inumerável, trabalhar na regeneração das sociedades humanas. A teoria dos demônios e do inferno eterno não pode ser mais invocada por nenhum homem sensato. Satã é apenas um mito. Nenhuma criatura é votada eternamente ao mal.
1: Seria um total paradoxo, né? Se Deus é a bondade suprema, se ele é soberanamente justo e bom, se ele tem o conhecimento de tudo, como ele não percebeu essa falha no caráter de Lúcifer, né?
0: É.
1: E como ele passa agora a eternidade nessa luta, né, com Lúcifer para desencaminhar as suas criaturas. É um absurdo. Eu li numa revista muito antiga, Pais e Filhos, O Pedro Bloch tinha uma coluna, né, Criança Diz Cada Uma. Eu gostava muito daquilo, né? Então tinha assim, o garotinho conversando com o avô. Assim, avô, Deus criou tudo? E o avô, sim, meu filho, criou tudo, sei lá, aí o garotinho disse, até o diabo. Aí o avô viu que tinha entrado numa fria, mas já era tarde, né? Falou assim, até o diabo. Aí o garotinho, uma criança. Falou assim, mas que besteira, né? Então, até pro julgamento de uma criança, Deus ter criado um ser sem saber o que ele poderia aprontar e depois não ter controle sobre ele é absurdo, né? É um paradoxo. Aí o que acontece quando você está nesses ambientes vou chamar de fanático, talvez fanático seja meio exagerado. Nesses lugares onde a razão não entra em cena, né? Isso é a vontade de Deus, é mistério, né? Você não tem que questionar, é mistério. Como é mistério a Santíssima Trindade, que você é mais fácil você encher um buraquinho da areia com toda a água do oceano do que entender o mistério da Santíssima Trindade. Tipo assim, recolha essa sua ignorância, né? Renuncia à razão, renuncia ao raciocínio, renuncia à inteligência, que afinal de contas é a manifestação de Deus em você, né? Então, é uma pena, né? É lamentável que ainda haja pessoas atormentadas por esse medo, né? Medo do demônio, medo de Satã. Né? Achando que qualquer pessoa que pense diferente ou qualquer coisa que venha contradizer o que está nas escrituras sagradas é coisa do demônio, é lamentável que isso ainda existe, né? E ainda verdade. Cause tanta guerra, tanta disputa, tanta comoção, né, na humanidade. A gente realmente gostaria que isso já tivesse passado, né? Que a gente estivesse lendo isso aqui agora, dizendo, olha como é que era antigamente, as pessoas acreditavam nisso. Mas ainda é presente.
0: É verdade.
1: Então o estudo ainda é bastante oportuno.
0: E Leon Denis já terminou o capítulo.
1: Não tem mais o que
0: não
1: dizer.
0: Não tem mais, só faltou ele escrever assim, e tenho dito. Enfim, então vamos sair do inferno e os demônios. E vamos para o capítulo 38 agora. Ah, que coisa boa. Ação do homem sobre os espíritos infelizes. Vamos lá?
1: Já mudou o conceito, não é? De demônio para espírito infeliz.
0: Exato.
1: Né? Como é, se torna infeliz todo aquele que pratica o mal.
0: Aí já está dentro do critério do bom senso,
1: já tá no
0: de que não é aquele ser criado por Deus para ficar no mal eternamente.
1: Não, Deus foi enganado. Deus foi enganado pelo mais belo dos anjos, quer dizer, pelo seu primor de criação, né? Realmente é um espanto.
0: Vamos ver então o que Leon Denis nos fala sobre a ação do homem sobre os espíritos infelizes. Nossa indiferença com relação às manifestações espíritas não nos privaria somente do conhecimento do futuro de além-túmulo. Ao mesmo tempo, nos tiraria a possibilidade de agir sobre os espíritos infelizes, de aliviar sua sorte, tornando-lhes mais fácil a reparação das faltas cometidas. Os espíritos atrasados, tendo mais afinidade com os homens do que com os espíritos puros, em razão da sua constituição fluídica ainda grosseira, são por isso mesmo mais acessíveis à nossa influência. Entretanto, em comunicação com eles, podemos cumprir uma generosa missão, instruí-los, moralizá-los e, ao mesmo tempo, melhorar, sanear o meio fluídico no qual todos vivemos. Os espíritos infelizes ouvem nosso apelo e nossas evocações. Nossos pensamentos simpáticos os envolvem como uma corrente elétrica, os atraem até nós, nos permitem conversar com eles por intermédio dos médiuns.
1: É, ele está dando notícia aqui de uma coisa a que bem pouca gente nessa época tinha acesso, né?
0: É.
1: E hoje você tem livros publicados, né, muito interessantes sobre essas sessões. E é uma vivência, uma prática corriqueira na casa espírita, né?
0: E com uma visão completamente diferente, né, Luzia? Porque eu sei que o espírito infeliz, ele pode me perturbar, ele pode causar uma obsessão, mas a ideia que a doutrina espírita traz é não simplesmente o de afastá-los. Sai, espírito infeliz! Não! Eu quero atender às necessidades dele, porque eu sei que ele é meu irmão perante Deus.
1: Sim.
0: Então, o quanto mais eu puder levar a ele uma proposta de reforma, de melhoria, de mudança de pensamento, mudança de atitude, eu sei que eu não vou ter o problema se repetindo no futuro só por causa dele, né? É aquela velha história. Do que adianta também eu simplesmente afastar se eu não mudo e eu vou atrair quem? Né?
1: É, a gente que faz palestra, assim, você às vezes tem umas inspirações ali momentâneas, que quando você vê já falou, né?
0: É. Como diz a nossa amiga Bianca Cirilo, é do script deles, né?
1: Quando você vê já falou. Uhum. E há muito tempo que eu tenho essa, que eu tive essa percepção de como a gente se sente mais relaxado, mais tranquilo, mais confiante quando entra no centro. E aí eu fiquei pensando, o que será que acontece? Com certeza tem um trabalho no portão. A criatura vem com as suas companhias, né? E o pessoal do portão segura eles lá para conversar. E aí você passa daquele portão, está dentro do centro, você já está diferente. É uma questão de você parar para tomar consciência disso, né? Mas aí depois você vai embora. E os seus problemas, de repente, seu mal-estar, a sua angústia voltam. Porque você entrou, assistiu a palestra, mas não fez nenhuma mudança no seu pensamento. Isso equivale a quando você está saindo do centro, mandar um zap para a sua turma e dizer, tô saindo, me espera no extra. Porque você assiste a palestra, se você consegue se envolver com aquele raciocínio, não digo os 45 minutos, mas 5 minutos, 10 minutos, você já cria uma mudança no teu pensamento que já te incompatibiliza com muitas outras ligações que você trouxe ao chegar. Né? É uma questão de manutenção, de manter. Né?
0: Por isso que é importante a reflexão que cada um deve fazer do que eu estou fazendo na casa espírita, né? Eu estou só indo porque eu quero que resolvam o meu problema através do passe, da água fluidificada, né?
2: É a minha dor.
1: Aí você é obrigado a assistir palestra. Olha que chato. Eu estou em tratamento, então eu tenho que assistir palestra.
2: Tenho que assistir a palestra.
0: Não vejo a hora de acabar.
1: A palestra é o tratamento. É. Né?
0: Exato.
1: Ou ele acontece na palestra ou ele não acontece.
2: É.
1: Você vai ter um alívio, né? Um colo, mas se você não fizer a mudança no seu pensamento, nada acontece.
2: Então, e a gente fala isso, né? No atendimento lá no parque específico, que tem que vir assistir.
1: Meu Deus!
2: Ela vai falar tudo de novo, tem que ver se essa palestra.
1: E assim, a questão da desobsessão, tem obras, né, na literatura bem detalhadas, né, do processo. E para quem não tem a oportunidade de participar dessas reuniões, né, é bem, bem esclarecedor. Na época que eu comecei a frequentar o Leon Denis, eu li alguns livros do Hermínio de Miranda, né? Que são relatos bem minuciosos, que mostram, inclusive, uma mudança de maneira de encarar o obsessor. Né?
0: Isso.
1: Que não é manda embora. Ele vai embora, mas chamam ele de volta, como você falou.
0: Exato.
1: E uma vez eu tinha uma amiga que era até médica, psiquiatra, e ela era médium de outras práticas, né? E eu não me conformava com aquilo. Eu ainda estava na época do fazer proselitismo. E aí, não, porque você tem que ir lá no Leon Denis, Aí ela falou assim para mim, tá bom, eu vou lá no Leon Denis, mas você vai ter que ir uma sessão lá na minha casa. Aí eu achei que ela ia no Leon Denis, nunca mais ela ia querer ir para tal casa, né? Aí eu topei. Aí ela foi lá no Leon Denis, falou assim, agora quando é que você vai lá na minha casa? eu assisti exatamente isso, né? Os médiuns incorporam, né? As entidades que vêm revoltadas, vêm agitadas, vêm infelizes, vêm mesmo perturbadíssimas, e tem lá uma espécie de dirigente que fica, vai embora, vai para o espaço, vai não sei para onde, e um deles lá verbalizou exatamente isso, vocês me chamaram aqui, agora estão me mandando embora? Né? Então a falta que faz o estudo, o conhecimento, para você poder entender a relação que existe entre obsessor e obsidiado, isso, né? Que não é uma questão só de mandar o obsessor embora, é entender o quanto possível aquela relação e consolar, esclarecer aquele que está em sofrimento, encarnado e desencarnado.
0: Se naquele momento ele não aceitar, aí é uma escolha dele, né? Mas você oferecer um caminho diferente, né? Um caminho de renovação.
1: Isso.
0: Isso tem tudo a ver com a proposta do Cristo, né? Bom, amigos, e hoje a gente fica por aqui. Na próxima semana a gente dá continuidade, então, ao estudo do livro Depois da Morte, nesse capítulo Ação do Homem sobre os Espíritos Infelizes. Um grande abraço.

Prosseguindo no nosso estudo reflexivo sistêmico das obras de Allan Kardec do Evangelho de Jesus, trabalhando o nosso módulo 4, a influência dos espíritos em nossas vidas. Nós estamos no segundo encontro. Neste encontro nós trabalharemos o tema a influência dos espíritos em nossos pensamentos. O objetivo é refletir sobre a intervenção que os espíritos desencarnados fazem sobre o pensamento dos encarnados. Por que essa especificação? Porque nossos pensamentos geram energias que produzem ondas mentais. Então, o tempo todo nós estamos sob a ação dessas ondas, que também há uma interferência dessas ondas mentais entre os encarnados. Mas o que nós vamos estudar hoje, especificamente, é a intervenção dos espíritos desencarnados em nossos pensamentos. Vamos começar com a nossa meditação habitual. Feche os olhos e entre em contato com você mesmo em essência, buscando sentir-se um espírito imortal encarnado, interagindo com outros espíritos imortais, encarnados e desencarnados. Como você sente essa realidade? Qual o grau de consciência que você tem dessa interação? Deixe fluir os seus pensamentos e sentimentos, evitando qualquer mascaramento num processo de auto-engano. Seja verdadeiro, verdadeira com você, analisando-se com autenticidade.

0: Lentamente vamos retornando ao estado de vigília para as nossas reflexões. Antes de nós entrarmos no conteúdo que vamos trabalhar no nosso encontro de hoje, vamos fazer uma recordação do que nós trabalhamos no nosso encontro passado. Nós desenvolvemos o subtema O Espírito Imortal e a Sua Função no Universo, em que nós trabalhamos toda a função dos espíritos encarnados e desencarnados no universo. E vamos fazer a recordação utilizando uma das questões mais significativas do Livro dos Espíritos, que é a questão 540, que aborda de uma forma muito profunda essa ação dos espíritos na natureza e no universo como um todo. Kardec pergunta se os espíritos que exercem ação nos fenômenos da natureza operam com conhecimento de causa, usando do livre-arbítrio, ou por efeito de instintivo ou irrefletido impulso. Então vamos entender a pergunta para depois buscarmos a resposta. Os espíritos já tinham dito até esse momento que há uma ação direta dos espíritos nos fenômenos da natureza. É o que Kardec está perguntando aqui. Se eles sabem o que estão fazendo efetivamente quando realizam essas ações sobre a natureza, ou eles fazem isso de uma forma instintiva, impulsiva, sem saber o que estão fazendo? Então essa é a pergunta. Vejamos o que os benfeitores respondem. Uns sim, outros não. Estabeleçamos uma comparação. Considera essas miríades de animais que pouco a pouco fazem emergir do mar ilhas e arquipélagos. Julgas que não há aí um fim providencial e que essa transformação da superfície do globo não seja necessária à harmonia geral? Então eles começam dizendo que uns têm consciência do que fazem, outros não. E aí comparam com os corais, né? Os corais que formam verdadeiros recifes de quilômetros e quilômetros, o que eles são? Animalículos minúsculos que crescem pela ação do próprio Criador da vida sem terem consciência do que estão fazendo. Mas o fato deles não terem consciência não significa que eles não têm uma utilidade providencial dentro de todo o processo ecológico de equilíbrio da Terra. Inclusive, modernamente, tem se estudado o aquecimento global e a morte dos corais. Tem corais enormes pelo mundo afora que estão morrendo porque as águas estão se aquecendo acima da temperatura ideal. Então, e gerando desequilíbrios muito graves, porque todos esses recifes de corais são abrigos de peixes, de plantas e outros animais que formam um todo daquele meio ambiente em equilíbrio. Se os corais morrem, todos os demais seres vivos que vivem naquela região morrem juntos com eles. Entretanto, são animais de ínfima ordem que executam essas obras, provendo as suas necessidades e sem suspeitarem de que são instrumentos de Deus. Pois bem, do mesmo modo, os espíritos mais atrasados oferece utilidade ao conjunto. Enquanto se ensaiam para a vida, antes que tenham plena consciência de seus atos, e estejam no gozo pleno do livre-arbítrio, atuam certos fenômenos de que inconscientemente se constituem os agentes. Então, o que acontece? Da mesma forma que esses animais formam os recifes e ocupam toda uma função importante no equilíbrio ecológico do planeta, os espíritos atrasados, que agem de forma material, também vão ser utilizados como instrumentos. Mas de quem? De outros espíritos que sabem o que estão fazendo e aí os utilizam como nós vimos também no nosso encontro passado, como um arquiteto utiliza do servente de pedreiro para fazer as atividades mais grosseiras. Enquanto que ele sabe o que está fazendo, o arquiteto sabe o que está fazendo, o servente ele simplesmente cumpre ordens sem saber muito bem o que ele faz, a não ser aquela expressão rudimentar de carregar pedras, carregar areia, de misturar uma coisa com a outra, formando argamassa para erguer uma parede e assim por diante. Primeiramente, executam. Mais tarde, quando suas inteligências já houverem alcançado um certo desenvolvimento, ordenarão e dirigirão as coisas do mundo material. Depois poderão dirigir as de um mundo moral. É assim que tudo serve, que tudo se encadeia na natureza, desde o átomo primitivo até o arcanjo, que também começou por ser átomo. Admirável lei de harmonia que o vosso acanhado espírito ainda não pode apreender em seu conjunto. Vejamos, então, essa resposta, essa segunda parte da resposta, ela é de uma profundidade muito grande. Então, os espíritos, num primeiro momento, eles não têm consciência do que estão fazendo. São direcionados por outros espíritos mais inteligentes que eles. Com o tempo, com a própria evolução, eles saberão o que fazem e estarão direcionando outros espíritos. E é dessa forma que tudo evolui na natureza. Tudo se encadeia, como os benfeitores dizem aqui, desde o átomo primitivo até o arcanjo, que começou pelo átomo. Então, exatamente eles estão falando aqui da evolução do ser, do princípio inteligente, até a pureza espiritual. Então, nós começamos a nossa evolução enquanto princípio inteligente lá no átomo primitivo e vamos concluir na condição de espíritos angelicais, de espíritos crísticos já purificados, que começou lá no átomo, significando que todos têm a mesma origem e a mesma destinação. E como os benfeitores dizem, admirável lei de harmonia que o vosso acanhado espírito ainda não pode apreender em seu conjunto. Porque é preciso que nós tenhamos uma concepção ampla da natureza para entender essa realidade. Mas essa aqui é a função primordial do espírito imortal. Evoluir desde da primitividade até a pureza espiritual completa. Agora vamos adentrar no tema de hoje, que é a influência dos espíritos em nossos pensamentos. Começando com a questão 456 de O Livro dos Espíritos. Kardec pergunta: veem os espíritos tudo o que fazemos? Uma pergunta muito clara, né? Os espíritos, aqui estou falando muito claramente dos espíritos desencarnados. Eles veem tudo que nós fazemos no dia a dia, aqui, por exemplo, neste ambiente, estão espíritos observando aquilo que nós estamos fazendo? Vejamos a resposta. Podem ver, pois que constantemente vos rodeio. Cada um, porém, só vê aquilo a que dá atenção. Não se ocupam com o que lhes é indiferente. Então vejamos, da mesma forma que, por exemplo, se nós formos 2 horas da tarde aqui no centro de Cuiabá e vamos ver numa praça centenas de pessoas passando para cada uma para um lado, essas pessoas não vão ficar atentas a tudo que elas estão observando. Elas vão prestar atenção naquilo que diz respeito aos interesses dela. Da mesma forma, os espíritos, o tempo todo, em todos os ambientes que nós tivermos, nós teremos espíritos desencarnados como testemunhas daquilo que nós estamos fazendo. Dependendo do interesse dele, eles vão observar essa ou aquela ação que nós fizermos. Como diz os benfeitores, não se ocupam com o que lhes é indiferente. Então, continuemos aqui para refletir qual é o sentido dessa pergunta e da resposta em nossas vidas. Na 457, Kardec pergunta: podem os espíritos conhecer os nossos mais secretos pensamentos? Então, por exemplo, se ele estiver se ocupando do que nós estamos pensando, eles podem conhecer o que nós estamos pensando? Qual que seria a resposta? Hã? Sim. Por quê? Todos os espíritos veem tudo o que nós pensamos? Percebem tudo o que nós pensamos? Por que não? Se eles quiserem perceber, né? Porque tem a ver com a questão anterior. Por exemplo, um espírito que é pouco moralizado, empedernido no mal, que não tem uma capacidade grande quanto espírito, ele pode perceber aquilo que nós estamos pensando? Pode. Existe uma razão bem séria para isso. Ele pode. Vamos ver aqui a resposta, depois nós vamos para a Gênesis para entender por que que eles podem. Muitas vezes chego a conhecer o que desejarias ocultar de vós mesmos. Nem atos, nem pensamentos se lhes podem dissimular. A resposta é muito clara. Todo e qualquer pensamento nosso, eles podem conhecer. Conhecem até aquilo que nós gostaríamos de ocultar de nós mesmos. Significa o quê? Que até aquilo que a gente manda lá para o porão do subconsciente, eles conhecem. Fica claro isso, gente? Porque muitas vezes a gente pensa alguma coisa e a gente já reprime o pensamento e joga lá para o porão do subconsciente. Então, mesmo nessas condições, os espíritos percebem. Agora, por que que eles percebem? Existe uma razão muito lógica para isso. Vejamos aqui. Na questão 457A, antes de ir para a Gênesis, assim mais fácil nos seria ocultar de uma pessoa viva qualquer coisa do que a esconder dessa mesma pessoa depois de morta? Qual que seria a resposta? Sim, né? É mais fácil ocultar de uma pessoa encarnada do que dessa mesma pessoa depois de desencarnada. Certamente, quando vos julgais muito ocultos, é comum terdes ao vosso lado uma multidão de espíritos que vos observam. Então, quando você está escondido lá no banheiro, achando que está sozinho, sem ninguém, tem gente lá. Quando você está lá fazendo qualquer coisa que você acha que está totalmente sozinho, que ninguém está do seu lado, tem gente lá, sim, observando de acordo com os seus interesses. Claro que os espíritos bons, eles não ficam bisbilhotando a nossa vida. Se eles observam alguma coisa, eles vão fazer de tudo para nos auxiliar. Agora, aqueles que querem que nós nos demos muito mal na vida, esses vão bisbilhotar de todas as maneiras as nossas vidas para encontrarem pontos para nos perturbar. Isso nós vamos ver no nosso próximo encontro. Por enquanto, vamos refletir como que eles percebem tudo isso. Por que que o mais secreto pensamento os espíritos percebem? Existe uma razão muito séria para isso. Vejamos qual é essa razão. Então, a pergunta: como os espíritos percebem os nossos mais secretos pensamentos? A Gênesis, capítulo 14, item 15. Aqui tem a razão pela qual eles percebem. Sendo os fluidos o veículo do pensamento, este atua sobre os fluidos como o som sobre o ar. Eles nos trazem o pensamento como o ar nos traz o som. Pode-se, pois, dizer sem receio de errar que há nesses fluidos ondas e raios de pensamentos que se cruzam sem se confundirem, como há no ar ondas e raios sonoros. Então vejamos, Kardec está falando aqui baseado na ciência do século XIX. Hoje nós temos mais elementos para entender isso. Todas as vezes que nós pensamos, nós emitimos uma onda energética. Tá? Essa onda vai se propagar no fluido cósmico universal da mesma forma que o som se propaga no ar. Então, quando eu falo aqui, vocês ouvem aí, a minha voz nada mais é do que uma onda sonora que vai repercutir nos tímpanos de cada um, ser enviado pelo nervo auditivo até o cérebro e todos decodificam as palavras que nós estamos usando. Da mesma forma que isso acontece no nível da vocalização, no pensamento também é verdadeiro isso. Quando nós pensamos, nós emitimos uma energia. Essa energia vai ser irradiada no fluido cósmico universal. Quer nós estejamos conscientes desse pensamento, quer nós estejamos subconscientes dele. Porque, como nós falamos, muitas vezes a gente reprime o pensamento na hora que ele surge. E aí a gente já joga para o porão. Nós não percebemos de uma forma consciente o pensamento. Mas bastou o pensamento para repercutir energeticamente no fluido cósmico universal. Então, a repercussão dessas energias forma ondas e raios de pensamentos que se cruzam sem se confundirem, né? Como as ondas e raios sonoros. E hoje nós poderíamos dizer como as ondas de televisão, as ondas e micro-ondas do aparelho celular. Na época de Kardec só havia a questão dos raios sonoros. Não havia ondas de rádio, não havia ondas de televisão, ondas de micro-ondas que fazem, por exemplo, os aparelhos de celular funcionar. Nada disso havia. Então hoje já dá para a gente entender melhor o processo. Como que as micro-ondas que fazem um aparelho celular funcionar, você acaba ouvindo a voz das pessoas, sem ter fios condutores. No, no, na telefonia fixa, há fios que conduzem. e no aparelho celular. Então, são ondas que propagam de uma forma um pouco complexa, nós não vamos entrar em detalhes aqui, mas que sim, aqui tem milhares de ondas de todos os tipos, né? E se a pessoa acionar o número, vai tocar o nosso aparelho. Por que que não se cruza, por exemplo, com um aparelho celular com outro aparelho celular do outro, da pessoa do lado? Porque são ondas em níveis diferentes uma da outra. Infrações de hertz ali, elas são diferentes. E aí forma todo esse conjunto que se entrecruzam sem se confundir, como a Kardec diz aqui. Aliás, Kardec que diz aqui em A Gênese. Agora, o que que vai acontecer com esse pensamento que forma uma energia mental que repercute no fluido cósmico universal? Por que que um espírito, mesmo moralmente atrasado, às vezes pouco inteligente, porque às vezes ele é moralmente atrasado, mas muito inteligente, capaz de manipular os fluidos. Mas mesmo um espírito moralmente atrasado e não inteligente consegue perceber esses fluidos. Tem pergunta? Que o André Luiz fala, nossos pensamentos geram forma, vida e movimento. Kardec usa um termo mais próprio do século XIX. Então vejamos aqui a continuidade do texto. A mais, criando imagens fluídicas, o pensamento se reflete no envoltório perispirítico como num espelho. Toma nele corpo e aí, de certo modo, se fotografa. Tem um homem, por exemplo, a ideia de matar a outro. Embora o corpo material se lhe conserve impassível, seu corpo fluídico é posto em ação pelo pensamento e reproduz todos os matizes deste último. Executa fluidicamente o gesto, o ato que intentou praticar. O pensamento cria a imagem da vítima e a cena inteira é pintada como num quadro, tal qual se lhe desenrola no espírito. Deu para entender, gente, o quão interessante que é? Por exemplo, não tem gente que fala, deu vontade de esganar aquele danado quando ficou com raiva. E a pessoa imagina ir lá no pescoço do outro, apertando. E quando ela imagina fazendo isso, naquele ímpeto de raiva, o perispírito faz todos os gestos que ela pensou. E aí as testemunhas oculares, que são os espíritos, eles vão perceber ou não? Vão perceber todos os detalhes. E se tem um espírito inimigo nosso, inimigo do outro lá, eles não podem influenciar para que do pensamento a pessoa parta para ação real, efetiva? E as influências espirituais surgem dessa maneira. Então, tudo aquilo que nós pensamos vai refletir no perispírito como um espelho, né? E aí, como diz Kardec, toma nele corpo e, de certo modo, se fotografa. Então, por isso que até as coisas mais ocultas que nós gostaríamos de ocultar para nós mesmos, não é possível ocultar para os espíritos. Porque pensou, refletiu no perispírito. E aí, qualquer espírito desencarnado vai conseguir ler no nosso perispírito, na fotografia do nosso pensamento, aquilo que nós estamos pensando. Tem pergunta? Excelente pergunta. Veio da internet. Como que os espíritos inferiores não conseguem perceber os pensamentos dos espíritos superiores? É porque eles estão num outro padrão de onda de energia, exatamente por isso. É diferente, por exemplo, a percepção de um encarnado para eles perceberem um espírito superior a eles. Muitas vezes o que André Luiz coloca nas suas obras que eles não conseguem nem ver, quanto mais perceber os pensamentos. Por quê? Os espíritos elevados estão em outro nível de onda. E aí é como se é uma onda mais alta e aqui a onda mais baixa. Ele não consegue ter acesso. Já o encarnado, como o próprio corpo físico é visível, não tem como a gente esconder de ninguém, e ao pensar, nós plasmamos em torno de nós tudo aquilo que pensamos, então aquilo fica praticamente semimaterial em torno de nós. E aí os espíritos, mesmo os inferiores, conseguem perceber. É assim que os processos obsessivos tomam cada vez mais corpo. Nós vamos começar a trabalhar os processos obsessivos no nosso próximo encontro. Eles percebem as nossas tendências, os nossos pensamentos, os nossos atos, e aí em cima dos nossos pensamentos, que são fotografados no perispírito, eles vão saber como melhor atuar. Então eles vão atuar no nosso ponto fraco, não naquilo que nós já dominamos. Se a pergunta se os filmes, os jogos de videogames, se pode estimular a violência, totalmente. Por quê? Com aquele estímulo visual, né, não só as questões de ordem de violência, mas de sexo e tudo mais, com aquele estímulo visual, nós entramos num nível de energia extremamente denso. Com esse nível de energia extremamente denso, a partir do estímulo, vão produzir em nós outros pensamentos. Se, como eles dizem aqui, se uma simples ideia de matar alguém produz em nós todo o movimento desse ato, imagina esses jogos de videogames que as pessoas, as crianças, os jovens, precisam de matar o máximo de pessoas possível. Então, essa energia toda fica ali impregnando toda a fotografia do pensamento da pessoa, né? E, claro, quanto mais intenso esse estímulo e esses pensamentos, mais duradouro vai ser o processo, né? Da mesma forma, por exemplo, a excitação sexual com pornografia, né, vai gerar todo esse estado de uma onda mental que vai se fotografando em torno da pessoa, criando aquilo que se chama modernamente de psicosfera, né? Então a nossa psicosfera, ela é resultado, né, psico-mente, esfera, né? Então a nossa atmosfera pessoal, emocional, vai ser decorrência dos nossos pensamentos, né? Que mesmo que não vá até o ato físico, já aconteceu no nível energético, já está acontecendo no nível do pensamento. Ficou claro isso, gente? Então isso aqui é muito importante para nós entendermos. Nos próximos encontros nós vamos trabalhar os processos obsessivos. Como que espíritos, muitas vezes ignorantes, que nem sabem, às vezes que estão desencarnados. Tem um caso no livro, no livro Tramas do Destino, de espíritos, eles já sabiam que estavam desencarnados, mas nem sabiam que tinha passado 400 anos do tempo que eles tinham desencarnado e o tempo que eles estavam obsidiando uma família. Como que espíritos, Tramas do Destino, de Filomena e Miranda, como que espíritos dessa categoria conseguem perceber o que nós pensamos? Pela fotografia do pensamento. Então, tudo aquilo que nós pensamos retrata em nosso perispírito, né, de uma forma que nós não temos como ocultar de ninguém desencarnado. Nós podemos ocultar do encarnado, do nosso lado, mentir para nós mesmos e para os outros, né? Porque muitas vezes a pessoa mente até para ela mesma, que, como diz na questão anterior, que gostaríamos de ocultar até para nós mesmos. Mas para os espíritos não é possível mentir. Tá? Se o encarnado, quando alguém pensa em matar alguém, ele vai receber a energia? Sim, vai receber toda a energia. Vai depender do estado dele, essa energia fazer mal ou não a ele. Se ele estiver num outro nível de onda mental, de um estado elevado de consciência, por exemplo, pode outro imaginar o que for, não vai atingi-lo. Agora, se ele estiver no movimento também da mesma faixa de onda, aí vai, o impacto vai ser grande. É mesmo que o outro não efetive a ação, só o pensamento, porque cria toda uma psicosfera energética que vai afetar o outro. Tá? Se isso volta para quem está emanando, também, claro. Porque é a lei do retorno, lei de causa e efeito. É. Porque tudo aquilo que nós fazemos, mesmo que seja no nível do pensamento, retorna para nós, para que nós possamos aprender a usar bem, né? Os nossos atos, a praticar bem os nossos atos, os nossos pensamentos. Às vezes a pessoa nem sabe por que está sentindo tão mal, mas esse mal-estar vem exatamente desse estado. Se nós emitimos pensamentos sensualistas, extremamente agressivos, materializados, né? E daqui a pouco estamos com dor de cabeça. Ah, não sei por que eu estou com dor de cabeça. Né? Não sei por que estava lindo e fagueiro e de repente estou com dor de cabeça. Não é, nada surge por acaso. Né? Tudo é uma construção mental, emocional que nós produzimos. E que na maior parte das vezes a gente nem se dá conta. Como nós queremos esconder de nós mesmos uma série de pensamentos e sentimentos, né? Mas os efeitos disso estão aí patente para nós. Basta se auto-observar. Tá? Quando Jesus se refere à questão do pecado em pensamento, é isso que ele estava falando exatamente. Por quê? O que é pecar pelo pensamento? É o movimento da pessoa desejar praticar o mal. Então, pecado, dentro de uma visão profunda, é toda ação contrária à lei de amor. Então, se eu penso em matar alguém, mesmo que eu não mate esse alguém, no nível do pensamento, eu produzi todas essas ações que energeticamente afetam o outro. Né? Imagina nós imaginando, esganando alguém com muita raiva. Né? Todo o perispírito nosso vai forjar esse estado que energeticamente, com certeza, atinge o outro. Então, é o erro pelo pensamento. No Evangelho segundo o Espiritismo é dito que aquele que pensa e não efetiva está já no caminho. Né? Aquele que pensa e efetiva o ato ainda está por começar a evoluir. E aquele que nem pensa já evoluiu. São estágios evolutivos. Por quê? Se nós pensamos em realizar uma ação má e fotografamos isso no nosso perispírito, mas fazemos um esforço para não realizar a ação, já significa que nós avançamos um pouco mais. Porque até um tempo atrás, nós pensávamos e íamos lá e realizávamos o ato com toda a brutalidade, né? E sem pensar no próximo. Então são estágios evolutivos, para que nós não entremos também em sentimento de culpa ao pensar algo equivocado, né? Se pensamos, é porque ainda existem questões a serem trabalhadas em nós. Não é para que a gente nem se acomode, nem se culpe, mas tomemos consciência e trabalhemos em função da superação. Tá? Mais perguntas?
1: Vigilância interior.
0: É, isso é resultado da vigilância interior. Né? A pessoa vai vigiando os seus pensamentos, assim como ela vigia os atos. Porque existem os pensamentos e os atos. Os atos já são as ações efetivadas. O pensamento é o que vai produzir a ação. Se eu penso e não ajo, no caso de um pensamento desequilibrado, eu já cresci um pouco. Né? Agora é preciso crescer um pouco mais para vigiar a nascente do pensamento. Parar de fugir de nós mesmos, tomando consciência dos pensamentos que nós trazemos e que são fotografados e que vão ser utilizados pelos espíritos para melhor nos perturbar. Desse modo é que os mais secretos movimentos da alma repercutem no envoltório fluídico, que uma alma pode ler noutra alma como num livro e ver o que não é perceptível aos olhos do corpo. Contudo, vendo a intenção, pode ela pressentir a execução do ato, que lhe será a consequência, mas não pode determinar o instante em que o mesmo ato será executado, nem lhe assinalar os pormenores, nem ainda afirmar que ele se dê, porque circunstâncias ulteriores poderão modificar os planos assentados e mudar as disposições. Então, por exemplo, voltando àquele exemplo que Kardec diz, né? Se um espírito vê alguém pensando em matar, esganar alguém, e matando essa pessoa, ele vai fotografar esse ato com o próprio perispírito fazendo, praticando o ato. Ele aconteceu no nível do pensamento. Não dá para saber se vai ser efetivado de fato ou não. A pessoa pode resistir aquela tendência de praticar o mal e ficar só no nível do pensamento. Ou ela pode fazer todo um movimento de ir lá efetivar. Pode acontecer também da outra pessoa ter méritos para se libertar daquela ação. Então, não dá para afirmar. Mesmo o espírito, um bom espírito, observando isso, ele não vai ter como afirmar se aquilo vai ser efetivado na prática ou não. Os espíritos menos felizes que obsediam, o que eles vão fazer? Eles vão ficar ali tentando que o processo aconteça. Então, se a pessoa tem a tendência, eles vão ficar estimulando. Vai lá, mata mesmo, faz isso, faz aquilo. Eles vão tentar produzindo uma onda mental, influenciar no ato da pessoa, já que no nível do pensamento ela já tem vontade. É por isso que nós sempre dizemos, e vamos ver isso muito claramente a partir do nosso próximo encontro, os espíritos não criam nada, os espíritos obsessores. Eles vão aproveitar sempre as matrizes que existem em nós. Então, se há o pensamento, do pensamento para o ato, eles vão estimular, enquanto que os espíritos benfeitores vão tentar de

sua psicosfera todo um estado perturbador, né? E aí, claro, as chances dela se perturbar vão ser muito grandes, né? Vai depender de todo um processo de vigilância, de oração, para que ela não se perturbe com os próprios pensamentos. Por isso que é fundamental a vigilância em torno dos pensamentos, não apenas dos atos. Não, isso eu já não faço mais. Mas se eu penso em fazer, eu ainda estou desguarnecido energeticamente. Tá? Comentário que nós muitas vezes percebemos, poderemos perceber o pensamento de alguém por inferência pelo comportamento dessa pessoa. Exatamente, porque o comportamento é o lado visível do nosso psiquismo, como a pessoa se comporta. Então aquela pessoa reclamona, que reclama desde a hora que acorda até na hora de dormir, o tempo todo, que nível de pensamentos ela nutre? Já para a gente, por inferência, chegar à conclusão do que ela... A pessoa desconfiada de tudo e de todos, dá para a gente inferir que nível de pensamentos ela traz. Isso nós encarnados, porque os desencarnados veem como num livro tudo aquilo que ela pensa, tudo aquilo que ela sente, sem, mesmo que ela não ainda manifeste no nível do comportamento, por meio da fotografia do pensamento, como nós estamos vendo aqui. Se há encarnados que conseguem ver, perceber o pensamento do outro, se é da mesma forma que os espíritos, exatamente, tem médiuns com capacidade anímica de percepção, capta a fotografia do pensamento da pessoa, né, que fica impregnada no perispírito. Se a imagem que o médium, o encarnado vê, pode ser transportado para outra pessoa, se for um processo telepático, no sentido de que ela pensa intensamente e pensa numa outra pessoa, por um processo de transmissão do pensamento, é possível. Se outra pessoa tiver o mesmo nível de sensibilidade, ela pode captar. Tá? Vamos concluir o texto de Agênese. Ele não pode ver o que ainda não esteja no pensamento do outro. O que vê é a preocupação habitual do indivíduo, seus desejos, seus projetos, seus desígnios bons ou maus. Então, toda é como um livro, né? A pessoa tem tudo aquilo que ela pensa, que ela... O pensamento produz a energia, mas a pessoa tem o modo de ser dela, os projetos que ela costuma se dedicar, e a partir disso também é possível ver a tendência da pessoa. É isso que os espíritos vão se utilizar para influenciar nos nossos pensamentos. Quando nós fazemos uma vivência transpessoal e você se imagina luz, imagina que você é amor, imagina essas questões, é um exercício que começa no pensamento para que você chegue no sentimento e produza isso, exatamente. Né? Só que é no sentido inverso, né? Em vez de você pensar coisas desequilibradoras, você passa a pensar algo que lhe equilibra enquanto ser. Então, quando Jesus fala da vigilância, vigilância nada mais é do que esse estado meditativo, esse estado em que você busca o lado superior da vida. E aí a oração vem como uma companheira que nos auxilia a elevar os nossos pensamentos. Então, esse tipo de reflexão a que nós fazemos aqui no estudo reflexivo, no início do trabalho, ao final, que nós mentalizamos, realizando as virtudes, isso tudo fotografa também nós, no nosso perispírito. E aí o que vai acontecer? Gera toda uma energia salutar de equilíbrio, completamente diferente da energia desequilibradora dos pensamentos negativos. Por isso que devem ser estimulados em nós mesmos esse tipo de ação. Se elas se sobrepõem às negativas,

0: Na verdade, elas transmutam as negativas. Elas transmutam porque são energias luminosas, as outras são sombrias. Então, quando você projeta a luz na sombra, o que que acontece com a sombra? Ela se dilui, né? Então, quando você. É claro que não é um processo mágico, né? Não é repetir como um papagaio: eu sou luz, e aí vira luz. Se fosse assim, seria muito fácil, né? É buscando vibrar naquela energia, buscando sentir no coração: eu sou amor. Pensar no amor, sentir o amor. Aí o processo vai gradualmente transmutando as energias negativas e a tendência ao negativismo. Porque ninguém se transforma o negativismo em um processo positivo simplesmente pelo desejo. E não é simplesmente repetindo frases, é falando as frases, pensando sobre elas, sentindo no coração, e aí vai havendo a transmutação. Voltemos ao livro dos Espíritos. Na questão 458, Kardec pergunta: que pensam de nós os espíritos que nos cercam e observam? Então, esses são os espíritos que são testemunhas disso tudo. O que que eles pensam de nós? Vejamos. Depende. Os levianos riem das pequenas partidas que vos pregam e zomba das vossas impaciências. Os espíritos sérios se condoem dos vossos revés e procuram ajudar-vos. Então vai depender da índole do espírito, né? Aqui eles falaram só dos levianos e dos espíritos sérios. E os maldosos? Aqueles que querem nos ver da forma mais terrível possível, né? Com certeza eles não vão apenas ir, né? Eles vão estudar detalhe por detalhe dos nossos pensamentos, daquilo que está fotografado em nós, para, buscando o ponto fraco, atuar exatamente nesses pontos fracos que nós trazemos. A questão 459 vai ficar mais claro isso. Oi. Com base nisso, como que podemos evitar a repressão dos pensamentos para ressignificá-los? Você vendo como um aprendiz da vida, aquilo que nós falávamos agora há pouco. Se você pensa e age, você ainda está muito distante do caminho evolutivo. Se você pensa e você não age, mas não por um processo de repressão, mas por um processo de escolha consciente, você está a caminho do processo evolutivo, de se tornar um espírito melhor. Por quê? Quando nós pensamos e reprimimos, o que que nós fazemos quando reprimimos? Eu não posso pensar isso. O que que eu fiz? Já pensou, né? Então, se eu já pensei, o que que acontece com o meu perispírito? Ele vai se impregnar com a minha negação ou com aquilo que eu pensei? Com aquilo que eu pensei. Então, não adianta reprimir. Não adianta negar. Eu não posso pensar isso, ou eu tenho que pensar outras coisas, isso é processo de repressão de pensamentos. Quando você reprime o pensamento, você vai criar sentimentos mascarados. Não funciona dessa maneira. Então, o que que nós devemos fazer? Você toma consciência: eu sei que eu tenho isso aqui, esse pensamento, eu tenho esse movimento, eu tenho essa vontade X. Mas como aprendiz da vida que eu sou, e que uma pessoa que quer melhorar, que quer se tornar um espírito melhor, eu sei que eu tenho, mas eu quero transformar gradualmente todo esse pensamento em pensamentos positivos, equilibrados, harmonizados. Então, o que que a pessoa fez? Ela aceitou que tem pensamento, mas não se compraz nele, dando vazão ao pensamento, nem se culpa ou se justifica por ele, por tê-lo, toma consciência e vai trabalhar em função da superação, da transmutação. Aí, aquilo que foi colocado agora há pouco, dos pensamentos equilibrados, da busca da visualização positiva e tudo mais, são ferramentas que auxiliam nessa transmutação. Mas por trás da ferramenta existe sempre a vontade do espírito imortal, a vontade de se tornar uma pessoa melhor. Quando nós temos a vontade plena de nos tornarmos pessoas melhores, nós vamos colocar essa vontade que é soberana da essência sobre o ego. E aí a luz da essência dilui os pensamentos e os sentimentos do ego. Tá? É esse o caminho para a vigilância real. Né? Vejamos, muita gente diz assim, nós devemos nos policiar o tempo todo para não fazer coisa errada. Jesus falou isso? O policiamento requer o quê? Repressão. A sabedoria de Jesus plena, né? Por que que ele falou vigia e não policiai? No Evangelho não está escrito policiai e orai para não cair em tentação. Está vigiai e orai. Vigilância é uma observação. Você observa e toma providências. Então, observar o pensamento é diferente de policiar o pensamento. Se eu policio, eu entro num processo repressivo. Se eu vigio, eu observo e tomo as providências. Eu percebi algo inadequado. Então, eu vou trabalhar em função de tornar aquilo adequado. A oração vai ser o grande instrumento para que eu possa conseguir esse objetivo que eu tenho. Vejamos a questão 459. Influem os espíritos em nossos pensamentos, em nossos atos? Então, sabendo de tudo isso, que nós decalcamos no nosso próprio perispírito os nossos pensamentos que vão produzir os nossos atos, eles influem? Bem óbvia a resposta, né? Vamos ver a resposta. Muito mais do que imaginais. Influem a tal ponto que, de ordinário, são eles que vos dirigem. Então vejamos, é uma das respostas mais significativas de O Livro dos Espíritos. Eles influenciam muito mais do que a gente imagina. Então, a influência é constante. Influi a tal ponto que, de ordinário, né, usualmente, são os espíritos que nos dirigem. Que tipo de espírito que nos dirigiriam? Mentores? Mentor dirige a gente para lá e para cá como marionete? Os mentores, os espíritos superiores, eles orientam para que nós nos direcionemos pelo bom uso do nosso livre-arbítrio para as orientações deles. Então eles nos orientam. Quem é que vai nos dirigir? Os espíritos inferiores. Né? Os espíritos que querem nos influenciar de uma forma desequilibrada. Os mentores influenciam? Sim, também influenciam, mas não dirigem. Dá para entender a diferença? Né? Eles influenciam. Quando, por exemplo, Joana de Ângeles vem e coloca um texto sobre o amor, ela está exercendo uma influência? Como está, né? Honório, quando escreve um livro tipo Vozes Alerta ou Dias Felizes, ele está exercendo uma influência? Está. Agora, ele está nos direcionando? Não. Não está. Porque ele está dando orientações e sugestões de caminhos a serem seguidos. Quem é que dá a direção? No caso dos espíritos superiores, nós mesmos. Se nós utilizarmos bem o nosso livre-arbítrio, nós vamos pegar a orientação e transformar numa direção eficaz, numa diretriz segura. Se nós não fizermos isso, o que que acontece? Quem é que vai nos dirigir? Aqueles que não querem o nosso bem. Esse sim, direciona muitas vezes na marra, produzindo constrições mentais e muitas vezes faz de nós verdadeiros marionetes, verdadeiros fantoches, quando nós não colocamos resistência às influências deles. Ficou claro isso, gente? Nós vamos ver mais detalhadamente isso a partir do próximo encontro. Na questão 460, de par com os pensamentos que nos são próprios, outros haverá que nos sejam sugeridos? Vejamos aqui já o verbo muda, né? Sugeridos, dirigidos. Os benfeitores sugerem o tempo inteiro. Eles sugerem o tempo todo posições para que nós possamos refletir e seguir. Não direcionam, mas sugerem. Os espíritos sombrios também podem sugerir? Também podem. Então vejamos a resposta aqui. Vossa alma é um espírito que pensa. Não ignorais que frequentemente muitos pensamentos vos acordem a um tempo sobre o mesmo assunto? Não raro contrário os uns dos outros. Pois bem, no conjunto deles estão sempre de mistura os vossos com os nossos. Daí a incerteza em que vos vedes. É que tendes em vós duas ideias a se combaterem. Então, nós somos espíritos pensantes. Temos os nossos pensamentos. O tempo todo vivemos num mundo de pensamentos vários que vêm e atuam sobre nós. Então, o tempo todo misturados os nossos pensamentos aos pensamentos dos espíritos. Não tem muitas vezes situações em que pensamentos antagônicos ficam interagindo conosco? A gente é como se fosse, não tem aquele do desenho animado que tem um anjinho de um lado e o capetinha do outro, né? Os desenhos animados são bem interessantes, porque é como no ouvido vem o capetinha, no outro ouvido o anjinho, né? O que significa isso, simbolicamente falando, aproveitando a questão da simbologia? São muitas vezes o nosso anjo de guarda nos sugerindo determinados pensamentos e espíritos menos felizes sugerindo outros tipos de pensamentos, misturados aos nossos próprios pensamentos. E muitas vezes nós temos percepção de que são pensamentos sugeridos. Vai depender de nós seguir um caminho ou outro. Aí entra a questão do discernimento que nós vimos no nosso encontro passado. Na questão 461, Kardec pergunta: como havemos de distinguir os pensamentos que nos são próprios dos que nos são sugeridos? Então, é interessante a gente saber os pensamentos nossos e os pensamentos sugeridos. Vejamos a resposta. Quando um pensamento vos é sugerido, tendes a impressão de que alguém vos fala. Geralmente, os pensamentos próprios são os que acordem em primeiro lugar. Afinal, não vos é de grande interesse estabelecer essa distinção. Muitas vezes é útil que não saibais fazê-la, não a fazendo obra o homem com mais liberdade. Se se decide pelo bem, é voluntariamente que o pratica. Se toma um mau caminho, maior será a sua responsabilidade. Então, aqui a resposta é muito clara. Não é útil ficar, ter plena certeza se pensamento foi sugerido ou não foi sugerido. Normalmente, quando é uma sugestão, é como se alguém estivesse nos falando algo. Se nós apurarmos a nossa percepção, nós vamos perceber os pensamentos sugeridos daqueles que são nossos. Mas o que mais importa não é se o pensamento é sugerido ou se é nosso. O que mais importa? O teor do pensamento, se ele é bom ou mal, e o nosso movimento para efetivar o pensamento. Se o pensamento é bom e nós o colocamos em prática, que importa se foi sugerido pelo nosso anjo de guarda, por um outro bom espírito, ou é nosso? Importa? Não importa. Por quê? O importante é o ato benévolo praticado. Da mesma forma, o contrário. Se um pensamento mau foi nos sugerido, ou é nosso próprio, e nós fomos e efetivamos aquele mal, importa de onde ele veio? O que importa é o mal praticado. Então, por isso a finalização da pergunta aqui. Não fazendo obra o homem com mais liberdade. Se se decide pelo bem, é voluntariamente que o pratica. Se toma um mau caminho, maior será a sua responsabilidade. Então, se nós decidimos por seguir o nosso anjo de guarda, a responsabilidade não é do nosso anjo de guarda. Ele apenas sugeriu. A responsabilidade de seguir é nossa. Da mesma forma, se nós seguirmos um espírito menos feliz, a responsabilidade não é do espírito, é nossa por tê-lo seguido. Então, sempre nós devemos trazer para nós as responsabilidades pelos nossos atos. Na questão 462, Kardec pergunta: é sempre de dentro de si mesmos que os homens inteligentes e de gênio tiram suas ideias? Novamente a questão das ideias, né? Eles pensam por si mesmos ou existem também as influências? Vejamos aqui. Algumas vezes eles lhes vêm do seu próprio espírito, porém de outras muitas lhes são sugeridas por espíritos que o julgam capazes de compreendê-las e dignos de vulgarizá-las. Quando tais homens não as acham em si mesmos, apelam para inspiração. Fazem assim sem o suspeitar uma verdadeira evocação. Então, aqueles que estão produzindo bem, por exemplo, cientistas, às vezes até o cientista ateu, ele faz uma verdadeira evocação quando ele busca pelo pensamento a inspiração para resolver um problema, por exemplo. Se ele está no movimento de auxílio, não importa a crença dele, espíritos cientistas e tudo mais podem se aproximar dessa pessoa e utilizar daquela pessoa que se faz um médium naquele momento para trazer algo benéfico para a humanidade. Então, há muitos homens de gênio, né, que são nas várias áreas do conhecimento humano, na ciência, na filosofia, na religião, eles operaram dessa forma, sob influência de outros espíritos. E que no final não importa. Se fora útil que pudéssemos distinguir claramente os nossos pensamentos próprios dos que nos são sugeridos, Deus nos houvera proporcionado os meios de o conseguirmos, como nos concedeu o de diferenciarmos o do dia da noite. Quando uma coisa se conserva imprecisa, é que convém assim aconteça. Então, aqui é um comentário de Kardec, né, mostrando muito claramente que não importa de onde vem o pensamento. O importante é o teor dele e o que nós fazemos a partir daquele pensamento. Na questão 463, diz-se comumente ser sempre bom o primeiro impulso? É exato? Então, o primeiro impulso, pensamento que nos acorde, que nós temos, é o melhor? Vejamos a resposta. pode ser bom ou mal, conforme a natureza do espírito encarnado. É sempre bom naquele que atende às boas inspirações. Então, não é, é uma crendice acreditar que é porque o primeiro pensamento que vem é o melhor. Nem sempre. Vai depender, claro, do próprio pensamento. Na questão 464, como distinguirmos se um pensamento sugerido procede de um bom espírito ou de um espírito mau? Estudai o caso. Os bons espíritos só para o bem aconselham. Compete-vos discernir. Aqui, novamente, os benfeitores falam da virtude do discernimento. Discernir entre o bem e o mal. Vai depender sempre de nós. Os bons espíritos só nos influenciam para o bem, sugerindo questões para que nós reflitamos e utilizemos se quisermos. Os outros vão tentar dirigir os nossos pensamentos de uma forma para nos gerar desequilíbrios. Faz um comentário a respeito do respeito à lei de liberdade. Né? Os espíritos, os benfeitores, sempre respeitarão a lei de liberdade, porque eles jamais vão afrontar uma lei divina, nem que seja para nos ajudar de alguma maneira, né? Porque eles não afrontam as leis divinas, eles cumprem as leis divinas. Por isso já são bons espíritos, os espíritos superiores, mesmo que não sejam superiores, porque já entende que é cumprindo as leis divinas que se evolui. Já outros espíritos que tentam afrontar as leis divinas, o que eles vão fazer com o nosso livre-arbítrio? O que eles vão fazer? Vão respeitar?
1: Não.
0: Ou vão tentar cercear o nosso livre-arbítrio? Eles vão tentar cercear. Vai depender de nós deixarmos-nos cercear ou não. Porque eles tentam utilizando as matrizes nossas. Se nós fizermos esforço para sobrepairar a tentativa, não vai ser possível eles nos dirigirem dessa forma. Então, quando na questão 459 diz que os espíritos de ordinário são eles que nos dirigem, o processo não é unilateral, como pode parecer à primeira vista. Como se fosse de lá para cá a direção. A direção é daqui para lá e de lá para cá. Baseados nas matrizes nossas, nos pontos fracos, eles vêm e buscam dirigir com base nos nossos pontos fracos, cerceando a nossa liberdade de escolha, mas utilizando o nosso ponto fraco. E aí o que acontece? Nós escolhemos deixar-nos influenciar. Ficou claro isso, gente? Isso deve ficar muito claro para não acreditarmos que o processo é unilateral. Isso nós vamos trabalhar a partir do nosso próximo encontro, os processos obsessivos, porque ainda no movimento espírita há uma tendência literal de culpar os obsessores para os processos obsessivos. Como se os obsessores fossem espíritos extremamente maus, que exercem os poderes sobre nós e que nós não temos poder nenhum para nos libertar da influência. Não é isso que é a verdade. O que é a verdade é que se existem criaturas influenciadas, é porque existem pessoas querendo se deixar influenciar. Né? Se isso acontece de encarnado para encarnado e de encarnado para desencarnado, sim. Nós falamos no início da nossa atividade que as ondas mentais e todo o processo de influência é do espírito. Não importa se ele é encarnado ou desencarnado. Nós estamos trabalhando aqui a mais comum, que é dos desencarnados para os encarnados, que vai gerar os processos obsessivos que nós vamos começar a trabalhar a partir do nosso próximo encontro. no nível profundo, não há verdadeiramente uma atitude passiva, exatamente. Por quê? Se existe um espírito influenciando para tentar cercear o nosso livre-arbítrio, ele tenta influenciar para que nós não utilizemos o nosso livre-arbítrio para o bem, para que nós nos voltemos para o mal. Mas o que há por trás disso? Uma anuência da nossa parte. Quando houve uma anuência da nossa parte, o que, que nós exercitamos? Hã? Qual lei divina que nós exercitamos? A lei de liberdade. Nosso livre-arbítrio escolheu se deixar influenciar, se deixar manipular daquela forma para que nós não produzamos ações benéficas. Né? Então, houve uma escolha, sim. Por isso que o processo não é unilateral. Os espíritos influenciam nossas vidas. Verdade, está lá na questão 459, que nós acabamos de ver. Mas por quê? Porque existem pessoas se deixando influenciar. Então, eles tolhem o livre-arbítrio parcialmente. Eles tolhem para que nós não usemos nossa liberdade de ação para as coisas úteis e boas que fazem com que nós nos afastemos deles e sigamos os benfeitores. Isso eles fazem. Mas por quê? Porque nós escolhemos agir assim. Né? Isso deve ficar muito claro e nos próximos encontros nós vamos aprofundar um pouco mais nisso. Por isso que em todas as questões os benfeitores falam a respeito do discernimento. Aprender a discernir o que é bom daquilo que não é, o que é cômodo daquilo que não é, porque não é cômodo para nós não fazer escolhas amorosas? Muito cômodo, basta deixar. Mas houve uma escolha quando nós fizemos isso, mas é a escolha do menos. Do que não é benéfico para nós. Né? Então, o discernimento é a virtude que vai nos auxiliar no movimento ligado à lei de liberdade e à lei de amor. Porque não discernir é profundamente desamoroso conosco. Né? Não exercitar essa virtude chamada discernimento. Extremamente desamoroso. É cômodo? Sim. Não dá trabalho nenhum. Agora, nós não estamos aqui para não ter trabalho. Nós estamos aqui para trabalhar efetivamente pelo desenvolvimento das virtudes. Então, se nós quisermos ter a mente lúcida, o coração pacificado, é preciso fazer esforços para desenvolver essa virtude chamada discernimento. Tá? Mais pergunta da internet? Se pode ser a auto-obsessão o primeiro passo da influência negativa? Exatamente, porque esse movimento de não discernimento é um processo auto-obsessivo, em que a pessoa cerceia nela própria o discernimento para escolher o bem. E aí, passivamente, por uma escolha cômoda, ela segue o caminho desequilibrado. Então, por isso que o processo obsessivo externo sempre vai passar pelo auto-obsessivo, que é esse movimento da criatura de não fazer esforços para discernir, para não praticar as leis divinas que ela é convidada a praticar ativamente. Lei de liberdade não tem jeito de não praticar. Mas praticar ativamente, escolhendo o bem, só com muito esforço, com muita dedicação. Tá? Vamos fazer a nossa avaliação reflexiva. Vamos fechar os olhos. Entre em contato com você mesmo em essência, buscando sentir o conteúdo estudado neste encontro. O que você entendeu do conteúdo que se aplique à sua vida?

conteúdo estudado mudou a forma como você sente o fato de ser um espírito imortal em interação com outros espíritos? Caso positivo, que mudança foi essa?

Neste encontro, refletimos sobre a influência dos Espíritos em nossos pensamentos e a importância da vigilância para que possamos conduzir bem os nossos pensamentos a partir do desenvolvimento da virtude do discernimento. Como você sente essa necessidade de vigilância? Como é para você realizar esforços no sentido de desenvolver cada vez mais a virtude do discernimento?

se sente a sua vida aplicando o conteúdo estudado? Você sente que ele pode melhorar a sua vida em sua busca de autotransformação e nas suas atividades na prática do bem?

Sinta-se agora um espírito imortal que traz em si mesmo a determinação divina de evoluir até a perfeição relativa, pelo conhecimento pleno e cumprimento das leis divinas, pela prática das virtudes e pela busca da unidade com Deus. Mergulhe profundamente nessa verdade espiritual. Sinta, veja-se desenvolvendo todas as virtudes essenciais da vida ao longo do tempo, buscando o poder real em si mesmo, sentindo a presença amorosa de seu mentor espiritual em sua vida. Sinta nesse momento, junto com você, a companhia do seu anjo de guarda, seu guia espiritual, e auxiliando nas reflexões necessárias para o desenvolvimento do discernimento.

E vamos começar a nossa primeira aula do estudo da sombra. A sombra, ela é infelizmente mal interpretada, né? A maioria de nós temos a ideia de sombra como algo assustador, como algo escuro, até porque o próprio conceito de sombra nos traz a ideia de que sombra é uma oposição à luz. Tudo aquilo que se opõe à luz forma uma sombra. Mas a ideia do nosso módulo, e principalmente, né, do trabalho na psicologia que Joana nos propõe, é que possamos compreender a sombra e crescer com a sombra. Então, para começarmos, eu queria trazer uma reflexão. Bem, passamos nossa vida até os 20 anos decidindo quais as partes de nós mesmos que poremos na sacola. E passamos o resto da vida tentando retirá-las de lá. Algumas vezes, parece impossível recuperá-las como se a sacola estivesse lacrada. Eu escolhi essa reflexão justamente para que a gente possa compreender exatamente como a sombra começa a se formar. Quando pensamos que passamos nossa vida até os 20 anos pondo um monte de conteúdos nossos ou partes nossas dentro de uma sacola, começamos a perceber que essa construção da sombra é algo desde o início da nossa vida. Então, lá atrás, quando somos ainda uma criança pequena, por volta de 2, 3 anos, onde o processo da educação começa a se formar de forma mais diretiva e esse ego começa a ter uma estruturação e a criança já percebe que ela é ela e que a mãe é a mãe, o pai é o pai e os coleguinhas são os coleguinhas, nós também começamos a perceber nessa época que algumas coisas que nós fazemos, algumas atitudes que temos, não são tão agradáveis. Principalmente aquelas duas pessoas que para a criança é a sua base, o pai e a mãe. Então, quando uma criança, supondo uma garotinha, percebe que toda vez que ela fica muito irritada e que fala mais alto, isso irrita a sua mãe, é muito provável que, dependendo da forma como essa mãe se coloque, essa menina entenda que se mostrar irritada, se mostrar ansiosa, desagrada a mãe, aquela pessoa que para ela é tão importante. Então, essa garotinha vai colocar a sua ira, a sua raiva dentro da sua sacola. E assim por diante. Então, nós vamos crescendo, nos tornando adolescentes. E dentro de cada nova experiência no mundo além da família, nós vamos colocando conteúdos nossos que para nós não é aceitável naquela sociedade. Nós vamos compondo essa sacola. Em um determinado momento, eu também começo a perceber que se eu me mostrar, no caso dessa garotinha ainda, se eu me mostro uma pessoa sempre muito ponderada, sempre muito compreensiva, sempre muito calma, eu sou mais aceita, eu sou mais amada, eu sou vista como alguém interessante. Essa garotinha agora, toda vez que ela se sente muito irritada, ela põe a irritação na sacola e automaticamente ela se torna aquela pessoa tão ponderada e cada vez mais ponderada, amável, dócil, boazinha. E ela vai construindo aí uma persona. E ao construir essa persona e crescendo, se tornando adolescente, se tornando adulta, em algum momento ela pode começar a acreditar que ela é exatamente aquilo. Então, eu sou uma pessoa calma, eu sou uma pessoa que não me irrito com nada, eu sou uma pessoa que nunca vou ser explosiva. Só que o que a gente vai percebendo aí é que quanto mais eu me identifico com a imagem da pessoa que eu acredito ser, a minha sombra, a minha sacola lá do início vai ficando cada vez mais densa. E eu vou, dessa forma, me separando cada vez mais da pessoa que sou. Então, a sombra, ela começa nos trazendo a ideia de que tudo que está na sombra nem sempre serão conteúdos desconhecidos de mim. É possível que alguns dos conteúdos que eu coloco na sombra já tenham passado pela minha experiência. Eu já tenha vivenciado e ele tenha sido reprovado ou por mim ou pela sociedade, no caso de uma criança, pela família.
Então, esse conteúdo que vai ficando nessa sacola, em algum momento da minha vida, como a nossa reflexão, vai ser necessário ser retirado de lá. Porque mesmo sendo um conteúdo que aparentemente era nocivo para mim, para que eu faça o meu processo de individuação de forma consciente, eu preciso conhecer esse conteúdo que está distante de mim. Por que isso? Quando a gente não faz esse exercício de conhecer o outro lado, o que vai acontecer na nossa personalidade é uma dissociação. É como se eu estivesse vivendo uma dupla personalidade. E por várias vezes, como vocês já viram no conteúdo de complexos, eu posso ter atitudes que a minha consciência reprova e eu seja tomada ou invadida por uma parte minha que eu desconheço e que, na verdade, é parte do conteúdo dessa sombra. Existe um clássico na literatura que é muito conhecido, que é O Médico e o Monstro. Né? E esse clássico, que teve uma origem muito interessante e curiosa, porque o escritor, ele teve um sonho, e foi esse sonho que ele transformou em um romance de grande sucesso. E a história do médico e o monstro não é tão distante de nós. Existia aquele homem, aquele médico, de boa família, de uma família muito conceituada, e que ele tinha uma necessidade de encontrar uma fórmula, um antídoto, para separar o mal da natureza humana. Ele, como médico, acreditava que o homem não precisava viver com o mal, porque ele percebia isso na sua sociedade, na sociedade que ele vivia. Como ele precisava de uma cobaia humana para testar o seu antídoto, e essa cobaia humana não foi permitida pela universidade, ele então resolveu, por conta própria, experimentar o seu antídoto. Ou seja, a ideia do doutor, né, era inicialmente separar a natureza maligna do homem, fazer com que ela não existisse mais e o homem fosse, em sua totalidade, bom. E nesse experimento, ele começa então a dissociar-se. Em alguns momentos, ele era um médico conhecido, agradável e educado, e sem que ele se desse conta, o outro lado, o monstro, começa então a sair e atuar na sua sociedade, na sociedade que ele vivia. Então, esse outro lado dele, essa outra natureza dele, sai, comete crimes, né, vai fazer coisas que a consciência dele reprovava. E essa literatura, que é muito interessante, vai nos mostrando exatamente que não é possível ao homem viver uma única polaridade. Né? Então, quanto mais ele se afastar da sua natureza, no seu sentido total, ele vai correr o risco de viver uma separação, uma dissociação do que é. E aí, quanto mais ele caminha para uma direção, a sua outra direção, o seu oposto, que seria a sombra, vai tomando força, vai ganhando campo. E isso faz com que o homem tenha, então, no seu inconsciente, um conteúdo muito denso. E isso vai aparecendo na nossa vida quando nós estamos, mesmo que negligenciando isso, nós vamos percebendo isso na nossa vida como marcas, como sequelas no nosso comportamento, nas nossas atitudes, aqueles temas, aquelas situações que nos causam medo, nos causam pavor, nos causam melindres e que às vezes nos parece não ser nada importante, mas são conteúdos da sombra que vêm à tona e aparecem de uma forma muito sutil na consciência. Então, Jung vai trazer o conceito que a sombra personifica o que o indivíduo recusa conhecer ou admitir e que, no entanto, sempre se impõe a ele, direta ou indiretamente, tais como os traços inferiores do caráter ou outras tendências incompatíveis. É aquela personalidade oculta, recalcada, frequentemente inferior, que em geral tem um valor afetivo negativo. E é interessante o que Jung nos mostra, porque a sombra ela vai exatamente personificar aquilo que eu recuso conhecer ou reconhecer em mim. Então, a sombra é, de fato, o meu oposto. Então, se cada um de nós fizermos esse exercício agora, imaginássemos assim, bem, se eu tivesse como representar a pessoa que eu sou ou que me reconheço hoje, como eu me representaria? Vamos imaginar que alguém dissesse, ah, eu me representaria como uma árvore frondosa,
né, muito verde, com muitos frutos e com muitas flores. Qual é o oposto de uma árvore frondosa com muitas folhas e com muitos frutos? Seria uma árvore seca. Então, esta árvore seca, que é o oposto daquilo que eu me percebo, também é parte da pessoa que sou. Então, no trabalho com a sombra, eu preciso não só olhar aquilo que já é mais claro para mim, aceitável na minha consciência, como também fazer um olhar para aquilo tudo que eu rejeito, que eu não aceito. E continuando com Jung, ele vai mostrar também assim, que existe nessa sombra traços inferiores do nosso caráter ou outras tendências incompatíveis. Tendências incompatíveis necessariamente não são coisas negativas, mas incompatíveis à sociedade que eu vivo. Então, dependendo da educação que eu recebo, qualidades minhas, reconhecidas por outros como qualidade, pode ser vista naquele meio como algo negativo e inaceitável. E isso vai ser reprimido, vai ser recusado por mim, e isso também vai compor a minha sombra. Por isso que é sempre necessário rever a sombra. E aí continua, Jung vai continuar. É aquela personalidade oculta, recalcada, frequentemente inferior, que em geral tem um valor afetivo negativo. Por que inferior? Quanto mais essa sombra vai ficando no inconsciente, mais densa ela se torna, e aí a gente vai dizer que ela se inferioriza porque eu não a reconheço. Vamos imaginar que eu tenha na sombra a atitude ou o comportamento carinhoso. Que eu era uma menininha e que lá aos 3, 4 anos de idade eu era uma menina extremamente afetuosa, como uma menininha de 3 ou 4 anos. E que em algum momento essa minha atitude, esse meu gesto tenha sido reprimido. Tenha sido de forma tão dura para mim reprimido, que eu a coloquei na sombra, porque isso não era aceito naquele ambiente, naquele meio, e que era um meio importante para mim. Então isso vai para a sombra. Mas toda vez que eu agora, adulta, manifeste esse ato de carinho, é muito provável que ele saia exatamente como ele saía aos 4 anos de idade. Por quê? Porque essa atitude, esse comportamento, ficou lá atrás, quando eu era criança, e eu não o atualizei durante a minha vida. Por isso que é sempre importante fazer o retorno desse conteúdo para que ele possa também evoluir. Por isso que tanto Joana de Ângeles, quanto o próprio Jung e outros psicólogos, eles vão trazer a importância de você trabalhar os conteúdos da sombra. É na sombra, é no complexo, que tem energia disponível para o processo de individuação acontecer. Por isso que ele vai chamar a atenção para essa força que vem de forma inferior e que muitas vezes com valor afetivo negativo. Por quê? Porque foi algo que foi negado, foi reprimido lá na frente. Então, todas as vezes que eu tenho que atualizar isso, eu tenho o primeiro juiz que vai dizer que aquilo não é positivo, sou eu. Então, esses conteúdos da sombra também são vistos por nós como conteúdos negativos e provavelmente reprovados por nós. Continuando com Jung, todo homem tem uma sombra, e quanto menos ela se incorporar à sua vida consciente, mais escura e densa ela será. De todo modo, ela forma uma trava inconsciente que frustra nossas melhores intenções. Por isso que o ditado popular é muito certo: de boas intenções o inferno está cheio, né? Porque justamente por desconhecer a sombra é que as nossas melhores intenções são contaminadas por essa sombra. É como você pensar que muitas vezes aquilo que eu tenho como uma grande qualidade, quando eu tento atuar daquela forma, mexendo com a vida de uma outra pessoa, interferindo na vida de uma outra pessoa, essa atitude pode ser mal interpretada e ser vista também como algo prejudicial. Então, quanto mais distante da sombra eu estiver, mais incorporada a minha vida ela fica. Por isso que muitas vezes, nos relacionamentos, por exemplo, nós vemos essa relação de sombra num casamento. E a pessoa pergunta, mas é karma? Não, não é karma. É porque como você não conhecia a sua sombra, ela fez o favor de escolher o seu parceiro. Porque quem sabe assim você possa, né, trabalhá-la.
Então, muitas vezes, o conteúdo desconhecido vai encontrar no outro aquele gancho para que eu possa agora trabalhar e atualizar o meu processo. Então, como Jung vai chamar a atenção, ela pode sim formar uma trava inconsciente e que as minhas melhores intenções, toda a minha vontade de fazer coisas boas, possa ser frustrada. O que a gente chama, em termos bem populares, de boicote, de atirar no próprio pé. Então, aquilo que eu tento fazer por mim, muitas vezes eu mesma faço o favor de não realizar e de não concretizar. E não percebo, às vezes, por que não consigo fazer isso. E quando a gente vai desenrolando esse novelo, a gente consegue perceber que é justamente conteúdos desconhecidos que fazem com que o meu processo não avance, os meus conteúdos não sejam elaborados. E aí Jung ainda, a sombra não consiste apenas de tendências moralmente repreensíveis, mas também demonstra várias boas qualidades, como instintos normais, reações apropriadas, insights realistas, impulsos criativos e etc. Em Jung, ele traz uma questão muito interessante com relação à sombra, quando ele vai falar dos insights. Então, ele faz uma comparação, às vezes, até com gênios, que é esse insight que nós temos, esse conteúdo que aparece como solução de algum problema, vem da sombra. Não é a consciência. Tanto que, normalmente, a fala é assim, me veio de repente. Então, assim, não era algo que a consciência se apropriava. Então, grandes ideias, grandes soluções vêm também desse lugar que é desconhecido nosso, que é o inconsciente. Então, também é conteúdo da sombra. E é claro, né, assim, nem tudo que está lá vai ser moralmente repreendido pela sociedade ou por mim. Então, nem tudo que está na minha sombra ou conteúdo da sombra é, de fato, negativo. Por isso que é necessário a revisão de crenças, a revisão de conceitos. Todo o processo terapêutico e do processo da individuação, como Joana chama a atenção em vários livros, necessita de uma disposição, de uma disponibilidade da pessoa para poder abrir todas essas gavetas e fazer essa faxina tão profunda. Uma outra coisa interessante da gente pensar também na sombra são os instintos normais. Né? O meu instinto de preservação é conteúdo da sombra. Por isso que muitas vezes, quando nós vemos algumas pessoas que não têm medo do perigo, né? As chamadas destemidas, também têm, às vezes, necessidade de fazer trabalhos psicológicos. Porque a gente começa a perceber que aquele instinto normal de preservação da vida lhe falta. Né? Como também uma criança excessivamente protegida, né? De qualquer perigo, de tomar uma queda. Então, quando essa criança não aprende a se defender, ela termina perdendo também um contato com esse conteúdo. Então, com todos os seus instintos, que são normais e que também vão garantir a preservação da sua vida. Então, tudo isso, e principalmente, e na nossa sociedade, isso é uma pena que a gente possa perceber isso, a criatividade é um conteúdo da sombra. E eu lembro muito quando eu era criança, eu acredito que muito

Então, é muito comum a gente perceber na nossa faixa etária, né, nós adultos, que passamos por um processo de educação muito limitado e todo muito formal, que a nossa criatividade tenha ficado na sombra. Então é comum, eu percebo às vezes no trabalho com grupos, quando eu passo papel em branco e lápis de cor, as pessoas falam, é para desenhar, é? É para pintar? Eu não sei pintar. Justamente porque é um conteúdo que fica lá. E a gente está vendo isso em uma situação simples, de fazer um desenho, de ouvir uma música, mas o impulso criativo é visto por Jung como também um instinto. Então, a criatividade é essencial na nossa vida justamente para nos dar a capacidade de perceber outras alternativas em nossos problemas. A criatividade garante a mim uma possibilidade de ser flexível. Porque quando eu não utilizo da criatividade, eu me torno rígido. As coisas são daquele jeito e só pode ser assim. É a criatividade, é acessar esse conteúdo em mim que vai me possibilitar também ver que entre 8 e 80 existem muitos outros números. Que entre o branco e o preto tem várias tonalidades de cinza. E aí Joana nos traz que as experiências não vivenciadas, as circunstâncias ainda não conhecidas, constituem a sombra que se pode apresentar também do nosso ponto de vista como os insucessos, os abusos, os desgastes a que se entregou, fazendo-a densa, porque necessitada de diluir-se através de outras atitudes compatíveis com as conquistas da inteligência e do sentimento. E aqui nós começamos a ver a ponte desse processo psicológico com a doutrina espírita e com a importância, e qual a importância de trabalhar a sombra para o nosso, para a nossa evolução espiritual. Quando Joana vai trazendo que as experiências não vivenciadas, as circunstâncias ainda não conhecidas, também constituem a parte da sombra. E isso pode trazer assim, mas como é que pode ser sombra se eu ainda não vivi, se eu ainda não vivenciei? E aí nós vemos a questão do Espírito Eterno que somos. Então, todas as minhas experiências já vividas também compõem a minha sombra. Então, é por isso que a importância de trabalhar esses conteúdos nessa existência também favorece a evolução do Espírito. Mesmo que eu não lembre o que eu fui na outra vida, e não é esse o propósito, mas é saber que existem conteúdos lá que interferem ainda hoje na pessoa que sou. E aí a gente compreende por que os filhos são educados da mesma forma, são filhos do mesmo pai e da mesma mãe, e que muitas vezes, e na maioria das vezes, somos muito diferentes. Porque somos uma individualidade e que experienciamos, né, individualmente as nossas vidas. A estrada é feita para cada um. Então é aí que a gente vai percebendo a importância, né, desse trabalho. E isso faz e traz para a gente o sentido porque a mentora, em sua obra psicológica, ela vai pedir tanto, né, vai buscar tanto em nós esse aprimoramento como seres humanos. Aí a importância do autodescobrimento, do autoconhecimento. E continuando com ela, ela ainda vai além, né? Do nosso ponto de vista, vem os insucessos, os abusos, os desgastes que se entregou, faz com que essa sombra vá se tornando densa. E a única forma de diluir é justamente quando você começa a modificar suas atitudes. E aí ela traz, com as conquistas da inteligência e do sentimento. Então, a partir de que momento nós fomos formando essa sombra? A partir do momento em que o homem foi dotado de razão. A partir do momento que o homem lá atrás começa a perceber-se como ser e essa razão e essa inteligência começa a se manifestar no homem, a sombra também começa a se formar por uma questão natural de ser oposta àquilo que eu demonstro ser. E é justamente nesse aprimoramento da inteligência, ou seja, nas vidas sucessivas e no aprimoramento do sentimento, é que eu vou diluindo cada vez mais essa densidade que faz parte também do ser que sou. Então, a própria personalidade, não poucas vezes apresentando-se fragilizada, fragmenta-se e dá surgimento

0: vários eus, que ora se sobrepõem ao ego, ora se caracterizam com identidade dominante. E é interessante como ela vai chamando a atenção, e importante isso, né, para nós espíritas, justamente pela percepção dos vários eus. Quando ela vai chamar, e aí vocês lembram que eu falei há pouco do médico e do monstro, é essa dissociação da personalidade. Então, essa personalidade, não poucas vezes, vai se apresentando fragilizada. Por quê? A estrutura de um ego muito frágil lá atrás faz com que a minha persona cada vez mais se solidifique. Quanto mais frágil a minha estrutura de ego, maior minha necessidade de incorporar a persona na minha vida. E quanto mais eu incorporo a persona na minha vida, maior a chance que eu tenho de que um outro eu surja na minha vida. E aí essas várias personalidades, e que pode ser facilmente confundida na nossa vida com processos obsessivos. Então, muitas vezes, a manifestação que eu tenho de uma outra atitude não comum à minha consciência, ou não comum ao meio que eu vivo, que pode ser confundida com obsessão e que muitas vezes pode ser também, é uma parte de mim que se fragmenta. É uma parte de mim não vivenciada e não aceita por mim. Né? E aí a gente vai percebendo o quanto isso vai acontecer um momento ou outro da nossa vida, o que não é muito raro. E a gente pode perceber isso na nossa vida diária, por exemplo. Você tem uma atividade profissional onde às vezes você precisa ser muito, ter uma liderança, exercer um trabalho com poder, com autoridade. E se isso não é parte da sua personalidade, se ao contrário, você se sente uma pessoa insegura na maioria das vezes e percebe que no trabalho funciona a autoridade, é possível que se naquele momento a sensação interna é agradável, eu comece a utilizar isso na minha vida. Então, essa outra parte minha, pouco trabalhada e desconhecida de mim, se me traz conforto, que é o contrário do que a insegurança pode me trazer, é muito possível sim que eu a utilize na minha vida, nas minhas outras relações. Ou quando não, eu posso perceber, e aí a gente entra nos vários eus, alguém que tem um comportamento dominador em um determinado campo da vida, em um outro campo, ser extremamente frágil e vulnerável. E a própria pessoa fica em conflito com isso, né? E quem vê, é possível que você encontre um amigo de trabalho em uma situação e que você olhe e diga, mas não é fulano, não é possível, né? Justamente por conta dessa fragilidade, dessa personalidade que vai sobrepor a identidade real que eu sou. E aí a gente volta para um questionamento. Se eu estou dividida em vários eus, como o meu processo de individuação, como o meu processo de conhecer a pessoa que eu sou pode acontecer se eu não tiver um momento de sentar e conciliar? Eu costumo dizer isso, vamos sentar e conversar com todas as nossas partes e vamos tentar fazer alguns acordos, né? Conversar com a nossa criança medrosa, conversar com a nossa parte insegura, conversar com a nossa parte autoritária, para que possamos conhecer cada uma delas, porque em cada uma delas tem um valor necessário para o meu processo de evolução. E Joana continua em Despertar do Espírito. Nessa aparente dicotomia dos dois eus, a ocorrência se dá porque um não toma conhecimento do outro de forma consciente, podendo mesmo negar-se um ao outro. E aí fica bem o médico e o monstro, né? Um não conhece o outro. O eu, porém, é único, indivisível, manifestando-se, isto sim, em expressões diferentes de consciência e de autorrealização. E aí a gente vê a importância desse apresentar-se a si mesmo, né? Todas as vezes, aí a gente já vê isso no Livro dos Espíritos, fazer a reflexão diária. Perceber o que você fez, que não foi positivo naquele dia, que foi positivo, que pode ser alterado, que pode ser mudado, porque é desta forma que o processo de autoconhecimento vai se realizando. Eu preciso avaliar que naquele momento, aquela situação me deixou frágil e eu não tive reação. Mas por quê? Porque é muito pouco provável que eu reaja de determinada maneira agora por uma situação nova. Normalmente essa situação já me ocorreu em algum outro momento da vida. É como se nós fôssemos pensar que você viveu uma experiência de rejeição na infância. E essa experiência foi chocante, porque a pessoa que te rejeitou era uma pessoa importante. Vamos imaginar que uma criança vive com uma cuidadora, uma babá. E essa babá, que a criança aprende a amar, aprende a confiar, em determinado momento da vida dessa criança começa a ser agressivo com ela, a rejeitá-la ou a espancá-la. E essa criança vai registrando internamente que ela não pode confiar nas pessoas. Né? Então, nesse processo de construção, é muito possível que essa criança, quando se tornar adulta, ela rompa com algumas situações, principalmente quando ela se veja amando alguém. Por quê? Porque se ela ama alguém, o registro interno que ela tem, a reação que ela vai ter é automaticamente de se proteger. Porque a pessoa que eu amo não é confiável. Isso foi o que ela aprendeu lá atrás. Mas se esse sentimento for maior do que o que ela possa conter, e todo o instinto dela, todo o sentimento dela a leve para aproximar-se dessa pessoa, pode ocorrer dessa mulher hoje, ela entrar em choque, em briga com ela mesma. E aí tem a sensação de que são duas vivendo em mim. Como eu posso temer tudo isso e ao mesmo tempo querer viver aquilo que eu tenho? Então, essa é a importância, quando Joana vai chamar a atenção, para que eu possa conhecer essa outra parte. Então, eu preciso perceber que aquela situação que eu estou reagindo agora, aquele evento que está me causando insegurança, medo, ou seja, o que for, já aconteceu ou tem um registro interno. E eu preciso, então, sentar e perceber o que está registrado internamente, para que eu não tenha que reagir àquela situação ou àquela pessoa de uma forma inadequada, porque é isso que a sombra vai fazer. E aí Joana continua. Mergulhado em sombra, esse lado escuro da personalidade, esse que a gente não conhece, sobressai-se e impulsiona ações que estão destituídas da razão e da compaixão, desnaturadas nas bases e dominantes na essência. Né? E aí a gente vai percebendo, imagine que essa outra parte, que é uma parte que eu não conheço, e que se o ego não conhece, ela vai correr o risco de que essa outra parte domine o ego e faça com que o ego fique fragilizado diante disso. Ele vai sobrepor, como ela coloca, né, essa personalidade, vai me impulsionar a ter ações que estão destituídas de razão e de compaixão. E aí nós vemos, às vezes, reações abruptas, né, que você vai dizer assim, não era eu, estava fora de mim. Né? Que você é impiedoso com o outro, que você não consegue perdoar, não consegue perceber, de fato, a situação. Como a gente costuma dizer assim, agir na raiva é agir de forma cega, né? Você não consegue enxergar o todo. E aí ela continua, que isso tudo é decorrente justamente porque essa situação é desnaturada na base e dominante na essência. Qual é a base da nossa psique? Né? Quando a gente pensa na consciência, se o intuito é tornar-se consciente, o ego precisa estar estruturado. Ele é a ponte que vai me levar a fazer todo o meu processo de autoconhecimento, de autodescobrimento. É ele que vai fazer com que eu perceba, de fato, o ser que sou. Quando essa base, ela é frágil, o meu processo de percepção fica todo ele fragilizado. E aí eu corro o risco de deixar que ser dominada pela essência. E a essência, lá atrás, é instintiva. Então, por isso ela vai chamar a atenção que muitas vezes vamos agir sem o uso da razão, sem o uso da compaixão, que já são qualidades adquiridas no decorrer do processo do espírito. Quanto mais eu me aprimoro como ser, quanto mais eu aprimoro a inteligência e sentimentos, maior a minha capacidade de usar a razão e de ter compaixão. Então, nenhum de nós estamos livres de viver uma situação onde nos tenhamos a triste surpresa de ter uma reação que em algum momento tenhamos dito, eu jamais faria isso. Né? Porque se eu não conheço a pessoa que sou, se eu não conheço esse meu outro lado, eu sou sim capaz de fazer algo que possa me surpreender, tanto de forma positiva como também de forma negativa. Então, o ego está para a sombra, assim como a luz está para as trevas. Essa é a qualidade que nos torna humanos. Por mais que o queiramos negar, somos imperfeitos. E talvez seja naquilo que não aceitamos em nós mesmos, a nossa agressividade e vergonha, a nossa culpa e a nossa dor, que descobrimos a nossa humanidade. E por mais triste que possa parecer essa frase, é interessante, porque muitas vezes quando nós estamos vivendo situações muito conflitantes, situações muito complicadas e que nos tira do nosso eixo, uma coisa que eu percebo não só comigo, mas também com as pessoas, é que é nessa hora que a gente consegue descer do pedestal que ficamos. E Nietzsche, ele costumava dizer que o grande problema do homem é que ele pensa ser Deus. E quando ele descobre que não é Deus, ele fica extremamente decepcionado. E isso faz com que o homem sofra muito. Então, sempre, como a própria mentora propõe, veja o conflito como essa possibilidade de aprimoramento. Então, aquela situação complicada, aquela pessoa difícil, aquela parte de mim que é tão difícil para mim de aceitar, de perceber e de ver, quanto mais eu continuar negando isso, mais força eu dou a esse conteúdo. Então, eu preciso, dentro desse meu caminhar de tentativa de aprimoramento de ser e de aprender a amar, eu também preciso aprender a amar essa outra parte minha que até então eu nego. E é justamente nesse meu exercício de amar a pessoa que sou, na integridade que sou, com a minha luz, com a minha sombra, com a minha dor, com a minha vergonha, com as minhas culpas, mas também com todas as qualidades que possuo, é que eu vou me tornando cada vez mais um ser humano. Um ser humano na intensidade que precisa ser. E aí nós lembramos muito da passagem do Evangelho do homem de bem, né? O homem de bem não é o homem perfeito. O homem de bem é aquele que está se esforçando a cada dia, a cada momento, para se tornar uma pessoa melhor. E se ele está fazendo esse esforço para se tornar uma pessoa melhor, significa que ele reconhece nele a sua outra natureza. Que ele sabe que existe nele ainda um outro lado que precisa ser aprimorado, acolhido e amado. E aí nós poderemos, com certeza, né, dizermos com muito orgulho que somos seres humanos, que somos pessoas de bem. Boa noite e até a próxima aula.
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Prosseguindo com o nosso estudo reflexivo, sistêmico, das obras de Allan Kardec e do Evangelho de Jesus, nós continuaremos trabalhando o módulo 6, o significado da lei da reencarnação em nossas vidas. E hoje daremos continuidade ao assunto que trabalhamos nos dois encontros anteriores, reencarnação e evolução espiritual. A terceira parte, estamos trabalhando a questão do arrependimento necessário ao processo de evolução do espírito. O objetivo deste encontro é o de refletir sobre a reencarnação como instrumento para a efetivação da lei de evolução. Como costumamos, vamos fechar os olhos e meditar sobre o assunto que trabalharemos na noite de hoje. Entre em contato com você mesmo em essência, buscando sentir-se um espírito imortal, momentaneamente encarnado em um corpo físico. Qual é para você o significado de saber-se um espírito imortal em evolução, momentaneamente reencarnado para poder evoluir?

Você sabe dessa realidade e a sente no coração? 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

0: Gradualmente vamos retornando ao estado de vigília para a nossa reflexão doutrinária. Vamos começar as nossas reflexões com a questão 990 de O Livro dos Espíritos. Mas antes, vamos apenas refletir fazer uma recapitulação do que nós trabalhamos nos nossos dois encontros anteriores. Nos nossos dois encontros anteriores, nós refletimos sobre a questão do aperfeiçoamento do espírito, as três possibilidades que o espírito trabalha essas questões do aperfeiçoamento, duas egóicas e uma essencial. As egóicas, que é o processo de exigência de perfeição, ligado ao perfeccionismo, a todo um processo do espírito forçar uma repressão de sentimentos e de pensamentos. É um processo que resulta apenas em sentimentos de culpa e de inadequação frente à vida. No outro extremo, nós temos as pessoas que negligenciam o próprio aperfeiçoamento. Em vez de fazer esforços para se aperfeiçoarem como espíritos imortais, negligenciam aquilo que são aprendizes da vida, e nessa negligência a pessoa não faz os esforços necessários para que realmente possa cumprir as leis divinas e desenvolver as virtudes. E o equilíbrio, que é o movimento essencial entre esses dois extremos, que é o movimento da pessoa que, tomando consciência de que é um aprendiz da vida, resolve por fazer esforços de aperfeiçoamento. Aperfeiçoamento gradual e suave, em que a pessoa vai trabalhando em função da superação das limitações que traz, sem reprimi-las e sem dar vazão a elas. No processo de negligência do aprendizado, a pessoa dá vazão. E no processo de exigência, ela reprime os sentimentos, reprime os pensamentos. E no equilíbrio do espírito que se sente espírito imortal, aprendiz da vida, ela simplesmente faz esforços de aperfeiçoamento gradual, como Deus programou para o espírito. Deus nos criou simples e ignorantes, e todos nós temos três níveis de ignorância a ser superada: ignorância do não saber a verdade, ignorância do não sentir a verdade, ignorância do não vivenciar a verdade. Então, esse processo de aperfeiçoamento, ele é gradual e sempre que deverá ser feito de forma suave e leve. No encontro da semana passada, nós trabalhamos principalmente a questão do arrependimento como sendo esse instrumento dentro da lei de reparação, em que o espírito toma consciência dos erros praticados e, em vez de entrar num processo de culpa ou de desculpa, ele entra num processo de arrependimento, expiação e reparação dos erros. A lei da reparação, que é a lei que Deus faculta aos espíritos se perdoarem a si mesmo. Deus não nos perdoa porque ele nunca se ofende com as nossas ações. Agora, ele criou uma lei, que é a lei da reparação, que nos faculta o arrependimento, a expiação e a reparação, quitando até o último ceitil todas as máculas que nós trazemos em nossas consciências. Nós vimos também no nosso encontro passado que enquanto o espírito estiver com essas máculas na própria consciência, ele vai sentir a indignidade que Jesus retrata muito bem na parábola dos dois filhos. O sentimento de indignidade, mas da pessoa buscando a sua dignificação. Ela não se culpa pelas indignidades praticadas, nem se desculpa, mas trabalha o tempo todo em função da sua dignificação. Então, esse é o processo ligado à questão da tríade arrependimento, expiação e reparação, dentro da lei de reparação fundamental para que nós possamos evoluir e crescer. Então, nós vamos agora aprofundar algumas questões acerca do arrependimento e qual o sentido dele em nossas vidas. Nós vimos também no nosso encontro passado que o arrependimento do ponto de vista consciencial do termo, não é esses arrependimentos que a pessoa arrepende e logo está realizando as mesmas ações. É o arrependimento no nível consciencial profundo, em que o espírito toma consciência do erro praticado e resolve definitivamente por seguir um caminho do bem. E esse arrependimento é uma das questões mais significativas que acontece na evolução do espírito imortal, comparada com a entrada dele no reino nominal, comparada com o processo dele chegar na esfera crística de pureza espiritual. Daí a importância desse ato para o espírito chamado arrependimento. Então, arrependimento real da consciência em que o espírito ele vai trabalhar em função de sair da primeira, da terceira classe da hierarquia dos espíritos, entrar na segunda classe. Primeira classe, recordando, vai da terceira ordem, que vai da décima classe até a quinta classe, de espíritos imperfeitos até espíritos neutros, chegando na segunda ordem, na sexta classe, que é dos bons espíritos, de bons espíritos até espíritos superiores. Então, o arrependimento faculta ao espírito entrar nessa segunda ordem. A primeira ordem é a dos espíritos puros, única, com classe única, espíritos puros, que dessa primeira ordem. Então, o arrependimento vai ser esse ato em que o espírito que estava trilhando um caminho de imperfeição começa a trilhar um caminho real de aperfeiçoamento. Daí a sua importância para o espírito em evolução. Então, ficou claro essa recapitulação? A gente deu para as pessoas que não estavam conseguirem, nesse resumo, entender o que nós temos trabalhado? Nessas dois encontros anteriores, nós trabalhamos isso. Algo de suma importância para que o espírito possa tomar consciência de si mesmo e vivenciar plenamente o seu processo de aperfeiçoamento. Estou começando hoje com a questão 990. O arrependimento se dá no estado corporal ou no estado espiritual? Qual que seria a resposta? Hã? No estado corporal ou no estado espiritual? Hã? Em ambos, né? Por que que em ambos? Tem uma razão de ser. O espiritual, ele tem encontro com a consciência, significa que no corporal não tem? É nos dois estados, porque o espírito é um só. Tanto no corpo quanto fora do corpo, ele é um espírito imortal. E como espírito imortal, a qualquer momento ele pode tomar consciência de si. É exatamente por isso. vejamos, no estado espiritual, mas também pode ocorrer no estado corporal, quando bem compreendeis a diferença entre o bem e o mal. Então vejamos, aqui na resposta tem a diferença entre os dois estados. O espírito só no estado corporal, por que que há uma diferença dos dois estados? Vamos refletir juntos. De onde vem essa diferença? É uma diferença básica. Por que é diferente no estado espiritual? Veja bem, que os benfeitores respondem que é no estado espiritual. Mas aí ele coloca, mas também pode ocorrer no estado corporal e dá uma condição para que isso aconteça. O que que muda completamente o espírito na condição corporal e na condição espiritual, de espírito livre da matéria? O que que muda, que é a característica imprescindível de mudança? Exatamente isso. Então, ao final da reencarnação, o espírito passa pelo dia do juízo, que Jesus chama de juízo ou juízo final, que é o dia em que o espírito passa em revista por uma lei divina. Ele não tem como frear isso, é uma lei divina, que o faz recapitular tudo aquilo que ele fez. Então não dá para ter nesse dia o auto-engano. Não dá para disfarçar, não, mas não era bem assim. O espírito, ele vai perceber a realidade da forma como ela é, que está presente na sua consciência. Então, nesse estado, é possível não compreender a diferença entre o bem e o mal? Nesse dia? O bem que fez e o mal que fez, ou o bem que deixou de fazer? Tem como? Não. Já no corpo, é possível a gente se auto-enganar?
1: Sim.
0: Perfeitamente possível. Aliás, a maioria se auto-engana. Então, a maioria se auto-engana, são poucos aqueles que compreendem a diferença entre o bem e o mal. Por isso que são poucos aqueles que se arrependem e se renovam na dimensão física. Porque é preciso refletir bastante e perceber o caminho equivocado que a pessoa estava seguindo e o caminho correto de acordo com a lei de amor, justiça e caridade que ele deve passar a seguir a partir dali. Então, quando o espírito toma consciência disso no corpo, é possível arrependimento real. Um grande exemplo, se ele está citando aqui, é o caso de Paulo de Tarso. Então, Paulo de Tarso, ele, quando vê a realidade que estava seguindo, toma consciência plena do mal que estava fazendo e nunca mais, deliberadamente, ele faz o mal. Deliberadamente não, pela ignorância ainda ele trabalhou muito para lapidar o espírito, mas não por a ignorância total que ele vivia antes. Então ele toma consciência e vai em frente, completamente arrependido daquilo que havia feito. Um excelente exemplo. Então nesse estado o espírito ele reflete, isso só é possível a partir de uma reflexão profunda, toma consciência e segue avante. Ficou claro, gente? Faz sentido isso? Continuemos. Na 991, qual a consequência do arrependimento no estado espiritual? Vejamos, o espírito que não se arrependeu, não tomou consciência do mal que fazia enquanto estava encarnado e continuou realizando o mal até a sua desencarnação. Ele vai ser convidado ao arrependimento na dimensão espiritual, depois do dia do juízo. Qual a consequência desse ato para o espírito?
2: Dor moral.
0: Dor moral? Não, dor moral é o processo. Qual a consequência disso? Recomeçar para poder evoluir. A partir daquilo, do balanço que ele vai fazer, né, de tudo aquilo que fez, para, pela lei da reparação, começar o processo de reparar os erros praticados. Exatamente isso. Vamos ver aqui. Desejar o arrependido uma nova encarnação para se purificar. O espírito compreende as imperfeições que o privam de ser feliz e por isso aspira uma nova existência em que possa expiar suas faltas. Então vamos trocar em miúdo essa resposta, que ela é muito importante. Então, nós estamos falando que o arrependimento é um ato fundamental no processo da evolução do espírito. Então, ele arrependido, o que, que ele deseja? Ele deseja, dentro da lei da reparação, uma nova oportunidade para expiar, extrair a pureza que ele se afastou quando estava no corpo. E esse retorno da pureza vai acontecer onde? Novamente no corpo. Não tem como esse processo acontecer fora do corpo. É claro que a expiação, no sentido de ele já começar a tomar consciência e o próprio arrependimento já abre o campo para a expiação. Mas é no corpo, recebendo de volta aquilo que ele fez, é que ele vai começar a sua purificação. Então é um processo expiar, extrair a pureza, ação para extrair a pureza, para gradualmente partir para a reparação, oferecendo à vida aquilo que ele tirou no passado. Então ele compreende tudo isso, sabe que ele não vai ser feliz enquanto não se purificar, né? E aí busca uma nova existência. É para isso que nós reencarnamos. Cedo ou tarde, o espírito sente essa necessidade. Pode ser o espírito mais empedernido no mal, ele vai chegar o momento que vai ocorrer isso. Por quê? Vai ocorrer essa situação aqui. Por causa da lei do progresso. Não há como espírito frear uma lei divina. Nenhum de nós tem poder suficiente para impedir que uma lei divina se cumpra. A lei do progresso é uma lei que, cedo ou tarde, o espírito vai se sentir impulsionado a buscar uma outra lei. Que lei é essa? Para que ele siga a lei do progresso? A lei do trabalho. A lei da reparação é o processo todo. Então ele vai em sintonia com a lei do trabalho para seguir a lei do progresso, entrar no movimento da reparação, da lei de reparação, que inclui arrependimento, expiação e reparação. Veja que no final da questão 991, Kardec coloca um número. Tem gente que não sabe para que serve esse número. Tem gente que acha que é até para estorvar o livro. Esse é o estudo reflexivo sistêmico que Kardec já faz em todas as obras básicas. Kardec coloca, e no Livro dos Espíritos ele coloca em várias questões, no final, um número. Significa que aquela questão com aquele número tem a ver com esta. Nas outras obras, como por exemplo o Livro dos Médiuns, ele faz referência à Revista Espírita, ao Livro dos Espíritos, e nas demais ele faz referência a todas elas. Então, aqueles que têm dito que nós inventamos tudo sistêmico, não somos nós, foi Kardec que colocou de forma bem sistêmica todas as obras básicas, convidando as pessoas a fazerem um estudo reflexivo sistêmico. Veja bem, quando ele coloca essa questão, o que que faz a maioria? Vai para frente. Não, já li aquela lá já faz tempo. Nem lembra mais nem da pergunta, quanto mais da resposta. Mas nem vai atrás, né? A gente vê em apostila, nem se coloca a pergunta. Para quê? Não precisa, já foi estudada. Então, há uma proposta de um estudo reflexivo sistêmico. O sistêmico é isso. Um leva ao outro, que alimenta o outro, e não importa se você repete várias vezes. Nós temos repetido algumas questões várias vezes. Nós, quem está acompanhando o estudo reflexivo desde o primeiro módulo, tem visto isso. Cada vez que nós repetimos no processo do aprendizado, nós vamos sedimentando conhecimentos. E ao repetir num outro ângulo, nós percebemos ângulos que não tínhamos percebido anteriormente. Então isso é muito importante, o processo da repetição no estudo reflexivo. Vejamos a questão 975. Os espíritos inferiores compreendem a felicidade do justo? Veja bem, vamos ver por que que Kardec coloca essa questão aqui, ó. Ele diz que o espírito compreende as imperfeições que o privam de ser feliz e por isso aspira uma nova existência em que possa expiar suas faltas. Então ele está privado da felicidade, porque enquanto ele estiver nesse movimento de ignorância profunda dentro de si mesmo, tendo realizado o mal, cheio de máculas energéticas, ele não tem como fluir a felicidade. Então ele está privado disso. Isso na questão 991. Na 975, ele pergunta: os espíritos inferiores compreendem a felicidade do justo? Veja bem, eles estão num processo injusto com eles mesmos, né? Dentro da lei de amor, justiça e caridade, é um processo desamoroso, injusto e descaridoso com eles mesmos. Claro que com próxima consequência, sempre daquilo que ele faz consigo mesmo. Então, como ele está num processo de infelicidade, há uma compreensão da felicidade do justo? Não tem como compreender algo que não se conhece. Mas tem como observar e querer aquilo, não invejar, querer ardentemente seguir por um caminho disso. O próprio Criador nos criou para isso, para que nós almejemos sempre algo melhor. Nós vimos dois encontros anteriores, nós trabalhamos exatamente isso, com base naquele texto que Kardec fala da Revista Espírita. Então nós somos convidados a desenvolver esse recurso de ir em busca do nosso aprimoramento. Vejamos a resposta, vai ficar claro isso. Sim, e isso lhes é um suplício, porque compreendem que estão dela privados por sua culpa. Daí resulta que o espírito liberto da matéria aspira a nova vida corporal, pois que cada existência, se for bem empregada, abrevia um tanto a duração desse suplício. Por que que para eles a felicidade do justo é um suplício? Inclusive, isso que leva aos processos obsessivos, sem uma vinculação por vingança, por exemplo. Como eles não estão felizes, não se sentem felizes, a felicidade do outro, num primeiro momento, incomoda, né? Há um incômodo com a felicidade do outro. E o que leva muitos espíritos inferiores a obsidiarem as pessoas que estão felizes para que elas se tornem felizes. Porque eles sentem inveja, então, como ele não é capaz, ele não trabalhou para ser daquela forma, o que ele quer? O invejoso, normalmente, ele quer derrubar o outro para que o outro não seja objeto da inveja dele. Então isso acontece muito no processo obsessivo. Nós vimos já no encontro sobre a interação entre o mundo espiritual e o mundo físico. Mas chega um momento que a inveja vai se tornar o quê? Ele vai reconhecendo que essa inveja não diminui o sofrimento dele em nada. Ao contrário, aumenta. E aí o que ele vai fazer com essa inveja? Ele muda de inveja para aspiração. Ele aspira aquela felicidade que ele vê no outro. Ele vê pessoas encarnadas trabalhando em função do seu aperfeiçoamento e se tornando pessoas felizes. Pessoas que estavam infelizes se tornando felizes. O próprio processo obsessivo só se resolve dessa maneira. No nível profundo, o próprio obsessor vai vendo que o obsidiado se melhora, se torna feliz, e aí, em vez de invejar o outro, ele começa a aspirar aquilo que o outro está tendo, né? E aspira a nova vida corporal, para que nessa nova existência ele bem pregue essa existência e supere aquela angústia que ele sente de não estar, de não ser feliz. Vamos continuar aqui a resposta. É então que procede a escolha das provas por meio das quais possa expiar suas faltas. Porque ficais sabendo, o espírito sofre por todo o mal que praticou ou de que foi causa voluntária, por todo o bem que houvera podido fazer e não fez, e por todo o mal que decorra de não haver feito bem. Então vejamos o alcance desse parágrafo, desta questão aqui. Ó. O espírito, ele procede às provas, à escolha das provas para expiar as faltas, tendo em vista tudo aquilo que ele fez ou que ele deixou de fazer. Porque muitos de nós ainda acreditamos que é o mal deliberado que faz o mal. Quem esteve na Conemat, nós fizemos uma exposição, aliás, três, e as três com o mesmo teor, que tem muito a ver conosco no movimento espírita, que tem muita gente que dentro do movimento espírita está sendo convidada a fazer o bem no limite das forças. E o que faz a maioria? Cruza os braços. Podemos cruzar? Podemos. Podemos sim cruzar os braços. Agora, o que vai acontecer com todo o mal que acontecer por não haver feito bem? Vai para conta da nossa vida. E aí, por isso que não são apenas espíritos empedernidos no mal que vão ser exilados do planeta. Porque nós somos responsáveis por todo o mal que decorrer de não termos feito bem no limite das forças dentro do movimento espírita. Como nós temos colocado, o movimento espírita já era para estar muito melhor do que ele está. Ao alcance do consolador para o planeta, para a dor que campeia cada vez mais intensa, já era para estar muito mais eficiente e eficaz. E por que não está? Não é por causa dos espíritos superiores, é por nossa causa. Então, aqui entra essa questão. Não basta ser causa voluntária do mal. Os que estão causando voluntariamente o mal, sim, esses vão sofrer muito as consequências e cada vez mais estão sendo encaminhadas ao exílio. Cada dia o planeta vai sendo liberado desses que estão de uma forma intensa praticando o mal. Agora, o bem que nós não fizemos e o mal decorrente dessa ausência do bem pesa para espíritos já na condição evolutiva que nós estamos, pesa mais do que para o mal praticado para os que estão deliberadamente fazendo mal. Faz sentido isso, gente? Veja bem, aquele que ainda está numa profunda ignorância do não saber, ele tem atenuantes. Qualquer um de nós que já temos as luzes do Consolador, prometido por Jesus, que é a doutrina espírita, como referência, não temos mais atenuantes, temos agravantes das nossas ações ou da falta de ação. Então, toda Todo mal que decorra de não haver feito bem vai pesar muito na nossa economia. E no dia do juízo a gente vai tomar consciência disso. Então não há espaço para neutralidade com todo o conhecimento que nós já temos da vida. Não há espaço. No mínimo, nós devemos trabalhar para estar na sexta classe, da segunda ordem, que é a classe dos bons espíritos, daqueles que fazem o bem no limite das forças, no mínimo. Né? Isso é o mínimo, indispensável. Né? Somente assim é que a nossa consciência estará tranquila no dia do juízo final desta existência. Faz sentido, gente? Continuemos aqui. Para o espírito errante, já não há véus. Ele se acha como tendo saído de um nevoeiro e vê o que o distancia da felicidade. Mas sofre, então, porque compreende quanto foi culpado. Não tem mais ilusões. Vê as coisas na sua realidade. Então, aqui, voltando novamente a falar da linguagem do século XIX, hoje nós diríamos, compreende quanto foi responsável. Responsável pelo mal que praticou, responsável pelo bem que deixou de praticar e responsável pelo todo mal decorrente de não ter feito bem. Então, o espírito errante, no sentido de que ele está na erraticidade, que ele está na dimensão espiritual, ele não tem véus. Que véu é esse? Hã? O véu do esquecimento? As máscaras do auto-engano. Se fosse o esquecimento, Deus que seria responsável pelos nossos erros. O esquecimento é para nos proteger de nós mesmos. Lembremos sempre disso, nós já vimos aqui. A lei do esquecimento é uma bênção. Não é o esquecimento que gera o véu e que nos leva a fazer o mal ou não fazer o bem no limite das forças. O que nos leva a não fazer o bem no limite das forças? A preguiça moral. Preguiça moral é máscara do ego. Esse que é o véu que gera a ilusão do espírito. Ele achar que ele está aqui para se divertir, para ter prazer, simplesmente para passear na encarnação. Esses são os verdadeiros véus. O esquecimento do passado é para nos proteger. Lembremos sempre disso. Aqui tem um comentário de Kardec. Na erraticidade, o espírito descortina de um lado todas as suas existências passadas, de outro o futuro que lhe está prometido, e percebe o que lhe falta para atingi-lo. É qual viajor que chega ao cume de uma montanha, vê o caminho que percorreu e o que lhe resta percorrer a fim de chegar ao fim da sua jornada. Então ele já não tem mais ilusões. Ele não tem mais como se fugir dele mesmo. Reconhece a sua necessidade e reconhece o esforço que deve fazer para superar as suas limitações. Sempre. Né? O espírito nunca perde o livre-arbítrio. Né? Sim. A decisão de escolher as provas, se ele tiver condições de fazer isso, ou de anuir com as escolhas que fizerem por ele. Normalmente, no primeiro momento, o espírito não procede uma escolha propriamente dita, porque ele não tem capacidade para isso. Os mentores, os espíritos superiores, procedem essa escolha. É claro que ele necessita concordar, e aí com a concordância do espírito, ou a persuasão, né, porque eles vão refletir juntos até que o espírito aceite conscientemente, aí, porque por isso que ele vai estar sempre utilizando o livre-arbítrio. Né? Seja na escolha, se houver possibilidade, seja na anuência, a partir da persuasão dos bons espíritos que estarão tutelando. Vejamos agora a questão 992. Que consequência produz o arrependimento no estado corporal? Qual é a consequência do arrependimento quando nós estamos no corpo? Mudança de conduta? Mas isso também acontece no mundo espiritual, Mateus. Tem a ver com isso, mas o que, que é? Qual que é a consequência do arrependimento já no estado corporal? Hã? Forma o quê, Leandro? Mais leve. Vai abreviar o próprio sofrimento. Porque uma coisa é você tomar consciência da realidade no dia do juízo, que só resta uma nova encarnação. Outra coisa é você tomar consciência durante um ato praticado e parar de praticar aquele ato. Não é diferente? Completamente diferente. A pessoa tem toda uma existência ainda, mesmo que seja só meses, já é uma diferença muito grande do que arrepender-se só no dia do juízo. Vamos ver aqui. Fazer que já na vida atual o espírito progrida se tiver tempo de reparar suas faltas. Quando a consciência o exproba e lhe mostra uma imperfeição, o homem pode sempre melhorar-se. Então, quando ele toma consciência, ele pode já na existência atual reparar e voltar muito tranquilo para a dimensão espiritual, já tendo reparado os seus erros praticados. Então, a qualquer momento, o espírito pode realizar isso. Veja bem, vamos recordar a questão 975. O mal que faz, o bem que deixa de fazer e o mal proveniente do bem que deixa de fazer. Uma pessoa que estava produzindo mal, seja para si mesma, seja para o seu próximo, e toma consciência disso, e deixa de fazer esse mal.

supor que ele faça esforços para realizar o bem como uma Maria de Magdala fez, como um Paulo de Tarso fez. Pode chegar a realizar o bem no limite das forças na encarnação que sobra? Totalmente. E voltar redimido para o mundo espiritual, como aconteceu com Maria de Magdala, como aconteceu com Paulo de Tarso. Todo e qualquer espírito pode fazer isso. Sempre despertar para a realização do bem no limite das forças. O que impede o espírito de fazer isso é sempre a preguiça moral. Se esse arrependimento estaria quando a pessoa tem um coma ou uma doença prolongada, na verdade, e isso seria um argumento contra a eutanásia, na verdade, toda e qualquer experiência para o espírito é um convite a ele se arrepender. Se no coma ele vai se arrepender ou numa doença prolongada ele vai se arrepender, é por conta dele. Mas, de qualquer maneira, a eutanásia, você estaria abreviando, seja uma possibilidade ou outra, e aquilo que foi programado para aquele espírito. E mesmo que não tivesse sido programado por ele, mas que não houve a morte, por exemplo, uma pessoa... temos um caso muito interessante no livro Transição Planetária. O Transição Planetária, havia um sexólatra que ele aliciava jovens na Tailândia, na Indonésia, ali naquela região que teve tsunami, e usufruía financeiramente dessas jovens, que eram utilizadas por... Ele era da Suécia, se não me engano, Suécia, e ele fazia turismo sexual. Né, pacotes de turismo sexual da Holanda. Levava homens da Holanda para fazer sexo com essas moças lá da Indonésia ou da Tailândia. Da Indonésia. E ele foi uma das vítimas do tsunami. Mas a avó dele interveio. Ele iria desencarnar, e aí interveio e houve um atendimento espiritual especial para ele, para que ele permanecesse em coma, que ele não desencarnasse. Porque se ele desencarnasse naquela situação, seria muito grave para ele. E o coma foi providencial. Né? É claro que no coma ele não estaria aprendendo nada ativamente, realizando o bem. Mas poderia o espírito, naquele período do coma, refletir sobre, porque o espírito permanece lúcido, ele refletir sobre todo o mal que estava fazendo para ele, e para as moças e para ele mesmo. Então, para isso que houve a intervenção espiritual e a manutenção dele no corpo. Se você entra com uma eutanásia aí, né, inclusive na Holanda a eutanásia ela é liberada, ela é legal. O que se faz? Aquela oportunidade para o espírito, pelo menos refletir sobre o mal que estava fazendo, não necessariamente se arrepender, porque arrependimento é um ato, é uma escolha do espírito, e aquilo será abreviado, impedido, na verdade. A Alba lembra da Casa da Marina, do livro Só é Sexo Marita, do sexo destino, que também ocorre um caso semelhante, que o espírito entra em coma e há todo um processo de perdão relacionado. Se o espírito arrepende primeiro, depois vem a culpa, ou a culpa vem antes do arrependimento? A culpa é um processo desnecessário que o espírito sente se ele utilizar mal as próprias leis divinas na consciência. Porque a lei divina convida ao arrependimento, não à culpa. A culpa é um processo em que o espírito ele entra numa ansiedade de consciência por ter errado. E não por um processo de tomada de consciência do erro praticado.

0: O arrependimento, o Espírito toma consciência. Eu errei, assume a responsabilidade pelo erro e aí entra num processo expiatório e reparador. Na culpa, ele entra numa ansiedade de consciência do tipo, eu não devia ter feito isso. E fica simplesmente naquele movimento que se chama culpa, remorso, em que a pessoa fica repetindo uma lamentação sobre o erro, como se ela não pudesse ter feito, mas ela fez. Como que não podia ter feito? Ela não quer aceitar que existe uma lei de liberdade, que existe uma lei de responsabilidade, que existe uma lei de reparação. Ela fica num processo de estagnação dentro do erro. Então, o espírito não precisa entrar em culpa, apesar de que, pelo mau uso do livre-arbítrio, ele entra em culpa. E por causa daquilo que nós trabalhamos também nos encontros passados, dessa visão milenar da culpa na civilização ocidental. Tá? E aí, claro, é toda uma lavagem cerebral para que as pessoas se sintam culpadas e não responsáveis pelos erros praticados. Então, por isso, por todo um atavismo milenar, a culpa é mais comum do que ainda é mais comum do que o arrependimento. Né? Mas ninguém precisa disso. A culpa não faz parte das leis divinas. Tenhamos plena consciência disso. O que faz parte das leis divinas é sempre o arrependimento. Né? A pessoa toma consciência, reconhece, porque é o exercício da lei de liberdade em conjunto com a lei de responsabilidade. Eu reconheço, né, que fiz algo que, sim, não deveria ter feito, mas eu fiz, ponto final. Aí o que eu preciso? Assumo a responsabilidade e vou trabalhar pela reparação, expiação e reparação. A culpa, a pessoa fica lá só se lamentando. Então, na culpa, existe um processo de preguiça moral. Porque para que ela possa expiar e reparar, o que é necessário? Trabalho, um esforço continuado, paciente, perseverante e disciplinado. Como precisa disso, né, e a preguiça moral é muito forte, a pessoa prefere ficar se culpando, sofrendo as consequências da culpa e não avançando um milímetro, enquanto não tomar consciência dessa realidade. O Romildo lembra aqui da parábola da conciliação com os adversários, quando Jesus fala da conciliação com os adversários enquanto estamos a caminho com eles, exatamente isso. Numa visão profunda, consciencial, Joana de Ângeles coloca que essa conciliação com os adversários que Jesus fala não é bem a conciliação com os adversários externos somente. No nível mais básico é isso. Mas no nível profundo é a conciliação com os adversários internos. A culpa é um processo de nos colocarmos lá na prisão. A gente fica na prisão da culpa enquanto não tomar a consciência de que nós somos filhos de Deus, aprendizes da vida, fazendo exercício de humildade e mansidão. Essa é uma outra forma de entender o ceitil. Pagar o ceitil é a fiança. A fiança é o quê? Nos sentirmos filhos de Deus, aprendizes da vida. Aquela dádiva divina que nós trabalhamos nos nossos encontros passados. Se sentir um presente de Deus no universo. E como um presente de Deus no universo, nós estamos na vida para evoluir e crescer, tomando consciência da realidade de nós mesmos. Isso concilia com o adversário interno. Em vez de sentir culpa ou desculpa, nós assumimos a responsabilidade frente à vida. Questão 993. Não há homens que só têm o instinto do mal e são inacessíveis ao arrependimento? E aí, existem pessoas que são inacessíveis ao arrependimento, são muito empedernidos do mal e nunca vão mudar? Não é possível, né? Porque seria a criatura contrapor a onipotência do Criador. Já te disse que todo espírito tem que progredir incessantemente. Aquele que nesta vida só tem o instinto do mal, terá noutra do bem, e é para isso que renasce muitas vezes. Pois preciso é que todos progridam e atinjam a meta. A diferença está somente em que uns gastam mais tempo do que outros, porque assim o querem. Aquele que só tem o instinto do bem já se purificou, visto que talvez tenha tido do mal em anterior existência. Então aqui muito claro, todos vão progredir. Por isso nós temos múltiplas existências. Cedo ou tarde, o espírito vai tomar consciência de que o progresso é por conta dele. Não vai acontecer de forma passiva. É pela escolha efetiva dele. Aí entra a questão do exercício do discernimento. Cedo ou tarde, o espírito vai adquirir esse discernimento. Por isso que aqueles que hoje estão bem, podem ter ontem estado mal. Como ele diz aqui, tinha tido do mal em anterior existência. Kardec coloca aqui a questão 804 como referência. Vamos ver do que se trata essa questão? 804. Por que não outorgou Deus as mesmas aptidões a todos os homens? Uma tem a ver com a outra? Vamos retornar à anterior. Nosso exercício reflexivo sistêmico. Não há homens que só têm o instinto do mal e são inacessíveis ao arrependimento? E aí na resposta eles falam de diferenças, tem aqueles que já estão bem, podem já ter sido passado pelo mal. E os que estão mal amanhã estarão no bem. Isso significa o quê? Diversidade de experiências do espírito. Aí na questão 804... ele pergunta, por que não outorgou Deus as mesmas aptidões a todos os homens? O que está implícito nessa pergunta? Por que Deus não fez todos os homens iguais? Ele podia já ter criado todo mundo perfeito, não poderia? Teoricamente, sim. Mas seriam perfeitos? Como que haveria espíritos perfeitos num universo inexistente? Então, as aptidões diferentes, existe um motivo para isso? Existe um motivo. Então, vamos ver a resposta aqui. Deus criou iguais todos os espíritos, mas cada um destes vive há mais ou menos tempo e, consequentemente, tem feito maior ou menor soma de aquisições. A diferença entre eles está na diversidade dos graus da experiência alcançada e da vontade com que obram. Vontade que é o livre-arbítrio. Daí o se aperfeiçoarem uns mais rapidamente do que outros, o que lhes dá aptidões diversas. Então veja bem, por que há tanta diferença de aptidões? Primeiro, tempo de evolução. Existem espíritos criados há mais tempo, existem espíritos criados há menos tempo. Claro, o criado há mais tempo tem probabilidades, possibilidades de ser bem mais evoluído do que o criado há menos tempo. Além disso, o que que há? Essa questão vem de Deus, né? A questão de ser criado há mais tempo ou menos tempo é diretamente do Criador. O que vai variar também? O esforço de cada um. Espíritos criados ao mesmo tempo podem ter aptidões diferentes. Por quê? Um se esforçou mais do que o outro. Quanto mais o esforço, maior vai ser a evolução desenvolvida. Né? Então, como diz aqui, a vontade que é o livre-arbítrio, faz com que nós evoluamos mais rapidamente ou menos rapidamente do que outras pessoas. Depende sempre de nós. Se essa necessidade das aptidões seria, no caso do planeta Terra, do planeta de expiações e provas, na verdade é uma necessidade de todos os planetas habitados, né? De todos os planetas que trazem em si as humanidades. No mundo espiritual, nós nos agrupamos por afinidades evolutivas. No mundo físico, todas vamos nos misturar e cada um vai realizar uma parte que lhe cabe dentro das aptidões. E essas aptidões são de toda a ordem, não são apenas morais. Tem aptidões intelectuais. Imagina se todo mundo fosse ter a mesma profissão no planeta Terra. Então, fosse ter as mesmas funções. Claro que temos diversidade de aptidões para que ter múltiplas funções profissionais, múltiplas tarefas, e cada um vai se aplicar de acordo com as suas aptidões. Se na primeira ordem os espíritos puros desenvolvem as virtudes uns com os outros, eles manifestam plenamente as virtudes com todos aqueles que eles se relacionam, sejam com aqueles que estão na mesma ordem, sejam com que estão no mais ínfima posição. Por quê? Imagina se o exercício das virtudes fosse seletivo. Não, esse daqui é o meu colega, não preciso de exercitar virtude com ele. Porque o espírito puro, ele não exercita mais virtude, Mateus. O que ele faz? Ele manifesta plenamente, né? Eu e o Pai somos um. Significa que ele já irradia virtude o tempo todo para todos, indistintamente. O que acontece também é que há hierarquia num outro nível de evolução, diferente, que para nós ainda é muito complexo de entender, nesse nível também. Porque imagina um espírito alcançando o estado crístico 1 trilhão de anos antes de o outro. Vai ter diferença entre os dois? Vai, Mateus? Não é possível não ter, né? Porque um tem 1 trilhão de experiências como espírito puro, o outro se tornou espírito puro hoje. O nível de entendimento das leis divinas, de todo o processo de experiência, é completamente diferente, né? Então, o espírito que governa, por exemplo, um planeta, é diferente de um que governa um sistema planetário, que é diferente do que um que governa uma constelação. Um que governa uma galáxia é um espírito muito mais evoluído que o outro que governa uma constelação, e assim por diante. Agora, imagina, existem galáxias 100 vezes maior do que a nossa. Será que o espírito que governa uma galáxia 100 vezes maior é o mesmo nível evolutivo que um da nossa? Com certeza não deve ser. É porque as responsabilidades são bem diferentes. Então, nesse nível, continua havendo diversidades e aptidões, não há? E essas diversidades e aptidões é para quê? Em função do quê, melhor dizendo? Em função do próprio funcionamento do universo. Se cada planeta... André Luiz fala que cada rua tem um responsável espiritual. Na rua, não é só de uma cidade. Desde a rua, uma cidade, um estado, um país, um planeta, e aí você vai desde o micro ao macro, há diversidades de aptidões e diversidades de trabalho, seja no mundo físico, seja no mundo espiritual. Então, esse nível de evolução vai fazer diferença em todas as questões, desde a questão intelectual, intelecto moral, as habilidades manuais em todos os aspectos, no mundo físico e no mundo espiritual. Se todos fossem criados iguais e puros, veja bem, se todos nós fôssemos iguais e puros, haveria universo, Mateus? Por quê que não haveria universo? Não haveria universo, porque cada átomo que compõe esse universo seria o quê? Eternamente átomo? Não haveria evolução para o resto do universo? Agora, imagina um monte de espírito puro flutuando para lá e para cá sem ter o que fazer. Seria o paraíso? Ou seria um suplício? Veja bem, Deus é soberanamente justo e bom e sábio. Por quê? Porque ele criou o universo com um objetivo, com um sentido. Agora imagina se ele tivesse criado espíritos puros e desse para esses espíritos a eternidade para eles não fazerem nada. Deus seria um carrasco. Seres inteligentes, extremamente evoluídos e olhando para a cara do outro sem ter o que fazer pela eternidade. Para espíritos como nós, que já gostamos do bem, né? Por exemplo, quem esteve na Conemate nesse fim de semana, que fim de semana gostou? Cheio de trabalho para todo mundo e uma delícia. Nós que somos espíritos imperfeitos, achamos delicioso trabalhar. Agora imagina um espírito perfeito não tendo nada para fazer, a não ser olhar para a cara do outro e flutuar no nada. Flutuar no nada, não teria nada para fazer. Porque não haveria universo. Veja por que, que Deus não criou os espíritos todos puros.
1: Essa é a versão do paraíso.
0: Hã? Do paraíso do preguiçoso, né? A versão do paraíso preguiçoso seria essa. Todos os espíritos puros flutuando para lá e para cá, sem ter o que fazer. Mas o preguiçoso é um espírito imperfeito. O espírito perfeito, ele necessita de um sentido para a sua existência. Desde o espírito que já tomou consciência de si, que ainda está trabalhando pelo seu aperfeiçoamento, agora o espírito crístico, se a vida chegasse na condição de espírito crístico e não tivesse mais sentido, para que então existir? Não teria sentido existir. É uma questão muito... Essas reflexões são muito importantes para a gente não questionar Deus sem refletir profundamente o sentido disso. Só imaginando hipoteticamente essa ideia, ela é tão absurda que seria indigna de qualquer um de nós. Se tivéssemos essa ideia, seria indigna de qualquer um de nós. Agora imagina do Criador do Universo. Faz sentido ou não? Vamos imaginar que nós tivéssemos poder de criar espíritos puros. A gente criaria, agora vocês se viram aí, vocês não tem nada para fazer, vocês vão ficar aí nesse universo inexistente, flutuando para lá e para cá. Para que nós teríamos criado? Né? Seria inútil, inútil, totalmente inútil. Continuando a questão 804. Necessária é a variedade das aptidões, a fim de que cada um possa concorrer para a execução dos desígnios da providência, no limite do desenvolvimento de suas forças físicas e intelectuais. O que um não faz, fala o outro. Assim é que cada qual tem o seu papel útil a desempenhar. Demais, sendo solidários entre si todos os mundos, necessário se torna que os habitantes dos mundos superiores, que na sua maioria foram criados antes do vosso, venham habitá-lo para vos dar o exemplo. Então veja, tudo é solidário. Os mundos mais evoluídos, o que eles fazem? Mandam espíritos mais evoluídos, que foram criados antes de nós, para os mundos menos evoluídos, para auxiliar. Tudo é solidário, tudo é realizado numa perfeita engrenagem para o funcionamento do todo da forma mais harmônica possível. Então isso é válido tanto no mundo físico quanto no mundo espiritual. E aqui novamente a questão 642 aparece. Em que momento? Mesma resposta da questão 642, de forma diferente. Qual é o nosso grande objetivo? Que nós vimos também na questão 971. Realizar o bem no limite das forças, gente. Olha aqui, ó. No limite do desenvolvimento de suas forças físicas e intelectuais. O que, que é isso? Na questão 672, 971, essa 804, repetindo os mesmos conceitos. Por quê? Para que nós aprendamos de uma vez por todas, né? Veja bem, limite das forças. Vamos responder por todo o bem que fizermos, por todo o mal que fizermos, aliás, primeiro por todo o mal que fizermos, por todo o bem que deixarmos de fazer e por todo o mal que advier de nós não termos feito o bem. Isso significa o quê? Que não realizar o bem no limite do nosso desenvolvimento, das nossas forças físicas e intelectuais. Aqui, na questão 642, fala do realizar o bem no limite das forças. Aqui já coloca mais explícito. Que forças são essas? Físicas e intelectuais. Não realizar o bem no limite dessas forças, cumprindo os desenhos da providência, é muito grave para o espírito imortal. Porque significa não realizar esse bem, e aí todo o mal que advier de não termos feito o bem fica na conta da nossa vida. Então, lembrando sempre, não é só o mal deliberado que faz mal. A preguiça de não seja no questão das forças físicas, seja na questão das forças intelectuais, vai fazer muito mal para nós. Então isso válido para quê? Só para o trabalho que a gente faz para o bem dos outros? Ou para o bem nosso também? Tem gente que lê um livro uma vez na vida, outra na morte, e olhe lá. Uma das práticas que nós temos no nosso consultório é receitar livros, né? Tem gente que receita remédio, eu receito livros para muita gente. Também remédios, mas livros é a receita preferida. E para a nossa, muitas vezes, frustração. Mas já estamos acostumados. Quão é difícil para as pessoas, não é nem trabalhoso, é difícil porque elas não trabalham, para as pessoas lerem coisas que dizem respeito às vidas delas. Sofrendo por falta do conhecimento que está lá no livro. Não leem. Para ler, às vezes, um capítulo leva 2, 3 meses. Um capítulo. E são pessoas inteligentes, não são pessoas que têm que ir abaixo de 80. Que tem uma debilidade mental e aí vai ter dificuldade real. Veja bem, ó, no limite do desenvolvimento de suas forças físicas e intelectuais. A pessoa, até a força física, ela faz alguma coisinha, mas no intelectual, a preguiça ainda é muito grande. Muito grande. De todo mal que advier de nós não estarmos fazendo bem para nós mesmos, melhorando intelectualmente, tomando conhecimento da verdade, para que a verdade nos liberte, vai pesar muito na nossa vida. Lembremos sempre disso. Na 804, Kardec fala da 361. Vamos lá? Vamos na 361. qual a origem das qualidades morais boas, más do homem? O uso do livre-arbítrio, né? E também, que mal, que mais? O tempo de evolução que cada um tem, não é? Os espíritos criados há mais tempo vão ter mais possibilidade de ter qualidades morais boas do que os espíritos criados há menos tempo. São as do espírito nele encarnado. Quanto mais puro é esse espírito, tanto mais propenso ao bem e ao homem. Porque é o espírito encarnado que forma o ser humano no corpo. Quanto mais experiências nós temos, mais esforço evolutivo nós fazemos, mais nós vamos ser propensos ao bem. Mateus lhe coloca, mas essa é a questão do que nós vamos ver no livro dos Espíritos inteiro isso. Essa ainda uma transição entre uma visão materialista e uma visão espiritual profunda. Toda verdade, ela tem esses momentos de transição. Não quer dizer que haja equívocos, porque a essência está ali. Mas a linguagem ainda traz o resquício, né? Por exemplo, meu espírito. Isso é um resquício do quê? Da visão materialista. Porque não faz sentido, do ponto de vista hoje, não faz sentido a gente falar meu espírito. Eu, o seu espírito, não faz sentido hoje. Nós que estamos trabalhando essa visão cósmica. Eu espírito. Meu corpo. Aliás, não é nem meu corpo. O corpo que eu tenho emprestado. Porque não é meu. Não fui eu que criei. Então, o corpo que eu tenho emprestado. Eu espírito, usando momentaneamente esse corpo. Então, essa é a visão. Mas essa questão no próprio livro dos Espíritos tem várias vezes, né, o espírito vai ser colocado no corpo da criança. É assim que funciona no nível mais profundo? Na verdade, é o espírito que forma o corpo da criança. Ele não é colocado no corpo da criança, mas está lá no texto. É um texto de transição do positivismo do século XIX para essa visão mais cósmica do século XXI. Questão A, 361A. Seguir-se-á daí que o homem de bem é a encarnação de um bom espírito e o homem vicioso é de um espírito mau? Na verdade, um bom espírito é um homem de bem. E um espírito mau, ainda mau, ou espírito imperfeito, se tornará um homem vicioso, uma pessoa viciosa, né? Vejamos a resposta. Sim, mas dize antes que o homem vicioso é a encarnação de um espírito imperfeito, pois do contrário, poderias fazer crer na existência de espíritos sempre maus, a que chamais demônios. Então, não existem espíritos maus, propriamente dito. O que existem são espíritos imperfeitos. Porque o mal é apenas o bem, a ausência de bem transitoriamente. Então, se há ausência do bem transitoriamente, o espírito não é mau. Ele está momentaneamente nessas imperfeições que levam ao mal. Vamos para nossa avaliação reflexiva. Feche os olhos, entre em contato com você mesmo em essência, buscando sentir o conteúdo estudado neste encontro. O que você entendeu do conteúdo que se aplique à sua vida?

conteúdo estudado mudou a forma como você entende o processo da reencarnação? Caso positivo, que mudança foi essa?

neste encontro. Refletimos sobre a conexão entre a lei da reencarnação e a lei do progresso, e que a evolução é um processo gradativo e suave, na qual o espírito imortal se desenvolve como aprendiz da vida por meio do cumprimento das leis divinas e do desenvolvimento das virtudes, sem exigências e negligências, trabalhando consigo a partir do arrependimento, expiação e reparação. Como você se sente aproveitando essa dádiva divina para conquistar a sua evolução?

sente a sua vida aplicando o conteúdo estudado? Você sente que ele pode melhorar a sua vida em sua busca de autotransformação e nas suas atividades na prática do bem?

Sinta-se agora um espírito imortal, que traz em si mesmo a determinação divina de evoluir até a perfeição relativa, pelo conhecimento pleno e cumprimento das leis divinas, pelas práticas das virtudes e pela busca da unidade com Deus. Mergulhe profundamente nessa verdade espiritual. Sinta, veja-se cumprindo as leis divinas e desenvolvendo todas as virtudes essenciais da vida ao longo do tempo, sentindo plenamente o objetivo pelo qual você está reencarnado. Dádiva para que você conquiste a evolução.

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1: Olá, queridos amigos que nos escutam pela Rádio Espiritismo.net. Meu nome é Edilene, estamos aqui mais uma vez com vocês, unidos em pensamentos, em sentimentos, para mais um estudo do Evangelho segundo o Espiritismo.
2: Olá a todos, meu nome é Carlos e juntamente com a Edilene estamos aqui para fazer mais um estudo do Evangelho segundo o Espiritismo.
1: Isso, e o nosso estudo de hoje, não é, Carlos? É o capítulo 28 da coletânea de preces espíritas. E nós vamos estudar juntos o item 46 e 47, que tem como tema pelos nossos inimigos e pelos que nos querem mal, e os itens 48 e 49, que é a ação de graças pelo bem concedido aos nossos inimigos.
2: Isso aí. Então, Edilene, iniciando o nosso raciocínio, vamos primeiramente definir a palavra inimigo, porque ela sempre soa para nós como algo muito forte, muito negativo. Inimigo é adversário, alguém que, por um fator qualquer, se opõe a nós.
1: Ah, Carlos, então quer dizer que muitas das vezes, aquelas pessoas que se tornam nossas inimigas e que nos querem não nos querem bem, que têm pensamentos e sentimentos de antipatia por nós, nos desejando mal, podem ter se tornado nossos inimigos porque divergimos, fomos contrários às suas ideias e opiniões em algum momento de nossa vida? E nós também, não é? Em algum momento, a pessoa se opôs a nós e aí nós nos tornamos inimigas ou as tomamos como inimigas nossas, não é isso?
2: Isso.
1: Então, será que foi o orgulho, o egoísmo que fizeram com que elas se tornassem nossas inimigas e nós inimigos delas?
2: É isso mesmo, Edilene. Isso aí. Mas eu diria mais. Muitas das vezes, os nossos relacionamentos, quando dizemos ou nos posicionamos de uma forma divergente da ideia ou da opinião do outro, surge o desagrado, a ofensa, a facilidade de se magoar com o outro, que nada mais é do que melindre, que é uma das manifestações do orgulho. E é o primeiro passo para a inimizade entre as pessoas para que elas se tornem inimigas.
1: Mas então não seria muito mais fácil, Carlos, ao invés de nos colocarmos como opositores do outro, respeitarmos as diferenças e compreendermos que cada um de nós é único em ideias e em pensamentos, e convivermos assim de forma mais respeitosa, harmoniosa e pacífica uns com os outros?
2: Sim, seria realmente muito mais fácil, porque aí utilizaríamos, como nos diz a irmã Sidofor, no livro Laços de Afeto, capítulo 12, a ética da diversidade, a alteridade, que é o próprio ensino de Jesus quando nos indaga que galardão há em amar somente o que vos amam.
1: Amar aqueles que pensam como nós, que gostam das mesmas coisas que nós gostamos, é realmente muito fácil, não é? Mas amar os que são diferentes, como é difícil mesmo. Mas o que é alteridade, Carlos?
2: Alteridade. Alteridade, Edilene, é o conceito de que é preciso conhecer a diferença, compreender a diferença e aprender com a diferença, respeitando o indivíduo e convivendo com ele, porque assim todos nós cresceríamos em sentimentos e fortaleceríamos os laços de amizade e de afeto, evitando o surgimento de inimizades.
1: É mesmo, Carlos. Se pudéssemos agir realmente dessa forma, não é? Praticamente não teríamos mais inimigos. Emmanuel, no livro Ceifa de Luz, no capítulo 48, através de Chico Xavier, nos traz a mensagem imunização espiritual, que se encaixa perfeitamente no nosso estudo de hoje. Vamos ler essa mensagem?
2: Vamos lá.
1: Temos efetivamente duas classes de adversários, aqueles que não concordam conosco e aqueles outros que suscitamos com a nossa própria cultura de intolerância. Os primeiros são inevitáveis. Repontam da área de todas as existências, mormente quando a criatura se encaminha para diante nas trilhas de elevação. Nem Jesus viveu ou vive sem eles. Os segundos, porém, são aqueles cujo aparecimento podemos e devemos evitar. Para isso, enumeremos alguns dos prejuízos que angariaremos na certa, criando aversões em nosso caminho. Focos de vibrações contundentes, centros de oposição sistemática, ameaças silenciosas, portas fechadas ao concurso espontâneo, opiniões quase sempre tendenciosas a nosso respeito, suspeitas injustificáveis, propósitos de desforço, antipatias gratuitas, prevenções e sarcasmos, aborrecimentos, sombras de espírito. Qualquer das parcelas relacionadas nesta lista de desvantagens bastaria para amargurar larga faixa de nossa vida, aniquilando-nos possibilidades preciosas ou reduzindo-nos eficiência, tranquilidade, realização e alegria de viver. Fácil inferir que apenas lesamos a nós mesmos, fazendo adversários, tanto quanto é muito importante saber tolerá-los e respeitá-los sempre que surjam contra nós. Compreendemos, assim, que quando Jesus nos recomendou amar os inimigos, estava muito longe de induzir-nos à conivência com o mal, e sim nos entregava a fórmula ideal do equilíbrio com a paz da imunização.
2: Bom, Emmanuel sempre sublime, né? Mas, como ainda não conseguimos deixar de fazer inimigos, temos outro roteiro que nos diz como nos comportarmos diante dos nossos inimigos. Edilene, você sabe qual é esse roteiro?
1: Deixa eu pensar. Seria o Evangelho, Carlos?
2: Sim. No Evangelho segundo o Espiritismo, no item 46, Kardec esclarece que Jesus não quis dizer que devemos ter pelos nossos inimigos a ternura que temos pelos nossos amigos.
1: Ah, é mesmo?
2: Isso. Que devemos exercitar o sentimento do perdão, da benevolência e da tolerância, fazendo, tanto quanto nos seja possível, retribuir o mal com o bem.
1: Ah, então é por isso que no capítulo 12 do Evangelho segundo o Espiritismo, que tem o tema Amai os vossos inimigos, no item 3, Kardec nos dá um roteiro prático para exercitarmos esses sentimentos através do amor aos nossos inimigos, quando nos diz que amar os nossos inimigos é não ter contra eles nem ódio, nem rancor, nem desejo de vingança. É perdoar-lhes sem segundas intenções e sem restrições o mal que nos fizeram. É não colocar nenhum obstáculo à reconciliação.
2: Por isso também que no item 47, que é a prece pelos inimigos, tem um parágrafo que nos diz: bons espíritos, inspirai-me o esquecimento do mal e a lembrança do bem, que nem o ódio, nem o rancor, nem o desejo de lhe pagar o mal com o mal entrem em meu coração. E continua nos dizendo que, ao contrário, eu esteja pronto a lhe estender a mão fraterna, a pagar-lhe o mal com o bem e a ajudá-lo se estiver ao meu alcance.
1: E ao fazermos uma prece com esse sentimento em relação aos nossos inimigos, estamos realmente exercitando em nós a caridade, o amor em movimento que Jesus veio nos ensinar. Nós falaremos um pouco mais sobre isso, sobre a verdadeira caridade, após uma pequena pausa em nossos estudos.

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1: Olá, amigos. Estamos aqui mais uma vez para o estudo do livro O Grande Enigma de Leon Denis, ainda no capítulo 15, A Lei Circular. E ele continua nos dizendo o seguinte: certamente, a idade madura é menos poética, menos primaveril que a adolescência. As flores caíram com seus coloridos e seus perfumes. Os frutos, porém, começam a surgir nas extremidades da alma como nos galhos de uma árvore. Concordamos todos que estamos assim meio que entrando ainda na idade madura?
2: Eu então estou totalmente concordando, porque a minha idade ainda é bem mais para adolescência do que para madura.
3: Hoje em dia existe, né, acho que muito mais esse culto à juventude do que é o tempo que Leon Denis escreveu isso, né? Então, para o comum das pessoas, sem uma reflexão, sem um amadurecimento de pensamento, realmente todo o encantamento da vida reside na beleza, no vigor, na sexualidade, no entusiasmo da juventude, né? Mas quem já passou por isso, né, sabe que junto com todo esse encantamento, essa florescência, essa coisa toda, também se tem muita incerteza, muita insegurança, qual é meu lugar no mundo, os relacionamentos são muito complicados, a autoestima, às vezes pessoas que estão bonitas, né, mas se sentem sempre com defeito, o cabelo não é legal, o corpo é isso, é aquilo, tem uma dificuldade de autoaceitação muito grande. Então, é uma idade que tem um quê de sofrimento bastante significativo, que na maturidade você já está seguro de si, ou deveria estar, né? Seguro de si, com sua vida, seus rumos definidos, frutificando, né, para a sociedade, para a coletividade. Então, a nossa cultura tem, você passa num jornaleiro, né, você vê toda aquela exibição de beleza juvenil, né? Você vai num cinema, é aquilo, um teatro, um outdoor, né? E as pessoas se sentindo muito infelizes com a sua autoestima, com a sua autoimagem.
1: E quem não consegue ser daquela maneira, né, fica num desespero total, como se aquilo fosse o único item que gera felicidade, né?
3: Então, quer dizer, é uma coisa fácil de você constatar, que não é verdade, né? Quer dizer, pessoas jovens e belas não são necessariamente felizes, muito pelo contrário, a gente tem vários relatos aí, né? E nós mesmos, rebobinando lá a nossa fita, remontando aos anos mais verdes, vamos dizer assim, né? A gente vai encontrar sofrimento ali também, como tem sofrimento na infância, né? As pessoas têm uma fantasia de infância feliz, né? Em infância é muito complicado, você é muito dependente dos outros, você não entende os adultos, você sofre com as reações dos outros, ainda não sabe como se defender das reações, enfim. Cada idade tem o seu ônus e o seu bônus, né? E a idade madura, ela é justamente essa idade do frutificar, que é uma coisa belíssima, né? Você aprendeu uma profissão e você vai começar a doar aquele conhecimento na forma do seu trabalho, né? Você casou, você vai trazer novas pessoas para o mundo, né? Você vai contribuir para o mundo. Você adquiriu uma habilidade, você vai contribuir com essa habilidade. Então, a idade madura tem essa beleza, né, de ser a idade do frutificar.
1: E que deveria ser o objetivo, meta de todos, né?
3: Deveria ser vivida com alegria, né? As pessoas reclamam do trabalho, reclamam da vida, reclamam da juventude perdida, reclamam, né?
1: Aliás, do que a gente não reclama?

0: cores que a gente não estava vendo antes, entendeu? Muito interessante.
1: A gratidão, para mim, é um dos sentimentos mais profundos da alma, mano. É a gratidão.
2: É.
1: Eu acho fantástico.
2: É saudável, né? É uma forma saudável de ver o mundo, de ver as pessoas. Então, nós lamentamos as pessoas que não estão, mas não agradecemos pelas que estão.
1: É.
2: Né? É. Nós lamentamos o momento que passou, mas não agradecemos pelo momento presente.
0: É.
2: Nós lamentamos o que mudou, que a gente não gostou, mas não agradecemos o que mudou e que está sendo bom, porque sempre tem uma mudança positiva.
0: Uhum.
2: Então a gratidão é um exercício muito saudável. Não é ficar bancando Poliana, não, né?
0: Isso.
2: Graças a Deus eu perdi a perna, porque agora não. Eu posso, né? Mas é realmente, por exemplo, hoje está uma belíssima tarde, né? E a gente tende a concentrar o olhar no problema do momento, né? Do problema da hora. E não vive essa tarde belíssima, né, de temperatura agradável, de céu azul, né, de cores primaveris.
0: É. E fora uma outra coisa que um colega meu de trabalho uma vez falou e que me fez refletir bastante, né? Até passei a me policiar mais depois disso. Ele não falou se referindo a mim, mas um outro colega em comum que é muito reclamão. É impressionante como de tudo ele tem reclamação na ponta da língua e tal. E aí esse outro colega veio falar assim comigo: poxa, fulano reclama tanto, né? A gente não tem nem vontade de estar perto dele. Porque só reclamação, reclamação, reclamação. Aí eu parei para pensar, realmente, às vezes, em função do nosso comportamento reclamão, a gente até faz com que os outros não gostem de estar do nosso lado.
2: Extremamente desagradável, né?
0: É.
2: É o famoso rabugento, né?
0: É. É horrível. É.
2: É o famoso rabugento, tá sempre mal, tem sempre uma coisa para dizer que não tá bom.
0: É. Né? Então, poxa, se a gente gosta de estar ao lado de alguém que sempre tá de bem com a vida, por que que a gente não retribui também assim, né?
2: É.
0: Aos outros.
1: É. Gente, mas só as oportunidades de nós estarmos aqui para melhorarmos, eu acho que a gente tem que agradecer a Deus.
2: Não é?
1: Dia.
2: Pois é.
1: Não é uma bênção?
0: Por ele ter nos concedido a vida.
1: Não é uma bênção isso? É. Essa oportunidade?
2: É fantástico. Mas é o tal negócio, né? Você, para isso, você precisa reconhecer as coisas que você está aprendendo. E não apenas reclamar do sofrimento que você tem por não saber isso ou aquilo. O passar dos anos, né, vai trazendo conhecimento, sabedoria, vai trazendo uma decadência física também. Mas o foco costuma ser a decadência física. É. E não os acréscimos de sabedoria que esse corpo está te proporcionando. Né? Então, assim, gratidão versus reclamação. Quem muito reclama está longe de Deus, porque não está atento ao fluxo, né, de bem-aventuranças que são derramados sobre nós.
0: Com certeza, né? Vamos ver aqui então o que o Leon Denis diz mais, né? Ele fala assim: na juventude sente-se crescer, no meio da vida sente-se amadurecer. E é uma das mais nobres e mais produtivas etapas da evolução humana. A idade madura é, por excelência, o período da plenitude. Olha essa palavrinha aí, plenitude. Uhum. É o rio que corre pleno e derrama no prado a riqueza e a fecundidade.
2: Porque é o momento em que você associa o máximo de conhecimento que você adquiriu, de experiência, e você tem o vigor físico. Né? Então, você até nesse momento tem aquela ilusão de que a natureza vai se comportar diferente com você do que com o resto dos mortais, né? Que você vai envelhecer, mas você vai continuar durinho.
0: Não cai nada.
2: Não, você não vai ter problema de coluna, você não vai ter problema de coração. Isso os outros têm, você não. Você vai envelhecer, mas você não vai ter nada disso. Aí quando você começa a entrar na outra fase que vem a seguir, né, que você começa a ver que a natureza te trata exatamente do mesmo modo que a todo mundo, é um momento

0: Momento de crise, né? A
1: É.
0: crise da meia idade, a crise, né? Da idade madura. Mas tem aquele momento em que você realmente está no auge, né? Você alcançou lá um pico lá na sua carreira, você está com a sua família estruturada, você comprou sua casa própria, você está lá e está em pleno vigor, né? Ainda não está sentindo o peso dos anos, né? Então é um momento mesmo de clímax, né? De produtividade. Deveria
1: A gente
0: ser.
1: também, né, fica, a gente começa a ver mais claro e raciocinar melhor. Aí eu me pergunto assim, né, por que que lá na juventude eu não pensava como agora, que é tão fácil?
0: Não
1: Eu
0: era fácil.
1: gostaria, né? Né?
0: Não
1: Por
0: era
1: que essa
0: fácil.
1: maturidade, né? E eu venho pensando nesse planejamento futuro, de eu ter, ser jovem, quando eu for jovem, eu tenho essa maturidade.
0: Ah, mas você vai
1: Estou
0: ter que ser jovem,
1: pensando.
0: né?
1: Eu estou
0: Vai
1: pensando
0: ter que ser
1: nisso,
0: jovem.
1: entendeu?
0: É
1: Porque
0: claro, o
1: eu
0: livro
1: penso
0: dos Espíritos fala que o período de infância ele vai encurtando para o espírito, a mente daquele evolui, né? E se a infância encolhe, a juventude é psicológica também encolhe. Né? Não há necessidade de você gastar tanta energia, nem chorar tantas lágrimas, né? Porque você foi falar com alguém que te interessa e esse alguém não te deu atenção, aquilo é motivo para se inundar travesseiros o mês todo, né? Bater porta de quarto, quer dizer, aquele desequilíbrio todo, aquela confusão toda das emoções, né? Isso compromete a produtividade. Espera-se que a pessoa que passou por um amadurecimento ultrapasse esse
1: Essa
0: turbilhão,
1: fase aí, né?
0: né? E sofra uma desilusão aqui, um dissabor ali, uma perda de alguma coisa e consiga elaborar essa frustração com mais equilíbrio. Aliás, a reação da pessoa, do ser humano, à frustração é um espelho da maturidade psicológica, né? Então, a pessoa tem uma frustração, mínima que seja, só chutando lata. Muitas vezes é porque o corpo amadureceu, mas a mente não, né? Então, prometeram entregar a sua televisão na segunda-feira, não aparecem. Pronto. Seu mundo ruiu, né? Acabou o mundo por causa disso, né? Você, o carro enguiçou, ou sei lá, torceu o pé. Qualquer coisa que contrarie seus planos, tira você do sério. É um sinal de imaturidade psicológica. Aquela criança que queria ganhar o brinquedo, o pai e a mãe disse agora não, e a criança se joga no chão esperneando, né?
1: Mas nessa fase fica tudo mais claro, né? É tão
0: Na
1: bom, né?
0: maturidade,
1: Ah,
0: sim, é uma
1: uma
0: delícia.
1: delícia, né? Olha, com certeza.
0: Eu me lembro.
1: E a maturidade, a pessoa tendo uma maturidade bem, vai a uma velhice também muito bem.
0: É. Gostosa até.
1: Você chega a uma
0: Viver esse
1: velhice sem
0: período.
1: grandes problemas.
0: Eu espero.
1: Ela espera, hein? Isso é Ela
0: muito bom, hein?
1: espera,
0: Ela tá olhando lá para o
1: né?
0: futuro. Não, porque assim, a
1: Ela
0: gente.
1: tá na maturidade ainda.
0: Não, não tô mais, não tô mais, já tô saindo. Já tô saindo. E por isso que a gente vai conhecendo bem, né, as situações que ele tá falando aí.
2: Vamos lá. Nas almas evoluídas, ricas pelo capital acumulado em vidas anteriores, as grandes obras se escrevem ou se esboçam na juventude. O gênio é adolescente, se podemos nos exprimir dessa forma. A maioria dos grandes homens da história tem sentido, desde a sua primeira juventude, subir no horizonte do pensamento a estrela que devia um dia iluminar sua glória e sua imortalidade. Cristóvão Colombo era ainda criança quando assombravam as visões do novo mundo. Rafael era imortal antes de ter atingido a segunda juventude. Milton tinha 12 anos quando germinou no seu pensamento a primeira ideia do paraíso perdido. Mas para a maioria dos homens, pois o gênio é a exceção, apenas o talento é a regra comum. É na maturidade da vida, no meio da floresta, como se exprime Dante, que se realizam os grandes pensamentos, como as grandes obras. A arte da vida também consiste em preparar a idade madura, como o lavrador prepara às pressas a colheita.
0: É, meio do caminho, né?
2: É.
0: É, assim que, se não me falha a memória, que Dante começa a Divina Comédia, né? Estava no meio do caminho quando surgiu. E o Carlos Drummond de Andrade, né? No meio do caminho, havia uma pedra, no meio do caminho. Então, o meio do caminho é um momento de reflexão mesmo, de expressão do máximo de talento que a pessoa, de conhecimento, de habilidade que a pessoa conseguiu amealhar, né? Conseguiu reunir. Agora, o gênio, né? Esse começa cedo, né?
2: Ah, é outra coisa.
0: É, Mozart.
2: Ele parece que ele não se adapta àquelas coisas do início, né? Da infância, início da juventude.
0: É,
2: peraí,
0: é diferente.
2: Vamos logo para o que eu vim.
0: E sim, hoje em dia eu falo para as pessoas, você tem dúvida de reencarnação? Coloca no Google Crianças Prodígio. É um prodígio de Crianças Prodígio. Sabe? É criança falando com 6 meses, é criança tocando Beethoven no violino com 4 anos, enfim, tá tudo ali, que você vê que não houve tempo realmente para o cérebro desenvolver aquela habilidade, e nem tem explicação genética, porque não tem nada a ver na família, né? O Divaldo contra o caso daquele rapaz coreano, né? E que se chegou à conclusão que, afinal de contas, ele era filho de um professor de inglês, de uma professora de francês. Então, concluíram que quando um professor de inglês e uma professora de francês se casam, resulta num gênio. Com 4 anos ele já falava 4 idiomas. Eu fui pelo nome, fui pesquisar, é aquilo mesmo. Cara, é aquilo tudo mesmo. Que você acha, Divaldo está exagerando. Não está, não. Não, o cara um negócio, né? Aquele menino indiano com 12 anos já está formado em medicina, coisas, né? Agora, essa não é a regra. Então, a regra qual é? A regra é ir num crescendo, né? E a maturidade é uma espécie de platô. Agora,
1: maturidade é uma espécie de platô.
0: É.
1: Fantástico.
0: Mas isso hoje também já é um paradigma contestado, porque se pensava ao tempo de Denis que você não desenvolvia mais sinapses depois de uma certa idade, pelo contrário, você ia perdendo, né? E a partir de uma certa idade você não aprendia mais nada. Então isso já foi derrubado, essa ideia, esse conceito. Se viu que pessoas não aprendem mais coisas depois de uma certa idade porque ficam muito tempo sem provocar, sem cutucar o cérebro, né? Sem obrigá-lo a produzir sinapses. Então, quando você tinha lá, como aconteceu comigo, lá uma certa idade, eu fui obrigada a decorar os afluentes do Rio Amazonas, da margem esquerda, da margem direita, esse tipo de informação que nunca me serviu para nada, né? As capitais de todos os países do mundo, né? E a gente fica blá blá blá, tabuada, né? Depois veio a tabela periódica, que eu também sabia de cor, depois fiz questão de esquecer, né? Mas eu sabia de cor, né? Pegava uma prova de vestibular, a primeira coisa que eu fazia era desenhar a tabela periódica no verso para não ter que estar fazendo aquilo mais ao longo da prova, né? Sabia de cor. Depois vem anatomia, você pega um osso, decora o nome de cada buraquinho, de cada, né, tendão de músculo, de cada nervo, onde começa, onde acaba. Agora, depois chega uma hora que você decide que não precisa mais. E aí você para de cutucar o cérebro. Aí sim você para de fazer sinapses. Então, ao tempo de Denis, realmente era uma coisa, não me recordo aqui de nenhum caso, de uma pessoa que tivesse se lançado numa nova área de estudos e de conhecimentos depois dos 50 anos. Isso hoje é comum.
1: E também, Luzia, na época do Denis, se morria muito mais cedo também,
0: também,
1: né? Eu acho que também isso contribuía, porque quando se chegava a 40 e poucos anos, pô, já está velho, já está...
0: Uma vez, de tanto ler no Gaston Luce, que Leon Denis precisou trabalhar para sustentar seus velhos pais, Eu fui fazer a conta desses velhos pais, estavam na faixa dos 50, quando ele tinha 16 e trabalhava para sustentar a casa. Eram os velhos pais, né? Sustentar seus velhos pais. Então, se o cara conseguia ser médico, ele ia morrer médico. Se o cara, se a mulher conseguia ser pianista, ela ia morrer pianista. Mas hoje não, hoje você fica, foi no meu caso, por exemplo, né? Eu me formei em 74, né? Então eu já sou médica há 40 anos. Enjoa. Enjoa. Por mais que você leia mais coisas e conheça as novidades. Quer dizer, tem aqueles que são apaixonados, mas não é o meu caso. Foi um ofício que eu aprendi, né? Me fez muito bem. Acredito que tenha feito bem a muitas pessoas também. Mas depois de uma certa idade eu fui aprender outra coisa. Eu fui estudar outra coisa, eu fui mergulhar em outras áreas. E hoje é comum você ver nas faculdades pessoas que têm uma graduação e que estão lá estudando outra coisa completamente diferente. O cara é dentista, está lá estudando direito. O outro é advogado, está lá estudando psicologia. Uhum. Né? Então, alguns desses paradigmas que Leon Denis coloca aqui em relação à idade madura, a gente tem que contextualizar no tempo. Né?
2: Ok. Vamos seguindo. Seria preciso poder fazer durar longo tempo, muito tempo, esse período medieval de nossa existência, em que a vida perispiritual está no seu ponto culminante, possui todo o seu poder radiante e vibratório. E para isso, é necessário conservar-lhe o maior tempo possível um alimento essencial de ação e de trabalho, um sangue puro, um sistema nervoso disciplinado, um corpo vigoroso e são. Esse mensana in corpore sano, do qual fala o sábio e que é apenas o equilíbrio perfeito da vida física, intelectual e moral.
0: Quem sabe tudo, né?
1: Muito bonito.
0: Então a gente estava falando aqui, ação e trabalho, né? Ação e trabalho. Prolonga a maturidade ou as possibilidades da maturidade. Então qual é a idade limite para você aprender uma nova profissão? A idade que você coloca, né? Ah, mas eu vou me formar com tal idade, não vai dar tempo. Como assim não vai dar tempo? Qual é o seu tempo, né? Você como espírito, o seu tempo é hoje, seu tempo é sempre hoje. Então ação, trabalho, sangue puro, quer dizer uma saúde, né? Um controle da alimentação, essas coisas assim, o exercício, né? O corpo vigoroso através do exercício. Então, quando a gente leu a primeira parte desse livro aqui, a gente viu como é que Leon Denis vivia andando, subindo montanha, né? Se embrenhando pelas florestas. Exercício, alimentação, cuidado do corpo, ação e trabalho prolonga a maturidade, quer dizer, prolonga a possibilidade produtiva.
2: E a gente vê hoje essa preocupação saudável, né? De se procurar ter uma vida saudável.
0: Não agora, apenas prolongar, né?
2: Isso.
0: Prolongar
2: isso.
0: A saúde.
2: E agora, só falta para algumas pessoas é unir a questão da alma, né? Porque uma coisa que sempre me chamou muita atenção foi aquela mensagem do Evangelho segundo o Espiritismo, cuidar do corpo e do espírito. Então, esse equilíbrio que é tão importante. Porque às vezes tem aquele, né, que... Ah, não importa a vida material. Não, se não importasse, você não estaria aqui. É lógico que a gente sabe que o valor que você deve dar a cada uma das duas é diferenciado, né? Mas você tem que saber aproveitar esse momento. E aí, eu tenho um colega meu que ele costuma falar isso, né? Porque um outro colega em comum, ele se preocupa muito só com a parte do corpo saudável, né? Só que por conta das vezes ele se aborrecer com certas coisas, isso também influencia. Uhum. Ah, sim. Né? Então, o que que acontece? Ele se esquece que tinha que cultivar também as questões da alma, até para manter um equilíbrio do corpo enquanto saudável. Uhum. Ele pode ser, quer dizer, é uma influência que tem. Uhum. Então, às vezes, a gente se esquece disso, de unir essas duas coisas, que são muito importantes, né? Uhum. E a gente não está aqui à toa. Não somos espíritos puros, eu não sou. Alguém aqui é espírito puro? Então.
0: Ah, eu sou.
2: Ah, ó, teve uma que disse que é, mas tudo bem, vamos abafar o caso. Então, mas é essa importância da gente saber equilibrar. E aí, também a outra coisa, né? Que eu sempre, no autocura, foi uma coisa que me chamou muita atenção. Você quer ficar bom pra quê?
0: Ter saúde para quê?
2: Ter saúde para quê? Né? Uhum. Então é muito importante isso, a gente saber equilibrar a vida. É difícil em alguns momentos, porque a gente se vê diante de certas situações meio complicadas. Mas pelo menos a gente se esforçar para ter esse equilíbrio.
0: E assim, dentro desse conceito de mente, tem muita coisa misturada. O que é a mente? Né? Para nós, né, a mente é o espírito. Para nós, a mente é o espírito. Então, assim, se a mente está em desarmonia pelas ligações que existem entre a mente e o corpo, né, pela via psicossomática, vai desarmonizar o corpo. É uma questão de tempo. Então, a medicina psicossomática é uma realidade, é uma ciência estudada e praticada, e os autores, né, que estudam seriamente isso, essa comunicação da mente com o corpo, constatam, né, essa ligação entre a mágoa, o ressentimento, a culpa e processos autodestrutivos no corpo, doenças autoimunes. Não que a pessoa seja culpada. Ah, pessoal, além de doente, vai se sentir culpado? Não, mas nós precisamos tomar consciência dessa relação, que de alguma forma a dita mente se comunica com o corpo e vice-versa. Então, assim, para ter o corpo saudável, não significa que ele vai ficar saudável muito tempo. Se eu for uma pessoa mal-humorada, se eu cultivar mágoas, ressentimentos, impaciência, angústia, então o espírito precisa ser atendido, né?
2: E fora que a gente ainda tem essa noção, né, Luzia, de que também a gente pode causar prejuízos para uma vida futura. É, então, a repercussão de tudo isso, às vezes pode não se dar totalmente naquela existência, mas você vai levar isso para frente, né?
0: É. Isso é legal da gente refletir hoje as dificuldades que a gente tem, que praticamente não encontramos uma explicação, né? Por que eu tenho essa limitação? Por que eu tenho esse bloqueio? Por que eu tenho essa tendência que me complica a vida, né? Então, as existências são solidárias, né? Então, assim, irmãos, apesar de terem uma bagagem genética bastante semelhante, né, apesar de passarem pelo mesmo processo educacional, não têm os mesmos problemas de saúde. Né? Então, de onde vem uma doença que se manifesta na infância, né? Uma doença de difícil elucidação, vem dessas implicações do passado, né?
2: É. E aí, para fechar mais um parágrafo aqui, né? Compreende-se então quanto a harmonia e a ordem do ser humano são coisas difíceis de organizar e de conquistar. Ele concorda comigo. Quantas juventudes brilhantes e cheias de promessas caíram como flores em abril. Ou em setembro. Ah, não. Em setembro, não.
0: Novembro.
2: Novembro. Pois é.
0: O sol vai ficando muito quente, né? Uhum. E lá no caso da França, né, o frio vai ficando muito intenso e faz as flores murcharem, né?
3: Em abril, né?
0: É. Não, é isso aí. O verão vem sempre depois da primavera, não importa o hemisfério.
2: Isso.
0: É, falha
2: isso.
0: Nossa.
2: Isso.
0: No caso, o verão muda, né? A umidade
2: isso.
0: muda tudo e aí as flores têm o seu declínio,
2: uhum.
0: né?
2: Uhum.
0: Então, assim, a gente vê realmente, né? Muitos jovens promissores, né? Muitos jovens que você olha assim e pensa, poxa, vai fazer acontecer e se perde na droga, se perde no álcool, se perde nos desregramentos da sexualidade, se perde na depressão, se perde na acomodação, talvez isso seja mais comum, né?
2: Yeah.
0: A pessoa vem com grandes sonhos, planos, ideias e de repente se acomoda num platô defensivo, né? E ali fica que nem um caramujo, né? São flores que caem em abril, né?
2: Yeah.
0: Caem ao final da primavera, ressequidas, né? Queimadas.
2: É, então vamos nos esforçar para...
0: É, para criar essa harmonia e essa ordem.
2: É.
0: Que ele reconhece que são difíceis, né?
2: Uhum.
0: Mas assim, é o Nuno Cobra, que tem o livro Semente da Vitória, que é um livro que a gente usa nessa questão do físico, no método de autocura, né? Ele fala assim, você faz um programa, não cumpriu aquele dia, no dia seguinte recomeça. Estava indo bem, desanimou, torna a animar, retoma da onde parou. Né? A questão é não parar de vez. Né? Então é uma conquista, essa vida mais saudável é uma conquista.
2: É. Você falou uma coisa interessante, porque às vezes a gente faz um planejamento fora da realidade também.
0: É.
2: A gente acha que vai conseguir num determinado tempo realizar tudo aquilo que a gente colocou no planejamento.
0: É.
2: Mas a realidade é outra. E aí você se desanima porque não conseguiu. Mas lógico, você não conseguiu porque não tinha como conseguir. Né?
0: O erro estava no plano.
2: Exato,
0: né?
2: Exato.
0: Mas a gente pensa coisas básicas assim, tipo caminhada. Eu vou fazer caminhada 3 vezes por semana. Aí durante um mês você faz. Aí depois um dia não vai porque está chovendo, outro dia não vai porque está com dor no pé. Quando vê, parou. Não, quando vê que não foi, no outro dia vai.
2: Recomeça.
0: Né?
2: A mesma coisa, vou iniciar uma alimentação saudável.
1: Isso aí que eu ia falar.
2: Né? Então é a mesma coisa, às vezes cai na esbórnia de numa festa, fica todo desanimado, não, vamos lá, vamos retomar o processo.
0: E você continua procurando ferramentas novas, né? Quer dizer, eu não consegui por quê? Faltou informação, faltou um convencimento, faltou algum elemento de convicção. Então eu li um livro até de um rabino, né, que durante um tempo me ajudou muito. Né? E ainda me ajuda nesse sentido. Né? A pessoa está lá com aquele bolo, né? Com aquela calda, com aquele recheio, né? Aí oferece para você, eu vou comer esse negócio, essa farinha cheia de gordura hidrogenada, cheia de sabe? Muda o olhar. Né? A princípio você não pensa assim, mas você constrói esse pensamento, sabe? Você faz até uma expressão de nojo, eca!
1: Vai até te fazer não.
0: Sabe que chega uma hora que realmente você, aquela coisa já não tem a mesma aparência sedutora para você? Né? E eu li num livro também, acho que no Nome da Rosa, né, que o padre lá, para manter a castidade, né, quando ele olhava para uma mulher, é um exercício que eles fazem, né, e eles procuravam olhar a mulher além da pele, por dentro, os músculos, os vasos, os órgãos, o intestino. Então, o pensamento é poderoso, né, ele pode mudar a maneira como você percebe aquela coisa. Coisa, né? Então um dia lá você vai, outro dia não vai, mas recomeça, porque se o próprio Leon Denis admite que é uma coisa difícil de organizar e conquistar, mas se você não quer murchar antes da hora, né?
1: Tem que tentar, né?
0: Tem que se aplicar.
1: Não faz, aí fica para trás.
0: Isso, fica.
2: E é isso. E por hoje é só. Semana que vem a gente continua ainda nesse capítulo. A lei circular do livro Grande Enigma de Leon Denis, ok?
1: Ok.
2: Um grande abraço a todos e até lá.
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Prosseguindo com o nosso estudo reflexivo sistêmico das obras de Allan Kardec do Evangelho de Jesus, vamos trabalhar mais um encontro do módulo 3, a presença amorosa de Jesus em nossas vidas. Na noite de hoje, nós trabalharemos o tema Jesus, o Bom Pastor, uma parábola do Evangelho de João, muito profunda, sobre todos nós. O objetivo é refletir sobre a parábola do pastor e das ovelhas e a condição de Jesus como bom pastor em nossas vidas. Vamos fechar os olhos, entrar em contato com você mesmo em essência, buscando sentir-se filho ou filha de Deus, tendo como guia e modelo Jesus. Como você sente essa realidade? Você a sente de modo a se entregar plenamente a Deus, às leis divinas e aos ensinamentos de Jesus? Deixe fluir os seus pensamentos e sentimentos, evitando qualquer mascaramento, num processo de auto-engano. Seja verdadeiro, verdadeira com você, analisando-se com autenticidade.

0: Lentamente vamos abrindo os olhos para as nossas reflexões. Inicialmente vamos recordar a tríade: eu, espírito imortal, leis divinas e Deus, que nós somos convidados à entrega e à ação. A entrega a Deus e às leis divinas e a ação no espírito imortal que nós somos. Como, onde Jesus se insere nessa questão? Ele se insere como sendo o caminho, a verdade e a vida que nos conduz a Deus. Ele nos trouxe os ensinamentos sobre as leis divinas e ele é o grande modelo das virtudes essenciais da vida que nós somos convidados a desenvolver. Então, Jesus é esse grande espírito que é convidado, que Deus colocou na nossa vida para ser modelo e guia de todos nós, para que nós possamos saber como agir, desenvolvendo as virtudes superiores da vida em nós, nos entregando ao próprio Criador e às leis divinas. Então, nós estamos trabalhando nesses encontros as virtudes que nos possibilitam a entrega a Jesus, nosso guia e modelo, que é o caminho da verdade e da vida que nos conduz a Deus. Quais as virtudes nós somos convidados a desenvolver? E no nosso encontro de hoje nós trabalharemos uma parábola bastante profunda do Evangelho de João, no capítulo 10, que João aborda essa parábola, que tem a ver com a questão egóica e essencial em nós mesmos. Então, no capítulo 10, versículo 1, vamos ler toda a parábola, depois nós vamos voltar versículo por versículo, fazendo a exegese dela. Na verdade, vos digo que aquele que não entra pela porta do curral das ovelhas, mas sobe por outra parte, é ladrão e salteador. Aquele, porém, que entra pela porta é o pastor das ovelhas. No versículo 3 ele diz: a este o porteiro abre, e as ovelhas ouvem a sua voz, e chama pelo nome as suas ovelhas e as traz para fora. Versículo 4, ele diz: e quando tira para fora as suas ovelhas, vai adiante delas, e as ovelhas o seguem, porque conhecem a sua voz. No 5, mas de modo nenhum seguirão o estranho, antes fugirão dele, porque não conhecem a voz dos estranhos. Então, antes de fazer a exegese dos versículos, vamos estudar o significado dos símbolos transpessoais utilizados na parábola para facilitar a nossa compreensão. Então, é uma parábola muito curta, do capítulo 10 do Evangelho de João, versículos 1 a 5. Então, nós temos alguns símbolos muito profundos que somos convidados a refletir sobre eles para que possamos entender a parábola como Jesus nos propõe. Então vejamos, as ovelhas simbolizam na parábola todas as virtudes que trazemos em latência no ser essencial que somos. Então, nessa parábola, Jesus fala das ovelhas. Todos nós somos espíritos crísticos em potencial, nós trazemos em nós o Cristo interno, o ser essencial, onde todas as virtudes se encontram em estado de latência. Assim como as leis divinas se encontram também dentro de nós as virtudes correspondentes a todas as leis divinas se encontram íncitas em nós, que no caso da parábola são as ovelhas. O aprisco das ovelhas representa o cultivo das virtudes. O aprisco, que é o curral, é o lugar onde as virtudes, ovelhas, estão todas unidas. Na época de Jesus, era um lugar murado em que as ovelhas ficavam protegidas e recebiam cuidados. Então, o aprisco é um curral de murado de mais ou menos 1,20 metros, e ali as ovelhas ficavam protegidas e elas passavam a noite no aprisco, eram soltas. Em alguns lugares dali do Oriente ainda é assim, eram soltas durante o dia para pastar e à noite recolhidas nesse local chamado aprisco. Então Jesus usa o aprisco das ovelhas como símbolo do movimento do ser humano cultivar por ele mesmo, por esforço próprio, as virtudes. Elas todas estão em latência dentro de nós, mas nós somos convidados a desenvolvê-las uma a uma. Nós, como nós estamos estudando, nós cumprimos as leis divinas desenvolvendo as virtudes. As leis, elas estão íncitas em nós, como a lei de amor, justiça e caridade, a lei de liberdade, lei de responsabilidade, lei de solidariedade. Todas elas, cada lei corresponde uma virtude, ou mais do que uma virtude, e somos convidados a cultivar essas virtudes. Subir, por outra parte, significa na parábola, ela representa o personismo. É a atitude do ego mascarado que tem interesse em possuir as virtudes tomando-as à força, isto é, falseando-as, como na postura de um ladrão que tem o interesse de tomar algo que não lhe pertence por direito. Porque nós vamos ver na parábola que existe, no aprisco tem a porta. E se entra no aprisco pela porta e não pulando o muro. Então, na parábola, Jesus mostra alguém entrando, subindo pelo muro e não entrando pela porta. Então, representa no nosso psiquismo o ego mascarado. Porque o ego mascarado, ele quer o quê? Ele quer aparentar algo que ele não é. Então o ego mascarado é exatamente, em vez do cultivo às virtudes, a pessoa entra no personismo, que é o culto à persona, cultuando as pseudo-virtudes. Então a pessoa entra no movimento pseudo-virtuoso, em vez de desenvolver as virtudes essenciais da vida. O ladrão ou estranho é o ego mascarado, que vem a subir por outra parte que não a porta de entrada, que é o normal, onde o pastor entra. Ele entra pela porta de entrada, não sobe por outra parte, que é próprio do ego mascarado. A porta representa o dever consciencial de evoluir até a plenitude. Então, o aprisco tem uma porta. Se é dentro do aprisco que as ovelhas ficam guardadas, ficam protegidas, simbolizando as virtudes, então a porta é exatamente o dever consciencial que nós trazemos íncito na nossa consciência, essa virtude que tem a ver com a lei do dever que trazemos na nossa consciência, e que nos convida a evoluir até a plenitude do ser. O pastor do rebanho representa o próprio ser essencial, ou também chamado Cristo interno ou Deus interno. Tem vários sinônimos para representar o ser essencial, também chamado na psicologia junguiana o self, é essa estrutura psíquica que todos nós, na verdade, somos e temos um ego. Então, o ser essencial, o Cristo interno, é o único capaz de guiar todas as virtudes e ser ouvido por elas. Então, é o pastor do rebanho, né, que vai conduzir as ovelhas para onde elas precisam ser conduzidas, desenvolvendo as virtudes. O porteiro representa o sentimento essencial presente em nossa consciência, que aceita a chegada do pastor das ovelhas e abre a porta para ele. Então, vejamos, é o sentimento essencial presente na nossa própria consciência. Então, aquela estrutura em nós que um dia desperta para a realidade essencial. Então, por isso que aceita a chegada do pastor das ovelhas e vai abrir a porta para o pastor, para que haja todo o processo a partir do despertar consciencial de desenvolvimento das virtudes. Então vamos ver versículo por versículo. Então vejamos, na verdade vos digo que aquele que não entra pela porta no aprisco das ovelhas, mas sobe por outra parte, é ladrão e salteador. O que Jesus está querendo dizer aqui? Nós já vimos o significado dos símbolos. Agora vamos decodificar, fazer a exegese de cada versículo, trazendo para a nossa realidade. Porque o objetivo do nosso estudo reflexivo é trazer para a nossa realidade. O que tem a ver conosco isto? Jesus conta essa parábola para que nós possamos refletir. Ela é uma parábola muito profunda e simbólica, como nós acabamos de ver, né? E diz respeito aos nossos movimentos internos. Então, aqui ele está querendo dizer o quê? Na verdade vos digo que aquele que não entra pela porta no aprisco das ovelhas, mas sobe por outra parte, é ladrão e salteador. Ele está falando do ego mascarado. De que movimento ele está falando? Então, Jesus começa a parábola colocando sobre o personismo, aquilo que nós estudamos na presença amorosa de Deus em nossas vidas, que é aquele movimento, né, de criar a persona. Né? Nós temos três movimentos, dois desequilibrados e um equilibrado. Um dos desequilibrados é o personismo. Vamos lembrar qual é o equilibrado? Qual é? Recordação. É ligado qual atributo divino, o personismo? Né? Aliás, ele é uma fuga de um atributo divino. Está ligado... Oi? Unicidade. Na unicidade divina. Então, nós somos convidados a... Vamos lembrar o movimento essencial, qual é? Existe o personismo, que é o movimento do mascarado do ego, a desumanização, que é o movimento evidente do ego, e no equilíbrio, qual é? Individuação. Né? A individuação, que é aquele movimento em que nós vamos gradualmente desenvolver as virtudes do coração, as virtudes essenciais da vida. Então, nós vamos cada vez mais individualizando o Cristo interno, Isso é chamado, em psicologia, de individuação. O personismo é o movimento falseado do ego. E a desumanização, o movimento evidente do ego. Quando a pessoa cultua esse movimento, ela entra num processo de fixação de situações menos felizes dentro de si. Tá? Então, quando Jesus começa a parábola dizendo: na verdade vos digo que aquele que não entra pela porta, no aprisco das ovelhas, mas sobe por outra parte, é ladrão e salteador. De que ele está falando, gente? Não é no aprisco das ovelhas não estão todas as virtudes? Porque as ovelhas, nós vimos, simboliza as virtudes. Então, as ovelhas simbolizam as virtudes que estão lá no aprisco. Então, o movimento de individuação, o que é? Não é o movimento de fazer, despertar para o exercício de desenvolvimento das virtudes? Não é isso? Então, o entrar pela porta no aprisco é um movimento essencial. Subir por outra parte é o movimento mascarado do ego, em que ele entra para roubar as ovelhas. Que simboliza, o que significa roubar as ovelhas? Desenvolvendo pseudo-virtudes, não é? O que é aparente? A pseudo-virtude, o personismo parece, mas não é. Então eu culto a persona, o parecer em detrimento do ser. Então, em vez de proteger as ovelhas, fazendo com que elas se desenvolvam, a pessoa entra num processo de roubar as ovelhas. Então, roubar as ovelhas significa o movimento de falsear as virtudes. Então, em vez de desenvolver humildade, por exemplo, desenvolve pseudo-humildade. Em vez de desenvolver a caridade, desenvolve a pseudo-caridade, e assim por diante. Então, as ovelhas simbolizam as virtudes essenciais e o aprisco, o cultivo dessas virtudes. Simbolicamente, é no aprisco que as ovelhas, virtudes, se reúnem sob o cuidado do pastor, que é o ser essencial, que sempre entra pela porta do dever consciencial, a partir do momento em que o espírito desperta a sua consciência, adquirindo o comportamento consciencial de se esforçar para desenvolver as virtudes essenciais e evoluir até a plenitude. Então vejamos, aqui tem algumas questões importantes também para refletirmos. Então, o entrar pela porta significa o despertar da consciência. Então, qual é a lei divina que está ligada a isso? Quais são as leis, melhor dizendo? Lei do trabalho, que mais? Lei de liberdade, que mais? Lei do progresso, que mais? Lei de responsabilidade, que está intimamente ligada à lei de liberdade, que mais?
1: Amor, justiça e caridade
0: está em todas, porque ela é a lei maior, está em todos os movimentos. Não. Lei do trabalho já foi falado, está faltando uma importante. A lei do dever. Né? Então, nós trazemos em nós incita em nós, na nossa consciência, o dever de cultivar as virtudes. Ela, como nós vimos, elas ficam, todas as virtudes ficam em latência, assim como as leis. A partir do momento que a pessoa desperta para entender as leis de uma forma plenamente consciente, o que que ela começa a realizar também? Entrega e ação, né? O despertar é o quê? Da consciência. Um movimento ligado a quê? Entrega. A quê?
2: Às
0: leis divinas. Nós estamos só fazendo uma reflexão didática, né? Ele é uma entrega, mas imediatamente o que que começa? A ação, que é o movimento de aí já cultivar as virtudes essenciais correspondentes às leis que nós despertamos em nossa consciência. Faz sentido? Então é exatamente isso que o versículo, o primeiro versículo dessa parábola, Jesus está aí nos ensinando. Porque vai criar, a partir do despertar consciencial, nós passamos a ter um comportamento consciencial. Que comportamento é esse? De se esforçar, de nos esforçarmos, no plural, né? Nos esforçarmos para desenvolver as virtudes. Então desperta, e aí o despertar é aquele início de um processo. A partir desse início, nós somos convidados a ter um comportamento que é a ação, né? O comportamento está ligado à ação. A ação de, o tempo todo, fazermos esforços para desenvolver as virtudes. Ao dizer que, em vez do pastor que sempre entra pela porta, surge o estranho, que é ladrão e salteador, e sobe por outra parte, Jesus está falando do ego mascarado, que, focado no parecer em detrimento do ser, tem por interesse possuir as virtudes tomando-as à força, isto é, falseando-as como faz o ladrão ao intentar tomar algo que não lhe pertence. Então, todos nós temos o dever consciencial de entrar pela porta. Jamais pular o muro do aprisco, porque isso simboliza exatamente o movimento do parecer perfeito, de parecer bom, de parecer puro, de parecer virtuoso, em detrimento do ser virtuoso, do ser uma pessoa em aperfeiçoamento. Então, nós somos convidados ao desenvolvimento das ovelhas, né, das virtudes do coração. A postura do espírito que vitaliza o ego mascarado é a de parecer bom, de parecer humilde, de parecer caridoso, de parecer qualquer virtude essencial da vida. Em vez de se esforçar para, de fato, desenvolver a bondade, a humildade, a caridade, etc. E por que que se desenvolve pseudo-virtudes ao invés das virtudes?
2: É mais fácil.
0: É mais fácil, exatamente. Não é mais fácil roubar dos outros do que trabalhar para conquistar com esforços próprios? Por isso que Jesus usa o símbolo do ladrão. O ladrão não faz esforço nenhum para conquistar. Ele vai lá e rouba aquilo que o outro fez esforços enormes para conquistar. Então é exatamente essa postura do ego mascarado, né? Por ser mais fácil desenvolver pseudo-virtudes, muitos de nós entramos nessa falácia de achar que desenvolver pseudo-virtudes nos satisfaz, nos harmoniza. Né? Alguns fazem isso com segundas intenções, porque associado ao personismo existe um vício egóico muito nocivo da criatura. Qual é? O interesse pessoal é o próprio processo do personismo, mas é uma... Tem um nome. Quando a pessoa usa da pseudo-virtude para aparentar algo que não, ela não é, Que movimento se chama isso? Hipocrisia, exatamente. Então, a hipocrisia, que é o movimento, né, que Jesus, ele várias vezes ele se referiu à hipocrisia, né? Túmulos caiados por fora, cheios de podridão por dentro, né? Raça de víboras, até quando vos suportareis? Se a luz que há em ti são trevas, quão grande serão essas trevas? Tudo ele estava falando da hipocrisia, do parecer em detrimento do ser. Sempre vai ser em detrimento do ser mesmo. Porque enquanto a pessoa está cultuando essa persona no chamado personismo, e ela parece que é boa, parece que se esforça, parece que é humilde e assim por diante, o que vai acontecer com ela? Alguns fazem isso sabendo que é falso, mas a hipocrisia é o parecer para conseguir aquilo que ela deseja. Outros fazem porque é mais fácil, acreditando que é verdadeiro, num processo de auto-engano. Então, o que vai acontecer com pessoas que fazem isso?

muitos religiosos estão cheios de pessoas assim, inclusive dentro do movimento espírita, né? Pessoas que, ao invés de fazer esforços de desenvolver virtudes, facilmente, entre aspas, desenvolve pseudo-virtudes. Porque não dá trabalho desenvolver pseudo-virtudes. Já as virtudes exigem, pede de nós muitos esforços continuados, pacientes e perseverantes. É o esforço do pastor. Então essa parábola ela é extremamente metafórica e muito profunda nesse aspecto. Porque o pastor, o que ele faz? Todos os dias ele vai lá, tira as ovelhas do aprisco, coloca para pastar, no final do dia inteiro cuida delas, ao final do dia recolhe todas as ovelhas e traz de novo para o aprisco. Faz isso todos os dias, trabalhando em função das ovelhas. O que o ser essencial deve fazer? Exatamente a mesma coisa. Esforços de autotransformação. Quando a pessoa, em vez de trabalhar essencialmente no desenvolvimento das virtudes, entra no curral, no aprisco, como pulando o muro, ela age como alguém que quer simplesmente levar a vantagem fazendo, desenvolvendo a pseudo-virtude. Existem muitas pessoas que têm uma intenção positiva com isso, porque acham que estão correto, mas a direção está inadequada, porque não é dessa forma. Não é se forçando um processo, porque entrar, pular o muro do aprisco é um processo artificial, não é? Então, é exatamente o movimento do ego mascarado. Artificialmente produzir virtudes que não são próprias para... que não são próprias porque esse movimento é falseado em si mesmo. Aquele, porém, que entra pela porta é o pastor das ovelhas. O que Jesus está querendo dizer aqui? O dever consciencial é o processo todo, né? Agora, nós vimos que existe um movimento aí, né? Porque toda porta tem o quê? Esse curral de Jesus era bem chique. Porque tinha porteiro. Não sei se os currais antigamente tinham porteiro, mas nesse daí tem, porque ele é bem chique, né? Então, o porteiro, ele abre a porta para o pastor. Né? Então, a porta é o dever consciencial. O pastor é o ser essencial. Né? Então, o ser essencial vai entrar naturalmente pela porta do dever. Porque existe o quê? O porteiro representa o quê? O sentimento essencial. Vamos ver daqui a pouco, nós voltamos à questão do porteiro. Vamos ver aqui alguns detalhes. Então, o ser essencial, que é o pastor, sempre entra pela porta, pois traz a virtude do dever consciencial. Sentimento essencial, que é o porteiro, presente em sua própria consciência, como a meta assinada desde a sua criação, de evoluir pelo conhecimento da verdade para se aproximar de Deus. Essa parábola tem tudo a ver com o que nós trabalhamos nos outros encontros. Esse versículo especialmente. O que nós trabalhamos a presença amorosa de Deus em nossas vidas, quase que todas os nossos encontros, nós trabalhamos isso. Sim, é uma questão do Livro dos Espíritos. Qual é? A questão 115 do Livro dos Espíritos. Né? Então, esse versículo está intimamente ligado à questão 115. Por quê? Todos nós fomos criados de que forma? Simples e ignorante. E todo

0: Nós trazemos uma meta assinada na nossa consciência. Que meta é essa? De evoluir pelo conhecimento da verdade para nos aproximarmos de Deus. Como que se evolui dessa forma? Esforço pessoal para crescer, mas de que forma? Desenvolvendo as virtudes. Então, não é no curral que as ovelhas estão, as ovelhas simbolizam as virtudes. Então, nós desenvolvemos essa meta assinada na nossa consciência pela prática das virtudes. Né? Uns aceitam submissos, outros só murmurando. Lembra que nós trabalhamos isso? A submissão às leis. E o murmúrio, que é a revolta contra as leis. Quando a gente murmura nesta parábola, o que significaria o murmúrio? Virar o ladrão para pular por outra parte, em vez de entrar pela porta. Esse é o murmúrio, né? O estarmos submissos é fazer o esforço continuado, paciente e perseverante, como o pastor das ovelhas faz, diariamente entrando pela porta para cuidar das ovelhas. Tá? Tá dando para fazer sentido com os outros módulos do nosso trabalho, gente? Nós estamos, nesse encontro de hoje, fazendo uma reflexão retrospectiva do primeiro módulo, que foi a presença amorosa de Deus em nossas vidas, e do segundo módulo, que é o significado das leis divinas em nossas vidas. Essa parábola tem tudo a ver com tudo o que nós trabalhamos até agora. Então ela vai serve de recordação para todos nós. Se o sentimento essencial, aquele impulso que nos leva ao despertar consciencial, é exatamente isso. Tá? Deus já nos criou com o sentimento essencial, só que ele permanece latente. Tá? Chega um momento que desperta, nós despertamos, porque quando o ser humano alcança o reino nominal, o que, que ele chega no nível de quê? Do nível da razão e que mais? A aquisição do livre-arbítrio. Né? Então, a lei de liberdade passa a agir, porque até o início do reino nominal não há lei de liberdade. O animal age por instinto, por impulsos das próprias leis divinas, de uma forma automatizada. Chega no nível, no reino nominal, nós alcançamos o livre-arbítrio. Para quê? Dever consciencial é o processo, né? Para quê, gente? Para fazer, para vivificar o sentimento essencial. Essa é a meta assinada na nossa consciência, não é? Nós não fomos criados simples e ignorantes e cada um traz uma meta na consciência? Que meta é essa? O sentimento essencial. Uns aceitam submisso à meta, dizem os benfeitores, outros só suportam murmurando. Não é? Então, quando nós assumimos submissos, significa que nós usamos bem o livre-arbítrio. Quando nós murmuramos, nós não queremos evoluir pelo cultivo das virtudes, nós queremos roubar as virtudes em vez de cultivar, o que nós fazemos? Nós nos afastamos do sentimento essencial. Aí entra o sofrimento. O sofrimento, ele vem como uma consequência do ser que afastou-se do sentimento essencial. que aí vai se afastar também do propósito existencial e de uma série de coisas, do próprio dever consciencial. Quando nós vamos ao encontro do sentimento essencial, aí o porteiro, que é o sentimento essencial, abre a porta para o ser essencial fazer os exercícios necessários para cultivar as virtudes. Faz sentido, gente? Porque esse sentimento é a meta, é o divino dentro de nós. Não tem como apagar esse divino dentro de nós. O que nós podemos fazer é o quê? O que nós podemos? Usando o livre-arbítrio, já que temos o livre-arbítrio. Podemos abafar e adiar o despertar, mas nunca impedir o despertar. Porque o sentimento essencial vai permanecer dentro de nós, abafado, como disse o Neuber, bloqueado, mas vai permanecer. Né? Então, aquilo que os benfeitores falam, as eternidades vão ser maiores para esses que murmuram. Então, o espírito que envereda pelo caminho do mal, usando mal o seu livre-arbítrio, o que ele faz para ele mesmo? Ele cria o sofrimento, né? Quando a pessoa está sofrendo, não dá impressão de eternidade de sofrimento? Dependendo da intensidade desse sofrimento, parece que nunca vai acabar. Então, e pode a pessoa levar até milênios sofrendo as consequências de não vitalizar o sentimento essencial presente na sua própria consciência. A este, o porteiro abre e as ovelhas ouvem a sua voz e chama pelo nome as suas ovelhas e as traz para fora. O porteiro, nós já vimos quem é. Quem é o porteiro? O sentimento essencial, né? Ele abre a porta a quem? Ao pastor. O pastor é o ser essencial. O ser essencial, ele tem o quê? Ele é o pastor das ovelhas. As ovelhas são as virtudes. As virtudes são o quê para o ser essencial? Elas estão em estado de latência. Então, o que elas são dele?
1: Hã? O divino.
0: São propriedades dele, não é? O ladrão não tenta possuir as ovelhas à força? O ladrão, as ovelhas não pertencem a ele. Elas pertencem ao pastor. Por que que as ovelhas ouvem a sua voz e ele chama pelo nome as suas ovelhas e as traz para fora? O que que é trazer para fora e chamar pelo nome as suas ovelhas? Vivenciar cada virtude, exatamente. Agora, chamar pelo nome, o que significa? Que nós trazemos em latência as leis divinas e as virtudes todas. Nós sabemos quais são e qual é o nosso compromisso com elas. Faz sentido, gente? Exatamente isso que Jesus quis dizer aqui. Então, nós, enquanto essência divina, já sabemos, no nível mais profundo de nós mesmos, ainda não desenvolvido na plenitude, é claro, as leis já estão íncitas e as virtudes também. Por isso que ele chama pelo nome. Então, vai ter uma ovelha chamada humildade, outra ovelha chamada caridade, outra ovelha chamada dever, outra chamada solidariedade e assim por diante. Tá? As ovelhas que são as virtudes essenciais da vida. Então, ele conhece uma por uma pelo nome e tem o compromisso de trazer para fora, de fazer, de vivenciar as virtudes, praticando-as, porque a partir do momento que ele vivencia as virtudes, o que que ele está fazendo? Se aproximando de Deus, de que forma, humilde? amando e praticando as leis. Né? Então, nós estamos dando para compreender todo o processo na prática, e a parábola como uma metáfora mostrando isso. Então, nós vamos nos aproximar de Deus de que forma? Exercitando as virtudes, cumprindo as leis. Então, é isso que é o porteiro que abre, as ovelhas ouvem a sua voz e chama pelo nome as suas ovelhas e as traz para fora. Todo esse processo que está lá no Livro dos Espíritos, de uma forma bem não metafórica, aquilo que está de forma metafórica. Como as virtudes já existem em latência, em forma de sementes divinas, o ser essencial conhece todas pelo nome e com profunda intimidade. Por isso, o porteiro abre a porta para ele, simbolizando o sentimento essencial de evoluir adquirindo o comportamento consciencial do pastoreio, isto é, do esforço constante para desenvolver as virtudes, evoluindo até a perfeição. Então, é dessa forma que se evolui, o esforço do pastoreio. Então, o pastor, ele representa aquele que se esforça para cuidar diariamente das ovelhas, para que elas se desenvolvam e se tornem cada vez mais evidentes dentro de si, né? As ovelhas, as virtudes. Somente o ser essencial tem condições de chamar as virtudes pelo nome e de levá-las para fora do aprisco. Colocá-las para fora significa consolidá-las a partir de três ações fundamentais: saber, sentir e vivenciar. Por que essa tríade aqui? Saber a verdade, sentir a verdade e vivenciar a verdade. Conhecereis a verdade e a verdade vos libertará. Ensina Jesus. Então, nós vamos trabalhar para saber as leis, para senti-las no coração e vivenciá-las. De que forma? Cultivando o quê, Lagnil? As virtudes, exatamente. Então, se vivencia as leis divinas, cultivando as virtudes, tratando bem das ovelhas. Esse colocar as ovelhas para fora diz respeito à questão que começa em nós, do amor a nós mesmos e do amor ao próximo. Exatamente isso. Porque se a pessoa se insula em si mesma, ela entra num processo de se fechar, o que que acontece? Ela vai se tornar virtuosa de fato? Não tem aquelas pessoas que se trancam em mosteiros para se tornar virtuosa? Longe do povo? Ah, o povo é muito nojento, o povo é muito... a gente se irrita muito fácil com o povo, então vamos nos isolar. E ali a gente vive numa boa, sem... Funciona para desenvolver virtudes? Ou esse é o movimento do ladrão? É o movimento do ladrão. Porque é colocar para fora, na convivência, né, fora do aprisco, que nós vamos desenvolver verdadeiramente as virtudes. Né? Convivendo com pessoas irritadas, com pessoas exigentes, dentro de casa, fora de casa, no trabalho, em qualquer área, nós vamos... Aí sim que nós desenvolvemos virtudes, e não nos insulando em nós mesmos. A pergunta se, no caso de Paulo de Tarso, que se retirou durante 3 anos para conhecer o Evangelho, seria esse processo? Não. Nesse caso de Paulo de Tarso, ele não se retirou para fugir das pessoas. Ele se retirou para fazer um mergulho dentro de si mesmo, num processo de iniciação ao próprio movimento profundo do cristianismo dentro dele. Então, o movimento ligado às essas três ações: saber, sentir e vivenciar, diferente do isolamento que a Cristina colocou. Ah, com esse aqui. Ah, sim. Com o saber, sentir e vivenciar, exatamente isso que ele fez. Então, saber o Evangelho para senti-lo no coração, para vivenciá-lo, e aí ele passou 30 anos vivenciando no dia a dia, até sendo apedrejado, chibateado pelo amor ao Evangelho. Se esse processo de saber, sentir e vivenciar é a mesma coisa que a ação consciencial, o comportamento consciencial, é exatamente isso. Porque é o movimento em que o comportamento consciencial é o movimento de você agir no eu, espírito imortal, desenvolvendo as virtudes, colocando as ovelhas para fora. O primeiro passo no processo de desenvolvimento de uma virtude é o saber, atitude na qual adquirimos o conhecimento da sua dinâmica. Como é essa virtude chamada humildade? O que ela representa? O que é verdadeiramente caridade? No movimento espírita, nós não temos tanta gente que confunde caridade com simples esmola, com assistencialismo. A pessoa nem no nível do saber sabe o que é a caridade. Agora, imagina se ela nem sabe o que é, vai ser possível ela sentir no coração e vivenciar? Claro que não vai ser possível. Então, o primeiro passo, conhecer a dinâmica do que é verdadeiramente a virtude. Depois nós somos convidados a fazer exercícios para senti-la no coração, porque não basta saber, é preciso sentir no coração, e só por meio de exercícios que nós fazemos isso. E a partir desses exercícios podemos vivenciá-la em nosso dia a dia, fazendo todo um trabalho de saber, sentir e vivenciar. Por isso que o símbolo do pastoreio é extremamente adequado, porque é um esforço cotidiano, todos os dias. O pastor não leva as ovelhas para pastar de vez em quando. Ou, não, domingo não precisa, elas não precisam comer. Todos os dias, de segunda a segunda, inclusive no sábado, eles punham as ovelhas para pastar. Não tinha como, não, elas não precisam comer hoje. Todas. E quando tira para fora as suas ovelhas, vai adiante delas, e as ovelhas o seguem, porque conhecem a sua voz. O que, que Jesus está querendo dizer aqui? Então, é o ser essencial na direção, mas significa o quê? Que ele tem o que em relação às ovelhas? Legitimidade. Não é? O ladrão é o quê? Não é o que falseia? Que faz de conta? O ser essencial, ele tem legitimidade com relação às ovelhas. Por isso que ele tira para fora, vai adiante delas, porque ele é o legítimo condutor das ovelhas. As ovelhas o seguem porque conhecem a sua voz. Então, tem a profunda legitimidade para desenvolver as virtudes. O ego mascarado, o que, que ele faz? Ele tem legitimidade? Não. Ele é o ladrão salteador que sobe, não entra pela porta, ele pula o aprisco. Então ele não tem a legitimidade, as ovelhas não ouvem a sua voz. Tá? Faz sentido, gente? Então é uma virtude muito ligada a qual outra virtude? Que nós já trabalhamos aqui. Autenticidade. Seja o seu dizer sim, sim, não, não. O que passa disso é de procedência maligna. Então nós estamos vendo uma série de virtudes que formam uma espécie de uma colcha, de uma rede, de uma teia, que vão fazer com que nós realmente utilizemos Jesus como nosso modelo e guia. Então ele é o modelo e guia para quem? Para os seres essenciais que todos nós somos, para que nós façamos com legitimidade o desenvolvimento das virtudes. Quando nos tornamos consciente para desenvolver verdadeiramente as virtudes, elas são guiadas pelo ser essencial que as sabe conduzir da melhor maneira e sempre estará à frente para guiá-las, exatamente pela legitimidade que ele traz em relação a elas. As virtudes podem ser desenvolvidas em nível do saber, do sentir e do vivenciar, somente quando o espírito ouve as vozes alerta em sua consciência. Só nessas condições, em que ele está atento às vozes alerta, aí ele faz vivificar o porteiro e aí todo o processo evolutivo vai se dar. O que são vozes alerta? São as falas que nós trazemos dentro de nós, a nossa própria consciência, que nos fala: olha, você está sendo convidado a isso, você tem o dever de agir assim, assado. Então a pessoa entra no movimento ligado ao dever quando ouve as vozes alerta. Quando a pessoa, em vez de ouvir as vozes alerta, abafa, ele está entrando no movimento do ladrão, do salteador. Essas vozes alerta o levam a praticar o dever consciencial e adquirir o comportamento consciencial. Por isso Jesus diz que as ovelhas somente conhecem a voz do pastor e, portanto, o seguem. Então, todo o movimento ligado ao pastoreio, ao trabalho, ao esforço continuado, paciente e perseverante. Mas de modo nenhum seguirão o estranho, antes fugirão dele, porque não conhecem a voz dos estranhos. O que ele está falando aqui? O que Jesus está falando? Então ele está falando do processo ilegítimo do ego mascarado, que tenta fazer com que as ovelhas o ouçam. Mas elas vão ouvir? Se o movimento é ilegítimo, então, se o movimento é ilegítimo, as ovelhas fogem dele, porque não conhecem a voz dos estranhos. Né? Por isso que acontece, não tem muita gente que diz assim: não, a pessoa faz assim, aí de tanto fazer ela fica virtuosa. Não tem gente que diz assim, que diz isso? Que de tanto, por exemplo, fazer assistencialismo, a pessoa acaba virando caridosa? Será que seria possível isso? Como que é possível um movimento ilegítimo se tornar legítimo de tanto ser repetido? Faz sentido? Não faz sentido. Então essas ideias que as pessoas... não, faz assim até acostumar. Né? No movimento espírita nós temos muito essa falácia: não, faz, repete, vai forçado, faz assim mesmo, porque aí você acostuma e aí fica virtuoso. Senão, aí seria o processo do ladrão ilegítimo de, por um movimento de forçar um processo, ele se tornar legítimo exatamente por isso. Que é diferente do labor-terapia. O labor-terapia é o processo do pastor. O pastor não sai de segunda a domingo para levar as ovelhas para pastar? Então, esse é o processo legítimo, esforço continuado, paciente e perseverante. Quando a pessoa se força, ela está nesse movimento continuado, paciente, perseverante? Como que é o processo do forçar-se? A vontade dela qual é? A vontade dela é ficar quieta num canto. Né? Mas aí ela vai: não, mas eu tenho que fazer, porque eu tenho que fazer, porque eu... E aí o que que ela faz? Ela sobe o muro e rouba a ovelha. Né? Tenta fazer com que ela o siga à força. Né? Então elas fogem dele, porque não conhece a sua voz. É. De tanto repetir uma mentira, ela se torna uma verdade, uma falácia, né? O de tanto repetir um trabalho na marra, por obrigação, você acaba acostumando e vai gostar. Né? vai funcionar? Não. O que que acontece no movimento espírita muitas vezes? A pessoa fica lá 30 anos e ela faz até de cara amarrado o trabalho, com raiva. Mas ela faz, porque senão, aí tem os senões, né? Senão o obsessor vai pegá-la, senão ela, não, ela vai para um umbral depois que desencarnar, porque senão bom, vai, não vai ter bônus hora e assim por diante. O estranho representa o ego mascarado, que não está focado nas vozes alerta da consciência, mas em parecer virtuoso num processo de personismo. Por estar assim, as ovelhas fogem. Então, em vez de haver a individuação, está havendo o culto à persona. Então, se é apenas uma persona, tudo é falseado. Então, não há ovelha ali. Há um processo falso. É o lobo vestido com pele de ovelha. Quando o espírito vitaliza o ego mascarado, em vez de ouvir as vozes alerta da consciência, está preocupado em parecer virtuoso para os outros, desenvolvendo as pseudo-virtudes que seguem a voz do estranho, ego mascarado. Isso, porém, jamais acontecerá com as virtudes. Então, as pseudo-virtudes, os lobos disfarçados de ovelha, seguem o ego mascarado. Porque o ego mascarado, o que, que ele faz? Usando o símbolo do lobo. Quando o lobo, essa figura evangélica também, que usa a pele, são lobos disfarçados de ovelha. O que, que é o lobo? Lobo é o ego evidente. O ego mascarado, o que ele tenta fazer com que o lobo fique disfarçado de ovelha. Então, a pseudo-virtude, o que é? Nada mais é do que uma tentativa de fugir do vício egóico, de acobertar o vício egóico, de parecer aquilo que não é. Faz sentido, gente? Ficou claro? As pseudo-virtudes são resultado da postura de quem busca conquistar valores essenciais pulando o muro do aprisco. Essa é uma atitude egóica mascarada. De modo algum, as virtudes essenciais poderão desenvolver-se por meio de interesses do ego mascarado. Pelo contrário, quanto mais um indivíduo buscar falsear uma virtude, mais longe dessa virtude ele estará. Conforme Jesus diz, elas fugirão, pois não conhecem a voz dos estranhos. Então, o movimento da pseudo-virtude, por que ele afasta mais ainda da virtude? Por que ele se afasta mais? A pessoa que está desenvolvendo a pseudo-virtude, a máscara do ego, ele está mais afastado do ser essencial do que aquele que está cultuando o ego evidente, por exemplo. Porque ele se vê como alguém virtuoso. E o virtuoso precisa desenvolver virtudes? Se ele já pensa que é virtuoso, então ele não precisa desenvolver virtudes. Já está pronto. Então a estagnação no nível da pseudo-virtude é muito maior do que no ego evidente. Por que no ego evidente isso não acontece? Quando a pessoa está totalmente envolvida com o ego evidente. O que acontece quando a pessoa cultua o ego evidente e que é adiado no ego mascarado? Ela vai cair em si mais rápido. Mas por que ela cai em si mais rápido? Porque ela entra em sofrimento mais rápido do que o outro. No outro, ela adia o sofrimento, porque ela fica anestesiando as próprias feridas. O processo do mascaramento, usando a ferida como uma metáfora, é um processo de anestesiar a ferida. No ego evidente, a ferida já dói imediatamente, então ele quer se libertar da dor da ferida, e aí ele vai buscar realmente desenvolver as virtudes. Enquanto está anestesiada, ele simplesmente adia as possibilidades decidi superar. Né? A parábola do filho pródigo mostra bem isso. A postura do irmão mais velho, que adia o seu despertar, e o filho mais novo, que é o filho pródigo, que depois de cultuar o ego evidente, sofre tanto que ele já deseja se libertar imediatamente. Volta para a casa do pai para se libertar. Enquanto que o outro não, fica lá só no parecer, adiando as possibilidades. Muitas vezes o processo de mascaramento é tão intenso que a pessoa acredita ser verdadeiramente virtuosa. Quando isso acontece, ela se distancia mais ainda das virtudes, que fogem, pois ele as mantém inanição, sem levá-las para pastar. Então ele já pensa que ele tem as ovelhas. Então elas já estão gordinhas, então ela não precisa pastar. Então, em vez de levá-las para pastar, ele mantém as ovelhas em inanição, porque ele está lá com os lobos disfarçados de ovelhas. Então, voltando à tríade e fazendo um resumo, né? Nós temos o eu, o espírito imortal, as leis divinas e Deus. Cabe a nós a entrega e a ação. A entrega a Deus, as leis divinas e a ação para desenvolver as virtudes do coração no espírito imortal que nós somos. Então, Jesus é o grande, é o mestre, é o modelo para que nós possamos desenvolver essas virtudes. No encontro da semana que vem, nós vamos estudar aí já a segunda parte desse capítulo do Evangelho de João, em que Jesus se declara o bom pastor. Então, nós temos dois pastores. O pastor com P minúsculo é o ser essencial. E o bom pastor com P maiúsculo é o Mestre Jesus. Então, nós vamos ver nas falas dele todas as relações que ele tem para que nós possamos, tem conosco para que nós possamos desenvolver as virtudes. Então, a partir das reflexões realizadas nos versículos estudados, quais as virtudes nós podemos somar às que nós já refletimos? Quais as virtudes que mais nós trabalhamos hoje? Autenticidade, que mais? Dever consciencial, esse nós já tínhamos trabalhado, responsabilidade. Legitimidade. Basicamente assim, se nós pudéssemos sintetizar numa virtude, seria legitimidade, que nós ainda não tínhamos trabalhado em outros encontros. A legitimidade do ser essencial, do espírito, quando o espírito imortal se percebe ser essencial. Porque todos nós somos espíritos imortais, mas tem gente que não tem a noção de que é uma essência divina num processo de evolução. E isso é importante, nós só adquirimos essa legitimidade quando nós vitalizamos o sentimento essencial. A vitalização do sentimento essencial que nos dá essa legitimidade. Ficou claro, gente? Então, resumindo, a parábola do pastor e das ovelhas é um convite ao desenvolvimento das verdadeiras virtudes a partir do despertar consciencial do espírito, em conexão profunda com Cristo interno, em sintonia com o bom pastor, o Cristo Jesus, que nós vamos trabalhar no nosso próximo encontro. Vamos fechar os olhos, fazer a nossa avaliação reflexiva. Entre em contato com você mesmo em essência, buscando sentir o conteúdo estudado neste encontro. O que você entendeu do conteúdo que se aplique à sua vida?

conteúdo estudado mudou a forma como você sente a presença de Jesus em sua vida? Caso positivo, que mudança foi essa?

Neste encontro, refletimos sobre a parábola do pastor e das ovelhas, que nos convida ao esforço para desenvolver as virtudes essenciais da vida, tomando Jesus como nosso guia e modelo. Os que sentiram a possibilidade de desenvolver essas virtudes, como você as sente? Como é realizar esses esforços para você?

Você compreendeu a necessidade de fazer esforços para modelar Jesus, tornando o seu caminho para a verdade e para a vida, construindo o reino de Deus dentro de si mesmo?

como você sente a sua vida aplicando o conteúdo estudado. Ele pode melhorar a sua vida em sua busca de autotransformação para as suas atividades na prática do bem.

Sinta-se agora um espírito imortal, que traz em si mesmo a determinação divina de evoluir até a perfeição relativa, pelo conhecimento pleno e cumprimento das leis divinas, pela prática das virtudes e pela busca da unidade com Deus. Mergulhe profundamente nessa verdade espiritual. Sinta, veja-se, desenvolvendo todas as virtudes essenciais da vida ao longo do tempo, desenvolvendo o poder real em si mesmo, sentindo a presença amorosa de Jesus em sua vida.

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1: Amigos, voltamos para dar continuidade aqui ao capítulo 20, o capítulo 3 do Livro dos Médiuns, item 29. Quando falávamos da prova da incredulidade. E é interessante uma frase que nesse mesmo item Kardec coloca, que o Espiritismo está no ar. E é bem propício, essa frase, ela é bem propícia para esse programa que nós estamos aqui participando. O Espiritismo está no ar. O Espiritismo, não uma religião, não um colégio sacerdotal, não uma crença oficializada nos padrões convencionais do que se conhece de uma religião, mas uma forma de ver a vida, uma forma de encarar a vida, através das informações que os espíritos superiores nos deram, para que pudéssemos ter a certeza, dessa realidade. Então, o Espiritismo, ele está entre todos nós, a partir do momento que nós encaramos, enxergamos o bem como a ferramenta preponderante, necessária, primordial a sermos felizes, nós vamos enxergando os aspectos naturais da doutrina espírita. Deus como Pai, que consola, que ampara, que provê a todo instante. A possibilidade de não de retornarmos à vida material tantas quantas forem necessárias às vezes. A imortalidade, claro, mas não só de sobrevivermos, mas de sobrevivermos após o fenômeno da morte física, como uma vida, uma engrenagem de vida totalmente produtiva. Quer dizer, viver na espiritualidade, trabalhando, estudando, convivendo, aprendendo, sofrendo, mas também estando feliz, alegre pela vida que tem, enfim, mantendo a consciência do que seja, o ser imortal. E isso é muito consistente, muito valoroso para transformar a nossa vida numa vida em abundância, como disse Jesus, uma vida com qualidade. Então, essa prova da incredulidade, muitas vezes, ela gera para nós uma gama, um patamar de necessidades de se atravessar situações diversas na vida, para que possa fazer com que nós vençamos a incredulidade em si. Então, por não acreditarmos ou por rejeitarmos algumas verdades, podemos gerar, no aspecto da lei de causa e efeito, uma prova de incredulidade, que é um sofrimento, porque existe um sentimento natural de acreditar, de crer, de seguir em direção à providência. Mas as verdades da vida, elas estão no ar, como diz Kardec aqui. O Espiritismo está no ar. Então, nós não dependemos de uma religião oficial para que possamos nos transformar, para que possamos acreditar. O Espiritismo, ele tem um aspecto religioso. O Espiritismo, ele gera em nós uma característica religiosa, mas nós não precisamos de um templo necessariamente para professarmos essas verdades. Então, a vida se sobrecarrega de situações a nos fazer ver, a nos colocar o olhar em direção a essas bases de sustentação da doutrina espírita. Então, como diz Kardec aqui no 29, é preciso deixar à providência o cuidado de preparar-lhe circunstâncias mais favoráveis, quer dizer, preparar aos que estão vivendo a prova da incredulidade, circunstâncias mais favoráveis. Muitas pessoas só pedem para receber a luz para não perder seu tempo com aqueles que a rejeitam. Então, algumas situações serão providenciadas na nossa vida, favorecendo que nós trabalhemos a credulidade. Então, muitas vezes, uma doença, algumas vezes, a perda temporária da presença de alguém que nós amamos, algumas situações que nós classificamos como corriqueiras, mas que sempre estão retornando para que possam fazer com que nós sejamos trabalhados no sentimento com relação à crença em Deus. Então, algumas faltas, né, sejam de ordens materiais ou de ordens sentimentais, poderão fazer com que nós cheguemos à conclusão de que é preciso, né, ter uma crença que é o combustível que movimenta as nossas energias, a nossa força para continuarmos. Então, é muito interessante Kardec trazendo essa visão, né, de que o Espiritismo, por ele estar no ar, ele se espalha pela força das coisas e porque torna felizes aqueles que o professam. Então, nós olhamos pessoas que são crédulas, mas dentro do racional, dentro da razão, dentro da lógica, né, que tem o crivo do discernimento, que estão a todo instante usando esse potencial, e a gente vê como elas encaram a vida de forma diferenciada para melhor. Então, isso gera um desejo na gente, naquele que momentaneamente esteja atravessando essa prova da incredulidade, o desejo de também, assim como elas, acreditar, terem fé, e de movimentarem valores internos, sentimentos muito elevados, que através de recursos gerados pela providência, nós acabamos utilizando com a fé. Não é? No item 31, Kardec fala dessa questão do método para se ensinar. Bom, para proceder no ensino do Espiritismo, como se faria com as ciências comuns, seria preciso passar em revista toda a série dos fenômenos que podem ser produzidos, começando pelos mais simples e chegar sucessivamente aos mais complicados, diz Kardec. O que que a gente para e raciocina sobre isso? O Espiritismo, por ser da alma, né, por ser uma característica da alma, uma forma de ver a vida, um estímulo lançado por Deus, né, a todos os habitantes do planeta Terra e do universo como um todo, não é? Mas reconhecido por essa informação trazida pelos Espíritos, que nós Espíritas estudamos no Pentateuco e em tantas outras obras também, por ser da alma, fica difícil de se fazer um curso onde se coloque de forma experimental todas as situações atravessadas pelo Espiritismo. Então, nas ciências convencionais da Terra, nós podemos sim organizar uma série de detalhes, estudá-los, né, e praticá-los, experimentá-los de forma organizada para se aprender determinada ciência. No Espiritismo fica impossível isso. Por quê? Falando da parte dos fenômenos. Os fenômenos, eles dependem dos Espíritos. Eles dependem das características de quem produz o fenômeno. Ou seja, do encarnado que obtém, que tem em si, carrega em si, uma carga acentuada de um fluido de efeito físico. Depende da situação emocional desse encarnado, depende do ambiente em que ele se encontre, depende de inúmeros fatores, os mais diversos fatores, para que um fenômeno possa acontecer. Então, por esse fato, fica difícil de se fazer uma reunião de experimentação catalogando todas as nuances possíveis e impossíveis de um determinado fenômeno. Nós estamos falando, por exemplo, de um determinado fenômeno e a vida é recheada deles, né? Então, é isso que Kardec mostra para nós nesse item 31, que o Espiritismo nunca vai ser estudado numa academia de forma acadêmica, não é? Como a visão dos cientistas, dos homens de ciência, esperam que ele seja ensinado. Então, nós aprendemos Espiritismo na vida. Nós temos os centros espíritas organizados, não é? De forma a dar um ensino mais apropriado sobre o Pentateuco. Isso facilita com que nós entendamos os fenômenos? Sim, mas os fenômenos em si, eles não podem ser analisados como os homens da ciência, como os materialistas, desejam que eles sejam analisados para assim poderem acreditar. Então, existe toda uma dificuldade de se completar isso, porque nós trabalhamos com o imponderável, com o invisível, com aquilo que a gente não consegue provar com os equipamentos, com a tecnologia que existe aqui na Terra. Então, fica difícil provar da forma como determinadas pessoas exigem que seja provado. Então, esse lado subjetivo, esse lado imponderável, invisível, não é? Faz parte da crença, e aí é aquele sentimento natural, não é, que nós buscamos desenvolver para poder aceitar, compreender e assim usufruir com mais qualidade. Então, encerramos aqui essa nossa explicação, momentaneamente, do item 31.

Hoje nós vamos falar um pouco a respeito dos relacionamentos familiares, continuando o nosso tema de relações. Tema cada vez mais oportuno quando vemos as crises institucionais, quando vemos a violência, quando vemos os desmandos acontecerem, acontecem com pessoas que passaram por estruturas familiares e que muitas vezes, não tendo acesso devido à educação ou a uma educação deficitária, seguem com seus desatinos nas instituições coletivas. Grande parte da crise que vemos hoje é sim uma crise da família. Convidando a reflexão a respeito do nosso papel enquanto pais, enquanto filhos, enquanto educadores, enquanto familiares de algum grau que participamos dessa célula menor para construir uma célula maior da sociedade, mais

respeito, onde se encontra a civilidade, onde se encontra a amorosidade no trato para com todos. Porque se deixamos de lado algumas questões importantes da família, o todo se desarmoniza. E é o que estamos vendo nesses momentos de transição. A instituição família, nos seus moldes antigos, já não atende mais às necessidades humanas. Não é que a família em si mesma seja um mal, mas é preciso ser revista, é preciso ser reorientada para que tenha uma estrutura compatível com um grau de consciência que o homem já abarcou. Hoje estamos no limiar de uma transição. E por isso mesmo as instituições parecem que não sabem muito bem quais são os seus papéis. Papéis que antes eram muito bem definidos, sabia-se que o pai tinha determinadas tarefas, que a mãe normalmente ficava a cargo do lar. Mas porque a sociedade não pode prescindir de uma participação feminina, hoje temos que reorientar essa organização familiar. Temos que repensar a família para construí-la através de uma base sólida. Não é à toa que quando Allan Kardec pergunta no Livro dos Espíritos qual seria para a sociedade o resultado do relaxamento dos laços de família, os espíritos nobres respondem: uma recrudescência do egoísmo. Então é na família essa base onde nós treinamos a transcendência do ego. Pensemos bem, o que é o egoísmo? O que é centrar-se nessa instância menor da vida do ego para a realização da parte pequena que estamos e que muitas vezes se torna o nosso objetivo principal? Então a família deve ser essa instância que eduque o ser para transcender a realidade do ego. E quando se afrouxam esses laços, quando se relaxam os laços da família, existe uma recrudescência do egoísmo. Passamos a pensar somente em nós. Primeiro o meu, depois o meu. Se sobrar alguma coisa, para os que estão perto, os meus. Enquanto que espiritualmente temos que pensar em termos da grande família universal que nós formamos. Se é verdade que para o ego eu tenho uma constituição familiar de pai e mãe dessa encarnação, espiritualmente, quantos pais e mães e filhos nós tivemos? E vamos estabelecendo mesmo esses laços familiares para que o nosso afeto seja exercitado. E se podemos falar em uma das instâncias importantes que a família deve preparar, é nos preparar para treinar a afetividade. Exercício que começa na família. Quando dividimos o que temos, quando temos que dividir com os nossos irmãos, com os nossos pais, o alimento. E ali começamos a treinar que eu não sou a única pessoa importante dentro de um clã. Ali que deve ser feito o exercício do respeito, da forma de se conduzir perante a vida, da forma de falar com as pessoas, da forma de falar com os outros. Se esse treino não é feito com a família e nos achamos todo-poderosos e as pessoas têm que nos servir a qualquer custo, levaremos essa experiência para a sociedade. Não é à toa que muitas vezes os tiranos de hoje foram treinados para ser tiranos do lar. Ah, é a princesa da casa, é o reizinho da casa, ninguém pode fazer nada com o reizinho. Não pode botar de castigo, não pode dar uma advertência. Não, criança pode tudo. E com esse criança pode tudo, muitas vezes os pais abdicam da função de dar limites ao processo educativo e vão criando tiranos para a sociedade. Isso é o que é feito. Como os que vemos nos noticiários do jornal, pessoas que se acham

suficientemente autônomas para pegar um veículo coletivo e sair por aí fazendo barbaridades, ou então criando violência no trânsito, fazendo uma série de coisas porque provavelmente no processo educativo não tiveram limites, não tiveram uma estrutura familiar saudável para que o ego soubesse exatamente qual é o seu lugar. Isso se começa muito pequeno com a criança, quando o pai e mãe têm a sabedoria de saber ensinar a criança a dividir. Mesmo que ele não tenha irmãos, com os amiguinhos, olha, você brincou um pouco, agora é seu amigo. Por trás disso existe uma grandiosa lição para o ego. Não é tudo seu. Você tem que dividir. Claro que a educação não se limita ao processo de dizer não, mas também da afetividade, de saber construir o carinho, o afeto, a forma de se direcionar, de se dirigir às pessoas que muitas vezes mostram seus pendores desde a infância. Mas por quê? Pais e mães muitas vezes estão desatentos? Ou então essa estrutura falha por não haver a presença constante, ou pelo menos que possa dar uma qualidade no processo educativo? Nós vamos criando uma sociedade onde esse egoísmo vai recrudescendo cada vez mais, nos chamando a atenção de que os laços de família precisam ser revistos. E a benfeitora Joana de Ângeles, no seu livro Psicologia da Gratidão, que é o último livro da série psicológica até o momento, nos diz que a família não é apenas o grupamento doméstico, mas a reunião de espíritos reencarnados com um programa de evolução espiritual adrede estabelecido. Então, a psicologia espírita, a partir de um olhar espírita, agrega um novo elemento. Existe um treino para o espírito. Existe uma programação anterior que faz com que se estabeleçam esses vínculos familiares. Alguns de afeto profundo, outros de inimizade, alguns outros de ódio. Mas tudo isso faz parte de um planejamento espiritual que visa a evolução do ser. Então eu tenho que me questionar: qual é a evolução possível dentro do clã familiar que eu faço parte? Como eu posso me inserir nessa questão e, ao mesmo tempo, auxiliar aqueles que se encontram ao meu lado a caminharem nessa trajetória evolutiva? Não é que eu vá caminhar pelos outros, mas juntos nós podemos, de alguma forma, nos orientar. Eu posso, às vezes, ver algo que o outro não consegue enxergar e falar de uma forma amena, falar de uma forma tranquila. E se os laços são de desajuste emocional, o meu exercício evolutivo é justamente esse: treinar os laços emocionais que se sintonizem de maneira harmônica no lar. Porque nós não caímos de paraquedas na família na qual nos encontramos. A divindade não joga dados no sentido de lançar a sorte. Ah, eu acho que ele cairia muito bem naquela família. E aí, quando a pessoa nasce naquela família, olha, mas o que eu estou fazendo aqui? Quando olha para os irmãos, para as irmãs, para os pais, o que eu estou fazendo aqui? Muitas pessoas se questionam sobre isso. Será que eu vim na família certa? Deus não joga dados. Então, todos nós estamos sim na família certa. E devemos refletir e pensar sobre isso como forma de perguntar também: qual é o plano anteriormente estabelecido para a minha evolução familiar a partir das características que eu percebo em minha família? Quais são as características que eu percebo dominantes no meu clã familiar? Essas características te incomodam? Então, provavelmente, são questões que devem ser trabalhadas em você. E que, sendo trabalhadas, você pode também possibilitar que esse clã
avance em termos de consciência para a percepção dessa questão. Porque vamos caminhando tanto individualmente quanto coletivamente. Quando uma pessoa no clã familiar cresce em termos de consciência, de comportamento, os outros também podem absorver desse crescimento. Imaginemos a situação de um casal que vive em brigas, vive em discussões. Não é a realidade de pessoas, né, que participam aqui do grupo, né? Isso não acontece com a gente. Mas imaginemos numa questão hipotética que isso aconteça. Quando o outro deixa de alimentar essas confusões, o que que acontece? O outro vai ficar brigando sozinho? No mínimo, ele irá se questionar. O que está acontecendo? Que as minhas confusões não têm mais a energia. Somente essa atitude de alguém que passa a se direcionar de maneira diferente para o outro, ou não alimentar discussões, leva o outro partícipe a uma reflexão. E se isso persiste, isso pode levar a um novo patamar de consciência dentro do casal, dentro da família, e se estabelecerem novos laços a partir da família. Mas normalmente nós não estamos muito atentos a essa questão e nos perdemos em discussões na tentativa de ser aquele que ganha a discussão. Queremos dar a nossa última palavra, então quando o outro fala, nem sempre eu estou atento ao que o outro fala, porque eu já estou pensando na resposta. Vou dar tal resposta para ficar por cima. E muitas vezes esse ficar por cima é estabelecer um campo de guerra dentro do nosso ambiente familiar. Então nós temos que pensar que isso se trata de um processo espiritual e complementa Joana de Ângeles. Perante a condição imposta pelas leis da vida, quase sempre não se possui a família que muito se gostaria de estar nela incluído, aquela constituída por pessoas afáveis e generosas. Mas o renascimento dá-se ao lado dos espíritos que se necessitam uns aos outros para o mistério da evolução. Olha que sabedoria da vida. Claro que todos nós desejaríamos ter uma família muito harmônica, muito amorosa, muito carinhosa, muito generosa. Mas porque a vida pensa muito mais na nossa necessidade evolutiva do que no atendimento dos nossos caprichos, nós estamos na família que necessitamos. Na família que necessitamos para evoluir. Se não nos encontramos ainda dentro de um ambiente harmônico, nós temos que verificar qual é a parte nossa, qual é a minha parte nessa história que não alimenta a harmonia familiar. Se eu não me encontro numa família onde há um afeto, uma troca carinhosa, como é essa relação comigo? Eu sou uma pessoa carinhosa? Eu sou uma pessoa afetuosa nas palavras, nos gestos, no dizer para o outro que o amo? Porque muitas vezes esquecemos também desses pequenos exercícios no lar e queremos que o outro adivinhe todas as nossas necessidades. Queremos que os filhos se comportem de tal ou qual maneira, mas o nosso exemplo está muito distante disso na maioria das vezes. E se eles não aprendem a generosidade, o carinho, a afetividade com os pais que são seus modelos, irão aprender com quem? Se não for um espírito que já traga isso na bagagem, será difícil despertar esses moldes, esses arquétipos, essas tendências, se eles não fazem esse exercício. Exercício que todos nós somos convidados para que possamos, num futuro, quem sabe, ter uma família assim. Uma família mais generosa, uma família mais harmoniosa. Agora estamos no exercício. Então, o que Joana diz, em outras palavras, é que nós estamos na família ideal para o nosso crescimento. Todos estamos na família ideal que nos dá a condição
de trazer à tona as nossas potencialidades íntimas. Sei que às vezes isso pode ser doloroso, como no caso de pais e mães violentos, que falam ou agridem até mesmo fisicamente. Mas devemos pensar num Deus de generosidade e bondade que coloca cada filho para que aprenda às vezes ao que não repetir. Se a minha lição foi dolorosa, pelo menos eu sei o que eu não preciso mais fazer a partir de hoje com os meus filhos. Porque pensando assim eu liberto os meus pais da culpa do processo. E me vejo também como pessoa responsável porque, considerando a questão espiritual, essa inimizade muitas vezes foi alimentada pelas minhas próprias atitudes do passado, que hoje eu tenho condições de resgatar, de reelaborar, de redirecionar a partir do conhecimento espírita, a partir de uma ótica espiritual que transcende o ego. Portanto, a família é o laboratório de vivências das mais expressivas de que necessita o ser humano no seu processo de evolução. Porquanto, no mesmo clã, os indivíduos são conhecidos, não podendo disfarçar os valores que os tipificam. E essa questão é uma questão muito importante. Porque no relacionamento social nós podemos vestir muitas máscaras. Eu posso ser uma pessoa muito agradável nos ambientes onde circule poucas vezes. Mas na família não dá para fingir o tempo todo. Não dá para fingir todo dia. Porque uma hora ou outra eu vou mostrar as faces que habitam dentro de mim. Por isso que esses valores que nos tipificam vêm à tona nos relacionamentos familiares. Porque lá na família eu não faço mais questão de esconder quem eu sou verdadeiramente ou quem eu estou. O que não significa que seja uma condição duradoura para sempre. É uma condição que pode ser modificada através da reflexão, através da atitude, através da observação de que tipo de padrão a família me aciona. E é importante a gente verificar isso. Qual é o meu comportamento quando eu estou com a minha raiz familiar, com os meus pais, com os meus irmãos? O que é acionado na minha natureza? Quando eu faço isso, eu posso perceber os meus complexos, os complexos principais que são ativados a partir dessa relação. Ou seja, posso conhecer mais a fundo a minha própria personalidade. Por isso que a família é um laboratório. Então, quando nós vivemos crises muito graves, e acho que muitas pessoas vivem, infelizmente, essa questão, nós podemos fazer um exercício terapêutico a partir de agora. Bem, eu já sei que me encontro na família ideal. Não talvez a família que eu queira, ou que eu ache que seja o máximo, mas a família ideal para o meu processo evolutivo. Se eu estou na família ideal para o meu processo evolutivo, eu devo fazer o exercício de observar qual é a dinâmica dessa família. Que tipo de comportamento ela traz à tona para mim? Qual seria a resposta que eu consideraria ideal no sentido de comportamento que eu posso transformar, que eu posso modificar? E aí, aos poucos, nós vamos dando pequenos passos. Bem, se a minha questão é sempre que alguém fala algo ou alguma discussão que vem à tona, eu fico encolerizado, eu fico com raiva, fico com ressentimento, fico com ódio, ou então me acanho, me recolho, eu posso tentar uma atitude que seja diferente. Vamos tentar uma atitude oposta. Porque saindo da matriz do complexo, eu amplio minha própria percepção. Isso é fazer da família um laboratório de crescimento. Se não há modificação de padrão, se não há modificação de comportamento, fica difícil eu me perceber de uma outra forma. Então vamos fazer o exercício de tornar esse ambiente familiar algo mais agradável. Ou se não puder ser algo mais agradável,
que pelo menos seja um exercício de laboratório, onde eu treino o ser integral para o exercício de todas as suas aptidões. E complementa Joana de Ângeles em Constelação Familiar. As experiências que se vão acumulando nos relacionamentos domésticos serão mais tarde automaticamente transferidas para a convivência fora do lar, quando as lutas são mais severas. Então nós temos que pensar também nos jovens, nas crianças que convivem conosco, que esse está sendo o padrão de relacionamento da sociedade para eles. E que tipo de comportamento que eu quero que meu filho tenha na sociedade? Que tipo de atitude eu quero que meus filhos tenham perante a vida? Se a atitude deles não é compatível com o que eu penso, é hora de modificar também a minha própria atitude, a minha própria postura. Porque ali se estabelece o modelo. Ali se estabelecem as bases para a transferência à sociedade. E se hoje nós reclamamos tanto da sociedade? Reclamamos tanto da política, dos governos, das instituições? Lembremos, somos nós mesmos que forjamos esses caracteres, essas personalidades, para que alcancem postos coletivos no futuro. E não negligenciemos a possibilidade de que os nossos filhos podem ser esses futuros governantes. E que tipo de postura está sendo treinada? Que tipo de líder eu estou criando para a sociedade para que possamos transformar o rumo das coisas que se encontram? Porque se achamos que está um caos, o não olhar para a família vai deixar que se permaneça o caos. Então é hora de chamarmos a atenção da consciência para que essas experiências sejam cada vez mais harmoniosas, sejam cada vez mais sinceras, que tenhamos cada vez mais uma autoridade que não seja autoritarismo. E hoje eu conversava com um amigo e ele me dizia muito bem, ele conseguiu traduzir de uma forma muito boa a questão, dizendo: olha, os princípios da família devem prevalecer. É lógico que a forma de se relacionar muda, porque eu não falo com o meu pai da forma que meu pai falava com o pai dele. E assim também os meus filhos não falam da mesma forma comigo como eu falo com meu pai. Agora o princípio do respeito tem que ser mantido. Antes criança mal podia falar, porque criança tinha que entrar quieta e sair calada. Não tinha direito à voz. Outro dia eu conversava com um paciente, ele tinha uma questão muito grave com o pai dele. E aquilo estava se transformando num conflito muito sério, porque ele não se abria, o pai também não se abria. E trazia a ele reflexões e dores muito profundas. E eu propus a ele um exercício. Olha, seu exercício dessa semana é sentar ou então sair para conversar com seu pai. E fazer uma pergunta simples. Deixar que ele fale da infância dele. Você vai perguntar para o seu pai como foi a infância dele, como era o relacionamento dele com o seu avô. E ele levou esse exercício para casa. Na outra semana ele chega com o resultado. Mas Cláudio, que revelação. Eu achava o meu pai caladão, fechado, e muitas vezes, quando criança, eu me perguntei se ele me amava, porque eu via aquele homem carrancudo em casa, que não falava nada, só brigava, reclamava com a gente o tempo todo, e pensei que ele não nos amava, não nos amasse. E eu tive a sorte de pegar o meu pai num bom dia, e nós saímos para caminhar. Pegamos o calçadão e começamos a caminhar. Eu perguntei: pai, como era a sua infância? Como era o seu relacionamento com meu avô? Ele: ah, meu filho, não queira nem saber. Atrás da porta tinha uma vara verde e uma mangueira. Então criança, quando falava, já estava errada. E qualquer atitude que ele julgasse inconveniente, a vara verde e a mangueira entravam em ação. E eram surras homéricas. Eu apanhei muito, meu filho, apanhei muito.
Hoje isso seria considerado um abuso, uma violência. Mas era a forma que o seu avô encontrava de nos educar. Portanto, meu filho, sua educação não é que eu te amasse, é porque eu tinha dores tão grandes na alma que eu não consegui desenvolver o afeto. E eu te amo, meu filho. Embora eu não tenha dito isso, acho que poucas vezes eu pude falar isso para você. Mas eu te amo da minha forma, do meu jeito. E aquele filho conseguia se reconciliar com o pai porque entendia a sua história. O pai certamente não havia sido o melhor pai do mundo, mas o melhor dentro do que ele poderia desenvolver dentro da paternidade. E aquela conversa possibilitou que eles reatassem elos profundos e o filho se libertasse do complexo perturbador, porque a dor era tremenda. Agora ele entendia o pai. Muitas vezes nós não conseguimos perdoar, e esse laboratório, essas experiências são muito dolorosas, mas nós precisamos revisitá-las com os olhos do espírito imortal que somos. Se chegamos a uma família onde a violência fazia parte, certamente muitas vezes nós alimentamos essa violência no passado e retornamos a esse mesmo clã, não para pagar simplesmente, mas para aprender o que não mais repetir. E podemos nos libertar dessa dor do corpo, dessa dor emocional, fazendo o caminho de volta para que as nossas experiências fora da família sejam cada vez mais profundas também, no sentido de levar à sociedade a nossa contribuição, no sentido de trazer a esses dias atuais uma reflexão pautada nos valores do Espírito que possibilitam a libertação. E James Hollis, ele traz uma observação muito interessante quando diz que pode-se dizer que a tarefa psicológica mais importante do pai, mãe, não é facilitar as coisas, mas preparar a passagem para a separação total, para aquele estado subsequente que chamamos de idade adulta, oferecer segurança e confiança e, ao mesmo tempo, aos poucos, abandonar. Esse é o ponto crucial, paradoxal, da maternidade e da maternidade. E parece que é um paradoxo, porque ao mesmo tempo que temos que criar laços de afeto para com os filhos, dentro do processo familiar, o nosso principal desafio é abandoná-los, entre aspas. Claro que não é um abandono emocional, afetivo, mas um abandono no sentido de entregar à sociedade um cidadão pronto para construir valores. Um cidadão pronto a respeitar as normas, as leis, a ter um comportamento ético. Um cidadão que respeite os outros, que saiba exercitar a afetividade, o carinho, que saiba respeitar as leis do trabalho, que saiba ter confiança em si mesmo e que, mesmo tendo as suas questões ainda por resolver, tenha vivido dentro do laboratório chamado família experiências que o tornem maduro. Isso tem sido uma falha constante dos nossos dias atuais, porque vemos jovens, vemos adultos que têm dificuldade de fazer esse movimento de ruptura, de saírem de casa, de construírem os seus clãs, porque os pais, por sua vez, têm as suas questões. É a chamada síndrome do ninho vazio. Pais que, por terem as suas feridas abertas, não conseguem libertar os filhos para que vivam as suas experiências necessárias. E olha o que Jesus já chamava atenção há 2000 anos atrás. Aquele que quer me seguir deve abandonar pai, mãe, irmãos, filhos. O que Jesus queria dizer com isso?
que nós deveríamos abandonar, não fazer qualquer tipo de conexão familiar? Ou que não deveríamos perder contato com o que é mais importante, que é o desenvolvimento do ser integral que nós somos? Para isso nós nascemos, para desenvolver todas as potencialidades do self, para prosseguir a jornada de individuação. Mas se permanecemos retidos dentro do clã familiar, de que forma faremos isso? De que forma nos libertaremos? Portanto, esse papel do abandono, de construir o abandono, é importantíssimo. E eu sempre me recordo, quando eu vejo isso, da minha experiência pessoal, que me permitam narrar, quando eu tinha 13 anos de idade, aí quando cheguei um dia em casa, tinha jogado bola, cheguei em casa, e aí meus pais vieram com a notícia. Filho, tenho uma notícia boa para você. Aí eu fiquei logo alegre, notícia boa, não era todo dia. Qual é a notícia boa? Olha, vai ter um concurso para menor aprendiz. E nós já te inscrevemos. É, e como é isso, pai? É o seguinte, você vai lá, trabalha 4 horas, você estuda de manhã, trabalha de tarde, vai ter o seu salário, vai ter suas obrigações. E eu botei a mão na cabeça, na época ainda tinha um pouquinho mais de cabelo. Pai, mãe, e o meu futebol? Seu futebol você vai jogar, quando chegar em casa, quando tiver o final de semana, você joga o seu futebol. Eu fiquei pensando, não parecia uma boa proposta a princípio, né? Meu futebol que tinha todos os dias, agora ia ficar limitado a alguns momentos. E eu teria obrigação, teria que ir para o trabalho e voltar. Mas, como não tinha muito jeito, já estava inscrito, fiz a prova, consegui ser aprovado e comecei aquela experiência aos 13 anos. Ia de ônibus, voltava de ônibus, ou ia andando, que não era tão longe assim. E o que era uma perda para aquele adolescente, depois eu comecei a perceber que foi um ganho para o adulto em termos de maturidade, desenvolvimento de responsabilidade, de saber lidar com o dinheiro, com os meios financeiros, de saber ajudar em casa quando tinha necessidade. Aquilo era um treino para a maturidade, para o abandono, que infelizmente hoje em dia, às vezes os pais não fazem com os filhos. Não que seja necessário todos trabalharem, não podem continuar estudando, mas que tenham também as suas obrigações, as suas responsabilidades. Se tiverem pessoas que sirvam no lar, que saibam que não são escravos, mas que são auxiliares, que cada um tem sua parte também de responsabilidade, porque muitas vezes isso fica faltando. E nós vamos perdendo a oportunidade de desenvolver a maturidade, de criar a maturidade, condições para que aqueles seres amadureçam. E Carl Gustav Jung diz o seguinte: o homem tem necessidade de uma sociedade mais ampla do que a família, em cujo círculo, demasiado estreito e contingente, acaba definhando o espiritual e moralmente. A princípio, pode parecer contraditória essa frase em relação à família, mas a ideia de Jung é justamente essa, de que o ser deve ser treinado para o exercício de suas potencialidades mais amplas, mais profundas, do que simplesmente servir a sua própria família, ou do que ficar preso, arraigado à sua estrutura familiar e não ter oportunidade de construir e de observar sobre novas óticas. E nós temos que observar as lentes que as nossas famílias nos deram. Quais são as lentes que os meus pais trouxeram para mim, que já não servem mais, que já não são mais adequadas, e eu tenho que modificar essas lentes? As outras, as positivas, as boas, prossigo com elas, as levo comigo para a minha experiência, para a minha maturidade, para o meu exercício, mas aquelas que não servem mais, temos que trocá-las, temos que olhar sob novas lentes, retirando os complexos que estão por trás, complexo materno, muitas vezes absorventes,
e que nos fazem permanecer na retaguarda. Como no caso do paciente que eu relatei, ele permanecia preso enquanto não conseguia desfazer o vínculo de ressentimento do passado, de ódio, de compreender que aquele espírito que por ora era seu pai se encontrava enfermo, imerso nas suas próprias questões, e que por ser portador de conflitos gravíssimos, não poderia oferecer mais do que tinha oferecido. Isso acontece com muitos de nós, que temos que olhar para o passado para reflexionar a respeito disso. E complementa Jung: se alguém estiver demasiadamente apegado aos pais, simplesmente transmitirá à família que fundar o mesmo tipo de ligação, no caso de conseguir fundar uma família. Desse modo, criará para seus filhos um ambiente psíquico tão lastimável como o que ele próprio talvez tenha tido. É por isso que nós temos que nos libertar de pai e de mãe. É uma das tarefas da psicologia que nós chamamos libertar-se de pai e de mãe. Não abandoná-los no sentido literal da coisa, não. Amá-los profundamente, mas libertar-se dos complexos perturbadores que muitas vezes eles nos trazem. E quantos permanecem presos? Eu não perdoo meu pai, não perdoo minha mãe por aquela atitude. E muitas vezes não percebemos o tempo que perdemos, as energias preciosas que perdemos ao não desenvolver o nosso processo psíquico. E Joana de Ângeles nos chama a atenção do Evangelho de Jesus. Quando buscado pela família, que lhe ignorava o ministério, duvidando da sua missão e assim tentando interrompê-la, quando ele punha os alicerces da boa nova nos corações, foi advertido por alguém que lhe disse: tua mãe e teus irmãos aí se encontram e chamam por ti. E Jesus, ciente da sua missão maior perante a família chamada humanidade, declarou: quem é minha mãe? Quem são meus irmãos? Senão todos aqueles que cumprem a vontade do meu Pai. Além dos laços familiares que temos nesta vida, temos por tarefa ampliar cada vez mais esses laços de fraternidade universal. Estabelecer dentro do laboratório da família uma convivência saudável, positiva, harmônica, construtora de valores, para que finalmente possamos entregar os nossos filhos à sociedade dizendo: eis aqui um cidadão que treinou os seus valores. Certamente que não sairão perfeitos, porque a perfeição é o nosso ideal. Temos as nossas limitações. Mas um ser que pelo menos entregamos em melhor condição do que recebemos espiritualmente. E assim caminharemos para a construção de uma sociedade melhor e mais fraterna. Ficam aqui as nossas reflexões, aguardando todos vocês para o nosso próximo encontro.

0: Outro dia nascer feliz está começando mais um programa, turma linda. Bom dia mesmo, um dia maravilhoso para todos nós, começando uma semana novinha, dia 12 de dezembro de 2022. Aqui é Douglas Galeno, começando aqui o programa 801. Que coisa boa, gente, olha. Mais de 800 programas aconteceram com muito carinho, com muito empenho para que esse dia seja um dia maravilhoso para todos nós, que possamos vibrar positivamente, ânimo, superando os desafios e contando com Jesus na nossa caminhada maravilhosa. Aqui estamos nós e comigo hoje essa turma linda, Regina Beatriz, direto lá de Contagem, nas Minas Gerais. Bom dia, Rê!
1: Bom dia, meus queridos! Paz e alegria a todos! E vamos lá, um cafezinho, um pão de queijo para a gente acordar e continuar fazendo o que é melhor possível. Vamos que vamos!
0: Vamos que vamos, Juscelia, essa lindona. Gente, a gripe pegou ela, mas ela tá aqui firme e forte, viu?
2: Essa danadinha me abraçou, gente, mas estou aqui firme e forte, como diz o Douglas. Bom dia! Vamos lá para essa segunda-feira linda que já nos espera. Bom dia a todos.
0: Coisa boa, gente, coisa boa. E aqui estamos nós, começando mais um programa. E a gente começa fazendo aqui a audiodescrição da tela. A gente aproveita, né? De vez em quando a gente lembra aqui, para que essa audiodescrição? Por que é que faz isso? Porque tem algumas pessoas que têm uma deficiência, um déficit na visão, tem baixa visão, só tem 30%, 25%, 20%. Tem algum déficit cognitivo e fica embaçado, fica confuso, não consigo entender o que é isso. Gente, são flores, muitas flores branquinhas, com pétalas branquinhas, cinco pétalas em cada flor, umas folhinhas verdes ao fundo, uma parede, uma parede num tom azul, roxo, né? E era quando a musiquinha tocava, era um vídeo mostrando as flores se abrindo. Quando a musiquinha para, fica a imagem. Essa imagem irá acompanhar o programa. Em cima está desfocado, num azul mais claro, está escrito com letras pretas, para o dia nascer feliz. E o feliz é grandão, com fundo luminoso branco. Abaixo, bom dia mesmo. Do lado direito, todos os dias, às 6 horas. E os dois zerinhos são duas carinhas sorrindo. Abaixo, feliz segunda. No canto direito, na vertical, aparecem as logomarcas. Produção, TV de luz. Coprodução Web Rádio Amigo Espiritual, apoio TV7, Rai TV, Rádio Portal da Luz e Web Rádio Fraternidade. Embaixo a gente tem uma faixa grandona que começa com girassol amarelinho, coração vermelho, e está escrito Celebre a Vida. E lá embaixo, no rodapé, uma faixinha, um banner deslizando, que tem um girassolzinho também, um coração, e está escrito aqui nesse instante. Curta e compartilhe esse vídeo. E seja você também um semeador de esperança. É isso aí, turma linda. E ao longo do programa, esse banner, essa faixa, vai mudando, que a gente vai trazendo aqui os comentários dessa turma linda e trazendo também os quadros do programa. E vamos lá, vá chegando aí com todo carinho, coloca aí o celular, a televisão, vá preparando o seu café da manhã, chamando a criançada, se arrumando para ir para o trabalho. E enquanto isso, a gente vai aqui com todo carinho, buscando essa sintonia amorosa para esse dia maravilhoso. Vamos começar fazendo a nossa prece, gente. Vamos conectar aqui no Wi-Fi divino, com todo carinho, para o dia ser abençoado para todos nós. Vamos lá!
2: Vamos lá, meus queridos. Vocês desculpem a voz hoje, viu? Mas que Jesus possa vir fluidificar as nossas águas, trazer todo o necessário para cada um de nós nesse dia. E eu escolhi uma canção que nos faça pensar um pouquinho, já chegando o Natal, que a gente possa pensar nos momentos em que a gente precisa refletir um pouco, parar um pouco e acalmar o coração e fazer o que a gente precisa fazer pelos outros, para nós e para cada um que caminha junto conosco. Vamos lá.

0: É preciso que façamos sim essa reforma diária, que possamos sim levar amor, que possamos perdoar, que possamos caminhar sempre unidos uns com os outros, ninguém larga a mão de ninguém. Gratidão, mestre querido, por nos derramar tanto amor e por caminhar conosco todos os dias. Gratidão.
1: Gratidão, querida, que linda canção, que bela vibração. Estamos aqui caminhando juntos, recebendo esse amparo, gente. Vamos perceber, vamos sentir essa energia, coragem, coragem. Os desafios estão aí para serem superados. É o videogame da vida. A gente vai, ó, ficando mais forte, mais sabido. Vamos seguindo em frente, porque, olha, se tem uma coisa certa que temos na vida é que o amparo na nossa caminhada, ele existe. Ele existe. Vamos seguindo com muito amor no coração. E vamos ver essa turma linda que está chegando aqui logo cedinho. Regina, olha quem acordou cedinho, já está aqui com todo carinho.
2: Caiu da cama? Bom dia, Robertinha! Bom dia, queridos amigos! Diz ela para nós! Bom dia, minha flor! Jesus te abençoe!
1: Hoje sempre coisa boa. Aqui conosco também nosso querido irmão Beto Leite. Bom dia, escola amada. Que tenhamos uma ótima semana, boa aula a todos. Muita paz e luz a todos os alunos. E coloca muitas figurinhas de muitas casinhas. Gratidão, querido irmão. Uma semana maravilhosa, um dia maravilhoso para você, para sua família, para a turma linda que está lá em João Pessoa. Ô, coisa boa, que maravilha. Eita, quem apareceu por aqui, Ju? Ó.
0: Nossa, querida, aí é a Letícia, né? Falando aí do nominho da vozinha linda, da Valdinha Xavier. E ela diz: Bom dia com Jesus, sou a Letícia. Bom dia, Lelê. E a vovó fazendo café. E com certeza esse cuscuz gostoso aí, né, Letícia? Um cheiro, minha linda. E ela deixa aí saudades. Saudades de você também, viu? Grande cheiro para você. Um beijinho.
2: Tava
0: Que
2: sumidinha, né?
1: maravilha, que
0: É, tava
1: maravilha.
0: mesmo.
1: Coisa boa, um cheiro para tu, Leleca, um cheiro para tu, e coisa boa. Eita, olha quem está aqui, a Marlene Harenberg. Bom dia, paz e bem, que Jesus nos abençoe e ilumine a todos com seu amor e o amor de Maria Santíssima para a semana de bênçãos e saúde, saúde, gente, saúde para todos nós, né? E a Helena mandando aqui um carinho aqui, falando aqui com Letícia. Bom dia, Roberta. Letícia, que bom você estar aqui hoje, tomando um cafezinho da vovó. Beijinhos no coração. Olha que carinho, gente, que coisa boa, né? Essa troca, esse companheirismo amoroso, isso é bom demais. Quem está chegando por aqui também seria um querido Hércules trazendo aqui a sua mensagem, Regina.
2: Bom dia, Hércules. Também estava sumidinho, né, do chat. Jesus te abençoe hoje e sempre, meu querido.
1: Maravilha, maravilha. Ju, traz aqui o Felipe.
0: Ah, o Felipe de Souza. Bom dia, família querida, irmãos, amigos do Pro Dia Nascer Feliz. Ótima semana para todos nós, com Jesus no comando da nossa escola amada. E ele lá de Feira de Santana, na Bahia. É isso aí, Felipe. Vamos juntinhos aí, com Jesus sempre nesse comando, nos guiando. Gratidão, amigo.
1: Coisa boa. Regina, tem gente nova conosco aqui, olha.
2: É mesmo, é a Nilda. Uma senhora de óculos, cabelos negros, camiseta branca, dizendo pra gente bom dia, gratidão. Lá de São Borja, no Rio Grande do Sul. Seja bem-vinda, minha querida.
1: Coisa boa, gente. Lá juntinho do Andrezinho. E junto da Janete lá do Valdir, olha só, coisa boa, um abraço para a turma linda lá de São Borja, coisa maravilhosa. Conosco também aqui a Isa Souza Silva trazendo seu bom dia. Bom dia, querido irmão, de abençoado para você, para sua família. Que coisa boa a gente aqui, ó, recebendo aqui uma turma nova. E tem uma turma que fica acompanhando aqui, mas não tem muito tempo, né? Naquela correria não é muito de estar postando. E a gente com muito carinho. Deixa eu trazer também aqui, olha, um abraço para uma querida aqui, que ela estava até agradecendo aqui, a querida Joanice Jesus. Gratidão, gratidão, querida. Querida, essa prece que nós fazemos, essa sintonia que nós buscamos essas forças maravilhosas, a coragem, o ânimo, a confiança. Confia, faça suas preces, nós estamos aqui vibrando pela sua sobrinha, vibrando por tantos outros irmãos que estão passando aí, ó, pelos desafios. Gente, é assim mesmo, são os desafios da vida e todos nós temos esses desafios, né? Cada um com o seu, e vamos nos fortalecendo e vamos crescendo e tocando a vida com muito carinho. Vamos aqui, ó, agradecendo, sabe por quê? Porque hoje, graças ao avanço das medicações, dos tratamentos, o avanço da medicina, está tudo muito mais fácil e a gente sabe que os desafios acontecem, gente. Acontecem, às vezes no começo da vida, às vezes no final da vida. Tem gente que passa a vida inteira vencendo os desafios da vida. E nós vamos celebrando a vida e buscando essas energias maravilhosas, orando um pelo outro, para que o dia seja feliz e que a gente possa estender a mão àquele que está ali com o coraçãozinho apertado, no sufoco, para que ele tenha também muita confiança. E vamos lá, gente, vamos começando aqui esse bom dia com alegria e poesia. Daqui a pouquinho a gente traz mais comentários dessa turma amorosa. Vamos lá, seguindo, qual será a poesia de hoje?
2: A poesia de hoje é uma poesia linda. O Cristo de Deus. Cristo de Deus, que eras a pureza, eterna, absoluta e variável, antes que fosse a humana natureza, nestes cosmos, matéria transformável. Que já eras fúlgida, realeza, dessa luz soberana, impoderável. O expoente maior dessa grandeza, da grandeza sublime e imutável. Ainda antes da humana inteligência, era já todo amor, toda ciência, perfeição do perfeito inconcebível. Fostes, és e serás, eternamente, o enviado do Pai onipotente. Cristo, luz da verdade, inconfundível. Isso aí, gente. Essa poesia, O Cristo de Deus, é de Antero de Quental, psicografado pelo Chico no livro Excursão de Paz. Eu fico pensando aqui, né, quantas palavras a gente tenta para explicar a grandeza de Jesus, né? E se a gente pegar o dicionário todo, não vai achar uma que possa, assim, expressar toda a nossa gratidão e toda a grandeza desse querido irmão mais velho, né? Esse Cristo, nosso irmão maior. Isso aí.
1: O título do livro, né? Excursão de Paz. Gente, olha só. Eu fico sempre observando esses pequenos detalhes, esse carinho, gente. Até na capa do livro você já vê ali, né, qual é a essência daquelas poesias, daquelas mensagens amorosas. Gente, vamos em busca da paz. Quem tiver ouvidos, vai ouvir. Quem tiver olhos, vai ver. Busque, busque a paz. E a mensagem é essa, gente. A mensagem de Jesus, ela é muito clara, muito simples e muito profunda. Vamos fazer o bem, vamos amar, vamos fazer ao outro que gostariam que fizessem conosco. E a gente vai seguindo aqui com muito carinho, com muito amor. É bom demais, gente, bom demais mesmo, né? Tava dando uma olhadinha aqui nas mensagens, uma turma linda chegando aqui com todo carinho, uma troca de energias maravilhosas. A Renata chegando aqui, Juscelia, olha que mensagem linda.
0: Ah, sim, ela deixa pra gente bom dia, amigos queridos. Coloca flores, corações entrelaçados. Excelente semana, com muita paz, amor e gratidão. É isso aí, Renata. Vamos junto com essa vibração maravilhosa. Um ótimo dia para você, linda.
1: Maravilha, maravilha. Regina, tem gente lá de Caxias do Sul.
2: Ah, é a querida Marise. Bom dia, Marise. Ela diz pra gente, bom dia, irmãos. Feliz segunda com alegria e muito amor no Cristo. Parabéns aos aniversariantes. Caxias do Sul. Isso aí, minha querida. Uma segunda-feira já com gente comemorando aniversário. Vamos lá falar os aniversariantes desse dia? Vamos lá, esse pessoal que mereceu renascer. Parabéns para Lígia Melo, uma querida companheira de evangelização, uma professora de yoga que é toda zen. Ela receba aí o nosso abraço carinhoso nesse dia assim tão especial. Parabéns também para Bruna Albuquerque. A Bruninha é uma já foi, né, uma coordenadora de mocidade com espetáculo. E está aí junto com a gente, né, no trabalho mediúnico, ajudando, colaborando, aprendendo cada dia mais. E uma companheira que vale ouro. Viva a Bruna! Parabéns também para o Jamir. O Jamir é um querido amigo. Ele é pai do Bruno, que foi meu aluno lá no Vivendo e Aprendendo. E a nossa amizade assim, ficou cada dia mais forte, mais bonita. O Jamir tem uma tarefa linda com o pessoal idoso. Ele tem umas casas que acolhe o idoso. Então, receba aí o nosso abraço, a nossa força, né? E o nosso carinho e a gratidão por esse trabalho tão lindo, Jamir. Jesus te abençoe, viu? Hoje e sempre. É, gente, esse pessoal não dá mole, não. Trabalha de com força. E olha, completar aí mais uma volta em torno do sol com muita alegria. Parabéns. Você mereceu renascer. E que bom, né, que a gente está junto nessa caminhada rumo à luz, rumo à felicidade. Que Jesus possa aí nos acompanhar, né, nos abençoando a cada dia. Parabéns. Você mereceu renascer. E você que não colocou seu nome aí no chat, seja também abraçado, fortalecido nesse dia especial. Que Jesus possa te abençoar cada vez mais. Parabéns.
1: Maravilha, maravilha de dia, gente. Parabéns para essa turma linda. Regina, e você falando aí. A gente conversava aqui um pouquinho antes da gente entrar. Gente, está todo mundo aprendendo e todos nós temos oportunidades maravilhosas. E a maior prova da misericórdia e do amor de Deus, gente, é a reencarnação, gente. Nós temos outras e outras vivências, outras oportunidades, novos professores, novos coleguinhas de turma. Às vezes a gente não aprende de um jeito, a gente aprende de outro, gente. Às vezes a gente é reprovado numa disciplina, né? Eu lembro uma vez, pela primeira vez eu fui reprovado numa disciplina, aí tive que pagar, né, com uma outra turma, fui para a turma da noite para pagar uma disciplina. Gente, não é que eu aprendi. Passei 6 meses com o professor, não aprendi nada, fui reprovado, fiquei me sentindo tão mal. Fui para a noite, gente, só fez trocar o professor, entrou tudo na cachola. Eu saí tão feliz porque tinha aprendido, conheci gente nova, aprendi novas experiências, coisa boa, né? E assim é a vida. Regina, quando você falou dessa professora de yoga, né? Gente, olha, é tão legal, é tão bom, e vocês não fazem ideia. Olha só, algumas pessoas, né, que são assim um pouquinho aceleradas, né, estão assim na velocidade 3x, 4x, né? Aí, ó, quando vai fazer... Eita, tem gente balançando o dedo aqui, levantando, sou eu, não sei.

0: essa serenidade fazendo yoga, né? Tem gente que vai encontrar fazendo natação, sério, sério. Tem gente que vai encontrar fazendo judô. Judô, é, gente, disciplina. Tem que ter disciplina, tem que esperar a sua vez, aguardar as orientações do professor. E a pessoa vai se controlando, vai acalmando, vai aprendendo a esperar a sua vez, a respeitar o coleguinha, respeitar seus limites. Gente, é a escola da vida. Todos nós aprendemos de um jeito ou de outro, mas a gente aprende. Sabia que teve gente que controlou a ansiedade aprendendo a fazer crochê, Regina?
1: Eu acredito. E
0: É,
1: olha, tem gente que aprende a controlar a ansiedade fazendo programa para o Jornal Ser Feliz assim, bem cedinho, sabe?
2: tem
1: Ai,
2: várias maneiras, né?
0: coisa boa, coisa boa. E vamos lá, turma linda. Deixa eu ver quem tá por aqui. Quem é que tá aqui, Juscelia, conosco?
2: Ah, Rosimeire Marteline, bom dia, povo lindo! Bom dia, Rosimeire! Deixa o seu like, pessoal! Deixa aí um recadinho pra gente. Deixa o seu like. Gratidão, Rosimeire!
0: E ela não tá só, não, ó. Ó quem tá aqui, Regina.
1: Ah, é o nosso fisólogo! Esse fisólogo é um espetáculo! Bom dia, Severino Bento! Ele dizendo pra gente aí, ó, gente. Bom dia, pessoal! Deixa o like e compartilha, gente. Aproveita aí. Vamos compartilhar, chamar os amigos, a família e não e sempre lembrar, nem é esquecer, é sempre lembrar de dar o like para a gente divulgar esse programa que é um espetáculo. Não é mesmo?
0: Um abraço para esse querido irmão. Teve gente que não entendeu aqui. Deixa eu trazer. Tem uns filósofos. Severino Bento é um fisólogo, gente. Gente, bota o óculos de Tandera aqui, eu boto aqui. Gente, ele viveu na Grécia, Sócrates de Platão. Naquela época, gente, ele estava lá também. Ele vendia tapioca, vendia bolinho de bacia. Ele era um fisólogo. Cheiro para esse querido irmão. É um querido Severino Bento, gente, é bom demais. E vamos lá, turma linda, devagarzinho aqui a gente vai trazendo os comentários dessa turma linda que vai chegando aqui com todo carinho. A gente fica nessa vibração, nessa alegria, gente, nessa alegria, né? Eita, eita! E a Eneida está aqui, ó, feliz da vida aqui interagindo com a gente. Douglas, o professor faz diferença na vida da gente. E ela rindo. É verdade, gente. Troca o professor, a gente aprende. A gente tem dificuldade com o professor, não consegue com o jeito dele. Com outro professor, a gente aprende, gente. É assim que funciona, né? Eita, Regina, olha, teve gente que está aqui lembrando, ó.
1: Já passei o aniversário de BH por lá. Eita, cidade cheia de oportunidades culturais. Uma maravilha. Parabéns e gratidão, gente. É mesmo, viu? Aqui tem tanta coisa legal pra gente ver. Olha, é um passeio que vale ouro, viu? Pode vir. Olha, o mais legal de tudo. Aqui tem pão de queijo com cafezinho em toda esquina. É. E tem casa de amigo pra visitar também, né, Ju?
2: E tem
1: Eles vão
2: guia, tem duas guias já
1: aqui,
2: aqui.
1: ó. Sozinho. Pois é.
0: Coisa boa, gente. Ó, falando de professor, Ju, olha quem tá na área aqui, ó.
2: Ah, querido professor Léo, bom dia, gente bonita. Uma excelente segunda-feira a todos. Coloca aí corações, flores. Isso aí, professor Léo. Vamos lá, bom dia. Vamos juntinho.
0: Maravilha, que maravilha, querida Fátima. Deixa eu trazer o comentário dessa linda aqui. Bom dia! E coloca aqui um sol lindo. Meus irmãos, que nosso Pai Celestial nos abençoe grandemente nossas vidas, coisa boa. E ela tá aqui, ó, tá aqui pertinho, gente, região metropolitana aqui. Ela tá em Olinda, aqui tá em Ouro Preto. Ouro Preto é um bairro aqui de Olinda, né? Que coisa boa, né? Ficar aqui trazendo aqui o seu bom dia com muito carinho. Gratidão, queridona, um cheiro na alma para você. Para sua família linda, que coisa boa, coisa boa. E a nossa querida Janete, que está lá em São Borja, desejando aqui, ó, muitas felicidades e um bolo bem gostoso aqui, ó, a todos os aniversariantes do dia, muita saúde e alegrias, que coisa boa, isso é bom demais mesmo. E vamos tocando aqui o trem, gente, vamos tocando aqui o trem de Gavazinho mesmo, e trazendo aqui mensagens, notícias, interação dessa turma linda. E também lembrando, Ju, vamos lembrar aí que existe um trabalho muito bonito feito por duas equipes maravilhosas.
2: Com certeza, essa união.

0: parceria entre o projeto Escutatória e o SOS Preces. Lá você vai encontrar uma escuta sensível, afetiva e respeitosa, 24 horas por dia, nos 7 dias da semana. Para você aí que não conhece o projeto, para você que possa estar passando um momento de desafio e que não consegue nem fazer uma prece porque está tão angustiado e não consegue, né, fazer uma prece, aí você vai encontrar um ombro amigo, uma escuta de coração para coração, e o custo é de uma ligação local. Você pode divulgar, se precisar, você faça o contato. Anote aí o número. O DDD é o 31 3334 9700. Porque a escuta e a prece clareiam sempre o caminho. E aí você vai encontrar do outro lado da linha um aconchego, um ombro amigo, uma prece que vai te iluminar seu dia. E gratidão a esses trabalhadores de amor desse projeto lindo. Gratidão.
1: Isso, gente, anota aí, ó. Coloca na agenda do celular. 31 33 34 9700. Pode ligar, gente. É 24 horas mesmo. Não fique com vergonha, não. Pode, não, mas de madrugada pode ligar. A gente sabe que tem algumas pessoas que ficam assim, ó, tão angustiadas, preocupadas, não conseguem nem dormir direito. Acorda no meio da noite, não conseguem mais dormir, não conseguem nem fazer uma prece, não consegue ler. Gente, liga. Liga, fala um pouquinho, escuta uma prece, procura essa sintonia, acalma o coração. A procura, gente, ela tem que acontecer em todos os instantes. E a gente tem aqui um trabalho muito bonito feito por esses voluntários amorosos. E a gente sabe, gente, olha, essa escuta amorosa, a prece, sempre vão indicar um caminho, gente, um caminho mais sereno para a gente superar aqui os desafios e seguir tocando aqui a caminhada com muito carinho. A gente sempre manda aqui, ó, um abraço para essa turma linda, um abraço muito caloroso para que continue com essa tarefa tão bonita. Que Jesus abençoe a todos, todos que se dedicam a esse trabalho de amor ao próximo, a estender a mão com muito carinho. Isso é uma alegria mesmo contar com essas equipes maravilhosas. Vamos lá, turma linda, quem está chegando aqui, a Elia, eita coisa boa! Bom dia, amados! E coloca aqui um coraçãozinho, tá lá em Salvador. Oh, coisa boa! Um sorriso lindo, essa lindona, coisa boa, gente. É bom demais mesmo, né? E vamos seguindo aqui. Regina, queridona, vamos falar aqui da nossa dica cultural. Gente, para quem perdeu o NEP Clara de Assis no sábado, Regina, fala aí!
2: Gente, né? Clara de Assis acontece todo sábado, às 4 da tarde. Querido Emmanuel Chakra, faça o comentário sobre o livro Fonte Viva, em Alto Cão, em também Libras. É um programa super legal. É um programa que você quer, dá para fazer
1: Ju, tá, peraí,
2: para fazer presente. Vou sair fazendo o almoço. Então.
1: Regina está cortando o teu som para mim. Juscelia, como é que está o som dela?
0: Tá picando também, Rê.
1: Eu acho que está
2: Ninguém
1: entupido o fio aí. Está
0: chora,
1: entupido o
0: não.
1: fio aí, mulher. Que danado foi que.
0: Desentope o fio aí.
2: Vou falar de gavarinho, vamos ver se vai dar certo.
0: Isso.
2: Então, gente, o Clara NEP de Assis, todo sábado, às 4 da tarde, tem um estudo super, hiper, mega bacana com Emmanuel Chakra. Ele estuda com a gente o livro Fonte Viva. A gente já está no capítulo 24 e é muito legal. Se você perdeu, não tem problema, porque fica gravado e a gente aproveita o tempo da terapia para poder rever, escutar esse programa, que tem audiodescrição, tem Libras e é um espetáculo. E olha, gente, o Emmanuel tem trago para a gente muita coisa bacana. Se você perdeu, dá para ver, tanto no canal do NEP Clara de Assis, quanto aqui no canal da Ediluz. E olha, eu vou dar mais uma dica, eu vou atropelar aqui um pouquinho. Sábado, no consultório de afeto, o Emmanuel também estava lá. Gente, que estudo maravilhoso! Vocês não podem perder. Aproveita aí ó, o tempo hoje. Se você perdeu, porque sábado foi muita atividade, ainda dá para ver. Consultório de afeto com Emmanuel Chakra. Foi muito, muito bacana. Eu já combinei aqui. No Natal, eu vou escutar o programa junto com os meus filhos, que eles perderam, mas eu já estou guardando aqui, ó. Vai ser o nosso culto do Natal, vai ser escutar o Emmanuel Chakra, falando um pouquinho do pensamento. Muito legal, escuta lá que vocês vão gostar, viu? Então tá aí, ó, consultório de afeto com o nosso querido Emmanuel Chakra e também o NEP Clara de Assis no estudo do Fonte Viva. Duas dicas deliciosas, viu? Fica aí, vamos lá.
1: Excelente, muito bem lembrado. Sábado passado, nosso querido Emmanuel Chakra estava ali inspiradíssimo, gente, compartilhando reflexões amorosas. Esse querido irmão tão dedicado, tão estudioso e sempre buscando essa sintonia para levar uma boa mensagem. Gente, a gente colocou aqui no chat a playlist do consultório de afeto. Gente, são vários programas que aconteceram trazendo essa mensagem amorosa. Olha o título. Consultório de afeto, gente, afeto, de carinho, de amor, para que a gente possa, olha, escutar o outro, enxergar o outro, sentir o outro com mais afeto, com mais carinho, ajudando, estendendo a mão nessa caminhada emocionante que é a nossa vida, que tenhamos vida e vida em abundância, com muito amor. Um abraço para esse querido irmão que se dedica nessa jornada maravilhosa, compartilhando aí com muito carinho. É bom demais mesmo, gente. Pedi para a Ju, traz o comentário da Magda aqui para a gente, Ju.
0: Sim, ela deixa feliz dia, amigos. Coloca aí uma arvorezinha de Natal. Que Deus abençoe cada instante do dia, que traga oportunidade de semearmos sempre mais amor. Uma semana abençoada para todos nós. Antes ela colocou corações, girassóis e flores, e ela está em Santos, São Paulo. Gratidão, linda. Vamos aí nessa receita sua. Sempre mais amor.
1: Isso, aquele abraço para a turma de Santos, ô coisa boa. Regina, de vovó para vovó.
2: Ai, ai, essa vovó linda. Eneida falando pra gente, bom dia. Segunda perfeita para uma vovó. Vou estar com os meus netos queridos. Um beijo para todos na Escola de Jesus. E nem dá, vou fazer figuinha em você também. Hoje também vou encontrar com os meus netinhos. Já estive ontem, hoje eu vou estar de novo. Outro trem bom demais da conta. Energia pura.
1: Gente, Regina tá aí, ó, disputando o troféu Vó do Ano. Na família dela, ela é em primeiro lugar.
2: Na minha família, eu sou a primeirona. Isso aí.
1: Eita, Regina, tem gente que queria estar em Belzonte.
2: É, isso aí, Severino. O dia que você vier, viu? Estaremos aqui, eu e a Ju, para te receber. Você vai
0: E
2: gostar
0: fazer o
2: muito da
0: bolo.
2: comunidade. É. E a gente vai te dar um taco de bolo, com certeza, viu? É isso aí.
1: Maravilha, maravilha. Quem chegou aqui também é o nosso querido irmão, Valdeci Siqueira aqui. Uma coisa boa, fazia um tempinho que ele não postava, está aqui postando aqui, ó. Bom dia e paz, meus irmãos e irmãs amados do meu coração, mas eternamente antes amados e amados de Jesus. Uma coisa boa. Que maravilha! E ele continua aqui, ó, que o nosso Divino Mestre Jesus continue derramando bênçãos poderosas sobre a nossa semana que já começou abençoada por Deus. Uma coisa boa! Lindo, meu querido irmão, é isso aí. Seguindo nessa energia maravilhosa, né? E o Severino Bento aqui mandando um carinho pra gente, Ju. Olha aí, ó.
0: Ah, gostaria de mandar um abraço para esse grupo de três. Delícia! Gratidão, meu amigo. Recebemos com todo amor e também mandamos um forte abraço a você.
1: Coisa boa, Regina, ele. Opa, tem um pedaço de bolo para mim aí, obrigado. Vou
0: É
1: chegar aí
0: só
1: para
0: vir.
1: comer. Vou pegar esse taco de bolo, coisa boa. Esse Severino Bento é do meu, gente. Esse é o melhor bolo que existe, é o bolo Simidão. Ô, gente, é bom demais. É uma delícia. E vamos lá, gente, tocando aqui o programa, vamos trazer aqui dicas de leitura. Gente, tem tanto livro legal que ajuda na nossa caminhada, mensagens amorosas, mensagens de esperança, de ânimo, acalmando o nosso coração. E a gente está sempre divulgando essas obras maravilhosas que a gente encontra, gente, na doutrina espírita. É um leque de opções, mas todos trazendo uma mensagem positiva, incentivando a nossa caminhada. E vamos trazer aqui, ó, duas dicas maravilhosas. Ju, traz para a gente aí quais são as dicas de hoje aí para acalmar o coração e trazer muita alegria.
0: Olha só a primeira dica, Verdade e Amor. Olha o título, é do nosso querido Francisco Cândido Xavier, por Espíritos Diversos. Entre poemas e prosas, apresenta mensagens inéditas pela psicografia de Francisco Cândido Xavier, com reflexões sobre perdão, otimismo, auxílio e bondade, além de preces, entrevistas e palavras consoladoras de Emmanuel, Maria Dolores, Cornélio Pires, Irmão X, entre outros, que levam ao genuíno significado da verdade e do amor. Alguns dos capítulos: Nossa Mãe, Súplica de Filho, A Doença e a Justiça, Riqueza e Fraternidade, Grande Pátria, Reconciliação, entre outros. E a segunda dica, Simplesmente Francisco, de José Carlos de Luca. Oi?
1: Isso, exatamente. Aqui, quem está trocado aqui, mas olha, Simplesmente Francisco, gente, um trabalho lindo do José Carlos de Luca, resgatando, gente, não aquele Francisco de Assis já tão conhecido, mas ele foi atrás, gente, de outras informações, mostrando aqui o Francisco de Assis, um ser humano, gente, na sua caminhada, nos seus desafios, nas suas lutas, nas suas situações ali, ó, naturais de qualquer jovem, de qualquer pessoa na sua caminhada, e mostrando que foram todos esses desafios que o ajudaram, gente, a ressignificar a caminhada e se transformar nesse querido irmão. Um trabalho lindo do José Carlos de Luca, que tem outros livros maravilhosos. E tá aí, ó, duas dicas de leitura muito boas. E fica aí uma dica, gente, ó, uma dica super especial, olha, de presente de final de ano, de amigo secreto. Se você ficar na dúvida, puxa vida, queria dar um livro, mas não sei, porque meu colega não é espírita, pode ser que ele não goste. Gente, olha, os livros de Zé Carlos de Luca, gente, eles falam de carinho, de amor, de aprendizado, de esperança, de superação. São livros que você pode dar com certeza, sem nenhuma dúvida, né? Ele não vai falar de espiritismo, ele não faz proselitismo, como ninguém faz proselitismo. Ele fala de esperança, de ânimo, fala de Jesus, fala de amor. E esses livros são maravilhosos e a gente está sempre divulgando aqui, né? E você encontra esses livros na Livraria do Luz da Verdade, que tem esses e outros livros maravilhosos, e que tem também, gente, o Clube do Livro Espírita. E tudo isso, gente, com um único objetivo: estimular a leitura, estimular o estudo e facilitar, gente, facilitar a nossa caminhada para que a gente mantenha, ó, a cabeça erguida, a fé e a esperança no coração. Tá dada aí a dica, se você quiser se associar, ficar interessado aí, ó, faz contato com a gente. Você pode fazer contato por esse telefone que está aí na tela, é a querida Valdinha que vai atender esse telefone, né? A gente está colocando aqui no chat também um formulário eletrônico, onde você também pode utilizar para se associar e receber na sua casa, gente, dois livros a cada dois meses, entregues aí no endereço que você indicar, né? E é uma dica boa também, viu? De presente para alguém que vai receber aqui, está sempre atualizado, recebendo livros maravilhosos. Tá dada a dica, gente. Livros maravilhosos para aquecer aqui o nosso coração, né? E aí a gente já faz aqui a nossa propaganda, a nossa divulgação desse trabalho tão amoroso, né? E tá todo mundo aprendendo aqui na Escola da Vida, e vem a outra parte, que é a gente colocar a mão na massa, para que a gente possa aqui, ó, exercitar a nossa angelitude. Então, ó, procura aí uma atividade, vê aí uma casa para você frequentar, procura saber das ações que tem aí na casa espírita e vai se inserindo devagarzinho. Ou então, gente, se você não encontrar a tarefa que você quer fazer, começa com todo carinho aí e vai convidando outras pessoas. Dê oportunidade a outras pessoas a exercitarem, gente, a caridade, a fraternidade e o carinho. Tudo isso é muito importante. O Luz da Verdade tem aqui as suas atividades e tem uma campanha que a gente sempre divulga, que é uma campanha permanente, gente, levando amor ao sertão, tá bom? Que é aqui para levar amparo para os nossos irmãos que estão lá na zona rural, gente, da cidade de Buíque. São mais de 1.500 pessoas cadastradas, pequenos grupos, pequenas famílias, e a gente está sempre aqui, ó, divulgando, recebendo donativos e mandando. Vai chegando, a gente vai juntando aqui, vai mandando para lá. Alimentos, produtos de limpeza, higiene, roupas, roupa nova, roupa usada, em boas condições, calçados, tudo para ajudar aqui a turma linda que está lá. Tá dado aqui o recadinho, tá dado o recadinho para que a gente exercite aqui a nossa angelitude, gente. Isso é bom demais mesmo. Regina, querida, traz aqui o bom dia da querida Dudinha.
2: Ah, querida Duda, dizendo pra gente, bom dia, irmãos queridos, paz e luz, esperança e harmonioso dia para todos nós. Gratidão, amoroso Pai Celestial, pelas bênçãos a todos nós. Gratidão, bondoso Jesus, sua misericórdia a todos nós. Isso aí, minha querida. Jesus sempre conosco, né? Graças ao bom Pai.
1: Coisa boa, gente. Que maravilha, gente. É bom demais, bom demais. Eita, Regina, olha quem tá por aqui, Regina. Olha quem tá por aqui.
2: Bom dia, Rô! É, Rosângela Watanabe aí, todas as manhãs com a gente. Eu sei que mesmo quando ela não posta, ela está escutando, ela já me contou. Essa querida amiga aí, receba o nosso abraço, Rô. Jesus te abençoe.
1: Regina, vê que bom dia mais alegre, Regina.
2: Ah, da Ivani Venâncio. Bom dia com alegria, uhul! Bom dia, Ivani! É, muita alegria para todos nós, né, gente? Com alegria, o dia fica cada vez melhor. Vamos que vamos!
1: Vamos que vamos, deixa eu trazer só essa linda que está aqui, a Georgia de Souza. Bom dia, olha um bom dia lindo dela. Que maravilha ouvir vocês e coloca aqui as mãozinhas unidas. Ô, querida, que carinho, que coisa boa. Gratidão, é muito bom também escutar você aqui, trazendo o seu bom dia, com carinho, com amor, com alegria. Que Jesus te abençoe, abençoe tua família, querida. Esse programa existe para vocês. Para você, para sua família, para essa turma linda que vai compartilhando essa energia amorosa. Isso é muito bom, gente, é bom demais. E vamos refletir, turma linda, porque quem reflete brilha. Qual vai ser a nossa reflexão de hoje, gente?
0: Sim, hoje nós temos a inspiração do Natal. Ouves a música do Natal e sentes o coração se transformar numa concha de alegrias e lágrimas. É a luz do passado que te retoma o caminho e com ela reencontra Jesus na tela das emoções mais íntimas. Glória a Deus nas alturas e paz na terra. Diante de cada nota da inovidável melodia, tornas ao regaço do lar, pelos prodígios da memória, revendo particularmente os que te amaram, com quem não podes mais, não podes trocar de imediato um abraço do carinho aconchegante. Aqui, nesse recanto do pensamento, escuta as orações maternas que te falavam de Deus. Ali, reconstituis a imagem de teu Pai, apontando-te no firmamento a seara rutilante dos astros. Além, regressas ao convívio de professores inesquecíveis que te abençoaram a infância. E mais além ainda, contemplas de novo afeições diletas que as provas e dificuldades do cotidiano não te arredaram da alma. O amor refugia em ponto sempre mais alto, na trilha das horas, e Jesus nos reaparece a pedir também, que também nos amemos, a começar daqueles que nos rodeiam. Não te detenhas, reparte, não apenas a mesa farta que te emoldura o júbilo festivo, mas oferece igualmente a ternura que se extravasa do sentimento. Se alguém te feriu, perdoa. E se feriste a alguém, cobre o gesto impensado com a luz da humildade que te fará recuperar o apreço de teus irmãos. Divide o agasalho que te sobre ante as necessidades do corpo, no entanto, esparze a compreensão além dos limites de tuas próprias conveniências. E quando se faça possível, estende auxílio e coragem aos companheiros caídos nas sombras da perturbação ou da culpa. Natal é Jesus volvendo a nós, batendo-nos à porta da alma, a fim de que volvamos também a Ele. Descerremos o coração para que o Senhor nasça na palha singela da nossa esperança de paz e renovação. E enquanto a vida imortal brilha sobre nós, a feição da estrela divina, dentro da noite inesquecível, seja cada um de nós, uns para com os outros, o Natal e em todos os dias, a presença do amor e o amparo da bênção. Essa inspiração do Natal é dessa linda Meimei, psicografia de Chico Xavier, o livro Os Dois Maiores Amores. Que mensagem linda, né, gente? Só podia ser Meimei trazida por Chico. Essa inspiração que possa brotar assim dentro de nós. Eu penso assim, gente, vai chegando essa época, como que a gente fica tão emocionado, né? Quando vai chegando o Natal, a gente começa a ver ações, a gente começa a se emocionar, a gente escuta as músicas aqui, como ela diz no início, ouve a música do Natal e sente que o coração se transforma numa concha de alegrias e lágrimas. E realmente eu me sinto tão tocada com tudo que eu vejo, com as coisas que eu escuto, e mexe muito comigo mesmo. Eu não sei com vocês se sentem a mesma emoção, mas eu creio que sim, porque é uma época que nos mexe, que mexe muito com a gente, né? Então, se ela pede aqui, na própria mensagem, no próprio título já diz, inspiração do Natal. Então, que a gente possa ser inspirado, inspirado nas ações que estão acontecendo perto de nós, nas ajudas que possamos ser, né? Pode começar na nossa casa, pode começar na vizinhança, pode começar no nosso bairro, pode começar lá no sertão em Buíque, pode começar em tantos lugares que tenhamos sim ações de ajudar os nossos irmãos, de poder alimentar uma pessoa, de poder vestir alguém, de poder arrumar um sapato, que possamos fazer o desapego de coisas que estão sobrando demais e que não usamos mais e que estejam em boas condições e que possamos sim abraçar as causas e fazer o que devemos fazer e sentir esse amor de Jesus que invade as nossas casas, que transborda dentro da gente e que nos abraça, né? Jesus é esse ser iluminado e ele vem para estar conosco sempre e que possa a gente senti-lo e ajudá-lo a fazer espalhar esse amor, né? Então, como diz aqui, descerremos o coração para que o Senhor nasça na palha singela da nossa esperança de paz e renovação. Eu fui numa mensagem de Emmanuel que ele disse assim: irmão, que ouves no Natal os ecos suaves do cântico milagroso dos anjos, recorda que o Mestre veio até nós. Para que amemos uns aos outros. Natal, boa nova, boa vontade. Entendamos a simpatia para com todos e começamos a viver realmente com Jesus, sob esplendores de um novo dia. Vamos lá, com essa energia do nosso querido Jesus, trazendo esse amor que ele nos ensina todos os dias e que vibremos amor nesse Natal. Sejamos inspirados, como o Meimei nos pede aí.
1: Maravilha, gente. Que lindo, que lindo. Linda mensagem, linda reflexão. Que tenhamos o Natal todos os dias, esse Natal do nascimento de Jesus na nossa caminhada. Regina, querida, tem outra Duda na área aqui, viu?
2: Oh, viva a Duda Andrade! Ela dizendo pra gente bom dia, com paz e alegria, hoje e sempre. Assim será, querida Duda Andrade. É, seja bem-vinda aí ao nosso chat. E se você possa estar conosco todos os dias.
1: Regina, traz mais uma mensagenzinha pra gente aqui da Sueli, essa linda.
2: Ei, Celi, bom dia! E a Celi dizendo pra gente: bom dia, amigos em Cristo. Deus abençoe o dia de hoje com alegria, amor e paz. Namastê. Namastê, minha querida.
1: Um cheiro na alma. Regina, será que dá tempo da gente escutar a Mari Manso?
2: Deixa eu ver. Ah, dá sim. Fala, meu bem.
3: Tema: trabalhar o Evangelho de Jesus é aprender a humildade. Trabalhar o Evangelho em nossas vidas é um excelente recurso de ganhar tempo na caminhada com Jesus, evitando tantos dissabores para nós mesmos e para os outros. Um dos principais recursos para uma aprendizagem mais direta e clara é o ato de humildade. É fundamental que, ao utilizar um recurso, nós tenhamos ciência deste recurso. Pois bem, inicialmente, nos apropriemos do seu conceito. Portanto, humildade é a virtude que consiste em conhecer as suas próprias limitações e fraquezas e agir de acordo com essa consciência. Quando se cala a soberba, a mente tocada pelo coração humilde se abre para novos conhecimentos, permitindo usar a borracha naqueles erros de outrora e reescrever novos apontamentos. O budismo tem uma interpretação bastante interessante quando afirma que a humildade é a consciência que se tem do caminho a levar para se libertar do sofrimento. Esse caminho que nos leva a entender mais sobre si mesmo e ainda aprender a usar as nossas virtudes em favor do todo, nos leva a também aprender durante a vida que é fundamental para que se criem as bases que se precisam para o início do seu processo de evolução diária. O Evangelho de Cristo nos ensina formas de despertar e de manter a felicidade autêntica. A sua prática busca pela identificação dos diversos fatores que contribuem para o desenvolvimento de emoções, sejam elas positivas ou negativas. Ao nos apropriar e entender as emoções e suas origens, será mais fácil reger os nossos pensamentos, ações e reações diárias. Portanto, nada mais justo do que as estudar a fundo para analisar o papel de cada uma delas no nosso cotidiano. Olhar positivamente para a vida não exclui perder a capacidade crítica das adversidades comuns da caminhada. Inclusive, não nos isenta de vivê-las, mas de como aproveitar os ensinamentos que cada diversidade nos favorece, reconhecendo em nós as virtudes já conquistadas, aprimorando o autoconhecimento, a autoestima, o autodesenvolvimento e a inteligência emocional. Viver o Evangelho de Cristo é saborear uma vida simples, regada de humildade e, sobretudo, domínio sobre si mesmo. Uma das características de Jesus Cristo foi a humildade, pois a Bíblia diz que ele, sendo em forma de Deus, não teve por usurpação ser igual a Deus, mas esvaziou-se a si mesmo, tomando a forma de servo, fazendo-se semelhante aos homens, e achado na forma de homem, humilhou-se a si mesmo, sendo obediente até a morte, e morte de cruz. A todos, o meu abraço.
1: E o nosso abraço para essa lindona. Que coisa boa, Regina!
2: Demais da conta! Essa Mari Manso não é fácil não, viu? Que menina danadinha essa Mari Manso. Sempre trazendo aí a gente para pensar, né? Muita paz, muita alegria, gratidão, Mari. Vamos que vamos. É, vamos, a Fátima tem razão. Mari, você é maravilhosa. É mesmo, Fátima, concordo.
1: Coisa boa, gente, coisa boa. A Duda está aqui também, trazendo seu carinho. Fala, meu bem. Gratidão, querida Mari. Mari Mansi, trazendo flores, coisa boa, né? A Fátima está aqui dizendo para a gente, Mari, suas mensagens são maravilhosas, coloca lindas carinhas amorosas, assim, coisa boa, coisa boa. Deixa eu trazer aqui essa fofa aqui, a Silmara. Bom dia, amados amigos, paz e sabedoria a todos nós. Quem sabe vocês podem convidar alguns amigos uma vez por mês para um estudo rápido, é uma sugestão. Querida, a gente está pensando aqui em começar agora 2023 com umas alterações aqui no programa, com todo carinho. A gente já teve um momento, a gente fez um estudo aqui do céu e o inferno, trazendo exatamente mensagens maravilhosas, né? A gente vai sempre buscando aqui trazer boas mensagens, trazer aqui boas reflexões, né? E vamos ajustando, a gente está sempre pensando aqui em fazer, né? E vamos lá, gente, vamos seguindo aqui com todo carinho, porque chegou a nossa hora, Regina! Olha a hora de fazer a prece. Convida a turma aí para pegar água, quem não pegou.
2: Isso mesmo, gente. Quem pegou, pode pegar ainda. Põe aí no seu cantinho a garrafa que você vai carregar para o trabalho, né? O copo de água, para uma prece sincera, ligando aí o nosso coração com o Wi-Fi divino, né? Para que a gente possa estar sempre fortalecido, em sintonia com o bem, que estejamos sempre em prece, não é mesmo? Hoje, para a gente encerrar o programa, eu estava aqui pensando, né? A gente falando de Natal, viajei aqui no ketchup e na maionese, se Omara vai lembrar bem desse nosso tempo. Estava lembrando de uma propaganda que a gente tinha na televisão, e que é uma música que a gente cantava sempre, né, nessa época de Natal. Então vai aí para a gente relembrar e nos conectar com essa amorosidade, esse carinho. O menino vem aí, por amor vai renascer,

0: E pra toda a gente a mesma canção de amor e paz. O presente mais bonito é viver, é renascer. O presente mais bonito é viver, é querer bem. Que a nossa prática aí, né? Pra harmonizar a nossa vida e esse final de ano, para que a gente possa estar sempre com Jesus no nosso coração, que o nosso maior presente seja estar em paz, fazer a paz, né? E amar imensamente. Beijo, beijo, pão de queijo e até amanhã, pessoal.
1: Até amanhã, meus queridos.
2: Um cheiro na alma, turma linda. E até amanhã.

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1: Amigos e todos aqueles que estão nos ouvindo através do Espiritismo.net. É com muita alegria em nossos corações que estamos podendo dizer presentes nesse dia aqui, tão importante na vida de cada um de nós, que Deus está nos concedendo a oportunidade do estudo, está nos concedendo a oportunidade do trabalho, está nos concedendo a oportunidade do aprendizado. Vamos falar hoje, dando continuidade ao estudo sobre o capítulo 5, Bem-aventurados os aflitos, vamos falar sobre o item 19, que fala para nós o mal e o remédio, é uma mensagem de Santo Agostinho. Diz assim o item 19, é a terra um lugar de alegrias, um paraíso de alegrias, um paraíso de delícias? A voz do profeta não ressoa mais aos vossos ouvidos? Ele não proclamou que nela haveria prantos e ranger de dentes para aqueles que nascessem nesse vale de dores? Vós que viestes viver na terra, esperai, pois, lágrimas dolorosas e sofrimentos amargos, e quanto mais agudas e profundas forem as vossas dores, olhai o céu e bendizei o Senhor por haver querido vos submeter à prova. Dito assim, né, se nós analisarmos esse trecho do Evangelho, estaremos então perdidos na terra. A terra é um local de muito sofrimento e só encontraremos um mundo de lágrimas, um mundo de dor, e não haverá nenhuma felicidade sobre a face da terra. É claro que todos nós somos espíritos rebeldes e que se estamos encarnados na terra, um motivo há. Se fôssemos espíritos já bem mais adiantados, estaríamos encarnados num mundo de regeneração, em mundos felizes. Se estamos aqui encarnados, um motivo há. Há um objetivo nisso tudo. Mas, esse encarnar aqui na Terra, existem, nos traz também, o Espiritismo nos traz esse conhecimento, traz também consolações. Consolações de quê? O bem e o remédio. O mal e o remédio. Precisamos sofrer, precisamos passar pela prova. O sofrer aí, podemos dizer que é a nossa prova. Precisamos passar por essa prova. Se durante a prova reclamarmos, se durante a prova não quisermos tomar o remédio que há de nos curar, vamos continuar sofrendo. Diz assim o Evangelho, procurai, pois, as consolações para os vossos males no futuro que Deus vos prepara e a causa desses males no vosso passado. E vós, que mais sofreis, considerai-vos os bem-aventurados da terra. O doente está hospitalizado, está sofrendo, está passando por uma situação difícil. O médico chega para ele e diz assim, amanhã iremos fazer um procedimento em você, que vai trazer para você um pouco de dor, um pouco de desconforto, mas será apenas algumas horas de sofrimento. Mas após a cirurgia, você estará curado. Qual é a atitude daquele doente que quer ficar curado? Ele aceita com prazer, embora com medo, vamos assim dizer, que todos nós temos esse medo da dor, mas aceita esse procedimento que vai trazer para ele momentos de dor, mas que vai fazer com que ele fique curado daquela doença que tanto está sofrendo. Nós não aceitaríamos esse tipo? Quase sempre todos nós aceitaremos. No estado de desencarnado, diz assim o Evangelho para a gente, estado de desencarnados, quando estáveis no espaço, escolhiste vossa prova, julgando-vos bastante fortes para suportá-la. Por que lamentar agora? Vós que pediste a fortuna e a glória, era para sustentar a luta contra a tentação e vencê-la. Vós que pediste para lutar de corpo e alma contra o mal moral e físico, sabíeis que quanto mais difícil fosse a prova, mais gloriosa seria a vitória, e que se saíssemos vencedor dessa prova, ainda que vosso corpo devesse ser lançado em uma estrumeira, ao morrer, ele deixaria escapar uma alma resplandecente de brandura, de brancura e purificada pela expiação e pelo sofrimento. Temos sempre que pensar: sou um espírito imortal, sou um espírito que precisa passar por determinadas dores para que eu possa vencer, progredir. Mas para tudo isso, eu preciso ter fé, absoluta fé em Deus, fé em Jesus, fé no futuro, fé de que a vida continua. Para todos nós doentes, que remédio então receitarmos? Para todos nós doentes, que remédio então vamos pedir a Deus e a Jesus para nós todos? E aqui Santo Agostinho nos diz, ele faz a pergunta: que remédio então receitar para aqueles que foram atingidos por obsessões cruéis e males pungentes? Só um é infalível: a fé. Voltar os olhos para Deus. Se no auge dos vossos mais cruéis sofrimentos, vossa voz louvar o Senhor, o anjo a vossa cabeceira vos indicará o sinal da salvação e o lugar que deveis ocupar um dia. A fé é o remédio certo para o sofrimento. Ela sempre mostra os horizontes do infinito, diante dos quais desaparecem os poucos dias sombrios do presente. Determinada feita lá no centro, uma companheira veio nos falar que ela estava passando por situação muito difícil, muitas dores, muito sofrimento, que a vida dela estava muitíssimo atribulada e que por isso ela está se afastando do centro para dar um tempo maior à sua vida, um tempo melhor, dizia ela, para continuar ajudando a mãe, ajudando aqueles que estavam junto a ela. E ela escreveu o plano espiritual. E o plano espiritual respondeu a ela uma coisa muito interessante. Disse assim: um orador que frequenta aqui a casa disse a seguinte, deu a seguinte afirmativa: quando eu estou bem, eu venho ao centro espírita. Quando eu estou mal, aí é que eu não falto. O nosso centro espírita, o centro espírita é, para todos nós, o nosso hospital. É aonde vamos receber a ajuda do plano espiritual, receber os fluidos, vamos assim dizer, para o nosso bem-estar físico, moral e espiritual. O doente que deixa de ir ao hospital, ele quer ficar curado? Mágica, por mágica. Ele quer ficar curado, mas não quer tomar o remédio. Ele quer ficar curado, mas não quer tomar aquela medicação que o faz curar, que irá curar o seu mal. Determinada feita, um outro amigo, escrevendo para o plano espiritual, a mãe escrevendo para o filho, que estava passando por muitos problemas, e ela pede ajuda ao plano espiritual. E o plano espiritual diz assim: traga seu filho aqui ao centro. Traga, convide-o para vir assistir às palestras públicas. Aqui, melhor poderemos trabalhar em sua cabeça, em seus pensamentos, para ajudá-lo a mudar o seu modo de agir, mudar o seu modo de pensar. Aqui é o melhor lugar para ele. Dentro do centro espírita, é o nosso hospital. O Centro Espírita é o nosso hospital, é a nossa escola, é aonde vamos receber o remédio que irá nos curar. A doutrina espírita, Jesus, é esse remédio que todos nós precisamos no nosso dia a dia. Vamos então ao intervalo, daqui a pouco continuaremos.
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2: Prezadas irmãs, prezados irmãos, dando continuidade à nossa conversa sobre há muitas moradas na casa de meu pai, vejamos o item 2 do Evangelho, capítulo 3. Diferentes estados da alma na erraticidade. Em primeiro lugar, um pequeno conceito sobre erraticidade. Estar na erraticidade não é estar em erro. Por favor, não confunda uma coisa com outra. Erraticidade é a condição do espírito que ainda tenha alguma obrigação reencarnatória. Erraticidade é o estado em que o espírito se encontra, em que ele ainda tenha que reencarnar. Não quer dizer, por esse motivo, que ele seja um espírito mau ou ruim. Apenas ainda tem obrigações reencarnatórias. Pois bem, a casa do Pai Universo, já vimos as diferentes moradas, são os mundos que circulam no espaço infinito, e oferece aos espíritos encarnados locais apropriados ao seu adiantamento. Só por aí nós já vemos que a Terra se constitui num desses centros, numa dessas unidades escola, unidade hospitalar. A classificação que vai ser dada vai depender até do estado do espírito que está com a necessidade de reencarnar aqui no nosso mundo. Para uns é escola, para outros, e para alguns pode ser até considerado como uma prisão. Se o espírito não tiver, né, satisfeito, razoavelmente controlado nas suas ações, o planeta pode se transparecer para ele até mesmo como uma prisão. Embora saibamos todos nós que existem planetas especificamente assim para esta tarefa, tarefa de prisão, de isolamento de algumas personalidades espirituais, pelo menos por algum tempo, até que possam passar por um processo de refazimento. Independente da diversidade dos mundos, essas palavras também podem ser entendidas como o estado feliz ou infeliz do espírito na erraticidade. Estou acabando de falar isso, né? A erraticidade, ela vai agregar esse tipo de companheiros. Vamos para uma unidade razoavelmente conhecida. Sempre que nos referimos ao mundo espiritual, normalmente nos focamos onde? Nosso lar, Alvorada Nova, que são locais do plano espiritual razoavelmente conhecidos e até discutidos entre nós. Nosso lar, por exemplo, que é mais conhecido. De nosso lar até aqui a crosta terrestre, existe uma série de circunstâncias em que os espíritos estão em situação melhor ou pior, dependendo naturalmente do seu comportamento, do seu sentimento, enfim, daquilo que ele traz consigo a nível de conquistas, de méritos ou deméritos. Então, ele pode ser feliz ou infeliz, segundo o seu próprio, a sua própria condição espiritual, aquilo que ele gosta, aquilo que ele quer. Por exemplo, uma pessoa muito gananciosa, se ela não tiver dinheiro, ela vai se sentir extremadamente infeliz, porque sendo gananciosa e achando que o dinheiro é tudo, ela vai se sentir infeliz, porque ou não tem nenhum, ou tem muito pouco. Uma pessoa que tem sede de poder, não tendo poder nenhum, vai se sentir extremadamente infeliz, porque não teve acesso, não pôde conquistar nenhuma esfera de poder que satisfizesse, vamos dizer assim, o seu próprio ego. Então, esse estado de felicidade ou infelicidade, ele vai depender única e exclusivamente do ser que está por aqui, habitando, né, encarnado ou habitando desencarnado. O meio onde ele se encontra, o aspecto das coisas, as sensações que experimenta e as percepções que possui variam ao infinito. Até mesmo grupos, né, coletividades que têm como foco o mesmo objetivo, os mesmos interesses, mas mesmo dentro desse foco e desse objetivo, haverá uma variedade, vamos dizer, bastante extensa, de como eles se esforçam ou se esmeram para atingir os objetivos, né, ou melhor, o objetivo que de fato de direito é o objetivo de todos eles. Cada um terá a sua, vamos dizer, o seu posicionamento individual, que será o resultado exatamente daquilo que ele traz como conquista, como capacidade, inteligência, dinâmica.

0: que ele diz: uns mal saem do seu meio, desencarnam, às vezes permanecem no próprio endereço, permanecem nas imediações de onde viveram, acabando, por fim, sendo socorrido em nossas mesas de trabalho de atendimento espiritual, ou por benfeitores extremadamente amorosos, que os acompanham e os conduzem, tirando-os dessa situação de perturbação espiritual. Enquanto certos espíritos culpados ficam vangando nas trevas, os felizes usufruem de uma luz resplandecente do sublime espetáculo do infinito. Ainda aí há uma diferença muito grande. A colocação de Kardec aqui é importante, porém ele trata aqui dos aspectos gerais. Quando nos aprofundamos em doutrina espírita, nós descobrimos que entre um estágio, os que podem vislumbrar as luzes do infinito, e aqueles que se mantêm atrelados à treva, nesse meio existe uma série de situações e circunstâncias que vão dos mais complicados, dos menos harmoniosos, até aqueles que chegaram às alturas espirituais. Bem, no sentido prático, nós poderíamos dizer que o fato de nós partirmos da pátria, daqui do plano físico para a pátria espiritual, e em obtendo já um socorro de imediato de benfeitores amorosos, já significa que possuímos uma relativa credencial que nos permitiu esse atendimento. E isto se dá porque, muitas vezes, nós, no nosso afã de trabalho e de servir, acabamos cometendo alguns erros, mas também nessas ações acabamos acertando algumas coisas, às vezes até ajudando e socorrendo alguém, de forma até sem você notar, você não fez nem sequer aquilo para ajudar alguém. A pessoa acabou sendo ajudada pela ação que você desencadeou, pelo ato que você fez. Então, o que acontece? Acabamos conquistando amigos, acabamos conquistando o amor de outras criaturas, de outras pessoas, porque não podemos nos esquecer que o socorrido, ele quando percebe que o socorro foi desencadeado por alguém, há um processo natural de agradecimento. Isso é normal. Tem vários casos na doutrina espírita, relatos de espíritos companheiros, através de médios de confiança, em que essas situações elas ficam bastante claras para todos nós, porque isso se permitiu acontecer, esse socorro, em função de coisas às vezes até insignificantes que fizemos na Terra, que fizemos quando encarnados, mas que teve uma repercussão espiritual profunda. Enfim, enquanto o mal, perseguido pelos remorsos e pelo arrependimento, frequentemente sozinho, sem consolações, separado dos objetos da sua afeição, padece sob a pressão dos sofrimentos morais, o justo, reunido àqueles que ama, desfruta as doçuras de uma inefável felicidade. Então, façamos o melhor enquanto encarnados. Até repetindo o lema da nossa juventude. Trabalhai hoje, produzi hoje, sejamos melhor hoje, para não chorarmos amanhã. É um dos lemas da nossa mocidade, no centro ao qual estamos vinculados, que é o Centro Espírita Leon Denis. Então, o que é colocado? Ali também há várias moradas que não sejam circunscritas nem localizadas. Então, o plano espiritual faz parte integrante dessas muitas moradas da casa do Pai.
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2: Meus irmãos, que Jesus nos abençoe os momentos de estudo. Hoje estamos estudando o livro O Céu e o Inferno. Apesar deste livro nem sempre ser tão estudado, inclusive

0: no meio espírita, é forçoso reconhecer a sua importância, tanto através dos depoimentos que traz, quanto em função das informações nele contidas. O Código Penal da Vida Futura, assunto de hoje, é um desses pontos essenciais dentro de doutrina espírita. Kardec reúne, a partir da colocação dos depoimentos de vários espíritos em condições evolutivas diferentes, uma série de informações que nos dão orientação precisa sobre as condições da continuidade da vida. A alma, ou espírito, diz ele no artigo 1º, sofre na vida espiritual as consequências de todas as imperfeições que não conseguiu corrigir na vida corporal. O seu estado, feliz ou desgraçado, é inerente ao seu grau de pureza ou impureza. Nos artigos seguintes, Kardec vem nos detalhando essa colocação. E vamos começando a perceber que não há uma única imperfeição da alma ou uma única qualidade boa que não tenha os seus efeitos na vida presente e na vida futura. É importante destacarmos a colocação de Kardec quando nos diz que não há nenhuma única imperfeição ou qualidade boa, porque, em geral, nós valorizamos muito a questão da imperfeição. Então, o sofrimento vem como consequência da imperfeição, é fato. Mas também as alegrias vêm em função das qualidades das boas decisões tomadas e adquiridas por aquele espírito. Assim, se é verdade e o é, que de fato na vida presente e na vida futura estaremos passando pelas consequências da nossa maneira de ser, isso significa para nós que vale profundamente a pena investir no nosso aperfeiçoamento moral. Um sorriso que se dê tem seu retorno. A lei é de ação e reação. A boa vontade com relação ao próximo tem seu retorno. O entendimento das necessidades pelas quais passamos faz com que essa dificuldade seja menor. A certeza do amor, da presença e da misericórdia divinas faz com que essa dificuldade nos torne a cada um de nós mais fácil de lidar com ela, mais fácil de vencer. É por isso que Jesus disse que o fardo com ele seria mais leve e o jugo com ele seria mais suave, por esse próprio entendimento da alma com relação à vida maior. Um outro ponto que para nós merece uma colocação, um destaque especial, é a explicação de três caminhos essenciais. É a expiação, o arrependimento, melhor falando, a expiação e a reparação. Por que esse trio é tão importante dentro de todo o ideário da doutrina espírita? Porque nós trazemos conosco ideias ainda vindas de outras religiões, de céu, de paraíso, de inferno, de demônios, de purgatório. Talvez até em determinado período da humanidade, essas ideias tenham trazido seu proveito. Mas é fato que hoje, para grande parte da humanidade, elas não fazem mais sentido. É difícil convencer a pessoas que lidam com a razão, que trabalham com a lógica, é difícil convencê-las do equilíbrio da justiça divinas diante de um céu, paraíso, e de um inferno, por exemplo. Onde estaria o paraíso para uma mãe que tivesse seu filho relegado ao inferno. O paraíso para ela não seria paraíso. A ideia do nada fazer, do louvor, da música, da angelitude, associada à ideia da inércia, não convence a espíritos que são dedicados ao trabalho. E nós sabemos disso pela nossa própria convivência aqui na Terra. Espíritos encarnados que são pessoas de trabalho têm dificuldades de ficar na inércia. As próprias férias são sempre bem aproveitadas. A doença que imobiliza não é difícil só porque é uma doença. É difícil porque impede a pessoa de obrar e ela está acostumada à atividade. Então, a ideia de uma pena que não tenha remissão, de uma determinação onde aquela criatura vá para o inferno e dali não saia mais, a pena eterna é alguma coisa que não concorda, que não está em acordo com a justiça e com a misericórdia divinas. Jesus nos ensinou que Deus é Pai. E se nós, sendo imperfeitos como somos, não damos serpentes aos nossos filhos que nos pedem pão, mas damos a eles o melhor que podemos, quanto mais nosso Pai que está nos céus? Jesus assim nos falou. Onde esse pai que condena um filho ao inferno e que determina que ele lá ficará eternamente? Essa doutrina não é mais aceita pela razão. Essa doutrina não está de acordo com o ensinamento do Cristo. Então, nós temos a doutrina espírita nos trazendo informações mais precisas, mais concernentes com a justiça divina e que estão apoiadas em inúmeros depoimentos de inúmeros espíritos, inclusive nesse próprio livro Céu e Inferno. Dessas colocações, desses depoimentos, desses ensinamentos, vem esse Código Penal da Vida Futura, onde o ponto básico é arrependimento, expiação e reparação. O espírito comete suas faltas na vida terrena. Toda ação tem uma reação. Essa falta traz um sofrimento ao próximo, muitas vezes ao próprio espírito. Qual o primeiro passo para reajustar as vidas envolvidas nessa trama? O primeiro passo é o arrependimento. E vejamos bem que Kardec não coloca aqui, é a culpa. Não é a culpa. Porque a culpa não traz melhoria a ninguém. Eu me sentir culpada pelos meus erros e ficar depressiva, desanimada, incapacitada de agir em função da culpa, isso não resolve absolutamente nada. O primeiro passo é o arrependimento. O arrependimento é o reconhecimento de que aquelas atitudes não foram as melhores e que, portanto, é possível agir de uma maneira melhor do que aquela. É interessante também nós pararmos para pensar que muitas vezes, se não agimos melhor, foi porque realmente não pudemos fazer. Mas, amadurecendo e avaliando a situação, chegamos agora à conclusão. Pode ser melhor. Esse é o arrependimento. Esse é o primeiro passo desse processo de reequilíbrio do espírito com a lei divina. Nós vamos falar ainda da expiação e da reparação, mas o nosso horário nos pede um pequeno intervalo.
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2: Dando continuidade a esse caso de suicídio do Antônio Bell, ele comete um suicídio num processo de obsessão. E é muito interessante esse livro Céu e Inferno, e mais ainda é a doutrina espírita, que vem nos dar uma explicação consoladora dos fatos. E ele é evocado, ou seja, os médiuns se reúnem e o chamam. ele realmente é trazido para conversar. Por quê? Essa conversa, ela tem um objetivo, que é esclarecer e encorajar todos nós. A doutrina espírita, quando trata desses fenômenos de evocação e outros tantos fenômenos, mostrando para a gente todas as possibilidades e a certeza da continuidade da vida. E ele é evocado, ele cometeu suicídio num processo obsessivo, como falamos anteriormente, e ele pergunta, né, o que vocês desejam? Vamos fazer um interrogatório? E os médiuns, o médium que está conversando com ele, fala para ele o seguinte: está longe do nosso pensamento querer vos atormentar com perguntas indiscretas. Desejamos apenas saber qual é a vossa posição no mundo em que estáis e se podemos vos ser úteis. E aqui nós recebemos uma grande lição das perguntas, que não são perguntas indiscretas, nem uma mera curiosidade, mas sim que essa entrevista com os espíritos, que estão, não só essa, mas todas as outras que estão no livro Céu e Inferno, elas são instrumentos para que cada um de nós aprenda sobre a vida, que cada um de nós receba esses casos como remédio para a alma, para nos fortalecermos, para assim vencermos. E aí, ele, nessa conversa, ele diz que ele tem horror do crime que ele cometeu. Na verdade, foi o suicídio. E ele se sente muito infeliz. E os médiuns, né, a pessoa que está conversando com ele, fala para ele que estou fazendo prece para ele e que o arrependimento que ele está sentindo já é o início de reabilitação. E ele fica muito feliz por conta disso. E o médium até comenta que existe a prece pelos suicídios que está no Evangelho segundo o Espiritismo. Então, quem tem alguma pessoa que cometeu suicídio ou que conhece alguém que está falando sobre suicídio, alguma coisa ligada ao tema do suicídio, busca no Evangelho segundo o Espiritismo a prece pelos suicidas e faça as preces intercessórias. E se por acaso você que está nos ouvindo pensa em suicídio, leia esse caso, leia o livro Memórias de um Suicida, leia, tem um livro da FEB, que é O Martírio dos Suicidas. São uns 20 casos, mais ou menos, sobre suicídio. Então, leia a trilogia da Ivone Pereira, que é Nas Voragens do Pecado, O Cavaleiro de Noumier e O Drama de Bretanha, porque ela cometeu suicídio nessas reencarnações. Mas nós temos que sempre ter em mente que nós somos imortais. Não adianta fugir, e a gente foge agora e se depara com o mesmo problema e um pouco maior, porque quando nós fugimos, nós deixamos de completar a nossa missão aqui na Terra. Mas é muito interessante, porque na hora que é falado para ele sobre as preces, sobre o arrependimento, sobre a misericórdia divina, sobre a oportunidade que ele vai ter ao reencarnar e dar continuidade a isso, ele responde em um determinado momento, ele fala assim: deixai-me primeiro agradecer a esperança que acabais de fazer nascer em meu coração. Veja, ele estava no sofrimento no plano espiritual, mas ao saber das possibilidades de tudo que há de vir, e isso aí já é uma luz no caminho dele. Então, essa luz, ela já está para todos nós. Isto, nós somos imortais, nós vamos ter muitas oportunidades e muitas reencarnações. E esta reencarnação nossa, ela é fruto, ela é uma consequência dos nossos atos das reencarnações passadas. Mas nós nascemos porque nós temos competência para dar conta dos nossos problemas, dos nossos desafios. É interessante que ele se considera um louco, né, porque ele realmente se matou. E é interessante que ele começa a falar sobre essa vida passada dele. para entender o processo de obsessão que se instalou na vida atual que ele comete suicídio. Então, ele está se referindo a duas vidas, né? Quando, em 1800, mais ou menos, que foi quando ele cometeu o suicídio, e ele se refere a uma vida anterior dessa, que ele diz o seguinte, que ele resolveu tirar a vida dele após haver saciado minha vingança, assassinando meu rival odiado. Ele era um homem muito ciumento, ele gostava muito de uma moça, e a moça ia casar com o rapaz, e ele não queria. Então, o que ele fez? Matou o rapaz envenenado. E é interessante, porque faz uma pergunta para ele. Tinhas consciência dessa má ação na vossa última existência? E ele diz, apenas nos últimos anos da minha vida. E eis como, eu era bom por natureza, e após ser submetido, como todos os espíritos homicidas, ao tormento da visão contínua da minha vítima, que me perseguia com um remorso vivo. Disso fui libertado muitos anos depois por minhas preces e meu arrependimento. Recomecei uma outra vez a vida, esta última, e a atravessava calmo e tímido. Trazia dentro de mim uma vaga intuição da minha fraqueza inata e da minha falta anterior, da qual conservei a lembrança latente. Porém, um espírito obsessor e vingativo, que era o pai da minha vítima, não teve grande dificuldade em se apossar de mim. Então veja, não foi a pessoa que ele matou envenenado no passado que veio obsidiá-lo, mas sim o pai da vítima. Veja, quando a gente faz o mal para alguém, a gente não sabe a quem a gente vai atingir. Da mesma forma o bem. Quando a gente faz o bem, a gente não tem ideia onde o bem vai parar. Então, que em todas as nossas opções da vida, a gente opte sempre por fazer o bem. Para a gente ter uma cadeia, uma rede de amigos do bem. Porque investir em amigos é a coisa mais interessante que pode existir. No primeiro bloco, eu mencionei um livro, um filme, Uma Boa Mentira. E ali existe uma valorização da amizade muito incrível. E quando a gente faz o bem, realmente, esse bem, essa semente do bem, ela se espalha. Então, na verdade, ele como suicida, e ele mesmo diz que os suicidas da categoria dele, teve uma influência obsessiva. Então, ele tem atenuantes por conta disso, porque quando uma pessoa comete o suicídio, é incentivado por um espírito obsessor, ele tem um atenuante, mas ele tem a responsabilidade. Por quê? Porque o livre-arbítrio é sempre dele. Por mais que tenhamos influência de encarnado ou desencarnado, a palavra final sempre é a nossa, pelo nosso livre-arbítrio. E que essa mensagem, que esse ensinamento, fique muito firme, muito claro na nossa mente. O que que eu quero da minha vida? A última palavra é a minha. Quem decide sobre eu, sou eu. Então, não vamos deixar nada na mão de ninguém. Tudo que diz respeito a cada um de nós, vamos assumir essa postura. Não vamos deixar para que ninguém decida, que ninguém nos influencie. Sempre. E vamos buscar o apoio, como ele mesmo menciona aqui, no livro do Evangelho segundo o Espiritismo, na parte das preces, porque lá tem preces para cada situação, para cada problema. Mesmo que você ache que está passando por problemas, por frustrações e que não tem como se concentrar para fazer uma prece, então leia a prece, que essa prece já existe no Evangelho segundo o Espiritismo. Muita paz.
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Vamos refletir sobre o significado das provas e expiações em nossas vidas, de modo a que possamos utilizá-las para a nossa evolução. Inicialmente, vamos meditar sobre o tema, fechando os olhos. Entre em contato com você mesmo em essência, buscando sentir-se um espírito imortal, filho de Deus, aprendiz da vida, capaz de fazer escolhas para utilizar as provas e expiações como instrumentos de evolução. Como é para você pensar em seu livre-arbítrio e na responsabilidade que lhe cabe pelas suas escolhas? Como você sente essa realidade? Você tem feito as escolhas com base nas leis divinas em sua consciência, buscando seguir o caminho do bem? Deixe os seus pensamentos e sentimentos fluírem, evitando qualquer mascaramento num processo de auto-engano. Seja verdadeiro, verdadeira com você, analisando-se com autenticidade.

Gradualmente vamos retornando ao estado de vigília para a reflexão doutrinária. Nos nossos encontros anteriores, nós estamos trabalhando a questão das provas e no último encontro que tivemos com o estudo reflexivo das obras de Kardec, estudamos como se acontecem as expiações. Nesse encontro nós continuaremos trabalhando a questão de como funcionam as expiações e também as provas, porque não dá para separar uma da outra. A separação é apenas didática. Nós vamos adentrar agora no estudo do Evangelho segundo o Espiritismo, no capítulo 5, o item 3. Um capítulo bastante reflexivo que Kardec aborda a justiça das aflições. Esse capítulo, capítulo 5, se intitula Bem-aventurados aflitos. Ele tem como base as chamadas bem-aventuranças proferidas no chamado Sermão do Monte por Jesus. E Jesus começa o Sermão do Monte dizendo dos bem-aventurados os aflitos, bem-aventurados os pobres de espíritos, bem-aventurados aqueles que sofrem perseguição em nome dele, e são várias as bem-aventuranças. Uma delas é ele fala bem-aventurados aflitos. Vamos refletir, antes de começar no texto de Allan Kardec, do Evangelho segundo o Espiritismo, sobre essa palavra, bem-aventurado os aflitos. Quando nós observamos essa palavra, o que normalmente nós nos remetemos? O Lieb está dizendo que o aflito é bem-aventurado, é aquele que percebe já a razão pelo qual ele está passando pela aflição. Vejamos, para ser bem-aventurados, o que é necessário? A palavra bem-aventurados ainda é vista de forma passiva pela maioria das pessoas. Basta sofrer, pronto, nós já vamos ter um lugar no céu nos esperando. Somos bem-aventurados por termos sofrido. É assim que funciona? É assim que nós temos refletido? Não. Então isso que o Lieb falou é bastante pertinente. Bem-aventurado é aquele que está no movimento venturoso, segundo o mentor Honório. O que é um movimento venturoso? A ventura é algo que gera satisfação, que gera alegria interior, que gera um estado de bem-estar. Isso é ventura. Então Jesus, quando fala bem-aventurado, ele está nos convidando a uma ação, não a sermos passivos diante da aflição, diante da perseguição, diante da injustiça. Jamais um espírito crístico nos convidaria a uma postura sem sentido, simplesmente sofrendo uma situação sem uma razão de ser em relação àquela situação. Concordam? Então vejamos, bem-aventurados significa, num nível mais profundo, no movimento em direção à ventura. Qual seria o movimento em direção à ventura daquele que está passando por uma aflição? Por exemplo, uma expiação. Nós vimos no nosso encontro passado que as expiações são provas que Deus nos envia quando nós nos afastamos da lei de amor, justiça e caridade. Nós vimos que toda expiação é uma prova, nem toda prova é uma expiação. A expiação surge quando nós fazemos o quê?
Somos submissos às leis ou somos rebeldes? Murmuramos em relação às leis. Quando nós murmuramos, num segundo momento, as expiações surgem para que nós voltemos e nos tornemos submissos às leis. Então, quando Jesus diz, bem-aventurados os aflitos, que tipo de aflito ele está convidando? Ele está convidando a um processo de não murmurar em relação à aflição. Um processo de expiar e provar verdadeiro. Quando é que nós expiamos e provamos de forma verdadeira? Quando nós colocamos o amor sobre a dor. Quando nós aprendemos com a dor. Exatamente. Como aprendemos e o aprendizado vai, é exatamente o movimento de receber a dor com amor. E aí, nós, ao receber a dor com amor, nós vamos fazer o que com essa aflição? Ela se torna o que para nós? Um grande instrumento de reeducação. Então, o espírito que se afastou do amor entra em aflição, toma consciência de que a aflição é um afastamento da lei de amor, justiça e caridade, e amorosamente utiliza daquela aflição, daquela expiação para evoluir e crescer, se tornando uma pessoa melhor. Então é esse aflito que é o bem-aventurado. Não é qualquer aflito. É aquele que está realmente utilizando das aflições para evoluir. Então, dentro das leis que nós estamos trabalhando, lei de liberdade, lei de responsabilidade, lei de causa e efeito, é aquele que usa da sua liberdade com responsabilidade, fazendo com que as consequências dos atos passados sejam bem utilizados agora com o objetivo de evoluir e crescer. Isso no caso das expiações, porque a expiação já não tem mais como a gente se libertar dela a não ser dessa forma. Nas provações, nós podemos escolher agir amorosamente e já aproveitar para nos educar desde a primeira vez, sem necessidade de reeducação. O processo de expiação, como nós vimos no nosso encontro passado, ele sempre será um convite à reeducação do espírito que não utilizou da lei de liberdade, do seu livre-arbítrio, para se educar desde a primeira vez. Normalmente o espírito repete muitas vezes o processo de rebeldia para que entre na expiação. Nós vimos naquela questão do Livro dos Espíritos que fala que Deus não apressa a expiação. Então nós vamos ter várias oportunidades para evoluir pelo amor. Como nós recusamos todas elas, aí vem a dor para que expiemos. Nesse momento, o que nós podemos fazer quando vem a dor? Podemos agir sem murmurar e aí nós vamos ser bem-aventurados. E se nós escolhermos outra coisa? Quando vem a dor, nós murmuramos mais ainda. Porque se já murmurávamos com amor, agora que vem a dor, o que é mais comum? Continuar murmurando, continuar revoltado perante a própria lei de amor, justiça e caridade. Nesse caso, o que acontece conosco? Então o espírito, em vez de se tornar um bem-aventurado com a aflição, ele próprio se amaldiçoa, ele cria um processo perverso para si mesmo, um processo em que ele acaba por sofrer muito mais do que deveria. Porque, na verdade, a dor, quando nós somos submissos à lei de amor, justiça e caridade, ela não vai gerar sofrimento propriamente.
mas vai gerar uma reeducação do espírito. Mas o espírito rebelde, ele torna esse processo extremamente perverso, exatamente pelo desamor. Tá? Então essa é a característica daquele que não se coloca como um bem-aventurado. Aquele que está em marcha, em movimento venturoso, no movimento de realmente conexão com as leis divinas na sua própria consciência, para a partir dessa conexão realmente evoluir na vertical da vida. Então todos nós temos essa opção de evoluir na vertical da vida ou continuar de forma horizontal nos rebelando frente às leis divinas, especialmente à lei maior. Então nesse texto de Kardec, do item 3, ele fala exatamente disso. Novamente, vamos nos reportar à linguagem do século XIX, que devemos atualizar não o pensamento kardeciano, porque o pensamento kardeciano é muito justo, mas a linguagem do século XIX para a linguagem do século XXI, como nós temos estudado. Porque Kardec fala de pecado, fala de punição e... nós sabemos que tudo isso, na verdade, foi uma transição entre a visão mais medieval da justiça divina e uma visão mais moderna. Que, na verdade, dentro do conceito, o conceito é pleno. A forma do conceito, que são as palavras, ainda traz... Uma forma ainda do século XIX, né, que no século XXI não é própria. No século XX, os benfeitores já ressignificaram isso. Os espíritos superiores que se comunicaram, principalmente Emmanuel, Joana de Ângeles, Honório e outros, no século XX e XXI, têm se comunicado sem colocar a palavra punição, a palavra pecado, a palavra castigo, nada disso é colocado pelos benfeitores modernamente. Então, com esse cuidado, vamos adentrar no pensamento kardeciano, que é profundamente reflexivo. Somente na vida futura pode efetivar-se as compensações que Jesus promete aos aflitos da terra. Sem a certeza do futuro, estas máximas seriam um contrassenso, mais ainda, seriam um engodo. Mesmo com essa certeza, dificilmente se compreende a conveniência de sofrer para ser feliz. Dizem, para se ter maior mérito. Mas então pergunta-se: por que sofrem uns mais do que outros? Então vejamos, Kardec começa falando da bem-aventurança que nós já acabamos de comentar. A bem-aventura, bem-aventurados aflitos, porque deles é o reino dos céus. Vamos aprofundar um pouco mais aqui no pensamento kardeciano. Quando Kardec fala da vida futura, quando ele diz somente na vida futura podem efetivar-se as compensações que Jesus promete aos aflitos da terra, quando começa a vida futura? Aqui e agora. Por quê? Vejamos. Jesus diz: bem-aventurados aflitos, porque deles é o reino dos céus. O que nós temos estudado sobre o significado do reino dos céus? O que significa reino dos céus? Quando Jesus diz, buscai o reino de Deus, o reino dos céus, que é a mesma coisa, e a sua justiça, e tudo mais lhe será acrescentado. De que ele está falando? Das leis divinas, que mais? Hã? Das leis divinas da nossa consciência, que mais? E das virtudes do espírito imortal. Então vejamos,
Bem-aventurados os aflitos, porque dele é o reino dos céus. Kardec, ao falar da vida futura, do que ele está falando propriamente? De um processo de expectativa da vida futura ou de uma construção da vida futura? Construção da vida futura. Por quê? Se nós levarmos em consideração a passividade, basta que eu esteja aflito para que eu tenha o reino dos céus, como muita gente pensa, seria um convite a quê? Jesus estaria fazendo um convite a quê? A preguiça, ao menor esforço, né? Ou nenhum esforço, como gosta a maioria, e simplesmente, quanto mais sofrimento, melhor, né? Porque aí já vou lá para o sétimo céu, não vou nem para o primeiro. Não tem, as pessoas não dizem que são sete céus? Na verdade é uma mitologia. Já vai lá para o sétimo como um foguete. Quanto mais sofrimento, melhor. Então seria um processo de simplesmente focar no sofrimento. Então, se o sofrimento gerasse esse reino dos céus de forma passiva, quem causa sofrimento seria um benfeitor, não seria? Um ritre da vida seria uma coisa maravilhosa, porque quanta gente sofreu na mão desse homem. Então, tudo que ele fez seria uma benfeitoria. Então, vejamos que essa proposta nada tem de passiva, porque iria justificar o injustificável. Iria justificar o passivo que vai evoluir, vai para o reino dos céus simplesmente de uma forma expectante, passiva, e do causador de sofrimento que seria um benfeitor, porque ajudaria aquele outro a ir mais rápido para o reino dos céus. Trazendo da alegoria para a vida real, reino dos céus não tem nada a ver com o céu hipotético, com o céu teológico, como muita gente ainda pensa, ou ainda hoje. O céu teológico, aquele céu que tem lá o velhinho, que é Deus, que tem anjinhos tocando harpa, que tem, que mais? É, uva para a gente comer, da melhor qualidade. Isso é o céu dos chamados cristãos, né? Que é o céu judaico-cristão. O céu dos muçulmanos tem outro tipo de conotação. O céu de outras religiões é diferente. Mas na cultura judaico-cristã o céu é esse. Aquele velhinho cheio de anjos, tocando harpa, e a gente vai ficar comendo uva lá até enjoar, né? Porque só tem isso para fazer, ouvir harpa e chupar uva. Imagina, por toda a eternidade, sem fazer nada, seria um suplício eterno. Esse é o céu teológico, mitológico, que não tem nada a ver com a proposta de Jesus. Então nós acabamos de ver que o reino dos céus é exatamente a conexão com as leis divinas, a justiça divina, que são as suas leis, o desenvolvimento de virtudes dentro de nós. Então, se na vida futura nós vamos obter as recompensas, como diz Kardec, pelas aflições, quando começou essa recompensa? Aqui e agora. Por quê? Quanto mais virtudes nós vamos desenvolvendo, o que vai acontecer com as aflições? Elas diminuem, elas tomam outro sentido. Qualquer aflição vai ser bem-vinda no sentido de que nós estamos reparando débitos perante a nossa consciência. Todo o processo de expiação é um convite dentro de que lei? Hã? Ele está ligado à lei de causa e efeito, mas uma outra lei também. Ligado à lei de justiça também, mas uma outra lei específica. Hã? Está ligado à lei de responsabilidade também. Hã? Lei da reparação.
A lei da reparação se dá em três etapas. Nós já vimos aqui: arrependimento, expiação e reparação. Então, quando o espírito ele faz esforços para receber as situações aflitivas, fazendo exercícios para conectar com as leis divinas na sua consciência e desenvolver virtudes, o que que ele está fazendo? Expiando. Vamos recordar o conceito de expiação? O que que significa expiação? O prefixo ex significa extrair, pia, pureza. Ação para extrair a pureza. Então, expiação é extrair a pureza. A pureza está onde? Na essência divina que somos, na essência de amor que somos. Então, extrair a pureza é aprofundar no sentimento de amor. Que amor é esse? Qual que é o mais significativo e mais importante? O alto amor, né? O amor a si mesmo. Ninguém consegue expiar se não fizer um esforço grande de alto amor. Porque é isso que vai fazer com que nós nos tornemos bem-aventurados. Aí Kardec começa a dizer que não faz sentido a gente sofrer para ser feliz. É verdade, não é? Imagina, Deus que é todo amor, quanto mais sofrimento, mais você vai ser feliz. Será que essa proposta seria divina? Jamais. Né? Aí a pergunta que Kardec faz também é muito lógica. Por que sofrem uns mais do que os outros? Hã? Porque uns murmuram, outros não. Passa por isso também, mas é mais profundo ainda. Vamos seguir que a gente vai entender melhor. Por que nascem uns na miséria e outros na opulência, sem coisa alguma haverem feito que justifique essas posições? Então, outra pergunta muito interessante e inteligente. Muitos nascem na miséria e outros na opulência. Por que disso? Porque uns nada conseguem, ao passo que a outros tudo parece sorrir? Todavia, o que ainda menos se compreende é que os bens e os males sejam tão desigualmente repartidos entre o vício e a virtude, e que os homens virtuosos sofram ao lado dos maus que prosperam. A fé no futuro pode consolar e infundir paciência, mas não explica essas anomalias que parecem desmentir a justiça de Deus. Então, num mundo de contraste como o nosso, em que há uma minoria que detém muita riqueza, inclusive muita riqueza desviada de recursos públicos, como nós vemos no nosso país, desviada do suor e do sangue de muitas pessoas que faltam o necessário para que outras vivam numa abastança enorme. Por que, se Deus é amor, é soberanamente justo e bom, é onisciente, onipresente, onipotente, por que que ele permite tudo isso? Porque estamos no mundo de provas e expiações? Então é por causa do mundo? Não é por causa de nós? Não confundamos a causa com o efeito. O fato do nosso mundo ser de provas e expiações é efeito. Efeito do quê? Dos habitantes que fazem o mundo. Não é a Terra que é simplesmente assim porque é assim. Porque nós, habitantes, estamos num processo de provas e expiações. Mas por que tanto contraste? Vamos continuar para entender melhor. Vejamos que Kardec está fazendo aqui perguntas bastante reflexivas. Quando as pessoas falam que nós estamos inventando estudo reflexivo, aqui Kardec está fazendo um estudo profundamente reflexivo. Basta ter olhos e ver. Não está fazendo? Ele está fazendo perguntas com base na realidade,
na prática diária de todos nós, são perguntas que filósofos de todas as épocas têm feito ao longo da história da humanidade. E poucos aqueles que souberam responder essas perguntas. São perguntas que quase todas as pessoas fazem diariamente. Pode fazer de forma um pouco diferente dessas. Mas por que de tanto sofrimento? Por que? Qual é o sentido da vida assim, dessa forma que temos aqui? Muitas pessoas, inclusive, vão à descrença, negam Deus totalmente, exatamente por causa desses contrastes. Mas por que que negam Deus? Porque são poucos aqueles que vão fundo para compreender o sentido de tudo isso. A maioria fica focada nos dogmas religiosos. E os dogmas religiosos estão centrados em quê? Na lei natural ou naquilo que os homens, com suas idiosincrasias, com seus costumes, criaram? Está focado naquilo que os homens criaram para manipular a consciência nas várias religiões. E essas concepções religiosas dogmáticas, para as pessoas que pensam, que refletem, acabam levando muita gente ao ateísmo, muita gente a duvidar de tudo que é espiritual, exatamente por causa dos dogmas. Kardec logo em seguida vai adentrar nos dogmas, vejamos aqui. Entretanto, desde que admita a existência de Deus, ninguém o pode conceber sem o infinito das perfeições. Ele necessariamente tem todo o poder, toda a justiça, toda a bondade, sem o que não seria Deus. Se é soberanamente bom e justo, não pode agir caprichosamente nem com parcialidade. É esse o conceito que a doutrina espírita tem de Deus. Deus é todo poderoso, toda justiça, toda bondade, né? E jamais age com imparcialidade, com parcialidade, melhor dizendo, ele é sempre imparcial e nunca caprichoso. Não, eu vou escolher esse aqui para sofrer e esse aqui para ser feliz. Se Deus fizesse isso, ele não seria toda justiça e toda bondade. Por que escolheu eu e não o meu vizinho, né, para sofrer? Pensaria aquele que está passando por um sofrimento, ele pode pensar isso. Porque na visão dogmática religiosa, o que, que os dogmáticos religiosos que não aceitam a reencarnação dizem? Exatamente isso. Deus escolheu você para sofrer. Mas por que que escolheu eu e não fulano de tal, que é tão mal? E eu que busco ser bom, Deus me escolheu para sofrer. E fulano de tal, que é tão mal, passa por situações de ausência total de sofrimento. Kardec, nesses textos que nós vamos estudar hoje e no próximo encontro, provavelmente, ele aborda exatamente isso. Logo, as vicissitudes da vida derivam de uma causa. E pois que Deus é justo, justa há de ser essa causa. Isso de que cada um deve bem compenetrar-se. Por meio dos ensinos de Jesus, Deus pôs os homens na direção dessa causa. E hoje, julgando-os suficientemente maduros para compreendê-la, lhes revela completamente a aludida causa por meio do Espiritismo, isto é, pela palavra dos Espíritos. Então aqui Kardec está falando de quê? Esse parágrafo aqui do item 3, de que ele está falando? Da lei de causa e efeito. Da lei de causa e efeito, por quê? A lei de causa e efeito está intimamente ligada a que lei? Lei de liberdade? Está também, mas ela não, a intimidade dela é com outra lei. Hã?
a lei de justiça, ou a dimensão justiça da lei maior, né? Por isso ele diz, Deus é justo, justa há de ser a essa causa. Então a dimensão justiça da lei de a maior determina que tudo seja justo. Não há nada que seja injusto. Se nós não conseguimos ver a justiça, significa o quê? Está acontecendo o quê? Quando nós não conseguimos ver nas coisas à nossa volta a justiça, significa o quê? Que está acontecendo o quê? Que nós estamos num processo de ignorância em relação às leis. Hoje, depois de mais de 150 anos de doutrina espírita, justifica permanecer nessa ignorância? Não justifica mais, por isso que Kardec fala. A humanidade, ele está falando num texto do século XIX, a humanidade já madura para compreender as leis.

Quando os benfeitores na questão 627 dizem que eles vieram, os espíritos superiores estão nas nossas vidas para nos explicar as leis divinas, para que nós possamos respeitá-las e vivenciá-las, é muito séria essa questão. E tem a ver com isso aqui que nós acabamos de refletir. A revelação que o Espiritismo nos gera, nos permite acessar por meio das palavras dos Espíritos, como diz Kardec. Então nós temos um manancial muito grande de ensinamentos. Para quê? Para que nós possamos refletir profundamente e superar definitivamente a ignorância. Não há efeito sem causa. E toda causa é eminentemente justa. Se eu em algum momento estou vendo injustiça, é porque eu não estou adentrando profundamente nas causas. E aí eu vejo injustiça onde não deveria estar vendo injustiça, por ignorância. Mas a maior ignorância qual é? Aquela do desconhecimento, de não ter acesso, ou a ignorância de ter acesso e não adentrar no conhecimento profundo? Essa é a pior. As duas são ruins, né? Por quê? Hoje ninguém pode alegar ignorância, a não ser aqueles países totalmente fechados, que existem ainda muito na Terra. Nós estamos falando da realidade no Brasil. Quem é que poderia alegar no Brasil, hoje, que desconhece algo chamado Espiritismo? É aquilo que nós estamos falando. A pessoa tem a oportunidade de deixar de ser ignorante, mas continua sendo ignorante por preguiça moral. Isso acontece fora do movimento espírita. Agora, o que é pior? Acontece com aqueles que estão dentro do movimento espírita. Permanecem imaturos porque não se dispõem a amadurecer. Os espíritos superiores vão nos provocar o amadurecimento? Produzir de alguma maneira o amadurecimento? Ou eles vão nos convidar sempre a amadurecer? Eles nos convidam sempre, é o que Kardec está colocando aqui. Se nós estivermos suficientemente maduros, nós vamos compreender todas as orientações dos Espíritos, os ensinos de Jesus, que esses Espíritos superiores vêm para nos explicitar, e vamos seguir numa direção muito mais justa. Nós vamos agora adentrar no capítulo 5 do Evangelho, nos itens 6 a 10. Vamos começar e vamos terminar no nosso próximo encontro. Os itens 4 e 5 nós já estudamos, as causas atuais das aflições. Nós vimos que as causas atuais das aflições são processos de reprovação às provas. Nós reencarnamos, trazemos as provas. As provas são as experiências desafio da vida. E por rebeldia, o que nós fazemos? Nós nos recusamos a aproveitar as experiências desafio para transformá-las em experiências aprendizado. Podemos criar muita dor com isso? Muita dor. Essas dores são inevitáveis? Não. Por que que não são inevitáveis? Porque se nós utilizarmos as provas para trabalhar nas experiências aprendizado, o que vai acontecer? Nós vamos evoluir gradualmente e não vamos sofrer. É essa a primeira forma que Deus se utiliza para a nossa melhoria. Quando nós não acolhemos as provas, nós murmuramos e aí nós vamos criar as aflições.

atuais, que são as dores reprovacionais. Existem as dores expiatórias, que são das causas anteriores, e as dores reprovacionais, que são resultado da forma como nós estamos lidando nesta encarnação. Se, antes de adentrarmos o conteúdo que vamos trabalhar, se na nossa vida, num planeta como o nosso, é um misto de expiações e provas, o que podemos aventar de possibilidades para esta existência no sentido das aflições? Que existem aflições inevitáveis, existem aflições evitáveis. Se nós formos espíritos mais dóceis, o que pode acontecer? As provações, nós vamos passar por elas tranquilamente. E as expiações, o que vai acontecer conosco? Com base em tudo que nós já refletimos hoje, nós entraremos num processo amoroso de colocar o amor sobre a dor e suavizaremos as expiações. Vejamos que as expiações não têm como ser impedidas. Elas podem ser suavizadas. Então, quem está num processo de expiação, e praticamente não há quem não esteja na Terra num processo de expiação, salvo muito, poucas exceções, pode suavizar as expiações. E pode, no caso das provações, fazer esforços para aprender com todas elas e não passar pela dor reprovacional. Então nós vimos a dor reprovacional nos encontros anteriores. Hoje vamos trabalhar a dor expiatória, que provém das causas anteriores, de outras existências. Aquilo que aconteceu em outras existências, nós não temos como mudar. Então, toda a consequência dos atos de outras existências, nós não temos como mudar. O que, que nós temos utilizando a lei de liberdade e a lei de responsabilidade? O que, que nós podemos, utilizando a lei de liberdade e de responsabilidade, com base na lei de causa e efeito? Podemos suavizar, exatamente. Então, utilizar da nossa liberdade de escolha para receber todas as aflições das expiações com mansidão e humildade. Então entra três virtudes. Já falei duas, qual é a outra? Quais as quatro virtudes que vão nos auxiliar a tornar suave as nossas expiações? Amor, de que tipo? Auto-amor, o que mais? Está faltando mais uma? Sentimento de aprendiz, exatamente. Então, auto-amor, sentimento de aprendiz, mansidão e humildade. Porque aí, o que, que acontece? Quando a aflição expiatória vem, nós acolhemos a aflição para aprender com ela, e não para blasfemar frente à vida, para nos rebelar frente à vida. É o que Kardec vai abordar aqui nesses textos que trabalharemos a partir de agora. Mas se há males nesta vida cuja causa primária é o homem, outros há também aos quais, pelo menos na aparência, ele é completamente estranho e que parece atingi-lo como por fatalidade. Tal, por exemplo, a perda de entes queridos e a dos que são o amparo da família. Tais ainda os acidentes que nenhuma previsão poderia impedir, os reveses da fortuna, que frustram todas as precauções aconselhadas pela prudência, os flagelos naturais, as enfermidades de nascença, sobretudo as que tiram a tantos infelizes os meios de ganhar a vida pelo trabalho, as deformidades, a idiotia, o cretinismo, etc.
Os que nascem nessas condições certamente nada hão feito na existência atual para merecer sem compensação tão triste sorte, que não podiam evitar, que são impotentes para mudar por si mesmos e que os põem à mercê da comiseração pública. Então vamos voltar aqui para refletir o que Kardec está abordando nesse parágrafo. Então nós temos uma série de circunstâncias que, na aparência, como diz Kardec, são situações fatais que a pessoa não tem como mudar. Se a vida fosse apenas uma só, como dizem os religiosos dogmáticos, os cristãos dogmáticos, que dizem que Deus cria o espírito junto com o corpo. Então, quando alguns dizem que Deus cria o espírito na hora da concepção, outros na hora do nascimento. Mas, junto com o corpo, seja na concepção, seja no nascimento, aquele é um espírito, entre aspas, zero quilômetro. Nunca viveu antes, não tem nenhuma experiência de vida e vai ser criado por Deus para vir ao mundo. Só que Deus coloca ele num corpo débil, de um débil mental, com uma debilidade mental, um problema sério no cérebro, que esse espírito vai ocupar um corpo danificado. Deus coloca uma criatura que ele acabou de criar para nascer lá num lugarejo miserável da África, que não tem, às vezes, a mínima condição de vida biológica, quanto mais outras condições. Falta água, falta comida, falta tudo. E coloca uma outra pessoa na mesma condição para nascer num país riquíssimo como os Estados Unidos, que só de comida se joga fora diariamente toneladas e toneladas. Seria uma fatalidade isso? Seria uma fatalidade profundamente injusta, se assim fosse. Por isso que Kardec diz aqui, parece atingir como por uma fatalidade. A pessoa não fez nada para merecer aquilo. Então, se ela não fez nada para merecer aquilo, de onde que está vindo? De Deus. Deus é que é um homem, um ser extremamente maquiavélico que vai lá. Não, esse aqui vai passar muito bem, comer de tudo que tem de melhor. Esse aqui vai passar fome, esse aqui vai ser extremamente inteligente, esse aqui vai ser débil mental. Imaginemos Deus escolhendo cada pessoa para passar por uma situação de prazer ou de dor, simplesmente pela escolha dele. É outra concepção. Ah, porque os pais merecem o castigo. Então, porque os pais merecem o castigo, o filho vai ser castigado junto? Porque quem é que está sendo castigado? É o pai ou o filho? Se o filho nasce idiota, entre aspas, se houvesse castigo, seria um castigo para o filho. O pai sofre junto, mas seria muito mais para o filho, não concorda? Então, não faz sentido. Então, Kardec relata aqui flagelos naturais. Tem gente que nasce em Cuiabá, nem enchente tem mais, depois que fizeram a represa aqui do Manso, não tem mais enchente, não tem furacão, não tem uma série de flagelos naturais, nós não temos. No máximo uma inundaçãozinha quando chove demais, mas é muito raro aqui. Aí outra pessoa nasce lá numa ilha da Polinésia, que tem furacão, tufão, tem tudo que... Até as ilhas estão sendo ameaçadas de serem submersas no mar. E aí? Então Deus nos escolheu para nascer aqui em Cuiabá ou para viver aqui em Cuiabá de uma forma muito sem flagelos naturais, e outras pessoas para viver com flagelos naturais, como o pessoal lá da Flórida, que morre de medo de um furacãozinho, né? O pessoal lá está nos assistindo agora.
Então, de vez em quando, vem uns furacões que levam, arrebata até a casa das pessoas lá. Ou os tornados, que também são muito comuns lá naquela região. Os Estados Unidos, como praticamente todo, tem. Então, enfermidades de nascença. Outra situação, a pessoa nasce com uma doença genética. Então, Deus escolheu aquela pessoa para ter a doença genética. Deformidades, um nasce todo aleijado, todo torto, todo com o corpo deformado. A idiotia, o cretinismo. Então, os que nascem nessas condições, diz Kardec, certamente nada um feito na existência atual para merecer aquilo. Porque elas já nascem assim, no caso das enfermidades de nascença, nascem naquele lugar que tem flagelos naturais quase constantes. Podemos dizer, mas a pessoa que nasce num lugar, ela pode mudar para o outro. Não é tão fácil assim, mas pode. Mas se todo mundo que nascesse num lugar onde tem flagelos naturais mudasse para os outros lugares, faltaria espaço para todo mundo. Então não é dessa forma simplista que se resolve o problema. Vamos ver a causa do problema. Por que, pois, seres tão desgraçados, enquanto ao lado deles, sob o mesmo teto, na mesma família, outros são favorecidos de todos os modos? Vejamos que são perguntas muito reflexivas que Kardec está fazendo. Que dizer, enfim, dessas crianças que morrem tenra idade e da vida só conhecem sofrimentos? Então, do ponto de vista da justiça, se não houvesse uma causa anterior, seria profundamente injusto. Como diz Kardec, às vezes na mesma família, um nasce débil mental e o outro nasce super inteligente. Não acontece na mesma família? Acontece. Crianças que têm, com 3, 2, 3, 4 anos ou menos, têm cânceres devoradores, gera problemas sérios e vão à desencarnação depois de 2, 3 ou um pouco mais de anos, em profundo sofrimento. Por que disso tudo? Problemas são esses que ainda nenhuma filosofia pôde resolver. Anomalias que nenhuma religião pôde justificar e que seriam a negação da bondade, da justiça e da providência de Deus se se verificasse a hipótese de ser criada a alma ao mesmo tempo que o corpo, e de estar a sua sorte irrevogavelmente determinada após a permanência de alguns instantes na Terra. Então vejamos a lógica que Kardec vai fazendo a abordagem dos conceitos. Então nenhuma filosofia conseguiu resolver essa questão desses contrastes que nós temos no nosso planeta. As religiões dogmáticas, elas, em vez de esclarecer, acaba gerando mais confusão. Inclusive nos próprios dirigentes dessas religiões, aqueles que são mais conscientes, eles ficam sem ação. Recentemente, conversando com um líder religioso, ele perguntando coisas bem básicas sobre a justiça divina, que a religião dele não sabe explicar, e uma pessoa, um cristão de verdade, né, mas que diante de muitas situações do cotidiano, do dia a dia, fica sem palavras até para consolar os fiéis daquela religião. Isso acontece nas religiões cristãs dogmáticas, que dizem que Deus cria a alma ao mesmo tempo que o corpo. São espíritos completamente novos. Só vão ter essa existência, nunca mais terão outra, nunca tiveram outra e estão ali. E quando é uma situação de sofrimento, como explicar para uma pessoa que há bondade e justiça naquele sofrimento que ela está passando? Como explicar para uma mãe
de uma criança de 3 anos com câncer terminal, que é justo o que ela está passando, que é justo aquilo que o filho dela está passando, se nós apenas aceitarmos essa ideia de que Deus criou aquela criança para sofrer, porque ele gosta muito daquela criança. Faz sentido? É. Vejamos que são questões que não consolam, porque não fogem à lógica e ao bom senso. É isso que Kardec está dizendo aqui. Tem as questões várias dogmáticas, mas relacionadas a essas questões da justiça divina, são muito graves as afirmações dogmáticas, porque elas, ao invés de colocar Deus como soberanamente justo e bom, coloca ele como um ser extremamente injusto, parcial, que escolhe uns para serem felizes e outros para sofrer. Já a explicação que os benfeitores, que os espíritos superiores deram com base na própria orientação de Jesus, é muito clara. Que fizeram essas almas que acabam de sair das mãos do Criador para se verem neste mundo abraços com tantas misérias e para merecerem no futuro uma recompensa, uma punição qualquer, visto que não hão podido praticar nem o bem nem o mal? Então, o espírito que ocupou o corpo de um idiota a existência inteira, ele não fez nem o bem nem o mal e passou a vida toda sofrendo. Qual é o sentido disso? Todavia, por virtude do axioma segundo o qual todo efeito tem uma causa, tais misérias são efeitos que hão de ter uma causa. E desde que se admita um Deus justo, essa causa também há de ser justa. Ora, ao efeito precedendo sempre a causa, se esta não se encontra na vida atual, há de ser anterior a essa vida, isto é, há de estar numa existência precedente. Então vejamos de que leis que Kardec está abordando aqui, gente. Quais leis que ele está? Lei de causa e efeito, que mais? Lei de justiça, que mais? Lei de reparação, que mais? Vamos enxergar as leis no texto. A lei da reencarnação. Então, diretamente essas leis. Lei de amor, justiça e caridade, lei de causa e efeito, lei da reparação, lei da reencarnação. Tá? Então, são as leis que Deus se utiliza para que aquele que sofre, sofre porque existe uma causa profunda para esse sofrimento. Nunca vai ser um capricho de Deus, uma escolha divina, mas é uma escolha de quem? Do próprio Espírito. Foi o Espírito que escolheu praticar ações que ele não gostaria que fosse feito a si. Então, por exemplo, o idiota de hoje, que nasce com uma debilidade mental, o que ocasiona esse tipo de expiação? Nós vamos ver um caso da Revista Espírita, provavelmente no nosso próximo encontro, que aborda um caso de idiotia. O que o espírito nesse tipo de expiação pode ter? Só com base nas leis, não precisa nem conhecer o caso, nós vamos estudar o caso, mas sem conhecer ainda, o que nós podemos inferir pela lógica, pelo bom senso? Que ele usou mal a inteligência, né? Então ele, uma pessoa que utiliza da inteligência, que é a inteligência é o quê? Do espírito? Um atributo do espírito. Então, a inteligência é um atributo do Espírito. Quem é que ofereceu esse atributo para o Espírito? Deus. Deus que nos oferece todos os atributos como uma dádiva.
o atributo de pensar, de sentir, da vontade, são atributos que Deus nos ofereceu gratuitamente, sem nós não termos mérito ainda. O desenvolvimento desses atributos e a utilização desses atributos vai depender de quê? De nós. Fazermos o quê? Conectar com as leis divinas da nossa consciência. Então, se nós estivermos conectados sempre com a lei de amor, justiça e caridade, o que nós vamos fazer com o atributo da inteligência? Com o ato de saber pensar? O que nós vamos fazer? Sempre um bom uso. Nós nunca vamos utilizar da nossa inteligência para ferir alguém, para fazer mal a alguém. Já a pessoa que não está conectada com a lei de amor, justiça e caridade, o que ela pode fazer com a inteligência? Praticar maldades que são atos que ela não gostaria que fizessem com ela. Quando o espírito cai em si, percebe essa realidade, o que ele pede? Consciente ou subconscientemente? Ele pede a reparação. Esse pedido pode ser consciente ou subconsciente, mas ele clama por reparação. É aí que entra as expiações. Nós vamos ver bem claro isso nos próximos textos aqui de Kardec. Por outro lado, não podendo Deus punir alguém pelo bem que fez, nem pelo mal que não fez, se somos punidos é que fizemos o mal. Se esse mal não o fizemos na presente vida, tê-lo-emos feito noutra. É uma alternativa que ninguém pode fugir, em que a lógica decide de que parte se acha a justiça de Deus. Então, de que Kardec está falando aqui? Sim, do funcionamento das leis e qual a principal lei? Lei de causa e efeito, que pede o quê? Reparação. Então, ele está falando exatamente aqui da reparação, que o espírito pede, consciente ou subconsciente, que Kardec chamou aqui de quê? Na linguagem do século XIX... Punição. A punição está lá no livro Céu e Inferno. O Céu e Inferno, no capítulo que fala das penalidades da vida futura, diz que o processo de reparação começa no arrependimento, passa pela expiação e aí vai até a reparação. Porque o perdão não é uma graça, mas uma anulação. Então, tem a ver com isso que nós acabamos de ver aqui agora. Se nós fazemos o mal, agimos contrariamente à lei de amor, justiça e caridade, numa existência, na existência anterior, vamos supor, o que a nossa consciência pede? E como que é o processo de reparação completo? Arrependimento, expiação e reparação. Vamos recordar? Nós vimos isso em outro modo, mas tem tudo a ver com esse modo que estamos falando. Como se dá o arrependimento? O arrependimento é um ato de quê? De reconhecimento perante a lei de amor, justiça e caridade, que agiu de forma injusta, de forma desamorosa, injusta, descaridosa. Então o espírito que reconhece isso ou é levado a entender isso, porque quando o processo é subconsciente, o que acontece com o espírito? O que os espíritos superiores fazem com os espíritos desencarnados quando eles estão subconscientes dos atos deles? Ele reencarna compulsoriamente? Se houver chance deles fazer um processo de que a pessoa se torne consciente, eles fazem isso ou não fazem? Pela lei de misericórdia, o que eles vão fazer? Vão fazer todos os esforços para que a pessoa se torne consciente. Eles vão explicar, vão mostrar as encarnações anteriores, o que aconteceu, como aconteceu,
Não é assim que funciona. Nós não vimos isso na lei da reencarnação? Que o processo da reencarnação é bastante complexo e todo um trabalho é feito. Isso é o processo de conscientização. O espírito que estava subconsciente vai se tornar mais consciente. Se ele se torna mais consciente, ele pode fazer boas escolhas. Então ele se arrepende. E aí o que, que ele pede? Arrependeu, depois já vai para a reparação? A lei total é de reparação. Ele vai para a expiação, é o que nós estamos estudando. Depois da expiação, que ele vai ser convidado a reparar, ou na mesma encarnação, se houver possibilidade. Porque se o espírito nasce débil mental, ele vai poder reparar alguma coisa? Não. Se ele nasce numa situação de miséria extrema, ele vai ter condições de reparar alguma coisa? Não. Ele vai precisar de novo da riqueza para poder reparar. Vai ser uma prova e vai ser para ele uma tentação muito grande de reincidir nos erros passados. Se nós precisamos de duas encarnações para reparar uma falta, pois muitas vezes precisamos de 10, 20, até mais. Duas é muito pouco. É possível em alguns casos especiais da pessoa expiar e reparar numa mesma existência. Um grande exemplo dentro da área mediúnica é Ivone Pereira. Ivone Pereira era para reencarnar numa expiação em que ela teria uma debilidade mental devido aos suicídios passados. Então ela renasceria num corpo deformado, numa situação que só serviria para ela. O mentor dela colocou uma alternativa. Ela poderia reencarnar com corpo normal, desde que ela se dispusesse à tarefa mediúnica. E uma tarefa mediúnica que não seria fácil, seria extremamente sacrificial. Pediria dela muito esforço, muita dedicação, muito suor e muita lágrima. Ela optou pela segunda escolha. E graças a Deus ela se optou por isso, porque hoje nós estamos falando dela. Porque se ela optasse pela que seria mais fácil, que seria a expiação dolorosa, ninguém a conheceria no movimento espírita hoje, porque ela teria uma encarnação que só serviria para ela expiar, para depois de uma outra encarnação vir a reparar. Ela transformou uma encarnação expiatória numa grande fonte de reparação. Isso acontece? Acontece com almas resolutas. Espíritos resolutos podem passar por expiações e provas reparadoras ao mesmo tempo. A grande maioria, quando ainda falta resolução, expia primeiro para depois, numa outra oportunidade, já com mais fôlego, com mais possibilidades, vir a reparar. Então, voltando aqui. O espírito, ele pede de uma forma consciente ou subconsciente. Se ele não se torna consciente, ele permanece subconsciente. Como que esse pedido? Ele não tomou consciência de que ele deve reparar. Se arrepender, expiar e reparar, dentro da lei da reparação. Como que acontece? Uma reencarnação compulsória? Mais ou menos. Funcionaria pela lei da atração? Não. Qual a lei que impulsiona os espíritos? Lei do progresso. Há intrinsecamente em nós o convite divino ao progresso. E o espírito que traz isso em si mesmo, lá no íntimo, às vezes ele não se dá conta, mas os benfeitores dão conta, sabem que está acontecendo isso. Um anseio, um movimento na direção do progresso. E aí ele é trazido à reencarnação, que não seria propriamente compulsória no sentido de que ele vai obrigado àquilo. Ele pede, sem palavras, a reparação. Deu para entender isso, gente? Quando é que um espírito pede, por exemplo, o exílio planetário?
Vejamos, os espíritos que estão sendo exilados, eles estão indo voluntariamente? Consciencialmente eles estão indo? Não, eles estão sendo levados de uma certa forma alheia à vontade deles. Não é contra a vontade, mas alheio. Mas lá no íntimo do espírito, no âmago, na essência dele, o que, que ele está pedindo? Punição? Ele está pedindo progresso. E se ele permanecer na terra, o que, que acontece com esses espíritos se ele permanecer na terra? Ele não progride. Por quê? Porque ele vai continuar num planeta de regeneração fazendo mal. Então, veja, esse pedido é de que tipo? Consciente ou subconsciente? Subconsciente. Então, subconscientemente, o espírito está pedindo reparação do débito passado dele. Ele ainda não está arrependido, mas ele já está pedindo reparação. As possibilidades de, ao reencarnar num planeta que a natureza ainda está hostil, que o processo de evolução ainda é muito materializado, muito bruto, e a saudade dos amores que vão permanecer da Terra, pode auxiliar o espírito a se arrepender mais rápido ou não? Deu para entender como que funciona a lógica divina? A punição no exílio, então? Não. Como nunca há punição em nenhuma situação. O que há é o espírito pedindo reparação dos seus débitos. Pedindo reparação de forma subconsciente ou consciente. Acontece de forma consciente naqueles que já estão arrependidos. Aí o arrependido, ele mesmo pede. Eu quero reparar. Muita gente vai ser exilada dessa forma. A pessoa que não puder continuar aqui, mas arrependido dos erros praticados, vão pedir o exílio para poder reparar com mais facilidade do que permanecer num planeta que já vai estar numa outra condição diferente da deles. Mas a grande parte está indo de forma subconsciente. Pela vontade, não iriam. Porque ainda não desenvolveram a vontade. Ainda não trabalharam a vontade para conectá-la com a lei divina. Ainda estão mais focados nos desejos. Os desejos são mais egóicos e menos de trabalho efetivo na direção do bem. O Romildo pergunta se esse é um anseio que o espírito tem de ser feliz. É um pedido para o progresso? É exatamente isso. Esse anseio pela felicidade é um anseio que vem de onde? Da nossa consciência. De onde na nossa consciência? Vamos lembrar da resposta da questão 115. Da meta assinada na nossa consciência. Lembro daquele, na questão 115 fala de uma meta assinada na consciência, em que nós trazemos essa meta, que é de conhecer a verdade para nos aproximarmos de Deus. Nesse conhecimento nós vamos adquirir a pura e eterna felicidade. Então, passando pelas provas, nós vamos gradualmente na direção dessa meta. Quando o espírito ainda está preguiçoso em relação às leis e às virtudes, o que, que vai acontecer com a meta? Desaparece? Ou ela permanece convidando o espírito? Ela permanece convidando o espírito por todo sempre. Cedo ou tarde ele vai sentir o anseio de conectar com essa meta que ele traz assinada na consciência. E aí que ele pede, de uma forma subconsciente ou consciente, a reparação. Tá? Começando pelo processo de arrependimento, expiação e reparação. Ou, caso não seja possível, colocando no ambiente onde propicia o arrependimento
para de posterior expiação e reparação. Então o espírito vai ser colocado no meio propício. Aquele que está subconsciente, ele vai ser trazido para o meio propício, seja na Terra, seja num outro planeta, para que ele possa apressar o processo do arrependimento, para de posterior expiação e posterior reparação. Porque ele anseia por isso, lá no nível subconsciente, e aí ele é colocado no meio propício. Vejamos que nós fizemos um aprofundamento bastante significativo nas falas de Kardec, que tem tudo a ver com as leis que nós estamos trabalhando em conjunto com outras leis. Lei de liberdade, de responsabilidade, de causa e efeito. É muito importante compreender as leis dentro desse mecanismo, as leis de forma global, para que, conhecendo as leis de forma global, nós possamos, aí com esse conhecimento, nos libertar. É isso que ensina Jesus: conhecereis a verdade vos libertará. Então, se nós fazemos esforços nessa direção, a verdade se tornando patrimônio da nossa vida vai nos libertando gradualmente. Vamos para a nossa avaliação reflexiva agora. Vamos fechar os olhos. Entre em contato com você mesmo em essência, buscando sentir o conteúdo estudado neste encontro. O que você entendeu do conteúdo que se aplique à sua vida?

O conteúdo estudado mudou a forma como você entende as expiações. Caso positivo, que mudança foi essa?

Neste encontro, refletimos sobre o significado das expiações em nossas vidas, sobre o bom uso do livre-arbítrio para que possamos nos responsabilizar pela própria felicidade. Como você se sente em relação às suas escolhas nas várias experiências de desafio que tem devido ao seu gênero de provas e expiações? Você as tem utilizado para a sua evolução?

Como você sente a sua vida aplicando todo o conteúdo estudado? Você sente que ele pode melhorar a sua vida em sua busca de autotransformação e nas suas atividades na prática do bem?

Sinta-se agora um espírito imortal que traz em si mesmo a determinação divina de evoluir até a perfeição relativa, pelo conhecimento pleno e cumprimento das leis divinas, pela prática das virtudes e pela busca da unidade com Deus. Mergulhe profundamente nessa verdade espiritual. Sinta, veja-se cumprindo as leis divinas e desenvolvendo todas as virtudes essenciais da vida ao longo do tempo, sentindo plenamente o objetivo pelo qual você está reencarnado, dádiva para que você conquiste a perfeição.

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1: Olá, queridos amigos do Espiritismo.net. Nós renovamos a nossa alegria em estarmos juntos aqui nos estudos. E nesse momento, particularmente, a gente vai se debruçar sobre o capítulo 17 de O Livro dos Médiuns, que trata do desenvolvimento da mediunidade. Na verdade, esse é o nosso subitem de hoje, dentro do capítulo que fala da formação dos médiuns. E nós vamos conversar em torno dos itens 200, 201 e 202. Kardec começa nos ensinando assim: ocupar-nos-emos, especialmente aqui, dos médiuns escreventes, porque é o gênero de mediunidade mais difundido, e além disso, porque é, ao mesmo tempo, o mais simples, o mais cômodo, o que oferece os resultados mais satisfatórios e os mais completos. A gente vê muita coisa em O Livro dos Médiuns que concentra os estudos das especificidades mediúnicas a partir do exemplo da psicografia, o que Kardec preferia chamar de médium escrevente. No entanto, nós entendemos que esse foi um momento da doutrina espírita que começou com as mesas girantes e logo em seguida avançou para as pranchetas, as cestas, ou seja, métodos de grafia, em que inicialmente letras do alfabeto e depois frases inteiras eram utilizadas para divulgar o pensamento do espírito, seja um espírito inferior que se comunicasse para um atendimento, por exemplo, muitos relatos em o céu e o inferno, fosse um espírito superior que estivesse então realizando um ensino, todos os textos, por exemplo, de O Evangelho Segundo o Espiritismo. Mas nós precisamos incrementar o entendimento deste capítulo, generalizando um pouco mais as coisas que vamos conversar aqui hoje, por exemplo, para outras mediunidades, para outros tipos de mediunidade. Porque, por exemplo, hoje, talvez não seja absolutamente verdade que o gênero de mediunidade mais difundido, como diz Kardec aqui, é o psicógrafo. Nós vemos hoje que a mediunidade falante, como Kardec quis chamar, ou a psicofonia, como nós hoje tratamos o fenômeno, é a mais comum, é a mediunidade mais difundida, né, pelo movimento espírita e até fora dele, porque é muito prático que através da oralidade um espírito se comunique. Assim acontece nas reuniões em que os espíritos inferiores, como dizíamos, são recebidos, acolhidos, tratados, por assim dizer, através do fenômeno da psicofonia, mais raramente um pouco através também da incorporação, que é uma outra mediunidade que trata do sistema nervoso central do médium como um todo, e também nos ensinos espíritas, onde é muito comum os guias espirituais se manifestarem através da comunicação oral para, então, ensinar, consolar, enfim, oferecer a possibilidade que a doutrina espírita nos dá de trocas, de experiências, de ensinos. Então, vamos compreender aqui que nesse nosso século XXI, de 20 para 21, as práticas espíritas elas se desenvolveram de uma tal forma, estamos aqui, né, meus irmãos, tratando das práticas sérias, das práticas seguras, das práticas kardecianas, das práticas modestas, ou seja, aquelas que seguem uma fidelidade à codificação espírita. Não podemos incluir nessa nossa análise aquelas que fogem ao padrão, aquelas que, por serem muito mais mediunismo do que mediunidade, acabam ficando na superficialidade do fenômeno em si e não adentrando por isso mesmo naquilo que o fenômeno tem de ensino, de consolo, de transporte, né, às ideias superiores. Mas então, sejam os espíritos inferiores, sejam os superiores, vamos entender que hoje outras mediunidades são mais usuais pelo próprio desenvolvimento do movimento espírita. Mas nada disso torna obsoleto o texto de Kardec e nada disso torna inoportuno isso que estamos estudando aqui, a princípio com a chancela, com o rótulo de psicografia, mas que pode, sem sombra de dúvidas, ser aplicado, ser também compreendido no âmbito da psicofonia. Então Kardec continua assim: é também o que todo mundo ambiciona. Infelizmente, não há até o presente qualquer diagnóstico que possa indicar, ainda que aproximadamente, que se possua esta faculdade. Essa informação é muito importante para que nós evitemos, dentro do movimento espírita, pelo menos, que é o que nos cabe, que é o que nós abraçamos, as ideias místicas, as ideias excessivamente simbólicas, em que muitas vezes há um diagnóstico da mediunidade, exceto raras capacidades mediúnicas, em que o médium possa enxergar pela vidência espiritual, no perispírito do encarnado, as devidas marcações que caracterizam a mediunidade, fora esses casos que são raríssimos, em geral, nós não temos condições de bater o martelo para dizer que a criatura tem essa ou aquela mediunidade, que ela deve se comportar deste ou daquele jeito. Não há um padrão. Essa é a questão mais bela e também a mais perigosa em doutrina espírita. Porque uma vez que não há algo definido, pré-definido, como um padrão para todo e qualquer caso de mediunidade, então nós estamos diante de algo que tem que ser avaliado com o bom senso espírita, com o bom senso que Kardec exemplifica, só que caso a caso. É quase como que a ciência psicológica sob esse aspecto. Porque apesar dos manuais, apesar dos rótulos muito bem estudados no pensamento de antepassados, antecessores muito respeitados, quando se conversa com um ser humano, nunca se consegue repetir a mesma história duas vezes. Você nunca vai encontrar duas pessoas iguais que, aplicando a mesma fórmula, por exemplo, de psicoterapia, você consiga atingir o objetivo almejado. Cada um é cada um, nós falamos popularmente, e essa é uma verdade. Do ponto de vista, meus irmãos, mediúnico, isso é talvez ainda mais intenso, porque, na verdade, não existe um protocolo padrão em que as criaturas, ao fazerem X, demonstrarão Y quando da circunstância do momento mediúnico. Não há um padrão. Por isso Kardec se preocupa em dizer: não há até o presente qualquer diagnóstico que possa indicar que se possua esta faculdade ou aquela outra. Os sinais, continua ele, os sinais físicos nos quais algumas pessoas acreditam ver indícios, nada tem de concreto. Aquilo que, do ponto de vista do corpo físico, aparenta a eclosão, por exemplo, da mediunidade, pode até ser algo que vai mais tarde transformar-se em fato. Mas não dá para garantir que aquela ocorrência, quando se repetir no outro, já que com esse justificou a eclosão mediúnica, quando acontecer com outro, vai se dar também desta forma. Nada nos garante. Absolutamente nada pode nos oferecer uma certeza de que isso será assim. Então, quando o Kardec está preocupado em trazer a palavra diagnóstico, não há até o presente qualquer diagnóstico que possa indicar. Nada de físico, nada de material marca de maneira incontornável o surgimento, o início, o desenvolvimento, o tipo da mediunidade. Fiquemos nesse primeiro bloco com o entendimento, com a informação genérica de que cada mediunidade vai se comportar de um jeito, porque cada criatura percebe e entretém o fenômeno de formas distintas. Daqui a pouco, no retorno do nosso intervalo, a gente dá continuidade, entendendo então qual é a solução, já que não há um diagnóstico e um protocolo pré-definido.

Prosseguindo o nosso estudo reflexivo das obras de Allan Kardec do Evangelho de Jesus, estamos trabalhando o módulo 4, a influência dos Espíritos em nossas vidas. No encontro de hoje, nós trabalharemos a indução ao mal pelos Espíritos imperfeitos. O objetivo é refletir sobre as causas da indução ao mal que os espíritos imperfeitos realizam sobre os encarnados. Vamos inicialmente meditar sobre o tema, vamos fechar os olhos para meditar sobre a recepção de indução ao mal que recebemos dos espíritos imperfeitos. Entre em contato com você mesmo em essência, buscando sentir-se um espírito imortal encarnado, interagindo com outros espíritos imortais, encarnados e desencarnados, muitos deles bons e outros imperfeitos. Qual o grau de consciência que você tem das induções mentais que recebe dos espíritos imperfeitos?

Você se deixa induzir ou resiste às induções malévolas? Deixe fluir os seus pensamentos e sentimentos, evitando qualquer mascaramento num processo de auto-engano. Seja verdadeiro, verdadeira com você, analisando-se com autenticidade.

Allan Kardec pergunta: com que fim os espíritos imperfeitos nos induzem ao mal? Para que sofrais como eles sofrem. Vejamos que na questão 465, os benfeitores respondem que os espíritos imperfeitos que agem no mal, eles sofrem, e por sofrerem, eles querem que os outros também sofram. Então é tão sofredor aquele que é assediado por um processo obsessivo quanto o próprio obsessor. Isso fica muito claro nessa resposta aqui. E isso lhes diminui os sofrimentos? Gerar o sofrimento de alguém diminui o sofrimento daquele que gera? Não, mas fazem-no por inveja, por não poderem suportar que haja seres felizes. Então vejamos o que os move é a inveja. Como eles sofrem, eles querem que todos sofram como eles. Quando vê alguém feliz, pela inveja, eles querem que essa pessoa que está feliz se torne infeliz. Então, por isso, essa indução ao mal por parte dos espíritos imperfeitos. Então, a pessoa que está de bem com a vida, está em paz, está em harmonia, elas, sem querer, estão fazendo com que muitos espíritos a invejem. Espíritos encarnados e desencarnados. Como os desencarnados são invisíveis a nós, eles têm mais possibilidades de agir para nos derrubar. Então, usando uma metáfora, eles se encontram sofrendo caídos. Aqueles que estão caminhando, eles querem derrubar para que estejam caídos junto com eles. Isso não diminui o sofrimento deles, mas é uma pessoa feliz a menos para que eles invejem. Esse é o grande objetivo dos espíritos inferiores de um modo geral. Desde aqueles mais empedernidos no mal até aqueles que são inimigos nossos do passado por ter alguma querela, alguma coisa do passado em relação a nós. O objetivo é de produzir o máximo de infelicidade possível. Na questão B, Kardec pergunta: de que natureza é o sofrimento que procuram infligir aos outros? Os que resultam de ser de ordem inferior à criatura e de estar afastada de Deus. Então, o que eles vão fomentar em nós? Todos os meios, todas as situações que nos afastam de Deus, que nos afastam de tudo aquilo que nós vimos no primeiro módulo do nosso estudo reflexivo, que nos afastam dos atributos divinos e das próprias virtudes que nos conectam a Deus. Quanto mais eles conseguirem fazer isso, mais sofrimento nós teremos, e aí eles se sentem, entre aspas, bem, né? Na verdade não é um bem-estar, porque ninguém sentirá bem-estar com o sofrimento do outro, mas eles experimentam um prazer mórbido de produzir essa infelicidade. Vejamos em O Evangelho Segundo o Espiritismo, no capítulo 5, item 23, uma mensagem de Fénelon que fala sobre os tormentos voluntários. E aí ele fala de duas questões que geram os chamados tormentos voluntários. Haverá maiores tormentos do que os que derivam da inveja e do ciúme?

0: Para o invejoso e o ciumento não há repouso. Estão perpetuamente febricitantes. O que não tem e os outros possuem, lhes causa insônias. Dão-lhes vertigens os êxitos de seus rivais. Toda emulação para eles se resume em eclipsar os que lhes estão próximos. Toda alegria em excitar nos que se lhes assemelham pela insensatez, a raiva do ciúme que os devora. Pobres insensatos, com efeito que não imaginam sequer que amanhã talvez terão de largar todas essas frioleiras cuja cobiça lhes envenena a vida. Então vejamos, aqui ele está falando mais dos encarnados, mas o fato do espírito desencarnar, ele continua tendo os mesmos sentimentos que nutria quando estava encarnado. Então a inveja, juntamente com o ciúme, que é a sua irmã gêmea, são esses sentimentos que, como Fénelon diz, não deixa que a pessoa repouse. Para o invejoso, o mínimo de felicidade, de alegria, de bem-estar que o outro tem e ele não tem, é motivo para que ele se sinta a pior das pessoas e deseje não o que é do outro, porque muita gente pensa que inveja é querer o do outro, não é. Na verdade, inveja é querer que o outro não tenha, para que se iguale à própria pessoa que não tem. E aí, tudo vai fazer com que, todo esse movimento faz com que a pessoa busque derrubar o outro, fazer com que o outro não tenha, perca aquilo que ela não tem. No caso do espírito desencarnado, o sentimento de alegria, de bem-estar, de felicidade. Então, quanto mais a pessoa desenvolve esses sentimentos, mais assédio, inclusive, vai ter dos espíritos para que elas percam aquilo que eles não têm. Podemos perceber que o invejoso sofre muito, quer esteja encarnado ou desencarnado. Quando estamos sob a ação de um espírito imperfeito, que nos induz ao mal, para que sejamos infelizes como ele o é, quais leis divinas e que virtudes somos convidados a cumprir e praticar? É aí, pergunta para vocês. Vejamos, né? É por inveja que os espíritos fomentam, induzem ao mal, para que nós, praticando o mal, como eles, percamos e a alegria de viver, percamos o interesse pela vida, percamos a felicidade já conquistada, a felicidade relativa já conquistada, que nós percamos tudo isso, né? Quando nós estamos sob uma ação desse tipo, quais leis divinas e que virtudes somos convidados a cumprir e praticar? Discernimento. Discernimento é uma virtude que tem a ver com qual lei divina?
1: Liberdade.
0: Lei de liberdade. Não? Quem mais? Compaixão. Por quê? Realmente é um sentimento muito importante. Por quê? Nós vimos que o espírito que induz ao mal sofre tanto ou mais do que o próprio encarnado que eles induzem ao mal. Então, alguém que sofre deve merecer de nós que sentimento? Compaixão. Há uma tendência do encarnado na Terra, quando passa por processos obsessivos, começar a sentir ódio do obsessor ou querer rejeitá-lo, pedindo para Deus tirar o espírito de próximo dela, né, que os benfeitores arranquem o espírito, levem ele embora. E são poucos aqueles que têm o movimento de sentir compaixão do espírito obsessor. Porque, como nós vimos agora há pouco, ele sofre muito e necessita da nossa compaixão. A compaixão, ela diz respeito a qual lei?
1: Divina.
0: Lei de amor, justiça e caridade, exatamente. Então vamos ver aqui as respostas, vocês já deram, né? As leis são de amor, justiça e caridade, de liberdade, de discernimento, também existe essa lei, tá, que também nós somos convidados a cumprir, de solidariedade e de compaixão. São as leis divinas e as virtudes, amor, caridade, discernimento, fé, também ninguém colocou, mas fé é importante, solidariedade, compaixão e gratidão. Por que fé e gratidão? Como ninguém colocou isso, fé serve para quê? A conexão profunda com Deus. Porque conectados com Deus, o que que nós fazemos? O que que acontece quando nós conectamos com Deus? Nós somos co-criadores e aí, o que que acontece? Nós vamos nos beneficiar e beneficiar também o espírito que está sediando. Né? Ambos recebem os influxos salutares da nossa oração, né, dos nossos bons pensamentos e gratidão. Sermos gratos por um processo obsessivo, não é esquisito isso? É esquisito ou é pertinente? Por que que é pertinente? É o que foi colocado. A gratidão, ela existe como um recurso que nós utilizamos de aprendizado. Então, o processo obsessivo serve para que nós nos tornemos pessoas mais experientes, mais amorosas, mais busquemos fazer esforços para nos equilibrar, para aprender a discernir. Acontece tudo isso, né? Então, é um convite, claro que ninguém faz isso por querer, só pelo desejo, mas por um esforço. Então, quando nós adquirimos tudo isso, nós estamos evoluindo. Então, sermos gratos àquela oportunidade evolutiva que o processo do assédio faculta. Se é por isso que Allan Kardec fala no capítulo do Evangelho sobre a oração, que devemos orar pelos inimigos, na verdade não é Allan Kardec que disse isso, foi o próprio Cristo, né? Nós vamos ver um texto que ele recomenda isso, né? Mais por final do nosso encontro de hoje, nós vamos trabalhar diretamente esse amor aos inimigos, essa oração aos inimigos. E a gratidão tem a ver com isso, sim. Na questão 466, Kardec pergunta: por que permite Deus que espíritos nos excitem ao mal? É uma pergunta muito lógica, né? Se existe o assédio, é claro que esse assédio só vai acontecer pela permissão divina. Então, por que que permite Deus? Vejamos. Os espíritos imperfeitos são instrumentos próprios a pôr em prova a fé e a constância dos homens na prática do bem. Como espírito que és, tens que progredir na ciência do infinito. Daí o passares pelas provas do mal para chegares ao bem. A nossa missão consiste em te colocarmos no bom caminho. Então, a resposta é muito clara, né? Por que que Deus permite? Porque esses espíritos acabam sendo instrumentos para que nós possamos desenvolver as virtudes que nós acabamos de refletir aqui agora. Então, com o assédio, né, nós passamos pelas provas do mal para chegar ao bem. Não que a gente precise do mal, mas como existe a lei de liberdade, o ser humano, quer encarnado, quer desencarnado, pode passar pelo mal. Ao passar pelo mal, ele passa por uma experiência e aprende que esse caminho não é o caminho ideal para ninguém, porque ele vai gerar para a pessoa todo as consequências do próprio mal. A constância, a pergunta é se a constância é a mesma coisa que perseverança. Exatamente, é a perseverança na prática do bem. Porque só vamos nos libertar do processo da influência espiritual perseverando no bem, né? Então, fé e perseverança no bem, duas virtudes importantes. E aqui no final da resposta, os benfeitores colocam uma coisa muito importante. A nossa missão, de que ele está falando aqui? De quem eles estão falando? Estão falando deles próprios, dos espíritos superiores. Então, aquilo que nós estamos vendo desde o primeiro encontro. Existem os espíritos superiores o tempo todo fomentando o bem. Existem os espíritos imperfeitos também o tempo todo fomentando o mal. Cabe a nós discernir que caminho nós queremos seguir. Então, quando eles dizem, a nossa missão consiste em te colocarmos no bom caminho, eles não vão, como nós vimos, nos induzir ao bom caminho. Eles vão sugerir o bom caminho. Então, quando nós vimos na questão 459, no nosso encontro passado, se os espíritos superiores dirigem a nossa vida, nós vimos o quê? Que não. Quem tem o movimento de dirigir e induzir são os espíritos imperfeitos. Os espíritos superiores, eles sempre sugerirão, orientarão. Agora, vai depender da nossa liberdade de escolha seguir esse caminho ou não. Desde que sobre ti atuam influências más, é que as atraís desejando o mal. Porquanto os espíritos inferiores correm a te auxiliar no mal, logo que desejes praticá-lo. Só quando queiras o mal podem eles ajudar-te para a prática do mal. Se fores propenso ao assassínio, terás em torno de ti uma nuvem de espíritos a te alimentarem no íntimo esse pendor. Mas outros também te cercarão, esforçando-se por te influenciarem para o bem, o que restabelece o equilíbrio da balança e te deixa senhor dos teus atos. Então, o que nós acabamos de comentar, né? Existem as duas forças, os espíritos superiores buscando nos orientar, nos influenciar para o bem, e os espíritos imperfeitos nos induzindo ao mal. Mas por que que eles induzem? Porque encontram em nós um desejo do mal, uma propensão ao mal. Se não houver, não poderão fazer nada. É assim, aqui é um comentário de Kardec, é assim que Deus confia à nossa consciência a escolha do caminho que devamos seguir e a liberdade de ceder a uma ou outra das influências contrárias que se exercem sobre nós. Então, muito claro, né, quando Kardec comenta a questão da consciência. É o esforço consciencial de seguir por um caminho ou pelo outro, que só depende de nós, né, e não dos espíritos desencarnados. Para que nós não entremos na autoilusão de que eles é que são responsáveis por tudo. Na verdade, existe uma corresponsabilidade, uma parte nossa, uma parte deles. A maior parte, inclusive, é nossa, como Kardec comenta aqui. Na questão 467, Kardec pergunta: pode o homem eximir-se da influência dos espíritos que procuram arrastá-lo ao mal? Então tem a ver com o anterior, né? Podemos nos libertar dessa influência que nos arrasta ao mal? Pode, visto que tais espíritos só se apegam aos que, pelos seus desejos, o chamam, ou aos que, pelos seus pensamentos, os atraem. Então, somos nós que damos todas as condições para que os espíritos nos assediem, né? Pelos nossos desejos e pelos nossos pensamentos. Na questão 468, renunciam às suas tentativas os espíritos cuja influência a vontade do homem repele? Então, se nós resistirmos sempre ao assédio, eles vão desistir de nos assediar? Vejamos. Que querias que fizesse? Quando nada conseguem, abandono o campo. Entretanto, ficam à espreita de um momento propício, como o gato que tocaia o rato. Então, se fizermos os esforços, como foi colocado na questão anterior, constância na prática do bem, eles desistem. Mas eles não desistem de nos assediar. Eles desistem da ação direta, porque não está adiantando nada. E aí o que eles vão fazer? Vão ficar observando. Espreita como gato que tocai o rato. Deu sopa? Bom, já foi. Né? Então, como que é isso do ponto de vista espiritual? Vamos aprofundar um pouco mais. Não é simplesmente um processo de lá para cá. Depende do que em nós. O discernimento é para que nós evitemos. E o que, quando temos a matriz em nós, o que vai acontecer? Quando eles nos pegam de alguma forma, o que eles vão aproveitar? As nossas propensões. Então, qualquer propensão, qualquer descuido num processo de invigilância, porque por isso que Jesus diz: vigia e ora para não cair em tentação. Vigilância não é de vez em quando, é sempre. Por isso eles colocam constância na prática do bem, né, na questão anterior. Então, essa constância na prática do bem é exatamente essa vigilância o tempo inteiro. Qualquer vacilo da nossa parte, nós caímos na tocaia. No caso do Máscara de Ferro, que é um espírito que assediou Divaldo durante mais de 30 anos. Né? Existem muitos Máscaras de Ferro por aí. Né? Não é só Divaldo que tem o espírito que assedia. Todos nós, de modo geral, temos espíritos que nos assediam. Quer sejam inimigos particulares nossos, quer sejam inimigos da doutrina espírita, mas vão nos assediar. Por isso que nós dizemos que influência espiritual deles nunca cessa. Agora, se deixar influenciar, vai depender de nós. Então, o tempo todo, a influência no sentido de que, pelo menos a espreita de alguma brecha para penetrar em nós como o gato tocai o rato. Deu brecha, ele vai lá e bom. Né? Então, o tempo todo eles vão ficar à espreita, esperando uma brecha que seja para penetrar. Por isso, todo cuidado para a vigilância e a oração, conforme a orientação evangélica, é imprescindível. A pergunta se todas as ações que nós realizamos passa pelo nosso pensamento. E é pelo pensamento que os espíritos nos assediam, exatamente. Né? Por isso que Jesus coloca, vigia, ora para não cair em tentação. Vigilância em quê? Vigilância em torno dos nossos pensamentos, porque são os pensamentos que evocam sentimentos que vão produzir ações. Se nós vigiarmos no nascedouro o pensamento, nós vamos evitar as ações equivocadas lá na ponta. E aí, claro, eles não terão como nos assediar. Não quer dizer que a gente vá ter só pensamentos positivos, perfeitos, maravilhosos o tempo todo. Isso não é possível no nosso nível evolutivo. Agora, a vigilância... Pensou de uma forma deturpada, desequilibrada, correção do pensamento, né? Quantas vezes forem necessárias. Na questão 469, Kardec pergunta, por que meio podemos neutralizar a influência dos maus espíritos? Vejamos que é uma pergunta aplicativa de cunho reflexivo. De que forma nós podemos neutralizar a influência dos maus espíritos? É o que Kardec está perguntando. Praticando o bem e pondo em Deus toda a vossa confiança, repelireis a influência dos espíritos inferiores e aniquilareis o império que desejam ter sobre vós. Guardai-vos de atender às sugestões dos espíritos que vos suscitam maus pensamentos, que sopram a discórdia entre vós outros e que vos insufram as paixões más. Desconfiai especialmente dos que vos exaltam o orgulho, pois que esses vos assaltam pelo lado fraco. E essa a razão porque Jesus na oração dominical vos ensinou a dizer: Senhor, não nos deixes cair em tentação, mas livra-nos do mal. Então aqui os benfeitores colocam uma série de questões importantes. Vejamos. Primeira coisa, a prática do bem. É aquela constância, perseverança na prática do bem, da fé e da prática do bem que nós acabamos de ver agora há pouco. Pondo em Deus toda a vossa confiança. Então, se Deus é o Criador de todos nós e nos criou a todos, sem exceção, para a felicidade, Ele quer tanto a nossa felicidade quanto dos espíritos imperfeitos que assediam. Então, quando nós fazemos isso, nós nos tornamos um dínamo de coisas boas, não apenas para nós, mas para os espíritos também, os espíritos que nos assediam. Então, por isso que eles dizem aqui, aniquilareis o império que desejam ter sobre vós, porque se tivermos o tempo todo sendo vigilantes, essa energia da oração, da fé, da constância no bem, praticamente nos... neutraliza todo e qualquer assédio para o mal. Aí depois eles dizem aqui da desconfiança, especialmente dos que vos exaltam o orgulho. Todo sentimento egoico, especialmente orgulho, egoísmo, vão ser exaltados pelos espíritos imperfeitos. Para quê? Para que nós possamos entrar nesse movimento, que são as brechas que eles precisam para nos assediar com mais intensidade. E aqui, por último, eles falam sobre a oração do Pai Nosso, né, que tem a ver com a frase que falamos agora há pouco, vigia, ora para não cair em tentação. Então, solicitar de Deus ajuda para não cair em tentação, mas essa solicitação não deve ser unilateral. Eu peço para Deus me livrar das tentações, mas eu mesmo não faço esforços para me libertar. É preciso que os esforços sejam coadjuvem à ajuda divina sempre. Se ele está falando da influenciação sutil e da fascinação, na verdade de todos os tipos de influência espirituais. O que vai variar é o grau dessas influências, que nós vamos ver nos próximos encontros, E, claro, quanto mais intenso é esse processo, maior vai ser a necessidade da pessoa fazer esforços no bem para se libertar. Na questão 470, Kardec pergunta: os espíritos que ao mal procuram induzir-nos e que põem assim em prova nossa firmeza no bem, procedem desse modo cumprindo missão? E se assim é, cabe-lhes alguma responsabilidade? Vejamos, essa questão é muito significativa porque muita gente confunde essa a questão de que o mal, se o mal nos ajuda a chegar ao bem, então aqueles que fazem o mal estão cumprindo uma missão divina. Né? Muitos têm esse raciocínio. Tem gente que até no movimento espírita fala, se alguém foi assassinado, é porque pela lei de causa e efeito ele devia. Então alguém veio para assassiná-lo. Né? Como se esse tipo de questão existisse. Vejamos a resposta que eles dão aqui. A nenhum espírito é dada a missão de praticar o mal. Vejam, nenhum, seja encarnado, seja desencarnado, ninguém tem a missão de praticar o mal. Aquele que o faz, fala por conta própria, sujeitando-se, portanto, às consequências. Pode Deus permitir-lhe que assim proceda para vos experimentar. Nunca, porém, lhe determina tal procedimento. Compete-vos, pois, repeli-lo. Então vejamos, a resposta é muito importante e significativa. Ninguém tem a missão de fazer o mal. Mas por que que Deus permite? Nós já vimos agora há pouco que é para que nós tenhamos a persistência, a perseverança no bem. Agora, se existe a permissão, é que existe uma lei. Que lei é essa? A lei de permissão. Juntamente com a qual lei? De liberdade. Então são duas leis regendo essa questão: a lei de liberdade e a lei de permissão. Então Deus permite porque no mal nós vamos aprender as experiências ligadas a esse assédio mal, né? Agora, qual é o nosso compromisso? Repelir o mal e nos envolver pelo bem. Então nós temos aqui nessa questão algumas reflexões para fazermos. Reflitamos sobre o mecanismo da lei de permissão na questão da indução ao mal por parte dos espíritos imperfeitos. Quando Deus permite que esses espíritos usem o seu livre-arbítrio para praticar o mal e atuem para nos experimentar, temos duas questões a serem refletidas. Uma com relação ao espírito indutor e outra com relação ao espírito encarnado ou desencarnado que recebe a indução. Como nós estamos trabalhando a obsessão clássica, que é do desencarnado para o encarnado, nós vamos ater a essa questão. Então vejamos essas duas reflexões. Aquele que faz o mal, que não deveria fazê-lo, mas faz. Existe uma lei, a lei de permissão, que permite que ele use outra lei, que é a lei de liberdade, para praticar esse mal, né? Como nós acabamos de ver. Então vejamos. Quando o espírito toma a decisão de induzir outro ao mal, ele tenta se contrapor à lei de amor, justiça e caridade. Toda ação má, é exatamente dentro de uma visão profunda, é uma ação contra essa lei. Lei de amor, justiça e caridade. Ao praticar essa ação má, entra em ação a lei de causa e efeito, que fará com que todo o mal que ele praticou retorne para ele. como um processo reeducativo doloroso para proteger o espírito de suas próprias ações. Faz sentido isso, gente? Muitas vezes, muita gente diz que a lei de causa e efeito é uma lei punitiva. Fez, paga. Sofre. Como se ela tivesse ligada à lei de talião. Olho por olho, dente por dente. Na verdade, a lei de causa e efeito é uma lei eminentemente educativa e não punitiva. Vejamos, vamos refletir aqui juntos. Quando a pessoa pratica o mal, esse mal faz o outro sofrer, não faz? Não é o que nós vimos bem no início? O espírito que assedia o outro para o mal, ele o faz por inveja, porque ele não suporta ver pessoas felizes. Então, encontrando uma pessoa feliz, ele vai praticar o mal para que essa pessoa se torne infeliz, como ele também o é. Então, ele sabe que ao praticar o mal, ele está gerando a infelicidade do outro. Existe a lei de permissão e a lei de liberdade. Ele é livre para fazer isso? É. Desde que a liberdade dele não ultrapasse certas questões. Que questões são essas? Interferir na liberdade do outro? Não, porque o processo obsessivo às vezes chega a uma constrição do tipo da subjugação que ele... É, praticamente o outro fica quase anulado à sua vontade. Não é isso. Na verdade, tem a ver com a própria lei de causa e efeito e a lei de progresso. Tá? A lei de causa e efeito significa o quê? Que todo efeito tem uma causa. Quando um espírito nos assedia o mal, é porque... Dentro de uma da lei de causa e efeito, o que, que já aconteceu antes disso? Tem uma causa. Qual é a causa? O mal, que aquele que hoje está recebendo o mal fez no passado. Seja para esse mesmo espírito, seja para um outro. Não importa. Nesse caso, não importa por quê. Quando nós praticamos o mal, nós ferimos o quê? Outra pessoa? Não. Nós ferimos a nossa própria consciência. Então, se nós ferimos a nossa própria consciência, né, o que, que acontece? A lei de causa e efeito, como é uma lei educativa ou reeducativa, todo mal que nós praticamos em algum momento retorna para nós. E um outro espírito pode ser o instrumento desse mal. Né? Pode ser um outro espírito ou pode ser até as próprias conjunturas, por exemplo. Por exemplo, uma pessoa que assassinou alguém, ela pode ser assassinada ou ela pode, por exemplo, desencarnar num acidente e ter as ferragens do carro, por exemplo, de um carro penetrando no corpo dela. É semelhante à facada que ela pode ter dado em outras pessoas no passado. Ou surge uma doença que ela pode ter os mesmos efeitos do assassínio cometido. Né? Ninguém precisa fazer o mal para alguém sofrer as consequências mediante a lei de causa e efeito. Né? Agora, se há alguém fazendo mal, o que, que acontece na outra ponta? Na outra ponta, um convite ao resgate. Um convite. Porque as leis divinas, elas não nos obrigam a cumpri-las. Elas nos convidam. Elas nos convidam. Então, se a outra pessoa que está recebendo esse mal age com resignação, com amor, com compaixão, o que, que ela fez? Resgata o débito. Daqui a pouco nós vamos pegar um texto evangélico e vamos aprofundar um pouco mais isso. Mas voltando a quem praticou. Então, no caso individual, é a lei de causa e efeito que é o fator que vai permitir ou não. As leis divinas, elas se somam. Então, nós temos a lei de permissão, a lei de causa e efeito. É possível que a lei de permissão seja acionada quando não há causa a ser resgatada? Não. Aí Deus não permite. No próprio livro dos Espíritos tem várias questões que os benfeitores dizem declaradamente. Deus não o permitiria. Então existe a lei de permissão. A lei de permissão está intimamente ligada à lei de causa e efeito. Havendo uma causa a ser resgatada, há permissão para que aquilo aconteça. Isso do ponto de vista individual. E do ponto de vista coletivo, qual lei que é acionada? Além da de causa e efeito, né, que também rege a coletividade, qual outra lei?
2: Progresso.
0: Lei de progresso. Por que que espíritos empedernidos no mal estão sendo exilados da Terra? Porque eles não podem impedir a lei do progresso. Deus não permite. Então chega um momento que eles são... O que que vai acontecer com o livre-arbítrio? Ele é absoluto? Vejamos que a lei de liberdade, como todas as leis são solidárias entre si, a lei de liberdade só vai poder se valer, né? Nós podemos nos valer dela, desde que ela não ultrapasse as causas e os efeitos e a lei do progresso coletivo. Ficou claro isso, gente? Isso é muito importante, porque muitas vezes as pessoas falam coisas no movimento espírita como se as leis competissem umas com as outras. As leis divinas são solidárias sempre. Quando uma vai interferir para que outra não aconteça, não é possível. Então a liberdade, ela não é, nunca será absoluta. O espírito é livre de agir no mal enquanto ele não ultrapassa outra lei. Na hora que ele for ultrapassar, entra em ação a lei de permissão. Deus não permitindo que aconteça aquilo que vai extrapolar as próprias leis. Pergunta no caso de, por exemplo, um acidente aéreo, e que pessoas que estavam para embarcar naquele avião, de repente acontece alguma coisa e a pessoa não embarca. Porque dentro da lei de causa e efeito, não havia uma causa para uma desencarnação daquele tipo. Deus, que é onisciente, onipresente e onipotente, não permite que ninguém passe por um efeito se não há uma causa determinando esse efeito. Nesse último avião que caiu da TAM, tinha uma pessoa que ela pediu para a secretária dela marcar no voo que caiu. A secretária errou e marcou no voo seguinte. Ela ficou até com raiva da secretária, porque ela queria chegar mais cedo na cidade. O que que aconteceu? Depois ela pediu perdão. Teve uma outra pessoa que o nome dele sumiu do sistema. Sumiu do sistema, não tinha o nome dele, e ele estava com a passagem marcada e tudo mais, e sumiu do sistema. Então são situações que acontecem que parecem ser milagre. Na verdade, é a lei de permissão e a lei de causa e efeito. Se não há na conta da vida daquela pessoa uma desencarnação de um acidente aéreo, não vai acontecer. E quando há, não adianta nem não entrar no avião. Tem gente que nunca viajou de avião porque morre de medo do acidente aéreo. O avião cai em cima da casa dele. Como aconteceu já várias... Aqui teve aquele primeiro da TAM que caiu em cima de um bairro populoso lá em São Paulo e tudo mais. Muita gente desencarnou sem nunca ter entrado no avião. Se entra a questão da moratória, a moratória já é uma questão de acordo com a lei de misericórdia e a própria lei de progresso, uma ampliação, e são outros mecanismos que regem, que nós vamos ver num outro módulo do nosso curso.
3: Professor,
0: É aí que a Emmanuel diz que há injustiças, mas não há injustiçados, sim. A injustiça é feita pelo egoísmo humano. Agora, aquele que passa por uma injustiça não é injustiçado, porque admitir que alguém seja injustiçado é admitir que Deus não é onisciente, onipotente, onipresente. Né? Que Deus cochila e permite que pessoas inocentes sofram. Então, aquele que a gente pensa que é inocente, de inocente não tem nada. Ele está resgatando um débito. Então, voltemos aqui, né? A lei de causa e efeito é esse processo reeducativo. O que, que vai acontecer com o espírito que assediou o outro para praticar o mal? O que, que vai acontecer com esse mal? Cedo ou tarde o mal volta para ele, né? O que nós vamos ver daqui agora. Conforme a lei do progresso, cedo ou tarde o espírito cai em si e percebe todo o mal que praticou e se submete à lei de reparação para que possa praticar todo o bem para anular o mal praticado. Então, por isso que Deus permite, né? O mal retorna para ele, ele, ao sentir todo o sofrimento que ele quis causar ao outro, não apenas é ao outro, mas a ele também, cedo ou tarde ele cai em si e percebe que esse caminho do mal não vale a pena. Aí ele entra na... se submete à lei de reparação. Uma excelente pergunta. Como conciliar a questão da lei de causa e efeito com as experiências que nós temos na vida? Existem dois tipos de experiências. As experiências expiatórias e as experiências provacionais. As expiatórias são um resultado direto da lei de causa e efeito. Só que as expiatórias são efeito e não causa. Tá? Então, por exemplo, uma pessoa nasce cega. Isso é o quê? Uma expiação. É uma expiação. Né? É um convite à expiação, porque se ela vai expiar ou não vai depender da docilidade frente àquela situação. Aquilo é uma experiência de desafio? Nascer cego? É ou não é? É. É uma experiência de desafio, extremamente desafiadora, inclusive. Mas ela é o quê? Efeito de uma causa. Que causa é essa? Anterior. Essa causa de nascer cega hoje é porque ela, em algum momento, ou ela cegou alguém, ou foi instrumento, mandou cegar, ou alguma coisa ela fez para subtrair a visão de alguém. Então, na expiação, ela é convidada a se reeducar pela dor, porque ela não soube se conduzir pelo amor. Tá? No caso das provações, as provações, elas são experimentação para o espírito se conduzir em direção ao bem e ao amor. Tá? Então ela entra no quê? No efeito ou na causa? Dentro da lei de causa e efeito. As provações são causa. São causa de quê? De efeitos benéficos quando nós nos movimentamos de uma forma equilibrada. Movimentou de uma forma equilibrada frente àquelas provações, agiu no bem, buscou praticar a lei de amor, justiça e caridade, o que, que vai acontecer com os efeitos? Vão ser benéficos, né? Então, houve o que para o espírito? Ele precisa da dor para evoluir? Ele precisa de exercitar o amor. Então, aquele exercício que ele antes ignorava, mas que ele escolheu o caminho do bem, vai servir para quê? Para ele. Evoluir, mas evoluir pelo amor. Se em vez de praticar o bem, ele vai lá e cega alguém numa encarnação que deveria praticar o bem, o que, que vai acontecer com ele? Ele vai ser convidado a uma encarnação que vai nascer cego. É o caso do Camilo Castelo Branco, né? E aí, naquela condição de cegueira, ele pode ou não expiar o débito. O Camilo Castelo Branco, que redigiu o livro Memória de um Suicida, ele não expiou. Ele passou pela cegueira. Como ele se suicidou, ele vai necessitar reencarnar e ficar cego novamente. Isso ele diz textualmente lá na obra. Então, é exatamente assim que os mecanismos de causa e efeito vão se fazendo, pelas provações ou pelas expiações. O primeiro mecanismo que Deus utiliza conosco é o amor. No segundo momento vem a dor, tá? Então, por exemplo, um assunto que está muito em voga hoje, né? Questão sexual. Por que que existe inversão sexual? Porque se existe inversão sexual hoje, é porque houve um abuso ontem. É um processo eminentemente expiatório para o espírito, né? Abusou, usou mal. Se usou mal, vai faltar. Da mesma forma, abusou da visão, destruiu a visão do outro, numa outra existência, ele vai faltar aquilo que ele abusou. Na sexualidade é a mesma coisa, né? Em qualquer área de atuação do ser humano, o que, que vai acontecer? Todas as vezes que nós abusamos, nós não deveríamos abusar, não é? Aí nós caímos no mecanismo expiatório, por efeito das causas que nós mesmos praticamos. Ficou claro? A diferença da lei de causa e efeito para olho por olho, dente por dente. A lei de Talião, que na verdade não é uma lei divina, é uma lei instituída por Moisés no tempo antigo, né? Ela tem lá na Bíblia, inclusive. Não leva em consideração uma outra lei, que é a lei de misericórdia. A lei de causa e efeito não é uma lei punitiva, é uma lei reeducativa. A lei de Talião, ela é punitiva e não há misericórdia. Se a pessoa, por exemplo, fez isso, tem que necessariamente sofrer aquilo, né? Na lei de causa e efeito, como as leis se somam, não se competem, existe uma outra lei que é a lei de misericórdia. Então, o que, que a lei de misericórdia faz? Jamais olho por olho, dente por dente. Não existe isso na lei divina. Por exemplo, o caso do Camilo Castelo Branco, que nós falamos agora há pouco. Ele ficou cego só aos 60 e poucos anos. E ele tinha cegado o rival dele na encarnação anterior como inquisidor católico porque ele apaixonou pela esposa, apesar de padre e tudo mais. Ele apaixonou pela esposa do rival, cegou esse rival com, devia ter uns 30 e poucos anos. E essa pessoa, não aguentando, acabou se suicidando. Então ele tinha tudo aquilo na conta da vida dele. Pela lei de Talião, o que que aconteceria? Na mesma idade que ele cegou, ele vai lá e ele sofre sem apelação nenhuma. Isso é a lei de Talião, que não é uma lei divina. Na lei de causa e efeito, como a lei de misericórdia, existem atenuantes e agravantes que vão fazer com que a pessoa passe tudo que é possível fazer para amenizar o sofrimento do espírito é feito. Isso no próprio livro de Memórias do Suicida, mesmo quando ele suicida, que ele comete o crime mais hediondo perante a lei divina, os benfeitores colocam lá que tudo que é possível fazer para amenizar o sofrimento do espírito é feito. Pela lei de Talião, tudo que é possível fazer para que ele sofra é feito. Essa é a grande diferença de uma lei divina para uma lei humana. A lei de Talião é humana. Então, ele levanta e fala de Jesus. Deus não quer a morte do pecador, mas a morte do pecado. Exatamente, que tem a ver com a lei de causa e efeito e a lei de misericórdia. Havendo a mudança do espírito, as atenuantes vão sempre acontecer na vida dele. Então, lei de Italião não existe dentro da evolução do espírito imortal. Continuemos aqui. Por isso, mesmo escolhendo o mal, o espírito, ao passar por essa experiência, aprende que esse caminho é equivocado. Como somos criados simples e ignorantes, ao utilizar a lei de liberdade para escolher fazer o mal, envereda pela fieira que não deveria, pois por consciência adentrar. Aquilo que nós vimos agora há pouco. O mal existe, mas nós devemos resistir por consciência, é o que Kardec comenta. Nesse momento, a lei de permissão é acionada, pois mesmo esse mal será utilizado mais tarde pelo espírito para chegar ao bem, pois já não ignorará que fazer o mal gera sofrimentos, não apenas para o outro, mas para ele também. Então, por que que Deus permite? Porque na ponta de cá tem alguém devedor da lei, né? Da lei de amor, justiça e caridade, e aí a lei de causa e efeito se faz para educar. Da ponta de cá, do que está fazendo mal, ele está, mesmo escolhendo o mal, ele está praticando uma ação que gera uma experiência. Porque esse mal que ele praticava vai voltar para ele. E quando voltar, ele aprende que não se deve fazer o mal. Por isso Deus permite. Vemos, portanto, na permissão divina a prática dos atributos da onipotência, da onipresença e da onisciência divina, que tudo conduz para o bem, mesmo quando o ser humano teima em afrontar a lei maior, a de amor, justiça e caridade. Então, no final, o que vai resultar de tudo isso é apenas o bem. Se fosse do mal produzir cada vez mais mal, não haveria permissão divina. Então há por causa desses acontecimentos posteriores ao processo todo. O mal é uma opção para o espírito que gerará para ele sofrimentos até que resolva por seguir o caminho do bem, como Jesus ensina na parábola dos dois filhos. Ao ir para terras longínquas, o filho pródigo produz o mal. Ao cair em si, ele percebe que deve voltar à casa do pai. Ao voltar, ele entra na expiação do mau uso do livre-arbítrio, já sabendo o caminho de volta. Isto é, já tendo passado por aquela senda, adquire a experiência de que aquele caminho é equivocado e somente o bem é que traz felicidade. Então, essa parábola, principalmente essa fase do filho pródigo, vai para terras longínquas, que simboliza essa escolha do caminho equivocado, do caminho do mal. Quando ele cai em si, que é o processo que vai acontecer com todos os espíritos, ele lembra que na casa do pai há abundância de amor. E aí, o que ele faz? Retorna para casa. Então, esse retorno é o próprio processo expiatório. Porque ele enveredou por um caminho que não deveria ter enveredado. Adquiriu uma experiência e aí retorna para reparar os débitos perante a própria consciência, expiando aquilo que não deveria ter feito. Mas tudo isso serve de experiência para o espírito imortal. Como as leis divinas não competem entre si, a lei de permissão está intimamente conectada à lei de liberdade e de progresso. Quando o espírito, pelo uso do livre-arbítrio, entra em um movimento de impedir a lei de progresso, Deus não o permite, e o livre-arbítrio é momentânea e parcialmente cerceado, fazendo com que o espírito experimente os efeitos das causas desamorosas que praticou. Exemplo de uma situação desse tipo são os exílios planetários que nós já comentamos, né? Então, não há nunca competição das leis. Então, qualquer ação que vá, por exemplo, colocar em xeque uma outra lei, o usufruto de uma lei, colocar em xeque outra lei, a lei de permissão entra em ação, não havendo a permissão para o espírito agir daquela maneira, seja individual, seja coletivo. Então, por exemplo, existe um processo obsessivo.

Só que ela tentou driblar a orientação do Dr. Bezerra. Ela falou o seguinte: bom, ele não falou que era para eu ir fora do corpo. Então ela desdobrou do corpo, como ela tinha uma facilidade de desdobramento consciente, ela desdobrou do corpo e foi até o manicômio. E a freira, percebendo, a freira inclusive tinha uma cara de caveira no lugar, segundo a Ivone Pereira, percebeu que ela era encarnada, médium, e que estava ali para auxiliar o enfermo. Saiu disparada para tentar pegá-la. E ela voltou correndo para o corpo. Felizmente, segundo ela, ela voltou a tempo e o espírito não a pegou. Depois, o Dr. Bezerra de Menezes disse que se ele tivesse pego, a coisa ia ser muito complicada para ela nessa situação. Por isso que ele tinha recomendado, tanto fora do corpo quanto no corpo, não era para ela ir, e ela foi. E aí o que ela disse? Ela disse o seguinte, que ela disse para a família que aquele espírito obsessor, daquele jeito, dificilmente haveria a cessação do processo obsessivo. Uma semana depois, a pessoa teve alta, completamente boa. E aí, ela, consultando o Dr. Bezerra Menezes também, ele disse que, na verdade, estava nos últimos momentos do débito que aquela pessoa tinha com ela. E na hora que cessaram os débitos, a providência divina interveio e cerceou parcialmente o livre-arbítrio do espírito. Por isso que nunca vai haver inocente verdadeiramente. Né? Quando a conta está maior do que a dívida, isso não existe na lei divina. A lei de permissão entra em ação e o espírito é cerceado. É claro que parcialmente, porque ele vai poder fazer outras coisas, mas aquilo ele é impedido de fazer. Né? Se a lei de misericórdia beneficia tanto o espírito que quitou a dívida quanto o obsessor, sim. Porque a lei de permissão, juntamente com a lei de misericórdia, vai impedir que o espírito contraia débitos muito graves perante a própria consciência. E aí está sendo protegido não apenas a suposta vítima de hoje, mas também o algoz. Se eleva a sua consciência, tem a possibilidade de ajudar o outro, sim. Às vezes o espírito obsessor, ele se percebe que estava praticando um erro e se torna um benfeitor da pessoa. No livro Sexo e Destino tem um caso muito interessante, é o caso do Moreira, que de obsessor ele passou a ser protetor da pessoa que ele obsidiava. Esse é o caso da mudança do obsessor. Mas a maioria das vezes não é o obsessor que muda, é o próprio encarnado que muda, que melhora, e aí quando ele melhora, se há afinidade, uma afinidade no sentido de que aquela pessoa, o espírito que está obsidiando, quer permanecer com ele, o outro necessita elevar-se também. Vamos ver agora o que acontece com a questão dos encarnados. Os encarnados que sofrem o assédio dos espíritos imperfeitos são convidados a seguir as orientações de Jesus para darmos a outra face. Está anotado em Mateus, capítulo 5, versículos 39 a 47. Então, o que Jesus coloca? Que nós, quando sofremos algo de alguém, isso serve para encarnados e desencarnados, que nós demos a outra face. Vejamos as orientações dele diretamente. Eu, porém, vos digo que não resistais ao mal, mas se qualquer te bater na face direita, oferece-lhe também a outra. O que Jesus está ensinando aqui, gente? A gente tomar pancada dos outros? O que ele está ensinando? O que é dar a outra face? Aquele que está fazendo

0: mal para nós, nós façamos o bem. Em se tratando de processo obsessivo, o que é fazer o bem ao obsessor? Orar por ele, que é mais? Sentir compaixão por ele, desejar que ele se torne uma pessoa cada vez melhor, mais equilibrada, mais harmonizada. Né? Então é isso que nós devemos ter, esses sentimentos que devemos ter pelos espíritos obsessores, que poucos que sofrem o assédio têm, porque a maioria se enche de ódio pelo espírito, deseja que ele seja levado, que ele suma da vida dela. Então, em vez de dar a outra face, a pessoa repete os mesmos erros praticados no passado. Porque se esse espírito está vinculado a ela de alguma maneira, porque no passado ela foi algoz dele, né, em outras existências, e agora ela continua energeticamente na mesma postura. Então, fundamental no processo obsessivo é dar a outra face. Não resistamos ao mal. Dar a outra face oferecendo todo o sentimento de amor, de afetividade pelo obsessor. Isso significa o quê? É orar por ele, sentir compaixão por ele, desejar coisas boas para ele. Que ele mude, que ele melhore, que ele se torne uma pessoa feliz. Com essa energia, nós vamos realmente atender a nossa necessidade e a necessidade dele. Tá? No versículo 40, Jesus diz: e ao que quiser pleitear contigo e tirar-te a vestimenta, larga-lhe também a capa. É uma continuidade do versículo anterior, né? Dar o melhor de nós para aquele que quer tirar alguma coisa de nós. Se ele quer nos tirar a felicidade, oremos para que ele seja feliz. E se qualquer te obrigar a caminhar uma milha, vai com ele duas. Nova questão que Jesus fala da concessão, no sentido de não é conceder ao espírito aquilo que ele quer fazer. Não é se entregar ao processo obsessivo isso aqui. É oferecer o melhor para o espírito, o melhor de nós mesmos para ele ou eles. Dá a quem te pedir e não te desvies daquele que quiser que lhe emprestes. Mesmo sentido. Ouviste que foi dito: amarás o teu próximo e aborrecerás o teu inimigo. Essa é a lei de Italião que foi colocada. Né? Sempre fazer o mal para quem faz o mal para a gente. Agora, o que, que Jesus recomenda? Eu, porém, vos digo: amai a vossos inimigos, bendizei os que vos maldizem, fazei bem aos que vos odeiam, e orai pelos que vos maltratam e vos perseguem. Então, quer as pessoas estejam no corpo ou fora do corpo, é essa postura do cristão. É essa postura que realmente faz com que nós nos libertemos do assédio espiritual e auxiliemos o espírito a se melhorar. Bendizei os que vos maldizem, fazei bem os que vos odeiem, orai pelos que vos maltratam e vos perseguem. Quer estejam no corpo ou fora do corpo. Para que sejais filhos do Pai que está nos céus, porque faz com que o sol se levante sobre maus e bons e a chuva desça sobre justos e injustos. Para Deus não há diferença entre os seus filhos. Todos, obsidiados e obsessores, têm o mesmo valor, têm o mesmo amor do Criador. Quer estejamos fazendo mal, quer estejamos fazendo bem. É o que Jesus diz aqui. O sol se levanta sobre maus e bons e a chuva desça sobre justos e injustos. Porque para Deus, que é onisciente, Quem nós somos? Todos, sem exceção. Anjos, né? Porque Deus é onisciente, o estado angelical é o nosso futuro. É futuro para nós, mas para Deus já é presente. Pois se amardes os que vos amam, que galardão tereis? Não fazem os publicanos também o mesmo? Se a gente amar só os benfeitores espirituais, amar os anjos de guarda, qualquer pessoa faz isso. Agora, se amarmos os espíritos obsessores nesse sentido, de orar por eles, de desejar que eles sejam felizes e tudo mais, esse é o compromisso do cristão. E se saudades unicamente os vossos irmãos, que fazeis demais? Não fazem os publicanos também assim? Sede vós, pois, perfeitos, como é perfeito o vosso Pai que está nos céus. Então aqui Jesus recomenda, por que fazer tudo isso? O atributo que engloba todos os demais atributos do Criador é a perfeição. Jesus está recomendando que nós sejamos perfeitos, igualzinho Deus? Não, porque isso não é possível. Deus é absoluto, nós não podemos igualar ao absoluto. Mas o grande compromisso consciencial que nós temos é de desenvolver os atributos divinos em nossas vidas. Quando nós estudamos isso no nosso primeiro módulo, a presença amorosa de Deus em nossas vidas, nós estudamos os atributos divinos e o esforço que nós devemos fazer para trazer esses atributos para dentro das nossas vidas, baseado exatamente nesse versículo do Evangelho. Então, quando Jesus nos convida a isso, e a influência espiritual é um recurso que a vida nos oferece para desenvolver esses atributos divinos. Então, quando nós oramos pelo um espírito que nos quer mal, o que nós estamos fazendo? Que atributo divino nós estamos desenvolvendo em nós mesmos? Compaixão é a virtude. Qual o atributo divino que nós estamos desenvolvendo em nós mesmos? Soberanamente justo e bom. Deus é soberanamente justo e bom. Nós somos convidados a desenvolver de forma relativa a bondade e a justiça. Então é justo que nós sejamos amáveis e caridosos com os espíritos obsessores? Então, lei de amor, justiça e caridade que nós estamos cumprindo e desenvolvendo em nós o atributo da soberana justiça e bondade dentro das nossas possibilidades como aprendizes da vida, até nos tornarmos um espírito crístico que já tem essa virtude, esse atributo divino de forma relativa, como Jesus tem em relação à humanidade, que ele é o modelo e guia. Somos, portanto, convidados a exercitar as leis de cooperação e de compaixão para com os inimigos desencarnados. Única forma de nos libertarmos do assédio espiritual obsessivo, pois estaremos desenvolvendo virtudes muito significativas, como a cooperação, a compaixão e o discernimento, trabalhando pela nossa individuação, praticando os atributos divinos em nós mesmos. Dessa forma, o processo obsessivo culminará com a evolução de todos os envolvidos. É por isso que Deus o permite. Então, todas as vezes que nós nos defrontarmos com uma permissão divina, nós vamos envolvidos exatamente pelo processo evolutivo de todos os envolvidos. Por isso que acontece todo esse mal, né, que a gente vê no mundo de hoje, parece que não vai ter um paradeiro nisso, mas tudo isso que está acontecendo com o objetivo de um bem maior, porque está, o que está acontecendo, a humanidade como um todo, cansada de tudo isso que tem se vivido, né? Então, esse cansaço do mal, o próprio Cristo diz, né? Vinde a mim todos vós que estáis aflitos e sobrecarregados. Cansou coletivamente do mal, já que individualmente está todo mundo cansado, aí a humanidade vai desejar ansiosamente pelo bem, desejar ansiosamente pela regeneração do planeta. Por isso que Deus permite todo esse mal, que tanto na dimensão física quanto na dimensão espiritual. Tá? Levanta que esse mal já está impedindo a lei do progresso, ainda não está. Né? Porque se tivesse, Deus teria cochilado. Então, no momento de transição, Jesus coloca no Evangelho de Mateus que esses tempos seriam abreviados por causa dos escolhidos, porque senão nenhuma carne se salvaria. Significando que se for deixar do jeito como está, aí o ser humano vai destruir o planeta. E aí todo mundo vai desencarnar, e aí sim vão ter inocentes. Né? Porque tem muita gente que não merece desencarnar de uma hecatombe nuclear ou de um processo assim. Então o que, que vai acontecer? Está sendo feito os exílios em massa dos espíritos que querem fomentar o mal, aí sim eles não poderão impedir o progresso da humanidade como um todo. Então, exílios em massa, outros missionários espirituais estão reencarnando no planeta, tudo isso para abreviar esses momentos de iniquidade que nós estamos vivendo, em que o mal está chegando ao seu auge. E segundo Jesus, nunca mais haverá esse mal no futuro. Se os exilados são semelhantes exilados de Capela, sim. Sim. São os exílios planetários que acontecem periodicamente nos mundos quando eles mudam de estágio evolutivo. O planeta é ligado à Capela, que é um sol, esteve há milhares de anos atrás nesse nível que a Terra está vivendo hoje. Expiações e provas para regeneração. Então, os espíritos vieram se exilar aqui na Terra. Agora está acontecendo da Terra ser promovida para a regeneração. E aí os espíritos empedernidos, o mal daqui, vão para um planeta mais adequado. Se o mal maior entra essas manifestações, essa dos quebra-quebra que está tendo, de uma certa forma, tudo aquilo que a humanidade está vivendo de iniquidades, né, tem a ver com esse mal coletivo. Todos os conflitos, sejam conflitos civis dos países, conflitos entre nações, os ditadores que não querem ceder nem um pouquinho para que os países que eles governam a mão de ferro sejam libertados, tudo isso faz parte. Mas é aquela questão, só faz parte enquanto os efeitos não forem superiores às causas. Na hora que os efeitos forem superiores à causa, vai haver um basta. E na hora que também a lei do progresso for cerceada, não vai ser possível, aí há um basta. Isso está vindo no nível individual e, claro, a soma dos indivíduos forma o coletivo. Tá? São leis que ninguém pode impedir de serem de existir. Por isso os exílios, espíritos dos mais malévolos, muitos deles que praticam mal desde do instante que entraram no reino nominal e que estão sendo exilados. Não é pela vontade deles, Se fosse pelo livre arbítrio deles, eles nunca sairiam daqui, como nunca teriam saído de Capela. Então chega um momento que há um basta e o livre arbítrio é cerceado momentaneamente, e eles vão adquiri-lo depois num outro ambiente já propício a eles.
1: Bom,
0: se é possível espíritos que vieram de Capela serem exilados de novo para um planeta primitivo, sim, depende do espírito. Porque a maioria, segundo Emmanuel, no livro A Caminho da Luz, já voltou, mas muitos permanecem aqui. E muitos permanecem ainda empedernidos no mal. Vão ser exilados novamente. E vão ser quantas vezes for necessário até que resolvam por fazer o bem. Vamos fazer a nossa avaliação reflexiva. Feche os olhos, entre em contato com você mesmo em essência, buscando sentir o conteúdo estudado neste encontro. O que você entendeu do conteúdo que se aplique à sua vida?

conteúdo estudado mudou a forma como você entende o processo obsessivo? Caso positivo, que mudança foi essa?

Neste encontro, refletimos sobre como os espíritos imperfeitos nos induzem ao mal e as leis divinas que permitem este processo. A partir das leis, somos convidados a desenvolver o discernimento, a cooperação, a compaixão e outras virtudes. Como você se sente desenvolvendo essas virtudes? Como é para você realizar esforços para desenvolver?

Como você sente a sua vida aplicando o conteúdo estudado? Você sente que ele pode melhorar a sua vida em sua busca de autotransformação e nas suas atividades na prática do bem?

Sinta-se agora um espírito imortal que traz em si mesmo a determinação divina de evoluir até a perfeição relativa, pelo conhecimento pleno e cumprimento das leis divinas, pela prática das virtudes e pela busca da unidade com Deus. Mergulhe profundamente nessa verdade espiritual. Sinta, veja-se desenvolvendo todas as virtudes essenciais da vida ao longo do tempo, buscando o poder real em si mesmo, sentindo a presença amorosa do seu mentor espiritual,

Boa noite. Hoje nós vamos terminar o nosso módulo dos gigantes da alma. E vamos falar de duas emoções que, como todas as outras, nós sentimos muito pouco. Mas hoje nós vamos começar a nossa conversa falando da raiva. Mas antes disso, eu queria voltar bastante no tempo e entrar no templo, no mundo da mitologia. Conta a mitologia grega que lá no reino de Hades, no inferno, existe e reside um cão. E esse cão tem três cabeças. É um cão imenso e que é muito difícil passar por ele. Já é muito difícil passar um mortal pelo próprio Hades. Mas atravessar o Hades, encontrar com Cérbero e passar por ele vivo é ainda mais difícil. Cérbero é esse cão de três cabeças, feroz, indomado. Mas segundo a mitologia, existe uma forma de passar por ele. É preciso levar pão. E você joga o pão, enquanto o Cérbero corre para pegar o pão, você passa e entra no Hades. Mas é necessário lembrar que é preciso trazer pão para a volta, porque normalmente ele sente o cheiro daquele que sai do Hades ainda vivo. Mas Cérbero, que é esse cão de três cabeças, como tudo na mitologia, tem uma simbologia. E esse cão imenso, se todos nós começarmos a pensar em um cão imenso, com três cabeças, com aquelas bocas imensas, e latindo e feroz, nós começamos a pensar que talvez este cão seja um cão conhecido de nós. Toda vez que nós estamos em um estado muito profundo, seja ele melancólico, seja ele depressivo, ou simplesmente porque estamos entrando em contato com as nossas questões profundas, nós nos deparamos com esse cão. E esse cão, Cérbero, se chama raiva. Segundo as análises, os analistas da psicologia junguiana, esse cão, cada cabeça, representa um tipo de raiva. E que todos nós sentimos essa raiva, seja ela numa dimensão ou noutra dimensão. A primeira cabeça, que seria essa cabeça do centro ou a cabeça principal, ela representa a raiva que Jung vai chamar de arquetípica, aquela raiva que todos nós sentimos. E essa raiva surge na nossa vida por conta da constrição. Seria tudo aquilo que, a partir do momento em que eu começo a crescer e a me desenvolver como pessoa humana, tudo aquilo que me é impedido, tudo aquilo que me é negado, tudo aquilo que me tira o espaço do ego, o espaço egocêntrico da criança, que causa uma constrição, geraria ali uma raiva. É como se nós pudéssemos imaginar que em nós, na nossa psique, tem umas sacolinhas, e eu gosto sempre de fazer a representação das sacolinhas, e lá tem uma sacolinha que tem o nome raiva. E tudo o que acontece na minha vida, desde o momento do meu nascimento, que contraria a minha formação, a minha vontade, o meu desejo, faz um volume na minha sacolinha de raiva. E essa raiva, Jung chama dessa raiva que todos nós vamos sentir de uma forma ou de outra, porque no nosso processo de amadurecimento psicológico, a constrição fará parte do caminhar. Joana, a psicologia espírita, vai trazer para nós que esta raiva é aquela raiva gerada da nossa ancestralidade, do espírito endividado que somos e que trazemos no decorrer da nossa história situações que nos causaram constrangimento, que nos causaram limitações, e que isso vai, na vida presente, trazer de novo e acender de novo, fazendo assim com que esta raiva, essa emoção primária, ressurja. A segunda cabeça representaria aquela raiva chamada ou originada de uma autoalienação. Então, podemos dizer que, a partir do momento em que todos nós somos constrangidos e contrariados no nosso processo de evolução, de crescimento, eu, por medo, por fuga, por conta dos meus complexos, por conta dos meus atavismos, começo a construir um mundo irreal, mais real para mim.
graças aos complexos, à persona, eu vou construindo toda uma autoimagem, toda uma situação que não é de fato real. E toda vez que algo aconteça que contraria essa minha realidade virtual, essa autoalienação, imposta, claro, por mim, gera uma raiva. E aí a terceira cabeça vai complementar tudo isso. A terceira cabeça é aquela raiva gerada por mim mesma. Então, quando eu passo pela raiva arquetípica, quando eu vou viver de novo uma raiva porque a minha vontade, o meu mundo irreal é invadido, eu me dou conta, por conta do processo de crescimento, que eu imponho a mim mesma condições e situações que também geram raiva. E aí esse cão de três cabeças, chamado Cérbero, esta raiva, tão indomável às vezes, é a nossa companheira também na caminhada e no crescimento evolutivo. Então, Joana de Ângeles, em Autodescobrimento, ela diz que a raiva é um fator de frequentes conflitos, que aparece repentinamente, provocando altas descargas de adrenalina na corrente sanguínea, alterando o equilíbrio orgânico e, sobretudo, o emocional. Essa raiva, que esse fator que gera tantos conflitos, e seria impossível perguntar a alguém se já sentiu ou se não sentiu raiva, e a resposta automática sempre vai ser essa: já. Em algum momento da nossa vida, nós sentimos raiva, sim. Porque isso é da natureza humana, então vamos sentir. Mas essa raiva, que, como Joana diz, vai aparecer repentinamente, ela é uma emoção primária. E como ela alimenta a maioria dos nossos complexos, ela vem, invade a consciência e praticamente tem vida autônoma. Por isso, a reação da raiva normalmente é contrária à nossa reação normal. Né? Aquela pessoa que muitas vezes é calminha e quando está com raiva, né, a gente desconhece a pessoa, desconhece aquilo que sai lá de dentro da pessoa. E com isso, claro, tem toda uma mudança orgânica, né? Um aumento da carga de adrenalina na corrente sanguínea, o que vai, com o tempo, com a repetição disso, vai gerar toda uma desorganização orgânica, física e, sobretudo, eu diria principalmente, emocional. Então, muitas vezes, por uma condição reativa, aquele impulso da raiva, até porque a raiva é uma emoção, que dificilmente ela é aceita, ou quase nunca ela é aceita. Então, uma criança ali, quando pequenininha, naquele processo de constranger que nós passamos, quando a criança manifesta qualquer coisa parecida com raiva, automaticamente ela é reprimida. É feio, mamãe não gosta, a pró não gosta, os amiguinhos não gostam. Então, principalmente hoje, onde a moda é ser politicamente correto e tudo muito enquadrado e bonitinho, a raiva não tem muito espaço. Então, isso vai gerando nesse vivenciar a raiva todo momento e não saber trabalhar com ela ou expressá-la da maneira mais adequada, vai criando um desconforto emocional que pode levar a danos psicológicos graves e principalmente orgânicos, daí todas as doenças, principalmente os cânceres, que são respostas do corpo a um excesso, muitas vezes, de raiva, né? E a gente vai vendo todas essas questões. O que é interessante a gente perceber, voltando à mitologia, é que só uma vez, segundo a história mitológica, Cérbero saiu do Hades. Só um único herói conseguiu lidar com Cérbero. Daí, o que vem para todos nós é que não é tão fácil assim lidar com a raiva, mas que é necessário fazer todo um esforço e um empenho heróico. E aí eu vou mais, Hercúleo, porque Hércules foi o único herói que conseguiu chegar lá. E ele conseguiu tirar Cérbero do Hades e trouxe Cérbero para tomar sol, a luz da consciência. E lá, agonizando, Cérbero então pôde se submeter à vontade do herói. Então esse é o exercício com a raiva, é trazer todo aquele conteúdo para a consciência, sabendo que esse conteúdo vai ter uma carga afetiva e emocional muito densa e muito forte, porque ela faz parte das nossas sacolas, dos complexos, das nossas deficiências e dos nossos medos.
Então, inerente a todos os animais, no ser humano, porque portador de vontade e discernimento, é responsável por transtornos que conseguem obscurecer-lhe a razão e perturbar-lhe o equilíbrio, produzindo danos emocionais. Todos nós temos raiva, inclusive os animais. Isso aí nós conseguimos perceber, até porque a raiva vem do nosso estado primário ainda. Mas como nós somos, ou pelo menos deveríamos ser dotados de razão, essa raiva deveria passar por todo um processo de filtragem. Como isso é muito difícil, justamente como Joana afirma, obscurece a razão, assim como os complexos, essa raiva vem e nos tira do equilíbrio. E aí nós vemos todo o dano emocional causado pela raiva. Não só emocional, como social também. Porque quando estamos levados e somos deixados de levar pela raiva, muitas vezes nós temos reações e não ações inadequadas. Eu lembro de uma situação que aconteceu comigo há um tempo atrás, há mais ou menos 8 anos atrás, e em uma situação de trabalho, até porque nós não temos raiva no trabalho, né? Mas eu tive raiva no trabalho. E aí uma situação, né, bem complicada, e a pessoa me gerou um constrangimento. Não um constrangimento social, mas por todo um processo que estava em andamento. E aí no outro dia eu estava com muita raiva. Muita raiva mesmo. E eu acordei de manhã, olhei assim no espelho e disse, hoje eu vou ficar o dia todo com raiva. Eu estava com raiva. E fui para o trabalho. E aí a primeira pessoa, quando a gente está com raiva, é igual quem tem medo de barata. Está com raiva da pessoa, a primeira pessoa que você vai ver é a criatura. Então eu chego no trabalho e me deparo com a figura. E aí eu respirei, porque aí a adrenalina sobe, você se arrepia igual a bicho, né? Arrepia, a unha cresce, você já quer atacar o pescoço. Eu respirei fundo, aí lembrei de Joana de Ângeles, do Evangelho, e aí 70 vezes 7, haja contar, passei pela pessoa e não dei nem bom dia. E aí a pessoa, que normalmente quem faz não se dá conta do estrago, aí olhou para mim e disse, tem algum problema? Eu respirei fundo e disse, com quem? Aí travamos uma conversa amistosa, vocês imaginam, né? Assim, muito monossilábica praticamente. E aí a pessoa, era um homem, se deu conta de que eu estava com raiva. Aí olhou bem para mim e disse, você está com raiva de mim? Aí eu olhei bem nos olhos da pessoa e disse, estou, com muita raiva. E se eu fosse você, eu não falava comigo mais nenhuma palavra, por segurança. E aí a pessoa ficou chocada. Disse, você é terapeuta e está com raiva? Eu disse, estou, uma raiva espírita, com uma raiva terapêutica, com a raiva de tudo que você quiser. E aí a pessoa saiu, foi embora. Mas eu fiquei a pensar nesse questionamento do colega, né? Por que ele achava que eu não podia ter raiva? Eu não sei se ele não concordava com a minha raiva, no sentido geral, ou com a minha raiva direcionada à pessoa dele, né? E eu passei o resto do dia, depois que eu falei isso com ele, eu decidi que não ia passar mais o dia com raiva e a raiva passou. Mas isso nos leva muito a um questionamento. Como eu lido com a raiva? Porque a gente às vezes diz assim, ah, é preciso deixar. Se guarda, tem um treco, um infarto fulminante, morre lá duro. Se não guarda, voa no pescoço da pessoa. E aí, faz o que com essa raiva? E aí, o exercício da raiva, o lidar com a raiva, vai passar pelo mesmo exercício dos conflitos, dos complexos. Toda vez que eu sou tomada pela emoção da raiva, e aí a gente precisa evitar que aconteça exatamente o que Joana chama a atenção aí. Eu não posso deixar que a minha razão saia do comando. Então, eu preciso fazer aquilo que a dona de casa faz quando cata o feijão. Eu vou ter que separar o feijão bom do feijão ruim, as casquinhas, as pedrinhas, e ver naquele contexto geral o que é meu. Porque o que é meu precisa ser cuidado por mim. O que é do outro vai ficar com ele. O que não quer dizer que eu não vá sentir a raiva. Eu vou sentir a raiva. Eu só não tenho o direito de voar
no pescoço da pessoa, de arrancar os cílios, arrancar os olhos. Isso não nos cabe mais. Mas você vai sentir a raiva. A grande diferença agora é que essa reação é substituída agora por uma ação. Porque a minha razão me favorece isso agora. Então agora eu tenho condições de pensar, de avaliar, de reavaliar, de ressignificar, de chegar para a pessoa e propor uma conversa saudável, uma conversa adulta. Se necessário for, romper uma situação, romper essa situação sem acusações. Mas admitindo, não só para o outro, mas para si mesmo, que está sentindo raiva. Porque o grande problema e o maior de todos eles é quando você não assume para você a raiva. E aí a gente entra naquela segunda cabeça de Cérbero, a autoalienação. E aí eu começo a dizer que eu não tenho raiva, né? Que eu nunca senti raiva, está com algum problema muito sério, né? Porque nunca sentiu raiva, está indiferente às coisas. E se está indiferente, a esquizofrenia pode ser uma grande companheira, porque quem não sente nada e tem embotamento afetivo tem problemas psiquiátricos. Então, eu preciso assumir para mim que a raiva vai fazer parte do meu processo, vai fazer parte da minha caminhada, mas que a raiva não vai ser a minha condutora, e sim mais uma emoção que eu vou aprender a lidar e que vou reconhecer também como sendo minha. Então, a raiva instala-se com facilidade nas pessoas que perderam a autoestima e se comprazem no cuidado pela imagem que projetam, e não pelo valor de si mesmas. E aí a gente vê bem a representação da segunda cabeça, né, dessa raiva gerada por um processo autoalienante. Então, essa pessoa que facilmente está irritada, tem pessoas que são irritáveis. Você tem a sensação, às vezes, quando as vê, que tem aquele negocinho da bomba, ela, e que a qualquer momento explode, né? Por conta da quantidade de frustrações, de insatisfações que vai guardando durante toda a vida, porque pretende manter uma autoimagem idealizada de uma pessoa muito boa, de uma pessoa muito pacífica. Não que a pessoa não seja ou não possa ser, mas ninguém vai chegar, como Jung sempre coloca, ninguém vai chegar ao cume de uma montanha sem passar pelo sopé da mesma. Não adianta você imaginar, ter ideias ou imaginações de luz e achar que com isso a sua sombra, a sua treva vai se diluir. Então, para que eu seja pacífica, seja tolerante, seja pessoa bondosa, o homem e a mulher de bem que todos nós queremos ser, eu preciso reconhecer em mim todas as minhas emoções. E com isso, trabalhar, porque a baixa autoestima é uma grande colaboradora da raiva. Porque se eu não acredito em mim mesma, se eu não reconheço o meu valor em mim, tudo que aconteça fora desse contexto vai atingir diretamente a mim, porque eu não tenho referencial. Então, se dizem que eu sou determinada coisa, eu acredito, porque se o meu valor não está comigo, e isso vai gerando toda uma situação que a gente volta para aquela raiva arquetípica da constrição. Se eu não posso me expandir e evoluir dentro do espaço que eu habito, eu estou sendo constrangida, apertada, sufocada. E isso vai gerando uma raiva que vem da nossa ancestralidade. Então, toda vez, como Joana vai chamar a atenção, que eu me perceba sendo um alvo fácil da raiva, é importante que eu reavalie a minha autoestima. Como está a minha relação comigo mesma? Como está o meu valor? Ou melhor, onde está o meu valor? Está em mim ou está naquilo que os outros dizem que eu sou? E aí eu me lembro muito de um caso de uma jovem chamada Joyce. E Joyce era aquela pessoa boa, aquela pessoa que você podia contar com ela a qualquer momento, a qualquer hora do dia, para qualquer situação. Joyce era a típica pessoa que era a última da fila sempre. E Joyce vivia, ela foi criada, na verdade, cresceu em um ambiente com pais alcoolistas. Joyce criou os irmãos, porque ela era a filha mais velha, e ela aprendeu desde muito cedo, desde muito jovem, a abrir mão da própria vida. Ela abriu mão da sua vida, abriu mão dos seus sonhos, abriu mão de tudo que ela queria, porque ela não tinha apoio emocional, segurança naquelas imagens primordiais para a formação da psique, o pai e a mãe. Então Joyce vai assumir essa família
E esses irmãos crescem e, para seguir o modelo daquela constituição familiar, os irmãos também se tornam usuários de drogas. E Joyce, sempre muito simpática, feliz, sorridente, não havia problema nenhum, não existia problema para Joyce. Ela tinha um grande sonho na vida, que era ser enfermeira, mas não deu para fazer o curso de enfermagem, se torna assistente social. E vai fazer no trabalho aquilo que ela já estava bem prática em fazer em casa, né? Atender, ajudar, acolher, todo momento. Mas Joyce, essa pessoa extremamente sorridente, sempre feliz e que não tinha mágoa, não tinha rancor, não tinha raiva de absolutamente ninguém, depois de um determinado tempo, foi acometida de fortes dores de enxaqueca. A cabeça de Joyce só faltava explodir. E nesse período, quando ela buscou ajuda, ela não fazia ideia do que ia sair daquela cabeça que pulsava o dia inteiro. Então, no seu processo terapêutico, Joyce começa, então, a sua queixa da dor de cabeça. Não havia nenhum outro problema na vida de Joyce, a não ser a dor de cabeça. Mas, como ela foi escolher uma terapia profunda, no mergulhar dos seus processos, né, de sua vida, dos seus complexos, percebe-se uma coincidência da instalação da enxaqueca com a vida atual de Joyce. As dores de cabeça começam exatamente no período em que os pais de Joyce vão sair do interior e vão morar na sua casa. Então o terapeuta começa a desconfiar que existe alguma ligação entre a dor de cabeça insistente e o retorno desses pais, de certa forma, abusivos e negligentes durante toda a vida de Joyce. E para que eu possa encurtar a história, Joyce vai se dar conta que toda aquela sua dor de cabeça, aquela sua enxaqueca, era raiva. Era toda a raiva que Joyce tinha juntado durante toda a sua vida. Porque como ela construiu uma imagem, e aí a gente vai para a questão da autoalienação, como ela construiu uma imagem muito forte de uma pessoa boa, comportada, atenciosa e prestativa, ela não podia fazer mal a ninguém, a não ser a uma pessoa, a ela mesma. E aí ela se permitiu punir através das fortes dores de cabeça. Mas eu vou continuar com a história de Joyce, porque eu quero pegar um pouquinho aqui das frases. A raiva é uma legítima reação da alma ao seu ferimento. James Hollis. E essa Joyce, essa história que eu estou contando, foi uma paciente dele. Então, James Hollis, ao analisar a história de Joyce, ele vai perceber que a raiva era uma forma da alma mostrar onde estava a sua ferida. E que, por isso, a raiva deveria também ser respeitada. Deveria ser também acolhida e cuidada, para que ela pudesse se transformar. Mas para que Joyce passasse dessa situação de reconhecimento de uma raiva, de perceber que estava sentada em uma montanha de raiva e que estava fazendo mal à única pessoa que ela permitia fazer, precisava que ela passasse por uma outra etapa, e talvez a mais dolorosa de todas elas. Era reconhecer que todo aquele mal que ela vivia tinha sido causado por ela mesma. E aí a terceira cabeça de Cérbero, a raiva imposta por nós mesmos, aquela situação que eu crio para mim. E toda a questão de Joyce, no decorrer da história da sua terapia, é ela se dando conta não só da vida que ela escolheu viver, mas da vida que ela não viveu. De tudo que ela abriu mão, de tudo que ela poderia ser e não foi. De todas as experiências que ela poderia ter vivido e que ela não viveu, porque ela queria preservar a imagem que ela criou lá na infância, na esperança, inocente é claro, de ser amada, de ser reconhecida pelos pais. Então James Hollis continua: a raiva não é apenas parte do sistema de defesa da psique, como também uma intimação vital que, quando detectada, pode conduzir à cura da alma. E é muito importante, eu acho sempre muito importante chamar a atenção, que tudo que existe em nós, tanto aquilo que é reconhecido por nós como algo positivo, como aquilo que também é reconhecido não só por nós, mas também pela sociedade como algo negativo, nada disso é ruim para nós. Até a raiva, ela pode me conduzir a uma cura, não só, não física, mas uma cura da minha alma,
reconhecer as minhas feridas, saber exatamente onde naquele ponto, talvez em uma vida passada, ou mesmo nessa, mas também na outra, que eu possa ter falhado. Aquele ponto que em mim é assim como em Aquiles, aquele ponto no calcanhar onde é frágil, onde uma flecha pode de fato tirá-lo da vida, tirá-lo da história. E eu estava lendo, eu estou bem mitológico esses dias, eu estava lendo sobre Aquiles, e Aquiles, a palavra Aquiles, significa luto, né? Então, esse próprio herói que trazia o luto, o herói do luto, que tem o seu ponto vulnerável, e que trazia por onde passava, por onde ele caminhava, ele gerava muita raiva, porque ele trazia a morte. Mas a morte, sempre num sentido mitológico e simbólico, é a transformação. É aquele processo que todos nós precisamos passar. Então, a raiva, ela não só é uma forma de defesa, e aí nós vemos todo o nosso comportamento, muitas vezes, defensivo, irritável, mas é também uma possibilidade da cura da nossa alma. E aí James Hollis continua. Quando somos capazes de reconhecer a raiva, detectar suas origens, perceber seus efeitos sobre nosso eu imaginal, finalmente podemos nos libertar dos limites do passado. E aí ele vai nos mostrar que quando eu reconheço isso, quando eu percebo a sua origem e principalmente quando eu percebo o efeito disso no eu que eu imagino ser, na nossa persona, né, eu posso me libertar de tudo o que me prende no meu passado. E isso foi o que aconteceu na história de Joyce. Quando Joyce pôde finalmente perceber que toda aquela imagem de bondade, de compreensão, de tolerância construída por ela era uma forma de defesa de toda a crueldade que a criança que ela foi viveu e sentia, ela pôde assim manifestar sua raiva, dizer da sua raiva, falar da sua raiva, falar dos seus medos. E aí ela pôde viver a cura. No caso dela, que tinha um sintoma, a cura também física, mas principalmente o ganho de uma autenticidade. E o passo que ela fez depois desse processo terapêutico foi conversar com os pais, conversar com os irmãos e pedir para eles que voltassem para a casa deles. E seguiu sua vida, mudando de apartamento, indo morando sozinha e viver o que ela acreditava agora ser a sua liberdade. Não no sentido de romper com a família, mas no sentido de permitir-se ser ela mesma, que foi o que Joyce conquistou. Mas quando a nossa raiva, que fica ali guardada e que eu não trabalho, que eu não coloco para fora, fica ali dentro, sabe, que igual a vaca remoendo, remoendo, remoendo, eu começo não só a sentir aquela situação do momento, mas eu começo a ressentir. E toda vez que essa raiva que não saiu e que ficou lá dentro, e que eu revivo, revivo e ressinto, eu dou um passo agora para o ressentimento. Ressentimento, rancor, tudo é a mesma coisa. E aí nós nos perguntamos, será que é fácil para alguém dizer assim, ah, eu sou uma pessoa muito rancorosa? Ninguém diz isso, né? Ninguém vai dizer isso. Eu sou rancorosa, uma pessoa que fica ali remoendo a mesma coisa. Quem sou eu? Já esqueci, já perdoei, mas se fizer de novo, né? Ou então, melhor, perdoei, mas não esqueço. Né? Tudo bem que a gente tem cérebro e não vai esquecer. Mas toda vez que eu falo de uma situação, toda vez que o meu assunto gira em torno do mesmo tema, isso é uma demonstração de que eu estou ressentida. Eu estou ressentindo a situação. Então, eu estou magoada. É como uma ferida que a raiva abriu, mas que ainda está facilmente sendo inflamada, sendo atacada. Então, o ressentimento, como a própria palavra vai dizer, é o ressentir. Então, eu revivo aquilo ainda com a mesma intensidade da emoção. Certa feita, eu conversava com uma pessoa, e a pessoa estava me contando um caso de uma discussão com um amigo. E aí a pessoa foi contando e ia se exaltando, começou a transpirar e a voz foi subindo e a veia foi inchando e aquilo tudo. E eu achando que aquela situação tinha acontecido há horas atrás. E aí quando a pessoa contou, né, aí eu falei assim, mas tem quanto tempo que isso aconteceu? Pasmem.
Eu vou dar ideia só para vocês sentirem o drama da situação. A pessoa que me contava o fato tem hoje 72 anos. O fato aconteceu aos 7. E tinha toda esta emoção, né? Sudorese, ficou vermelho, quase que a pressão subiu, quase a pessoa desencarnou, porque sentiu tudo de novo. E o mais interessante é que quando eu cheguei para a pessoa, eu disse assim, mas quanto rancor... Mas eu não sou rancoroso, era um homem, né? Eu não sou rancoroso, eu só não esqueço o que me fizeram. Né? Mas aí a gente consegue perceber a quantidade da emoção que ainda está envolvida ali. E isso significa que parte de mim está presa à situação. Parte de mim, os meus complexos, os meus medos estão ali presentes. E é por isso que quando eu revivo, a emoção me toma de novo e age em mim da mesma forma da primeira vez. Então, Joana vai dizer que a raiva não extravasada ou liberada, no mesmo nível da agressão recebida, torna-se cruel adversário do indivíduo, tomando a forma hostil de ressentimento, que descarrega vibrações vigorosas na corrente energética mantenedora do equilíbrio, desarmonizando o ciclo vital. E aí a gente vai percebendo que o dano que isso vai causando no próprio organismo, né? Porque é aquela descarga elétrica que é toda hora colocada. Pense que quando você está ressentida, magoada com uma pessoa, toda vez que você encontra a pessoa, vem tudo, né? Aí muitas vezes, vocês lembram que quando eu falei da inveja, eu apresentei a filha predileta da inveja, que é a fofoca, né? O filho, a filha predileta do ressentimento, quem é? Aquilo que se dizem que se come frio, a vingança, né? Então a vingança é o que vai aparecer muitas vezes nesse ressentir. Porque cada vez que você ressente, você coloca mais algum conteúdo. Outro conteúdo, que não é do outro, é seu. São suas questões que você não trabalha, são seus complexos, a sua sombra, que vai recheando a situação e quando aquilo retorna, quando aquilo volta, muitas vezes volta na forma de uma vingança. É muito comum percebermos relacionamentos que toda a base do relacionamento é a vingança, né? A pessoa está magoada, está ressentida e aí se mantém unida a uma pessoa, seja afetivamente, amizade, o que for, muito mais agora alimentado pela vingança do que por um afeto, né, por um sentimento nobre. Então, toda vez quando o indivíduo se sente defraudado, a sua ambição desmedida rebela-se, permitindo que o ego seja atingido e subestimado, gerando sentimentos controvertidos de ódio, de rancor, de ressentimento. É muito interessante que Joana vai nos chamar muito a atenção com relação ao ressentimento por conta da ânsia de poder. Então, o complexo de poder, o desejo de poder, é muitas vezes aquele alimento que vai dar a mim condições de criar o ressentimento, de manter o ressentimento, na verdade.

é possível que se instale em mim o ressentimento. Então, como é que eu posso avaliar isso toda vez que eu estou na queixa? Se eu estou me queixando demais, se eu não consigo perceber qual é a minha parte naquela situação, eu estou alimentando o ressentimento. Né? Toda situação, e é muito comum às vezes nós percebermos isso, há sempre uma queixa de que os outros me causam alguma situação. Nunca sou eu a causadora, sempre é o outro. Então eu saio de trabalho, entro em trabalho, saio de casamento, entro em casamento, saio de relacionamento, entro em relacionamento, e os outros sempre fazem algo em mim, e eu nunca faço nada no outro. Então sempre a minha queixa, a minha fala vai estar recheada pela vítima. Né? Coitadinha de mim, eu sou uma pessoa tão boa, né? Eu não mereço isso, isso não é justo, porque logo comigo. E aí nós vamos vendo essa pessoa que vai levando a vida inteira ali alimentando esse processo de mágoa, e que muitas vezes, e eu diria talvez até na maioria das vezes, não se dá conta que faz com o outro exatamente aquilo que se queixa, por conta desse ego que se encontra inflado, fragilizado pela sua inocência e que o tempo todo se vê como vítima e por isso com direito de fazer o outro passar por aquilo que ele também passou. Então o ressentimento é fruto também da ausência de auto-amor, projeção inconsciente da sombra psicológica dos conflitos de cada qual. Então esse ressentimento que vem, assim como a raiva, fruto de uma ausência de amor próprio. E às vezes, e principalmente na nossa cultura, que o amor próprio é interpretado como egoísmo, é importante quando a gente fala de você ter o cuidado consigo mesmo, de auto-amar-se. E nós não estamos falando de uma questão de vaidade, de manter-se sempre muito bem vestido, arrumado e qualquer outra coisa parecida. Mas principalmente na sua base, quando falamos de amor, que é o auto-respeito. É o respeitar e aceitar a pessoa que se é. Esse é um princípio para que o auto-amor aconteça. Quando eu me aceito como sou, e falando em aceitar-se como é, estamos falando de aceitar as qualidades e aceitar os defeitos. O que não é uma posição de comodidade, ah, eu sou assim mesmo e pronto. Mas sim uma situação de reconhecer, de acolher, porque a gente não transforma aquilo que a gente não conhece. Eu só mudo aquilo que eu sei que existe. Eu só posso amar aquilo que eu conheço. Então, para que eu possa viver um processo de auto-amor, justamente para que isso não me leve a um processo de contato e confronto contínuo com a minha sombra, eu preciso amar tudo aquilo que eu sou, amar aquilo que eu fui e amar aquela que eu serei. Né? Esse é todo o processo, porque quando não, se eu desconheço tudo isso, e nós já falamos disso no nosso módulo de sombra, eu vou projetar o meu mal no outro. E como o outro ousa mostrar a mim aquilo que eu não quero ver, eu vou ter raiva do outro. Eu vou ficar ressentida com o outro, magoada com o outro. Eu vou ter rancor do outro e é muito provável que eu queira me vingar do outro. Porque ele insiste em mostrar aquilo que é meu e que eu estou fazendo questão de esconder. Então é importante que a gente entre em contato com isso, porque como dizia Shakespeare, guardar ressentimento é como tomar veneno e esperar que a outra pessoa morra. Né? Então você fica alimentando aquilo, olhando o outro, fuzilando e a pessoa lá límpida e serena, tranquila, não está sentindo nada, a não ser que esteja em uma sintonia igual à sua, e você ali esperando que a pessoa caia fulminada e ela não vai cair. Né? Então, como ele afirmava, ressentimento é veneno. E toda vez que nós guardamos isso em nós, nós estamos nos envenenando. E daí nós vamos perceber depois toda uma situação orgânica, pressão alta, problemas gástricos, tumores, dores de cabeça, enxaquecas fortes. Tudo isso como fruto de uma situação do pensamento que eu fico criando para mim todo o tempo. E aí nós voltamos para a nossa questão da terceira cabeça de Cérbero. Quando eu simplesmente preciso reconhecer a raiva que eu gero, a raiva que eu sinto de mim por perceber que não faço o que é melhor para mim. E assim como Hércules, que possamos pegar esse Cérbero, levar até a luz da consciência e fazer com que ele, sedento
né, por conta do

0: Ou daquele asfixiante que é para ele acostumado às profundezas do inconsciente da sombra, possa submeter-se à minha vontade e eu possa conduzi-lo para onde eu quiser, da forma que eu quiser. Muita paz e até o nosso próximo encontro.
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as nossas saudações às amigas, aos amigos aqui presentes e a todos aqueles que nos acompanham pela TV SEI. Por que será que o homem e a mulher modernos, por mais que tenham avançado, por mais que tenham ganho a consciência a respeito dos fenômenos físicos, não conseguem se livrar do mal como um todo? Por que será que os avanços científicos e toda a parafernália que o acompanha não conseguiu lograr fazer com que o homem, cada ser que habita o planeta, lidasse de forma mais profunda com a sua própria natureza? Avançamos muito, é certo, conquistamos muitas coisas ao longo da história da humanidade, mas não conseguimos lograr ainda o avanço ético-moral correspondente para nos livrar de todas as formas do mal que acontece na humanidade. E não nos cabe apenas filosofar a respeito do mal ou do bem que existe em nossa natureza. Resta-nos fazer um esforço hercúleo para, encontrando na nossa própria essência tudo aquilo que se desvirtua do que consideramos de bem, podemos trabalhar toda essa natureza que se encontra em desequilíbrio. Porque se consideramos que Deus é todo o bem, toda a justiça, por que será que todas as suas criaturas ainda, de certa forma, manifestam caos? Se somos criaturas divinas, essência divina, por que será que a violência ainda irrompe em a nossa natureza como uma energia indomada? E esse problema não é novo, vem desde quando o homem percebe, está atento para a sua consciência, ele verifica que, embora suas intenções muitas vezes sejam boas, ele não consegue lograr aquele bem que almejava. Tanto assim que o apóstolo Paulo irá dizer: irmãos, eu sei que em mim, isto é, na minha natureza, não habita o bem, pois querer o bem está ao meu alcance, mas realizá-lo não está. Na verdade, não faço o bem que quero, mas pratico o mal que não quero. Por que será que o apóstolo Paulo percebia isso já em sua natureza? E fazendo uma avaliação quanto às nossas atitudes, por que será que, nada obstante as nossas boas intenções a respeito da vida, a respeito das pessoas, continuamos praticando e vivenciando o mal, seja na forma de atitudes autodestrutivas para conosco mesmo, ou seja na forma de atitudes destrutivas em relação ao nosso próximo, com os nossos relacionamentos familiares, com o nosso relacionamento social, e aí estendemos esse mal por toda a vivência coletiva? Porque se existe um mal na coletividade, todos nós somos responsáveis. Se existem atos bárbaros na nossa vivência cotidiana, devemos nos perguntar de que forma nós também alimentamos esse mal, seja com as nossas atitudes, com os nossos pensamentos, com a nossa falta de atitude, com o nosso olhar que muitas vezes não quer ver, não quer transformar, não quer enfrentar essa natureza que habita em nós mesmos, que em sua essência é a própria energia divina, mas porque se encontra dissociada da vinculação com o self, atua de maneira desequilibrada, como se fosse um brinquedo poderoso na mão de uma criança pequenina. O brinquedo em si não é mau, mas a criança, como não sabe ainda lidar com aquele brinquedo, pode causar algum desastre, pode se machucar. Parece que o ser humano lida com isso com as suas próprias energias. Aprendemos a lidar com a natureza física de maneira soberba, de maneira intensa. Construímos objetos, fazemos imagens, e cada vez a tecnologia se supera.
mostrando ao homem do que é capaz. Mas o grande desafio é o homem e a mulher lidarem com sua própria natureza, lidarem com sua própria essência, porque tudo aquilo que não é colocado de maneira equilibrada, de maneira harmônica, é vivenciado de uma forma destrutiva. Sai canalizado para o ego quando deveria estar canalizado para a nossa essência, para o ser espiritual que somos. E a reflexão de Paulo convém recordar que anos antes ele era Saulo. Em sua natureza, ele havia praticado o mal, no sentido de ser destrutivo para consigo mesmo e para com a sociedade. Restavam no psiquismo reminiscências daquele Saulo, que ele com braveza, com coragem, trabalhou, colocou-se no deserto para ouvir a própria alma, trabalhou na tecelagem para ressignificar aqueles fios perdidos e espaços do seu próprio psiquismo, sofreu muitas vezes o apodo, a incompreensão, mas nem por isso desistiu. E esse trabalho de Paulo, de certa forma, mesmo reconhecendo o mal presente em nós, cabe com que façamos a reflexão: qual é o mal que ainda habita em minha natureza? Quando ele fala natureza, pode assustar, como se nossa essência fosse mal. Não é isso que Paulo quer dizer. Quer dizer na personalidade, no comportamento. Embora a intenção seja boa, o comportamento é negativo, é destrutivo, porque ainda pautado no medo e em emoções incontroladas, na raiva, no ressentimento, na mágoa. E por isso, muitas vezes, nossas atitudes saem distorcidas, como acontecia com Paulo e como acontecem com todos os seres humanos, enquanto não encontram seu próprio caminho, enquanto não desenvolve o Cristo interior que faz parte da nossa essência. E o analista junguiano Erik Neumann, ele faz uma reflexão muito interessante. Ele diz que se vincula-se com o mal todo aquele que viu e não fez, todo aquele que deixou de ver porque não queria ver, todo aquele que não viu, se bem que poderia ver, mas também aquele cujos olhos não podiam ver. E quando eu li essa reflexão, eu parei para pensar como é que nós nos vinculamos com o mal. E ele reflete muito bem, dizendo que aquele que viu e nada fez, vincula-se com o mal. E quantas vezes nós vemos, percebemos a canalização do mal em nós, na sociedade, nos outros, e não tomamos atitude. Nada fazemos porque o problema é do outro, mas esse problema do outro passa a ser um problema coletivo, e se é um problema coletivo, se volta contra mim mesmo. Quantas vezes também deixamos de ver porque não queremos ver? Ah, isso eu não quero saber. Isso eu não quero ver. Mas porque isso muitas vezes se propaga no ambiente onde circulamos, isso se propaga nas nossas famílias, isso se propaga nas nossas vidas, aquilo que não queremos ver passa também a fazer parte das nossas escolhas, passa a fazer parte do nosso dia a dia, porque não queremos ver o problema social, isso é um problema do governo. Não queremos ver a miséria nas ruas, isso é problema daqueles que ganham para fazer isso. Mas porque o caos se estabelece, persiste, continua, esse mal se volta contra a própria criatura humana. Mas também todo aquele que não viu, se bem que poderia ver, e também aqueles cujos olhos não podiam ver. Por que será que isso acontece? Porque muitas vezes nós deixamos de desenvolver em nossa personalidade atitudes, escolhas, potencialidades que podem fazer com que nossa percepção se amplie. Por isso é que nós deixamos de ver. Quantas vezes, por conta da preguiça,
Por conta de não querer fazer o nosso dever de casa, deixamos de ativar possibilidades de transformação, e isso é o que nós não podemos ver. Isso se transforma naquilo que nós não conseguimos enxergar, no mal que faz parte da nossa própria natureza, mas ainda não sabemos por quê. E as pessoas se veem vítimas, vítimas da vida. Hoje conversava com um colega, e ele me falando a respeito do seu cunhado, muito entristecido porque o cunhado teve um infarto. E ele dizia: olha, Cláudia, é uma pessoa inteligentíssima, um professor que foi muito bem conceituado, mas, satisfeito com o nível de rendimentos que tinha, começou a beber. Bebia da manhã até a noite. E sua vida começou a se transformar numa curva descendente, porque ele deixou de ter seriedade para com o trabalho, abandonou praticamente a filha, se separou da esposa, e sua vida era beber, correr atrás de prazeres, ir atrás de distrações outras, e foi deixando de lado a própria carreira, mas não somente isso, a própria vida. E esse homem, eu pensava, não para criticá-lo, porque cada um tem suas escolhas e arca com suas escolhas, mas eu pensava quantas potencialidades ele não teria de desenvolver um bom trabalho por conta de ser inteligente, de instruir pessoas, de educar aqueles que estavam ao seu alcance, e esse mal que ele faz para consigo mesmo se transforma em mal para a sua família, para a sua sociedade, que não recebe aquelas benesses que poderia receber, e esse mal vai circulando em nossas vidas, fazendo parte do nosso dia a dia, e queremos transferi-lo para alguém. Queremos culpar alguém, como se nós também não participássemos de tudo isso. E quando eu vejo o mal ocorrer do lado de fora, é porque ele ocorre em mim também. Ele ocorre em mim na forma de pensamentos, na forma de sentimentos ainda não trabalhados, na falta de predisposição para atuar e resolver os conflitos que se estabelecem e que muitas vezes, por falta de uma atitude, predominam e prevalecem. Por isso que nós devemos criar os olhos de ver esse mal. Criar condições para enxergar o mal, não dos outros, da sociedade, mas que atua em nossa natureza, porque somente esse nós podemos transformar de maneira efetiva e profunda. E Joana de Ângeles, em Dias Gloriosos, diz que persiste no espírito humano a tendência para o mal. Platão identificou-a nas suas observações profundas, denominando-a como face escura do ser, portanto desconhecida. E Carl Gustav Jung constatou-a nos estudos da personalidade, a que chamou de sombra. Então, desde Platão, desde os diálogos socráticos, já se percebia essa natureza, essa tendência humana para se transformar em autodestrutivo, e os próprios mitos já trazem isso. Freud estudou as pulsões de Eros, do vínculo com a vida, mas também a tendência de Tânatos, as pulsões de morte, representadas por esse deus da morte, Tânatos. Onde é que Tânatos atua em minha vida? Onde Tânatos me puxa para baixo e faz com que aquelas minhas belas intenções, todos aqueles ideais de transformação, vão ficando para trás? Perdemos nossos sonhos, perdemos a alegria de viver. As pessoas andam cada vez mais ansiosas, tristes, correndo atrás de ideais externos, enquanto se perdem de si mesmas. Isso, esse ponto é um dos grandes males da atualidade. Essa correria desenfreada em torno da realização externa, na qual o ser humano perde a base moral, a base do afeto, nos conduz aqui mesmo. Nos conduz a que ponto existencial? Porque poderemos conquistar todas as coisas, mas se não estivermos na nossa essência,
a força do amor, como o próprio Paulo futuramente iria conclamar e chamar a atenção, de que vale toda essa tecnologia? De que valem todas as realizações humanas se não estão pautadas na nobreza, na beleza de caráter, no bem de uma forma geral? Então existe uma tendência para o mal, o que não quer dizer que o ser humano seja mal em si mesmo. Existe uma tendência. Mas como uma tendência também existe para o ser humano realizar a sua própria essência, porque isso é arquetípico. O processo de individuação dá-se de qualquer forma. Mas ele pode dar-se também de maneira dolorida, passando por escolhas destrutivas, para que finalmente a consciência possa despertar. Qual é a nossa escolha? É de vivenciar essa face escura do ser? É de permanecer na sombra, como chamou a atenção Carl Gustav Jung? Essa parte obscura da personalidade? Essa parte desconhecida? Aquilo que eu nego? Aquilo que eu temo? Aquilo que eu não ativo por medo? Por insegurança? Seja o que for, por dificuldade ou ignorância? Mas que eu posso e devo ativar a outra face, como Jesus já chamava a atenção, a outra face. Qual é a outra face da sombra? É a luz? É o self? É o conhecimento? Porque se na sombra está o desconhecido, o caminho é o conhecimento. Por isso mesmo o Espiritismo frisa tantas vezes a necessidade do autoconhecimento. Não somente para imaginar que seremos os homens e mulheres de bem. É certo que esse deve ser um objetivo, mas se não verificarmos a nossa própria sombra, se cada um não reconhece e trabalha também a sua face obscura, como é que haverá transformação? E Joana prossegue dizendo que o espírito não é mau em razão da sua origem divina, porém, nele permanece o mal, como a ganga retida na gema preciosa ou o escauracho mesclado ao trigo bom na mesma gleba. E esses dois símbolos que ela nos apresenta são símbolos riquíssimos, porque na pedra bruta existe a pedra preciosa a ser lapidada. Certa feita, perguntaram a Michelangelo como ele fazia das esculturas, e ele disse que nas esculturas, na pedra bruta, ele já verificava a essência das suas obras. Assim foi com Davi. Ele já viu Davi na pedra, por isso a ganga retida na gema precisa ser trabalhada. E Jesus identificou também essa presença da dualidade, trabalhando a parábola do joio e do trigo. Jesus compara o reino dos céus a um campo onde um homem plantou da boa semente. Mas enquanto ele e os seus servos dormiam, veio o inimigo e plantou a semente do joio. Quando despertaram, verificaram que naquela plantação existia tanto joio quanto trigo e perguntaram ao seu senhor: Senhor, quer que tiremos o joio? E o Senhor sabiamente disse: não, deixai que eles cresçam, para que possamos, depois de verificá-los, tirar o trigo e colocar junto aos celeiros e levar o joio para ser queimado. Isso é de uma profundidade, esse símbolo, de uma sabedoria, porque mostra, de certa forma, o caminho que nós devemos fazer com a nossa própria essência. Às vezes as pessoas veem um comportamento negativo e chegam, seja no centro espírita, no atendimento fraterno, ou mesmo no consultório, e dizem: eu quero me livrar disso. Eu quero me livrar do meu ciúme, quero me livrar da minha insegurança, quero me libertar do meu medo. E acham que do dia para a noite serão capazes de ir de um oposto ao outro. E às vezes tentam tomar esse tipo de atitude. Ah, agora eu vou ser uma pessoa corajosa, vou ter coragem para tudo. Ou então, eu vou parar de ter ciúme. Quando isso é todo um processo. Precisa-se descobrir nesses processos as raízes emocionais que levaram ao comportamento. E isso merece
Isso é favorecido quando nós amadurecemos. O amadurecimento é que leva ao discernimento. Por isso que Jesus já chamava atenção. Não, deixem que amadureçam suas características, amadureça sua conduta, amadureça sua postura perante a vida. Traga à tona esse amadurecimento para você poder discernir o que é mesmo bom para o meu comportamento e o que já não cabe mais. Porque quando nós temos o discernimento, nós podemos tirar essas, cortar esses frutos que já estão na superfície, porque a emoção se encontra ainda muito mesclada em sua base. O joio e o trigo em nossa natureza se encontram muito unidos, e como ambos são energia, a energia deve ser colocada a serviço da vida. A energia do ciúme, por exemplo, é a própria afetividade que não foi trabalhada, que não foi bem orientada, que não foi conduzida. Em sua essência, é afetividade. É canalizada de uma forma destrutiva, porque o ego ainda não aprendeu a lidar com ela. Muitas vezes por questões vindas da infância, por medos não digeridos, por uma educação castradora, por pais que não estavam atentos ao processo afetivo da sua educação, isso foi sendo construído de uma maneira equivocada. Mas na base se encontra a emoção. E essa emoção, quando é amadurecida, quando nós podemos revisitar as páginas do nosso próprio livro da vida, vamos sabendo, aprendendo a discernir as atitudes da pessoa. E discernindo tudo o que acontece em nossa vida, nós trazemos à tona e podemos dizer, não, agora não preciso mais desse joio em minha natureza. E assim também eu trabalho com a gema preciosa, esse ouro que existe em nós e que merece uma atitude madura para que tenhamos discernimento. E aí cabe o questionamento. Qual é o joio que se encontra plantado em meu mundo psíquico? Qual é essa semente que enquanto eu dormia, e isso é uma imagem poderosa também, porque fala da consciência de sono, enquanto permanecemos na consciência de sono para com a vida, essas sementes vão sendo plantadas no nosso comportamento, no nosso dia a dia. Quantos vícios vamos arraigando ao nosso comportamento? Isso é o nosso joio, porque dormimos. E o homem inimigo não é um homem externo. Somos nós mesmos, pela nossa falta de atitude. Mas essa atitude também pode se conectar ao Senhor da gleba, de toda a propriedade, para que não mais adormeçamos. Consciência desperta. Consciência vigilante para o dia a dia, para as nossas atitudes. E isso requer uma autoanálise constante. E eu estou disposto a isso? Estou disposto a autoanalisar-me de maneira autêntica, reconhecendo os erros, reconhecendo a postura equivocada? Ou é muito difícil ainda lidar com os meus próprios erros, transformá-los, corrigi-los, porque somente fazendo assim é que possibilita que eu transforme esse mal que se encontra em meu campo? E na sua origem, o ser não possui a consciência do bem nem do mal. Vivendo sob a injunção do instinto, é levado a preservar a sobrevivência, a reprodução, por automatismos, que irão abrindo-lhe espaços para os diferenciados patamares do conhecimento, do pensamento, da faculdade de discernir. Então, no princípio, nós atuamos por instinto. E os instintos não são ruins, eles são uma conquista da evolução. Os instintos não são mal em si mesmo. Eles são da nossa própria natureza. O mal é permanecer no estágio instintivo, quando eu já tenho consciência para dela discernir, para dela sair. E quantas vezes predominam os instintos em minha atitude? Quantas vezes eu sou impulsivo com as pessoas? Eu grito, eu falo de maneira equivocada, eu sou mal educado, eu não respeito as outras pessoas. Quantas vezes isso acontece?
nos homens e mulheres civilizados da atualidade, que deveriam ter aprendido já a tratar-se uns com os outros, a dialogar uns com os outros. E me chama muita atenção porque, às vezes, as pessoas não têm o mínimo despudor de tomar atitudes violentas e serem grosseiros com os outros. Mas dizem que tem muita vergonha, às vezes, de dar um abraço, de um diálogo fraterno, de um aperto de mão. Por que será que isso acontece? Porque ainda permanecemos vivenciando de maneira intensa esse homem e essa mulher instintiva, que não cabe mais, não cabe mais. Os instintos foram uma conquista. Agora a consciência, o discernimento, o pensamento, a faculdade de saber o que é bom e o que não é, a faculdade de saber como devo me conduzir e como não devo mais me conduzir, isso é uma conquista humana, é uma conquista da nossa evolução. E por que será que deixamos tudo isso muito esquecido? Por que será que as pessoas, por pequenos motivos, agridem-se, violentam-se e matam-se, como ocorre nos dias atuais? Por que será que a natureza humana ainda conduz a isso? Porque esse homem primitivo, essa mulher primitiva, ainda não deixou de existir em nossa essência. E, em verdade, não deixará de existir. Ela deve passar a um patamar superior de consciência, mas como uma conquista, onde eu vejo meus instintos, mas já os canalizo em sintonia com a razão, em sintonia com seus objetivos. E, à medida que canalizo de forma positiva, vou construindo bem ao meu redor. E esse bem vai transformando a minha vivência e a vivência da coletividade como um todo. E desde quando a razão e a consciência começaram a desenvolver-se no ser humano, a dicotomia do bem e do mal se apresentou de maneira conflitiva. Sabe por que, gente, surge o conflito? Porque agora eu já sei. Se eu não tivesse consciência do mal que praticasse, nenhum conflito surgiria. As tribos primitivas que vivenciavam o canibalismo tinham muito pouco conflito quanto a isso. Era apenas mais um alimento. Quando vivenciava os primeiros dias, ainda com a consciência de sono, matar o outro que se interpunha à minha frente era apenas mais um gesto de autodefesa de um homem que não tinha muita consciência do que fazia. Mas à medida que nós sabemos, fica diferente. E onde é que estão escritas mesmo as leis de Deus? Todo mundo sabe, né? Todo mundo sabe que em nossa consciência superior se encontram escritas essa lei. E à medida que vamos ganhando discernimento, podemos diferenciar o que é bom e o que é mal mesmo para a minha vida. Quais são as escolhas que eu devo fazer e que muitas vezes não faço? Quais são as escolhas que eu posso já não deixar de fazer, mas porque custam muito às vezes, eu deixo que o outro escolha para mim? Só que ao deixar que o outro escolha ou que os outros escolham, eu não percebo que estou fazendo uma escolha, porque não escolher também é uma escolha. Não escolher é deixar que a vida encaminhe tudo para mim. É deixar que o outro conduza porque fica mais fácil depois culpá-lo. Tá vendo? Eu fui seguir aquele caminho que você falou, deu errado. É mais prático, é mais simples, é mais cômodo, mas muitas vezes conduz a uma situação de dependência. Quando deixamos que os outros escolham os nossos caminhos, como se já tivessem uma rota traçada. E aqueles que seguem rotas traçadas pelos outros, normalmente encontram a crise, a infelicidade, uma vida sem sentido, porque não questionaram a si mesmo se era aquela estrada mesmo que deveria seguir. Qual é a estrada que eu devo seguir? Qual é o caminho que eu devo cumprir? Qual é o mal que eu já posso discernir? A minha consciência já sabe.
A minha consciência já pode fazer a distinção. Não somente através da razão, mas através do sentimento, do pensamento. E às vezes as pessoas têm dificuldade de fazer escolhas. No consultório eu costumo fazer a seguinte experiência, certo? Racionalmente você não está conseguindo escolher, mas o que é que você sente quando pensa em determinados caminhos que você deseja seguir? O que é que você sente? Ou em linguagem popular, como se costuma dizer, o que é que o seu coração está te pedindo para fazer ou não fazer? O que que sua alma te indica como resposta? Porque fazemos uma ponte com outra instância do ser além da razão. E somente a totalidade de um ser pode escolher de maneira mais consciente ainda, porque às vezes não temos olhos para ver. São necessários outros sentidos. Não falo apenas das percepções mediúnicas, mas da percepção anímica, da própria alma. A percepção de ser que somos, e muitas vezes deixamos de ativar por insegurança, por comodidade de que o outro faça a escolha por nós. Onde é que você deixa que o outro escolha o seu caminho? E isso vai se transformando num mal para a sua vida e você o culpa. Você projeta a própria sombra por comodidade, por dificuldade, por ignorância, por permanecer na própria infância psicológica, que devemos já trabalhar para sair, porque já conquistamos a consciência que nos permite diferenciar o bem do mal. Isso é trazido pelos próprios mitos. O mito bíblico de Adão e Eva, por exemplo, é um exemplo riquíssimo dessa conquista da consciência. Quando Eva chega com a maçã para Adão, e aí a gente tem que ver que a mulher, coitada, a mulher trazendo para o homem estava quieto lá no paraíso, né? Ele estava quieto no paraíso, muito bem, vivendo de bem com Deus, mas chega a mulher, né? Já não bastava ter tirado a costela dele, né? E Adão deveria estar sentindo muita dor, e ainda vem Eva oferecer a maçã. Como todo bom marido obediente, se ele não comesse aquela maçã, ia ser discussão até hoje ele estava ouvindo. Por que que ele não comia maçã? Queria deixar ele engordar sozinha. E a partir dali, eles têm vergonha da própria nudez. Olha que símbolo rico. Porque ali eles conquistam a consciência. Ali eles se deparam, o ego que se separa do self e começa a cumprir a sua jornada de individuação. Ali já temos a capacidade de discernir o que é bom, o que é bem e o que é mal. E a conquista da consciência exige esforço próprio. E aí Deus faz o quê? Agora você vai viver do seu próprio sustento, vai trabalhar. Como diz o ditado, vai trabalhar, vagabundo. Né? Viver no paraíso era muito bom. Viver na infância psicológica, na inocência. Queremos que os outros resolvam por nós. Permanecemos no paraíso, entre aspas. É um falso paraíso, porque a escolha da consciência, a conquista da consciência é um parto, dirá Joana de Ângeles, é um parto dorido do inconsciente, porque precisamos trabalhar, precisamos ter o suor do próprio rosto. Sentiremos as dores do parto, e ele dizia à mulher, sentirá a dor do parto, porque ele sabia que se o homem fosse sentir a dor do parto, até hoje a humanidade não tinha filho, porque o homem não suporta muita dor, dizem as más línguas, né? Eu preciso defender um pouco os homens. Mas precisamos trabalhar essa nossa consciência, o labor do dia a dia, que exige sim esforço. Exige um esforço cotidiano, porque lidar com a sombra exige muitas resistências morais. Exige um diálogo interno. E quantas vezes precisamos dialogar conosco mesmo? Eu costumo fazer isso. Depois do atendimento dos pacientes, eu sento para conversar comigo. Porque eu preciso disso. Eu saio da cadeira do terapeuta e vou para o outro lado. Mas, Cláudio, você não está vendo que isso não cabe mais? Isso eu fico ouvindo, né? Porque o meu comportamento também muitas vezes é equivocado.
e eu preciso dialogar com Ele. Os meus pensamentos, os meus sentimentos muitas vezes são desconexos com aquilo que eu já posso escolher. E se eu não faço esse diálogo interno, quem é que vai fazer por mim? Quem é que vai proceder à jornada de separar o joio do trigo? E Joana, em Amor Imbatível Amor, dirá que tudo aquilo que promove e eleva o ser, aumentando-lhe a capacidade de viver em harmonia com a vida, prolongá-la, torná-la edificante, é a expressão do bem. Entretanto, tudo quanto conspira contra a sua elevação, o seu crescimento e os valores éticos já logrados pela humanidade, é o mal. E aí nós temos um roteiro para eleger o que é o bom e o que é o mal. O que é bem e o que é mal para a minha vida? Tudo aquilo que eleva, que constrói, que harmoniza, que trabalha na minha essência em prol de mim mesmo, da coletividade que vivo, se transforma num bem. E isso nós não estamos falando de coisas absolutas, porque tudo é muito relativo. O que cabe muito bem na infância, na adolescência já pode ser um mal. O que cabe nas fases juvenis, na maturidade já se transforma muitas vezes num mal. Então não é a coisa em si mesmo. É a etapa que vivemos, é a atitude perante a vida. E somente o nosso discernimento, a nossa consciência pode saber o que é melhor para nós. Somente perguntando a si mesmo. Então bem e mal tem essa relatividade, porque também muitas vezes coisas que nós julgamos como sendo um mal, quantas vezes se transformam num bem, porque houve um trabalho da consciência. A coisa em si mesma pode ter sido um acontecimento triste, mas quantas pessoas por conta de um acontecimento triste, uma doença, a desencarnação de um ente querido, uma dor muito profunda, uma separação, não conseguiram renascer das próprias cinzas, como fez Fênix. Não conseguiram se transformar a partir daquele evento. E nós perguntaremos, aquilo foi um bem ou aquilo foi um mal? O evento pode ter sido doloroso, ninguém nega isso. Mas a atitude perante a vida foi boa, foi positiva. Então aquilo que era um mal se transformou num bem, porque nós amadurecemos. Nós fizemos todo o processo e conquista para que no futuro pudéssemos separar o que é mesmo joio e o que é mesmo trigo. Onde se encontra a pedra bruta e onde se encontra o ouro dessa minha natureza? Essa é a vitória do trabalho sobre si mesmo. Quando nós passamos já a perguntar o que é bom e o que é mal para mim. Isso varia de pessoa para pessoa. E quando fazemos isso conosco, aprendemos até mesmo a respeitar a escolha do outro, porque está num outro patamar de consciência. E às vezes as pessoas se prendem na jornada porque o companheiro não quer caminhar junto, porque a esposa não quer seguir na mesma marcha, porque os filhos são difíceis, e vamos deixando com os outros a possibilidade de caminhar. O que é que nos retém na retaguarda? O que é que nos mantém presos à falta de escolha, nos mantém presos na inércia e não ativamos em nossa personalidade e vamos nos tornando pessoas tristes, cabisbaixas, ansiosas, com a série de psicopatologias que a moderna psicologia e psiquiatria catalogam? Os consultórios estão cheios. As religiões cada vez mais se abarrotoam, mas são poucos ainda que buscam o autoconhecimento, querem um remédio milagroso, uma pílula dourada que tire toda a angústia, que tire toda a dor, que dê um passe de mágica para a transformação. Mas enquanto não nos predispomos ao trabalho que cabe a cada um de nós, quando é que esse mal se extirpará da humanidade? Esse mal pertence a todos nós, nos vinculamos todos a ele, porque enquanto não trabalhamos essa natureza, vamos deixando que ele perdure em nossas vidas.
E Joana prossegue chamando a atenção de que a seleção do que deve em relação ao que não deve realizar-se dá-se mediante a sensação da dor física, depois emocional, mais tarde de caráter moral, ascendendo na escala de valores éticos. Primeiro, a dor física chamava a atenção do homem e da mulher primitivos. A dor lhe dizia que aquilo não era muito bom, como uma criança que pega na tomada de eletricidade ou coloca a mão na vela, no fogo, e percebe que aquela atitude não é uma atitude muito boa. Mas à medida que vamos evoluindo, podemos também perceber emocionalmente aquilo que me causa tristeza, angústia, emoções desencontradas. Isso talvez não seja bom para a minha vida. E mais tarde, ascendendo, percebemos que também nossas escolhas podem se pautar no bom, no bem ou no mal, que também traz um caráter moral. Eu gostaria que alguém tomasse aquela atitude para comigo, e a partir desse instante já faço uma avaliação moral. Essa atitude, se alguém tomasse e fosse trazida à luz da consciência, eu aplaudiria a atitude da pessoa, e já passamos a fazer uma correlação ética com aquilo que vemos. E à medida que vamos avançando na consciência, podemos fazer o discernimento espiritual. Espiritualmente, esse caminho que eu escolho é um caminho bom ou é um caminho mau? E à medida que formos trabalhando a nossa consciência, amadurecendo as nossas atitudes, poderemos discernir o que é bom e o que é mal. Porque, como já dizia Paulo, irmãos, eu sei que em minha natureza não habita o bem, porque muitas vezes eu quero, eu desejo, eu anseio pelo bem, mas tomo atitudes ainda más. Onde é que eu permaneço preso? Em Saulo. Qual é o Saulo que existe em mim? E onde se encontra, por outro lado, Paulo, disposto a mergulhar no deserto de si mesmo? Disposto a fiar os... a colocar os fios em disposição para que trabalhem na própria natureza, a trabalhar esses fios desconexos, perdidos, para que se harmonizem e finalmente nós possamos escolher o bem para nós mesmos, para aqueles que nos cercam, e finalmente, assim fazendo, estaremos promovendo um bem para toda a coletividade, porque em nós brilhará a luz da consciência. Ficamos por aqui com as nossas reflexões, aguardando todos num próximo encontro. Um voto de paz.

0: Olá, meus queridos irmãos e irmãs do Grupo de Estudos do Evangelho das Quartas-Feiras. Então é com muita alegria que chegamos ao nosso 199º Evangelho em áudio. 190, que alegria, né, queridos irmãos? Muito bom. Com a contribuição de todos vocês, todos que estão sempre de uma maneira ou de outra contribuindo. Hoje, então, está a cargo do Grupo da Quarta-Feira, que estuda mesmo as Quarta-Feiras, que sempre iniciou já desde muito tempo, e continua. Saiu para nós hoje o capítulo 13, que a vossa mão esquerda não saiba o que dá a vossa mão direita. O item 13, a beneficência. Então, a abertura vai ser feita para a nossa irmã Sirlei, que é aqui da cidade de Seberi. O evangelho vai ser lido para a nossa irmã Juliane. E depois fizemos um rápido comentário e o encerramento com a irradiação feito pela nossa irmã Maristela. Que todos aproveitem ao máximo esse evangelho feito com muito amor e muito carinho. Que assim seja.
1: Boa tarde, irmãos da Sociedade Espírita Luz e Caridade de Palmeira das Missões. Para iniciarmos o evangelho na tarde de hoje, vou ler do Minutos de Sabedoria, Torres Pastorino. O minuto que você está vivendo agora é o mais importante de sua vida. Onde quer que você esteja, preste atenção. O que está fazendo? O ontem já lhe fugiu das mãos. O amanhã ainda não chegou. Viva o momento presente, porque dele depende todo o seu futuro. Procure aproveitar o máximo o momento que está vivendo, tirando todas as vantagens que puder, para seu aperfeiçoamento. Que o Mestre Jesus nos abençoe e nos ampare na tarde de hoje. Que assim seja.
2: Olá, queridos irmãos da Sociedade Espírita Luz e Caridade. Vou fazer a leitura do Evangelho dessa semana. Saiu o capítulo 13. Que a vossa mão esquerda não saiba o que dá a vossa mão direita. Item 13. A beneficência. Chamo-me Caridade. Sigo o caminho principal que conduz a Deus. Acompanhai-me, pois conheço a meta a que deveis todos visar. Dei esta manhã em meu giro habitual, e com o coração amargurado, venho dizer-vos: ó, meus amigos, que de misérias, que de lágrimas, quanto tendes de fazer para secá-las todas? Em vão, procurei consolar algumas pobres mães, dizendo-lhes ao ouvido: coragem, há corações bons que velam por vós. Não sereis abandonadas. Paciência, Deus lá está. Sois dele amadas, sois suas eleitas. Elas pareciam ouvir-me e volviam para o meu lado os olhos arregalados de espanto. Eu lhes lia no semblante que o seu corpo, seus corpos, tiranos do espírito, tinham fome e que se é certo que minhas palavras lhes serenavam poucos corações, não lhes reconfortavam os estômagos. Repetia-lhes: coragem, coragem. Então, uma pobre mãe, ainda muito moça, que amamentava uma criancinha, tomou-a nos braços e a estendeu no espaço vazio, como a pedir-me que protegesse aquele entezinho que só encontrava num seio estéril e suficiente alimentação. Alhures vi, meus amigos, pobres velhos sem trabalho e, em consequência, sem abrigo, presas de todos os sofrimentos da penúria e envergonhados de sua miséria, sem ousarem, eles que nunca mendigaram, implorar a piedade dos transeuntes. Com o coração túmido de compaixão, eu, que nada tenho, me fiz mendiga para eles e vou, por toda parte, estimular a beneficência, inspirar bons pensamentos aos corações generosos e compassivos. Por isso é que aqui venho, meus amigos, e vos digo: há por aí desgraçados, em cujas choupanas falta o pão, os fogões se acham sem lume e os leitos sem cobertas. Não vos digo o que deveis fazer. Deixem os vossos bons corações a iniciativa. Se eu vos ditasse o proceder, nenhum mérito vos traria a vossa boa ação. Digo-vos apenas, sou a caridade e vos estendo as mãos pelos vossos irmãos que sofrem. Mas, se peço, também dou, e dou muito. Convido-vos para um grande banquete e forneço a árvore onde todos vos saciareis. Vede quanto é bela, como está carregada de flores e de frutos. Ide, colhei, apanhai todos os frutos dessa magnificente árvore, que se chama Beneficência. No lugar dos ramos que lhes tirardes, atarei todas as boas ações que praticardes. Elevarei a árvore a Deus, que a carregará de novo, porquanto a beneficência é inexaurível. Acompanhai-me, pois, meus amigos, a fim de que eu vos conte entre os que se arrolam sob a minha bandeira. Nada temeis, eu vos conduzirei pelo caminho da salvação, porque sou a caridade. Carita, martirizada em Roma, Lyon, 1861. E assim seja.
0: Então vamos agora a um breve comentário, um questionamento sobre a leitura do Evangelho feito agora pela nossa irmã Juliane. A quem cabe socorrer os necessitados? Bom, além do Estado, a quem incumbe esta responsabilidade cabe a todos nós. Todos nós estamos incumbidos dessa, né, para socorrer os nossos irmãos necessitados, principalmente aqueles irmãos que estão mais próximos de nós. Então, não interessa a condição, nós temos que fazer a nossa parte, dentro do que a gente pode, é claro. O infortunado, pela miséria, não é vítima da própria indolência? Nem sempre, né, irmãos? Na maioria das vezes, são espíritos em provações dolorosas. Então, não é fácil, não dá para julgar, né? Como devemos agir ao socorrer os necessitados? Sempre procurando fazer a eles o que gostaríamos que fosse feito para nós se estivéssemos em igual situação, agindo sempre discretamente, com respeito e amor. Então, e sendo a miséria num mundo tão grande, de que adiantará uma ação individual se não poderá resolvê-la? Bom, não pretendemos acabar com a miséria do mundo, mas contribuir para minorá-la, fazendo nossa parcela de caridade, por menor que seja, e da melhor maneira possível, sem nos importar com a dos outros. E qual a recompensa que teremos, assim, né, que daqueles que fazem instrumento da caridade, em face à caridade, qual a recompensa será que vai ter? Bom, é a alegria do bem praticado, pois quem faz a verdadeira caridade nada mais almeja como retribuição, senão a satisfação daqueles a quem auxilia. E qual é a importância da beneficência para o nosso progresso espiritual? Além de se constituir em auxílio ao próximo, a beneficência gera felicidade interior e se constitui no melhor caminho para nos aproximarmos de Deus. Então, pode dito tudo isso aí, não precisa mais nada, né, irmãos? Vamos passar agora, então, a irradiação e encerramento com a nossa irmã Maristela. Que assim seja.
3: Nesse momento, vamos fechar nossos olhos e vamos imaginar toda essa energia do Natal envolvendo a nossa cidade Palmeiras das Missões. Imaginando uma chuva de estrelinhas caindo em cada lar nesse momento, clareando, envolvendo, trazendo energias de luz.

0: chuvinha de estrelas caindo em todo o universo nesse momento, levando o amor divino em cada lar, em cada espaço físico, envolvendo todos os encarnados e desencarnados que fazem e fizeram parte de nossas vidas. Que essa energia permaneça em todos os corações. E assim, agradecendo a toda a espiritualidade por esse trabalho divino, vamos passar agora ao passe virtual, imaginando o nosso amado Mestre Jesus, e de suas mãos saem feixes de luz, harmonizando, acalmando a nossa mente, o nosso coração, equilibrando nosso corpo físico e o nosso corpo perispiritual, trazendo muita luz, paz, amor, que sejamos perfeitos seres de luz, vibrando amor nesse planeta Terra. Que assim seja. Gratidão ao Mestre Jesus, aos anjos de guarda, a todos encarnados e desencarnados que fizeram parte desse abençoado Evangelho. Que assim seja.
1: Olá, queridos irmãos da nossa Sociedade Espírita Luz e Caridade. Vou ler uma mensagem do livro Correio Fraterno, de Francisco Cândido Xavier, pelo Espírito Emmanuel. Hoje ainda, não esperes a morte para escolher uma nova existência. Experimenta agora a renovação. Hoje ainda é o problema. Lembra o milagre das horas e ajuda a ti mesmo. As sementeiras de resposta imediata. Hoje ainda, o dever bem cumprido transforma-se em competência e dignidade. Gentileza converte-se em alheia cooperação. Bondade conquista melhoria e respeito. Renúncia atrai simpatia e segurança. Silêncio ante a levinidade traz a bênção da estima. Esforço próprio no estudo acumula a riqueza indestrutível. E disciplina dos impulsos inferiores é capitalização de valores morais. Não te prendas à ideia do futuro. O Cristo, que prometeu amparar-nos até o fim dos séculos, permanece conosco onde surge o trabalho do amor e da educação. Lembra, pois, as virtudes do agora, e aprendemos a começar. Não ouvides que se esperas por Jesus, no socorro daqueles que vêm do céu. Jesus espera por nós na pessoa dos mais necessitados da terra. E já que sabes discernir na escolha da luz, afeiçoa-te ao melhor desde hoje para que amanhã não digas desalentado. Passei pela presença do Senhor, contudo eu estava cego e não sabia.
2: Do Evangelho segundo o Espiritismo, capítulo 11, Amar o próximo como a si mesmo. Item 8, A lei do amor. O amor resume inteiramente a doutrina de Jesus, porque é o sentimento por excelência. E os sentimentos são os instintos elevados à altura do progresso realizado. No seu início, o homem não tem senão instintos, mais avançado e corrompido. Só tem sensações. Mais instruído e purificado, tem sentimentos. E o ponto delicado do sentimento é o amor. Não o amor no sentido vulgar do termo, mas este sol interior que condensa e reúne em seu foco ardente todas as aspirações e todas as revelações sobre-humanas. A lei do amor substitui a personalidade pela fusão dos seres e aniquila as misérias sociais. Feliz aquele que, ultrapassando a sua humanidade, ama com amplo amor seus irmãos em dores. Feliz aquele que ama, porque não conhece nem a angústia da alma, nem a miséria do corpo. Seus pés são leves e vive como que transportado para fora de si mesmo. Quando Jesus pronunciou esta palavra divina, amor, ela fez estremecer os povos e os mártires, ébrios de esperança, desceram.

0: ao circo. O Espiritismo, a seu turno, vem pronunciar uma segunda palavra do alfabeto divino: estai atentos, porque essa palavra ergue a pedra dos túmulos vazios. E a reencarnação, triunfando sobre a morte, revela ao homem maravilhado seu patrimônio intelectual. Não é mais aos suplícios que ela o conduz, mas à conquista do seu ser elevado e transfigurado. O sangue resgatou o espírito, e o espírito deve hoje resgatar o homem da matéria. Disse eu que no seu início o homem não tem senão instintos, e aquele, pois, em que os instintos dominam, está mais próximo do ponto de partida que do objetivo. Para avançar em direção ao objetivo, é preciso vencer os instintos em proveito dos sentimentos, quer dizer, aperfeiçoar estes, sufocando os germes latentes da matéria. Os instintos são a germinação e os embriões do sentimento. Eles carregam consigo o progresso, como a bolota encerra o carvalho. E os seres menos avançados são aqueles que, não se despojando senão pouco a pouco de sua crisálida, permanecem escravizados aos instintos. O espírito deve ser cultivado como um campo. Toda riqueza futura depende do labor presente, e mais do que bens terrestres, levá-vos à gloriosa elevação. É então que, compreendendo a lei de amor que une todos os seres, nela encontrareis as suaves alegrias da alma, que são o prelúdio das alegrias celestes. Lázaro, Paris, 1862.
1: Olá, meus queridos irmãos e irmãs do Grupo de Estudos do Evangelho de todas as quartas-feiras. Também nossos irmãos que acompanham, mesmo que não possa estar lá presente na nossa casa, mas acompanham esses áudios. Hoje, então, com a graça de Deus, a luz de Jesus, com muita gratidão, chegamos ao nosso 146º Evangelho em áudio. 146. Que alegria, né, queridos irmãos? E hoje então saiu para nós o capítulo 11, Amar o Próximo como a Si Mesmo, item 8, A Lei de Amor. Tá, então tivemos hoje a colaboração do nosso grupo Amanhecer, é um grupo que estuda sempre nas sextas-feiras, pelo menos estudamos até o final do ano passado. Não sei se vamos continuar no mesmo dia, isso vamos ver. Então a abertura foi feita pela nossa irmã Giane. O Evangelho foi lido pela nossa irmã Martina. Vamos fazer agora um breve comentário e a seguir o encerramento com a irradiação pelo nosso irmão Pedro. Então vamos lá, sobre a lei do amor. Por que o amor constitui a essência da doutrina de Jesus? Porque sua doutrina, destinada a orientar a elevação espiritual da criatura, resume-se por inteiro no amor, que é o mais elevado dos sentimentos e lição fundamental do nosso aprendizado na Terra. Tudo é o amor, né, irmãos? E qual é o efeito da lei de amor na criatura humana? O homem, então, ama com amplo amor os seus irmãos em sofrimento, desconhecendo a miséria do corpo e da alma. Então, esse é o efeito, né? Desconhece a miséria do corpo e da alma. Ama simplesmente, não interessa a cor, não interessa a religião, não interessa nada. Ama a pessoa humana, ser humano, como também a natureza, envolvendo animais, vegetais, tudo. E em que consiste a reencarnação? É o triunfo sobre a morte, revelando às criaturas o seu patrimônio intelectual. Isso é que é o triunfo da morte. Mostramos tudo que a gente aprendeu, está gravado ali. E qual é a finalidade da reencarnação? Assegurar ao espírito oportunidade de progresso espiritual através do retorno à vida material. E por que é necessário vencer os instintos em proveito do sentimento? Porque a predominância dos instintos nos seres significa atraso e permanência no ponto de partida. Muitas vezes somos guiados e tomamos muitas atitudes por instintos. Né? Não se pensa, não raciocina, depois vem o arrependimento. Qual é a melhor maneira de suplantar os instintos e acelerar o nosso progresso? Estudando, compreendendo e vivenciando os ensinamentos contidos no Evangelho de Jesus, agora renovados pelo Espiritismo, que nos recomenda: amai muito para seres amados. Bem simples, né? Pelo menos parece a gente falando, né, irmãos? Mas vamos nos esforçar para isso. Então essa é a nossa mensagem de hoje. Agora vamos passar ao nosso irmão Pedro, que fará o encerramento com a irradiação. Fiquem com Deus, que assim seja.
2: Então, meus irmãos, vamos elevar o nosso pensamento a Deus, a Jesus, a espiritualidade da luz, pedir muita proteção, muito amparo, muito auxílio em nossas vidas e na vida daqueles que nos rodeiam. E vamos levar essa luz de Jesus para toda a nossa cidade de Palmeira, para todo o nosso estado, nosso país, enfim, todo o nosso planeta Terra, com muita proteção, muito auxílio, que não hajam mais guerras, nem problemas, que não sejam aqueles que façam a gente progredir. Agradecemos por tudo que nós temos, pedimos muita luz em nossa vida, nosso caminho, nossos passos, e pedimos que a espiritualidade possa nos amparar, nos proteger, que essa luz é Jesus nos acompanhe, nos fortifique e nos ilumine cada dia. Que assim seja.
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4: Amigos, estamos então de volta ao nosso estudo, dando continuidade ao item 228, onde nós estamos tratando aqui da influência moral dos médiuns na intermediação com os espíritos amigos. Então nós falávamos sobre o orgulho, né? O médium orgulhoso, e aqui Kardec diz, fala para nós aqui no 228, onde ele diz assim: assim a confiança absoluta na superioridade do que obtém, desprezo pelo que deles não vem, importância irrefletida dada aos grandes nomes, recusa dos conselhos, rejeição de qualquer crítica, afastamento daqueles que podem dar opiniões desinteressadas, crença em sua habilidade, apesar de sua falta de experiência, tais são as características dos médiuns orgulhosos. Então nós já falamos de parte aqui do que o orgulho, em que o orgulho afeta o médium e o impede de ser um bom intermediário, né? Então aqui ele está dizendo para nós aqui, vamos relembrar aqui, ó, rejeição de qualquer crítica, tá? Isso é um fator marcante. E Kardec, ele continua dizendo aqui, quando ele fala assim, afastamento daqueles que podem dar opiniões desinteressadas, crença em suas habilidades, apesar de sua falta de experiência. Olha, o médium orgulhoso, ele acha, pelo fato dele estar trabalhando na mediunidade ou servindo como médium durante 2 anos, 3 anos, 4 anos, que ele é um médium experiente. Não é, não. A mediunidade, ela nós vamos ganhando conhecimento, ganhando experiência a cada ano. Então os anos não refletem claramente a experiência do médium. O médium experiente é aquele que aproveita todos os ensinamentos vindo dos bons espíritos e os praticam. Porque, olha só, se nós estamos transmitindo lições para os médiums, somos médiuns e não aproveitamos essas lições e achamos que elas são para o outro e não as aproveitamos, então nós não estamos tirando a experiência desta oportunidade que nós estamos tendo. Isso é fruto do nosso orgulho, da nossa vaidade, que são utilizadas muito bem pelos espíritos que não querem ver a luz, que a luz se estabeleça. E continua Kardec aqui ainda no item 228. Ele diz o seguinte: deve-se também convir que o orgulho é muitas vezes exacerbado no médium pelos que o cercam. Se ele possui faculdades um tanto transcendente, é procurado e gabado, acredita-se indispensável e logo toma áreas de suficiência e de desdém quando presta seu auxílio a alguém. Então, são esses médiuns que muitas vezes não têm o conhecimento de determinados detalhes que a doutrina espírita nos passa, e eles são questionados. Para não dizer que não sabem, eles acabam dando os seus pontos de vista. É um grave erro desses companheiros que fazem com que eles acabem sendo foco dos ataques desses outros irmãos que o querem, ou querem derrubar a causa. E um outro detalhe que ele fala para nós aqui, nesse parágrafo, que fala sobre dos elogios. Porque o médium, quando ele tem a sua mediunidade muito aflorada, ele logo é notado. Então, o médium é psicógrafo, o médium é psicofônico, e isso chama atenção. O médium ele tem o poder da cura, e aí as pessoas começam a olhá-lo como se ele fosse um ser superior. E quando ele se deixa dominar por esses elogios, aí então o orgulho está patente e ele acaba achando que é realmente uma pessoa especial, uma pessoa com dom superior. E isso vai fazer com que o resultado da sua tarefa com o médium não seja aquela que os espíritos amigos desejariam. Na 229, Kardec nos diz o seguinte: ao lado disso, coloquemos em evidência o quadro do médium verdadeiramente bom, aquele em quem se pode confiar. Suponhamos primeiramente uma facilidade de execução bastante grande para permitir aos espíritos comunicarem-se livremente, sem serem impedidos de qualquer dificuldade material. Dito isto, o que mais importa considerar é a natureza dos espíritos que o assistem habitualmente, e para isto não é ao nome que se deve referir, mas à linguagem. Ele jamais deve perder de vista que as simples simpatias que angariará entre os bons espíritos serão proporcionais àquilo que ele fizer para afastar os maus. Convencido de que sua faculdade é um dom que lhe foi concedido para o bem, não procura de modo algum prevalecer-se nem vangloriar-se dela. Aceita as boas comunicações que lhe são feitas como uma graça de que deve esforçar-se para se tornar digno pela sua bondade, sua benevolência e sua modéstia. O primeiro, aquele que é orgulhoso, né? Ele orgulha-se de suas relações com os espíritos superiores. Este humilha-se porque acredita-se sempre estar abaixo desse favor. Então vamos diluir um pouquinho essas informações para que a gente possa compreender. Em primeiro lugar, nós precisamos falar alguma coisa sobre o contato. Vou repetir, o contato é que o meio que facilita o contato com os espíritos desencarnados. Então, vamos fazer aqui uma imagem. Nós gostamos de música, né? Daquelas músicas barulhentas, onde o vocabulário é chulo, e nós nos divertimos e ficamos felizes ali, nos sentimos à vontade naquele meio, e nós vamos ter em torno de nós pessoas que gostam também desse tipo de música. E nós somos convidados a frequentar uma outra sala, onde o grupo ali está reunido para ouvir música clássica. O que vai acontecer conosco? Nós vamos nos sentir incomodados. Nós não vamos estar no meio que gostamos. Nós vamos achar aquele meio chato e vamos sair dali. Vamos arrumar uma desculpa e sair dali. Da mesma forma acontece com os espíritos. O médium, se ele quer realmente ter contato com os bons espíritos, ele precisa mudar os seus gostos, ele precisa afinar as suas preferências, moralmente falando. Então, ele precisa evitar algumas coisas que não lhe são boas, alguns prazeres que não são aqueles que deveria ter. Então, o médium, com essa precaução, ele vai fazer com que os bons espíritos se aproximem dele. Nós temos, todos nós, seres vivos, nós temos sobre nós uma atmosfera fluídica que é facilmente transformada pelo nosso sentimento. Então, nós vamos estar envolvidos por bons fluidos com os nossos bons sentimentos. E nós vamos deteriorar esses fluidos com a mesma rapidez quando nós mudamos a nossa forma de pensar. Enquanto nós estamos rodeados ou envolvidos por esses fluidos agradáveis, nós seremos os facilitadores da presença desses espíritos amigos que chegam até nós. Se nós estivermos com a qualidade do nosso fluido inerente aos prazeres materiais, por exemplo, às sensações que a matéria nos traz, nós vamos ter espíritos ligados a esses sentimentos. Então, não são espíritos bons. E esse é o princípio que faz com que nós tenhamos boas ou mais companhias. Então, o médium, como Kardec diz lá no item 159, ele tem em seu organismo recursos, a sua sensibilidade mais aflorada, que faz com que ele perceba a presença de um espírito junto a ele. Então, os espíritos superiores, eles são muito sutis, as suas vibrações são muito sutis. Para que o médium perceba a presença desses espíritos, ele precisa estar com a sua sensibilidade também purificada, porque senão não há essa ligação necessária para que ele possa, então, perceber e ser um tradutor das ideias desses companheiros que o cercam. Então, Kardec, então, dando continuidade aqui, ele fala sobre, faz essa comparação sobre o médium orgulhoso. O médium orgulhoso é aquele que acha, que acha que ele está em contato com os espíritos superiores, porque ele também é um ser superior. E o médium bom é aquele, o médium bom é aquele que tem a certeza de que ele está junto daqueles médium, daqueles espíritos superiores, porque ele é alguém que precisa deles. É alguém que necessita deles, é alguém que é inferior a esses espíritos que são os instrutores para que nós levemos as suas lições que confortarão e que esclarecerão aqueles que procuram, através da doutrina espírita, os esclarecimentos necessários para que elas possam dar continuidade à sua caminhada enquanto encarnados e também após o desencarne. Que Deus nos abençoe.
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prosseguindo com o nosso estudo reflexivo sistêmico das obras de Allan Kardec do Evangelho de Jesus, vamos concluir o módulo 3, a presença amorosa de Jesus em nossas vidas. E estaremos trabalhando aquela parábola que iniciamos no nosso encontro anterior, que a parábola é uma parábola vivenciada por Jesus, em que trabalhamos o significado da comunhão plena com o Mestre, a segunda parte. O objetivo deste encontro, como foi o da semana passada, é refletir sobre o convite que Jesus nos faz para vivenciar a plena comunhão com Ele. Vamos fechar os olhos, meditar sobre a presença de Jesus em nossas vidas. Entre em contato com você mesmo em essência, buscando sentir-se filho ou filha de Deus, tendo como guia e modelo o Mestre Jesus. Como você sente essa realidade? Você a sente de modo a se entregar plenamente a Deus, às leis divinas e aos ensinamentos de Jesus?

Seus pensamentos e sentimentos, evitando qualquer mascaramento num processo de autoengano. Seja verdadeiro, verdadeira com você, analisando-se com autenticidade.

estado de vigília, atentos para as reflexões que faremos. Desde todo esse módulo, nós temos trabalhado a tríade Eu, Espírito Imortal, Leis Divinas e Deus, a entrega e a ação que nos compete, entrega a Deus e as leis divinas, e a ação no Espírito Imortal desenvolvendo as virtudes. E temos trabalhado as virtudes que nos possibilitam a entrega a Jesus, nosso guia e modelo, o caminho da verdade e da vida que nos conduz a Deus. Então, trabalhamos uma série de virtudes e vamos concluir hoje trabalhando mais intensamente a comunhão amorosa com o Mestre. Vamos continuar a refletir sobre a exegese oferecida pelo mentor Honório, do capítulo 22 do Evangelho de Lucas, versículos 1, 14 a 20. Vamos repassar novamente todos os versículos, nós já estudamos parte deles. Vamos repassar para que nós recordemos rapidamente, depois nós passamos aqueles que não trabalhamos ainda. Estava, pois, perto a festa dos pães ázimos, chamada de Páscoa. Então nós vimos que essa passagem se dá um pouco antes da chamada Páscoa, um pouco antes da crucificação também, a Páscoa dentro da visão hebraica do termo, não a Páscoa como nós vemos hoje. A Páscoa para os hebreus significava uma data muito importante, que eles comemoravam a libertação da escravidão egípcia por Moisés. E eles, nessa festa chamada Páscoa, eles comemoravam com pães ázimos, porque a época, quando eles saíram do Egito, não havia, eles saíram praticamente sem utensílios, sem nada, e o que eles comiam é esse pão sem fermento, que não tinha nem como assar, era feito nas pedras, seco ao sol, né? E por isso a festa, relembrando com esse pão ázimo sem fermento. E chegada a hora, pôs-se à mesa e com ele os 12 apóstolos. Aqui a chamada Santa Ceia, que foi transformada, infelizmente essa passagem foi transformada num ritual que não faz sentido, como todo e qualquer ritual, ele fica focado na forma em detrimento da essência. E as pessoas praticam o ritual como se fosse simplesmente pela prática do ritual que vai haver a comunhão com Jesus. A comunhão com Jesus, ela é feita a partir de um caminho de autotransformação, conforme ele orienta nos versículos. Esses versículos, na verdade, eles são uma síntese de todo o ensinamento do Mestre. Ele quis, antes de desencarnar, deixar sintetizado as lições para o porvir, para aquele momento e para o porvir. E aí ele disse aos discípulos, aos apóstolos: desejei muito comer convosco esta Páscoa, antes que padeça. Então nós refletimos que esse comer convosco a Páscoa é um convite à comunhão com ele, um convite à comunhão para um processo de autotransformação. Não é simplesmente um ritual, como nós abordamos. E por que vos digo que não a comerei mais até que ela se cumpra no reino de Deus? Então aqui ele fala sobre uma outra Páscoa que vai acontecer no reino de Deus. Significa aquilo que nós já estudamos aqui também, aquele momento em que nós vamos
é alcançar a última conquista a êxito do espírito imortal e nos transformarmos num espírito crístico, assim como ele já o é. E essa comunhão vai ser acontecer nessa plenitude dos seres crísticos em contato com o Cristo Mestre, que nos assessorou, nos tutelou desde o instante que nós entramos no reino nominal, como nós já estudamos aqui também. E tomando o cálice e havendo dado graças, disse: tomai-o e reparti-o entre vós. Vamos lembrar o que é cálice? A consciência. Então nós poderíamos até substituir a palavra cálice pela consciência. E tomando consciência, havendo dado graças, disse: tomai-o e reparti-o entre vós. Então, tomar consciência para que nós multipliquemos esse processo, essa virtude da autoconsciência com todos aqueles que se aproximam de nós. Então, esse é o significado profundo desse versículo. O dar graças, nós vimos também qual é o significado do dar graças. Não tem nada a ver com o conceito simplista que foi transformado essa palavra. O dar graças é o estímulo que o Espírito Crístico faz para que nós possamos compreender os seus ensinamentos em espírito e verdade. Compreender sentindo profundamente dentro de nós os seus conceitos. Então esse que é o significado do dar graças. Graça dentro dessa visão cristã inicial, lá dos primórdios, o apóstolo Paulo também estuda muito a questão da graça, não tem nada a ver com o conceito que nós entendemos hoje, como algo que vem graciosamente para que a gente alcance a salvação simplesmente por uma coisa meio mágica que vem de fora para dentro. Graça, na verdade, é o processo da própria consciência, em que o Cristo cósmico veio para dar graças, para nos ensinar o caminho do alto, da autotransformação. Porque vos digo que já não beberei do fruto da vide, até que venha o reino de Deus. É o mesmo sentido do versículo 16, que é aquela comunhão plena que nós vamos alcançar quando chegarmos na condição do Espírito Crístico, a partir desse contato profundo com Cristo Mestre. Então, a partir daqui, nós vamos fazer a exegese hoje. E tomando pão, e havendo dado graças, partiu e deu-lhe, dizendo: isto é o meu corpo, que por vós é dado. Fazei isso em memória de mim. Semelhantemente, tomou o cálice depois da ceia, dizendo: este cálice é o novo testamento do meu sangue, que é derramado por vós. Então, os versículos são relativamente simples em termos das palavras, mas riquíssimos em termos do conteúdo. Então vamos rememorar. A exegese foi realizada pelo Espírito Honório, tendo como médium Afro Stefanini II. Então, continuando, aliás, nós vamos continuar a partir do versículo 18. Porque vos digo que já não beberei do fruto da vide, até que venha o reino de Deus. Então diz o mentor Honório, aqui nesta passagem existe, como no versículo anterior, no versículo 16, o 17 fala de outra coisa, aqui ele está fazendo referência àquela Páscoa que nós vamos comer com ele já no reino dos céus. Então é o mesmo sentido.
Então, aqui nesta passagem, existe, como no versículo anterior, uma condição irrevogável. Empregando a simbologia da autotransformação no vinho, quis o mestre deixar evidente que a presença do Espírito Cristo entre os homens não é apenas um episódio histórico. Então, o que o mentor está querendo dizer aqui? Ele usa o vinho, que é o fruto da vide, como o símbolo da autotransformação. Então, essa autotransformação é exatamente a busca do reino de Deus e a sua justiça. Uma outra passagem, ele diz: buscai o reino de Deus e a sua justiça, e tudo mais lhe serás acrescentado. Então, nosso grande compromisso é a busca do reino de Deus. E essa busca é feita por um processo de autotransformação, que o vinho é o grande símbolo. E aí, o mentor também diz que, quando ele diz isso, ele está querendo deixar evidente que a presença do Espírito Crístico entre os homens não é apenas um episódio histórico. O que ele está querendo dizer aqui? O que seria isso? Não é simplesmente a encarnação do Espírito Crístico entre nós. Houve esse momento histórico muito significativo para toda a humanidade. Mas além desse momento histórico, simboliza todo o movimento do ser crístico nessa tutela conosco, de nos passar as chamadas palavras de vida eterna. O grande compromisso dele foi trazer isso. Então, nessa síntese que ele faz de todos os seus ensinamentos, ele está nos legando as palavras da vida eterna, que no porvir, como nós vimos no nosso encontro passado, nós cada vez mais iríamos desvendar o conteúdo simbólico que ele nos trouxe. Todo esse simbolismo tem um significado. Por quê? Essa passagem, por exemplo, foi transformada num ritual, mas ela não teve como ser deturpada, porque a maioria das pessoas nem entenderam o que Jesus falou. Então, como a maioria não entendeu o que ele falou, né, simplesmente criou-se um ritual, como se ele tivesse praticado um ritual, e aí, como ele recomenda que nós fizéssemos em seu nome, criou-se esse ritual para homenageá-lo. Mas o que ele propôs, na verdade, não tinha nada a ver com rituais, tinha a ver com esse convite profundo à autotransformação. Ficou claro, gente? Faz sentido isso? Continuemos aqui. Trata-se de uma circunstância de proporção cósmica, evento único na Terra, que deve servir de estímulo ininterrupto a todos os filhos da humanidade, para que saibam e sintam a sua destinação final. Jesus oferece as portas abertas de nossa destinação cósmica, afirmando que pela autotransformação, seguindo as leis presentes na consciência, estreitaremos os laços que nos unem a Deus, entrando em comunhão cada vez mais próxima com Cristo manifesto, estimulando a manifestação do Cristo interno. Então vejamos o que o Honório coloca aqui. Então, quando ele fala desse encontro no reino de Deus, ele está nos convidando a um caminho de autotransformação que vai fazer com que as lições do Cristo manifesto, que é ele mesmo, se tornem as mesmas lições do Cristo interno que somos nós. Então, nós trazemos em nós, já vimos várias vezes aqui, o Cristo interno, ou o ser essencial, que é a mesma coisa.
Então esse Cristo interno necessita ser desenvolvido. Jesus veio nos oferecer esse caminho, o caminho da autotransformação. Então, a partir do momento que nós nos compenetramos de que a sua presença não foi um fato mágico, porque até hoje grande parte da humanidade vê a sua presença como algo mítico que simplesmente resolveu todos os problemas da humanidade. Disse muito claramente nas outras religiões cristãs: Jesus veio para nos salvar. O sangue de Jesus tem poder, baseado nesses próprios versículos que nós estamos estudando. Como se fosse simplesmente o acontecimento histórico resolveu todos os problemas da humanidade. Nós não precisamos fazer nada, Jesus já nos salvou. Nós já estamos salvos, basta acreditar nele, ter, praticar os preceitos da religião X, Y, Z, e a gente já está salvo. Na verdade, esse momento histórico foi muito significativo, mas não é o momento histórico mais significativo. São as lições que ele deixou. Então, para que nós possamos utilizar dessas lições para a nossa salvação, porque a salvação não é um processo simplista que vem do Cristo para nós, é um processo de comunhão plena com os seus ensinamentos, para que, com base nos seus ensinamentos, o Cristo interno possa se manifestar cada vez mais. Ele é o Cristo manifesto, o Espírito puro, que nos serve de modelo e guia. Nós somos um Cristo em desenvolvimento, cujo objetivo é manifestar cada vez mais as virtudes do Cristo manifesto. É o que o mentor Honório está querendo dizer aqui. Então, ele é um modelo e guia. Os seus ensinamentos não são mágicos, míticos, são uma série de princípios que nos ensinam como praticar as leis divinas, desenvolvendo as virtudes. Quando nós fazemos isso, nós entramos na Páscoa, nós comemos a Páscoa com ele, nós bebemos o vinho com ele. Tudo isso é simbólico. Não é beber o vinho lá com álcool para nos embriagar, né? É tomar esse modelo de autotransformação, que é o Cristo manifesto, trazendo para dentro das nossas vidas. Esse é o grande objetivo que ele nos sintetizou nesse versículo aqui. E tomando o pão, e havendo dado graças, partiu e deu-lhe, dizendo: isto é o meu corpo, que por vós é dado, fazei isso em memória de mim. Então, antes de entrar no exegese, o que foi transformado isso aqui? Simplesmente faz-se a chamada hóstia sem nenhuma crítica aos nossos irmãos católicos que fazem isso. Mas é uma forma muito simplista de enxergar a realidade. Então, Jesus falou que o pão ázimo era o corpo dele. Então, vamos fazer pães ázimos pequenininhos e distribuir para as pessoas. Pronto, a comunhão com Cristo já está feita. É isso que foi a proposta dele? Será que era simplista assim? Simplesmente você comer um pedaço de trigo misturado com água e assado, sem fermento, isso vai nos trazer uma comunhão plena com ele? Com certeza não é essa a proposta. Não é uma proposta simplista e mitificada. É uma proposta profunda, sempre visando a transformação do espírito imortal. Então vejamos a exegese do mentor. Para a consagração da manifestação plena do Cristo interno na alma humana, desvelando os potenciais inimagináveis no comportamento, é preciso que o
cálice da consciência e o vinho da autotransformação, recebo o alimento que se constitui no propósito da vontade. Então vejamos o que o mentor está querendo dizer aqui. O que é o pão que Jesus se referiu? Era o pão lá de trigo e água sem fermento? Não. Que pão é esse? Se nós já temos o cálice, que é a consciência, o vinho, que é a autotransformação, o pão é o quê? A vontade, exatamente. O que o mentor coloca aqui no final. O propósito da vontade. É possível a autotransformação sem fazer esforços de mobilizar a nossa vontade para isso? Não é possível. Então, o pão representa exatamente a vontade. Então, vamos ver aqui no versículo. E tomando o pão, tomando a vontade, deu graças no sentido de imprimiu toda a energia que daquele momento para todo sempre, para que nós pudéssemos refletir sobre o sentido das palavras. Partiu e deu-lhe, dizendo: isto é o meu corpo. Qual é o corpo de Jesus? Também, ritualisticamente, transformou-se o corpo dele no próprio pão, ao pé da letra. Qual é o corpo de Jesus? Tem a ver com os exemplos dele. Mas os exemplos dele, o que que ele veio fazer? Ele falou várias vezes disso. Nos ensinar a palavra do Pai, que são as leis divinas. Então, o que é o corpo de Jesus? É um corpo de ensinamento que traz o propósito divino para todos nós. Faz sentido, gente? Então, existe um propósito divino para nós. Qual é o propósito? Nós já sabemos disso, já estudamos várias vezes aqui. Questão 115. Qual é o propósito? Conhecimento da verdade, para nos aproximarmos dele. Nesse conhecimento, nós vamos adquirir a pura e eterna felicidade. Esse é o propósito divino para todas as suas criaturas. Então, esse é o propósito divino. Quando Jesus dá graças, reparte o pão e diz que esse é o corpo dele, o que que nós somos convidados a fazer? Se existe um propósito de Deus para nós, o que que nós somos convidados a fazer? Entrar em comunhão com esse propósito pela vontade. Não é a vontade do Pai? Qual deve ser a nossa vontade? A nossa ou a mesma do Pai? A mesma. Não é o que Jesus nos ensina? Seja feita a vossa vontade. Mas a vontade do Pai deve ser a mesma vontade do Filho. Se não for a mesma vontade do Filho, o Filho se torna o quê? Nós já estudamos isso também. Ele se torna servo. É a postura do filho mais velho da parábola dos dois filhos. Ele se torna servo. Não entra em comunhão com o Pai. Então, a comunhão com o Pai é feita de que forma? Fazendo a comunhão da nossa vontade com a vontade do Pai. A vontade do Pai não é que nós nos tornemos seres crísticos para que usufruamos da pura e eterna felicidade. Ele já não nos criou para isso. Como que nós vamos cumprir essa vontade? Tomando vinho, não é? Comendo pão e tomando vinho. Comendo pão, utilizando da nossa vontade para tomar o vinho da autotransformação no cálice da consciência. Faz sentido, gente? Exatamente esse é o sentido profundo da parábola. Da parábola dramatizada, vivenciada.
Todo mundo acompanhou o raciocínio? Isso é muito importante para nós entendermos todo o processo. Então, ele está fazendo aqui todo um resumo profundo da sua doutrina. Por isso que ele se coloca, ele não cria uma história pura e simplesmente. Ele se coloca na história. Olha como o propósito do Cristo, tudo que ele fazia com um propósito muito profundo. Nós já estudamos a experiência do lava-pés, que também foi uma espécie de uma parábola dramatizada, em que ele também faz todo um conjunto de orientações, que foi logo em seguida a chamada ceia. Então, ele está aqui sintetizando todo o processo que ele veio nos ensinar. Ele veio nos trazer a palavra divina. Nós vimos vários textos do Evangelho de João que ele diz literalmente isso: a minha palavra não é minha, mas é do Pai que me enviou. Então ele vem nos orientar a essa busca do seu corpo doutrinário, que nada mais é do que o propósito divino para a criatura. Ele veio simplesmente nos ensinar isso. Para quê? Para que nós o mitifiquemos e simplesmente digamos que está tudo resolvido? Não é para obter esses esforços profundos de autotransformação? Para realizar esses esforços? Então, esse é o pão que nós comemos para poder usufruir do vinho. Se o corpo é o conjunto das leis sábias, não. Na verdade, o corpo é o propósito de Deus para a criatura. As leis, na parábola aqui, é a Páscoa. É comer a Páscoa no cálice da consciência. Tá? E o propósito divino para a criatura é simbolizada com o corpo do Cristo. Então, o corpo do Cristo, por que ele diz: eu sou o caminho da verdade e da vida? Ninguém vai ao Pai senão por mim. Existe um sentido profundo nisso. Então, ele é o instrumento para que o propósito divino se manifeste em nós. Faz sentido? Por isso que o mentor Honório está dizendo aqui que o Cristo mestre é o Cristo manifesto. Nós somos, trazemos em nós o Cristo interno. O Cristo interno, ele é a mesma coisa que o ser essencial, que ainda está envolvido pela ignorância do ego, mas que um dia vai se libertar totalmente do ego, transformando o ego na própria essência e se tornar um espírito puro. Esse é o propósito divino para a criatura. Para que naquele futuro, que para nós é futuro, mas para o Cristo é futuro, para o Cristo mestre é futuro. Não, por que que não é futuro? Porque ele traz em si mesmo a onisciência relativa à humanidade que ele tutela. Então, se ele traz uma onisciência relativa à humanidade que ele tutela, ele, para ele é presente, para nós é futuro. Então, é todo um conjunto de orientações que ele está nos passando para que nós possamos cumprir. O Cristo é onisciente relativamente, porque quando o Espírito alcança essa condição de Espírito crístico, ele desenvolve os atributos do Criador nele mesmo. É exatamente isso que faz com que o Espírito se transforme no Espírito crístico. Todos nós estamos nesse caminho. Nós estudamos isso na presença amorosa de Deus em nossas vidas. Já está saindo em DVD, porque como é um assunto bem profundo e importante que a gente reveja várias vezes esse conteúdo para assimilar. Então nós vimos na presença amorosa de Deus que todos nós temos um grande compromisso consciencial, que é desenvolver em nós os atributos divinos. Quando nós alcançamos a condição de Espírito crístico, todos os atributos divinos já estão
desenvolvidos em nós. Então, se Deus é onisciente de forma absoluta, o Espírito Crístico é onisciente de forma relativa. Por que relativa? Porque se ele se tornar absoluto, ele vira Deus. Nenhum espírito, nenhuma criatura vai virar, vai se tornar Deus, mas vai estar una com Deus. O que é unidade com Deus? Quando Jesus fala, eu e o Pai somos um, é porque ele alcançou esses atributos do Pai dentro dele mesmo. Só que ele é relativo à humanidade que ele tutela. Um espírito não vai tutelar o universo inteiro. Isso é atributo de Deus. Não há como um espírito criado por Deus tutelar o universo inteiro. Então isso é o atributo do absoluto. O relativo tutela uma humanidade que são bilhões de pessoas, mas ele consegue fazer isso, porque ele está em sintonia com o Pai. Então, se o Pai é onisciente, o Espírito Crístico ele é onisciente com relação àquela humanidade. Então, o nosso futuro já não é mais futuro por Espírito Crístico, é presente. Ele é onipresente de forma relativa. Então, Jesus irradia a sua energia por toda a humanidade que ele tutela, que ele tem como compromisso levar até o Pai. Então ele é onipresente, ele é onipotente relativamente a essa humanidade, ele é onisciente em relação a essa humanidade. Então significa que Jesus já nos vê como Espírito Crístico exatamente. Quando ele na crucificação, ele diz ao Pai, Pai, perdoai-os, porque eles não sabem o que fazem. O que Jesus via naquela multidão que estava

como ele movimenta as leis divinas ao seu côncio dever, o que ele sabe com tudo isso? Que as leis divinas vão nos levar até a pureza espiritual, custe o que custar. E ele sabe plenamente disso, por causa da sua onisciência. O pão é o símbolo da vontade comungada com o propósito divino. O corpo do propósito de Deus para com seus filhos é a vontade. Sem a mínima manifestação da vontade de segui-lo, não pode ser repartido com as demais pessoas na vida de relação. Quando o mestre solicita a todos os discípulos que provem do pão, afirmando que o mesmo é o seu corpo, elucidava que a vontade é a terceira força que guia os espíritos para a senda da angelização. Então vejamos, o Honório diz que o corpo, a vontade, é a terceira força. Qual que é a primeira e a segunda? Exatamente, pensamento, sentimento e vontade. Então, são as três forças do espírito imortal. Quando nós estamos em sintonia consciencial com o cálice, tomando o vinho da autotransformação, o que acontece conosco? Pensamento, sentimento e vontade tomam a mesma direção, a direção do propósito divino para todos nós. Faz sentido, gente? Então, esse é o grande compromisso consciencial que nós trazemos nas nossas vidas. Unir os nossos pensamentos, sentimentos e vontade na direção do propósito divino, transformando a nós mesmos gradualmente no movimento de autoconsciência, cada vez mais conscientes de nós mesmos. Da individuação manifestada, na verdade é um processo em que o espírito desenvolve a sua individuação. Esse movimento da individuação em que gradualmente nós vamos manifestá-la até a condição do Espírito Cristo. Aí sim. Quando nós formos o indivíduo manifestado, nós alcançamos a condição do Espírito Cristo. Por enquanto, é o Cristo se desenvolvendo dentro de nós. Quanto mais nós fazemos esforços de autotransformação, desenvolvendo virtudes, mais característica do Cristo cósmico nós teremos. Aqui e agora, para que um dia nós comamos a Páscoa eterna com Jesus. Nós bebamos o vinho eternamente com Ele, como Ele nos convida. O pão é a vontade e o corpo é o propósito divino para com as criaturas. Nosso maior dever evolutivo é seguir esse propósito. Porém, sem o exercício da habilidade de desenvolvermos todo o potencial da vontade, não será possível segui-lo. O propósito divino na figura do corpo é possível de ser repetido por meio dos esclarecimentos e do conhecimento da verdade, mas cada alma deverá comer o próprio pão que simboliza a vontade. Então ficou claro, gente? Então, quando Jesus oferece, diz que o pão é o seu corpo que é dado por nós, ele está falando da síntese da sua doutrina de amor, que ele veio nos ensinar o propósito divino para todos nós. E aí é importante comer desse pão, não num ritual sem sentido, mas utilizando da nossa vontade para realizar o propósito divino para todos nós. Porque é isso que nos recomenda a lei de amor, justiça e caridade. Para que usufruamos do direito de sermos felizes,

0: só vai ser possível praticando o dever de desenvolver a felicidade em nós, de cultivar a felicidade em nós. Não é possível transferirmos a vontade que cultivamos na alma, mas é possível esclarecer os homens quanto ao propósito de Deus para com os seus filhos. Essa foi a principal simbologia da ceia simples, porém magnífica, de ensinamentos conduzida por Jesus. Então vejamos, quando ele fala para repartir o pão, o que, que ele está nos convidando? Que o mentor Honório coloca aqui. Nós não temos como passar vontade de transformação para o outro. Agora nós podemos passar o que para o outro? Os nossos exemplos. Então o nosso exemplo de autotransformação, a nossa vontade de autotransformação, vai convidar o outro a fazer isso. Então isso que é tomar o cálice e repartir o vinho. Isso é o repartir o pão, né? Repartir com as pessoas à nossa volta todos os ensinamentos do Mestre para que nós, para que toda a humanidade possa tomar o cálice, tomar consciência dos nossos compromissos existenciais. Semelhantemente, tomou o cálice depois da ceia, dizendo: este cálice é o novo testamento no meu sangue, que é derramado por vós. Então o sangue virou também o ritual, né, que o vinho é o sangue, e também as pessoas falam essas palavras: o sangue de Jesus tem poder, pronto, ele já foi derramado por nós, está tudo resolvido. Então vejamos o que é o novo testamento no meu sangue, que é derramado por vós. Encontramos neste versículo a conclusão sublime dos vários símbolos ofertados pelo Mestre. O vinho, o cálice, o pão, o corpo e o sangue. Assim como o pão da vontade necessita se conectar com o corpo do propósito divino para com a criatura, o cálice da consciência contém o Novo Testamento, que nesta passagem deixa ainda mais evidente a presença das leis divinas na consciência. Então, quando Jesus fala do Novo Testamento, é porque havia o Velho Testamento. O Velho Testamento tem o mesmo significado e sentido no Novo Testamento? Não. Por quê? Porque eram leis humanas colocadas como se fossem divinas. Moisés chegou ao cúmulo de proibir uma lei divina. Alguém lembra qual lei divina que ele proibiu? Não. Da comunicabilidade com os espíritos. No Deuteronômio está lá, né, que Moisés proibiu a comunicabilidade, porque havia um abuso, ele proibiu e colocou essa proibição na boca de Deus, como se diz. E até hoje nossos irmãos evangélicos e católicos abominam a comunicação com os espíritos, exatamente por causa dessa orientação falsa de Moisés. Como que é possível proibir um fenômeno natural que é divino em si mesmo? Ele próprio, no Monte Tabor, o que, que ele fez? Ele veio e fez exatamente o que ele proibiu. Ele não veio e se comunicou com Jesus junto com Elias? Estava Jesus, Pedro, João e Tiago, os dois irmãos e mais o Pedro, Jesus, e ele veio semimaterializado e se comunicou com Jesus e com os discípulos que estavam ali juntos. Então ele veio, praticou uma lei divina, impossível de ser proibida, porque como que um homem pode proibir uma lei divina? Uma criatura proibir uma lei divina? Então, isso só para dar um exemplo de quanto o Velho Testamento está recheado de situações que não condiz com as leis divinas. O Novo Testamento que Jesus traz, como ele mesmo disse, a minha palavra não é minha, é a palavra do Pai que me enviou. Então, é o corpo do propósito divino para a criatura. Então, quando ele vem e diz que este cálice é o Novo Testamento no meu sangue, que é derramado por vós, o que ele está querendo dizer com derramado por vós? Se o cálice é a consciência, vamos, em vez de tentar adivinhar, vamos raciocinar e refletir. Se o cálice é a consciência, o Novo Testamento é uma reafirmação da Páscoa que ele diz inicialmente, que são as leis divinas, que já estão presentes na nossa consciência. O que é o sangue derramado por nós? As virtudes exemplificadas por ele. Para quê? Para que nós possamos fazer o mesmo. Então, ele veio e derramou as suas virtudes para todos nós. Então, o sangue de Jesus representa as virtudes que ele veio e derramou. Ele repassou as virtudes pelo seu exemplo, para que nós possamos nos mirar nos exemplos dele e fazer o mesmo. Não é para repetir, o sangue de Jesus tem poder, como se fosse uma palavra mágica que resolve todos os nossos problemas, como um amuleto mágico, como as pessoas simplisticamente falam por aí. É necessário adentrar no sentido de todas as virtudes que ele exemplificou para que façamos o mesmo. Então, esse é o Novo Testamento, para vivenciar as suas orientações, o seu corpo doutrinário. Porque ele é o grande exemplo de quem? Ou de quê? De cumprimento das leis divinas, praticando as virtudes. O Cristo manifesta em algum momento, contrariou uma lei divina natural? Se ele contrariasse, ele seria aquele que ele é? Não. Se ele veio para destruir a lei, mas para dar-lhe cumprimento, então essa teoria que também existe no movimento espírita, de que Jesus não teve um corpo normal, de que ele tinha um corpo fluídico, que ele seria um agênere, que tudo que ele fez materialmente foi apenas uma encenação, faz sentido? Como que um ser, um espírito crístico, pode fingir que mamava, pode fingir que nasceu, pode fingir uma série de coisas? Não faz sentido isso para um ser crístico. Um ser crístico cumpre plenamente as leis divinas ao seu cônscio dever. Ele movimenta as leis ao seu cônscio dever. Jamais vai derrogar uma lei divina natural. E ele vai oferecer esse Novo Testamento. Como que ele cumpre as leis? Pelas virtudes vivenciadas plenamente. E aí nós somos convidados a fazer o mesmo. Ficou claro, gente? Faz sentido isso? O mestre amplia para o símbolo do sangue, que neste caso significa a simbologia da finalidade de seguir as leis divinas presentes no ser, ou seja, o desenvolvimento das virtudes. Quando compreendemos a lei de amor, justiça e caridade na tríade unificada da lei maior, compreendemos que as virtudes derramadas são as manifestações da consciência plenamente conectada com a vontade de Deus e seu divino propósito para com seus filhos. Então vejamos, o mentor coloca que a lei maior que a lei de amor, justiça e caridade, compõe uma tríade unificada em que nós vamos compreender plenamente as virtudes derramadas. Então, a partir do momento que nós amamos e cumprimos as leis divinas, nós estaremos nesse movimento desenvolvendo virtudes, derramando as nossas virtudes. Vamos lembrar da parábola do pastor e das ovelhas, o que, que significa, qual é o mesmo símbolo usado na parábola do pastor e das ovelhas. O pastor com P minúsculo, pastor com P maiúsculo é Jesus. O pastor com P minúsculo, o que, que ele faz? Ele coloca as ovelhas para pastar. Lembra qual que é o significado de colocar as ovelhas para pastar? Nós vimos na parábola. Desenvolver as virtudes. O ser essencial que traz as virtudes em latência em si mesmo, é convidado a desenvolver as virtudes, a colocar as ovelhas para fora. As ovelhas ouvem a sua voz e o seguem. O sangue derramado significa as virtudes também derramadas em que nós colocamos as virtudes essenciais da vida se manifestando em nós. O ser espiritual só consegue manifestar a presença de Deus por meio das virtudes, porque se constitui na manifestação das próprias leis morais. Se não houvesse os astros nas galáxias, o homem não conheceria as leis de gravitação, rotação e translação. Se não houvesse a água na Terra, o homem não conheceria a união química das moléculas de hidrogênio com a de oxigênio. Se não houvesse o desenvolvimento das virtudes no espírito imortal, o universo não conheceria a glória da presença moral de Deus, mesmo a sua presença estando ao alcance de todas as suas obras. Lindo isso aqui, né? Então, qual é o grande sentido do desenvolvimento das virtudes? Qual é o grande sentido, gente? O que o mentor acabou de colocar aqui. Manifestar a presença de Deus no universo. Por quê? Que somente pelas leis morais e pelas virtudes se manifesta. As leis físicas que o mentor coloca aqui, de gravitação, de união química, elas demonstram a existência de Deus, não demonstram? Porque tudo é perfeito, tudo funciona em sincronicidade, em harmonia. Agora, se não houver seres capazes de entender tudo isso, faz sentido? Seres capazes de desenvolver virtudes que se assemelham às virtudes do Criador. Faz sentido tudo isso? Não faz. Então, como diz o mentor aqui, se não houvesse o desenvolvimento das virtudes no espírito imortal, o universo não conheceria a glória da presença moral de Deus, mesmo a sua presença estando ao alcance de todas as suas obras. A sua presença está em tudo, mas a sua presença moral vai acontecer nos espíritos crísticos virtuosos, que passam a estar em unidade com o Criador, gozando da pura e eterna felicidade. É o nosso futuro que já trazemos esse propósito divino dentro de nós. Em qualquer manifestação das obras de Deus, sempre poderemos apreciá-lo por meio dos efeitos que nossos sentidos conseguem captar. A passagem de Lucas resume todo o significado do espírito imortal na jornada evolutiva. contida na simbologia sublime dessa parábola não historiada, mas vivenciada. Coube aos que presenciaram o momento inigualável a tarefa de registrar para a posteridade a ceia simbólica da autoiluminação. Honório, Cuiabá, 13 de 3 de 2013. Então vejamos, né? Todas as obras de Deus, nós vamos poder apreciá-lo por meio dos efeitos que nossos sentidos conseguem captar. Agora, esse processo moral de desenvolvimento das virtudes em nós amplia, como diz o mentor aqui, o significado do espírito imortal na sua jornada evolutiva. Esse é o grande compromisso da vida. E que a parábola sintetiza todos os ensinamentos do Cristo. Vamos estudar alguns versículos do Evangelho de João que tem tudo a ver com esses que nós acabamos de falar, que também foi muito mal interpretado ao pé da letra. Está em João capítulo 6, versículos 51 a 57. Eu sou o pão vivo que desceu do céu. Se alguém comer esse pão, viverá para sempre. E o pão que eu der é a minha carne, que eu darei pela vida do mundo. O que Jesus está querendo dizer aqui? O pão é o quê? A vontade, né? E a carne dele é o quê? É o corpo. Então, o que ele está falando aqui? Do propósito divino para a criatura e da vontade que nós somos convidados a desenvolver para comungar com esse propósito dentro de nós. Disputavam, pois, os judeus entre si, dizendo: como nos pode dar este a sua carne a comer? Eles entenderam de que forma? Ao pé da letra, como até hoje grande parte da humanidade entende ao pé da letra. E aí come o corpo do Cristo, só que nós não come carne, come o pão lá de ázimo, feito de trigo e de água, que darei pela vida do mundo. É a própria evolução que nós estamos em cursos até a nossa cristificação. Eu vim para que tenhas vida, e vida e abundância. Não é o que ele ensina? O que é a vida em abundância? Só é possível quando nós comemos do pão, da vontade, e comungamos com o corpo divino, a carne do Cristo, que é o seu corpo, que ele veio nos trazer, que é o propósito divino para a criatura. Aí nós entramos nesse movimento de vida e vida em abundância. Jesus, pois, lhes disse: na verdade vos digo que se não comerdes a carne do Filho do Homem e não beberdes o seu sangue, não tereis vida em vós mesmos. O que Jesus está convidando aqui? Para a gente ter todo mundo se virar vampiro, tomar sangue? Comer a carne do Filho do Homem. Quem que é o Filho do Homem? Cristo manifesto. E beber o sangue dele é o quê? As virtudes que ele veio nos ensinar, né? Então, comer a carne é comungar com o propósito divino. O propósito divino é o amor e o respeito e a prática das leis divinas, desenvolvendo as virtudes. Então, é o mesmo conteúdo, o mesmo significado do texto de Lucas. Só que aqui João fala numa narração. E Lucas faz toda a parábola historiada. Historiada não, vivenciada. Quem come a minha carne e bebe o meu sangue tem a vida eterna. E eu ressuscitarei no último dia. Veja que essa passagem também é vista ao pé da letra. Os nossos irmãos evangélicos, também os respeitando muito, Mas será que vai ser possível todo mundo sair dos túmulos e virar meio zumbi e Jesus ressuscitando todo mundo? Porque eles acreditam fielmente que isso daqui vai acontecer como um fato histórico. Jesus virá no último dia, antes do planeta desaparecer, ser desintegrado, e vai ressuscitar todos aqueles que forem da religião X. Os que não forem, não vai. Mas os que forem, e vão, vai arrebatá-los todos para o céu. O que ele quer dizer com isso? Quem come a minha carne, nós já sabemos, que é a comunhão com o propósito divino. Quem bebe o meu sangue é aquele que busca as virtudes exemplificadas por ele e faz exercícios para desenvolvê-las. E essa ressurreição no último dia, o que significa?
1: A comunhão plena
0: com ele. No dia que ele, que nós formos comer a Páscoa com ele. No nosso dia da última conquista a êxito, nos ensinou o mentor Honório. Não vai ter um dia que nós não sabemos ainda quando vai ser, mas ele já sabe que nós vamos conquistar a última experiência a êxito e vamos nos tornar espírito crístico. Então, essa é a ressurreição do último dia. Lembra aqui da lenda do Santo Graal, né? Em termos de princípio, é válido. Mas o problema é que as pessoas veem a pé da letra. Então, o Santo Graal era a busca do cálice, que quem tomasse o vinho nesse cálice teria a vida eterna. Mas a vida eterna no corpo. Jesus nunca falou disso. Ele está falando aqui da ressurreição do Espírito, que alcançou a condição de Espírito Crístico, em que nós vamos comer a Páscoa para sempre com ele, que nós vamos beber o vinho para sempre com ele pela eternidade afora. Porque a minha carne verdadeiramente é comida e o meu sangue verdadeiramente é bebida. Novamente ele repete, né? Quem come a minha carne e bebe o meu sangue permanece em mim e eu nele. Novamente os mesmos símbolos. Comunhão plena com o propósito divino para todos nós. Comunhão com ele, desenvolvendo as virtudes. Então isso que é beber, comer a carne, que é a comida, e o sangue, que é a bebida. E quem come essa carne, bebe esse sangue, permanece com ele, nessa comunhão com ele, que todos nós somos convidados a buscar. Assim como o Pai que vive me enviou, e eu vivo pelo Pai, assim quem de mim se alimenta também viverá por mim. Aqui é o versículo que ele sintetiza tudo. O Pai que vive me enviou. Então ele não veio para falar dele. Ele veio para quê? Falar do quê para nós? Propósito divino para todas as criaturas. Né? Então ele veio para ensinar esse propósito vivo do Pai. Assim quem de mim se alimenta, quem se alimenta desse corpo doutrinário que ele veio nos trazer e bebe do seu sangue, das virtudes que ele veio ensinar, o que que vai acontecer? Viverá por mim. Eu sou o caminho da verdade e da vida. Ninguém vai ao Pai senão por mim. Eu vim para que tenhas vida e vida em abundância. Então vamos viver em abundância. Precisa chegar lá na condição do Espírito Crístico para sentirmos a felicidade?
1: Não.
0: Não. O que precisamos? Começar essa comunhão plena, alimentando do corpo de Jesus e bebendo o seu sangue. Alimentando dos seus ensinamentos para cumprir o propósito divino em nossas vidas, a partir das virtudes essenciais que somos convidados a desenvolver. Poderíamos dizer que vida é a condição do espírito crístico gozando da comunhão como filho de Deus. Essa aí já poderíamos dizer que não é mais vida, é uma super vida. É um processo da pura e eterna felicidade. A vida é a vida que nós somos convidados a desenvolver. Eu vim para que tenhais vida. Ele não estava falando aqui do nosso futuro. Ele estava falando do nossa escolha presente para o futuro. Então eu vim para que tenhais vida e vida em abundância. Nós só teremos vida em abundância a partir do momento em que escolhemos praticar as leis divinas, desenvolvendo as virtudes. E aí a nossa vida toma um outro sentido pleno e passa a ser abundante em si mesmo, até a ressurreição no último dia, para que nós tenhamos um outro tipo de vida, a vida do Espírito imortal em plena comunhão com o Pai. Já é um outro nível de evolução, bem diferente do que nós estamos sendo convidados. Por que que ele usou exemplos tão drásticos, o sangue, o corpo, a carne, para fixar o ensinamento? Se eles não usassem esses símbolos tão drásticos, como você disse, ele passaria batido. A gente não, mas como são símbolos muito fortes, a humanidade ficou refletindo sobre esses símbolos. Segundo o mentor Honório, os discípulos entenderam bem a proposta. Eles não entenderam aquilo no ponto de vista material, como os fariseus, que entenderam como se fosse a carne viva aqui do corpo dele. Mas entenderam como um corpo de doutrina. Mas a grande parte da população não entendeu. Hoje nós estamos estudando isso aqui, porque a humanidade evoluiu suficientemente para que nós possamos psicologicamente entender tudo isso. E esse corpo doutrinário nós entendermos em espírito e verdade. Mas é um processo de evolução da humanidade. Então, quando vem esse símbolo muito forte, mas o que que ele está querendo dizer aqui? Não é possível que ele esteja falando do sangue vermelho cheio de hemoglobina, de hemácias e glóbulos brancos. Ele está falando de alguma outra coisa. Não é possível que ele está falando dos músculos do seu corpo, porque senão ele estaria convidando a gente a ser vampiro e canibal, né? Então, por isso esses símbolos muito fortes, para que nós possamos ir ao encontro do sentido, né? E não ficar ritualizando o processo, simplificando, como se fosse transformando num processo simplista que não faz sentido algum. Qualquer movimento fora das leis divinas e das virtudes é um movimento de auto-engano, sim, porque é um movimento que nos desconecta do essencial, nos desconecta do Cristo interno, nos conecta com o ego, e aí nós sentimos a aridez na vida, em vez da vida em abundância. Em vez de toda essa plenitude que é para que nós sintamos, nós vamos sentir uma vida sem sentido, nós vamos sentir todo um mal-estar diante da vida. É o que a maioria das pessoas sente, infelizmente. A maioria ainda sente muito mal-estar por viver. Tem gente que todo dia acorda de manhã e lamenta mais um dia para viver. Que droga de vida, mais um dia. Imagina, eu vim para que tenhas vida e vida em abundância. Agora, só é possível a vida em abundância comendo a sua carne e tomando o seu sangue. Não há como ser diferente. Vejamos agora um resumo de tudo que nós vimos. Então, tudo começa no cálice. O cálice é a nossa consciência, né? Onde existem as leis divinas. A partir do cálice, nós somos convidados, nesse movimento de autoconsciência, a tomar do vinho. O vinho é o símbolo da autotransformação. Então, é um convite consciencial que todos nós trazemos. Nós não somos criados simples e ignorantes, e cada um foi dado uma missão que é o conhecimento da verdade para nos aproximarmos de Deus. Nesse conhecimento nós vamos adquirir a pura e eterna felicidade. Uns aceitam submisso à meta que lhes foi assinada, outros só a aceitam murmurando. Isso, em síntese, o que os benfeitores dizem na resposta da questão 115. Então, nós trazemos na nossa consciência o convite da autotransformação. Quando nós vamos fazer isso vai depender do pão. O pão é a vontade. Então, quando uns aceitam os submissos, são aqueles que tomam do vinho e comem do pão. Os que murmuram são os que fazem o quê? Se rebelam e não querem comer o pão da auto para a autotransformação. O pão e o vinho. E aí o que que fazem? Se revoltam e ficam utilizando da sua vontade de uma forma menos digna. E aí o que vai acontecer? Vão ficar, dizem os benfeitores na questão 115, mais afastados da pura e eterna felicidade. Vão ficar mais tempo longe da felicidade, porque em vez de viver em abundância, produzem para si mesmo a carência. E por que produzem a carência? Porque fogem do corpo. Em vez de comer o corpo a partir do pão, que é sintonia plena, comunhão com o propósito divino, a pessoa foge. Por que que ela foge? Porque não quer tomar o sangue que é derramado para nós. Por que que não quer tomar o sangue de Jesus? Por causa da lembra da preguiça. Então, por causa da preguiça, porque dá trabalho desenvolver virtudes. Não era mais fácil a gente comer um pedacinho de trigo com água e tudo está resolvido? Seria muito mais fácil se fosse assim, né? Mas desenvolver virtudes é trabalhoso, muito trabalhoso. Porque não é possível essa comunhão plena sem cumprir a lei do trabalho, que vai fomentar a lei do progresso, que todas as leis divinas em harmonia com elas mesmas, que são o corpo, que é o propósito divino. Então vejamos que é um círculo virtuoso, né? A consciência das leis divinas dentro de nós nos convida à autotransformação. Nós entramos no movimento da vontade de usufruir desse corpo divino e aí desenvolvemos virtudes como um processo natural, que é trabalhoso, mas que vale a pena pagar o preço para usufruir disso, porque nós vamos desenvolver vida e vida em abundância. Se esse propósito é o objetivo que nós fomos criados e não tem como contrariá-los, na verdade é o objetivo pelo qual nós fomos criados, mas nós podemos tentar contrariá-lo. Por isso que os benfeitores dizem, na questão 115, uns aceitam submissos, outros murmuram. O que é murmurar? É tentar contrariar o propósito. O que vai acontecer quando nós murmuramos? O que vai acontecer se a gente não quiser tomar o cálice, tomar do cálice, beber o vinho, comer o pão, comer o corpo e tomar o sangue de Jesus? Sofrimento. Alguém gosta de sofrer? Levanta a mão. Então, o que que acontece? Ninguém gosta de sofrer. O que que nós fomos, aí entra o propósito. O propósito é que nós tenhamos vida e vida em abundância. Quando nós estamos sofrendo com base na carência da vida abundante, o que que vamos sentir? Vontade de desenvolver essa vida abundante. Então, cedo ou tarde, a criatura vai ao encontro das leis divinas presentes na consciência. E vamos fazer todo esse círculo virtuoso. Então, quando nós ousamos contrariar tudo isso, nós sofremos. Podemos fazer? Sim, porque tem a lei de liberdade que nos permite isso. Mas a lei de causa e efeito nos traz o sofrimento pelos quais nós ousamos tentar contrariar as leis divinas, o propósito de Deus para todos nós. Por isso que não há espírito empedernido do mal que um dia não se torne um Cristo manifesto. Não há. Por mais que ele demore eternidades, como diz lá no Livro dos Espíritos, ele vai alcançar a condição de ser crístico. É. Por isso que Joana diz, né? O anjo de hoje é o pecador arrependido de ontem. É a realidade. É essa comunhão plena que cedo ou tarde nós vamos alcançar. Faz sentido tudo isso, gente? Dá vontade de nós tomarmos do cálice, beber o vinho, comer do pão e o corpo e o sangue de Jesus ou não? Dentro do sentido profundo das palavras, né? Libertos já de todo dogma, libertos de todo e qualquer ritual, nós vivenciarmos plenamente todos esses ensinamentos em nossos corações. Então, nessa síntese da presença amorosa de Jesus em nossas vidas, com esse esquema e com a parábola que nós acabamos de estudar, o nosso convite consciencial para todos nós aqui do Projeto Espiritizar, que estamos usufruindo de tudo isso. Que isso não seja apenas um ensinamento bonito em nossas mentes, mas que seja algo realmente vivido por nós, exercitado por nós, sem querer se tornar perfeito por autodecreto, mas não permitindo em nós também a negligência em relação ao aperfeiçoamento. Trabalhando como aprendizes do grande mestre. Então, a presença amorosa de Jesus em nossas vidas. Ele é o nosso mestre desde o instante que nós alcançamos o reino nominal. E vai continuar sendo Cristo mestre quando nós nos tornarmos espíritos puros, em comunhão plena. Numa aliança imperecível, como nos diz o mentor Honório no livro Dias Felizes, numa aliança imperecível para todo sempre com ele. Então vale a pena realmente sintonizarmos com seu corpo de doutrina, que é o propósito divino para todos nós, comer o pão, tomar do cálice para beber o seu sangue, que é o vinho da autotransformação pela busca das virtudes. Realizando isso, nós não nos arrependeremos, ao contrário. Dá muito trabalho, mas é o trabalho que proporciona vida e vida em abundância. Vale a pena seguir por esse caminho. Vamos concluir com a nossa reflexão final aqui: eu, Espírito imortal, leis divinas de Deus, entregue em ação a virtude que nós acrescentamos às nossas reflexões é a qual? Vontade não é virtude. Vontade é um mecanismo da criatura para desenvolver virtudes. A comunhão, né, gente? É a mesma que a continuidade do estudo passado. Então é a comunhão plena com Jesus. Essa é a virtude, hã? Que é consequência da entrega. Então vamos fazer a nossa avaliação reflexiva. Feche os olhos, entre em contato com você mesmo em essência, buscando sentir o conteúdo estudado neste encontro. O que você entendeu do conteúdo que se aplique à sua vida?

conteúdo estudado mudou a forma como você sente a presença de Jesus em sua vida? Caso positivo, que mudança foi essa? Faça uma retrospectiva desde o primeiro encontro desse nome e analise como você vê a presença de Jesus em sua vida.

Refletimos sobre o significado da comunhão plena com Jesus, o nosso Mestre Cósmico, e a necessidade de exercitar essa comunhão em plenitude com Ele, para que nesse encontro terapêutico possamos assumir definitivamente a postura de aprendizes. Busque sentir a possibilidade de desenvolver essa virtude dentro de você. Como você a sente? Como é realizar esses esforços?

partir do sentido da fala de Jesus, eu vim para que tenhas vida e vida em abundância. Você compreendeu a necessidade de fazer esforços para modelar Jesus, tornando o seu caminho para a verdade e para a vida, construindo o reino de Deus dentro de si mesmo?

Como você sente a sua vida aplicando tudo o que você estudou neste módulo sobre a presença amorosa de Jesus em sua vida? Esse conteúdo estudado pode melhorar a sua vida em sua busca de autotransformação e na prática do desenvolvimento das virtudes.

Sinta-se agora um espírito imortal, que traz em si mesmo a determinação divina de evoluir até a perfeição relativa, pelo conhecimento pleno e cumprimento das leis divinas, pela prática das virtudes e pela busca da unidade com Deus. Mergulhe profundamente nessa verdade espiritual. Sinta, veja se desenvolvendo todas as virtudes essenciais da vida ao longo do tempo, desenvolvendo também o poder real em si mesmo, sentindo a presença amorosa de Jesus em sua vida para todo sempre. Identifique-se com esta proposta, sinta-a plenamente no seu ser e faça uma proposta consciencial com você mesmo, de trazer sempre a presença amorosa de Jesus na sua vida, porque Ele é o caminho da verdade e da vida. Ninguém vai a Deus senão por Ele. Faça esse propósito aqui e agora. Ele está na sua vida. Faça um propósito para que você esteja com Ele, em comunhão para todo sempre, aqui e agora.

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1: Meus irmãos, dando continuidade ao estudo do livro A Gênese, hoje vamos estudar o capítulo, dentro do capítulo 11º, Gênese Espiritual, o item sobre a doutrina dos anjos decaídos. Vamos falar em anjo, né, na concepção desse estudo, seria então, né, a criação perfeita de Deus. Deus criou os homens, criou os anjos, criou os demônios, foi criando várias linhagens. A gente sabe que não é assim, né? Mas nesse conceito, no conceito que andamos estudando, a palavra anjo, então, seria o ser perfeito, né? O anjo do bem, anjo do mal, né? Então, teríamos anjos dos dois lados, já não é mais um ser perfeito, né? Mas em termos gerais, quando a gente fala anjo, vamos falar de espírito. Porque a criação de Deus, somos todos espíritos. A perfeição que atingimos é conquista nossa, é nosso mérito, é nosso trabalho, é a nossa conquista evolutiva, né? E, na verdade, se fosse perfeito, né, não seria revoltado contra Deus. Porque essa doutrina de anjos decaídos fala sobre isso, fala sobre a revolta que alguns anjos tiveram contra o Criador e, por esse motivo, então, foram rebaixados, deixaram de ser anjos. A concepção etimológica da palavra anjo significa o quê? Enviado e mensageiro. Então, no item 42, né, Kardec coloca isso para nós. E nos lembra que anjos não são seres fora da humanidade, não, meus irmãos. Foram criados já perfeitos, não. Todos nós fomos criados da mesma maneira, simples e ignorante. Todos nós temos essa possibilidade em nós desse crescimento, esse progresso, e avançarmos passo a passo, muito trabalho, muita conquista, transformação moral, até alcançarmos a perfeição. No item 43, né, Kardec fala então a gente o seguinte, que sempre, nós todos, até que a gente chegue lá, na condição de espírito perfeito, na condição então, né, com alguns denominos de anjo, né, a gente vai continuar tendo alguns equívocos de vez em quando. Não somos perfeitos, nenhum de nós daqui é perfeito. Nós, a nossa condição nesse planeta, somos espíritos imperfeitos nesse planeta. Então, às vezes, a gente, né, tem alguns equívocos que vamos corrigindo na medida que vamos avançando no nosso progresso. Avançamos no progresso intelectual, avançamos no progresso moral, aprendemos o que é o bem, aprendemos o que é o mal, aprendemos a escolher e vamos passo a passo caminhando. E ter as oportunidades de refazer esses nossos equívocos. Então, quem é o infrator da lei de Deus, né? Os rebeldes, os decaídos, então, é por quê? É por causa dessa imperfeição. Porque a imperfeição é que, né, demonstra, se exterioriza como o quê? Rebeldia. A infração, por ignorância, por falta de experiência, né, por desconhecimento, a responsabilidade por ela é responsabilidade relativa, é diferente da infração voluntária, daquela infração feita com conhecimento de causa, para fazer o mal ao próximo. Essa infração é que gera o quê? A rebeldia e a revolta. Então, moralmente, né, quando a gente vai caminhando, a gente vai deixando de cometer essas infrações. Então, a rebeldia para com a lei de Deus é prova da nossa imperfeição ainda moral. Item 44. Kardec nos lembra que a progressão é dos mundos, né, que progridem fisicamente. Vamos lembrar planeta Terra, quando começou aquela bola de fogo que solta da nebulosa e veio caminhando nesse bilhão de anos e vai ali esfriando. Então, isso é progresso físico do mundo. Nós ainda temos aí no nosso planeta, né, um planeta físico, né, nós encarnados, algumas situações ainda que temos placas tectônicas, que ainda deslizam, aí treina um pouquinho ali, um terremoto acolá, um maremoto ali, essas acomodações da crosta, Então, o progresso físico é isso. O planeta vai se estabilizando passo a passo, com a elaboração da matéria. E nós, né, espíritos que aqui habitamos, também progredimos moralmente. Então, essa soma do progresso, materialmente falando, progresso fisicamente falando, do planeta e o nosso progresso moral, avançamos juntos. O planeta evolui e nós também. E a felicidade, então, nesses mundos, ela é diretamente proporcional a quê? A predominância do bem. Porque a gente temos, nós, espíritos imperfeitos, temos ainda a predominância do mal. Nos fala Kardec, lá na classificação dos espíritos, no livro dos Espíritos, a partir da pergunta 100. Mas, à medida que a gente vai crescendo, aprendendo, discernindo, né, evoluindo intelectualmente e moralmente, começamos a escolher melhor. Aí começamos a ter o quê? Passo a passo, vagarosamente, vamos aprendendo, vamos adquirindo conhecimento, vamos consolidando esse aprendizado em nós, vamos arquivando, trocando os nossos arquivos, vamos crescendo enquanto espíritos imortais e vamos começar a ter predominância de quê? Do bem. Passo a passo, mas vamos sim, todos nós. Então, com esse progresso, então, do passo a passo, né, a gente vai mudar. Mas enquanto a gente está naquela fase da rebeldia, né, a predominância do mal, a gente tem a rebeldia. A predominância do bem significa o quê? Progresso moral dos espíritos. Significa que já atingimos um período que prevê o quê? Uma transformação em nós. Nesse momento em que o indivíduo, o espírito, atinge esse grau de transformação, é o momento que temos o quê? De migração. Temos a emigração.

0: próprio mundo, como de outros mundos que já conquistaram essa possibilidade. Que tudo é conquista. Progresso moral é trabalho. Então, esse movimento migratório, nós não temos aqui entre nós, né, gente, as pessoas que vão, né, e vão emigrar, vão para outro planeta, para outro continente, para outro país, seja por motivo de trabalho, ou de família, ou porque aposentou. Então, esse movimento migratório também acontece conosco, lá na erraticidade. De acordo com o nosso progresso, nós somos realocados em mundos diferentes. Esse movimento migratório pode ser só de uma etnia, né, de um indivíduo e até também, né, de renovação. Sempre esse movimento migratório é para melhorar. Nós ficamos para lá, nós já viemos de outro lugar, já começamos aqui alguns de nós, né? Alguns de nós veio para ajudar, outros já partiram, outros continuaram. Mas de uma maneira ou de outra, esse movimento migratório, ele acontece quando estamos em um ponto de progresso alcançado. Ninguém vai para qualquer lugar que não seja para suprir a sua necessidade de progresso, seja para um mundo mais elevado, quando caminhamos moralmente falando, intelectualmente falando, seja para colaborar com nossos irmãos num mundo menos adiantado, vamos para lá, até que nós consigamos adquirir o progresso suficiente para sairmos daquele mundo, vamos ali colaborar com o progresso da humanidade que ali habita. No item 45, Kardec fala para nós o seguinte, que os maus, quando partem, são substituídos por espíritos melhores. Ai, a gente vai chegar lá, né? Vamos chegar lá. Nós vamos chegar lá, ao ponto, né, de ir um mundo melhor, caminhando, ou até mesmo aqui na Terra. A Terra já está nessa fase de transformação, fisicamente falando, e nós, então, com o nosso trabalho, colaboramos com isso. Meus irmãos, vamos dar uma parada, mas, ó, continuem conosco, já voltamos já.
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2: Queridos amigos, queridos irmãos, que Deus nos abençoe esses momentos de estudos em torno da Gênese, que estamos dando continuidade, estudando capítulo 1, Fundamentos da Revelação Espírita. E essa continuidade acontece a partir do item 45, que começa assim. A primeira revelação estava personificada em Moisés, a segunda no Cristo, a terceira não está em indivíduo algum. As duas primeiras são individuais, a terceira é coletiva. Eis aí uma característica essencial de uma grande importância. É coletiva no sentido de não ter sido feita para privilégio de pessoa alguma. Assim sendo, ninguém pode dizer-se seu profeta exclusivo. Ela foi feita simultaneamente por toda a Terra, para milhões de pessoas de todas as idades, de todas as épocas e de todas as condições, desde a mais baixa até a mais alta da escala, de acordo com esta predição, registrada pelo autor de Atos dos Apóstolos, no seu capítulo 2, versículos 17 e 18, nos últimos tempos, disse o Senhor, derramarei do meu Espírito sobre toda a carne, vossos filhos e vossas filhas profetizarão. Os jovens terão visões.

0: e os velhos terão sonhos. Ela não só não se origina de nenhum culto especial, a fim de servir um dia de ponto de encontro para todos. Essa passagem é conhecida como dia de Pentecoste. Foi um momento em que houve a explosão da mediunidade. Isso ocorreu pouco tempo depois que Jesus foi crucificado. E através desse momento, espíritos de naturezas mais variadas, num certo momento em que um grande número de cristãos estavam reunidos, começaram eles a falar em línguas, inclusive, que eles desconheciam. E a partir desse momento, estava praticamente, não vamos dizer que iniciando-se a comunicação com o mundo espiritual, porque essa comunicação sempre existiu, mas estava de maneira explosiva a mediunidade aparecendo entre os homens. Kardec continua nos dizendo no item 46 do capítulo 1, Fundamentos da Revelação Espírita. As duas primeiras revelações, sendo produto de um ensino pessoal, foram inevitavelmente localizadas, isto é, apareceram em um só ponto em torno do qual, aos poucos, a ideia foi se propagando, mas foram precisos muitos séculos para que atingissem as extremidades do mundo, sem o conquistar inteiramente. A terceira tem isto de particular, não sendo personificada em um indivíduo, surgiu simultaneamente em milhares de pontos diferentes, que se transformaram em centros ou focos de irradiação. Com a multiplicação desses centros, pouco a pouco, seus raios se encontram, como os círculos formados por uma quantidade de pedras atiradas na água, de tal sorte que, em um determinado tempo, acabarão cobrindo toda a superfície da Terra. Quer dizer, foram os espíritos que trouxeram essa terceira revelação. Normalmente, nós falamos, nos referindo à doutrina espírita, que é a doutrina de Kardec. Não é a doutrina de Kardec. É a doutrina que Kardec codificou. É a doutrina que os espíritos vieram trazer aos homens. De certa forma, Kardec foi aquele indicado por Deus para codificá-la. Porque se ele, por alguma razão, não cumprisse com a sua missão, se houvesse algum problema em relação à sua desistência desse trabalho para o qual ele foi designado pelo plano espiritual, outro iria ocupar o seu lugar. Ele deixaria de colher os louros da vitória, de vencer aquilo que lhe foi confiado, e outro seria aquele que iria realizar esse trabalho. A espiritualidade diz que o outro que iria dar continuidade ao trabalho seria Léon Denis. E ele, praticamente, sem saber, já estava escalado para dar continuidade a esse trabalho. Continua Kardec nos dizendo: essa é uma das causas da rápida propagação da doutrina. Quer dizer, se os espíritos são eles que vieram trazer a doutrina espírita, e se eles podem se comunicar ao mesmo tempo em todos os lugares da Terra, é claro que ela se difundiu muito rapidamente, diferente das outras, que foi criada por alguém que fez a sua apresentação em uma determinada localidade e ali, através daquela informação ou daquela revelação, ela foi pouco a pouco, vencendo os percalços normais que poderiam ocorrer. Já a doutrina espírita, que é o produto da comunicação dos espíritos, da revelação dos espíritos a respeito de uma série de informações que o homem tinha necessidade de tomar conhecimento, e com esse conhecimento crescer moralmente, buscar entrar em sintonia com o Todo-Poderoso, com a divindade, essa doutrina, a doutrina espírita, teve um crescimento comparada com as outras duas revelações, que é a revelação que foi trazida através de Moisés, que muita gente diz que foi o próprio Deus que falou com Moisés, e a doutrina espírita diz que não foi o próprio Deus, mas espíritos de grande envergadura moral, que, através da comunicação com Moisés, trouxe aquilo que nós chamamos de os 10 mandamentos. E a doutrina de Jesus, e a segunda, que é exatamente a doutrina de Jesus, ele veio mostrar alguma coisa diferente daquilo que Moisés disse que veio trazer ao povo. Moisés mostrava um Deus rancoroso, um Deus que castiga, um Deus que não admite nada contrário ao seu ensinamento. Jesus disse: não vim destruir a lei, mas não veio destruir que lei? A lei de Deus, aquela que Moisés recebeu, mas não outras que Moisés tomou a iniciativa de apresentá-la ao povo, sendo ela de autoria, mas de sua própria autoria, só que ele desejava que ela fosse cumprida, e ele apresentava ao povo como sendo de autoria dele, para que o povo cumprisse fielmente, inclusive a proibição da comunicação com o mundo espiritual. E ele fez isso exatamente porque o povo daquela época só procurava esse trabalho de intercâmbio com os espíritos com objetivos não muito elevados. E por isso que ele proibiu. Essa é uma das causas da rápida propagação da doutrina. Se ela tivesse surgido em um único ponto, se fosse a obra exclusiva de um homem, teria formado seitas em torno dela. E talvez meio século se passasse sem que ela atingisse as fronteiras do país onde nascera, enquanto que após 10 anos já tem marcos fincados de um polo ao outro. Queridos amigos, vamos fazer uma pausa de alguns poucos segundos, talvez minutos, e retornaremos para dar continuidade a esse estudo. Que Deus nos abençoe esse momento.
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2: Olá, amigos. Estamos aqui hoje para o estudo do Livro dos Espíritos. E vamos iniciar com a questão 334. Kardec pergunta aos espíritos a seguinte pergunta: a união da alma a este ou aquele corpo está predestinada ou só no último momento é que a escolha é feita? Resposta: o espírito é sempre designado com antecedência, escolhendo a prova que quer experimentar, pede para reencarnar. Ora, Deus, que tudo sabe e tudo vê, soube e viu antecipadamente que tal alma se uniria a tal corpo. Ou seja, a união da alma, né, ao corpo, ela se dá de uma escolha prévia. Né? O espírito já sabe, né, a preparação da reencarnação, tem a possibilidade de opinar em algumas questões no seu planejamento reencarnatório, mas ele já tem essa, ele já pode escolher, quer dizer, o espírito já está designado com antecedência para aquele corpo. Na verdade, a união do perispírito, né, que é o elemento de ligação entre o espírito e a matéria, faz a ligação célula a célula, né? E esse processo ele vai crescendo até o momento do nascimento, né? A próxima questão é a questão 335. A pergunta é a seguinte: cabe ao espírito a escolha do corpo no qual deva encarnar, ou somente a do gênero de vida que deva servir-lhe de prova? A resposta: ele pode também escolher o corpo, pois as imperfeições deste corpo são para ele provas que auxiliarão no seu progresso, e se ele vencer os obstáculos que então encontre, a escolha, porém, não depende sempre dele. Ele pode pedir. Ou seja, nesse caso, o espírito pode, né, escolher, né, fazer as escolhas do corpo no processo do planejamento reencarnatório, e nós vemos, né, muitas questões de espíritos que reencarnam com um total entendimento, né, do processo que vivem, né, das dificuldades que têm do seu corpo, e outros não, né. Alguns têm aquele comportamento de revolta, né, de comportamento de não ter sido, de não ter escolhido, né, quando a gente diz, eu não escolhi esse tipo de processo, eu não escolhi esse tipo de prova, né, quando na verdade há algumas situações que ele pode escolher, como diz a questão, e outras que não, né, mas normalmente ele também, né, tem a possibilidade de fazer essa de optar, né, por determinadas situações que ele tem a cumprir, né, no seu processo reencarnatório, né, das suas existências. Aquele momento daquela reencarnação é o momento mais propício a ele executar determinadas formas, né, expurgando determinadas situações de vidas anteriores, né, e esse processo do corpo, essa escolha, né, do corpo, o espírito pode participar, não só do gênero, né, da situação da vida, ou seja, ele pode escolher um espírito, de certa forma, com qualidades, né, ele pode optar por determinadas qualidades, até a prova da beleza, né, que em muitas situações a gente vê que é algo que chama a atenção, né, da grande maioria, mas em determinados espíritos isso vira um processo de muito sofrimento, né, da questão de estar sendo sempre, sempre chamando atenção, né, de estar sempre se visto, e isso causa um certo incômodo para alguns espíritos, né, e outros dizem, poxa, mas a gente tem, né, não tem essas qualidades todas e fica querendo ter, e você que tem não gosta muito, e você ouve de algumas pessoas dizendo, ah, não, fica todo mundo olhando para mim e eu fico chamando atenção e eu tenho vergonha. Enfim, são algumas escolhas que o espírito pode passar, né, em sua vida. E tem uma subpergunta A, na questão 335 que segue. O espírito poderia, no último momento, recusar-se a assumir o corpo escolhido por ele? E a resposta: se recusar-se, sofreria em consequências muito mais do que aquele que não tivesse tentado prova alguma. Então a gente vê que se ele recusa, né, tem sempre um sofrimento, né? Que muito mais, né, do que aquele que não tivesse tentado prova alguma, ou seja, ele escolheu as provas, reorganizou, participou do processo, né, processo reencarnatório, né, com os engenheiros lá, com os espíritos que promovem esse tipo de ação, se organizam para isso, e a partir daí ele, como se cancelasse, não, eu não quero mais, eu vou desistir, né? Então ele diz que essa recusa, né, sofreria em consequências, né? Algumas consequências desse processo ele com certeza viria a sofrer, né? Quando nós temos a questão do livre-arbítrio, e isso pode, em determinado momento, ser um peso nas nossas mãos, né? Um espírito tanto indeciso, você vê que se isso ocorre, né, é pelo pensamento de um espírito indeciso, né? Kardec questiona nesse momento, né, essa ação de, bom, se a pessoa escolheu e de repente desistiu, né, o que aconteceria, né, se recusasse, né? Ele poderia recusar, né, assumir o corpo escolhido por ele, isso pode acontecer, e os espíritos dizem que se a recusa, né, se houver a recusa, que isso teria consequências, né? As consequências a gente não pode afirmar quais consequências seriam, porque há todo um conjunto de situações para o progresso desse espírito que recairia sobre ele, né? Que nível, né? Quais as consequências que fariam com que esse espírito viesse a entender, né, que a oportunidade que ele está tendo era uma oportunidade de progresso, e a partir desse momento ele recusa, né, por conta, nesse caso aqui, ele fala da questão da escolha do corpo, né? Eu escolhi determinada situação que, num determinado momento, eu recuso, né? Eu recuso e posso, né, pelo livre-arbítrio, até impedir o processo de reencarne, né? E isso pode ser interrompido, como tem outras questões que explicam esses detalhes. Mas que esse planejamento que eu participei, né, que eu escolhi num determinado momento, eu cancelo, essas consequências seriam um atraso naquelas modalidades, né, de ensinamento que eu poderia obter com aquele corpo, né? Nesse caso ele trata só, nessa questão trata da relação com o corpo, ou seja, mas o espírito é que iria sofrer determinadas situações para que pudesse compreender, né? Agora, essas consequências a gente não tem como mencionar, né? Como mensurar, na verdade, né? Quais seriam essas consequências, porque está ligado diretamente ao processo individual, né? O processo de cada um. A gente pode compreender isso só fazendo uma apuração, né, num processo seguinte de encarnação, né? Iremos dar uma pausa nesse momento e retornaremos em breve.
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Agora vejamos, como que o aprendiz de Jesus aprende esse aprendizado amoroso com Jesus? Vejamos. Quando o aprendiz faz esforço de dar o melhor de si mesmo para realizar uma ação, vamos supor que todos nós fomos convidados a realizar uma ação aqui na federação, e todos nós estamos querendo ser verdadeiramente aprendizes de Jesus. Pode ser que a gente faça todo o esforço e acerte? Claro, né? Porque nós já não somos aqueles ignorantes lá das cavernas. Nós, a nossa ignorância já diminuiu bastante. Né? Nós já estamos fazendo esforços de aprendizado e a nossa ignorância já diminuiu bastante. Então, e já existem situações que nós já dominamos. Então, podemos acertar? Podemos, muitas vezes. Todas as vezes que acertamos, o que, que nós realizamos como aprendizes? Aquilo que nós chamamos de conquista êxito. Nós tivemos um êxito, nós fizemos um esforço, demos o melhor que nós pudemos e fizemos um trabalho bom, um trabalho bem feito. Agimos acertadamente. Ótimo, aqui é um êxito. Podemos fazer, agir muitas vezes assim. Basta assumir responsabilidade e fazer todo o esforço que for necessário para nós, no limite das nossas forças, como está lá no Livro dos Espíritos. Se fizermos os esforços no limite das nossas forças, as chances de nós acertarmos serão muito grandes. Realizaremos muitos acertos e muitas conquistas extra. Agora, não somos mestres, né? Nós não somos mestres. Apesar de todo o esforço, de toda a dedicação, como nós não somos mestres ainda, trazemos o quê? A falibilidade. Apesar de todos os nossos esforços, de todo o nosso empenho, de todo o nosso amor, podemos errar ao buscar realizar uma ação, dando o melhor que pode, no limite das próprias forças. Podemos errar? Podemos ou não? Podemos. Só não erra o espírito puro que já alcançou uma condição de infalibilidade. Nessa condição de infalibilidade não se erra mais, mas que o espírito chegou nessa condição. Nós estamos muito distantes dessa condição. Então há muita ignorância a ser transmutada. Há muitas limitações que temos em nós a ser transmutada. Quando nós erramos, o que faz o aprendiz consciente, o aprendiz responsável, o aprendiz que realmente tomou o jugo de Jesus nas suas mãos? O que, que ele faz? Ele reconhece o erro e passa a ter uma conquista aprendizado. A única coisa positiva que nós podemos fazer depois que um erro acontece é essa, é a conquista aprendizado, aprender com o erro. É o que Jesus ensina quando ele é convidado a opinar em relação à mulher adúltera. O que, que ele fala no final para a mulher? Vai, não tornes a pecar para que não lhe suceda algo pior. Porque na próxima vez, se ela continuasse adulterando, ele poderia não estar lá na praça, né? Não poderia ser bem pior. Então, ali para ela, Jesus não coniviu com o erro, mas ele mostrou que o erro é um caminho para o aprendizado. O que faz o pseudo-mestre quando erra? Como ele cultiva a infalibilidade, o que, que ele faz? Ele se culpa ou culpa os outros pelo erro. Ele não busca o aprendizado. Ele busca culpar, seja ele mesmo, ou se ele transitar lá para o outro lado, ele culpa alguém por aquele erro. Ele não admite. Ele não admite que erra, e se ele admite é com muita lamentação, com muito orgulho ferido. Sente uma vergonha enorme do erro. Vergonha o que que é? Orgulho ferido. Aquele orgulho manifesto se torna orgulho ferido. Existem dois tipos de orgulho. Quando a pessoa não aceita que ela possa errar,
é orgulho manifesto. É aquela que olha todo mundo de nariz empinado, ela é o tal, que só acerta. Quem erra são os outros são a ralé. Na hora que ela erra e admite sem projetar nos outros, porque a maioria das vezes ele projeta nos outros para continuar sendo infalível de faz de conta, na hora que ele erra e admite o orgulho, como ele era uma máscara que vivia colada, ele arranca aquilo com, e sai com pele e tudo. E fica extremamente machucado, extremamente ferido por causa do orgulho. Nunca vê, o pseudo-mestre nunca vê como um aprendizado o erro. Ele vê como uma coisa absurda, ele não podia fazer isso, mas onde já se viu? Ele que tem a espírita há mais de 20 anos, não podia fazer isso. Ele fica num movimento de lamentação em relação ao erro. Funciona? Vai ajudar em alguma coisa? Vai. A quê? Depressão e obsessão. Os espíritos não gostam de gente assim? Os espíritos das sombras? Quanto mais gente assim, melhor para eles. Quanto mais culpa, porque culpa é auto-julgamento, auto-condenação e auto-punição. Eles querem punir, a pessoa já está querendo se punir, aí ele vem lá. Então o processo de obsessão se instala, o processo de depressão, se já existe, se amplia, se não existe, ainda inicia. Por quê? Porque a pessoa fica, não busca uma conquista aprendizado. Já o aprendiz da vida, errei, eu busquei dar o melhor de mim. Ou mesmo que eu não tenha buscado dar o melhor de mim, fiz corpo mole, errei. Se eu estou no movimento de aprendizado com Jesus, eu vou tomar consciência, errei, mas eu posso aprender com esse erro e buscar repará-lo e evitar repeti-lo se possível. Se a lição for suficiente para eu evitar repeti-lo, eu evito. Se mesmo assim ainda errar naquela mesma situação, porque ainda não aprendi suficiente, eu realizo uma nova conquista aprendizado. Quantas forem necessárias até que o aprendizado seja efetivado. Quando o aprendizado for efetivado naquela área, nós deixamos de ser ignorantes naquela área, como já deixamos de ser ignorantes em muitas áreas. E aí vamos de conquistas em conquista aprendizado, o que, que vai acontecer? De conquistas de êxito e muitas conquistas aprendizado, o que, que vai acontecer? Um dia, a pureza espiritual, a felicidade é consequência. Não é um dia nós vamos todos nos tornar espíritos puros? Vós sois deuses, tudo que eu faço vós podeis fazer e até mais se quiserdes. Então se quiserdes, se esforçar, se nós nos esforçarmos para isso. Quando praticamos uma ação e acertamos, isto é, agimos com amor, mansidão e humildade, realizamos uma conquista a êxito. Quando, ao realizar uma ação, agimos com desamor, rebeldia e orgulho, somos convidados a realizar uma conquista aprendizado, na qual somos convocados a assumir a autoria de nossos atos. Após isso, vamos arrependermos de ter praticado aquela ação, refletir sobre essa ação para poder aprender com ela, e depois somos convidados a reparar o erro, evitando repeti-lo. Esse é o verdadeiro aprendizado com Jesus. O convite de Jesus para esse aprendizado. Nós sempre teremos três opções para lidar com as questões profundas da vida. Quando nós agimos com negligência, é o ego evidente tomando conta de nós. Aquele estado de rebeldia, de se negar a aprender. Então a pessoa que se nega a aprender, ela age com negligência frente à vida. No outro extremo, nós temos o ego mascarado, em que há uma autoexigência de já, por conhecer o Evangelho de Jesus, por conhecer as verdades espirituais, há uma exigência para se tornar perfeito, que acaba gerando o pseudo-mestre. É uma pessoa que age revolucionando a sua vida, que quer a perfeição sem aperfeiçoamento.
Se nós formos nas diversas revoluções que a humanidade já desenvolveu até hoje, o que se buscava nessas revoluções? Não era uma sociedade perfeita? Se nós formos lá na Revolução Francesa, a mais famosa de todas, os revolucionários queriam uma sociedade perfeita. Se nós formos na Revolução Russa, no início do século passado, queriam uma sociedade perfeita. Se tornou, ela, a partir dessas revoluções, essas sociedades se tornaram perfeitas? Muito pelo contrário, né? As carnificinas surgiram, a desigualdade social que na União Soviética, por exemplo, foi, imperou durante muito tempo, gerando um problema até pior em algumas situações, em algumas áreas, do que na época do cesarismo. Então, a revolução, tanto no nível coletivo, no nível dos países, quanto no nível individual, ela não vai gerar nenhum benefício. Ao contrário, querer perfeição sem passar pelo aperfeiçoamento só gera confusão. Então, é a pessoa perfeccionista, ela quer a perfeição sem passar pelo esforço de aperfeiçoamento. A pessoa que se coloca como aprendiz de Jesus, filho de Deus, aprendiz da vida, ela vai fazer esforços para brilhar a própria luz. Ela se torna um transformador que evoluciona como aprendiz do grande iluminador que é Jesus. Jesus é o grande iluminador das nossas vidas. Nós somos convidados a ser aprendizes dele. Aprendizes que fazemos esforços continuados, pacientes e perseverantes de autotransformação. E nesse movimento, o aperfeiçoamento vai acontecendo de forma gradativa. É esse o caminho da vida. Não é buscar a perfeição de uma hora para outra, porque isso não é possível. Nem se negar a aperfeiçoar. O ego evidente, quando nós estamos no movimento do ego evidente, da negligência, nós nos negamos ao aperfeiçoamento. Quando nós estamos no ego mascarado, nós queremos uma perfeição sem passar pelo aperfeiçoamento. Quando estamos na condição de filhos de Deus, aprendizes da vida, nós vamos aperfeiçoar gradualmente dentro da proposta cristã, do jugo suave e do fardo leve. Então Jesus é o grande iluminador, nós somos convidados a sermos aprendizes dele, transformando as nossas vidas para melhor. É fundamental nesse processo desenvolver a coragem. A coragem etimologicamente, não etimologicamente, mas no nível da concepção psicológica da palavra, significa literalmente agir pelo coração. Cor, agir. Agir pelo coração. Só como filhos de Deus, aprendizes da vida, que nós vamos agir pelo coração. Coragem para se permitir ser um aprendiz da vida, num processo de autotransformação, buscando o reino de Deus e a sua justiça. É fundamental ouvir as vozes alertas que nos convida a sermos aprendizes da vida. E nós trazemos da nossa consciência esse apelo para nos tornarmos aprendizes da vida. São vozes que nos alertam consciencialmente. O que a maioria das pessoas faz com essas vozes alertas? Manda ela calar a boca, né? Fica quieta aí. Por quê? Por causa de quem? Da pré. As vozes alertas nos convidam a realizar uma ação. A gente manda ela calar a boca porque a pré não deixa a gente realizar a ação. Podemos fazer isso, mas não nos convém, como nós já vimos, né? Então, esse movimento, a coragem para nos autotransformar, para nos libertar da depressão, das obsessões, vai passar por um caminho. Nós estávamos vendo o caminho do autoencontro amoroso, e agora vamos dar um outro caminho, que é o caminho da técnica parda,
É uma técnica que nós desenvolvemos baseados no versículo que Jesus fala do vigiai e orai para não cairdes em tentação. A técnica, ela se chama parda porque vem das iniciais das palavras percepção, aceitação, reflexão, decisão e ação. Então vejamos essa técnica. Tudo começa no nível da percepção. Percepção consciente de nós mesmos. A percepção consciente é um estado de reconhecimento da nossa realidade. Se nós não reconhecermos a nossa realidade, poderá haver alguma mudança dessa realidade? Se nós não reconhecermos? Não, não é possível. A percepção consciente de nós mesmos, reconhecendo que existe uma realidade dentro de nós. Existem limitações a serem transformadas dentro de nós. Que nós somos ainda falíveis. Que nós trazemos uma série de deficiências, de limitações a ser transformadas. Essa percepção deve ser sempre uma percepção amorosa. Na nossa cultura, devido a esse movimento de exigência de perfeição, nós temos um movimento que é mais comum da percepção culposa ou da percepção julgadora. A percepção julgadora, nós vamos desenvolver dois movimentos, da culpa e da desculpa. Nós já falamos bastante, eu vou falar mais uma vez. A culpa é quando nós percebemos um erro em nós e nós não gostaríamos de ter aquele erro. Por quê? Porque assumimos a condição do pseudo-mestre. Então nós não queremos ter aquele erro e aí se erramos, nós nos julgamos, nos condenamos e nos punimos. Quando a pessoa está mais focada na negligência, ao errar, O que ela faz? Ela se desculpa e projeta o erro no outro, como se isso fosse possível. Ela entra no movimento de julgamento da situação, mas após o julgamento, em vez de se condenar e se punir como na culpa, ela se justifica e foge do erro, projetando o erro nos outros. Tanto numa como na outra situação, não há uma percepção como filho de Deus, aprendiz da vida. O aprendiz da vida, ele busca um ideal para ele. Só que esse ideal, ele sabe que é o seu futuro. No presente, ele faz um esforço para gradualmente chegar no ideal. Qual é o nosso grande ideal? Ser feliz. Para ser feliz, qual é o caminho? Eu sou o caminho, a verdade e a vida. Ninguém vai ao Pai senão por mim. Então, qual é o nosso grande ideal como modelo? Jesus, né? De Jesus é o nosso grande ideal. Como aprendizes, quando nós estamos no movimento da percepção amorosa, nós vamos ver esse ideal que é possível de ser realizado, o próprio Cristo nos ensina isso, mas é o ideal lá do futuro remoto. O que nós podemos, em realidade, fazer aqui agora? Fazer esforços e aperfeiçoamento. Esforços continuados, pacientes e perseverantes. Como o pseudo-mestre age? O que ele quer fazer com o ideal? Ele quer que o ideal, que é do futuro, se torne real aqui e agora. Vai ser possível? Não. Vai gerar, na verdade, muitos sentimentos de culpa, vai gerar muitos problemas quando ele quer o ideal que é para o futuro, aqui e agora. Como age o negligente? Ele nem pensa no ideal, ele nem pensa, ele está focado numa realidade tão horizontal, tão terra a terra, que ele nem pensa no ideal. Então, nós somos convidados a nos percebermos como aprendizes da vida.
O aprendiz que faz esforço para acertar, mas sabendo que mesmo com esse esforço para acertar, ele pode errar. Então, qual é o grande compromisso do aprendiz? É acertar? É? Não. É o quê? Passar por uma experiência de aprendizado, que ele pode acertar ou errar. Qual é o grande movimento do pseudo-mestre nesse nível da percepção? Ele está focado em quê? Ele está focado em não errar, não é em acertar. Se fosse acertado, era menos mal. Mas ele está focado em não errar, o tempo todo se policiando para não errar. O negligente, qual é o foco dele? Nem está nem aí, se acerta, se erra, o problema dele é viver a vida numa nice, como se diz. Então, nós somos convidados a essa percepção amorosa com foco no aprendizado, sabendo que nesse aprendizado poderá haver erro e acerto. Havendo acerto, conquista aprendizado. Conquista êxito. Havendo erro, conquista aprendizado. A partir da percepção, somos convidados a ir para a aceitação. A aceitação é aquela virtude que nós já trabalhamos com ela agora há pouco, é aceitar que nós somos criaturas falíveis, que ainda traz limitações, mas que nós trazemos todas as condições para superarmos essas limitações. Nós não somos limitados. Quando nós dizemos que eu quero muito mudar, mas eu não consigo, o que que eu estou assumindo? Uma condição de quê? De uma pessoa limitada, não de um aprendiz da vida que faz esforços e aperfeiçoamento. Então, aceitar não é conivir com o erro, não é acomodar-se no erro. É aceitar a condição de um ser que traz limitações, mas está aqui para superar as suas limitações. A aceitação é uma virtude proativa, diferente da acomodação, que é um movimento de pseudo-amor, em que a pessoa se acomoda nos erros e justifica os seus erros, projeta os erros nos outros e fica nesse movimento. Já quem se aceita, aceita a sua incipiência, mas trabalhando por transformar incipiência em sapiência. Trabalhando para transformar a sua ignorância em sabedoria. Esse é o compromisso que nós temos com a vida. Então eu percebo, aceito que existe a limitação. Aí o que que eu vou fazer? Vou entrar no estado de reflexão. Reflexão para aprender com aquele erro ou com aquela situação acertada. No caso aqui, nós estamos trabalhando as limitações. Então eu vou refletir o que me levou a agir com aquela limitação, para aprender com os meus erros. Então eu reflito sobre os meus erros, sobre o orgulho que eu ainda mantenho, sobre o orgulho ferido que muitas vezes eu acabo vitalizando, sobre a vergonha, sobre uma série de questões que eu mantenho em mim mesmo. Para que serve essa reflexão? Para que nós possamos aprender com as nossas próprias limitações. A partir do momento que eu reflito, eu sou convidado a tomar uma decisão, a decisão de mudança. Quando é que eu vou começar uma ação de mudança? Hoje ou um dia desses? Um dia desses não tem calendário, então ou é hoje ou é hoje. Deixar para um dia desses, eu caio no quê? Na indecisão, na indefinição. Podemos fazer isso? Podemos. Não nos convém, porque a vida nos convida a uma decisão de mudança. Eu percebo, aceito, reflito e decido. A decisão pede de nós exatamente o esforço continuado, paciente e perseverante, para realizar todas as ações que forem necessárias para que a mudança aconteça.
A partir da decisão, eu sou convidado a uma ação, a própria ação de mudança. Então, nós percebemos um estado depressivo ou um processo obsessivo e decido por realmente mudar isso. Então, eu vou passar por essas fases: percepção, aceitação, reflexão, decisão e ação. Quando eu chego na fase da ação, eu vou fazer um planejamento para agir mudando a forma como eu concebo aquela dificuldade. A ação passa por 4 fases de mudança. Na primeira fase, eu só vou perceber o problema depois que ele aconteceu. Então vamos trazer bem, de forma bem prática. Vamos supor que a pessoa esquerda decidiu realmente por trabalhar a preguiça. Eu quero me libertar da preguiça de não realizar as ações de mudança que eu necessito fazer. Tomou a decisão. Então ela vai fazer todo o trabalho com a técnica. Vai perceber quais os momentos que ela tem a preguiça, vai aceitar que ainda existe esse sentimento com ela, vai refletir o que a leva a agir com preguiça, vai decidir se libertar da preguiça e vai entrar numa ação. Num primeiro momento, ela só vai perceber que teve preguiça de agir em uma determinada situação depois que a preguiça tomou conta dela. É natural que seja assim? É, porque ninguém evolui dando saltos. A partir de hoje eu não tenho mais preguiça. Se alguém sair daqui pensando isso, vai criar uma máscara. Ou vai desistir, na segunda-feira à tarde já desistiu de se libertar da preguiça. Agora, se entrar num trabalho efetivo de mudança, a pessoa vai, nessa primeira fase, é uma fase de quê? Depois que um erro já foi cometido, o que, que nós podemos ter de positivo em relação a ele? Aprender com ele. Então, é uma fase de aprendizado. Nós vamos, nesse aprendizado, usar a técnica. Eu percebo o problema, reflito, aceito que ele existe ainda em mim, reflito o que me levou a agir com preguiça, decido e ajo. Fazendo o quê? Aprendendo com o erro. Quantas vezes forem necessárias. Qual é a diferença da pessoa que tomou essa decisão de mudança dela anteriormente? Que antes a preguiça tomava conta dela e passava batido, ela nem se ligava. Agora o que que acontece? Ela está com ação consciente. Ela está usando a técnica parda. Ela percebe, aceita, reflete, decide e age aprendendo com o erro. E o que nós estamos falando para a preguiça serve para a ansiedade, serve para a tristeza, serve para qualquer desânimo, qualquer problema que nós tenhamos. Chega um momento que ela passa para a segunda fase da mudança. Na segunda fase, a pessoa começa a perceber a dificuldade durante a ação. A pessoa se coloca, no caso da preguiça, ela se coloca para realizar uma ação e lá no meio ela se percebe com uma preguiça enorme de realizar aquela ação. Qual é a diferença dessa fase para a anterior? Nessa fase, como a pessoa já percebeu durante, a sua capacidade de monitorar o problema vai ser maior. Outra questão importante que surge nessa fase, o que ela pode fazer com essa preguiça se ela percebeu durante? Fazer o esforço de mudar. Bom, eu estou com preguiça, eu quero continuar com preguiça de realizar a ação? Não, eu quero mudar. E aí, interrompe o processo no meio dele. Não precisa deixar até o final para mudar depois. Ela já pode interromper no meio. Saiu da condição de aprendiz, ela não vai aplicar a técnica. A técnica só vai ser aplicada se nós nos colocarmos como filhos de Deus, aprendizes da vida.
É aquele que aprende gradualmente com as suas limitações, que supera gradualmente as suas limitações como aprendiz da vida. Se a gente falar, ah, eu quero muito, mas não sou capaz, pronto, desandou tudo, já caiu na negligência. Então ela vai crescendo com isso. E essas fases, elas não são estanques, vai depender da nossa vigilância. Às vezes a pessoa percebe na segunda fase, outras vezes ela só vai perceber depois, na primeira fase. Chega um momento que ela entra na terceira fase da mudança. Na terceira fase, ela já começa a perceber antes. Ela se, por exemplo, ela se coloca predisposta a agir de determinada ação e já percebe a preguiça aqui no início da ação. Opa! Já estou entrando no movimento da preguiça. Posso continuar assim? Posso. Me convém continuar assim? Não. Então, o que me convém? Transformar a preguiça pelo esforço continuado, paciente, perseverante. Eu vou fazer um esforço e vou até o fim. E pode transmutar totalmente o problema nessa antes dele começar. Significa o quê? Que ela já evoluiu um pouco mais. E ela já está percebendo antes do problema ocorrer, fazendo com que ela possa ficar apenas com a tendência à preguiça. Podemos todos nós, nesses sentimentos mais superficiais, como preguiça, ansiedade, chegar plenamente nessa terceira fase. Permanecer com a tendência, porque a tendência é muito arraigada em nós, mas não nos comprazer com a tendência. Sempre trabalhar para... Veio a tendência ao sentimento negativo, nós trabalhamos com ele. Então o caminho vai ser esse. Até que nós cheguemos na quarta fase da mudança. A quarta fase da mudança é a fase em que aquele sentimento negativo que nós estamos trabalhando, ele vai diminuindo até desaparecer. Um sentimento como a preguiça, nós podemos todos chegar até a quarta fase. Ele não acontecer mais. Não acontecer mais preguiça. O tempo todo, a pessoa fazendo esforços continuados, pacientes e perseverantes. Ela se renova com o próprio trabalho do bem, ela se renova com a própria mudança, a própria transformação. Agora, é importante saber que todo o processo de mudança, ele é gradativo e suave. Se não for gradativo e suave, nós estamos buscando uma pseudo-mudança. Mudança abrupta significa máscara do ego e não transformação real. Por isso que Jesus disse, porque o meu jugo é suave e o meu fardo é leve. Então, é algo leve de ser carregado. Por isso que nós dissemos ontem, esse caminho não é um caminho difícil, ele é trabalhoso. Porque existe um fardo a ser carregado, só que é um fardo leve. Agora, como a gente tem a pré, né? O que acontece? A gente vai acumulando fardo, E aí, claro, se nós acumularmos fardos, eles vão se tornar cada vez mais pesados. Então, perceber, aceitar, refletir, decidir e agir. A partir do momento que nós assumimos a condição de filhos de Deus, aprendizes da vida, nós vamos fazer esforços para nos libertar de doenças como a depressão, a obsessão, desenvolvendo um sentido na vida e alegria de viver. Simbolicamente, nós estamos representando a depressão e a obsessão como uma pessoa acomodada, daquelas que ficam esperando as coisas acontecerem, sem fazer esforços reais de mudança. E a pessoa que busca o sentido da vida, a alegria de viver, como se estivesse no topo de uma montanha. É claro que desejar estar no topo da montanha é usual e normal de todo mundo. Quem é que não quer sentir a alegria de viver, ser feliz? Todos nós queremos. Só que a maioria das pessoas quer permanecendo deitada, de papo para o ar, querendo que a alegria

É preciso deixar a prey de lado, né? Porque esse que está deitado aqui, o que que ele está? Abraçado com a prey, né? Ah, que beleza! Ah, seria tão bom viver a vida toda assim, deitado de parco para o ar, numa nice, levando a vida light. Ah, mas seria tão bom. Só que a vida não é assim. E aí é necessário desenvolver uma condição básica na vida de todos nós. Essa condição tem a ver com a questão do esforço continuado, paciente e perseverante. É preciso ter um motivo para realizar a ação, a motivação. Aqueles que cultivam a prer se motivam dessa forma, por afastamento. Existem dois tipos de motivação, uma negativa e outra positiva. Uma adequada, outra inadequada. Acho que as pessoas que cultivam a preguiça, a indolência, a inércia e não o esforço continuado, paciente e perseverante, se motivam por afastamento. Como que funciona essa motivação? A pessoa, ela está acomodada. Então ela fica lá acomodada, deitada, esperando que um dia desses ela acorde linda e maravilhosa, feliz da vida. Vai acontecer? Vamos imaginar nesta posição a acomodação. Uma pessoa acomodada resolve os problemas que ela tem na vida? Não resolve. Imaginemos aqui os problemas não resolvidos. Os problemas não resolvidos incomodam? Incomodam. Então vamos imaginar problemas resolvidos sendo acumulados, incomodando. Chega um momento que vai acontecer o quê? O incômodo é maior que a acomodação. Quando o incômodo é maior que a acomodação, o que que a pessoa que se motiva por afastamento faz? Ela faz alguma coisa para diminuir o incômodo e vir para o mesmo nível da acomodação. Porque alguém gosta de sofrer, levanta a mão. Então, quando o sofrimento aperta, o que faz a pessoa que se motiva por afastamento? Ela faz um trabalho para resolver as causas do sofrimento? Não. Como ela é amiga íntima da pré, ela só faz o mínimo para diminuir os efeitos do sofrimento. Ao diminuir o efeito do sofrimento, ela apagou um foco de incêndio que surgiu aqui, parou o fogo, ela simplesmente se acomoda de novo. Aí o que que vai acontecer? O ciclo recomeça de novo. Ela volta, os problemas a incomodarem até que o incômodo é maior que a acomodação. Aí ela vai e faz alguma coisa. Aí ela se desmotiva. Aí tudo recomeça. Várias vezes. As pessoas que se motivam por afastamento fazem isso a vida inteira. Elas reclamam de uma vida mais ou menos. Ela reclama que a vida é assim. Ah, porque a vida, minha vida, porque minha vida... Mas não fazem esforços reais de mudança. Ela está sempre no movimento de se afastar dos problemas. É possível nós nos afastarmos dos problemas? É? É como se alguém fosse correr da própria sombra. Qual é a única condição para que nós nos afastemos definitivamente dos problemas? Solucionando os problemas. Aí entra um outro tipo de motivação, que é a motivação por aproximação. A motivação por aproximação, ela está focada no ideal de vida. Ter um sentido na vida e a alegria de viver é um ideal satisfatório para nós? É ou não? Para todos nós? É algo bom para nós? É. É um bom motivo para que nós realizemos todas as ações necessárias para chegar lá? É ou não? É. Então, por que ficar como amigo íntimo da pré? Por quê? Não vale a pena. Então, é necessário o quê? Esforço continuado, paciente e perseverante, para nos aproximarmos desse ideal de vida. Simbolicamente, está lá no topo da montanha. Se eu ficar deitado esperando que as coisas aconteçam, elas não vão acontecer. Agora, se eu começar...

começar a subir a montanha, mesmo que eu não consiga chegar no topo dela até a atual existência, até o final da atual existência, eu poderei subir pelo menos parte dela. Quando os benfeitores falam no Livro dos Espíritos que a felicidade absoluta não é possível neste mundo, eles estão falando da felicidade que existe lá no topo da montanha. O que eles dizem que existe uma felicidade relativa. Que felicidade relativa é essa? De estar subindo a montanha. Se nós subirmos alguns metros, já vamos sentir. O fato de começar a subir a montanha já vai nos trazer uma felicidade relativa, uma alegria de viver relativa. Quanto mais nós aproximarmos do topo da montanha, mais alegria e felicidade nós teremos, mais razão de existir, mais estaremos nos aproximando do verdadeiro sentido da vida, do objetivo que estamos convidados a viver. Por que que as pessoas se motivam por afastamento, se todos nós trazemos em nós as sementes do amor divino para podermos ser felizes, por causa da acomodação, né? A motivação por aproximação, ela está intimamente ligada a uma outra condição básica na nossa vida, que é a chamada ação da vontade. A ação da vontade tem quatro princípios básicos. O primeiro princípio é a chamada força de vontade. Todos nós temos força de vontade. Todos, sem exceção. Deus nos criou com a força de vontade. Só que Deus nos cria com a árvore cheia de frutos. Ele nos cria com as sementes, não é? Todos nós trazemos a semente da força de vontade. Mas o que faz a maioria das pessoas, aquelas que se motivam por afastamento? Ela guarda na gaveta, né? Podemos guardar a semente da força de vontade na gaveta, gente? Podemos. Por que que a pessoa guardaria a semente da força de vontade na gaveta? Porque uma semente na gaveta dá trabalho? Não. Não dá trabalho nenhum, né? E como a pessoa é amiga íntima da Pre, ela guarda na gaveta. Fica lá. Fica lá. Só que essa semente não tem prazo de validade. Diferente das sementes de fruta ou de outras sementes que a gente usa, de cereais e tudo, ela não tem prazo de validade. Normalmente, a pessoa que se motiva por afastamento, quando é que elas vão tirar a semente da gaveta? Quando o sofrimento for tão grande, tão grande, tão grande, que ela não aguenta mais. Aí ela fala, não tem jeito. Deitado de papo para o ar, eu não vou conseguir nada na vida. Aí ela tira a semente da gaveta. As pessoas que se motivam por aproximação, e todos nós podemos transformar, se tivermos a motivação por afastamento na motivação por aproximação, ela imediatamente, ela sabe que ela tem a semente, então ela começa a cultivar a semente. Ela vai abrir a cova, vai colocar a semente com a terra fértil, vai irrigar com muita alegria. Por quê? Ela pensa no trabalho que vai dar para cultivar a árvore? Não. Ela pensa nos frutos que ela vai obter. A pessoa que se motiva por afastamento, o que que ela pensa? Nos frutos? Não, no trabalho que vai dar. Como vai dar trabalho e ela é amiga íntima da Fre, ela guarda na gaveta. A pessoa que se motiva por aproximação, não. Ela toma consciência e ela pergunta para ela mesma: eu quero verdadeiramente isso que eu digo que eu quero, ou eu estou mentindo para mim mesma? Quero. Então, se eu quero, eu posso, eu consigo, eu sou capaz e eu mereço. Eu quero verdadeiramente ser feliz, de bem com a vida, me libertando da depressão, das obsessões, de tudo. Quero. Então, se eu quero, eu posso, eu consigo, eu sou capaz e eu mereço.
Aí ela mobiliza a força de vontade e nada vai ser obstáculo para uma pessoa que pensa assim. Já quem se motiva por afastamento, eu quero, mas não consigo, mas não sou capaz, mas não dou conta, mas é muito custoso, mas é muito trabalhoso. O que ela está querendo? Ganhar os frutos. Como esses frutos, ou a gente planta, ou a gente planta, ninguém vai ganhar felicidade. Não dá para a gente comprar na feira o fruto chamado felicidade, não dá para a gente pegar do vizinho, ou nós plantamos ou nós plantamos. A pessoa fica nessa indefinição, porque na verdade ela não quer se dar ao trabalho para ser capaz. Ela está mentindo para si mesma quando diz que quer e que não consegue, coitado. Ela se coloca como coitada, mas ninguém é coitado. Não há um impedimento real. O que há é uma debilidade no nível da vontade. A partir da força de vontade, que é relacionada ao que eu quero para a minha vida, eu quero realmente ser feliz, porque eu sou filho de Deus, aprendiz da vida, e eu tenho direito a essa felicidade, e eu vou praticar o dever de conquistá-la gradualmente, a pessoa vai buscar aquilo que nós chamamos de competência, que é o segundo princípio da ação da vontade. Não basta querer mudar, é preciso saber como. Como que nós vamos adquirir competência para saber como mudar? Percebamos que para nos motivar por aproximação e para desenvolver a força de vontade, ninguém pode nos ajudar. É um movimento individual e intransferível. Ou nós fazemos ou nós fazemos. Ninguém pode fazer por nós isso. É nós que vamos nos motivar por aproximação, cedo ou tarde, e nós mesmos que vamos mobilizar a força de vontade. Já no nível da competência, nós podemos obter ajuda de terceiros. Nós podemos adquirir competência assistindo um seminário, seja presencialmente ou num DVD, lendo um livro de autoconhecimento, fazendo uma psicoterapia bem aplicada. São meios que nós poderemos obter ajuda de terceiros, encarnados ou desencarnados. Nós estudamos aqui orientações de vários desencarnados, principalmente Joana de Ângeles e Filomeno de Miranda, para nos tornarmos mais competentes. Agora, para que serve essa competência? Para que nós realizemos as mudanças que nos cabe fazer diante da vida. Então, não adianta ser competente, saber como mudar e não mobilizar a força de vontade para mudar. Mobilizar a motivação por aproximação para mudar. Se a gente aprende como mudar e não faz os esforços para mudanças, é semelhante ao rapaz que está subindo aqui a montanha. Ele sabe subir, tem as ferramentas, mas não usa. Podemos agir assim? Podemos. Nós podemos sair desse seminário e nunca mais pensar em tudo aquilo que aprendemos. Podemos fazer isso. Não nos convém fazer isso, mas podemos. Podemos adquirir as competências e sair de braço dado com a Pre. Nunca mais a gente pensa no assunto, porque a Pre muitas vezes não nos deixa. Agora, podemos sair de braço com o trio de amigos. Quais são os três? Esforço continuado, paciência e perseverança. Quando nós mobilizamos esse trio de amigos, nós vamos buscar aquilo que nós adquirimos competência, colocar em prática no dia a dia. Carregando um fardo de cada dia, mas carregando sempre. Por que que isso vai acontecer? Por causa do terceiro princípio da ação da vontade. O terceiro princípio é o auto-amor. Só mobilizará a motivação por aproximação e a força de vontade e adquirirá competências
aqueles que se autoamam. Aquele que não se autoama, ou não se autoama suficientemente, ele vive reclamando de uma vida mais ou menos, mas não faz esforços para mudar essa vida mais ou menos. Quem se autoama quer o melhor para a sua vida. E como quer o melhor, vai fazer todos os esforços que são necessários para cultivar a semente do fruto da felicidade. O quarto princípio da ação da vontade é a própria busca da felicidade, que é esse grande direito nosso e o grande dever nosso. Quando nós colocamos a felicidade como nosso grande objetivo na vida, nós não vamos, em hipótese alguma, ter nenhum impedimento. Todo e qualquer obstáculo criado por nós mesmos no nosso passado, nós vamos transpor. Quantas vezes forem necessárias até a completa felicidade. Já sentindo-se relativamente feliz aqui e agora. Faremos todos os esforços para isso. O fato de nós nos sentirmos relativamente felizes aqui e agora depende do esforço que nós estamos fazendo, porque isso tudo é consciencial. O nível de felicidade de cada um possível de ser alcançado vai depender de nós estarmos sendo fiéis à nossa consciência ou não. Se nós não estivermos sendo fiéis à nossa consciência, poderemos buscar a felicidade fora de nós mesmos de todas as formas e não conseguiremos ser felizes. Ao contrário, seremos muito infelizes. Sabendo que a felicidade é uma destinação de todos nós, mas permaneceremos na infelicidade. Se refletirmos e tomarmos consciência de nossa condição evolutiva, que somos aprendizes da vida até alcançar a pureza espiritual, sem exigir de nós um aperfeiçoamento abrupto, entraremos em descanso, a serenidade e a harmonia preconizadas na próxima etapa. A quinta etapa. Encontrar a serenidade e a harmonia geradas pela condição de ser um aprendiz. Quando Jesus diz: tomai sobre vós o meu jugo e aprendei comigo que sou manso e humilde de coração, encontrareis descanso para a vossa alma. Qual é o significado de descanso? Temos duas questões básicas nesses versículos: o alívio e o descanso. O alívio é o quê? Diminuição das dores, passageiro, transitório. E o descanso? A cessação completa das dores, dos sofrimentos. Principalmente do sofrimento. Que o sofrimento é sempre opcional. Então, o descanso para a alma é exatamente esse outro nível de consciência em que cessa completamente o sofrimento. Uma pessoa em descanso para a alma nunca vai entrar num processo de obsessão, nunca vai entrar num processo de depressão. Se entrou e esforçou-se para chegar nesse nível de descanso para a alma, cessa completamente a depressão e a obsessão. E todas e qualquer doença espiritual que a pessoa possa ter. Descanso significa serenidade de consciência, tranquilidade e paz no coração, harmonia interior para se viver em equilíbrio. Se nós estivermos vivendo em equilíbrio, não há ninguém que consiga nos obsidiar. Não quer dizer que não hajam tentativas, pode haver tentativas, mas nos obsidiar, nem de forma simples, o espírito vai conseguir. A partir do momento em que reconhecemos a nossa pequenez, que somos aprendizes da vida, nos esforçamos para aprender e superar as nossas limitações, encontramos descanso para a nossa alma. Como aprendizes, nós vamos aprendendo com as conquistas êxito, com as conquistas aprendizado, num estado de serenidade interior. Isso é o descanso para a alma. Enquanto o alívio vai ser conquistado com ajuda externa, a partir do reconhecimento de que nós mesmos causamos os nossos sofrimentos e de uma solicitação a Jesus para que ele nos alivie,
O descanso é fruto de muito esforço e dedicação a fim de aprendermos sempre com as nossas conquistas êxito e com as conquistas aprendizado. Então vejamos no esquema o significado de descanso para a alma. É fruto daquilo que nós chamamos de comportamento consciencial. Esse comportamento consciencial é se sentir plenamente filho de Deus e aprendiz da vida. O comportamento consciencial gera serenidade consciencial, onde há ausência de conflitos. Não há mais autoacusações. Por que que não há mais autoacusações? Porque a pessoa se liberta totalmente da angústia do pseudo-mestre, da síndrome do pseudo-mestre, se tornando aprendiz da vida. E o aprendiz, ele tem conflitos? Não. Por quê? Porque o aprendiz da vida, ele busca sempre o aperfeiçoamento, admitindo que pode acertar e pode errar. Há conflitos aí, quando a pessoa busca sempre dar o melhor, busca sempre se aperfeiçoar, sabendo que pode acertar e pode errar. Se acerta, ótimo, conquista êxito. Se erra, ele entra em conflito. Eu não podia ter errado, onde já se viu? Há isso no aprendiz? Não. Se houver isso, ele não é aprendiz ainda, ele está no pseudo-mestre. Então não há conflito exatamente porque não há essa dualidade. Ele não exige de si mesmo perfeição que ele não pode ter, que ele não pode ainda manifestar. Ele é responsável e ele faz esforços de aperfeiçoar-se sempre, com os acertos e com os erros. Então não há mais autoacusações. Há acusações dos outros? Também não. Ele nem se autoacusa, nem acusa os outros, porque ele não se desculpa. Ele nem se culpa e nem se desculpa. Ele não se culpa porque ele se vê como aprendiz. Ele não se desculpa porque ele não vai projetar o erro nos outros, projetar o erro na vida. Ele assume a responsabilidade pelo erro, aprendendo sempre com o erro. Isso tudo se chama serenidade consciencial, que é o descanso para a alma, que é fruto do comportamento consciencial. O conflito consciencial se transforma em alerta consciencial, a partir do sentimento de aprendiz que evolui com as suas conquistas, êxito e aprendizado. Qual é a diferença entre conflito consciencial e alerta consciencial? O conflito, existe uma lamentação: eu não podia ter errado. Oh, não, não fui eu que errei, foi esse crápula do meu marido ou da minha mulher que agiu assim, e aí eu tive que fazer isso. Isso é conflituoso, porque a pessoa fica oscilando entre culpa e desculpa. No alerta, o que que acontece? Quando nós agimos de forma equivocada, o que é equívoco dentro de uma visão psicológica profunda, espiritual? É um ato de desamor. Todo ato contrário à lei de amor, justiça e caridade é um equívoco, é um erro. Quando nós agimos contrariamente à lei de amor, justiça e caridade, o que que a consciência faz? Alerta. Se a pessoa está na condição de aprendiz, a consciência alerta. Se ele está na condição de pseudo-mestre, o que que faz a consciência? Acusa. Ele entra no estado, numa ansiedade de consciência, num processo de autoacusação, se julgando, se condenando e se punindo, ou justificando e punindo os outros. Nesse alerta consciencial, que é aquilo que nós devemos sempre cultivar como aprendizes da vida. Errou, conquista, aprendizado. A consciência sempre vai nos alertar. Como ele já, o aprendiz, ele já resolveu a questão do orgulho e da rebeldia, não é resolveu no sentido de ter zerado orgulho e rebeldia. Ele resolveu no sentido de que ele faz exercícios de humildade todas as vezes que o orgulho se manifesta. Ele faz exercício de mansidão todas as vezes que a rebeldia se manifesta, humildando o orgulho, amansando a rebeldia. Vem o impulso do orgulho, a consciência alerta,
Você está seguindo pelo caminho do orgulho ferido, do orgulho manifesto. Você quer continuar assim? Ou você quer se comportar consciencialmente como um aprendiz da vida? Não, eu quero me comportar consciencialmente como um aprendiz da vida. Aí o que ele faz? Humilde orgulho, amansa rebeldia, assume a responsabilidade pelo erro, reflete sobre ele, aprende e busca repará-lo. Quantas vezes forem necessárias. Esse é o comportamento consciencial do aprendiz da vida. Ele está sempre cultivando esse versículo que Jesus coloca, essa orientação de Jesus. Vigiai e orai para não cairdes em tentação. Há uma manutenção da consciência desperta. É fundamental ouvir sempre a voz da consciência. Por isso que o aprendiz da vida, ele é responsável. Se nós formos lá no texto que nós vimos ontem de manhã, quando Filomeno de Miranda fala que quando nós estamos no processo de obsessão, nós somos convidados à ação responsável para nos libertar dela. A mesma coisa serve para a depressão. Sejam as duas questões, a ação responsável, consciência alerta para ir na direção daquilo que nós queremos. Então vejamos aqui no outro esquema o convite de Jesus. Nós temos sempre três tipos de opções relativas à nossa consciência. Ignorar a consciência. Na ignorância da consciência, a pessoa dá vazão aos seus pensamentos subconscientes e emoções primárias, ignorando a própria consciência. A consciência que nos alerta à mudança, ela simplesmente ignora. E aí ela dá vazão à preguiça, à vaidade, à presunção, ao orgulho, a uma série de sentimentos que culminam nas doenças espirituais, como a obsessão e a depressão. Na autoexigência, a pessoa reprime os pensamentos subconscientes e emoções primárias, criando a pseudo-perfeição. Ela reprime, eu não posso sentir isso, eu não posso sentir aquilo. Quando eu falo não posso, eu reprimo, eu não posso ter preguiça. É isso que nós ensinamos nesses dois dias? Não, poder a gente pode. Tudo nos é lícito, mas nem tudo nos convém. Quando eu falo não posso, eu estou reprimindo o sentimento. Quando eu digo, eu posso, mas não me convém vitalizar esse pensamento ou esse sentimento, eu me permito ressignificá-lo e transformá-lo. Não é exigindo de nós perfeição que a gente se aperfeiçoa. Quando nós exigimos perfeição, nós criamos o perfeccionismo. Nós vamos nos aperfeiçoar sempre a partir do alerta consciencial. O alerta consciencial vai convidar a fazer esforços continuados, pacientes e perseverantes. De aperfeiçoamento para aprender sempre com os acertos e erros, gerando a serenidade consciencial. Então, em vez da preguiça, nós vamos cultivar amizade com esforço continuado, com a paciência e com a perseverança, que são os nossos verdadeiros amigos. Vejamos agora a sexta e última etapa. Tornar a própria vida suave e a evolução por meio do aprendizado um fardo leve de ser carregado. Nós já falamos várias vezes aqui. Jesus diz, a cada dia basta o seu fardo, porque o meu jugo é suave e o meu fardo é leve. Quando é que o fardo é leve? Quando nós nos colocamos como aprendizes da vida e o que mais? Quando carregamos o fardo de cada dia. Aí ele vai ser sempre leve. O jugo vai ser sempre suave. Agora, quando nós não nos colocamos como aprendizes, seja no pseudo-mestre, seja no negligente, o pseudo-mestre quer carregar o fardo da vida inteira num dia só. Não é isso que ele quer? Ele não quer se tornar perfeito por autodecreto? Então ele quer carregar o fardo da vida inteira de uma vez só. Vai funcionar? Ele vai arriar. O negligente, o que ele quer? Não quer carregar fardo algum. Então ele não quer carregar fardo algum. Como nós temos um movimento pendular, quando nós queremos carregar o fardo da vida inteira num dia só, o que acontece?
cansa, não cansa? Quando cansa, a gente quer tirar o fardo das costas e vir para a posição do carregar fardo algum. Então o jugo se torna perverso, o fardo se torna pesado. Mas a proposta cristã é do jugo suave e não do jugo perverso. Do fardo leve e não do fardo pesado. Só é possível nos tornando verdadeiramente aprendizes da vida, filhos de Deus, que carrega o fardo de cada dia. Jesus conclui os versículos estudados dizendo: porque o meu jugo é suave e o meu fardo é leve. Que reflexões podemos tirar dessas palavras de Jesus, que nos dizem que a sua diretriz de vida é suave e o fardo a ser carregado nas ações para segui-lo é leve? Todo o trabalho de ser um aprendiz de Jesus deverá ter essas características de suavidade e leveza, pois é fruto da autoconsciência, daquele que aprendeu que ao negligenciar as questões espirituais da vida, gera sofrimentos e aflições para si mesmo. Tanto não querer aprender é nocivo, quanto querer ser perfeito sem passar pelo aperfeiçoamento gera uma sobrecarga diante da vida. A vida é suave e o fardo é sempre leve quando nós aceitamos a condição de aprendiz. Porém, quando nós já queremos ser mestres antes da hora ou nos recusamos a aprender, o jugo se torna perverso, o fardo se torna pesado. Percebamos que na proposta cristã existe sempre um fardo a ser carregado. Enquanto formos aprendizes, existirão problemas para que resolvamos, sejam os criados em existências anteriores, sejam das escolhas atuais. Porém, resolvendo-os com naturalidade, um de cada vez, o jugo será sempre suave e o fardo leve. Agindo assim, estaremos aperfeiçoando a nossa inteligência cognitiva e emocional, aprendendo sempre, realizando exercícios de amor, mansidão e humildade de coração. Então, essa é a proposta cristã. Para aquele que escolheu ser um aprendiz da vida, existirão dificuldades? Sim, sem sombra de dúvidas. Porém, o aprendiz da vida irá resolver suas dificuldades, buscando se aproximar cada vez mais da solução. Então, ele se motiva por aproximação. Ele desenvolve os princípios da ação da vontade e sempre focado na solução dos problemas e não numa falsa impossibilidade de resolver os problemas. A maioria das pessoas tenta fugir dos problemas ou tenta resolvê-los à força. Se nos acomodarmos tentando nos afastar dos problemas, fugiremos também das soluções. Se tentarmos acabar com os problemas à força, nos rebelando contra eles, gastamos muita energia em esforços vãos, que não resolverão o problema. Cedo ou tarde, caímos no cansaço, na desistência, e aí nos acomodamos na fuga, para logo voltar a nos rebelar contra a dificuldade, criando um círculo vicioso. A solução de nossos problemas só é possível se aceitarmos o convite de Jesus para sermos aprendizes. O aprendiz da vida está sempre aprendendo em todas as circunstâncias. Ele foca sempre a solução do problema. O aprendiz da vida, quando erra, cria um problema a ser resolvido. Contudo, não fica chafurdando no problema, se culpando ou se desculpando. Quando alguém faz algo errado e é necessário reconhecer de forma responsável que se equivocou, e na condição de pessoa responsável, pode aprender com o erro, realizando uma conquista aprendizado, para posteriormente reparar esse erro. É esse o convite da vida. Se agirmos assim, o jugo será sempre suave, o fardo será sempre leve, porque é da vida que as coisas sejam assim. Deus nos criou simples e ignorantes para aprendermos com os nossos acertos e erros. Se não aceitarmos a condição de aprendizes, vamos sofrer muito até que aceitemos essa condição. Como somos espíritos imortais, Deus permite que não aceitemos a condição de aprendizes da vida, que fiquemos acomodados ou revoltados durante o tempo que desejarmos, porque cedo ou tarde aprenderemos com esse erro e retornaremos à casa do Pai
para obter alívio e evoluir conforme Jesus ensina na parábola do filho pródigo. Quando fugimos da condição de aprendizes, as consequências são a dor e o sofrimento. Como são a dor e o sofrimento que geram cansaço e aflição que não queremos, após cansarmos de sofrer, fatalmente atenderemos ao convite de Jesus e transformaremos a nossa vida em aprendizado constante. Fundamental, portanto, tomar Jesus como líder maior, o arquétipo da liderança com amor, o nosso mestre, guia e modelo. Agindo assim, entramos pela porta estreita que conduz ao apertado caminho que leva à vida, adquirindo a luz que nos compete. Isso acontecerá com todos nós, até nos tornarmos mestres, espíritos puros, iluminados um dia. Nós já falamos bastante do tratamento. Na verdade, o tratamento mais significativo é isso que Joana de Ângeles diz: tomar Jesus como médico ideal das nossas almas. E nós vimos um dos caminhos que existe no Evangelho de Jesus para nos libertar da depressão, da obsessão e de todas e qualquer doença espiritual que tenhamos. Vejamos agora mais no nível do tratamento daqueles que já estão no processo da obsessão e da depressão. Porque o que nós vimos no alto encontro amoroso, nas 6 etapas, é eminentemente profilaxia. Serve de tratamento também, mas é eminentemente a ser usado para profilaxia, para evitar as doenças espirituais na nossa vida. Comecemos com o livro Nos Bastidores da Obsessão, de Filomeno de Miranda, que diz que, iniciado o programa de recuperação, deve esse esforçar-se de imediato para a modificação radical do comportamento, exercitando-se na prática das virtudes cristãs e principalmente moralizando-se. A moralização do enfermo deve ter caráter prioritário, considerando-se que, através de uma renovação íntima bem setada, ele demonstra para o seu desafeto a eficiência das diretrizes que ele oferece como normativa de felicidade. Então vejamos que Filomeno coloca aqui aquilo tudo que nós trabalhamos nesses dois dias. Moralização do enfermo, no caso do processo da obsessão. Como nós vimos que a depressão está intimamente ligada com a obsessão, quando nós nos moralizamos, nós vamos conquistar o espírito obsessor, que, mirando-se no nosso exemplo, também vai buscar a sua moralização. Sendo obsidiado um calceta, um devedor, calceta é criminoso, um devedor, é imprescindível que se disponha ao labor operoso pelo resgate perante a consciência universal, agindo de modo positivo para atender às sagradas imposições da harmonia estabelecida pelo excelso legislador. Todo esse labor em direção a Deus, à consciência universal, é o resgate do espírito em relação a si mesmo. Esse caminho do autoencontro amoroso que estudamos a partir do Evangelho de Jesus é um caminho fundamental para alcançar essa condição. Muito embora os desejos de refazimento moral por parte do paciente espiritual, é imperioso que a renovação íntima com sincero devotamento ao bem lhe confira os títulos do amor e do trabalho, de forma a atestar a sua real modificação em relação à conduta passada, ensejando o acompanhante desencarnado igualmente a própria iluminação. Então, vejamos aqui Filomeno coloca um ponto crucial também. Ao mesmo tempo que nós trabalhamos a nossa intimidade, nós somos convidados a ir ao encontro do outro. Joana de Ângeles diz que quem é solidário nunca será solitário. Uma das dificuldades do depressivo qual é? Isolamento. Exatamente porque ele está tão voltado para ele mesmo, para a ausência de um mundo perfeito que ele não gostaria de viver, de, de,
de ter um mundo imperfeito, ele quer um mundo perfeito, ele se torna profundamente solitário. E esquece a solidariedade. Fica curtindo o seu sofrimento, junto com seus familiares, porque os familiares só acabam sofrendo junto com a pessoa depressiva nesse estado, e não se dispõe a se abrir para a vida, dentro de si mesmo, para, como diz Filomeno, para praticar o sincero devotamento ao bem, que lhe confira os títulos de amor e do trabalho. A pessoa não faz isso. Então, cada vez mais, ela se encastela no próprio egoísmo. Por mais que paradoxal que seja, a gente falar isso, não, mas a pessoa depressiva, ela cultiva egoísmo, rebeldia, orgulho, é exatamente isso. São sentimentos que a pessoa cultiva porque o mundo não é da forma como ela gostaria que fosse, esquecendo que nós estamos na vida para aceitar a vida como ela é, aceitar o mundo como ela é e trabalhar pela transformação do nosso mundo interior. E com a nossa transformação do nosso mundo interior, partirmos para a solidariedade. É o que preconiza a lei de amor, justiça e caridade. Não ficarmos encastelados na nossa incipiência, mas fazermos esforços para ir ao encontro do outro. Vejamos agora algumas orientações de Joana de Ângeles, também a respeito do tratamento da depressão e da obsessão. Joana, ela recomenda a prece terapia. A prece é uma lâmpada acesa no coração, clareando os escaninhos da alma, diz a mentora. A prece é aquela energia que nos renova, que nos recompõe espiritualmente. O que acontecerá quando nós estivermos numa situação de depressão e obsessão? Quando nós formos orar, o que é comum acontecer? Nós não conseguimos, muitas vezes, concatenar as ideias para orar. Por quê? Interessa para os espíritos obsessores de que nós oremos? Não interessa. Então ele vai vir com toda a força. Ideia dominadora sobre ideia dominada. Cabe a nós o quê, nesse momento? Fazer um esforço. Se nós estivermos sentindo... Porque tem gente que na hora de orar sente um sono enorme e dorme. Oremos em pé, mas oremos. Na hora que vai orar, o pensamento não concatena. Pega uma oração do Evangelho segundo o Espiritismo e lê em voz alta, buscando minimamente que seja sentir o que está escrito. Lê em voz alta. Não é ler maquinalmente como se fosse um papagaio achando que o Evangelho é um amuleto. Porque tem gente que acha que o Evangelho é um amuleto, né? Basta abrir o Evangelho, ler em voz alta, o espírito sai esbaforido com medo da leitura. Não é isso. É o esforço que nós estivermos fazendo para domar aquela influência, para dominar aquela influência. Em vez de nós nos deixarmos dominar, nós fazemos esforço, não para dominar o espírito, nós não vamos dominá-lo, mas para dominar a nossa própria mente. Então a prece é uma lâmpada acesa no coração. Os espíritos que nos obsediam não querem que a gente acenda essa lâmpada. Então vão fazer tudo o que for possível para que nós não oremos. Não sejamos vigilantes na hora da oração. Encarcerado na indumentária carnal, o espírito tem necessidade de comunhão com Deus através da prece, tanto quanto o corpo necessita de ar puro para prosseguir a jornada. Olha a imagem que Joana faz. Da mesma forma que o nosso corpo necessita de ar, o espírito necessita da oração para poder viver em equilíbrio. Então, é uma grande ferramenta de equilíbrio.
fundamental que nós usemos. Mente em vibração frequente com outras mentes, em vibração produz nos centros pensantes de quem não está afeito ao cultivo das experiências psíquicas de ordem superior, lamentáveis processos de obsessão que lentamente se transformam em soezes e enfermidades que minam o organismo até ao aniquilamento. A oração é um instrumento que impede que isso aconteça, porque se o espírito está nessa frequência de mente a mente nos dominando, a oração é um instrumento para superar essa dominação. Vivemos cercados na terra daqueles que nos precederam na grande jornada da desencarnação. Em razão disso, somos o que pensamos, permutando vibrações que se harmonizam com outras vibrações afins. Como é natural, graças às injunções do renascimento, o homem impelido à depressão ou ao exaltamento, vinculando seus pensamentos vulgares, compatíveis às circunstâncias do meio, situação e progresso. Assim, faz-se imprescindível o exercício da prece mental e habitual para fortalecer as fulgurações psíquicas que visitam o cérebro, constituindo a vida normal, propícia à propagação do pensamento excelso. Temos então a dominação do espírito sobre nós, no processo de obsessão, culminando com o estado depressivo. A oração, como diz Joana, ela é imprescindível nesse exercício da prece mental para que as fulgurações psíquicas que visitam o nosso cérebro, fortalecer as fulgurações psíquicas que visitam o cérebro. Da mesma forma que existem os espíritos inferiores tentando nos perturbar, existem os benfeitores tentando nos auxiliar. A prece nos liga aos benfeitores. Eles vão fazer todos os esforços para que nós oremos. A escolha entre não orar ou orar maquinalmente será nossa. Porque tem muitos que oram, já pensando no que vai fazer depois, já deitando já para dormir. Isso não é oração. Dentro de uma visão espiritual profunda, não é oração. Oração é quando nós, seja numa oração decorada, seja numa oração lida, agora principalmente na oração pensada e sentida, nós conversamos com Deus verdadeiramente. Nós realmente entramos numa sintonia com Deus e, consequentemente, com os espíritos superiores, com o nosso anjo de guarda. Não é uma fórmula que espanta o espírito. Muitas vezes nós caímos na ilusão de achar que basta fazer algumas fórmulas e os espíritos são espantados. Tem gente que só abre o evangelho e deixa ele aberto na cabeceira da cama, como se o evangelho fosse um amuleto. Não, sai luz do evangelho e a luz o espírito sai espaforido. É pessoa que nunca leu uma obra de Filomeno, de André Luiz, para pensar nisso. Mas tem muita gente no movimento espírita que pensa isso. Tem gente que abre a Bíblia, espírita abre o Evangelho segundo o Espiritismo. É um amuleto bonito, fácil, né? A gente põe na cabeceira da cama aberto, e aí a gente sai de braço dado com a pré e deixa o Evangelho aberto na cabeceira da cama. Ele vai resolver todos os nossos problemas. Não é isso. Faz uma oração xoxa e acha que aquela oraçãozinha xoxa que a gente faz pensando até outras coisas, vai resolver o nosso problema. Não é isso. O que a benfeitora coloca é que é necessário fortalecer as fulgurações psíquicas que visitam o nosso cérebro, constituindo a vida normal propícia à propagação do pensamento excelso. Então, a vinculação plena com Deus para trazer o pensamento divino para dentro de nós.
Joana também diz: cultivo dos bons pensamentos através das leituras edificantes, dos diálogos que enriquecem o ser interior, da fluidoterapia, passes, água fluidificada, desobsessão sem a sua presença. Vejamos vários recursos que ela diz aqui. Bons pensamentos, através de leituras edificantes. Tem muita gente que diz assim: ah, não, nem adianta. Para mim, leitura é só pegar o livro que vem um sono que... aí eu fecho o livro e durmo. Ou eu vou fazer outra coisa, porque se eu não for fazer outra coisa, eu durmo em cima do livro, de babá. E baba mesmo, em cima do livro. Por quê? Interessa para o espírito obsessor que ela esteja lúcida ao ler uma leitura edificante? Não, porque a leitura edificante vai fazer com que ela se afaste dele. Então ele fica ali abraçado com ela. Se a pessoa pudesse ver o que acontece nessas circunstâncias, o espírito abraça e impregna na pessoa, principalmente o cérebro, de energias deletérias. Cabe à pessoa um esforço redobrado para permanecer na leitura. Levanta, passa água na cara e fica lá lendo, lê em voz alta, se for necessário. Quantas vezes forem necessárias. É a mesma questão da oração. Quantas vezes forem necessárias. Diálogos que enriquecem o ser interior. Falar de coisas boas. A gente às vezes encontra amigos, parentes, só fala mal da vida dos outros, só fala coisa do governo, fala os crimes que aconteceram durante a semana. O que isso ajuda a nós mesmos? Nada. Então, diálogos que enriqueçam o ser interior. Nós lemos um livro, achamos interessante, vamos conversar com o nosso parceiro, a nossa parceira, o nosso amigo, os nossos entes queridos sobre aquilo. Conversar sobre situações edificantes que enriqueçam o ser interior. A fluidoterapia, o passe, entra naquilo que nós falamos. Não é passivamente que a gente toma passe. É proativamente, rogando realmente ajuda, porque nós estamos no movimento de autoajuda. Batei e abri-se-vos-á, disse Jesus, nós estudamos. Água fluidificada também ajuda. Ora, ou leva a água para o centro, ou mesmo em casa, ora pedindo que os benfeitores coloquem sobre aquela água medicamentos, fluidos que nos beneficiem. E desobsessão sem a presença. A benfeitora frisa aqui. Desobsessão é o nome da pessoa que é levada para a reunião mediúnica para possíveis atendimentos aos espíritos. Lembrando que qualquer atendimento aos espíritos desencarnados deve ser coadjuvado com a mudança do encarnado. Porque de nada adiantará a mudança dos desencarnados se não houver a mudança do encarnado, porque outros o substituirão. Vai ajudar os desencarnados que forem evangelizados, mas o próprio encarnado logo atrairá outros espíritos, e podem vir espíritos até pior do que o anterior. Então é necessário as duas coisas, a desobsessão e o trabalho interior de transformação. Sobretudo o cultivo das psicoterapias do amor, da prece, da caridade, da paciência e da resignação torna-se indispensáveis. Então vejamos, psicoterapias do amor. Nós falamos desde ontem de manhã sobre essa psicoterapia. Da prece, nesses moldes que acabamos de falar. Da caridade como consequência da lei de amor e de justiça. A prática da caridade real, que é fazer aos outros aquilo que gostaríamos que fosse feito a nós. Não simplesmente filantropia. Podemos até fazer filantropia, desde que seja verdadeiramente um processo de caridade, de doação incondicional de nós mesmos, de solidariedade. A paciência e a resignação. Resignação em relação a quê? Paciência nós já comentamos bastante.
é um dos amigos lá do trio. Esforço continuado, paciência e perseverança. A resignação. Muita gente confunde resignação com acomodação aos problemas. Não, você precisa se conformar. Resignação é conformação? Não. O que é resignação? Resignação é uma aceitação profunda das coisas como elas são. Se existem dificuldades na nossa vida, são dificuldades que nós plantamos em algum momento. É necessário resignação para aceitá-las e gradualmente transformá-las. Sabendo que algumas dificuldades nós não vamos transformar até o final da vida. E talvez a gente vai trazer para a próxima existência e para a próxima, até que nós transformemos totalmente. Por isso a necessidade da resignação. Estamos concluindo o nosso seminário. E aí, relembrando aquilo que trabalhamos durante essas 12 horas. O amor, a mansidão e a humildade é o caminho para nos libertarmos da depressão e da obsessão. É fundamental realizar exercícios para sentir essas virtudes no coração, juntamente com as outras que nós comentamos aqui. Não basta saber que isso é importante para nós. É necessário sentir no coração. Realizar exercícios continuados, pacientes e perseverantes, para sentir no coração. E aí é importantíssimo lembrar do convite que Jesus faz, né? Dos convites. Vinde a mim todos vós que estáis aflitos e sobrecarregados, e eu vos aliviarei. Tomai sobre vós o meu jugo e aprendei comigo, que sou manso e humilde de coração. Encontrareis descanso para a vossa alma, porque suave é meu jugo e meu fardo é leve. Essas palavras de Jesus não são palavras bonitas para que nós achemos interessante, decoremos e não as usemos na nossa vida. São palavras belíssimas, profundamente alentadoras, mas, como nós vimos, perfeitamente aplicáveis na nossa vida. São três convites: o convite do vinde a mim, o convite de tomar o jugo dele e o convite para aprender com ele, que ele nos faz aí nesses versículos, fundamentais para uma vida de equilíbrio, de paz, de harmonia. Que sejamos não apenas aqueles que ouvem e guardam aquilo que ouviram e não usem, mas principalmente aqueles que ouvem, internalizam, trabalhem para transformar a própria vida, para nos tornar relativamente iluminadores. Jesus é o nosso grande iluminador. Mas nós, como aprendizes dele, podemos já começar a iluminar o nosso caminho, nos auto-iluminando, e nos auto-iluminando já ir ao encontro do outro, que tem menos do que nós, para podermos também auxiliar na iluminação dos outros. Porque tudo que nós falamos não são ideias nossas. São ideias dos benfeitores espirituais que nos assistem. São ideias de espíritos como Joana de Ângeles, Filomeno de Miranda e outros, que nos assistem, que nos orientam, que nos ajudam a nos iluminar. Eles já trabalham pela autoiluminação e auxiliam aqueles que se colocam como aprendizes a se iluminarem também. Nós podemos fazer o mesmo. Podemos, dentro da relatividade das nossas possibilidades, fazer o mesmo. Trabalhar pela nossa autoiluminação e, num movimento de gratidão a Jesus, a Deus, auxiliar aqueles que se acercam de nós a se iluminarem também. É perfeitamente possível que
ao cuidar das nossas limitações, ao trabalhar com as nossas limitações, nós possamos gradualmente superá-las e servir de exemplo e, principalmente, trabalharmos para que

Resposta. O princípio é sempre o mesmo. Para os espíritos elevados, a pátria é o universo. Na Terra, é o universo. Na Terra, ela está onde houver mais pessoas que lhe sejam simpáticas. É uma resposta interessante também na pergunta e a pergunta de Allan Kardec, por quê? Será que alguém chega do outro lado ainda com ideias específicas de ligação ou de interligação a uma pátria, a uma nação, a uma ideia qualquer? Naturalmente que isto é perfeitamente possível. Por quê? Imaginemos uma criatura que tenha ideias bastante limitadas a respeito da realidade universal maior, e que o Espiritismo nos ensina que essa realidade universal maior, esse mundo espiritual, é a definitiva e pátria verdadeira do Espírito. Alguém que não tenha esse conhecimento, ainda que na forma mais simples, naturalmente que ao chegar lá, continuará defendendo as suas ideias no que concerne ao seu país, à sua pátria, ou seja, ainda vinculado àquela estrutura na qual ele passou uma, duas ou mais encarnações no meio daquela sociedade. O Allan Kardec também coloca para nós, aí já é um comentário dele, interessante também. A situação dos espíritos e sua maneira de ver as coisas variam ao infinito, em razão do seu desenvolvimento moral e intelectual. Ora, nós sabemos que as duas asas simbólicas do voo final do espírito é a asa da moral e a asa do conhecimento, a questão intelectual. Se nós tivermos apenas uma dessas asas simbólicas atuando ou como conquista nossa ainda, apenas uma delas, naturalmente que essa circunstância limitará a capacidade da criatura de uma análise mais profunda de toda essa realidade da qual já citei anteriormente, que é a realidade universal, a realidade final, a realidade verdadeira. Normalmente, o espírito de uma ordem mais elevada, ele não fica ligado especificamente a uma sociedade terrena, seja esta ou seja aquela. Nós poderíamos citar um sem número de companheiros que, tendo nascido em um país, em uma nação, sendo participante de uma sociedade, deixa essa sua nação, deixa o seu país e vai para países e nações distantes no sentido de ajudar, de auxiliar, de socorrer as demais criaturas. Ora, essa pessoa, esse companheiro ou companheira, este espírito encarnado, de uma forma ou de outra, já consegue conceituar no seu íntimo a ideia mais universal desta realidade. Por quê? Embora sendo oriundo de uma nação ou de um país, ele não tem nenhum problema em dirigir-se a outro país, a outra nação, no sentido de continuar trabalhando junto aos seus irmãos de humanidade. Os espíritos de ordem elevada, uma vez chegando ao mundo espiritual, e no caso esse companheiro que estaria colocando agora como exemplo, para ele não fará a menor diferença de ter reencarnado no Brasil, na França, na Espanha, nos Estados Unidos, enfim, em qualquer outro país. Para ele, não tem o menor significado o termo país ou nação. Por quê? Essas ideias, elas são única e exclusivamente de uso no meio físico, no meio material, e que faz parte, vamos dizer assim, da própria organização, da própria estruturação no mundo físico, que eventualmente devemos passar algumas vezes, até que não precisemos mais desse trabalho, até que não precisemos mais descer a essas esferas mais pesadas, essas esferas mais densas. Mas não nos esqueçamos nunca. Como o Espírito carrega consigo todo o seu patrimônio, todas as suas aquisições,

0: Não fará muita diferença para ele estar, como eu disse antes, encarnado aqui, ali ou acolá. O seu verdadeiro sentido, seus verdadeiros objetivos será sempre o de ajudar, de auxiliar os demais irmãos de jornada em razão do seu progresso, que ele, desta forma, aplica grandes esforços a fim de que isso possa vir a ser atingido, esses objetivos, por exemplo. Os espíritos que ainda não têm uma ideia mais universal, usa uma expressão moderna, mais holística das coisas, naturalmente que ele estará ligado às ideias do plano físico e nada impede que ele tenha uma ligação, sim, bastante profunda mesmo no mundo espiritual. Com este país, com aquele país, com esta nação, com aquela nação. Não implicando necessariamente com isso que esse companheiro que ainda não dispõe desses esclarecimentos mais profundos a respeito da realidade maior, signifique que o mesmo seja um espírito mau, um espírito ruim. Não, absolutamente não. Não significa que alguém que ainda mantenha no mundo espiritual as ideias sobre um determinado país e que a ela se subordine ou até se sinta ligado por laços muito profundos, não significa que o mesmo seja alguém ruim. Porém, é preciso saber que uma vez desvinculados do corpo físico, a criatura continua agindo, a criatura continua aprendendo, a criatura continua analisando e, portanto, ele não fica estacionário. E é naturalmente que com o transcorrer de um tempo maior ou um tempo menor, ele comece a ver, a enxergar naturalmente o quanto é desnecessário esta ligação, que seria a ligação com uma determinada pátria ou com uma determinada nação, com uma determinada etnia. Ele deverá naturalmente, com o transcorrer do tempo, ir a pouco e pouco desligando-se definitivamente, ou pelo menos temporariamente, dessas ideias. Dependendo do conhecimento e das aquisições que continue a fazer no próprio plano espiritual, ele poderá até numa vida futura já reencarnar novamente, sem que tenha que ter vinculado ao seu patrimônio ainda essa ideia de que está nesta ou naquela nação, nesta ou naquela pátria, nesse momento de transição pelo plano físico. Esses espíritos, como não podem satisfazer suas paixões, saciam-se junto àqueles que a elas se entregam e os excitam para mantê-las. Por quê? São os espíritos que, mantendo no mundo espiritual uma ideia fixa a respeito de uma pátria, de uma nação, de um princípio filosófico ou qualquer outra coisa que valha e que tenha aplicação apenas no plano físico, encontrará naturalmente nessa esfera espiritual maior, ele encontrará criaturas no mundo espiritual que naturalmente vão excitá-lo, vão até propor a ele que continue a fazer isso, que continue a agir desta forma. Então, é sempre preciso entender que é a conquista do espírito, é a sua capacidade de vislumbrar, é o patrimônio adquirido que irá mostrar para ele, lá no mundo espiritual, que não há necessidade alguma de estar ligado a esta ou aquela nação. A princípio, ele poderá até continuar trabalhando pela última pátria, pela última nação onde viveu. Nada impede. Nós sabemos disso, que existem muitos instrutores espirituais que naturalmente continuam trabalhando conosco, continuam ajudando o nosso próprio país. Como espírita, nós sabemos disso. Mas isso não quer dizer que os mesmos estejam ligados a nós apenas pela ideia de pátria como a concebemos no plano físico. É natural que isso deverá servir como esclarecimento para todos nós, talvez, ao nos deslocarmos, ao nos transladarmos para o mundo espiritual, continuemos também trabalhando nesse nosso Brasilhão, mas não necessariamente com a ideia de pátria, com a ideia de subordinação que normalmente se dá às criaturas que se chamam ou se classificam como patriotas. Ser patriota será, acima de tudo, respeitar as leis do seu país, os princípios que regem toda a nossa sociedade, mas, acima de tudo, respeitar as leis maiores, que são as leis provenientes do Pai Maior e que certamente poderão, no futuro, nos levar todos nós a compreendermos que é necessário que cada um possa realmente entender que no mundo espiritual, todas as demais coisas, elas são, por assim dizer, bastante claras, bastante precisas. E para isso, será necessário que todos nós venhamos nos desvinculando a pouco e pouco de todas as ideias preconcebidas, principalmente naquilo que nos liga, que nos subordina e nos atém ligado ao plano físico. É por isso que é muito importante o estudo dos princípios doutrinários no que concerne realmente a vida espiritual, para que possamos todos nós, ao aportarmos por lá, entender que a nossa passagem pelo plano físico é uma passagem muito rápida, é uma passagem bastante necessária para todos nós, porque existem coisas que só mesmo o corpo, através do corpo físico, é que nós poderemos aprender, inclusive esses conceitos que envolvem as ideias de pátria, país e nação.
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2: Senhoras e senhores ouvintes do Espiritismo.net, voltando agora com a questão 41. Kardec pergunta o seguinte: um mundo completamente formado pode desaparecer e a matéria que o compõe disseminar-se de novo no espaço? Será que um mundo, a Terra, toda constituidinha, toda bonitinha, será que ela desaparece? E ela desaparecendo, o que é feito de tudo isso aqui? E aí os Espíritos responderam: sim, ela pode desaparecer. Deus renova os mundos como renova os seres vivos. Em realidade, hoje nós já temos como certo que tudo evolui, tudo se transforma. Isso as religiões orientais antes do Cristo, os prepostos de Jesus, né, inteligências, espíritos muito inteligentes, desde a antiguidade vinham disseminando essa ideia. O próprio Siddhartha Gautama, Buda, ele fala dessa impermanência, ele usa essa linguagem, né, a impermanência, tudo se transforma, o Cristo falou isso, todas as grandes inteligências falaram isso de uma forma filosófica. Hoje nós conhecemos isso através da própria ciência. É bom que nesse início do Livro dos Espíritos a gente entenda bem e possa usar bastante o auxílio da ciência, nos mostrando isso. Tudo se transforma. Inclusive nós, o nosso corpo, quando morre e nós nos tornamos espíritos libertos, o nosso corpo sepultado ou insepulto, debaixo da terra ou em gaveta, tanto faz. Esse corpo vai se deteriorando e vai sumindo. Se nós ficarmos debaixo da terra, inclusive os ossos, com o tempo, também se desfazem e vão sumindo. E para onde é que vai isso tudo? Vira gás? Se dissolve? O que acontece? Mas eu até nem vou chegar no corpo morto. Eu vou chegar no que hoje se conhece do nosso corpo vivo. Nós nos transformamos constantemente. O intestino, por exemplo, ele se renova a cada 7 dias. A cada 7 dias, o nosso intestino, as camadas do intestino, camadas celulares, as células vão sendo substituídas por outras novas células, e em 7 dias nós temos um novo intestino. A pele, constantemente nós estamos descamando. Nós não vemos isso, não é? Mas através do banho, quando nós nos banhamos, uma série de células que são substituídas no corpo. Até os neurônios, que até há pouco tempo, né, se pensava a neurociência, isso há 20, 25 anos atrás, a ideia de que não, nós nascíamos com o cérebro e continuávamos com ele. Hoje a neurociência já prova que células neuronais morrem e nascem outras. Então, nosso corpo, mesmo vivo, está constantemente sendo renovado. E para onde é que vão essas células do nosso corpo quando nós tomamos banho? Vai para o ralo e some? Não. Essa matéria, ela se dissolve e volta como elemento atômico solto no ar. E aí, para onde é que vai? O que a água que eu tenho no corpo, que se evapora, a célula que eu tenho no corpo, que sai, né, pela pele e vai para o ralo, ela vai para onde? Os elementos da natureza vão absorvendo de novo esses elementos químicos e vão transformando novamente em novas células. Então, uma célula que um dia eu tive, ela hoje pode estar fazendo parte de um pé de couve, pode estar fazendo parte de um outro ser humano. Todos nós somos constituídos de células que já pertenceram a outras pessoas e a outros corpos. Então, a ciência prova isso. A minha filha, quando nós conversamos um dia desses sobre isso, ela disse, pelo amor de Deus, eu não sou constituído de cadáver. São células que já pertenceram a outras pessoas que já morreram. Ou às vezes nós absorvemos átomos através de células, que já pertenceram até a nós mesmos. Então é uma constante mutação. Quando isso acontece conosco, fisicamente, também acontece com o universo. Então os mundos são constituídos de elementos, o fluido cósmico universal, que está solto em todo o universo. Não existe um lugar que não exista a matéria, não essa matéria grosseira como nós conhecemos, mas a matéria criada constantemente pelo Pai. Isso é o desconhecido. Como ele faz isso, nós ainda não temos condições de entender. Mas constantemente a natureza está sendo renovada, transformada, através da vontade do Pai. E a questão 42, que vem em seguida dessa ideia, será que nós podemos conhecer a duração da formação dos mundos? Da Terra, por exemplo. E aí os Espíritos dizem o seguinte, eu não posso te dizer isso, pois só o Criador o sabe. E bem louco seria quem pretendesse sabê-lo ou conhecer o número de séculos dessa formação. Porque, em realidade, nós falamos aqui no início, Jesus não fez, não é? Deus não criou a Terra em 6 dias. Foram eras de condensação dessa matéria. E essa própria matéria, durante a formação, ela ia se transformando. Os gases iam se evaporando, voltando a um estado natural e sendo reutilizados na criação. Porque nós vamos imaginar a energia que era gerada pelo encontro desses elementos primeiros e através da energia espiritual, não é, dos espíritos encarregados dessa formação do mundo. Isso começou de uma forma gasosa, passando para algo muito vaporoso, não é, a questão do 40 sobre os cometas, não é? É o início de uma aglutinação de matéria, muito mais energia do que matéria, isso se condensando. Quantos milhões de anos foram necessários para que essa energia fosse condensada a ponto de se tornar uma matéria incandescente, uma bola de matéria incandescente, para que houvesse toda essa aglutinação? Isso seria um exercício mental. Quando nós imaginamos isso, nós podemos imaginar a grandeza do Pai através dos seus mensageiros, né? Através de Jesus, de toda essa equipe, fazendo com que tudo isso um dia tivesse uma utilidade e hoje nós, seres humanos, nessa dimensão, na terceira dimensão, né, pudéssemos estar habitando aqui esse planeta lindo, mas que um dia também nós estaremos nos transformando, essa matéria como nós conhecemos aqui dos nossos corpos, estarão se transformando. Se um dia alguma civilização mais atrasada vier fotografar esse planetinha com os instrumentos rudimentares, né, que são os nossos hoje, né, se esses instrumentos vierem fotografar a Terra, eles vão perceber que não existe vida na Terra. Não existe vida como o equipamento deles pode captar. Nós estaremos, como seres humanos, muito mais evoluídos numa outra dimensão. Tudo se transforma, tudo é movimento, tudo é impermanência, tudo é crescimento. E com isso nós podemos imaginar, só imaginar, a grandeza desse Pai. Mas estamos chegando no final desse programa, deixando um abraço fraterno, um beijo nos corações, até uma próxima oportunidade.

as nossas saudações às amigas, aos amigos aqui presentes, nossas saudações a todos que nos acompanham pela tvcei.com, os nossos votos de paz. Hoje vamos falar um pouco a respeito da culpa e da lamentação, que se transforma em dois gigantes da alma, como assevera a benfeitora Joana de Ângeles. No livro Os Pantanais da Alma, o analista junguiano James Hollis narra uma experiência muito interessante e profunda que teve com uma das suas pacientes. Foi uma paciente peculiar. Ela ligou um dia querendo marcar apenas uma sessão. Disse a ele que não faria outra sessão, seria apenas aquela. E desejava que duas horas fossem reservadas para aquele encontro. E para isso ela encaminhou uma foto até o consultório do analista. Deparando-se com a foto, James Hollis viu ali a seguinte inscrição: uma mulher conduzia seus dois filhos para a câmera de gás de um desses campos de concentração da Segunda Guerra Mundial. Certamente, pensava ele, aquela mulher e seus dois filhos deveriam estar mortos àquela altura. Ele estudou detidamente aquela foto encaminhada e chegou a ter um sonho naquela noite. Foi com muita ansiedade e expectativa que aguardou o encontro com aquela paciente inusitada. Quando ela chegou e ficou registrado o codinome Ilse, ela perguntou se o analista tivera visto a foto. E ele disse que sim, sim, eu vi a foto detidamente a respeito daquela mulher. E Ilse disse a James Hollis que aquela mulher era ela. O analista tomou-se por espanto, porque no relato abaixo da foto dizia que ela estava sendo conduzida para a câmara de crematório. E ela disse a James Hollis: na verdade, eu estava ali por acaso. Eu não sou judia, como o senhor pode ver, mas naquela manhã tudo parece ter dado errado comigo. Eu me encontrava no bairro dos judeus, exatamente no dia e na hora que a Gestapo havia decidido que iria levar todos os judeus para os campos de concentração. Não bastaram meus gritos, não bastaram meus apelos dizendo: eu não sou judia, eu não sou judia, porque muitos também faziam dessa forma. E fui conduzida junto com toda aquela população para o campo de concentração. Ali chegando, novamente conversei com o soldado, com o comandante, dizendo o nome do meu pai, que era um médico conhecido, e ele me disse o seguinte: agora a senhora já viu muito para poder voltar. Ficará aqui retida para o campo de trabalho, mas te dou uma tarefa para a sua libertação. Havia ao seu lado uma mãe e duas crianças. A mãe seria conduzida aos trabalhos, enquanto os filhos seriam levados à câmara de gás. E a tarefa daquela senhora, que se dava o nome de Ilse, era a seguinte: era conduzir aquelas duas crianças até a fila onde as crianças iriam ser mortas na câmara de gás, no crematório. Ela disse que àquela altura nem sequer pensou nisso, porque estava de certa forma feliz por ter sido salva a sua vida. Iria deixar ali as duas crianças e depois conduziria de certa forma a sua vida. E assim o fez. Conduziu as duas crianças e passou um tempo no campo de concentração até que finalmente pudesse ser libertada, depois de verificarem a sua condição. E Ilse prosseguiu vivendo sua vida de forma normal, como todas as pessoas, tendo um trabalho. Não conseguiu constituir família, mas levava uma vida até de certa forma satisfatória. Mas, certa feita, quando se encontrava numa biblioteca, ela se deparou com aquela foto. Ela não sabia que haviam tirado uma foto. Se deparou com a foto e veio na memória todo aquele momento vivido do campo de concentração e os horrores da Segunda Guerra Mundial,
aos quais ela sequer tinha se reflexionado. Tão presa em si mesma, tão presa no egoísmo, ela não havia se dado conta de que houvera participado de um dos momentos mais cruéis da humanidade. E agora, a culpa lhe batia à porta. Ela dizia a James Hollis, o analista: "Eu tentei até mesmo me tornar, fazer parte da religião judaica, mas não consegui ao certo. Mas uma coisa carrego como crença, é que existem uma quantidade de pessoas justas no mundo, e eu tenho que relatar o meu fato a essas pessoas justas." Tratava-se de uma tradição religiosa, na qual a pessoa, confessando os seus pecados, de alguma maneira, a esses justos, entre aspas, iria se libertar da culpa. No que James Hollis disse a ela: "Mas como a senhora pode ter certeza de que eu sou um desses justos?" "Eu não tenho certeza, mas na dúvida resolvi procurá-lo." Enquanto estabelecia uma conversação de 2 horas, o analista James Hollis ficou a pensar na culpa. Essa culpa que todos nós, de certa maneira, carregamos dos nossos atos transatos. Porque se a lei de Deus se encontra inscrita na nossa consciência, toda e qualquer ação que tenhamos feito, qualquer decisão que tenhamos tomado distantes dessas leis divinas, mesmo que passe despercebida pela consciência do ego, fica registrada na consciência maior do self que nós somos. Então a culpa se estabelece de certa forma como um desacordo entre o ego e o self. Quando sabemos no íntimo, no fundo de nossas almas, que as nossas escolhas foram equivocadas e que por mais que tentemos apagar, diluir, enquanto não temos uma avaliação honesta sobre a ocorrência, não nos liberamos da culpa, porque existe todo um processo necessário para que se possa fazer esse resgate. A senhora Ilse tentava fazer o resgate de uma forma mágica, mas não é dessa forma. A culpa se enraiza em nosso psiquismo e devemos lidar de forma muito madura com todo esse material que faz parte da energia do nosso ser. Joana de Ângeles, na obra Conflitos Existenciais, nos diz que 2 são as causas psicológicas da culpa: a que procede da sombra escura do passado, da consciência que se sente responsável por males que haja praticado em relação a outrem, e a que tem sua origem na infância, como decorrência da educação que é ministrada. Então, esse primeiro patamar de culpa analisado por Joana de Ângeles diz respeito aos nossos atos pretéritos em desacordo com as divinas leis. Temos um parâmetro da consciência e, de certa forma, a culpa é um sinalizador muito útil para a nossa vida psíquica. Porque se assim não fosse, como poderíamos perceber que erramos? Como poderíamos perceber que agimos de forma equivocada se não existisse em nós uma instância que, de certa forma, apontasse? Então, a culpa funciona como um sistema de alerta para dizer: olha, preste atenção, você está agindo ou agiu de maneira equivocada. Você está agindo de maneira impensada. Não é dessa forma que deve se comportar perante as divinas leis. Então, todas as nossas ações, arquivadas no inconsciente, entram, de certa forma, em contato, passam pelo crivo dessa lei. Se estiverem em desacordo, criam uma energia específica que é acionada na consciência através da forma de culpa. Mas Joana de Ângeles chama a atenção para que existe também um outro tipo de culpa, essa culpa que vai sendo produzida na nossa infância. Quando o pai e a mãe dizem para a criança: isso é bom, isso é mal, isso é bonito, isso é feio, nós vamos também criando, de certa forma,
um sistema de valores familiares. E esse código de conduta familiar, também quando nós rompemos, a consciência acusa na forma de culpa. Então, nós podemos e devemos diferenciar a qualidade de culpa que nós sentimos. Porque essa culpa que decorre da família, alguns desses valores e crenças têm mesmo que ser questionados. Por que eu ajo dessa forma? Somente porque aprendi que deveria ser feito assim, com os meus pais, com a minha família. E à medida que vamos amadurecendo, vamos poder também fazer as nossas escolhas. Senão, ficamos muitas vezes perdidos, presos em patamares de crenças que não são mais válidos. E muita gente sente culpa por conta disso. Sente culpa, às vezes, por ter escolhido um caminho diferente do que os pais desejavam, de ter escolhido uma profissão diferente do que o pai e a mãe almejavam para ele, porque a nossa identidade também vai sendo formada a partir da educação que nós temos. E precisamos muitas vezes questionar isso. Agora, a culpa mais profunda é essa em relação ao passado. Essa dos nossos crimes, dos atos praticados nesta e em outras existências, que muitas vezes pesam em nossa economia espiritual e que são trazidas, de certa forma, na maneira da culpa. E complementa a benfeitora Joana de Ângeles, dizendo que o remorso gera o fenômeno da identificação do erro. Mas, se não se faz acompanhar da coragem para a conveniente reparação, transfere para os arquivos do espírito o conflito em forma de culpa, que ressuma facilmente ante o desencadear de qualquer ocorrência produzida pela associação de ideias. Então, se eu cometo um fato equivocado, a consciência me aponta na forma de remorso. Poxa, eu não deveria ter feito daquela forma. Eu poderia ter agido de uma forma diferente. Essa é a grande oportunidade que nós temos de nos reconciliarmos com a pessoa, de certa forma tentar consertar o erro, mas como muita gente é teimosa, não é o caso de vocês que estão aqui presentes, como existe muita gente teimosa, mesmo com a voz da intuição apontando para um rumo, o que a gente faz normalmente? Escolhe o caminho equivocado, porque tem uma coisinha chamada orgulho, tem uma coisa chamada ego ferido, inflado, que não deseja de maneira alguma pedir desculpas, reconhecer o erro, ser humilde. Não, eu tenho que impor a minha situação. E inflo o ego, coloco o peito para frente e digo, não, essa é a decisão correta. E o que acontece com isso? Eu transfiro para os arquivos do espírito, o inconsciente, o conflito em forma de culpa. E ele ressuma perante a associação de ideias. E é interessante porque nesse tópico Joana trabalha o conceito de complexo. Os complexos são aglutinações de emoções ao redor de determinados temas. Então, esses equívocos são trazidos à tona pela consciência através da associação de ideias. Eu vejo ou passo por algo semelhante àquilo que eu produzi no passado e a consciência acusa. Olha, existe algo do seu passado que você precisa dar conta. E o inconsciente, a consciência, funcionam a todo tempo através da associação de ideias, trazendo à tona os conflitos, os complexos de que nós somos portadores e que chamam a atenção da energia retida no inconsciente, que deve ser resgatada, que deve ser analisada, trabalhada para a nossa consequente libertação do psiquismo. E James Hollis irá dizer que parte do legítimo desenvolvimento do indivíduo é o reconhecimento adequado da culpa, o que significa a aceitação da responsabilidade pelas consequências da própria escolha, por mais inconsciente que ela tenha sido na ocasião. E nesse aspecto,
James Hollis está em sintonia com o pensamento de Joana de Ângeles, que propõe também que a culpa se transforme em responsabilidade assumida. Então, uma maneira consciente, madura, sábia de lidar com a culpa é nos tornarmos responsáveis. Identificado o erro, sim, eu sou responsável pelo erro. Mas não somente isso, fazer o caminho para a reparação do erro. Não somente a confissão, que significaria remissão em alguns casos, mas fazer o caminho oposto, o caminho da construção, da escolha saudável a partir da identificação do erro. E isso é uma forma saudável de lidar com a culpa. Muita gente se pergunta, poxa, mas eu cometi um erro tão grave. Eu normalmente costumo fazer assim, bem, à época você tinha a mesma consciência que você tem hoje? Normalmente as pessoas dizem não, eu tinha um direcionamento de vida equivocado. Certo, se fosse hoje você tomaria a mesma decisão, faria a mesma escolha? A pessoa diz não. Então, liberte-se da culpa assumindo a responsabilidade pelo ato, fazendo a escolha correta a partir de agora e corrigindo na medida dos possíveis, na medida do possível, as consequências da sua escolha equivocada. Porque todos nós na nossa caminhada, enquanto não possuímos o discernimento da consciência maior, fazemos escolhas equivocadas. O próprio Cristo já advertia quando tentaram julgar a mulher encontrada em adultério: aquele que estiver isento de erro, que atire a primeira pedra. Quem não tem no próprio psiquismo, na própria história, escolhas equivocadas, formas errôneas de levar a vida, ações tomadas de forma impensada e que vão pesando na nossa economia espiritual? Se isso traz culpa nos dias atuais, é porque o psiquismo já reconhece sendo a hora de tomarmos um caminho e uma escolha diferente, assumindo a responsabilidade, reconhecendo e fazendo escolhas corretas a partir de agora, como uma forma madura, consciente, de lidar com a culpa. E em O Despertar do Espírito, Joana de Ângeles complementa: identificada a culpa, surge o imperativo do auto-perdão, através do qual a racionalização do ato abre campo para o entendimento do fato menos feliz, sem punição, nem justificação doentia, mas simplesmente digestão psicológica do mesmo. Então precisamos, em primeiro lugar, identificado o ato, identificada a escolha equivocada, trabalhar em nós mesmos o auto-perdão. Auto-perdão significa auto-amor. Auto-perdão significa se dar novas oportunidades, libertar-se desses erros passados, porque não é martelando a nossa consciência que nós nos libertamos dele. Porque quem se sente culpado e fica se punindo o tempo todo, vai encontrar situações e ocorrências que façam com que esse sofrimento se intensifique cada vez mais. Quando o caminho, o chamado que a culpa nos faz, é para a libertação, não para a punição. Não estamos aqui simplesmente para pagar os nossos débitos, para quitar a nossa dívida perante Deus. Será que Deus é esse cobrador pior do que o SPC, coitado, que fica mandando carta o tempo todo? Temos que mudar a nossa visão até mesmo de Deus para ver a divindade como um educador sublime. O educador bota de castigo também, mas sempre a meta é a educação do espírito. Se a meta é a educação, ele nos coloca situações para que não somente passemos pelo erro, entendendo, elaborando e transformando, modificando as nossas escolhas, fazendo novos caminhos, porque é assim que se aprende. Nesse aprendizado, temos que nos perdoar. O auto-perdão é um caminho muito importante para se libertar da culpa. Mas, será que é somente o auto-perdão? Ah, eu me perdoo e não faço mais nada? Não é isso.
O auto-perdão é uma das etapas. A outra é percorrer o caminho de fazer escolhas corretas, de fazer escolhas baseadas na nossa consciência, de ouvir a nossa intuição para que não caiamos no outro patamar que é a lamentação e vitimização. Porque muitas vezes, quando não lido de forma madura com a culpa, eu tento achar algum culpado. Alguém tem que ser culpado. Esse culpado não sou eu. Então, tenho que encontrar alguém que seja culpado para eu poder me queixar, me lamentar da vida, descarregar as minhas frustrações. E isso se trata de um mecanismo de defesa. Muitas vezes, aqueles que não aprenderam a exercitar o afeto de maneira madura, consciente, buscam se colocar na situação de coitados, de vítima, porque é a única forma que acham, que encontram, de chamar a atenção de alguém. Então eu passo a ser vítima da vida, eu sou vítima. Deus me escolheu para ser vítima, para ser aquele que vai ter todo o azar do mundo, em que tudo que é errado vai acontecer comigo, em que todas as coisas ruins estarão no meu caminho pela minha frente. E aí eu passo a reclamar do governo, passo a reclamar do meu chefe, passo a reclamar do meu companheiro, do Estado. Todos são culpados. Eu sou a maior vítima do mundo. E muitas vezes essas pessoas chegam e você, até na tentativa de ajudar, tenta mostrar para elas uma saída, um outro olhar, e aí novamente elas caem na queixa. Ah, mas é porque você não conhece minha situação. É porque você não sabe o problema que eu vivo. O problema dela é sempre maior do que de todas as outras pessoas. Ganha a dimensão enorme porque elas não sabem dar com o próprio conflito. Não querendo assumir a responsabilidade, querem achar alguém para transferir. E a culpa sempre tem que cair nas mãos de alguém. Como um casal que mora sozinho, né, e não tem ninguém para culpar. Eu já disse para Iris: Iris, eu vou ter que arrumar alguém para botar culpa, porque só temos nós dois em casa. E tudo que há de errado, quem fez foi o marido, não dá certo. Aí resolvemos arrumar uma diarista. Foi minha salvação. Quando aparece um copo quebrado, foi Neuzinha. Neuzinha é a nossa secretária abençoada. Foi Neuzinha. Quando aparece algum armário quebrado, uma peça fora do lugar, um vidro de flor que caiu no chão, Neuzinha é culpada. Só que às vezes eu me esqueço que não é dia de Neuzinha aí. Foi Neuzinha. Neuzinha não veio hoje, e ontem não estava assim. Aí eu ia, agora eu vou ter que arrumar uma outra desculpa. E muitas vezes vamos fazendo isso com a nossa vida sem nos darmos conta. Vamos transferindo a culpa, nos lamentando, nos queixando e deixando de ser maduros perante os desafios e os conflitos existenciais que fazem parte do cardápio de cada um, da vida de cada um, do diário de crescimento de cada pessoa. Todos temos esses desafios como propostas existenciais para seguir adiante no caminho da individuação. E quem prefere a lamentação ao esforço, acreditando que as demais pessoas foram aquinhoadas sem mérito, opta pela situação de vítima de si mesma, ao invés de triunfador sobre os próprios limites. E detalhe, vamos criando ao nosso redor uma energia que parece sugar as outras pessoas. Não sei se acontece isso com vocês, quando ficam do lado de alguém que se queixa muito, parece que nossas energias vão indo embora. Porque a pessoa é portadora de uma carga tão densa, não para de reclamar. Tudo é motivo de queixa, tudo é motivo de reclamação. E não percebe que o pensamento se conecta, em primeiro lugar, com a gente mesmo. E adoecemos. E vai se conectando também com as outras pessoas ao redor. E quando não estamos vigilantes, deixamos que baixe também as nossas energias por conta dessas vítimas, desses portadores de lamúria que não veem uma opção pela vida consciente,
que não fazem uma opção madura para resolver os próprios problemas. Porque se cada um é herdeiro de si mesmo, quem é responsável pelos nossos conflitos? Quem é responsável pelos nossos problemas? Quem foi que criou? Se não nós mesmos. Então, se fomos nós quem criamos, nós fomos os geradores, nós também somos a solução. Não é o outro. O outro pode até auxiliar, ou tentar atrapalhar um pouco também. Mas somos nós quem somos os responsáveis. Por isso mesmo, se passa pelo nosso crivo, devemos prestar atenção. Aonde é que eu me queixo da vida? Em quais momentos eu passo a reclamar da vida, reclamar da sorte, como se as coisas dessem errado comigo e eu não fosse minimamente responsável por isso? É no meu lado profissional, no meu campo afetivo, no meu campo emocional? Onde é que as queixas se tornam mais constantes no meu existir? Porque eu tenho que prestar atenção nisso para poder ser e me transformar em triunfador sobre os meus próprios limites. Às vezes o problema está nas minhas limitações, mas se eu não as observo, não tento superá-las, eu permaneço na situação e na posição de quem queixa. E a queixa de que se faz portador é reação mental e emocional patológica, refletindo-lhe a insegurança e a perturbação, responsáveis pelas ocorrências negativas que procura ignorar ou escamotear. Então essa queixa, à medida que eu vou dando vazão, vai se transformando em doença, porque o pensamento se encontra doentio. E se o pensamento se agrega às minhas próprias células, se vai criando uma energia ao meu redor, o corpo responde também adoecendo e eu não percebo a insegurança e a perturbação que tomam conta de mim. E o que acontece com tudo isso? Vou gerando ao meu redor uma energia tão negativa, sem me dar conta, de que as coisas começam sim a dar errado cada vez mais. Porque se o pensamento ajuda a construir, ajuda a criar, e o meu pensamento está enfermo, as minhas construções serão negativas. Então, o queixoso, o vítima de si mesmo, aquele que se lamenta todo o tempo, vai criando situações cada vez mais perturbadoras ao seu redor. E às vezes isso se transforma num prato cheio para ele, porque ele já gosta de se queixar, de se lamentar. A coisa vai se adensando ao seu redor, vai se tornando cada vez mais crítica, então ele começa a reclamar. A culpa é de todos. Tudo que acontece em casa é culpa do outro, tudo que acontece na rua é culpa da prefeitura, do governo, do presidente, é culpa do meu patrão. É certo que as instituições coletivas cometem seus erros, mas qual é o meu papel nisso tudo? Qual é o meu papel enquanto indivíduo consciente, enquanto cidadão? Certo, nós temos o direito e às vezes até mesmo o dever de protestar. Isso é uma coisa. Mas se eu somente protesto e nada faço, eu estou correto na minha atitude? É uma atitude consciente daquele que quer transformar algo, somente se queixar e não dar uma solução alternativa? Não dizer que fez a sua parte, que cumpre o seu papel? Passa a ser situação a condição daquele que somente quer se colocar na situação do que aguarda que o outro faça, do que aguarda que o outro escolha por ele. Eu fico na situação cômoda daquele que espero sempre que o outro decida, porque quando o outro decide, eu posso reclamar: não, você escolheu errado. Agora, não escolher também é uma escolha. Quando eu não escolho, eu já estou escolhendo a situação cômoda de aguardar que os outros façam, que os outros decidam, sem tomar parte, sem assumir a responsabilidade que me é exigida, porque maturidade tem que ser conquistada. A maturidade tem que ser dada passo a passo, e isso só acontece quando eu tomo a responsabilidade para mim mesmo.
e ocultando os conflitos perturbadores, transfere para as demais pessoas as causas dos seus insucessos. E aí Joana complementa, passando as acusações para os tempos nos quais vive, às autoridades governamentais, à má sorte, aos fados perversos, assim acalmando-se e tornando-se vítima no que se compraz. Olha a observação sutil de Joana de Ângeles. No que se compraz. A pessoa, a situação se torna tão patológica, tão doente, é tão bom o papel de vítima porque as pessoas me veem como coitado e eu não saio daquela situação. Eu quero ficar sempre na situação de doente, como se o doente fosse aquele que ganhasse afeto. Algumas pessoas fazem essa associação. E é interessante isso, porque às vezes nós aprendemos isso na infância. Poxa, quando eu estou doente, meu pai cuida de mim, minha mãe cuida de mim. Então vou ficar doente, para sempre eles cuidarem de mim. Às vezes o psiquismo cai nessa armadilha. E nós queremos mesmo inconscientemente estar sempre doentes para que alguém cuide de nós. Certa feita, uma colega de trabalho contou uma situação muito interessante, que ela disse que na casa dela só comia biscoito maisena quem estivesse doente, né? Tinha o dinheiro era regrado, ela disse, bom, a gente não tinha muitos recursos. Então, biscoito maisena era, assim, uma coisa rara lá em casa. E só podia quem estivesse doente. Então, toda hora, dizia ela, eu ia perguntar para minha avó, ô, vó, eu estou com febre. Bote a mão aqui, vó, para ver se eu estou doente. Porque ela queria comer biscoito maisena. Isso, às vezes, a gente faz inconscientemente. Querendo os nossos mimos, vamos nos tornando pessoas doentes, queixosas, vítimas, para ver se os outros dão um pouquinho de afeto. Então, na base disso tudo, muitas vezes, se encontra uma afetividade doentia. Aquele que não aprendeu a amar e a se amar em primeiro lugar, estabelece relações afetivas doentias com os outros, se encontrando na situação daquele que sempre se lamenta, sempre se queixa, porque acha que dessa forma conseguirá se libertar. Isso não é de agora. Isso a história já narra de há muito tempo, desde o oráculo de Delfos, quando as pessoas ali chegavam com suas dúvidas, com suas queixas, tentando transferir para os deuses a solução dos seus problemas. Então ali chegavam com as suas questões, as suas dúvidas, tentando fazer com que as sibilas, as médiuns de hoje, trouxessem a resposta do deus Apolo. O que será que Apolo vai dizer a respeito da minha vida? E não é por menos que no oráculo de Delfos, logo à entrada, nos convidava ao autoconhecimento. Dizia assim, certo, você vai buscar a resposta dos deuses, mas em primeiro lugar, homem, conhece-te a ti mesmo. Porque se conhecendo, você conhecerá a matriz, a raiz dos seus próprios conflitos. Não deve ser transferida para o outro. Não deve ser transferida para o atendimento fraterno. Não é o médium que vai sanar todos os seus problemas, suas dúvidas, suas dores. É um caminho de construção consciente. Por isso mesmo, sempre que nos percebemos nos colocando na situação de vítima, devemos nos questionar. De que tipo de responsabilidade eu estou tentando fugir? De que tipo de responsabilidade, eu não quero assumir? Ou porque sinto insegurança? Ou porque é mais cômodo que os outros tomem decisões por mim? Ou porque eu desejo permanecer nessa situação de queixoso? Porque foi assim que eu me acostumei, foi assim que eu aprendi e agora não consigo me libertar de tudo isso. É por isso que Joana de Ângeles estabelece, diante de quaisquer injunções perturbadoras, o enfrentamento tranquilo com as ocorrências deve ser a primeira atitude a ser tomada. Qual se buscasse Apolo ou discernimento, deixando-se conduzir pela razão lúcida, a sibila, e descobrisse a real finalidade de todos os fatos
existenciais. Então Joana faz uma analogia com o oráculo de Delfos a partir da nossa própria consciência. Apolo, que muitas vezes na mitologia grega é considerado o deus da consciência, o deus solar, se encontra em nós mesmos, na condição de portadores da consciência maior, que vem através do arquétipo do self, nós temos as respostas. A nossa intuição fala. Muitas vezes o problema é que o ego não está atento ou não quer escutar as respostas que vêm do self, porque muitas vezes significam dores. Significam que teremos que passar por guerras, que teremos que passar por desafios. E quem é que quer enfrentar desafios? Quem está disposto a enfrentar a guerra, a batalha pela conquista da consciência? Nós temos que trazer à tona esse discernimento, deixando-se conduzir pela razão lúcida, a Sibila. Então, a razão lúcida é que faz a ponte entre o ego e o self.

sinto, o que eu percebo. Se eu conseguir me ver na condição de um espírito mais evoluído, como é que eu percebo a atitude e a escolha de um espírito evoluído? São exercícios que nós podemos fazer para ativar essa instância e sair da queixa e da lamentação. E por fim, conclui Joana de Ângeles, conscientizar-se, pois, o paciente de que ele é herdeiro de si mesmo e as conjunturas desafiadoras em que se encontra podem ser modificadas a esforço pessoal, deve ser o primeiro passo para o autoencontro, para o despertamento da consciência de si, para a futura vitória sobre as dificuldades momentâneas. Então, seja qual for o chamado da nossa consciência, devemos perceber em nós onde se encontra enraizada a culpa em mim. Aonde é que eu perco tempo ainda nas lamentações? Aonde espero ainda uma solução mágica, como tentou fazer a paciente Ilse, buscando o analista James Hollis, para que ele fosse um dos justos a escutar a sua história, como se de uma forma mágica aquilo fosse sendo diluído. É certo, a catarse proporciona uma diluição do conteúdo perturbador. Mas libertar-se da culpa, libertar-se da lamentação, da vítima, da queixa de si mesmo, exige um esforço além. Além da identificação do fato perturbador, uma tomada de consciência, de responsabilidade para si mesmo. Eu sou responsável pelas minhas escolhas. Ao mesmo tempo, auto-perdão, me perdoando dos equívocos passados, porque se me encontrava num patamar diferente de consciência. E a partir disso, proceder o caminho de libertação. Nós temos ao nosso dispor todas essas possibilidades. A possibilidade de sermos cada vez mais conscientes perante a vida, perante nós mesmos, perante as nossas escolhas, não transferindo para os outros a responsabilidade que cumpre a cada um de nós, que é a de construir a cada dia um ser mais pleno, mais digno, mais nobre. Então ficam aqui as nossas reflexões a respeito da culpa e das lamentações, aguardando vocês até um próximo encontro. Muita paz a todos.

0: Iniciando mais um programa Prece pela Vida, e pedimos a todos que estão aqui para colocar uma jarrinha ou um copo com água para fluidificar. Vamos agora descrever para as pessoas que têm dificuldade visual e intelectual. Nós estamos em um quadro grande, onde atrás existe um céu estrelado. À esquerda, Prece pela Vida. E à direita, em cima, logo do Ediluz. Dois quadros ao centro. À esquerda estou eu, Isis Cortes, uma mulher de pele clara, cabelos curtos e grisalhos, óculos e um fone de ouvido. Atrás de mim tem uma parede com um quadro, uma parede branca. À direita tem nosso intérprete de Libras, Cirlei, uma mulher de pele clara, a Cirlei se ausentou, mas eu vou descrever. É uma mulher de pele clara, usa uma roupa preta e atrás tem uma parede branca. Vamos ver se a Cirlei, alguma coisa aconteceu, tem a condição de retornar. Então, nós vamos agora ler Episódios Diário. É um livro de Divaldo Franco, Joana de Ângeles. E o tema de hoje é a mágoa. Eu vou ler para vocês. Vamos à mágoa. Do livro Episódio Diários. À semelhança de ácido que corrói a superfície na qual se encontra, a mágoa desgasta, a pouco e pouco, as peças beliscadas das engrenagens orgânicas do homem, destrambelhando-lhe os equipamentos muito delicados da organização psíquica. A mágoa é conselheira impiedosa e artesã de males cujos efeitos são imprevisíveis. Penetra o âmago do ser e envenena-o, impedindo-lhe o recebimento dos socorros, do otimismo, da esperança e da boa vontade em relação aos fatores que o maceram. Instalando-se, arma sua vítima de impiedade e rancor, levando-a a atitudes desesperadas, desde que lhe satisfaça a programação vil. Exala amargura e desconforto, expulsando as pessoas que tentam contribuir para a mudança de estado, graças às altas cargas vibratórias negativas que exteriorizam mau humor e azedume. Quem acumula mágoas, coleciona lixo mental. Reaja às tentativas de alojamento da mágoa nos teus sentimentos. Não estás no mundo por acaso, antes com finalidades adredemente estabelecidas às quais deves atender. Acompanha a marcha do sol e enriquece-te de luz, não mergulhando na sombra dos ressentimentos destrutivos. Sorri ante o infortúnio, agradecendo a oportunidade de superá-lo através dos valores éticos e educativos que já possuis, poupando-te a consumpção de que é portadora a mágoa. Então, vamos fazer uma reflexão em cima desse tema. Então, Joana diz assim: a semelhança de ácido que corrói a superfície na qual se encontra, a mágoa desgasta pouco a pouco. Então, quando alguma coisa começa a enferrujar, como é que começa? Ela primeiro sai aquela, aparece, depois a gente passa o dedo, vê uma coisinha de leve, e depois aquilo ali, se a gente não fizer nada, não fizer uma limpeza, ela vai ficando arranhando, ficando bem corrosiva. Assim é a mágoa. Aí ela continua, destrambelhando-lhe os equipamentos muito delicados da organização psíquica. Então, a nossa mente, aonde ela, com os nossos pensamentos, que vai organizar o no nosso corpo físico e espiritual, inclusive o perispírito, começa a ficar desorganizada. A mágoa é conselheira impiedosa e artesã de males cujos os efeitos são imprevisíveis. Então, o efeito, quando nós estamos magoados, se o outro tiver equilibrado, todos aqueles efeitos atingirá unicamente a nós mesmos. Então, a mágoa, ela é prejudicial para aquele. Às vezes a gente diz, eu não vou falar para ele ver que eu estou magoado. Mas ele nem teve a intenção de magoar. Ele nem está compreendendo que nós estamos magoados muitas vezes. E a gente naquele silêncio corroendo o quê? Nossos equipamentos da organização psíquica, segundo Joana de Ângeles. Penetra o âmago do ser e envenena-o, como eu já disse, né? Como uma ferrugem, impedindo-lhe o recebimento do socorro, do otimismo, da esperança e da boa vontade em relação aos fatores que o macera, quer dizer, que o tortura, que o mortifica o corpo, que machuca. Então a mágoa machuca. O otimismo, né, a esperança, alguém de dizer uma palavra para a gente, alguém que vai dizer, essa situação vai passar, tudo passa, dê a volta por cima, supere, busque outro caminho. A gente fica ali sem a condição de acolher essas bênçãos, que é o socorro que vem do céu. Instalando-se, arma sua vítima de impiedade, quer dizer, a pessoa fica sem dó e de rancor, que rancor é uma raiva oculta. A gente fica ali, só pensando naquele assunto, só triste com aquilo que aconteceu, indignado, e aí aquilo vai corroendo, né? E vai nos prejudicando. Aí ela continua levando-a a atitudes desesperadas, desde que ele satisfaça a programação vil. Programação vil é uma programação sem valor, é uma programação vingativa, é uma programação de não aceitação. Aí ela continua, exala, solta de si amargura e desconforto, expulsando as pessoas que tentam contribuir para a mudança de estado. Então, às vezes, alguém quer contribuir. Esqueça isso. Procure outra coisa para fazer. Coloque na sua mente uma boa leitura, um bom filme. Mas a pessoa assim, não, eu vou ficar aqui no meu canto, calado, só pensando. Como é que fulano foi capaz de me fazer isso? É uma mágoa, é um rancor que está corroendo. E o outro, se tiver equilibrado, nem vai sintonizar com essa situação. Tomemos cuidado. E ela diz assim: graças, tudo isso acontece, né? Graças às altas cargas vibratórias negativas que exteriorizam mau humor e azedume. Então, o nosso estado vibratório afasta as pessoas. Nós ficamos impacientes, mal-humorados. Não fale comigo hoje. Não estou bem. Às vezes nós não estamos bem. Mas cuidado para não alimentar isso durante dias e dias. Quem acumula mágoas coleciona lixo mental. Então, primeiro, nós ficamos pensando naquilo que aconteceu. Às vezes, palavras são expressas e as atitudes, as ações. Reage às tentativas de alojamento da mágoa em teus sentimentos. Como? Agindo no bem. A mágoa vem, a gente faz uma coisa boa. A mágoa vem, a gente busca uma coisa edificante para fazer. Um sorriso para alguém, um copo com água que podemos oferecer, um bom dia, bem-humorado, mas principalmente perdoar a si e ao outro. Porque quando a gente não perdoa nós mesmos, nós ficamos com dificuldade de perdoar o outro. Então, não estar no mundo por acaso. antes com finalidade, com propósitos, adredemente, quer dizer, com propósito estabelecido, com propósito, com metas estabelecidas, às quais deves atender. Acompanha a marcha do sol e enriquece-te de luz. Como é que o sol faz? Ele vem brando, né? Suave. E ele vai cada vez mais se tornando intenso. E nós precisamos do sol para viver, para tudo. Para as plantas, para os alimentos, para os animais e para nós, para o oxigênio, para a fotossíntese, para tudo nós precisamos do sol. E nós, ele diz aqui, acompanha a marcha do sol, então faz sair de dentro de si esse calor, esse sol. Não mergulhando na sombra dos ressentimentos destrutivos, porque tem coisas que nós não podemos mudar. A gente já viu isso várias vezes. Tem coisas que podemos mudar e mudar primeiro em nós mesmos, e tem outras que não podemos, por mais que a gente queira. O tempo é o senhor de tudo. Sorri ante o infortúnio, agradecendo a oportunidade de superá-lo através dos valores éticos e educativos que já possui. Todos nós temos valores morais. Mas às vezes nós teimamos em fazer aquilo que está à contramarcha da nossa felicidade, da nossa evolução. Pensemos nisso. E ela continua, poupando-te a consupção de que é portadora mágoa. Quer dizer, a consupção significa um ato ou efeito de gastar até destruir. Isso se chama, isso significa consupção. Então, destrói nos colocando em situações de tristeza, demorada, inconformação, inconsolados, mal-humorados, vingativos e muitas vezes com a moralidade comprometida. E ela diz aqui, nós temos. Então tudo passa. Deus ajuda a todos, aqueles que magoam e aqueles que são magoados. Vamos adiantar nossa marcha fazendo bem e seguindo em paz. Vamos à nossa prece. Pai de infinita misericórdia e infinita bondade. As mágoas que existem nos corações humanos, vem agora e abranda com a luz do teu amor, para que nós possamos sentir agora a serenidade dessa emanação de luz, falada por Joana de Ângeles como o sol em nossos pensamentos, o sol entrando, a luz do sol em nossas palavras, nossos sentimentos e nossas ações. E que toda a humanidade agora comece a receber essas bênçãos ainda mais de luz, para que o aprendizado que estamos passando neste momento, ele se faça cada vez mais presente no sentido de aprendermos e toda essa aflição começar a abrandar. Vai nos corações magoados, meu Pai. E coloca a clareza da tua luz. E a Maria, nossa irmã maior, que socorre aqueles que em atitudes infelizes tiram suas próprias vidas, que neste momento ela consiga frear todos aqueles que tiverem aquele, com esse intento e aqueles que já fizeram, que tenham a condição agora de ser socorridos pela sua equipe. Peço também por todos nós, para que possamos seguir e inalar cada vez mais o perfume das flores, a luz do sol, para que na nossa jornada nós possamos ser aquele passarinho, aquele beija-flor que ajuda a apagar o incêndio, acreditando que a sua gota de água faz a diferença, porque se todos nós nos tornarmos beija-flor, assim, todo esse incêndio apaga e as plantas, os jardins, as florestas começam a florescer em nossos corações. Que assim seja. Sueli Cocolo, boa noite. Rafael Bahia, boa noite, Rafael. Cecília, boa noite com muita luz. Vera Fátima, peço vibração por minha irmã, vibramos sim. Glodete, boa noite, paz e bem a todos os corações. Nilson Nunes, boa noite, irmão de Rio de Janeiro. Bênção, Nilson, para você, viu? Sejam todos bem-vindos. Jaime Barral, sempre por aqui, boa noite, Jaime. Kátia Catalani, boa noite, Deus nos ampare, Rio de Janeiro. Maria Auxiliadora, boa noite, amigos, paz e luz para todos nós de Salvador e todos mais que estão, que não dá tempo para a gente ler, mas pode ter certeza que são muito bem acolhidos por todos nós e por Deus. Que Deus abençoe a todos. 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
1: Olá, estamos novamente e para mais uma videoaula. Desta vez, trabalharemos o tema cura espiritual da depressão, o tema depressão e suicídio. Há uma conexão direta entre depressão e suicídio, porque nem todo suicida é depressivo, mas todo depressivo tem uma tendência ao suicídio. Como nós vimos em videoaulas anteriores, o que caracteriza a pessoa depressiva é uma falta de vontade de viver, ela tem uma dificuldade de sentir prazer frente à vida. E muitas vezes ela tem uma vontade de morrer também, acompanhada da falta de vontade de viver. E quando surge essa vontade de morrer, muitas vezes a pessoa tende ao suicídio. Tanto o suicídio direto quanto o suicídio indireto. O suicídio direto é aquele suicídio em que a pessoa, ela atenta contra a própria vida, utilizando diversos métodos, envenenamento, enforcamento, queda de alturas, ou se jogar embaixo de um veículo, de um trem, de um carro, alguma coisa assim. Esses são suicídios diretos. Os suicídios indiretos são aqueles que a pessoa se entrega a uma morte e fica praticamente como se ela tivesse morta viva, e às vezes recusa a comer direito, ela recusa a fazer higiene e vai aos poucos adoecendo até que a morte acontece. Esses são chamados suicídios indiretos, ou quando a pessoa abusa de determinadas práticas que acabam fazendo com que ela se mate ao longo do tempo. Então nós vemos que há uma ligação direta entre o suicídio e a depressão. Por que que isso acontece? Nós vimos também em videoaulas anteriores que a depressão era causada por um movimento de rebeldia frente à vida. O suicídio é o auge do estado de rebeldia que a criatura pode se entregar. É o extremo de um processo, porque o rebelde visa a punição máxima. E como visa a punição máxima? Qual é a maior punição, se não a da própria vida? Então o suicídio tem essa característica. A pessoa se lavra uma sentença da punição máxima contra si mesmo e contra todos aqueles que estão à sua volta. E a punição máxima, claro, é a pena capital, a pena da própria morte. Então o auge da rebeldia que a pessoa chega, negando Deus, negando a vida em si mesma, faz com que ela vá para essa falsa solução que é o suicídio. O que acontece com a pessoa? Ela pune a si mesma, os familiares e a sociedade, porque acredita que todos devem estar à disposição dele para satisfazer os seus caprichos. E como não estão, ele pune matando-se. Então esse processo é extremamente masoquista, em que a pessoa pune pelo sofrimento, tanto o alto sofrimento quanto o sofrimento das pessoas à sua volta, dos seus amigos, dos seus familiares, dos seus colegas de trabalho, que direto ou indiretamente vão sofrer as consequências daquele suicídio. Existem atenuantes e agravantes a esse gesto suicida, mas sempre encontraremos a rebeldia por trás dessa atitude. Muitas vezes a pessoa se mata por fatores muito graves que ela está vivendo, que a podem acabar gerando atenuantes, por exemplo, uma obsessão ferrenha em que o suicídio é considerado quase que um assassinato, na dimensão espiritual, mas não deixa de haver a participação dele próprio se rebelando contra a vida. Existem agravantes, que é o suicídio, por questões, às vezes, simples demais. Por exemplo, uma pessoa que briga com o namorado se mata porque brigou com o namorado, mostrando uma profunda rebeldia frente à vida. Então, nós vamos ter sempre a rebeldia, mesmo quando há atenuantes e, principalmente, quando há agravantes do próprio suicídio. Então, nós podemos dizer que o suicídio, ele é gerado pela ausência de sentido na vida, causada pela rebeldia e negativismo, que por sua vez produz uma inibição das energias nos chakras, especialmente nos chakras da segurança, do prazer, do poder e do amor. Primeiro chakra, segundo chakra, o terceiro e o quarto, respectivamente. São chakras que são fundamentais para que a pessoa possa se sentir segura e sentir prazer de viver, poder de realizar a própria vida, o amor pela vida. Quando a pessoa tende a essa rebeldia, a esse processo de negar a vida, ela inibe as energias desses chakras, que se tornam intensamente comprometidos. Aquilo que é importante refletir nessa questão, aquilo que o apóstolo Paulo sempre colocou, principalmente nas suas epístolas: tudo nos é lícito, mas nem tudo nos convém. Todas as coisas não são lícitas, mas nem todas edificam. Todas as vezes que a pessoa entra nesse processo de rebeldia, de negativismo, ela acaba por inibir as energias do próprio perispírito, ela inibe as energias que provêm da essência divina que ela é. E ao fazer isso, ela pode aprofundar estados que muitas vezes culminam no suicídio. A pessoa vai cultivando os pensamentos depressivos, que se tornam cada vez mais negativos e pessimistas, gerando sentimentos de menos-valia e revolta cada vez mais diante da vida. É claro que é o mau uso do livre-arbítrio que leva a isso tudo, que ninguém foi criado para esse sentimento de menos-valia, essa rebeldia frente à vida. É uma opção cômoda que muitas vezes a pessoa se lança, mas que acaba por infelicitá-la profundamente. O que vai acontecer é que chega um momento em que essa revolta se torna tão intensa que o depressivo deseja a morte, deseja o auto-aniquilamento. Nesse momento, na verdade, ele está expressando uma revolta consciente ou subconsciente em relação a Deus que o criou. É como se a pessoa quisesse se descriar, como se isso fosse possível. Na verdade, muitas vezes a pessoa nem acredita em Deus, é materialista, acredita que morreu, acabou, mas lá no fundo, no nível subconsciente, o espírito sempre sabe que ele é imortal, lá no nível mais profundo do ser. E é uma tendência a negar essa condição divina, essa condição de imortalidade. E aí a pessoa deseja se auto-aniquilar, se matando. Então, reflitamos que quando uma pessoa tem esse potencial suicida e tem uma crença em Deus, ela muitas vezes se pergunta: por que Deus a criou? Por que ele não acaba logo com a sua vida? Muitos passam a viver dessa forma, inconformados com a vida, promovendo para si mesmo um suicídio lento, pois a pessoa não o consuma diretamente, mas de uma forma indireta, na qual o estado depressivo se aprofunda cada vez mais até a morte, geralmente produzida por uma doença somática secundária à depressão. Esses são aqueles casos que nós dissemos de suicídios indiretos, em que a pessoa vai negando a vida em si mesma e muitas vezes produz doenças como câncer, doenças autoimunes, que fazem com que ela se mate lentamente. É suicídio também. Em sua maioria, porém, os depressivos têm uma profunda descrença em si mesmos, na vida, em Deus. Muitos entendem que matando o corpo, tudo vai se acabar. E mesmo aqueles que acreditam na vida após a morte, acham que depois tudo vai ser diferente. O sofrimento vai acabar após a morte. Inclusive, muitos espíritas, às vezes, nos relatam que acreditam que depois que morre as coisas vão ficar melhores. Numa auto-ilusão, num processo de auto-engano muito sério para si mesmas. Porque quanto mais conhecimento a pessoa tem da realidade na vida após a morte, maiores serão as agravantes em relação ao próprio suicídio. Então é muito importante que nós reflitamos que morrer não significa solução de problemas, muito pelo contrário. Como os problemas são do espírito, a morte simplesmente vai mudar de dimensão os problemas. Aquilo que estava acontecendo na dimensão física vai acontecer na dimensão espiritual, porque os problemas são do espírito imortal, não são do corpo. O corpo apenas reflete aquilo que é a condição do espírito. Então, ao matar o corpo, com as atenuantes ou agravantes de cada caso, a pessoa torna o seu sofrimento acerbo, pois os seus problemas não residem no corpo, mas no espírito que ela é. Como o espírito continua vivo após a morte do corpo, além dos problemas que já trazia, somam-se aqueles provocados pela morte prematura do corpo. Então é o que acontece com o suicida. Ele mata o corpo, acreditando que ao matar o corpo, tudo vai acabar. E, tudo acabando, o seu sofrimento desaparece. Ilusão muito intensa, auto-engano muito intenso. Por quê? A própria ciência já tem demonstrado, através de várias pesquisas, vários cientistas têm demonstrado que a morte não existe. Já não é mais um assunto religioso apenas. É um assunto científico que está em voga em várias pesquisas pelo mundo afora. Então, a morte não existe. O que morre é o corpo. O espírito permanece. E ao permanecer, permanecerão todas as dificuldades que são do espírito e não do corpo. Agora, analisando dentro de uma perspectiva psicológica mais profunda, o que acontece com o suicida? Na verdade, o suicida não quer se auto-aniquilar. Tampouco ele quer matar o corpo, mas matar o sofrimento que é gerado por ele mesmo. É isso que o suicida quer, matar o sofrimento. Como ele tem um movimento de rebeldia muito grande e ele há uma tendência de acreditar que o sofrimento está vindo de razões externas, de situações que não diz respeito a ele próprio, ele acredita que matando o corpo, todo aquele sofrimento vai desaparecer. Tanto como nós vimos, tanto os materialistas que acham que morreu, acabou, até pessoas espiritualistas e até espíritas, que acreditam erroneamente que ao se matar, aquele sofrimento vai desaparecer. Então, na verdade, é aquilo que falamos, o auge da rebeldia. A pessoa, em vez de fazer esforços para transmutar, para transformar as causas do sofrimento, ela simplesmente confunde o sofrimento do espírito com o corpo e quer matar o corpo para acabar com o sofrimento de uma forma simplista, mas, na verdade, criando graves problemas para si mesmo. Por quê? Os problemas do espírito vão se somar aos problemas causados pela morte violenta do corpo. Então, essa morte violenta produz dificuldades no nível do perispírito, que o espírito desencarnado vai sofrer durante mais ou menos tempo, dependendo das agravantes e das atenuantes do próprio suicídio. O grande problema do suicida nessa área é que ele tenta acabar com o sofrimento de uma forma equivocada, criando mais revolta dentro e em torno de si. Com isso, somente amplia o sofrimento, até chegar a níveis inimaginados por ele mesmo. Então o sofrimento vai se tornando cada vez maior, situações que ele nem imagina que pode acontecer de sofrimento. Nós vamos trabalhar isso em futuras videoaulas, o suicídio como um processo de uma falsa solução para os problemas humanos. Então, muitas vezes, a pessoa que tinha um sofrimento relativo, que poderia minimizar esse sofrimento com esforços, com dedicação, passa a ter um sofrimento muito maior. Sofrimento que ele nem imagina que pode acontecer, mas que surge pelo fato dele estar no movimento contrário às leis divinas. Nós podemos até tentar contrariar as leis divinas, mas elas são impossíveis de ser contrariadas. Nós tentamos num esforço vão, criando problemas graves para nós a partir dessa tentativa. Então, refletindo sobre a questão do sofrimento do suicida, ele persistirá até o momento no qual ele toma consciência dos seus atos. Nesse instante, ele compreende que é ele próprio a causa do sofrimento e que esse sofrimento é causado pelo seu orgulho, onipotência e prepotência. Momento no qual é convidado pela vida a desenvolver o poder real de realização e de transformação, com o intuito de melhorar a sua vida a partir de seus próprios esforços, aceitando com humildade e mansidão as contingências da vida, que ele não pode mudar, e modificando gradativamente aquilo que é da sua alçada. Então vejamos que o problema maior do suicida é esse movimento de prepotência, de onipotência. Ele quer sempre uma vida agradável, uma vida tranquila, uma vida em que todos estejam à sua disposição para que ele faça aquilo que ele acredita ser o melhor para ele. Como a vida não se digna a isso, o que acontece? Ele entra numa revolta surda, fruto dessa prepotência, dessa onipotência, e a partir dessa revolta acaba se matando, produzindo muito mais sofrimento para si próprio. Então é fundamental que o suicida em potencial, que nós estamos falando com pessoas que podem pensar que a morte é a solução, reflitamos, a morte não é a solução para nada, muito pelo contrário. Somente a morte natural, quando se extingue os fluidos vitais da criatura e ela cumpriu o seu dever até o final da existência, é que ela realmente é uma passagem natural para uma outra dimensão, em que a pessoa vai continuar tendo, após a morte, aquilo que realizou durante a vida. Isso é o que significa a morte. Quando nós não cumprimos com o nosso dever consciencial, quando nós nos rebelamos contra a vida, a morte jamais será a solução. Muito menos quando nós atentamos contra a nossa vida. Então é fundamental que a pessoa depressiva, com tendência suicida, aprenda de uma vez por todas a cultivar os sentimentos de amor, de mansidão e de humildade de coração, como nos ensina o grande mestre dos mestres, o nosso Mestre Jesus, quando ele diz: aprendei comigo que sou manso e humilde de coração, tomai sobre vós o meu jugo, vinde a mim. São convites que Jesus faz a todos nós, quer estejamos bem no corpo, quer estejamos mal, e principalmente para aqueles que estão mal, quando ele diz: vinde a mim todos os que estáis cansados, oprimidos, aflitos, e eu vos aliviarei. É fundamental que a pessoa depressiva, com tendência suicida, vá ao encontro de Jesus. Não batendo no peito, simplesmente dizendo que Jesus é meu Salvador, porque isso não é da vida. Isso é um movimento de auto-engano. Ir ao encontro do amor que Jesus representa. Jesus é o modelo de amor, é o exemplo maior de amor. E o suicídio é um ato de desamor por si mesmo. Não vale a pena praticar esse ato de desamor, porque a pessoa vai se arrepender muito, vai necessitar retomar tudo novamente, aquilo que gerou o próprio suicídio, essa revolta contra a vida. Os problemas que ocasionaram essa revolta vão retornar tudo numa nova existência. Então, se a pessoa pode fazer hoje, por que deixar para uma próxima existência, depois de passar por muito sofrimento até chegar nessa nova existência? Então, ir ao encontro de Jesus é fundamental para aprender com Ele, para aprender a aceitar a vida como ela é, as contingências da vida como ela é. Isso só vai ser possível quando a pessoa aceita o convite de tomar o jugo dele e aprender com ele, que é manso e humilde de coração. Então Jesus diz: tomai o meu jugo e aprendei por mim. Então o suicida cabe a despertar para realidade da vida antes de cometer o ato ignóbil, antes de ir ao encontro dessa morte que não é a solução. Morre-se o corpo e permanece vivo de uma forma extremamente sofrida, de uma forma extremamente infeliz. Então, o que nós podemos realizar? Matar as causas de sofrimento que estão dentro de nós. Quais são as principais causas de sofrimento nesse aspecto? O desamor, a rebeldia e o orgulho. Como que nós vamos matar, entre aspas, o desamor, a rebeldia e o orgulho? Assumindo o compromisso como aprendizes da vida, desenvolvendo o amor, a mansidão e a humildade de coração, fazendo exercícios, mínimos que sejam. Na nossa próxima videoaula, nós vamos trabalhar como fazer exercício para superar a depressão, superar a tendência depressiva. Agora, é importante fazer exercícios, porque Jesus diz muito claro: existe um jugo a ser criado, existe um fardo a ser carregado. Não é possível passar por um planeta de expiações e provas sem um fardo a ser carregado. O problema da pessoa depressiva, suicida, em potencial, é que ela não quer carregar fardo algum. Não é possível. Então é necessário fazer esforços mínimos inicialmente e ampliando esses esforços. fazendo exercícios de amor, de mansidão e de humildade de coração para matar verdadeiramente, dentro desse aspecto simbólico de morte que nós estamos falando, matar a causa da tendência suicida, o desamor, a rebeldia e o orgulho. Fazendo isso, o que vai acontecer? O jugo é suave, a diretriz de vida, a nossa vida se torna suave, o fardo se torna leve de carregar. Se o seu fardo está pesado, se o jugo está perverso, reflita, não é da vida o jugo perverso, nem o fardo pesado. É da forma como você está se conduzindo diante da vida. Então, faça esforços para fazer exercícios de amor, de mansidão e de humildade para poder transformar a sua vida numa vida mais saudável e mais feliz. No próximo bloco, nós trabalharemos a questão da depressão relacionada à família.
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0: 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Continuamos agora com Alírio de Cerqueira Filho.
1: Vejamos agora a depressão e as relações familiares. Devido às características do seu movimento psicológico, o depressivo exige muito da sua família e dos amigos próximos. Então, todos aqueles que são o círculo íntimo das pessoas depressivas devem tomar muito cuidado para não adoecer junto com o parente, com o familiar ou com o amigo depressivo. Tomar cuidado para estar com ele sem entrar no jogo psicológico extremamente infeliz que as pessoas depressivas, principalmente as suicidas, como nós vimos no bloco anterior, têm a tendência de punição, tanto de si mesma quanto dos outros. Então, a pessoa depressiva, ela tem um movimento oposto ao amor e à felicidade. Ela entra numa antítese do movimento natural do amor e da busca da felicidade, e tenta subtrair dos outros, consciente ou subconscientemente, o prazer de ser feliz. Então, como a pessoa tende a esse movimento oposto à felicidade, ela tende ao processo punitivo. E aí, ela não quer apenas se punir, ela quer punir todos os que estão à sua volta, de uma forma consciente ou subconscientemente. Na maioria das vezes, a pessoa nem se dá conta desse processo. Mas muitas vezes ela tem até consciência disso e sente prazer, um prazer mórbido. Quer ela tenha, ela faça isso de uma forma automática ou não, de qualquer maneira, o espírito sempre é senhor de si mesmo. E ela realiza essas ações e que os parentes próximos, os amigos próximos devem tomar muito cuidado, como nós já dissemos. Muitos somente encontram prazer ao alcançar esse objetivo de fazer os outros infelizes. Muitas pessoas estão ainda focadas nesse tipo de movimento. Gostam de gastar energia com esforços vãos. Em vez de fazer esforços na direção da vida, na direção do bem, do bom e do belo, elas gastam energia com esforços vãos, esforços punitivos tanto de si mesmas ponto dos outros. O depressivo gosta de chamar atenção para si mesmo, por meio desse tipo de esforço improdutivo. Ele coloca-se como um coitado, que está sofrendo muito, para receber migalhas de atenção das pessoas ao seu redor. Ele se fixa nesse ganho secundário, ocasionado pela atenção especial que a família e os amigos lhe oferecem em decorrência do seu problema. Então a família tende a paparicar o depressivo. E isso gera um prazer mórbido para ele. Quanto mais coitado ele se sentir, e quanto mais os outros o tratarem como um coitado, como uma pessoa vítima das circunstâncias, mais prazer mórbido ele vai sentir e vai alimentar esse processo. Por isso, muito cuidado, jamais tratar o depressivo como um coitado, mas como uma pessoa que tem todo o potencial dentro de si e que pode usar esse potencial a seu favor e não contra si mesmo, como ele está fazendo. O depressivo chama atenção pelo negativismo e, ao mesmo tempo, gera culpa nos familiares para ganhar alguma coisa baseada nessa culpa. Com esse movimento, ele subliminarmente pune a família com seu estado de depressão. Então, o depressivo ele está sempre nesse processo negativista, e como ele está nesse processo negativista, o que vai acontecer? Isso produz sentimento de culpas, tanto nele quanto em outras pessoas, nos familiares próximos. Quanto mais culpadas estiverem as pessoas, maior a tendência de tratá-lo como vítima das circunstâncias, alimentando esse jogo pernicioso de culpa, de punição, que não auxilia ninguém. Então, à medida que amplia punições na família, todo o grupo vai adoecendo junto com o depressivo. Quando isso acontece, ele se autopune ainda mais, criando-se um círculo vicioso de auto e alopunição de difícil superação. Então são processos muito mórbidos, mas que a realidade da vida tem mostrado isso. A psicologia transpessoal trabalha com essas questões, analisando as questões dentro de uma visão espiritual profunda. Então, muito cuidado para não adoecer junto com os nossos parentes depressivos, nossos amigos depressivos. Porque a tendência é todo o grupo familiar começar a adoecer junto. Então, focados na punição, ele se pune os outros e vai criando esse círculo vicioso. O depressivo desenvolve muitos esquemas de sofrimento. É preciso que os familiares estejam atentos e não entrem nesses esquemas de sofrimento, porque se de nada vai adiantar eles adoecerem junto com o familiar deprimido. Ao entrar no esquema, eles vão dificultar a ajuda que poderiam prestar. Então, se nós adoecermos juntos com os nossos parentes depressivos, quem é que vai cuidar uns dos outros? Se todos adoecerem em conjunto com aquele familiar. Então, de nada vai adiantar esse processo. Por isso que nós devemos fazer exercícios de desidentificação dos problemas que não nos pertencem. Desidentificação não significa indiferença aos problemas do depressivo, muito pelo contrário. Significa você estar disposto a auxiliá-lo a se ajudar, mas nunca sofrendo junto com ele, no sentido de ficar doente junto com ele para ser solidário a ele. Isso não é solidariedade, isso é sentimentalismo. Nós temos diante da vida sempre três balizas, duas extremistas e uma equilibrada. Nós temos a indiferença, o sentimentalismo e a solidariedade, a compaixão. O depressivo merece solidariedade e compaixão, jamais indiferença e jamais o sentimentalismo que gera o sentimento de dó, de pena, em que nós passamos a sofrer junto com o outro. Na indiferença, nós queremos alijar o outro da nossa companhia. Já na compaixão e na solidariedade, nós somos convidados a ajudar o outro a se ajudar. Isso que é fundamental para a pessoa, tanto depressiva quanto aqueles que têm uma tendência ao suicídio. Como o depressivo se pune e se vitima todo o tempo, ele assume várias situações na qual se coloca como vítima. Muitas vezes os familiares entram nesse jogo e se submetem às exigências do familiar depressivo, a um movimento de satisfazer todas as suas vontades e caprichos. Muitas vezes a família faz até coisas que não poderiam fazer financeiramente, que estão tendo dificuldades para satisfazer o familiar depressivo, mas que só piora os problemas. Outras vezes a paciência dos familiares se esgota e se tornam intolerantes com o depressivo e o punem com admoestações e outras sanções, fato que amplia o sentimento de culpa que traz em relação a ele. Então,

se punindo ainda mais, aprofundando o círculo vicioso, tanto na intolerância quanto em nós sentirmos dó dele. Ele vai cada vez mais se punindo mais e punindo os familiares. Muitas vezes, nessas ocasiões, ele tem as seguintes falas: além de eu ser um problema, causo problema a todos. Eu sou um estorvo para todos. Acho que seria melhor que se eu morresse. Seria um alívio para todos. Eu sou tão infeliz que a minha infelicidade contagia todos os meus. Quem observa essas falas, a impressão que o depressivo está sendo humilde, que ele está reconhecendo a sua condição. Na verdade, é um movimento masoquista de menos-valia para produzir mais dó, mais pena nos familiares e perpetuar esse estado de culpa, de punição, de sofrimento, extremamente vãos. É fundamental que todos os familiares de pessoas depressivas não entrem num processo de servidão do depressivo, mesmo quando ele tem uma tendência suicida. Muitas vezes coloca-se parentes de pessoas suicidas em potencial, praticamente fazendo uma vigilância 24 horas por dia. A pessoa não entra nem no banheiro sozinha. Isso não é prontidão, é escravidão. O que vai acontecer? Gradualmente, aquele familiar que fica ali escravo da pessoa depressiva, suicida, vai adoecer junto com ele. Então é fundamental que os familiares estejam de prontidão para auxiliá-lo, mas não escravizados a ele. É importante estar de prontidão para ajudá-lo a se ajudar, mas sem entrar nos esquemas de sofrimento criados por ele mesmo. Quando os familiares abrem mão de suas próprias vidas para viver a do depressivo, estão em servidão e não em prontidão. Então é muito importante esse conceito, estarmos prontos para ajudá-lo a se ajudar. Nunca se tornar escravo do depressivo, porque isso aumenta aquele prazer mórbido, aquela tendência punidora dele, que vai piorar tanto o seu estado quanto o estado dos seus familiares. É muito importante estar de prontidão, especialmente nos casos graves de depressão, quando há risco de suicídio. Estar em prontidão é estar a postos para atender às necessidades profundas da criatura. Significa estar pronto a ajudá-la a se ajudar. Agora, uma pergunta que nós poderíamos nos fazer: como os familiares devem se comportar com relação aos seus familiares depressivos, especialmente os que demonstram comportamentos suicidas? É muito importante refletir o seguinte: o depressivo dá muitas pistas, principalmente o depressivo suicida. O seu movimento, na verdade, é de chamar atenção e punir a si mesmo e aos outros com o ato suicida. Portanto, ele não conseguiria fazê-lo sem dar pistas, porque senão ele não alcançaria êxito no seu tentame, que é a punição máxima. Ele vai dando muitas pistas, por isso é fundamental que os familiares estejam em estado de prontidão para ler as pistas. Então ele dá pistas exatamente porque o processo é punitivo dele e punitivo de todos os demais. Por isso que, com raras exceções, os suicidas não deixam cartas colocando culpados pelas ações que eles tiveram. Eles escrevem as cartas colocando culpas para punirem aqueles que estão à sua volta. Então ele dá muitas pistas mostrando que ele vai se matar, no caso. Então, como que o familiar deve se portar nessas condições? Vejamos. Quando percebermos as pistas, nós espíritas principalmente, devemos ser muito tranquilos com os nossos parentes depressivos.

0: muito importante para nós espíritos, porque muitas vezes a gente fica horrorizado de ver que o outro vai se matar para usar o seu livre-arbítrio de uma forma equivocada, e muitas vezes os familiares se ficam se sentindo culpados. Jamais devemos alimentar esse tipo de sentimento. É importante dizer ao nosso parente com tendência suicida o seguinte: você está deprimido, com vontade de morrer. Tenho notado que você tem nutrido o desejo de suicídio. Não vale a pena. Você sabe que a vida continua. Sabe em que padrões de qualidades ela vai prosseguir. Estamos aqui para o ajudar. Quando você resolver obter ajuda, estaremos aqui. Basta chamar, dar um sinal. Nós estamos aqui vivendo as nossas vidas, mas ao dar um sinal, estaremos aqui, prontos para o ajudar a superar essa dificuldade momentânea. Mas se o fizer, nós, de corações partidos, vamos orar por você, para o ajudar em sua nova situação. Mas você não precisa sair do corpo para que possamos ajudar. É isso que todo familiar de pessoas com tendência suicida deve colocar, não necessariamente nessas palavras, mas próximo a isso. Mostrar para ele que ele não precisa se matar e que a morte não existe, que ele vai matar o corpo, mas vai continuar vivo. Nós vamos continuar levando as nossas vidas, porque não é justo nós ficarmos escravos dele, da sua tendência de querer se matar. Nós iremos lamentar a sua decisão, se assim acontecer. Com certeza nós sentiremos tudo isso, mas refaremos a nossa vida como todas as pessoas refazem as próprias vidas. Só que o sofrimento dele permanecerá de uma forma indefinida. Então, façamos a nossa parte. É importante que os familiares digam claramente que a morte pelo suicídio não vai resolver nada, e sim agravar os problemas dele, e não dos familiares, que vão sentir a dor da sua morte prematura, mas que essa dor vai passar, enquanto que a dele vai prosseguir indefinidamente. Isso deve ficar muito claro para todos nós que temos pessoas com tendência ao suicídio. Muito importante que todos valorizemos a vida, nós e aqueles que estão passando por um processo depressivo qualquer. Valorizar a vida é ir ao encontro dela, ir ao encontro do amor, ir ao encontro do verdadeiro sentido da vida. E o verdadeiro sentido da vida é aprendermos sempre. Para exemplificar e melhor entendimento de todo esse processo, para que não haja confusão, vamos refletir sobre um caso de uma pessoa que tinha um familiar com um processo de suicídio. Essa pessoa, com uma depressão muito intensa, buscou, por intercessão de uma familiar dela, um atendimento terapêutico. Nesse atendimento terapêutico, fizemos tudo que foi possível para o atendimento dessa pessoa, uma senhora com dificuldades na área sexual. E devido a essa dificuldade na área sexual, que ela tinha uma inversão da polaridade sexual, era uma moça que tinha uma tendência a homossexualismo. e que ela rejeitava profundamente aquilo e ao mesmo tempo dava vazão a essa sexualidade homossexual. Com o passar do tempo, ela entrou numa profunda depressão, porque ela não aceitava a vida dela dessa maneira. Depressiva, o tempo todo ela pensava em se matar. O familiar dela, muito vigilante, consciente das dificuldades dessa sua familiar, buscou ajuda terapêutica. Na ajuda terapêutica, foi explicado para ela a forma de atuar com relação à pessoa suicida, sempre colocando que a morte não existe, que a pessoa vai simplesmente transferir a dificuldade desse momento de vida para uma outra dimensão de vida, que aqueles problemas que ela passava eram problemas do espírito que ela é e não do corpo que ela tinha, e que a familiar estava disposta a auxiliá-la de todas as maneiras, mas que não poderia viver a vida por ela. A familiar assim fez, através da nossa orientação. Ajudou a sobrinha de todas as maneiras possíveis. Mesmo assim, num momento em que a sua tia saiu do apartamento para realizar alguns afazeres na rua, deixou a sobrinha por meia hora com a sua secretária doméstica. Não estava sozinha. E a sua sobrinha, durante aquele período, rasgou, usando uma faca, a proteção da tela da janela do seu quarto e se jogou do apartamento, no oitavo andar, vindo a se esfacelar no solo. A tia, com todas as orientações, já sabia dessa possibilidade. E nesse caso, como agir? O suicida que perpetra uma ação que desse tipo, matando o seu corpo e permanecendo vivo, vai necessitar de muitas orações. Muitas orações mesmo. Porque a morte vai matar o seu corpo. Aquele ato mata o seu corpo, mas não mata a vida. Então, todo aquele drama sexual, todos aqueles problemas que ela tinha, permanecerão. Cabe ao familiar aceitar resignadamente o livre-arbítrio do outro. Para essa senhora que ajudou a sua sobrinha, nós sempre dissemos a ela: jamais se culpe, você fez tudo aquilo que foi necessário. Mas, infelizmente, ela usou dessa forma o livre-arbítrio, apesar de todas as orientações, apesar de todo o processo terapêutico, do atendimento psiquiátrico que ela estava fazendo, ela usou o livre-arbítrio dessa maneira. Deus nos criou com livre-arbítrio. E se Ele nos criou com livre-arbítrio, até esse ato está previsto como uma infração à lei, mas como uma possibilidade do Espírito fazer. Então, como não há morte, cedo ou tarde ela vai se recuperar. Então, nesse caso, em todos os casos em que não se obtém sucesso na ajuda da pessoa depressiva, que ela chega realmente ao suicídio, cabe aos familiares se resignarem à decisão dele, porque isso é da lei divina. Se Deus respeita o nosso livre-arbítrio até nessas condições, quem somos nós para não respeitarmos o livre-arbítrio do nosso familiar, dos nossos amigos, dos nossos entes queridos? Vamos dar sempre o melhor que nós possamos para eles, sem nos escravizar a eles, dando o melhor que podemos. Agora, caso eles realmente concluam aquilo que desejam, que é a morte, mesmo sabendo que a morte não existe, estejamos com a consciência tranquila. Claro, desde que tenhamos agido com compaixão, com amor, com solidariedade. Estejamos com consciência tranquila e passemos a orar. Assim como nós já orávamos quando ele estava encarnado, continuemos a orar agora que eles estão desencarnados, para poder essas orações, que são muito úteis para eles, essas energias da oração, um dia vão auxiliá-los na superação. Nossa mensagem é sempre de otimismo, de amor. Nunca cessa os movimentos de amor na direção da criatura. Cada um só é possível fazer a sua parte. Eu faço por mim, você faz por você, você pode auxiliar os demais a fazer o mesmo, mas nunca fazer por pelo outro. Muita paz a todos.
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1: Bom, dando continuidade ao nosso estudo, nós vamos agora para a questão de número 47 desse item 284, que trata da evocação das pessoas vivas. A pergunta é a seguinte: poder-se-iam modificar as ideias de uma pessoa no estado de vigília, agindo sobre seu espírito durante o sono? Olha só que legal, né? Então você, pai, mãe, de repente, seu filho está meio estranho, está meio difícil de entender e de assimilar aquela educação que você tenta passar. Será que você não pode conversar com ele enquanto ele dorme? Vamos ver a resposta dos espíritos. Sim, algumas vezes. O espírito não se encontra mais ligado à matéria por elos tão íntimos. Por isso, é mais acessível às impressões morais, e estas impressões podem influir sobre sua maneira de ver no estado comum. Infelizmente, muitas vezes, acontece que, ao despertar, a natureza corporal se sobrepõe e o faz esquecer as boas resoluções que possa ter tomado. E aí?
2: É isso, primo. É o nosso livre-arbítrio, né? É a questão. É muito interessante que você trouxe, que essa possibilidade tão simples que a natureza nos deu e a maioria de nós não usa, que é influenciar o filho, principalmente, né, que é a nossa responsabilidade, de numa conversa quando está dormindo, porque nós espíritas precisamos olhar para os filhos ou para qualquer pessoa com quem a gente convive, não como um corpo físico, mas como um espírito.
1: E aí devemos conversar com o espírito.
2: Né? Sempre, sempre. Olhando para a criança como espírito, conversando com ela como espírito. E, naturalmente, durante o sono, pelo espírito, inclusive, ganhar um estado de liberdade, pode-se conversar sim, e certamente que o espírito apreenderá aquilo que foi, apreenderá não, escutará aquilo que foi conversado. Se vai colocar em prática ou não, é sempre o livre-arbítrio.
1: É, com certeza. E na 48, o espírito de uma pessoa viva é livre para dizer ou não o que queira. Então, repetindo, o espírito de uma pessoa viva é livre para dizer ou não o que queira. E a resposta? Ele possui suas faculdades de espírito e, por conseguinte, seu livre-arbítrio. E como tem mais perspicácia, mostra-se mais circunspecto do que no estado de vigília. Lembrando que a gente está falando daquele espírito que se apresenta, mas que está encarnado ainda, né?
2: É que a gente acabou não abordando no início, primo, mas é um fenômeno muito interessante, né? Você vê, eu já tive a oportunidade de presenciar esse fenômeno, ou seja, você conversar com um encarnado, né? Ele se apresentar através de uma evocação, ou seja, o corpo físico, né, entrou em estado ali de dormência ou de sono, o espírito emancipou, como a gente disse no início, houve uma emancipação, e através dessa emancipação o espírito acaba atendendo um chamado que é feito. Então é muito interessante, e ele vai dizer aquilo, e como ele ganha maior possibilidade nessa emancipação de entendimento, é muito interessante quando o espírito diz que ele fica mais circunspecto, porque por ter maior noção da questão, não ter mais um corpo, né, ali diretamente interagindo com ele, ele acaba sendo mais observador, sendo, vamos dizer assim, tendo maior, como o próprio termo diz, maior perspicácia naquilo que vai falar. Mas o fundamental é isso que a doutrina espírita mostra para a gente, essa possibilidade de um espírito, o corpo dormir, e essa independência que o espírito tem de se apresentar em outro local.
1: Na 49, Kardec pergunta: poder-se-ia constranger uma pessoa, evocando-a, a dizer o que ela desejaria calar? E a resposta: eu disse que o espírito tem seu livre-arbítrio, mas pode acontecer que, como espírito, ela dê menos importância a certas coisas do que no estado comum. Sua consciência pode falar mais livremente. Além disso, se ela não quiser falar, poderá sempre escapar às importunações indo-se embora, pois não se pode reter seu espírito como se reteria o seu corpo. Muito interessante isso, né? Se começar a me encher o saco, que é a linguagem natural, né, nossa, do dia a dia, eu vou embora, né? Eu não vou ficar ali perdendo meu tempo.
2: É, com certeza, e uma coisa que é muito importante, né? Salvo em algumas situações extraordinárias, mas a lei de Deus é sempre a nosso favor. Então há um respeito imenso à nossa integridade. Muitas vezes, quando a gente está conversando com os espíritos nas sessões chamadas de obsessão, o espírito pergunta muito isso, de estar sendo invadido, de estar sendo ali colocado, e a própria maneira como a sessão de obsessão acontece, nós não temos, nem pelo menos eu, né, não tenho nenhum acesso à história do espírito, a um profundo respeito ao espírito que ali chega. Então a gente vê que coube mesmo a doutrina espírita nos mostrar como deve ser o funcionamento desta relação de nós encarnados com o espírito que está se apresentando ali para uma conversa como essa. Ou seja, a doutrina espírita veio regular todo esse lidar dessa fenomenologia.
1: Eu achei muito interessante o que ele coloca aqui, porque às vezes a gente, enquanto encarnado, a gente se pega com certas questões, com certos detalhes de determinadas maneiras de fazer determinadas coisas, ou de defesas de certas ideias, e que de repente, quando a gente se liberta um pouco, e no estado de espírito, aquilo já não faz nenhum sentido mais para a gente. Então, de repente, na hora que eu sou evocado, eu ainda estou encarnado, mas eu sou convidado a dar a minha opinião sobre um determinado assunto, de repente, essa opinião que eu vou dar vai ser um pouco diferente daquela que eu daria enquanto de posse do meu corpo. Você já pensou nisso, primo?
2: Pensei, primo. Metaforicamente, eu vejo que é assim, como a criança que briga, e a gente olha para a criança brigando, e a gente lembra quando a gente foi criança, a gente fala, poxa, mas eu também fiz isso? Fiz, porque era criança. Então é aquele pensar de criança. A gente age na matéria ainda com o nosso lado, nos deixamos levar de tal forma pela matéria, que nós acabamos agindo como crianças enquanto em contato com a matéria. E à medida que a gente tem essa possibilidade de emancipar, a gente serena um pouco as ideias e ver quantas bobagens a gente comete, quanta imaturidade mesmo a gente comete, por estar com a nossa ideia tão focada nas questões materiais, que são questões menores, não que a vida material não seja importante, mas que são questões menores quando relacionadas ao nosso desenvolvimento do espírito.
1: Com certeza. E a última de hoje, que é a questão 50. O espírito de uma pessoa viva poderia ser constrangido por outro espírito a vir e falar, assim como acontece com os espíritos errantes? E a resposta: entre os espíritos, sejam de mortos ou de vivos, só há supremacia pela superioridade moral, e bem deveis compreender que um espírito superior jamais prestaria seu apoio a uma covarde indiscrição. E tem uma nota aqui de Kardec que a gente não vai ler, vai deixar de dever de casa para vocês, porque ela é meio grandinha, né? E o nosso tempo não permite. Vamos comentar isso, né? Você já tinha falado desse, às vezes, constrangimento que o espírito se acha dentro de uma reunião, né, de desobsessão, se sentindo invadido em sua privacidade. Aqui ele já está falando da pessoa viva, né, que poderia ser constrangida por um outro espírito a vir falar, né? E como é que você entende isso, meu primo?
2: É, primo, na verdade, assim, a gente vai... A palavra-chave aí que ele usa nessa questão é a questão moral. Ou seja, os bons espíritos jamais farão constrangimento a quem quer que seja. Na questão, inclusive, anterior a essa que nós estamos estudando, a questão 237, o Kardec faz um comentário que é a base para a gente entender isso. Os bons espíritos nenhum constrangimento infligem. Ou seja, eles jamais vão nos desrespeitar, porque eles conhecem, eles vivenciam as leis de Deus, e a lei de Deus é lei de amor, é lei de respeito, é lei de oportunidade. Então, resumidamente, quando há constrangimento é porque Deus permitiu, e é porque nós de alguma forma estamos, cedemos para que aquele constrangimento aconteça. E quando ele acontece, ele não é feito pelos bons espíritos. Os bons espíritos jamais fase, em qualquer tipo de constrangimento. Então, cabe a nós cuidarmos de tal forma o nosso desenvolvimento para que nós não sejamos colocados, nós não coloquemos em situações desagradáveis, porque, em última instância, nós somos artífices de tudo aquilo que nos acontece.
1: É, e aí a gente tem sempre que raciocinar, né, meu primo, já que você falou da questão moral. Com que objetivo se faria isso, né? Então, se o objetivo é superior, então se daria um jeito, até mesmo de numa conversa da pessoa mesmo, do próprio espírito, entender que aquilo era necessário. Agora, às vezes, apenas para expor o outro, né? E aí seria algo que seria desagradável, porque ele ainda está encarnado, principalmente, a falar alguma coisa que ele não gostaria de falar, estando de posse do seu corpo, que poderia comprometê-lo também, né? Então, com que intenção se faria isso?
2: E até porque, primo, só para complementar, os bons espíritos têm um tempo sagrado. Nós ainda perdemos muito tempo com as nossas bobagens, com as nossas faltas de prioridade, mas os bons espíritos não têm tempo a perder. O tempo deles é muito precioso e é muito bem utilizado. Então, não utilizariam para esse tipo de situação.
1: Com certeza. Então, aprendamos com os bons espíritos a sabermos lidar com todas essas questões. Bom, meus amigos, por hoje a gente fica por aqui. Semana que vem continuamos ainda nesse item 284 com as outras questões sobre a evocação de pessoas vivas. Um grande abraço e até lá.

as nossas saudações a todas as amigas, os amigos aqui presentes e aqueles que nos acompanham pela tvsei.com. Hoje vamos falar um pouco a respeito do ego e dos mecanismos de defesa. Narram as tradições bíblicas do Antigo Testamento que o povo judeu tinha um certo costume de fazer a oferenda de um bode, ao qual a posteridade passou a chamar de bode expiatório. Na verdade, eles traziam dois bodes para a oferenda. Um deles seria sacrificado, e o outro deveriam ser colocados todos os pecados do povo. Todos os erros, as ações equivocadas, seriam colocados naquele outro bode, que não seria sacrificado, mas que seria encaminhado ao deserto. O bode aceito era levado ao holocausto, enquanto o outro deveria peregrinar pelo deserto. Era uma forma que os povos antigos faziam com que toda a sua culpa, todas as suas dores, os seus erros, de certa forma encontrassem remissão. Embora se trate de um comportamento ancestral, nós podemos fazer uma análise à luz da psicologia para o nosso comportamento perante os conflitos pessoais. Quantas vezes queremos mandar para longe as nossas dores, esconder os nossos conflitos, deixar que o deserto da nossa própria solidão vá resolvendo, talvez com o tempo, tudo aquilo que nós não entendemos. Mas, como tudo que não enfrentamos não deixa de existir por conta da nossa covardia ou inconsciência, reiteradas vezes somos chamados pelo próprio psiquismo a travar um contato com as nossas próprias dores. Sendo assim, não é construindo a história do bode expiatório em nós que iremos solucionar os nossos conflitos. Não é encaminhando as nossas dores para o inconsciente, para o deserto, que iremos pouco a pouco trilhando a individuação. Pelo contrário, temos que estruturar o ego de maneira saudável para que ele possa enfrentar os desafios do dia a dia. O ego não é o inimigo do homem. O ego é a estrutura que nos foi dada para que, através da luz da consciência, enfrentemos os nossos problemas. Então, o problema não é o ego. O problema é o ego estar mal estruturado. O problema é quando fixamos a nossa identidade somente no ego, porque o ego normalmente busca segurança, busca conforto, busca controlar as situações que lhe chegam. Mas como muitas das situações da vida fogem do nosso controle cotidiano, aqueles que têm um comportamento imaturo, que são infantis ainda, cujo ego não está bem estruturado, se desesperam perante tudo que a vida apresenta e costumam criar mecanismos escapistas, como se pudéssemos fugir dos problemas e desafios existenciais. E Carl Gustav Jung irá dizer o seguinte: parece-me que a significação e a finalidade de um problema não estão na sua solução, mas no fato de trabalharmos incessantemente sobre ele. Então, o próprio Jung já reconhecia que não é a solução imediata do problema que nos trará a paz, mas a nossa predisposição em nos enfrentar, a nossa predisposição em descobrir cada vez mais esse mundo fascinante que é o nosso inconsciente, essas forças do próprio self, para que assim, integrando essas forças, possamos solucionar os desafios que a vida nos traz. Porque se acreditamos em um Deus de justiça, de bondade, será que tudo isso que ele traz às nossas vidas faz parte simplesmente de um plano de punição? Como imaginavam os antigos que mandavam o bode para o deserto? Ou faz parte de um projeto maior da vida,
para o nosso aprimoramento, para o nosso desenvolvimento, para o nosso crescimento como um todo. Então, essa predisposição, como diz Jung, de enfrentar os problemas é que nos traz maturidade. A paz não é a isenção de problemas e desafios. A serenidade não é um mar de rosas, mas a construção interna que nos faz ver a vida através de outras lentes, com outros ângulos, de forma mais profunda, enfrentando tudo que a vida nos traz, no dia a dia, nos desafios que ela apresenta, para assim estabelecermos um processo de crescimento. Mas como diz a benfeitora Joana de Ângeles, na obra Conflitos Existenciais, ao invés dos enfrentamentos dos problemas com naturalidade, determinadas predisposições emocionais impedem a aceitação das ocorrências mais exaustivas, produzindo um mecanismo automático escapista, mediante o qual parece livrar-se da dificuldade quando apenas a posterga. Quando escondemos um problema, ele deixa de existir? Quando tentamos afastar algo da nossa consciência, somente porque está fora do nosso olhar, a coisa sumirá de um instante para o outro? Na nossa psique também acontece dessa forma. Quando postergamos, quando não temos essa natural predisposição, apenas vamos criando mecanismos de afastar algo que posteriormente o inconsciente vai trazer. E é interessante pensar até mesmo na história do bode expiatório, porque o chamado bode bom, o que era aceito para o holocausto, ele deixava de existir, mas o outro que ia para o deserto não, continuava vivo. Ele levava as amarguras, as dores, os pecados, entre aspas, do povo, mas ele continuava vivo. No nosso psiquismo acontece da mesma forma. E o que é pior? Tudo que vai sendo armazenado no inconsciente com grande insistência, cotidianamente, quando fugimos dos nossos problemas, a sombra vai ganhando o campo de ação. Alimentamos a nossa sombra e depois não sabemos por que temos distúrbios nervosos, porque temos problemas psicossomáticos, porque o corpo responde àquilo que tentamos negar na nossa psique. E a nossa vida vai se transformando em dores, tormentos, porque não estruturamos, não amadurecemos o ego para lidar com naturalidade dos desafios da vida. É natural que a vida nos apresente desafios. Não é para nos punir, é para despertar esse eu profundo que permanece em consciência de sono, como nós já vimos. Essa consciência de sono que o psiquismo a todo instante chama a atenção. Como já dizia Paulo, desperta, ó tu que dormes. Parece que os problemas diários fazem da mesma forma. Desperta, ó tu que dormes. Mas como queremos camuflar e às vezes esconder esses problemas, a nossa predisposição não auxilia. Certa feita, chegou um cliente ao consultório, um paciente, me dizia, ele era separado, havia alguns anos ele já tinha se separado. E ele chegava à seguinte conclusão: mas parece que eu casei com a mesma mulher de antes, porque não é possível. Ela me atormenta da mesma maneira, me chateia. E aí ele passou a narrar os fatos que aconteciam. E aí eu deixei que ele narrasse a situação e perguntei, fiz uma simples pergunta para ele. É a mulher que é a mesma ou você que conduz os mesmos problemas que você não quis enfrentar à época e os repete e traz à tona os mesmos conflitos de agora? E aí ele parou para pensar, eu sei que ele não voltou mais à consulta terapêutica, não sei por quê. Mas às vezes nós temos que pensar nisso. São os problemas que persistem como se quisessem nos punir
ou nós que não temos a maturidade, a naturalidade, a predisposição para enfrentar o desafio, o dia a dia que nos apresenta desafios. Ninguém disse que ia ser fácil. Jesus já falava: pega a tua cruz, vem e me segue. Ele dizia que o fardo era leve, mas havia fardo. O jugo era suave, mas havia jugo também. Havia a nossa sombra para ser conduzida, transformada, elaborada. É a nossa parte, a parte que nos cabe. Mas se nos negamos a isso, apenas postergamos, como diz Joana de Ângeles, aquilo que deveremos enfrentar. E agora vamos falar um pouco desses mecanismos de defesa, alguns deles, que o ego elabora para tentar se defender das forças do inconsciente. Lembrando que o problema não é somente apresentar mecanismos de defesa, todos nós os temos em determinado grau. O problema é quando somos inteiramente conscientes, inconscientes deles e repetimos reiteradamente o comportamento, porque apenas vamos afastando algo que depois o próprio inconsciente, o nosso próprio psiquismo, irá cobrar. O primeiro desses mecanismos se chama compensação. E a benfeitora Joana de Ângeles, no livro O Ser Consciente, fala o seguinte: na compensação, o conflito de ordem psicológica cede lugar ao desenvolvimento de uma outra faculdade ou expressão que se pode destacar, anulando, ou melhor dizendo, escamoteando o ocasional fenômeno perturbador. Imaginemos a seguinte situação: nós temos um conflito que nos perturba determinada área da vida. Por exemplo, temos uma grande dificuldade emocional de expressar as emoções. Nos sentimos talvez demasiadamente tímidos, frágeis. E por conta dessa fragilidade, algumas pessoas passam a desenvolver outros aspectos da existência para tentar sobressair-se, como se camuflasse esse aspecto frágil. Podem, por exemplo, desenvolver muito o intelecto. Se tornam pessoas muito capazes tecnicamente, sabem, têm conhecimento científico, sabem das leis da matéria, mas às vezes essas mesmas pessoas que são tão inteligentes em determinados aspectos, quando pegamos algum ponto emocional, têm dificuldades tremendas. E aí nos espantamos: mas fulano é uma pessoa que sabe tanto, que tem tanto conhecimento, não sabe lidar com o mínimo problema. Porque muitas vezes funciona o mecanismo da compensação. Ou então algum defeito físico da pessoa, ela tenta sobrepujar fazendo uma outra atividade. Por exemplo, às vezes vemos determinadas pessoas que não aceitam a própria altura, o tamanho que tem. E aí começam a desenvolver os músculos, como se quisessem chamar a atenção de um outro aspecto, para que não seja visto o aspecto que ela tem dificuldade de lidar. Então o problema não é a aparência física nesse caso. O problema é a não aceitação da condição que a vida nos traz. E aí tentamos sempre compensar com outros aspectos. E isso, quando é feito reiteradamente, quando é feito de forma exacerbada, somente vai camuflando aquela outra parte, mas como temos que nos desenvolver como um todo para nos transformarmos integralmente, um dia a vida chama atenção para isso também. Um dia esses aspectos irão chamar a atenção do nosso psiquismo, da nossa consciência, para que desenvolvamos também essas qualidades que vão permanecendo na sombra e vão sendo compensadas muitas vezes por uma atitude do ego que não sabe lidar com a fragilidade. Um outro mecanismo de defesa, conhecido nosso também, se chama deslocamento. No deslocamento, quando se experimenta um sentimento de revolta ou de animosidade contra alguém ou alguma coisa, mas que as circunstâncias não permitem expressar, o ego desloca-o para reações de violência contra objetos
que são quebrados, ou outras pessoas não envolvidas na problemática. Acredito que todos já tenham visto aquelas cenas cinematográficas ou de telenovelas, quando as pessoas jogam pratos na parede, quebram copos. Isso é uma forma de deslocamento. Então a pessoa tem uma reação emocional, como não consegue transferir, se for uma outra pessoa que gerou isso, como não consegue ou acha que não deve transferir isso para a pessoa, desloca para um objeto. É como se deslocássemos a raiva. Ou então a seguinte situação: nós levamos uma repreensão do nosso chefe, que a nossa percepção julga injusta. Foi injusto o que ele fez. Mas como o chefe é chefe, e a gente, bom, eu tenho juízo, não vou reclamar com o meu chefe. E aí a pessoa chega estourando em casa, chega brigando com a mulher, brigando com os filhos, chutando o cachorro. Né? Isso são formas de deslocamento. Porque eu não expressei a emoção de forma conveniente na hora, aí desloco porque aquilo não foi estruturado. O problema é a gente estar inconsciente dessa situação, porque nós podemos agredir outras pessoas que não têm nada a ver com o fato, simplesmente por uma falta de habilidade de lidar de forma natural. E um dos fatores que faz gerar muito deslocamento é a raiva. Sentimos uma raiva tremenda em qualquer fator da vida, nas grandes cidades, o nosso trânsito que se torna cada vez mais caótico. E aí aquelas pessoas educadas que gostam de cruzar na nossa frente, motoqueiros, outros carros, buzinas, tudo isso vai criando emoções, muitas vezes emoções perturbadoras, e quando não prestamos atenção nisso, vamos deslocando as nossas atitudes. É lógico que o ser humano não tem que sair por aí expressando e canalizando a sua destrutividade a todo momento, mas deve estar atento na forma que guarda as suas emoções para que esse deslocamento não seja uma força prejudicial do ego. E um dos outros mecanismos muito conhecido e muito utilizado se chama projeção. Na projeção, a repressão inconsciente dos conflitos da personalidade leva o ego a projetá-los nos outros indivíduos, nas circunstâncias e lugares, evadindo-se à aceitação dos erros e da responsabilidade por eles. Há uma necessidade de combater nos outros o que é desagradável em si. Imaginemos a seguinte situação. Muitos dos nossos comportamentos nós desconhecemos. Muitas das nossas habilidades, faculdades, nós não temos sequer conhecimento. Então, de repente, nós encontramos uma pessoa que traz à luz da consciência aquele comportamento que faz parte do meu psiquismo, só que permanece na sombra. E aí, imediatamente, o psiquismo se identifica com essa pessoa. Por isso que em psicologia nós costumamos dizer: você sente um incômodo com determinada pessoa, determinada atitude, de forma insistente? É aquela pessoa que incomoda muito, que chama atenção, que consegue te tirar do sério? Então preste atenção no seu incômodo, porque ele é seu. É a sua força projetada no outro que encontra a representação. E aí as pessoas reclamam: mas quer dizer que eu sou igual a fulaninha? Chamam assim, fulaninha. Quer dizer que eu sou igual àquele sujeito que se apresenta dessa forma? Não é que você seja igual a ele, mas aquela característica que ele apresenta deve ser algo que você... é algo que você deve trabalhar em seu mundo íntimo. Porque se o incômodo é insistente, é porque faz parte das qualidades psíquicas que talvez não estejam desenvolvidas. E nós devemos prestar muita atenção na projeção. É lógico que a projeção não se dá somente de aspectos negativos, aspectos positivos também. Quantas vezes encontramos uma pessoa com grande carisma, com grande luminosidade na consciência,
e nos causa uma emoção profunda estar perto daquela pessoa, conviver com aquela pessoa. E costumamos muitas vezes chamar essas pessoas de santos, de mestres, de gurus. Eles normalmente conduzem à projeção da nossa luz. Os aspectos iluminados que existem em nós, mas que nós ainda não desenvolvemos suficientemente, projetamos nessa pessoa. E isso também devemos ter cuidado nesse tipo de manifestação, porque muitas vezes nos decepcionamos com essas pessoas. Mas fulano era uma pessoa que eu considerava tanto. Como ele foi capaz de ter essa atitude? Como ele foi capaz de fazer isso? Era uma pessoa tão iluminada. Na verdade, iluminada era a sua projeção na pessoa. A pessoa não tem que cumprir a projeção do outro, mas deve estar atenta às suas próprias projeções. Então, o que é que eu projeto nos meus relacionamentos? E aí uma dica terapêutica: preste atenção no que te incomoda. Quais são os seus incômodos? Quais são as pessoas que costumam te tirar do sério? Porque essas pessoas, elas costumam acolher, mesmo que não saibas, mesmo que não saibam, grande parte das nossas projeções. Entendê-las é uma forma de nos entender também. E quando vamos recolhendo essa projeção, ou seja, elaborando, trabalhando esse material, muitas vezes deixamos de ter até mesmo antipatia pela pessoa. Ué, mas eu tinha tanta antipatia, agora não, até gosto da pessoa. Porque você foi trabalhando suas projeções. Quanto mais nós sabemos lidar com o nosso material sombrio, mais aprendemos a fazer isso com o outro também. Olha o trabalho com as dificuldades que vai nos ajudando a lidar com os outros de uma maneira mais profunda também. A introjeção, que é um outro mecanismo, se caracteriza como a conscientização de que as qualidades das pessoas lhe pertencem. A pessoa introjeta-se na vida dos heróis aos quais ama e com quem se identifica, aceitando ser parecida com eles. Assume-lhes a forma, os hábitos, os traquejos e trejeitos, o modo de falar e de comportar-se. E esse é um mecanismo de defesa muito comum na adolescência, na fase de formação do ego, quando o ego vai se formando, e as crianças e jovens se identificam com heróis, com atores, mas também não é incomum acharmos em pessoas adultas. Porque não têm um contato profundo com a própria identidade, vão sendo atraídas como se fosse por um imã. Pela forma como as pessoas falam, se vestem, como andam. E aí nós vemos comportamentos estereotipados. É a absorção do coletivo na forma como nós manifestamos o ego, na nossa persona. Dá para perceber que não se tratam de características profundas do eu, do self, mas são características que vão sendo incorporadas por aqueles que têm um ego frágil. E aí nós vemos às vezes, por exemplo, acho que quem tem filho deve se recordar, às vezes o filho vai passar a tarde ou uma semana na casa do coleguinha e volta já falando diferente, agindo diferente. Ou então os jovens que passam a se vestir de determinada maneira, porque um herói do cinema passa a se vestir assim, ou da telenovela, vamos incorporando, introjetando esses hábitos. Mas coisa curiosa, por que que não introjetamos hábitos saudáveis? Por que que não atraímos para nós coisas positivas? Por que que normalmente o comportamento é destrutivo, negativo? E aí fica a percepção que quando o ego é frágil, também há a necessidade de um trabalho moral, para que esses valores possam passar pela nossa crítica. E os educadores têm um grande papel nisso, para que as crianças e jovens não passem a introjetar de maneira tão intensa o que depois vai causar frustração, porque também se trata de uma projeção. A própria introjeção também faz uma ponte com a projeção, porque projetamos no outro a luz e queremos nos comportar igual a eles.
e quantas pessoas, não só crianças, mas quantos nos jogos de futebol, depois saem pelas ruas com a camisa do atleta, com o nome, com o boné. Trata-se de uma introjeção também. Eu passo a ser não somente o jogador, mas me identifico com o clube. E quantas guerras são feitas por conta disso, dessa energia que vai encontrar um reconhecimento no coletivo e não é elaborada interiormente. É uma perda de contato com a nossa própria identidade. A racionalização é o processo de achar motivos lógicos e racionais aceitáveis para pensamentos e ações inaceitáveis. É o mecanismo de fuga de maior gravidade do ego, por buscar justificar o erro mediante aparentes motivos justos, que degeneram o senso crítico da integridade moral, assumindo posturas equivocadas e perniciosas. É como se a razão, o intelecto, se distanciasse do nosso psiquismo profundo, se distanciasse da ética e da nossa natureza moral. E aí tentamos justificar os nossos erros de mil maneiras. E esse é um mecanismo grave, porque, como normalmente nós desenvolvemos mais o intelecto do que a própria emoção, do que a intuição, queremos justificar tudo. E aí é comum vermos os erros das pessoas. Por que que você fez isso? E aí encontramos mil motivos lógicos para isso. Mas por que que você furou a fila? Ou porque ultrapassou o outro carro? Ah, eu estava com pressa, e aí eu tenho que chegar no trabalho porque é coisa séria. Elabora mil desculpas de uma coisa indesculpável. Elabora mil motivos para tomar determinadas atitudes, mas não faz a ponte com o ser interno. Por que você agiu de forma brusca e violenta comigo? Foi você. Foi você que me fez agir dessa forma. Você me tira do sério. Você não me deixa ter paz. E aí transformamos, racionalizamos, às vezes trazemos e colocamos à mesa inúmeros motivos para o nosso comportamento inadequado e não fazemos a ponte com o eu que somos. O eu interno, a nossa personalidade profunda. A racionalização pode justificar inúmeros crimes. A racionalização justifica até mesmo guerras. Quando os países aparecem nas telas de TV, os países poderosos, justificando assassinatos em massa, as guerras de extermínio, os atos terroristas, quantos e quantos? Isso é um fenômeno de racionalização que sai do individual para o coletivo. Mas o coletivo só tem força por conta da nossa sombra. Por que que existem ditadores na humanidade? Por que que existiram Hitler na humanidade? Se não como alguém que encontrou uma sombra projetada e racionalizava muito bem as suas atitudes, mas não deixava de ser uma manifestação da grande sombra coletiva e que deve ser trabalhada individualmente por nós. Que tipo de conteúdo nós estamos deixando de entrar em contato? Estamos explicando, justificando, mas que por ser força da psique, permanece viva em nós, aguardando a nossa predisposição a um trabalho mais profundo, mais intenso. A repressão ou recalque afasta um determinado evento da consciência, mantendo-o à distância no inconsciente. Faz com que, por exemplo, nos esqueçamos de fatos indesejáveis, evitando o contato com lembranças incômodas e emoções dolorosas. Mas como diz a canção, sentimento ilhado, morto e amordaçado, volta a incomodar. Material reprimido na nossa psique, ele fica lá como se estivesse guardado, trancado, numa gaveta, às vezes, às sete chaves. Só que o self é um chaveiro muito bom. Ele consegue abrir tudo.
Mesmo que o ego tente te camuflar, colocar armadilhas e armaduras, o Self, com toda a sua habilidade, vai desfazendo essas armadilhas do ego, esses mecanismos de defesa, e nos traz com uma sutileza, ou irrompe com toda a força, aquilo que foi guardado, aquilo que ficou reprimido, e vem através de sonhos, vem através de imagens, de coincidências da vida. Mas por que será que isso está vindo para mim de novo? Por que será que eu sonho tanto com isso? Muitas vezes coisas que eu reprimo

É porque quando nós oramos, fazemos uma ponte com o Self. E o Self entende que nós estamos predispostos a equilibrar tudo aquilo que se encontra em desarmonia em nosso psiquismo. E aí vem as assombrações, entre aspas, como imagens, frustrações, fantasias, recalques. Tudo isso que faz parte da vida e que deve ser não negado, não reprimido, mas elaborado, transformado à luz da nossa consciência. Não devemos temer os nossos pensamentos, devemos educá-los, transformá-los. Não devemos temer as forças que fazem parte da vida, as expressões naturais da vida. Devemos entendê-las mais, entender o seu significado profundo e tantos recalques, tantas repressões. Um desses conteúdos é a própria sexualidade. Quantas repressões no campo sexual que levaram Freud a considerar que todos os transtornos tinham origem sexual. É lógico que isso é uma visão exacerbada, mas a sexualidade, por não ser tratada de forma natural como força da vida e conduzida de forma saudável, também trouxe à tona muita repressão e muitos recalques. Mas porque é força da vida, ela não deixa de existir por conta da nossa repressão. E muitas vezes se transforma num impulso de destruição, porque vai para o polo oposto. Se a sexualidade é força da vida, quando não canalizada, quando reprimida, ela sai na forma de destruição. É por isso que a própria benfeitora Joana de Ângeles, ela estabelece que muitos dos ditadores têm sim transtornos de sexualidade, porque na visão psíquica deixaram de criar, deixaram de expressar através da arte e partiram, canalizaram essa energia para destrutividade. Algum tempo atrás eu recebi um e-mail que me mostrava alguns quadros, uns quadros bonitos, bem pintados, e depois vinha uma pergunta: você sabe quem é o autor desses quadros? E vinha a resposta embaixo: Adolf Hitler. Só que, como ele não foi aceito para a Academia de Belas Artes, ele pode ter gerado uma frustração tão grande que a própria energia de criatividade, que também no sentido psicológico é energia sexual, porque traz vida, traz beleza, traz criação, foi canalizada de uma maneira sombria para a destrutividade. Isso acontece com a gente também, com tudo que nós reprimimos e que vai para o polo negativo, para o polo sombrio, para o polo denso. Quais são as forças que eu reprimo em mim? O que é que eu não aceito no meu comportamento? O que eu nego e constantemente crio um embaraço perante o comportamento dos outros também? Esses são sinais de forças que encontram repressão em nossa psique. A regressão é um retorno a um nível de desenvolvimento anterior ou a um modo de expressão mais simples ou mais infantil. Muitas vezes a regressão aparece quando passamos por determinadas situações e, como parece que o ego não sabe lidar com ela, entra num nível regressivo. Algumas pessoas, quando ficam doentes, voltam, ficam manhosas, dengosas, querendo colo o tempo todo. Trata-se de um comportamento de regressivo, querendo chamar a atenção da afetividade. E isso pode ser muito sério, porque algumas pessoas pensam, estabelecem uma crença interna de que só vão cuidar de mim se eu estiver doente. Quantas pessoas adoecem por conta dessa crença que vai sendo elaborada de forma inconsciente e vão adoecendo constantemente para chamar a atenção dos outros para que sejam cuidadas? Então, cuidar de nós é uma forma de elaborar de maneira madura essas frustrações. E as crianças, né, quando o ego está em formação, fazem muito isso. O psiquismo infantil percebe isso com uma naturalidade. A criança está saudável, ativa, quando a mãe chega.

Fica cheia de manha. Claro que não é culpa somente da mãe. Quando o pai chega também, né, acontece uma predisposição diferente, dependendo da forma como o processo educacional se dá. E aí regredimos, retroagimos a um nível anterior por conta de não saber lidar de forma natural com as manifestações da vida. Certa feita, eu acho que já contei para vocês. Uma paciente se queixava para Iris, dizendo: Ah, meu marido não me ama mais. Mas por que que ele não te ama mais? Ah, ele não me chama mais de tchucu-tchucu, de fofinha, de meu bombonzinho. Aí Iris disse a ela: Bem, talvez isso não seja mais o tempo, não seja mais a época, né? Não seja mais necessário esse tipo de expressão. Ela guardava algo infantilizado ainda. Não é que os amantes, os amores não possam ter apelidos e se tratar de forma carinhosa, mas chamamos a atenção para os excessos. São os excessos que mostram que muitas vezes nós regredimos. E como diz James Hollis, em Os Pantanais da Alma, fundamental para a expansão da consciência é o reconhecimento de que a constância da vida é a sua impermanência. A vida está em constante mudança. E quando a nossa atitude egóica tenta controlar todas as coisas, quando a nossa atitude egóica quer segurança todo o tempo, não quer enfrentar os desafios existenciais, estamos distantes dessa percepção saudável de que a vida é uma eterna transformação e mudança, como já dizia Heráclito de Éfeso. Ele dizia, em outras palavras, que um homem não pode tomar um banho num rio por duas vezes, porque quando lá formos, o rio não será mais o mesmo e o homem também não. Porque a vida muda, a vida é dinâmica, as forças da vida se reestruturam a cada tempo. Por isso que nós, para mantermos um ego saudável, não devemos mandar os nossos bodes expiatórios para o deserto. Não. Tragamos eles para perto de nós. Quais são os nossos pecados, os nossos erros, as nossas atitudes equivocadas? Quais são os nossos transtornos? O ego não precisa criar mecanismos escapistas, mecanismos de defesa a todo tempo, mas mecanismos de elaboração diferente. E para isso nós temos diversas ferramentas, como a de nos questionar sempre que aconteça um fenômeno desafiador, como propõe a benfeitora Joana de Ângeles. O que esse desafio quer dizer para mim? Qual é o ensinamento que se encontra por trás desse fenômeno perturbador que me acontece? Ou então, quando percebemos o nosso comportamento escapista, trazer de volta a luz da consciência. Que tipo de projeção estou fazendo nessa situação? Por que que isso me incomoda tanto? Perceber as nossas compensações, normalmente através de compulsões, que vão direcionando forças para um outro fenômeno ou deslocamento, todos esses mecanismos de defesa devem ser atitudes para as quais estejamos atentos, para cada vez mais enfrentar de maneira saudável a vida, trazendo de volta toda a sua energia e percebendo sempre que a vida é uma transformação constante. A vida é essa eterna possibilidade de mudanças que vão trazendo à tona a nossa personalidade maior, o nosso self. Ficamos por aqui e até o nosso próximo encontro.

Boa noite. Vamos começar. Na verdade, vamos retomar mais uma aula na sequência das aulas da estruturação do ego, terceiro módulo. E hoje nós vamos falar da persona. Eu sempre gosto de começar as aulas contando algumas historinhas. E vou começar, claro, contando um pouco e falando um pouco até da origem do nome persona. Na antiga Grécia, no teatro grego, onde era muito comum, né, o teatro, as apresentações nos teatros, existia uma regra. Os participantes da peça, eles confeccionavam máscaras. A intenção era que aquela máscara representasse, com um simples olhar do espectador, quem era ou qual a índole daquele personagem. Então, mesmo que a atuação do ator fosse medíocre, só em olhar para aquela máscara seria possível perceber quem era o mocinho, quem era o vilão, quem era e quais eram as atitudes daqueles personagens. Foi a partir desse estudo que Jung vai trazer o nome, né, de personare para persona, a máscara. A ideia do... que só em olhar você pode perceber quem era o personagem, ou só de olhar você pode perceber de alguma forma quem é a pessoa. Então a persona vem, a origem da palavra persona, que significa máscara, vem da história do teatro grego. E a partir do próprio nome, a palavra personalidade também se deriva. Então é sobre essa persona, essa máscara que nós vamos falar um pouco hoje. Bem, existe um poema de Álvaro de Campos e que eu quero também trazer isso como uma reflexão inicial para a gente desenvolver. Nesse poema, que se chama Tabacaria, ele coloca assim, bem, não sou nada, nunca serei nada, não posso querer ser nada. A parte disso, tenho em mim todos os sonhos do mundo. Que sei do que serei, eu que não sei quem sou. Sei o que penso, mas penso ser tanta coisa. Fiz de mim o que não soube, e o que podia fazer de mim, não fiz. Quando quis tirar a máscara, estava pregada a cara. Esse é um pedaço desse poema, que é maior, mas isso retrata muito a nossa relação com a persona. Então a persona, essa máscara que nós colocamos, às vezes ela fica tão impregnada que nós nos desconhecemos e perdemos a conexão com a pessoa que somos. Então, Álvaro de Campos, quando faz a pergunta, o que serei eu que não sei quem sou, nos traz muito e nos remete ao questionamento que, será que eu sei de fato quem sou? Ou eu penso ser tantas coisas e, na verdade, não sei quem sou. E aí, hoje, eu me lembrei de uma passagem do filme Alice. Quando Alice chega no País das Maravilhas e naquela correria, e Alice não sabe para onde está indo e está perdida, correndo atrás dos personagens, ela encontra com um personagem sui generis, a Senhora Lagarta. E aquela Senhora Lagarta olha para Alice e pergunta a ela, quem é você? E essa é uma forma um pouco intimidadora de se começar um diálogo, na verdade. E Alice, então, timidamente, confusa também, olha para a Senhora Lagarta e diz, eu? Bem, eu não sei. Eu sei ou eu sabia quem eu era até hoje de manhã quando eu acordei, mas eu agora já mudei tanto que já não sei mais quem sou. Então, essa é a ideia, né, do questionamento. A persona não é uma coisa negativa ou positiva, vamos colocar assim. Jung traz que a persona é o arquétipo da conformidade. E nós nos perguntamos, mas um arquétipo e um arquétipo de conformidade, sim. Porque há uma tendência em nós de desenvolver a persona. Há uma tendência em nós e necessária a adaptação ao mundo externo. Então, é um arquétipo da conformidade. Mas a grande questão da persona passa quando eu me identifico tanto com ela e ao me identificar tanto com a persona, eu perco a noção da pessoa que sou.
Eu me identifico, vamos dizer assim, com o ser real que sou. Mas, no conceito, Jung vai trazer que a persona é um complicado sistema de relação entre a consciência individual e a sociedade. É uma espécie de máscara destinada, por um lado, a produzir um determinado efeito sobre os outros e, por outro lado, a ocultar a verdadeira natureza do indivíduo. Então, vamos tentar entender o que Jung nos traz por partes. Bem, a persona, a máscara, é um complicado sistema de relação entre a consciência individual, a pessoa que sou, e a sociedade. Mas essa sociedade não é a sociedade que nós adultos começamos a nos relacionar. Essa sociedade começa na infância. Então, a partir da infância, a partir da relação da criança com os pais, essa persona começa a se formar. Porque essa criança precisa se adaptar àquela família que a acolhe. Quando essa criança sai do ambiente familiar e vai para a escola, por exemplo, ou para a creche, ela agora tem um novo ambiente com as professoras, com as tias da creche, com as outras crianças. Então, essa criança também precisa se adaptar a esse novo meio, a essa nova sociedade. E aí, essa persona também começa a tomar uma forma, porque ela precisa ser acolhida, ela precisa estar adaptada ao meio. E quando a gente fala adaptada, seria de uma forma bem simples a gente imaginar que ninguém vai a um casamento, a não ser que esse casamento seja na praia, de bermuda ou de blusa esportiva. Porque se você vai, até pode querer ir por dizer que não gosta de formalidades, mas se você vai, você fica completamente diferente do contexto do ambiente. E isso é, quando a pessoa insiste em viver dessa forma, isso é uma desadaptação, uma não adequação. É um problema na persona dessa pessoa. Então, Jung continua que ela é uma espécie de máscara, a persona, destinada, por um lado, a produzir um determinado efeito sobre os outros. Porque tem uma função de passar uma ideia para os outros da pessoa que sou. Nós podemos dizer que a persona é uma personalidade externa, é uma personalidade pública. É aquilo que eu posso mostrar para o outro. Então, eu vou mostrar uma imagem adaptada àquele meio, àquele ambiente. Então, quando você chega no ambiente de trabalho, com algumas exceções, é claro, mas você não vai entrar no ambiente de trabalho aos berros, gritando, saltitando, porque isso fica completamente inadequado. Então, mesmo que eu seja uma pessoa extremamente expansiva, calorosa, sinestésica, que gosta de abraços e beijos, é muito provável, se aquele ambiente de trabalho não me permite isso, que eu ali desenvolva e mostre uma imagem adaptada àquele meio. Quantas vezes nós encontramos colegas de trabalho, por exemplo, em um outro ambiente que não o ambiente do trabalho e desconhecemos a pessoa. Mas fulano é tão diferente. Ou então, em outras situações, a pessoa convive com você, uma pessoa alegre, expansiva, brincalhona, e quando você encontra, se for um homem com a esposa ou a mulher com o esposo, é uma pessoa diferente, séria, né? Então, você diz, nossa, mas que diferença, né? Pois é, a persona que faz esse papel. Então, com aquela pessoa ou naquele ambiente, eu me mostro dessa forma, porque essa é a forma aceita pelo ambiente. Essa é a forma esperada do ambiente daquele coletivo. Bem, e por outro lado, no caso, né, eu tenho o primeiro efeito, que é sobre os outros, e o segundo efeito, que é ocultar a minha verdadeira natureza, a verdadeira natureza do indivíduo. Seria mais ou menos imaginarmos que nós temos feridas, nós temos traumas, temos os nossos medos, as nossas vulnerabilidades. E a persona, de certa forma, nos protege. Imaginando no sentido literal, se você tem um machucado e você não põe um esparadrapo, um band-aid, algo que proteja esse machucado, você fica exposto aos micróbios, à poeira, a tudo que possa contaminar aquele lugar. E a persona tem essa função também. Então, a persona protege a verdadeira identidade daquele ser, para que naquele lugar, aquele ambiente que muitas vezes pode ser hostil, ele não seja machucado.
Por isso que a persona começa a se formar desde a infância. Então, muitas vezes, a forma como a criança começa a se moldar também é uma forma de sobreviver àquele ambiente que muitas vezes é pesado e é hostil para aquela criança. Então, é importante que a gente entenda no sentido global do que é a persona, até porque nós usamos muito esse termo. E às vezes, de uma forma muito inadequada, vamos dizer que a pessoa é mascarada. Nós somos todos, né? Todos nós usamos, sim. Então, é importante que a gente vá perceber que cada papel social que eu exerço, cada função social que eu exerço, tem uma persona, né? Tem uma máscara que precisa ser usada. É a mesma coisa de você se colocar. Bem, quando uma mulher se torna mãe, coletivamente tem uma ideia do papel que ela vai exercer. Então, se essa mulher faz qualquer coisa diferente do que é esperado socialmente do papel de mãe, toda a sociedade vai falar algo ou vai apontar algo dessa pessoa, né? Vai dizer assim, nossa, mas como pode? Toda vez que você casa, é esperado, a sociedade, de certa forma, coloca e dita uma regra de como deve ser o comportamento do casal. Então, toda vez que você assume um novo papel social, a sociedade, o coletivo, espera de você um comportamento. E é nessa tentativa de adequação que Jung vai chamar dessa relação, desse sistema complicado, dessa relação entre a consciência da pessoa que eu sou com a sociedade. Então, eu vou atender a expectativa da família, do coletivo, do ambiente de trabalho, mas isso é uma tendência natural, todos nós, de fazer. Por isso, isso também vai ser visto como um arquétipo. Então, James Hollis vai trazer que aquilo que podemos chamar de personalidade provisória é uma série de estratégias escolhidas pela frágil criança para lidar com a angústia existencial. Então, quando nós começamos, por exemplo, um processo terapêutico, um processo de autoconhecimento, uma das coisas que nós percebemos no decorrer do trabalho é que existe, ou nós desenvolvemos no decorrer da nossa existência, uma personalidade provisória. Então, por isso que a pergunta, desde da primeira aula desse módulo, as perguntas giram em torno do quem é você? Porque nós temos uma tendência a acreditarmos, a persona é tão poderosa muitas vezes que você passa a acreditar que você é a persona. Então é importante que a gente se faça essa pergunta. Porque quando você começa a se perguntar de fato, quem sou eu? Do que realmente eu gosto? Quais são as coisas que realmente eu espero e quero conquistar para a minha vida? Se a gente não faz essa reflexão, a gente tende às vezes a viver uma vida inteira ditando a nossa vida ou direcionando a nossa vida nessas escolhas que são contaminadas. Se a gente imagina que uma criança, né, desde muito bebezinha, ela vai crescendo dentro de um ambiente, e se pensarmos que os pais, pai e mãe, ou os educadores, são limitados emocionalmente, são pessoas que não sabem lidar com as emoções, que não demonstram os afetos, dificilmente nós vamos imaginar que essa criança vai se desenvolver sabendo lidar com as emoções. Porque dentro do contexto que ela cresceu, né, dentro daquele ambiente social que é a família, isso não é bem aceito. Então, toda vez que essa criança, se for uma menina, for muito dengosa, muito carinhosa, provavelmente ela vai ser reprimida nesse afeto. Se for um garoto, possivelmente ele vai ser mal interpretado toda vez que ele chorar ou toda vez que ele pedir colo ou qualquer outra coisa. Então, o que a gente vai percebendo é que essa emoção, isso que é do ser, ele simplesmente vai sendo reprimido e colocado no inconsciente. Então, essa criança, muito cedo, pela própria condição da criança, ela começa a entender que se eu for assim, papai ou mamãe não vão gostar de mim. Então, eu vou guardar isso. E aí a persona vai se formando. Muitas vezes é uma persona de uma pessoa fria, de uma pessoa distante, de uma pessoa agressiva, porque isso tudo vai depender também da história do ser. Então, essa pessoa vai desenvolver uma personalidade provisória. Aquela pessoa fria, aquela pessoa distante, aquela pessoa agressiva, não é a pessoa real.
E aí, muitas vezes, o que a gente vai perceber no processo terapêutico, ou a própria pessoa, quando começa a fazer o seu processo de autodescoberta, aí olha e diz assim, ai, mas eu estou tão chorão agora, né? Não está dando certo isso, está me deixando derretido, está me deixando fraco, está me deixando covarde. E, na verdade, não é isso, é porque a verdadeira personalidade agora começa a aparecer. A verdadeira pessoa que foi reprimida todo o tempo agora começa a se manifestar. Então, o que a criança vai fazer nessa fase inicial da vida, na verdade, é se proteger da hostilidade, da angústia que ela vivia. E qual é essa angústia? O desamor. A sensação de que se eu não fizer isso, ou se eu não for dessa forma, eu não serei amada pelos pais, que é, no começo da vida, as pessoas mais importantes para a criança. Então, a criança termina tendo uma tendência natural a se adaptar. Por isso que o próprio James Hollis, na sua proposta terapêutica, ele sugere o quê? Que é necessário tirar as lentes colocadas pela nossa família. Então, eu preciso, de fato, reavaliar tudo que eu acredito, tudo que eu entendo como sendo a pessoa que sou. E aí a gente vai ouvir a história do bode expiatório, né, da ovelha negra da família, porque termina tendo, dentro daquele ambiente familiar, o papel de cada um. Aquele é o mais inteligente, aquele é o mais carinhoso, aquele é o mais bonzinho, aquele é o rebelde, e que a gente vai, e muitas vezes, obedecendo a essa regra e se tornando exatamente aquilo que é esperado pelas pessoas por aquele ambiente. E continuando com James Hollis. Embora a persona seja uma superfície comum de contato necessária com o mundo exterior, temos a tendência não apenas de confundir a persona das outras pessoas com a verdade interior delas, mas também achar que nós também somos os nossos papéis. E aqui é o grande problema da persona, né? Se a gente pode dizer que existe uma parte positiva ou uma parte negativa da persona, essa aqui seria a parte negativa e a grande dificuldade. Como nós, em grande maioria, não nos conhecemos, então temos uma tendência de fazer essa confusão. Então eu penso que sou o papel que eu exerço e, o pior, cobro do outro a imagem que ele me mostra. Então, quantas vezes nós conhecemos uma pessoa, uma relação de muito tempo, de amizade ou um casamento que dura muito tempo, e a pessoa, no seu processo de autodesenvolvimento, começa a modificar o seu pensamento, as suas atitudes, os seus valores, são reelaborados. E aí, aquilo que aquela pessoa me disse quando tinha 16 anos, e hoje, aos 40 anos, essa pessoa me diz uma outra coisa. E aí, como a gente tem uma tendência a cobrar, ah, mas você não era assim antes. Claro que não, porque no processo de mudança a pessoa realmente tem que reavaliar. Então há uma confusão. Quando não, eu acredito que a maioria de nós espíritas já passamos por isso. Você começa a entrar na doutrina, começa a estudar, e aí a família, principalmente porque são os mais próximos, quando você tem qualquer atitude um pouco mais, né, áspera ou qualquer outra coisa, aí olha para você e fala assim, mas você não é espírita? Né? Há automaticamente a cobrança do papel espírita. É claro que é uma chamada para a nossa consciência, muitas vezes, mas aí a gente vai vendo a dimensão disso. Então, há uma tendência, muitas vezes, a gente confundir. Então, como eu vejo no outro algo? Porque é o papel social do médico, e é interessante a gente falar das profissões. Porque quem é médico ou qualquer pessoa da área de saúde vai entender bem o que eu vou dizer agora. Médico é médico em qualquer lugar no mundo. A pessoa está conversando, você nem sabe a profissão da pessoa. E aí quando pergunta, você trabalha com o quê? E aí a pessoa diz, eu sou médico, na hora aparece uma dor. Ah, porque eu estou com uma dor. E aí quer fazer uma consulta na hora. E esquece, às vezes a pessoa está em uma festa, num ambiente bem descontraído, e naquele momento o médico não está presente, e sim o convidado, o irmão ou o padrinho, mas alguém sempre quer fazer uma consulta. Então, essa é a confusão que se faz muitas vezes com o papel. Então, eu começo a querer que o outro seja exatamente aquilo o tempo inteiro. Então, o palestrante espírita é palestrante espírita o tempo todo. Uma certa feita, uma pessoa me perguntou, eu estava em um seminário com o Cláudio, e aí uma pessoa veio perguntar, porque como casal, né, as pessoas começam a idealizar um monte de coisas.
E aí perguntaram assim: ah, deve ser uma maravilha vocês dois, né? Dois palestrantes, terapeutas. E eu já imaginando onde ia chegar a pergunta. Então, vocês não brigam, né? Como é isso dentro de casa? Assim, é, realmente. Eu acordo de manhã, Cláudio está lá sentado, eu faço uma palestra sobre a importância do café da manhã. Né? Qualquer situação, a gente faz uma palestra um para o outro. E quando não, é muita paz, meu irmão. E a pessoa ficou olhando e disse: mas é claro que isso não pode acontecer, né? Porque o palestrante fica no lugar que ele tem que ficar e o terapeuta fica no consultório. Depois disso, somos pessoas normais, somos um casal. Então, é esse o problema. Porque se em algum momento a pessoa passa por qualquer situação, o outro vai dizer: nossa, pura fachada, viu? Máscara. Mas é mesmo, é máscara. Né? Certa feita eu estava chateada com a situação, encontrei uma amiga, ela fez assim: você está com o rosto tão contraído, assim, ah, eu estou bem chateada. Eu disse: você está chateada? Eu disse: estou, por quê? Não posso? E ele disse: você é palestrante, espírita, terapeuta. Ele disse: ser humano também, minha filha, corre sangue na minha veia. Então eu tenho todo o direito do mundo de ficar chateada, claro que tenho. Então, nós temos também que ter o cuidado para que a confusão que a gente faz com o outro também não se torne uma confusão feita por mim. Então, eu tenho que saber que eu estou usando uma máscara, é um personagem naquele momento, e não confunda um personagem com algo vulgar e sem valor, não é isso, e que eu preciso também me desvincular disso. Então, se eu tenho uma profissão, se eu tenho um papel na sociedade, eu tenho que ter aquele momento importantíssimo de reflexionar quem eu sou, para que eu não me confunda. Porque senão eu começo a achar que eu já estou em um lugar que eu ainda não estou. E a decepção vai ser muito grande. Né? Por isso a gente vê tantas doenças psicossomáticas hoje, tanta depressão, porque as pessoas tendem a achar que já chegaram. E quando a persona gruda, que nem lá no poema, né, da tabacaria, quando essa persona gruda e você tenta tirar e não consegue, há uma tendência da pessoa achar que já está perfeito, sabe? Que não tem problemas, que não tem o que consertar, e realmente a gente não conserta o que não tem, o que não precisa ser consertado. E isso termina sendo um grande dano no processo da individuação. Né? Então, o meu processo de individuação, o meu processo de crescimento, de autodesenvolvimento, vai ficar comprometido se eu começo a achar que eu já estou perfeito, porque eu sou a palestrante, porque eu sou a terapeuta, porque eu sou o médico, ou seja o que for que eu escolhi ser. E aí Joana traz algo extremamente importante, né? No caleidoscópio do comportamento humano, há quase sempre uma grande preocupação por mais parecer do que ser, dando origem aos homens espelhos, àqueles que, não tendo identidade própria, refletem os modismos, as imposições, as opiniões alheias. Eles se tornam o que agrada as pessoas com quem convivem, o ambiente que no seu comportamento neurótico se instala. E é interessante ela chamar de homens espelhos. Todo mundo aqui já foi adolescente ou tem filhos adolescentes, né? Conhece adolescentes. É muito comum na adolescência a gente perceber isso, né? Então, assim, há uma tentativa de uma construção de uma identidade na adolescência, o que é normal. E o adolescente tende a procurar o seu grupo, que se veste, que usa o boné de um jeito, né? Tudo aquilo. Só que isso é uma fase da adolescência. Na fase adulta, isso já está inadequado. Então, quando Joana vai chamar a atenção, porque antes de qualquer coisa, é a tentativa de parecer ser o que não se é. Então, eu tento parecer ser algo que eu escolhi como sendo perfeito ou ideal, mas não sou. E quando eu faço isso, essa minha identidade fica perdida. E aí eu vou me tornando uma pessoa espelho. Então eu vou o tempo todo refletir o que o outro, ou o que eu acho que o outro espera de mim. E vou me perdendo de mim mesma. E aí eu lembro muito de há um tempo atrás, uma pessoa veio conversar comigo, uma mulher, e aí ela veio muito preocupada, porque ela se deu conta que ela tinha perdido a identidade dela. Mas a história era muito interessante, como ela descobriu isso. Porque ela estava fazendo um almoço em casa, e nesse almoço ela fez o prato predileto do marido, que era peixe. Ela fez um almoço muito rico, muito bonito, convidou a sogra, convidou a mãe. Então, assim, foi uma reunião familiar. A mãe não mora aqui, não convive com ela, e nesse encontro a mãe se surpreende de vê-la comer peixe.
porque ela nunca gostou de peixe. Então a mãe pergunta a ela isso: mas filha, você nunca gostou de peixe, que bom que agora você está comendo peixe. E a mãe, achando que estava fazendo um grande elogio, mas não sabia que tinha desencadeado ali um grande conflito. Porque é naquele momento que ela se deu conta que não gostava de peixe. Mas pelo fato do marido ser vegetariano e ela ficar com preguiça de fazer 2 pratos todos os dias, então ela só fazia peixe porque ele só comia peixe. E passou a comer peixe. Então ela disse que naquela noite ela não dormiu, porque ela começou a pensar que ela já não tinha mais amigos, que ela já não tinha mais, não saía mais para os lugares que ela gostava. Por exemplo, ela gostava de ir ao cinema, mas o marido dizia que cinema era lugar para dormir. Então que ela começou a deixar de fazer um monte de coisas. Mas o mais importante, e eu digo mais interessante da história, é que ela também se deu conta que ela não podia culpar o marido. Ela disse: eu não posso culpá-lo. Ele não é o vilão da história, porque ele, na verdade, nunca me pediu para fazer isso. Eu fiz porque eu achava que era o que ele esperava. Então é isso que Joana vai chamar de homem espelho. Eu vou refletindo o tempo todo aquilo que eu acredito, porque assim, o outro não me disse, mas eu acredito que o outro espera aquilo, e eu acredito que se eu fizer o que eu penso que ele quer que eu faça, ele vai me amar mais. Mas se a gente parar para pensar, tudo é dedução, porque eu não perguntei a outra pessoa se ele vai me amar mais ou menos, se eu comer carne, se eu comer coelho, pato, seja o que for. É pura dedução. Então a nossa ânsia, por conta de toda a lesão que nós vamos sofrendo desde a infância na nossa personalidade, vai fazer com que o tempo todo eu busque no outro a pessoa que eu sou, porque eu própria perdi a minha identidade. E aí nós vemos às vezes nos sonhos as pessoas chegarem no consultório e dizem: ah, eu sonhei que perdi minha carteira de identidade. Aí eu olho para a pessoa e digo: oh, por que será que você sonhou perdendo a carteira de identidade? Então eu preciso estar atenta, porque eu posso estar só querendo parecer ser a boa pessoa, a boa esposa, a boa mãe, mas não paro para me questionar se de fato eu, a pessoa que eu sou, estou feliz, estou adaptada, estou atendendo os anseios que a minha alma me pede para fazer, se estou cumprindo ou se estou caminhando a minha própria estrada. E continuando com Joana. Então ela traz que, buscando enganar sua realidade mediante a própria fantasia, o homem moderno procura a projeção da imagem sem o apoio da consciência. Evita a reflexão esclarecedora que o pode desalgemar dos problemas e permanece em contínuas tentativas de negar-se, mascarando a sua individualidade. O movimento da sociedade moderna, da sociedade atual, infelizmente, apesar de toda a transição que estamos vivendo e de tudo que estamos passando, ainda é de rejeição da individualidade. Então, toda pessoa que começa a fazer um trabalho de autodescobrimento, de diferenciação, ela é banida, ela é estranha, ela é esquisita, ela é metida, ela é qualquer coisa que faz com que a pessoa se sinta desamada, abandonada, rejeitada, e que normalmente vai mexer com a história nossa, do início da nossa existência. Então muitos, eu percebo que desistem do processo de autotransformação porque não lidam com a dor da rejeição, não lidam com a ideia de que aquelas pessoas podem passar a não me compreender mais e não me aceitarem mais. Então Joana vai chamar a atenção justamente para isso. Eu preciso parar e reflexionar a pessoa que sou. Quando Jung estava estudando os tipos psicológicos, né, a forma como nós percebemos o mundo, ele identificou 2 tipos, o extrovertido e o introvertido. Aquele que percebe o objeto pelo valor externo do objeto e aquele que percebe o objeto pelo valor interno que esse objeto passa para ele. Mas é impressionante nós notarmos que a maioria das pessoas mostram-se extrovertidas. Mas muitas pessoas que são extrovertidas, a pipoca da festa, né? Aquela coisa, a pessoa é uma festa ambulante, nem sempre é extrovertida. Muitas vezes aquela pessoa é introvertida. E toda vez que ela tenta mostrar-se extrovertida para as outras pessoas, para ser aceita, para ser agradável, para ser a melhor de todas, a melhor amiga, a melhor qualquer coisa, ela se agride.
Então, esse mundo interno vai chamando a pessoa todo o tempo. Então, a gente vai dizer assim, ela vai usar a persona de uma forma tão intensa, que o mundo interno fica completamente desconhecido para ela. Assim como a Alice, quando vai conversar com a Largata, com a senhora Largata. Eu não sei mais quem sou, porque a pessoa que acordou hoje eu conhecia, mas da manhã para cá eu mudei tanto que já não sei mais quem eu sou. Então, Joana vai chamar a atenção justamente porque vai se levando uma vida hoje no mundo moderno nas tentativas de negar-se, de não reflexionar. E aí nós vamos tendo as consequências de tudo isso. As consequências psicológicas, com a depressão e tantas outras doenças somáticas, mas também as consequências sociais. Porque toda vez que eu não trabalho os meus conteúdos, isso termina aparecendo de alguma forma. Porque tem também a projeção. Então, eu preciso estar atenta para tudo isso, porque se eu não percebo isso, eu estou vivendo o auto-engano. Então, eu começo a viver uma vida fantasiosa, uma vida muito frágil, como se constrói, como se simplesmente a gente construísse um castelo bem na beira do mar. Então, a onda vai chegar e vai derrubar isso. Por isso, muitas vezes, nós nos perguntamos, mas não é possível, eu frequento a casa espírita, eu estudo tanto, eu leio Joana, eu estudo a obra, eu faço curso, assisto a TVC e continuo fazendo as mesmas coisas, né? É isso que a gente se pergunta muitas vezes, mas é justamente pela condição. O conteúdo chega assim à consciência, chega, até porque a lei de Deus está lá, pressa. Está lá na consciência, mas se o ego não se apropria disso, se o tempo todo eu me recuso a fazer o mergulho e deixo que a persona o tempo todo fique fazendo um papel de proteção excessiva, é como se a gente começasse a cada momento colocando mais uma peça de roupa, mais uma peça de roupa, mais uma peça de roupa, e quando eu vou me dar conta, eu estou vestida em uma armadura. Então eu não tenho como interagir com o mundo, nem externo, nem com o mundo interno. Então ninguém pode, e Jung vai trazer, que ninguém pode impunemente desembaraçar-se de si mesmo em troca de uma personalidade artificial. Até a tentativa de fazê-lo acarreta, nos casos comuns, reações inconscientes sob forma de mau humor, afetos, fobias, ideias obsessivas, vícios reincidentes e etc. Então é interessante a chamada de atenção que Jung traz, né? Ninguém pode impunemente desembaraçar-se de si mesmo. Quer dizer, eu até posso tentar a todo tempo tentar ser o que não sou, fingir, me desconectar e deixar para lá e não mergulhar nunca. Mas isso não vai acontecer de forma impune. Porque o self, o arquétipo da totalidade, vai fazer a função dele todo o tempo. Ele vai me puxar para a completude. Ele vai estar o tempo todo me mandando condições e conteúdos para que eu possa me integrar de novo, integrar essa personalidade que está desintegrada. E muitas vezes o que a gente vai perceber são essas reações na forma do mau humor, né? De repente muda o humor, isso que é bipolar, né? Nada de bipolar, né? Ou então é obsessor, não é obsessor também. É porque eu estou mentindo para mim mesma e a minha consciência me aponta isso. É, você está ali fazendo uma palestra, dizendo muita paz, meu irmão, com vontade de matar a pessoa. Então, vai ter, claro, um efeito. E quando você pensa que não, você está mal-humorada. Né? Poxa, eu estou tão incomodada e não sabe dizer bem onde vem. É esse incômodo. Quando não, os afetos, que são os complexos que constelam. Né? E aí, quando você pensa que você está ali usando aquela máscara da pessoa boa, e aí o outro vai e esbarra em você, o urso lá de dentro sai, você voa no pescoço da pessoa, degola a pessoa e depois vai ficar sem entender o que foi que aconteceu. Então, os complexos, as fobias, e aí nós vemos os medos, ansiedade, que é o mal, né, dessa sociedade que a gente vive hoje, a síndrome de pânico. Como se você começasse a desenvolver um medo de você mesmo. Um medo daquela sombra, de tudo aquilo que está lá, que você não entra em contato. E você começa a projetar no mundo lá fora. Então o mundo passa a ser um lugar muito perigoso, muito ameaçador. Mas não é o mundo externo, é o mundo interno. Só que como eu não entro em contato com isso, eu começo a ver tudo isso lá fora. Então eu fico dentro do meu quarto, trancada, e lá é o lugar mais seguro para se viver. Não preciso interagir com ninguém.
As ideias obsessivas, os toques, as compulsões, aquele pensamento que fica ali o tempo todo batendo na minha cabeça. E aí, mais uma vez, a gente diz que é o obsessor. Não que o obsessor, não que a obsessão não aproveite desse espaço para fazer a conexão, para acontecer. Mas a gente precisa sempre lembrar que o processo acontece comigo, começa em mim. Eu começo a ficar com aquela monoideia o tempo todo, porque se eu fico presa, por isso a gente vai ver a neurose, não no sentido patológico, mas aquele pensamento que fica ali me prendendo, eu não paro de pensar naquilo e eu fico só pensando naquilo, e aí eu começo a entrar também no processo obsessivo, literalmente. E os vícios? E aí vocês viram nos mecanismos de defesa do ego, aquele movimento de regressão, de regredir. Então, eu estou muito bem, deixo de fumar, deixo de beber, vou me liberando dos vícios, mas por conta da minha dificuldade de me conhecer, de me perceber, qualquer situação mais difícil que meu ego se sinta ameaçado, eu volto para um comportamento antigo que já tinha sido abandonado. E aí eu retomo os vícios, retomo as atitudes equivocadas. Mas vem uma outra parte, que essa é a grande proposta. Eu percebo tudo isso, percebo a importância de me conhecer, porque tudo isso tem uma única função, é a libertação do ego. Mas quando eu falo libertação do ego, eu não estou dizendo assim, aqui você agora vai pegar o ego e vai se libertar do ego. Não é isso. Eu já comecei esse módulo dizendo que o ego é nosso companheiro de viagem, extremamente importante. Mas é a libertação do ego das questões egóicas. As questões que nos prendem a tudo que é material, tudo aquilo que não tem tanta importância. Então, o ego, ele precisa transcender. Então, quando eu começo a me libertar de todas essas questões que prendem o ego na busca de um excesso de segurança, na busca de um excesso de questões pessoais, eu não consigo libertá-lo para que ele possa fazer, sim, o reconhecimento da necessidade de transição, de transpessoalidade. Então, Joana, no Despertar do Espírito, ela traz que sem o egocentrismo perturbador, o indivíduo descobre quanto lhe é significativa a existência, investindo em cada momento, de forma agradável e compensadora, esforços de autossuperação que se transformam em fonte geradora de felicidade. Então, o ponto principal é liberar-se do egocentrismo. Então, esse é o mal. O egocentrismo vem da ideia, se a gente fosse pensar em uma imagem simbólica, de alguém que olha para o próprio umbigo. Então, podemos dizer que é um comportamento doentio, patológico. Quando a pessoa acredita, por algum motivo, que ela é o centro do mundo, ela é o centro da existência de todas aquelas pessoas que vivem com ela. Então, tudo mais que vai acontecer, seja na família, seja no trabalho, precisa acontecer porque ela quer que aconteça, da forma que ela quer que aconteça, do jeito que ela acredita ser o certo, que ela acredita ser a verdade. Então, grande questão é libertar-se desse egocentrismo. Quando eu estou presa na atitude egocêntrica, que a criança vai viver isso em torno dos 3 anos de idade, porque ela ainda não aprendeu a se diferenciar, então é a partir da fase de crescimento natural da criança que ela vai aprendendo a perceber-se além dela mesma. Quando ela começa a perceber que naquele momento que ela quer muito comer, não é hora de comer. Então, ela começa a perceber que, bem, não, as coisas não são sempre como eu quero, da forma que eu quero, do jeito que eu quero. Então, a criança vai passar naturalmente por essa fase. Mas quando se torna um egocêntrico, quando adulto, nós começamos a perceber que há ali uma distorção, há um distúrbio no comportamento da pessoa. Então, esse ego, esse ser, essa individualidade, se torna tão individual que ela se prende em si mesma. Então, tudo, a vontade do outro, o pensamento do outro, não tem importância. O que importa é o que eu penso, o que eu acho, o que eu quero. Então, Joana vai trazer que sem isso, sem essa perturbação causada pelo egocentrismo, porque prende, sufoca a individualidade, o indivíduo vai descobrir quanto é significativa e importante a existência. E aí vem o grande questionamento
qual é o sentido da vida? O que eu estou fazendo de fato no mundo? Então, se nós pararmos para pensar, em uma proporção muito pequena, mínima ou máxima, todos nós apresentamos no nosso, na nossa vida fases egocêntricas, momentos egocêntricos. Porque o ego está todo ele voltado para atender suas necessidades, como uma criança lá no início da vida que precisa sobreviver, que precisa ser atendida, que precisa ser acolhida. Quando eu começo a ir além disso e percebo que a vida tem um sentido muito maior, uma importância muito maior, um significado muito maior, eu liberto o ego para fazer a transição necessária, para fazer com que eu comece a me perceber